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1: Jane Austen, uma mulher à frente de seu tempo. Os romances mais clássicos da autora têm características incomuns para a época. Um progressismo que talvez seja mais facilmente identificado somente pelos olhos contemporâneos, que conseguem identificar a sutileza nas palavras da britânica.
2: Quando ela mostra as heroínas dela casando por amor e tendo finais felizes, ela está sendo até, de certa forma, subversiva. Porque isso era muito difícil acontecer, as pessoas casavam por conveniência.
3: A única réplica da colcha de Jane Austen na América Latina é a nossa, que foi feita realmente com o mesmo método à mão que a própria Jane Austen fez.
4: A pesquisa de figurinos deles é impecável, é muito, muito, muito legal de você ver. Eu assisti assim, pausando, a gente ficava assim, meu Deus, olha as pessoas que estão ali no fundo, as roupinhas que elas estão usando, tudo é muito bem pensado.
5: Abrimos essa edição do Jornal da Lespe te contando sobre uma audiência pública realizada agora, promovendo um debate sobre o fechamento dos cursos da ETEC Getúlio Vargas, localizada no bairro do Ipiranga, zona sul da capital paulista. Recentemente, o Centro Paula Souza gerou protestos e mobilizações da comunidade escolar ao propor o encerramento de turmas do período noturno de cursos técnicos tradicionais, como de mecânica, de eletrotécnica e de mecatrônica. A discussão chegou até aqui à Lespe. Quem está acompanhando tudo e chega agora ao vivo com a gente é a Fernanda Camargo para contar melhor no detalhe quais são as reivindicações e em que pé que está nesse momento essa audiência, minha amiga. Boa noite.
6: Boa noite, Camila. Olha, o debate acabou de começar e é exatamente o que você falou. Os professores da ETEC estão aqui reunidos com os representantes do Centro Paula Souza para tratar exatamente isso. Eles reivindicam melhorias no equipamento público, os alunos falam que as ETECs estão sucateadas e precisa de melhorias e investimentos. Eles reivindicam o não fechamento dos turnos noturnos, porque tem aquele aluno que precisa trabalhar e não pode estudar no horário da tarde ou no horário da manhã. E também o fechamento de cursos importantes, né, ligados à área de eletrônica, robótica, principalmente na unidade Getúlio Vargas, que fica no Ipiranga. É uma unidade centenária e os professores estão aqui propondo que o Centro Paula Souza ouça essas reivindicações. O debate começou agora. A representante do Centro Paula Souza já está respondendo aos professores. E assim, as ETECs esse ano estão com 220 mil alunos matriculados em todo o estado. São 135 unidades, oferecem ensino médio, técnico e profissionalizante. Então, é um equipamento público de extrema importância. Todo cuidado nas tomadas de decisões são importantes porque modificam a vida de muitas pessoas, né? Muitos jovens terminam o nono ano e se preparam para o vestibulinho, pagam a taxa de R$50, que também foi falado aqui, que eles acham que a taxa está muito alta para as condições atuais aí das pessoas, e os alunos, quando passam nesse vestibulinho, querem encontrar uma escola de qualidade. Também foi falado aqui sobre a queda no desempenho desses alunos, por conta do sucateamento dos equipamentos, das unidades. Então, as ETECs, elas apareciam sempre entre as 100 melhores escolas públicas no ranking do Enem. E esse ano não teve posição. Então, os professores estão preocupados. No debate, já colocaram todas essas questões, os alunos também vão ter voz aqui para falar, e o que eles esperam é que o Centro Paula Souza ouça com atenção e dê um retorno satisfatório, tanto para os profissionais, que fechando algumas turmas e alguns turnos podem ficar sem dar aulas, né? E para a população, que aguarda uma chance de fazer um curso profissionalizante para começar a trabalhar o mais rápido possível, Camila.
5: Com certeza, Fernanda. Olha, muito obrigada pelas informações, parabéns pela apuração. E a gente segue por aqui, daqui a pouquinho aqui no Jornal da Lespe, voltamos a falar também sobre educação pública e a preparação dos estudantes para o vestibular. Obrigada mais uma vez, Fernanda. Olha, uma outra iniciativa que está sendo realizada aqui na Assembleia Legislativa, super bacana, viu? A Lesp está recebendo um pessoal muito diferente, dá para se dizer assim, e muito gente boa, viu? O que está acontecendo aqui na Assembleia agora é a homenagem aos motoclubes aqui do estado de São Paulo. Quem está por lá é o Bruno Oliveira, chegando aqui com a gente ao vivo no Jornal da Lesp. Bruno, tô vendo que você tá super acompanhado por aí.
0: Exatamente isso, Camila, super acompanhado mesmo. Eu acho que eu nunca fiz uma entrada ao vivo tão bem acompanhado assim. Bom, eu tô aqui no Auditório Franco Montoro, onde começa daqui a pouco um evento em homenagem aos motoclubes do estado de São Paulo. E essa homenagem é por um motivo muito nobre, muito bonito, que é o trabalho social que os motoclubes do estado de São Paulo realizam. Em especial, a campanha Gelatina do Bem, que tem o trabalho de doar gelatinas para hospitais oncológicos infantis aqui do estado de São Paulo. Quem vai explicar com mais detalhes esse trabalho é o Toninho Guzmán, que é o subdiretor aqui do Abutres, Motoclubes Abutres do estado de São Paulo. Toninho, boa noite. Primeiro, há quanto tempo existe essa campanha e como é que começou, quem que é beneficiado? Explica pra gente tudo, por favor. Boa noite.
7: Boa noite. Essa campanha começou quando a irmã gema do Hospital Santa Marcelina, quando eu fui levar uma doação lá, ela me pediu gelatina e eu não sabia por quê. Aí, na volta, com 5 caixinhas de gelatina, ela me explicou que a gelatina, depois que a criança faz a quimioterapia e radioterapia, ela não aceita nada, machuca a boca, o aparelho digestivo. E a gelatina, ela fica saboreando, refresca e alimenta. Então, no começo do ano, a gente faz a campanha da gelatina, porque ela é barata. Com um pacotinho de 1 quilo, a gente faz 400 porções e custa R$14,00 em média. E a gente se uniu para aumentar. Nesse ano, nós arrecadamos 12.800 quilos. Foram distribuídos para hospitais da capital e do interior. Hospital de Barretos, Hospital de Jaú, Unicamp, Hospital Santa Marcelina, Itaquera, Cidade Tiradentes e um monte de hospitais e entidades que cuidam de crianças com câncer. Começou numa brincadeira, numa coisa simples, hoje virou um calendário da cidade, já estamos no 11º ano.
0: E tira uma dúvida, quando vocês chegam nos hospitais para entregar essas doações, vocês chegam todo mundo de moto, nesse estilão aí, como é que é a reação das pessoas dos hospitais?
7: É, nós chegamos com um caminhão de bombeiro, as gelatinas em cima, outros caminhões, toda essa galera, vários motoclubes além do Abutres, e a gente chega no hospital e faz um cordão humano do caminhão, a gente vai passando de mão em mão até chegar no almoxarifado. Então a gelatina chega lá com muita energia, além de fazer bem, chega com a energia de todo mundo que faz de coração.
0: Qual que é o sentimento de vocês ao fazer esse trabalho?
7: Meu, não tem palavra. Você faz porque já está no sangue, você gosta. E quem faz o social é porque gosta. Você não pode chamar um cara, vamos fazer uma campanha. Ele tem que gostar e está no coração dele, que ele está fazendo alguma coisa para alguém. Eu costumo falar que a gente não tem o dom da cura. Mas, você dá a mão para uma criança dar uns passos, você já ajudou ela a andar aquele pedacinho. Então é o que a gente faz. Com pouca coisa, a gente faz uma enorme festa, todo mundo fica feliz, todo mundo gosta e a criançada fica beneficiada, né?
0: Toninho, para quem não conhece muito bem o que é fazer parte de um motoclube, conta resumidamente o que é ser motociclista, andar em galera, em grupo, como é que é fazer parte de um motoclube?
7: É, isso é muito interessante. Você não, ninguém vai te chamar em casa. Você tem que ser escolhido e começar a andar com o pessoal, usar uma camiseta, depois você começa como próximo, próspero e vai aumentando, e você vai se engajando na galera. Mas precisa ter o espírito bike, vento na cara, tomar chuva, tomar sol, não tem regras, entendeu? Montar na moto e sair, é o ideal. E todo mundo gosta de pegar uma estrada, quando a gente pega a estrada com essa galera aí, não tem dinheiro que paga.
0: Tá certo então, Toninho. Camila, antes de eu devolver pra você, o Toninho e todos os amigos dele me pediram, assim, encarecidamente, pra fazerem um grito de guerra. E aí eu achei por bem, achei que seria interessante da minha parte autorizar que eles fizessem esse grito. Acho que você vai concordar comigo, né, Camila? Então, peraí, vou passar o microfone pra eles aqui pra fazerem esse grito de guerra aqui. Vamos lá.
8: Com certeza, vamos ver.
7: Abutre sempre!
9: Sempre abutre!
7: Abutre sempre!
9: Sempre abutre!
7: Abutre sempre!
9: Sempre abutre!
0: Ai de mim você não deixa, né, Camila? Volto com você aí no estúdio.
8: Tem que deixar assim, até porque é justa demais essa homenagem prestada aqui pela Assembleia Legislativa, apesar da roupa invocada, né, que a gente vê, o pessoal tem aí, às vezes, até uma cara de mal, mas a gente sabe que a cultura dos motociclistas valoriza muito as ações sociais. Inclusive, já participei de algumas atividades, não do motoclube em específico, que está aqui com a gente, mas já participei de várias, pessoal sempre realizando eventos para arrecadar fundos e ajudar quem mais precisa. Então, super justa essa homenagem, meu amigo. Muito obrigada pelas informações. Parabéns a todos eles que estão com você aí. Agradeça em meu nome. Muito obrigada mais uma vez. E ó, a gente segue por aqui. Vamos mudar de assunto agora. Vamos falar de lama, lodo e esgoto. A água do rio Tietê, no trecho que cruza o município de Salto, no interior do estado, ficou escura após acúmulo desses materiais. Segundo a prefeitura da cidade, a mudança na cor da água ocorreu em razão da abertura de comportas de barragens na região metropolitana de São Paulo, como nas cidades de Pirapora, do Bom Jesus e Santana de Parnaíba. Você está acompanhando aí as imagens, realmente essas imagens são muito impressionantes. De acordo com a prefeitura, a operação faz com que grande quantidade de lama, lodo e esgoto acumulados no fundo do rio sejam então deslocados para outras localidades. A abertura das comportas é realizada após períodos de chuva para controlar o nível da água. Peixes mortos foram vistos no local por onde a água escura se espalhou. Os técnicos da Companhia Ambiental do Estado aqui de São Paulo, a CETESB, estiveram no local para coletar o material para fazer os testes com essas amostras e também identificar quais são os poluentes presentes nessa água. Os resultados das amostras coletadas devem ficar prontos em até 30 dias. A EMAE, Empresa Metropolitana de Águas e Energia, explicou que a coloração da água está relacionada às condições do próprio rio e que ocorreu após as fortes chuvas dos últimos dias. A empresa diz que atua diretamente no controle de cheias do rio Tietê, segundo protocolos técnicos que visam prevenir acidentes e também transtornos para toda a população. E olha, o sistema Cantareira continua a operar na faixa de alerta durante esse mês de setembro. No mês de agosto, o nível dos reservatórios que compõem o sistema baixou. Com a manutenção da faixa, então, a Sabesp segue captando 27 metros cúbicos de água por segundo. Quem tem os detalhes agora com a gente ao vivo é o Ronaldo Penido, chegando aqui novamente. Ronaldo, uma boa noite, a informação está contigo.
10: Oi Camila, boa noite mais uma vez para você e para todos que nos acompanham. O sistema Cantareira, principal manancial que abastece a região metropolitana de São Paulo, vai continuar operando na faixa 3 de alerta durante o mês de setembro. A determinação da ANA, Agência Nacional de Águas e Saneamento Básico, e também da SP Águas, a SP Águas, Agência de Águas do Estado de São Paulo. Isso, essa decisão, foi tomada porque durante o mês de agosto, o Cantareira apresentou uma queda de 3,7 pontos percentuais, fechando aí 36,7% em 31 de julho, passando de 36,7% em julho para 33% no dia 31 de agosto. Como o volume útil se encontra entre 30% e 40% de sua capacidade, a operação do sistema em setembro vai continuar na faixa de alerta. Nós preparamos uma arte que mostra o nível do sistema Cantareira hoje e nos anos anteriores, até 2014, no período da crise hídrica em São Paulo. Vamos ver, vamos conferir aí esta arte que nós preparamos para você, mostrando aí as informações. Em 2014, o saldo foi negativo, menos 7,6%. Em 2015, a crise hídrica se agravou, passou para menos 13,7%. Em 2016, subiu, fechou em 45,8%, manteve-se em alta nos anos seguintes e em 2023 chegou a 72,9%. E agora está em 33,4%. Portanto, o nível do sistema Cantareira caiu bastante nos últimos anos, de 2023 para cá, e para evitar uma falta d'água, uma crise hídrica, uma crise de desabastecimento, é importante que a população se conscientize e evite o desperdício de água. Por isso, não se deve desperdiçar água, tomar banhos demorados, lavar as mãos com as torneiras abertas, evitar o desperdício ao molhar as plantas, lavar a calçada, lavar o carro. Enfim, todas estas atitudes são atitudes de um cidadão consciente e que podem evitar o desperdício de água. A água, que é o nosso bem mais precioso que nós temos. Para evitar uma rápida baixa no nível do Cantareira, a ANA, a Agência Nacional de Águas e Saneamento Básico, autorizou a manutenção da captação de água transposta do reservatório da usina hidrelétrica Jaguari, na bacia do Rio Paraíba do Sul, que abastece o Rio de Janeiro. Com a autorização, o volume anual máximo de água passível de transposição da usina Jaguari para o reservatório Atibainha, que faz parte do Cantareira, em 2026, passa de 162 bilhões de litros para até 268 bilhões de litros, uma alta de 66%. A medida vale até o dia 31 de dezembro. Nesta semana, a Arcesp também anunciou que a Sabesp vai manter em 8 horas a diminuição da pressão noturna da água nos canos da região metropolitana de São Paulo, para evitar uma nova crise hídrica da região. Então, todas aquelas dicas que eu falei aqui no início desta reportagem estão valendo. A população deve economizar água e, durante o período noturno, vai haver uma redução da pressão da água, justamente para evitar o desperdício, para economizar. Bom, com o fortalecimento do El Niño até o fim do ano, a previsão é que as ondas de calor tragam chuvas aqui para o estado de São Paulo, o que possa diminuir o risco de uma crise hídrica, aumentando consequentemente o nível dos reservatórios, principalmente do sistema Cantareira, que abastece toda a região metropolitana de São Paulo. Camila, eu volto com você nos estúdios do Jornal da Lesp.
8: Tá certo, meu amigo. Muito obrigada pelas informações. E só reforçar aqui aquilo que o Ronaldo já muito bem colocou na sua fala, a necessidade de economizar água, né? De evitar os banhos longos, de evitar desperdício, lavar calçada com mangueira é totalmente aí, né? Proibido, vamos dizer assim. Tá certo, meu amigo. Muito obrigada pelas informações mais uma vez. Você que tá em casa, a gente faz um rápido intervalo aqui no Jornal da Lesp. Voltamos daqui a pouquinho. Não saia daí. Volta, né?

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4: Eu acho que o destaque importante é a questão do engajamento, foi algo que voltou várias vezes na nossa conversa. O engajamento, eu digo, dos diferentes atores da sociedade para o desenvolvimento da matemática, da estatística, da computação no país. Então a gente pensou bastante na questão dos papéis que essas áreas estão cumprindo. Todo mundo usa inteligência artificial o tempo inteiro hoje nos seus aplicativos, nos seus programas, na sua vida, quando você vai chegar em casa, quando você vai ter acesso ao seu clube, seja lá o que for, certo? E a formação matemática da sociedade é uma questão importante. O engajamento, quando a gente diz, é que a gente precisa que todos os atores, então a sociedade civil, governo, nós da universidade, todo mundo entenda a importância da matemática, justamente para a gente tomar boas decisões e para a gente formar a futura geração das nossas crianças, dos nossos jovens, que vão ser no nosso lugar daqui para frente. Acho que essa é a palavra-chave.
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5: Estamos de volta. E olha, escolher uma profissão e enfrentar a maratona dos vestibulares exige disciplina e muito foco. Mas olha, os especialistas alertam, além de horas de estudos e simulados, o descanso é fundamental para manter o desempenho e também garantir a tão sonhada vaga na universidade.
6: Medicina, direito, computação. Esses são alguns dos mais de 300 cursos de nível superior oferecidos pelo país. Escolher qual carreira seguir não é fácil, e o processo para chegar lá também é árduo. Estar bem preparado pode ser a chave para a aprovação.
7: É importante a preparação na medida que a gente tem que encarar o vestibular como um crescente. A preparação ela é um crescente. Então não há que se inventar moda, né? É preciso ter uma rotina estabelecida e às vezes o horário da aula, por exemplo, o horário da grade da aula para quem faz um cursinho, por exemplo, ele é fundamental, né? É aquela velha brincadeira, a aula dada é aula estudada. Então a aula de manhã ela pode te ajudar a se orientar, a organizar o seu tempo.
6: Na FUVEST, um dos vestibulares mais concorridos do país, por exemplo, o número de concorrentes pode assustar. Para os exames de 2026, foram registradas 111.480 inscrições. Ao todo, 98.520 candidatos efetivos disputam 8.747 vagas, o que resulta em uma relação geral de 12,7 candidatos por vaga. O Lucas é um desses candidatos. Há um ano no cursinho, ele não se deixa intimidar pela concorrência e acredita estar preparado.
8: Acho que sim, até porque nos simulados eu estou tirando notas maiores do que ano passado, então acho que está sendo bom ficar aqui.
6: Para muitos estudantes, a rotina inclui horas de aulas, exercícios, simulados e revisões. Uma jornada intensa, que exige disciplina e organização.
9: Eu sempre fiz questão de estudar pelo menos 2 horas por dia, todo dia. Tem provas no ensino médio 4 vezes por semana, além de simulados pelo menos 1 ou 2 vezes por mês. Então, sempre criei esse hábito de estudar um pouco todo dia e aos poucos acumulando essa matéria.
6: Mas em meio a tantos conteúdos e a pressão por uma boa nota, uma pausa também pode fazer diferença. Na preparação para o vestibular, é comum pensar que quanto mais tempo diante dos livros, melhor. Mas os especialistas alertam que o descanso também precisa fazer parte dessa rotina. Uma pesquisa com mais de 120 mil jovens, publicada na revista científica JAMA, mostrou que 7 em cada 10 adolescentes estão dormindo menos do que o necessário e que a má qualidade do sono está diretamente associada a uma maior dificuldade para assimilar os conteúdos.
7: Eu preciso ter um tempo para a cabeça desfocar, né? E aí entra a tal da rotina, porque não dá para, quando você está na boca do vestibular, às vésperas do vestibular, não dá para você querer manter uma rotina absolutamente igual ao que você sempre fez e querer que haja um desempenho ou um resultado diferente. É preciso descansar, sim, mas é preciso focar na qualidade do descanso. Então, o celular, numa hora dessa, pode se tornar um grande inimigo, não um amigo, porque você entra numa rede social lá qualquer e aquilo que era para virar 5 minutos viram 3 horas, 4 horas. Aí, sim, efetivamente, você está perdendo no tempo e não está descansando, né?
6: Encontrar o equilíbrio entre os estudos e os momentos de lazer, no entanto, nem sempre é fácil. Há poucos meses do vestibular, a expectativa aumenta e a sensação de que é preciso aproveitar cada minuto pode levar muitos estudantes a abrir mão do descanso. Mas desacelerar, dormir bem e reservar um tempo para outras atividades também pode ser uma estratégia para enfrentar essa fase.
10: Eu acho que de diferente é mais... Eu acho que prezar mais pelo momento de descanso, porque a gente que presta medicina, a gente acha que só estudar importa, mas não, você precisa fazer outras coisas além disso, né?
5: Não é só o conhecimento, né? Para você ter um bom desempenho na prova, tem que estar também com saúde, né? Seja ela física e mental em dia, ou seja, tem que estar descansado, tem que estar com o estudo aí na ponta da língua, mas também com a mente tranquila. E olha, qual é o prazo ideal

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1: Olá, meu nome é Felipe Romariz, eu sou defensor público e estou aqui hoje para responder perguntas sobre o direito à saúde.
2: Hoje eu entrei aqui no Centro de Referência ao Idoso para conversar com a Maria de Fátima. Tem algumas dúvidas sobre o fornecimento de remédio, né, Maria de Fátima?
3: Isso. Então, eu gostaria de saber assim, se é obrigado a ter sempre os remédios, tá? Por exemplo, mensal. Né? Eu vou lá com a minha receita para pegar meus remédios, medicamentos. Eu tenho marca-passo. E eu gostaria de saber assim, se deveriam eles ter todo mês. O que acontece de eu ir lá no mês e não ter? Eu tenho que comprar na farmácia. Então eu queria saber qual é o comprometimento desse fornecimento. Os meus remédios são baratos, assim, comparado ao que, né, algumas pessoas têm que comprar muito caro. Então eu acredito assim, que o SUS, meus remédios não são qualificados como caros. Então eu gostaria de saber se eles têm que ter esse comprometimento de não faltar. Porque esse ano mesmo, teve 3 meses em seguida que eu comprei remédio.
1: Senhora Maria de Fátima, tratando-se de um medicamento incorporado no SUS, que parece ser o caso da senhora, o Estado tem a obrigação de disponibilizar ele na frequência que a senhora tem a obrigação, tenha o direito de utilizá-lo. Então, não pode acontecer efetivamente isso de você ter que usar o medicamento todo mês, mas ele não estar disponível em um mês. Eles têm a obrigação, sim, de disponibilizar de acordo com a prescrição médica da senhora. Se acontecer de eles não disponibilizarem o medicamento, a senhora também pode procurar a Defensoria Pública para nós vermos o que é possível fazer.
2: E ainda aqui no Centro de Referência ao Idoso, na região do Anhangabaú, eu encontrei a Marlene, que também vai me falar um pouquinho. Também tem dúvida, né, Marlene?
4: Sim. Então, eu queria saber por que que eles, tipo a receita, a gente tem ela 6 meses para pegar remédio. E deveria de ser um pouco mais, porque demora, às vezes demora 2 meses para a gente voltar ao médico, né? Aí a gente tem que comprar os remédios.
2: E aí acaba pesando no orçamento, né?
4: Pesando, com certeza.
2: Bom, a gente já tá vendo uma constante, né? Remédio tem sido aí uma preocupação de bastante gente. Vamos ouvir da Defensoria?
1: Senhora Marlene, efetivamente é comum que, para disponibilização de algum medicamento, se exija um relatório médico, uma prescrição médica, dentro de um determinado prazo. Isso é natural e é legal, mas isso precisa ser feito dentro da razoabilidade. Então, eles não podem exigir que você renove essa prescrição médica constantemente. Se no caso da senhora, a senhora entender que está sendo exigida prescrição médica num prazo não razoável, a senhora também pode procurar a Justiça ou a Defensoria Pública para que seja verificado a razoabilidade desse direito.
2: Encontrei com a Noemi, que também tem uma dúvida, né? A gente está vendo que ela está com o bebezinho aqui no colo e aí vem aquela preocupação. Isso vai acontecer alguma coisa, né, Noemi?
5: Isso, é verdade. É bem preocupante, né? Eu gostaria de saber também se no SUS, se o meu filho precisar de um tratamento, assim, que seja um pouco mais caro, o SUS cobre esse pagamento, ele paga?
1: Senhora Noemi, existe uma norma que determina quais tratamentos são incorporados ao SUS. Nesses tratamentos incorporados, independentemente do preço, não existe discussão, o SUS tem a obrigação de disponibilizar. Agora, com relação a tratamentos que não foram incorporados no SUS, é possível também que o SUS os disponibilize, por causa da senhora, mas aí existe uma série de requisitos para serem verificados, aí vale a pena a senhora procurar assistência jurídica para confirmar se, no caso da senhora, é possível pedir esse tratamento.
2: Olha, e a dona Neuza é muito bem tratada, mas está tendo um problema agora, né, dona Neuza? Conta pra gente essa história.
6: A prótese que eu fiz aqui o ano passado arrebentou com a minha boca e com um pouco de dente que ainda tinha. E agora eu fui pedir transferência para Barra Funda, porque lá está muito bom. Agora só a segunda prótese está demorando por causa do ano eleitoral. Parece que não liberam verba para comprar material para fazer. Acho que é uma coisa assim, não sei.
2: E aí agora a senhora queria saber o que pode ser feito, né?
6: Aguardar, né? Só isso que me fala. Aguardar, estou na fila.
2: E aí a senhora queria saber como é que você pode fazer, se tem alguma outra forma?
6: Não sei, eu acho que não, mas existe.
2: Bom, vamos ver. O pessoal da Defensoria pode dizer pra gente, né?
1: Senhora Neuza, parece que no caso da senhora, o Estado não está recusando disponibilizar a prótese da senhora. O que está acontecendo é um atraso. Isso efetivamente acontece de vez em quando, tá? Não é regular. A senhora tem direito de receber essa prótese num prazo que permita a continuidade do tratamento da senhora. Se isso não está acontecendo, a senhora pode procurar a Justiça ou a Defensoria Pública para fazer valer os seus direitos.
2: Então agora você já sabe. Ficou na dúvida sobre seus direitos na hora de buscar assistência médica no sistema público? Procure a Defensoria e também mande suas perguntas ontem.

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2: Você viu aí? Se você tiver alguma dúvida que envolva direitos, legislação, garantias, manda para as nossas redes sociais. Inclusive, o Iago já está aqui com a gente para trazer os destaques das redes desta quinta-feira. Oi, Iago, boa noite.
3: E aí, Camila, boa noite para você, boa noite para quem nos acompanha. Cami, vamos de TBT especial?
2: Bora!
3: Série especial aí no Instagram da Lesp, nas nossas redes sociais, pois 7 de setembro já está chegando.
2: Batendo
3: e tem
2: porta.
3: Um conteúdo especial. Hoje, amanhã e também na segunda-feira, no próprio feriado. Vamos falar hoje sobre o Museu do Ipiranga, aquele monumento amarelo gigantesco ali no bairro do Ipiranga, aqui em São Paulo, que é basicamente um dos grandes destaques aqui da cidade. Por exemplo, a cripta de Dom Pedro I está ali na frente do museu. A gente vai falar nesse TBT sobre a construção e por que ele é tão importante aqui para a cidade de São Paulo. Vamos ver?
2: Bora conferir.
4: Por que construíram um prédio tão grandioso às margens do riacho do Ipiranga? A resposta tem tudo a ver com a independência do Brasil. O edifício Monumento foi construído entre 1885 e 1890. O projeto do arquiteto italiano Tommaso Gaudenzio Bessi. A ideia era criar um grande monumento para marcar o local associado à independência do Brasil. O prédio foi inaugurado em 7 de setembro de 1895. Como Museu Paulista e, ao longo dos anos, passou a guardar parte importante da história do país. E, por dentro, o museu também guarda curiosidades, obras, objetos e ambientes que ajudam a contar diferentes capítulos da história brasileira. Em setembro de 2022, o Museu do Ipiranga reabriu renovado, ampliado e mais acessível ao público. Um prédio criado para marcar a independência, que mais de 130 anos depois continua contando a história do Brasil. E você, já visitou o Museu do Ipiranga? Conta aqui pra gente nos comentários e siga @AssembleiaSP para mais conteúdos como esse.
2: Muito bom.
3: Eu gosto do Museu do Ipiranga, viu? É um espaço muito bacana ali para você andar de skate, patinete, levar cachorro para passear também, é bem bacana.
2: Além do conhecimento, né, tem essa opção.
3: Tem essa parte também. E é bom a gente frisar aqui que amanhã temos a Rota de Dom Pedro ali pelo Vale do Paraíba, como segundo capítulo aí dessa série especial 7 de setembro, Camila.
2: Maravilha, vou te esperar amanhã então também, meu
3: amigo. Isso aí, @AssembleiaSP, esse conteúdo, e amanhã também o inédito.
2: Tá certo. E ó, você que tá em casa, a gente faz uma pausa rápida aqui no Jornal da Lesp. Voltamos em poucos minutos com muito mais notícias. O Jornal da Lesp
3: volta já.
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2: De volta com o Jornal da Lesp, entrou em vigor nesta quinta-feira o bloqueio da União Europeia à importação de produtos de origem animal vindos do Brasil. Com a medida, o país fica impedido de exportar a carne bovina, suína, também o frango, o mel, pescados e ovos para as 27 nações do bloco. A restrição ocorre devido a novas exigências sanitárias do bloco europeu em relação ao uso de substâncias antimicrobianas na criação dos animais. Com a suspensão, as empresas brasileiras ficam impedidas de enviar os produtos para o mercado europeu até que o sistema de fiscalização se adeque às normas. O governo federal atua em frentes diplomáticas para tentar revogar a proibição e restabelecer o comércio com o bloco. Ontem, a CNA, você viu aqui no Jornal da Lesp, a Confederação Nacional da Agropecuária, já havia se manifestado sobre o tema, exigindo medidas mais enérgicas do governo federal. No comunicado enviado ao Itamaraty, citou inclusive o uso de mecanismos de reequilíbrio de concessões contra o embargo. No ano passado, a gente lembra, o Brasil foi o segundo maior exportador de carne bovina para a União Europeia, ultrapassando os mais de 92 mil toneladas de produtos bovinos enviados, que movimentaram aí mais de 4 bilhões de reais. Diante dessas dificuldades para exportação, os pecuaristas apostam agora no consumo interno e em investimentos na produção para manter a competitividade. A Associação Brasileira das Indústrias Exportadoras de Carnes manifestou preocupação com o embargo da União Europeia à carne bovina do país. A entidade, inclusive, informou que atua junto ao Ministério da Agricultura para acelerar a reinclusão do Brasil no mercado europeu. Para atender às novas exigências sobre antimicrobianos, o setor privado já implementou um protocolo específico de controle, aderido por todas as empresas habilitadas ao bloco. A associação também reforça que a medida não afeta a qualidade ou a segurança sanitária da carne brasileira e aceita já em mais de 170 países. A prioridade é restabelecer o comércio com a Europa, considerado um mercado estratégico e sem substituição automática. E olha, a gente segue repercutindo esse assunto aqui no Jornal da Lesp, justamente para entender os impactos nas exportações brasileiras para a União Europeia. Vamos conversar então agora ao vivo com o professor de Relações Internacionais da USP, o Kai Lehmann, que também é especialista em União Europeia e está sempre com a gente aqui, parceiro nosso aqui do Jornal da Lesp. Uma boa noite, bem-vindo, muito obrigada.
5: Boa noite, muito obrigada pelo convite.
2: Kai, vamos então já começar falando, a gente espera, né, aí o professor chega já para lançar luz sobre esse tema aqui no jornal, vamos então já começar falando justamente sobre esse anúncio do embargo, porque ele já havia sido feito em maio, né, e agora de fato ele está sendo concretizado. Ao longo desse tempo, o Brasil não adotou nenhuma medida frente a essa questão. A barreira sanitária, como a gente avalia isso, doutor? Tem legitimidade? Há outras questões também nas relações comerciais que preocupam para além dessa questão sanitária?
5: Olha, se eu te perguntasse para a União Europeia diria que sim, tem legitimidade e tem toda razão para fazer o que está fazendo, porque a União Europeia tem muito... orgulho, vamos dizer, nas regras rígidas sanitárias no mercado, para o mercado europeu, que significa que, de acordo com a União Europeia, a qualidade de alimentos que entram no mercado europeu, que circulam no mercado europeu, são de altíssima qualidade e são super saudáveis, né, em termos de como são produzidos. E, politicamente, manter esse nível de sanitário seria muito importante, né? Já houve embates sobre isso, como os Estados Unidos e vários outros mercados no mundo. Então, a União Europeia diria que ela está simplesmente seguindo uma política de longa data e que outros países e outros blocos vão ter que se adaptar a essas medidas e esses níveis sanitários do mercado europeu.
2: Agora, doutor, essa nova trava, ela pode gerar prejuízos também na tramitação ou no encerramento das negociações do acordo de livre comércio entre o Mercosul e a União Europeia?
5: Acho que não nesse momento. A gente tem que considerar o contexto político, né? Eu acho que isso é uma sinalização da União Europeia, principalmente para a França, onde teremos eleições ano que vem, e que mesmo com esse acordo que está em vigor, a parte comercial está em vigor provisoriamente, os níveis sanitários da Europa estão sendo mantidos e isso dá proteção a, por exemplo, fazendeiros franceses. Eu acho que em algum momento, eu não gostaria de dizer quando, pode ser uma semana, pode ser um mês, vai ter uma solução a isso, para esse embate, porque a União Europeia, além do, né, assim como o Brasil, investiu tempo demais nesse acordo para deixar esse acordo cair nesse momento atual.
2: Professor, se o Brasil não envia essa produção para a Europa, tem forma também de absorver essa demanda por aqui, né? Essa produção, na verdade, por aqui, e também te questionar sobre como ficam os preços no mercado doméstico.
5: Olha, eu acho que uma substituição completa não vai ter, né? A gente está falando de um mercado com uma produção, como a senhora mesmo colocou, de mais de 4 bilhões de reais. Em parte, o mercado brasileiro pode compensar por isso, até porque se toda essa produção ficar no Brasil, os preços devem cair pelo menos um pouco. Mas eu não vejo como, ao curto prazo, pelo menos, o mercado europeu, a perda do mercado europeu pode ser compensada por completo nesse momento.
2: Dá para esperar, professor, uma última pergunta aqui, nessa reta aqui final do ano, uma ação do Brasil e qual seria, né, essa ação do Brasil nesse sentido?
5: Olha, retaliação nesses momentos sempre está na mesa. Isso é uma regra básica do comércio internacional. Então, se alguém fecha o seu mercado para um produto meu, eu posso fechar o meu mercado para um produto deles. Porém, sempre vale lembrar nesse sentido que, em termos de mercado, em termos regulatórios, nós temos três superpotências no mundo: a China, os Estados Unidos e a União Europeia. Então, entrar numa guerra comercial, por mais que seria uma guerra limitada, imagino eu, não seria como o Canadá ou os Estados Unidos, sempre representa um risco, e principalmente para o governo atual, um risco um mês da eleição. O Brasil, acho que gostaria de evitar qualquer embate maior como a União Europeia. Mas eu acho que isso estaria na mesa, certamente, para um novo governo em janeiro do ano que vem, quando o novo governo assumir.
2: Tá certo. Professor, mais uma vez, muito obrigada por participar com a gente aqui do Jornal da Lesp, com informações, né, tão esclarecedoras a respeito desse assunto.
5: Eu agradeço. Boa noite. Muito obrigado.
2: Boa noite. Bom, vamos seguindo por aqui. O assunto agora é o combate ao tabagismo. Nunca é tarde para fazer um alerta sobre os riscos que o cigarro pode trazer, né? Inclusive para a saúde da boca. Tabaco e álcool estão entre os principais fatores de risco para o câncer bucal. Mas identificar uma alteração logo no começo pode fazer toda a diferença e aumentar as chances de cura.
7: Foi por causa de um dente quebrado que Daniela descobriu, por acaso, uma lesão na língua que poderia ter evoluído para um câncer de boca. Ela não sentia dor e, à primeira vista, não parecia ser nada grave.
8: Hoje a gente fica muito preocupada com câncer, tudo. Parece que está surgindo bem mais, bem antes, né, do que antigamente. Parece que tem muita gente com câncer e a gente fica bem preocupado. Então, acho que a prevenção é tudo mesmo. Tem muita gente que tem medo, né, do resultado. Eu fiquei a semana inteira preocupada, porque foi feita a biópsia antes, eu fiquei preocupada, mas a gente tem que procurar. né? Porque tem cura, tem como prevenir também, né? Então as pessoas têm que procurar um especialista.
7: Daniela precisou passar por uma cirurgia e agora vai se recuperar em casa. O especialista que identificou a lesão explica por que perceber uma alteração logo no início foi tão importante.
13: Então todos deveriam se preocupar com manchas brancas, placas brancas, vermelhas, né? Essas alterações, né, pequenas feridas que não cicatrizam. Então essas alterações são indícios aí de lesões com potencial de malignização, ou seja, lesões que são antes, né, do desenvolvimento do câncer. Então, se as pessoas nos procurarem ou procurar um dentista para que possa fazer uma avaliação dessas alterações que podem ter, né, em qualquer região da boca. Isso é importante dimensionar, né, de dimensionar. Qualquer região da boca pode ter aí o desenvolvimento de câncer.
7: Uma avaliação de rotina permite que o dentista examine não apenas os dentes, mas toda a mucosa da boca, identificando alterações que muitas vezes ainda não provocam sintomas. Por isso, quando o assunto é câncer de boca, sentar nesta cadeira também é uma forma de prevenção. Uma consulta pode ajudar a encontrar uma lesão ainda no começo. Nesse caso, o diagnóstico precoce pode fazer toda a diferença. E conhecer os sinais de alerta também é importante. Uma alteração que persiste por mais de 2 semanas precisa ser investigada. Ferida que não cicatriza em até 15 dias. Mancha branca ou vermelha. Caroço ou endurecimento. Sangramento sem causa aparente. E alteração persistente na boca. O cigarro está entre os principais fatores de risco para o câncer de boca. A fumaça entra em contato diretamente com os tecidos da boca e contém substâncias capazes de provocar inflamações e danos às células. E o cigarro eletrônico também não é inofensivo. Outro fator que aumenta o risco é o consumo de bebidas alcoólicas, principalmente quando associado ao tabagismo. Os números ajudam a dimensionar o tamanho do problema. Segundo estimativas do Instituto Nacional de Câncer, o INCA, o Brasil deve registrar cerca de 17 mil novos casos de câncer da cavidade oral por ano. Em São Paulo, a Faculdade de Odontologia da USP também atua no atendimento e na prevenção. Na clínica, pacientes recebem tratamento e orientação para reconhecer alterações que podem aparecer de forma silenciosa.
13: Qualquer alteração que o paciente observe na cavidade oral, ele deve se preocupar e deve procurar um cirurgião dentista, para que realmente ele possa passar por uma avaliação de um profissional que vai ali, né, confirmar ou excluir, né, o câncer, né? E lembrando que o câncer em seu estágio inicial, quando ele está pequeno, menos de 2 centímetros, 90% das pessoas são curadas.
2: E olha, foi publicado no Diário Oficial da União dessa quinta-feira a lei que prevê a avaliação anual da saúde da mulher pelo Sistema Único de Saúde. Sancionada sem vetos, a norma também prevê campanhas públicas de conscientização com orientações sobre atividades físicas, alimentação, saúde mental, vacinação e exames preventivos. A Lei 15.493 entrará em vigor em 180 dias. A partir da vigência, o SUS deverá organizar rotinas de atendimento que incluem exames e acompanhamento periódico, considerando fatores como idade, condição socioeconômica, etnia, local de residência e eventual deficiência. O texto estabelece que todas as mulheres tenham o direito de realizar nos serviços públicos de saúde a avaliação médica completa, ao menos uma vez ao ano. Vamos conferir agora como fica a agenda da Alesp para sexta-feira, amanhã, dia 4 de setembro.
18: 2 eventos na casa nesta sexta-feira. Às 9h, no plenário Tiradentes, reunião presencial do CONSCRE, Conselho Estadual Parlamentar de Comunidades de Raízes e Culturas Estrangeiras. Quem organiza é o Departamento de Comissões da Alesp. Às 14h, no plenário Juscelino Kubitschek, 127ª Sessão Ordinária Expediente.
2: E olha essa notícia. Um urso polar, um canguru e um jacaré Animais de espécies bem diferentes que vivem em plena Grande São Paulo, dá para acreditar? Pois é, eles estão no aquário da cidade, que reúne aí mais de 2.500 animais recebendo cuidados especiais e para muitos deles, esse espaço se tornou um novo lar. A nossa equipe foi até lá para conhecer de perto esse trabalho de reabilitação e também os cuidados que garantem mais qualidade de vida a esses animais.

0: imaginou se deparar com um urso polar em plena Grande São Paulo? No aquário da cidade, isso é possível. Os gigantes fazem parte de um conjunto de mais de 2.500 animais, distribuídos em uma área de cerca de 20 mil metros quadrados. São 300 espécies que vivem diariamente em ambientes aquáticos e terrestres. E cada animal recebe cuidados especiais, que vão desde a medicina preventiva até tratamentos como laser terapia, massagens e acupuntura. E é aqui que histórias como a do Bino ganham um novo capítulo. O jacaré chegou ao aquário precisando de cuidados e passou por reabilitação. Hoje ele é um dos animais acompanhados pela equipe que trabalha para garantir a qualidade de vida de cada um.
1: O Bino, ele é um jacaré do Pantanal, ele tem uma alteração congênita, que é cifose e escoliose, então ele precisa de um cuidado mais detalhado. Então nele, uma vez por semana, a gente faz esses cuidados terapêuticos, sendo laser terapia, murcha bustão e também a acupuntura. E junto com isso, nós também usamos medicamentos terapêuticos, que são os nutracêuticos. Isso tudo para garantir uma qualidade de vida e um bem-estar para o nosso paciente.
0: Muitos dos animais que chegam ao local foram resgatados ou encaminhados para os centros de reabilitação. Como não têm condições de voltar à natureza, eles passam a viver sob os cuidados da equipe. Para deixar o ambiente mais próximo daquele encontrado na natureza, os animais também participam de atividades de enriquecimento ambiental. São estímulos físicos e psicológicos que ajudam a reproduzir comportamentos naturais de cada espécie. É o caso do Inácio, esse simpático vovô canguru que vive há cerca de 15 anos no aquário e também recebe acompanhamento e tratamentos da equipe de reabilitação.
1: O Inácio é um canguru, ele é o vovô aqui do aquário de São Paulo e ele tem osteoartrose, que tanto na coluna vertebral quanto nas articulações da mão, e todas essas alterações que ele tem é decorrente da idade mesmo. Então ele também passa por esse manejo terapêutico duas vezes por semana, sendo laser terapia e também a mocha, que associa ali tanto na analgesia quanto no bem-estar do animal.
0: E a fama de simpático não é à toa. Quem visita o espaço se encanta com os mamíferos marsupiais nativos da Austrália.
2: Os cangurus, que eu achei lindo. Eu nunca tinha visto canguru na minha vida. Os pinguins também. Adorei que eles estavam nadando. Normalmente eu vejo eles bem estáticos.
3: Que o que eu mais gostei foram os cangurus. É bem diferente. Eu nunca imaginei que eu fosse ver um canguru tão de perto.
4: Eles são bonitinhos demais, né, gente? Olha, para a gente encerrar aqui o Jornal da Lespe, a gente traz agora um pouquinho da história do pintor paraibano Pedro Américo, que imortalizou o Grito do Ipiranga em seu icônico quadro. Uma casa retratada na cena que se tornou um monumento da história.
5: Um grito que ecoou a oceanos de distância.
6: Independência ou morte!
5: Um imperador e uma escolta formada por apoiadores de uma nação independente. A independência do Brasil está viva no imaginário dos brasileiros há muito tempo. Um dos grandes emblemas da independência do Brasil é o que conhecemos hoje como a Casa do Grito.
7: Casa do Grito a gente fala muito por causa do quadro do Pedro Américo, do Grito de Independência, do Grito de Ipiranga, Prado de Ipiranga, Independência ou Morte. Porque a casa que a gente por vezes passa desapercebido, mas é uma casa no fundo do quadro. Que é essa casa que está retratada lá. Então não me pegou desse momento. Por causa do grito, é por causa do quadro que ela vai se tornar um monumento, vai dever se tornar um museu. Então não me ficou por causa do quadro do Pedro Américo.
8: Então ela não estava aqui, definitivamente, no 7 de setembro de 1822.
7: Não, a gente pelo menos não tem nada que afirme que ela estava aqui. O primeiro documento que a gente tem dessa casa, se eu me engano, é de 1844, que é um inventário para os primeiros donos dela. Que aí então é quando a gente consegue afirmar com categoria, com documento provando que a casa estava aqui. Então, a partir de 1840 e pouquinho. Em 22, a gente não tem certeza nenhuma. Mas a gente tem essa confusão porque o quadro do Pedro Américo foi pintado 60 anos depois do grito, né? Então, tem uma mistura desses tempos históricos no quadro.
8: Foi aqui às margens do Ipiranga que Dom Pedro I finalmente declarou o Brasil independente de Portugal. Mas a verdadeira separação entre Império e Colônia começou muito antes e perdurou até muito depois de 7 de setembro de 1822. Uma luta que apenas um grito jamais poderia traduzir. Mas um artista tentou deixar essa imagem cravada no imaginário de todos os brasileiros. E teve muito sucesso. Mas no final, nada mais era do que apenas isso, a imaginação de Pedro Américo, unida a algumas lembranças de quem testemunhou a história brasileira sendo escrita.
9: Então, você coloca o Dom Pedro no centro, você coloca aquela guarda de honra toda, que realmente existe uma guarda de honra, mas aquele uniforme é criado depois do 7 de setembro. Não existia, os dragões da independência não tinham nem esse nome, não tinham aquele uniforme na época. Eram pessoas de famílias poderosas do Vale do Paraíba que seguiram Dom Pedro do Rio de Janeiro até São Paulo durante a jornada dele de agosto a setembro de 22. Então ninguém tinha uniforme bonitinho daquele jeito. Que nem a gente não coloca filtro em foto. Pedro Américo fez um filtro.
5: Apesar de Dom Pedro I realmente ter sido um grande protagonista da independência brasileira, a atuação do imperador foi conjunta à de diversas outras figuras, como a própria esposa, Maria Leopoldina, e personagens como José Bonifácio.
9: O processo da independência, que não começa e termina com o 7 de setembro de 1822. Dom Pedro ergue o braço aqui no Ipiranga às 4 horas da tarde, não foi às 4h05 que acabou, resolveu tudo. Na verdade, tudo já tinha começado muito antes. Em janeiro de 1822, já estava tendo luta armada na Bahia contra os portugueses. E isso vai não crescendo até que a Minas Gerais fica na dúvida se vai ficar do lado do Dom Pedro ou não, ou vai responder às cortes de Portugal. São Paulo acontece a mesma coisa. Então ele vai para Minas e vai para São Paulo, ainda em 22, para resolver essa questão.
5: E hoje, São Paulo ainda conta com um monumento que relembra a imponência do movimento que exigiu a emancipação do Brasil, que abriga ainda os restos mortais de Dom Pedro I, Maria Leopoldina e da segunda esposa do imperador, Maria Amélia.
9: Em 54, na comemoração do quarto centenário da cidade de São Paulo, o Instituto Histórico e Geográfico de São Paulo tem a ideia de se juntar com o governo de São Paulo para tentar trazer a primeira pessoa para ocupar isso daqui, então transformar uma cripta com os remanescentes humanos desses personagens da nossa história. A primeira que veio à mente foi a Leopoldina, porque ela estava mais perto, estava no Rio de Janeiro. O que eles não contavam era com o Rio de Janeiro não querer entregar a Leopoldina. Tem uma briga homérica entre o convento de Santo Antônio, onde ela estava, com o governo de São Paulo. O Getúlio Vargas, na época, era o presidente, ele teve que intervir. E aí é obrigado, então, o corpo a vir a São Paulo. Dom Pedro, ele morre no Palácio de Queluz, na sala que ele tinha nascido, no Palácio de Queluz, na sala Dom Quixote. E ele é sepultado no panteão da dinastia de Bragança em São Vicente de Fora, em Lisboa. Isso em 1834. Em 1972, na época do sesquicentenário dos 150 anos da independência do Brasil, o governo de Portugal e o governo do Brasil entram num acordo para trazer o corpo do Dom Pedro para cá. E aí tem parece uma procissão religiosa, esse corpo sai passeando por todo o Brasil, lugares que ele nunca teve, ele vai, então, pro sul, pro norte, nordeste, todas as grandes capitais. Tanto que quando foi aberto o ataúde, né, em 2012, nós encontramos um monte de cartões de visita que enfiavam pelos lugares que ele passava.
4: Sensacional a reportagem. Olha, a trilha que você ouviu nesse VT é uma música, né, que se chama Abertura da Independência e foi composta pelo imperador Dom Pedro I, anos antes do rompimento do Brasil com Portugal. O primeiro imperador do Brasil também era instrumentalista e tocava piano, flauta e violoncelo. Vamos aproveitar então para a gente encerrar o Jornal da Lesp com as imagens do Museu do Ipiranga. A gente se despede por aqui. Muito obrigada pela sua companhia. Nosso encontro novamente amanhã aqui na telinha da TV Lesp. Até lá, eu te espero. Tchau.

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0: Sala cheia, pensamento único. Fim do ano se aproxima e momento decisivo, vestibular. Hora de pensar no futuro e trabalhar duro.
1: A gente entra às 7 e a gente tem aula até às 5 todos os dias. E aí depois a gente presencialmente estuda mais um pouco quando chega em casa.
0: O esforço para ingressar na faculdade e seguir no caminho rumo à fase adulta é dividido por quem fica atrás da mesa. O professor. O André Rebelo é coordenador pedagógico do ensino médio de um colégio particular aqui na capital paulista.
2: Acho que 30% de tudo aquilo que você vai construir nesse vestibular está diretamente ligado a como você está com você. E 70% é tudo que você estudou.
0: Há mais de 30 anos como professor de ensino médio, ele conhece bem as angústias e as expectativas dos alunos.
2: É claro que nessa reta final, a ansiedade se amplia, existe aquela questão, aquele medo de das coisas não darem certo, mas eu acredito que quando o aluno passa por um período de preparação, muito intenso, intencional, como a gente faz aqui no colégio, eu acho que ele se sente mais preparado e mais seguro para o que vem pela frente.
0: Mas para chegar ao objetivo e garantir o ingresso no curso desejado, é preciso preparo emocional e muita disciplina.
2: Não é estudar mais ou estudar demais, é estudar corretamente. E para estudar corretamente, você tem que ter metodologia, você tem que ter disciplina, você tem que ter organização e você tem que ter, visão daquilo que você quer.
0: Para muitos estudantes, o futuro assusta. A indecisão sobre a carreira é grande, mas a Beatriz está tranquila, já escolheu o curso de direito.
1: Para mim, já está um pouco mais tranquilo, porque eu já tenho bem definido o que eu quero seguir. Mas eu vejo que é uma tensão que muitas amigas minhas têm e que acaba sendo algo que causa preocupação. Mas eu acho que com a orientação que a gente tem no colégio, isso acaba ficando mais fácil. E é uma preocupação que vai sendo, de certa forma, diluída ao longo do tempo, e aí não é um processo tão cansativo, é um processo tão colorido.
0: Criado em 1998, o Enem, Exame Nacional do Ensino Médio, pode ser o acesso a faculdades federais, estaduais e instituições privadas. Neste ano, mais de 5 milhões e 600 mil estudantes se inscreveram. As provas vão acontecer nos dias 8 e 15 de novembro, momento em que os nervos ficam à flor da pele.
3: Se você não sabe o que você quer e precisa escolher nesse momento, não tem outras alternativas como esperar um pouco mais, fazer outras coisas. Se você está nesse tubo e está precisando definir, vá pela sua intuição. Vá, pelo que o teu coração fala para você fazer, não o que a tua cabeça diz que você deve fazer. Ouse, explore, sinta e se abra para essa emoção do novo.
0: Aos 18 anos, a Jennifer vive hoje o primeiro ano dessa nova jornada. Estudante de Relações Internacionais, ela lembra os momentos de preocupação antes de chegar à universidade.
4: Eu não tinha condições de pagar um cursinho privado. Uma das primeiras dicas que eu daria para vocês seria tentem estudar para o vestibular o quanto antes. Então, se vocês puderem fazer simulados, já ver e conhecer as provas antigas do Enem, da FUVEST ou da faculdade que vocês gostariam de entrar, eu acho que vai ser muito mais fácil, muito mais tranquilo e leve no seu terceiro ano do ensino médio.
0: Agora é estudar muito nos próximos anos para seguir a carreira escolhida.
4: Afinal, a gente passa por tudo isso, tira aquele fardo das costas e fala: eu consegui, eu estou na faculdade que eu quero, fazendo o curso que eu quero, e é muito gostoso, é muito legal tudo isso.
0: A expectativa pelo que vem pela frente.
1: A maior dificuldade, não só para mim, mas para vários alunos, é a autoconfiança.
4: Tá tudo bem, você não escolheu o seu curso de primeira.
3: Suavize essa escolha. Ela não é definitiva e nem é a maior escolha da sua vida. Ela é simplesmente um primeiro próximo passo na sua vida, que você pode reconstruir a qualquer momento.
5: Olá, seja bem-vindo a mais um Revista Lesp, hoje comigo, que vai falar do maior desafio das nossas vidas profissionais, o começo de tudo. Porque sonhar com a universidade é fácil, viu gente? Agora o desafio é transformar esse sonho em uma vaga no vestibular. E entre o sonho e a aprovação, existem horas de estudo, muita ansiedade, redação, simulados, escolhas e muitas dúvidas. Qual é a melhor estratégia para estudar, hein? Como é que faz para ter uma boa redação? Quem não pode pagar um cursinho, tem como se preparar? E principalmente, quais são os direitos de quem vai enfrentar uma prova como o Enem ou um vestibular? Nós vamos falar de preparação, tecnologia, acessibilidade e das portas que podem se abrir depois da aprovação. E tem novidade, viu? Importante. Pela primeira vez, a FUVEST vai aplicar o vestibular da USP fora do estado de São Paulo, ou seja, o sonho de chegar à universidade está ganhando novos caminhos. Para ajudar você aí de casa a encontrar o seu, a gente reuniu hoje um time de especialistas e histórias que mostram que existem diferentes caminhos para chegar lá, tá? Aqui no nosso sofá, nós vamos receber, ó, esse time aí na tela, o professor de linguagens, né, e redação, Rubens César Carnevale, né? Ele não é conhecido por esse nome não, tá, gente? O nosso querido Rubão. Esse Rubão é famoso na internet, ele vai trazer dicas importantes que podem fazer a diferença na hora da prova. Rubão, tudo que você fala aí nas redes sociais, na sala de aula, aquele show, você vai trazer para cá hoje, né?
6: Obrigado pelo convite, Vinícius. Vou tentar, principalmente, ajudar os jovens a conquistar o sonho de ingressar no ensino superior.
5: Vamos lá, então. Olha, também está com a gente a Simone Rego, que é professora e fundadora de um cursinho popular que vem ajudando alunos em todo o estado de São Paulo e no Brasil também. Um projeto gratuito que nasceu na periferia e tem como missão ajudar jovens a transformar o sonho da universidade em realidade. Oi, professora. Obrigado por ter aceito nosso convite. Queremos saber detalhes, tá?
7: Bom dia, Vinícius, a todos. É um prazer estar aqui e poder falar um pouquinho, né, do cursinho, como ele surge dentro da periferia e como a gente tem ajudado os jovens nesses sonhos.
5: Projeto incrível que a gente quer saber todos os detalhes. E para falar sobre os direitos de quem vai prestar os vestibulares, principalmente quando o assunto é cotas e acessibilidade, a gente recebe também a advogada especialista em direito educacional, Deliane Santos, aqui já no nosso sofá. Obrigado, tá, doutora, por ter aceito o convite, porque esse tema é polêmico e gera dúvidas, né? Tudo bem?
8: Tudo bem, é um prazer estar aqui. Muito obrigada pelo convite. E sim, vamos desenvolver esse tema que é tão importante, que gera tantas dúvidas nos candidatos.
5: Vamos lá, por isso nós convidamos vocês que são feras, tá? Porque, olha, gente, o Revista de hoje é um verdadeiro programa para quem está estudando, tá? Para quem ainda está escolhendo o caminho e, principalmente, para quem acredita que uma vaga lá na universidade pode mudar uma vida. Mas passar pela fase inicial não é fácil, viu? Não é isso, professores? Por que que começar é tão difícil? A gente viu o depoimento dos jovens, né? É um mundo muito complexo, muito difícil. Parece que não é para nós, adultos. Mas não é assim, né, professores?
6: Vinícius, eu acho, minha opinião particular, é que é muito injusto com um jovem de 17 anos pedir para ele fazer uma escolha que praticamente vai definir o resto da vida dele. É muito difícil o aluno ingressar na faculdade e largar de uma carreira, mudar para outra. Os conflitos interiores, principalmente da geração atual, são muito grandes. Então, acaba sendo uma pressão muito grande para o aluno. Tanto é fato que hoje em dia, eu dou aula há muito tempo, hoje em dia a gente tem uma preocupação com o aspecto psicológico que antigamente não havia. Era como se fossem as pessoas fossem mais resistentes. Hoje a gente dá um apoio psicológico para o aluno muito grande. Não basta só ser professor. Você tem que acolher o aluno, você tem que entender os conflitos dele. A prestação de serviço para o aluno está além da sala de aula hoje em dia.
5: Essa é a diferença da geração de hoje, professora. Você, Simone, por exemplo, se sente isso realmente? É um obstáculo, inclusive, para vocês, né, educadores?
7: Eu acredito que a gente tem que olhar a educação por vários ângulos, né? Porque quem está na periferia, às vezes ela nem consegue sonhar com esse acesso, né? Esse acesso é muito recente. Mas eu acredito que todo aluno, né, quando ele chegar ao ensino médio, ele olha assim, bom, daqui 3 anos, depois, né, de finalizar esse terceiro ano do ensino médio, aonde eu pretendo estar? Eu acho que essa é uma pergunta que a gente sempre faz para eles, né? Eu sempre faço para eles, como você se vê, né? E o grande desafio da escola pública e dos alunos que estão nas escolas do Estado, tentando acessar o Enem, a universidade pública, é justamente, eles barram justamente nesse medo, né? Entre aquilo que eu desejo, aquilo que eu sonho e como que eu vou chegar naquele lugar, porque esse aluno ele tem várias barreiras, né? Ele tem a barreira geográfica da distância para ele acessar, ele tem também a barreira do trabalho e ele vai colocando tudo isso no jogo na hora de escolher se ele continua os estudos, se ele faz o Enem ou se ele fala, não, eu vou ficar por aqui, faço um ensino técnico apenas, não é para mim, eu acho que eu vou trabalhar. Então, a gente lida com essas inseguranças hoje do jovem, porque o mercado de trabalho também ampliou, mudou, e a universidade dentro da escola pública não parece ainda uma realidade para todos, mesmo com o Enem chegando para eles, né? Eu acho que essa é uma questão que a gente precisa de avaliar e investir mais, né?
5: Doutora Deliane, no meio disso tudo, ainda tem aqueles outros obstáculos que a gente conhece, né? Como, por exemplo, a desigualdade, né?
8: Exatamente. Bom, eu sou um exemplo disso porque há 18 anos eu fiz Enem e através do ProUni foi uma porta de entrada para que eu pudesse realizar o meu sonho de cursar Direito. Então, eu não tinha nenhum parâmetro de visão de futuro, assim como a professora falou. Então, havia muitas questões que eu precisava fazer escolha, se eu deveria estudar, se eu deveria trabalhar para ajudar a família. Então, foi nesse aspecto que eu escolhi o direito educacional como uma missão de vida, inclusive, para que eu pudesse ajudar esses jovens, como eu fui um dia, a realizar esses sonhos.
5: Nesse processo de início dessa fase de, por exemplo, decisão do que eu vou ser, né, que é algo realmente que pega muita gente, se não a maioria. A gente sabe que tem pessoas que já nascem praticamente com um dom, tem uma mistura ali de oportunidade, de já saber o que vai ser, mas nem todo mundo é igual, né? Vocês acham que, por exemplo, é um sistema como um todo? Tem que começar, por exemplo, de casa? Tem que ter um incentivo dos pais ou não? Porque tem educadores que são contra, né? Ah, o pai não pode influenciar, mas aí eu já tenho um pai que ele é médico, é advogado, é comerciante, já tem ali, vamos dizer, um produto feito, né? A faca e o queijo na mão. É melhor tentar por aqui? Vamos para a realidade, deixa o sonho de lado. É confuso, né, gente? É complicado, né?
9: Eu estava conversando com a Simone, sim, antes de começar o programa. Hoje virou meio que uma febre, isso independente da classe social, os alunos aspirarem à carreira de medicina. Pelo status que a carreira tem no mercado, também pela recompensa financeira, e isso fez com que aumentasse muito o número de faculdades para medicina. Então, além desse inconsciente que há no aluno, né, criou-se esse imaginário que para ascender socialmente no meio universitário tem que ser por medicina, né? Além disso, virou meio que um desafio pessoal, né? Eu trabalho muito na rede privada, virou muito um desafio pessoal. Eu tenho que ingressar em medicina como se, ao conseguir isso, eu me tornaria uma pessoa diferenciada.
7: Eu acho que, assim, a vivência da gente dentro da escola pública, diferente da escola privada, ela faz também com que nós, educadores, a gente carregue uma responsabilidade muito grande de quando a gente olha para uma sala de aula, por exemplo, né?
8: Sim.
7: De 30 alunos, a gente começa com 30, mas a gente não finaliza com 30, né? E quando a gente vai olhar também a questão, por exemplo, de quantos alunos se inscrevem para o Enem dentro da escola pública, isso é um número muito pequeno. Isso que levou, né, no caso, eu a a fala, não, peraí, os meus alunos precisam de se inscrever para o Enem. Então, em 2016, acho que uma das coisas que eu achei mais importante e triste ao mesmo tempo foi ver que meus alunos não sonhavam. Os meus alunos, eles não sonhavam em finalizar ali e fazer o Enem. Então, nós tivemos que fazer um grupo de professores, levá-los à sala de informática para que a gente pudesse auxiliá-los na inscrição do Enem. Aí, quando a gente fez essa inscrição, foi muito interessante que no primeiro, são duas etapas, né? Eles foram na primeira etapa, na segunda ninguém foi. E aí, quando eles retornaram, eu falei, por que vocês não foram? Ele falou, professor, porque a gente não entendia nada do que estava ali. Nada do que teve na primeira etapa, praticamente a gente não aprendeu, não é para nós.
10: Que triste e preocupante, né?
7: Sim, é. E foi a partir deste momento que eu falei, não, peraí, isso não está correto. Eles têm o direito de sonhar e eles têm o direito de sair daqui e fazer o Enem, sim, e concorrer com igualdade. É, e aí, em 2016, tivemos esse baque. Em 2017, eu comecei voluntariamente a dar aulas de redação, porque eu entendia que os alunos não tinham aulas de literatura, de redação, não tinham tanto acesso a livros, a biblioteca da escola pública não é uma biblioteca acessível. Então, eu falei, nós temos que explorar esse caminho para entender qual é o sonho, porque o sonho da periferia é a gente que constrói, né? Não é o pai que é dentista, que é médico, que é doutor, psicólogo. É o sonho que a gente vai construindo juntos. O que, que você gosta? Qual é a sua habilidade? Onde você acha que você pode? E a escola pública, ela ainda não é essa escola asa. Ela ainda é uma gaiola.
10: Incrível nisso, né? E falando nisso, gente, leis debatidas e aprovadas aqui na Assembleia Legislativa de São Paulo garantem, inclusive, o acesso à universidade a pessoas com deficiências, tá? A gente está falando aí da lei de número 18.167 de 2025, que determina instituições estaduais de ensino técnico de nível médio devem reservar em cada concurso seletivo vagas para as pessoas com deficiência. Essa lei, inclusive, determina ainda que, em casos de comprovada necessidade, os alunos terão direito a acompanhamento especializado, que é super importante, né, doutora Deliane?
8: Exatamente. Inclusive, o Enem, né, na verdade,
10: sim,
8: ele é desde 1999, né? Então, desde 2009, ele passou por uma transformação de melhoramentos e aprofundamento dessas questões de acessibilidade e inclusão. Então, agora, a gente olhando para o passado, a gente consegue perceber que essa transformação está acolhendo cada vez mais essas pessoas para que a gente fale aqui de direitos, né, não de privilégios dessas pessoas que precisam ter o acesso igualitário.
10: Inclusive, eu quero tocar num assunto polêmico com vocês, mas eu acho que vocês vivem isso, vocês entendem mais do que ninguém. A maneira do nosso ensino, eu particularmente acho super atrasado, muitos pontos. A professora já fez ali um, né? Muito. Já entendi que ela também concordou comigo. Mas já eu quero falar sobre isso com vocês, tá? Porque, gente, na reta final pro vestibular, né? O pensamento não pode ser outro, né? Só estudar, estudar e estudar. Por isso a Natália Lino está lá em um cursinho preparatório na Zona Sul aqui da nossa capital paulista e ela vai nos contar quais são as estratégias, né, usadas pelos professores, sabe para quê? Para garantir que os seus alunos conquistem a tão sonhada vaga em uma universidade. Olá, Natália, eu já quero começar com essa pergunta, que está parecendo tão fácil, tá? Eu falando assim com você, como é que faz aí, Natália, para passar assim de cara no vestibular? Você conseguiu de cara? Você tem essa resposta mágica? Conta aí pra gente. Bom dia.
11: Oi, Vinícius. Ótima tarde para você e para todos que estão nos acompanhando no Revista Lesp. Menino, eu passei de cara. Eu entrei com 17 anos da faculdade. Eu fui fazer cursinho depois, 3 anos depois que eu já tinha entrado na faculdade, porque eu queria fazer outro curso, mas entrei de cara e digo que não foi fácil não, viu? É difícil, a rotina é pesada e nós estamos, sim, aqui em um cursinho, como você bem disse, um bem tradicional aqui de São Paulo. Inclusive, terminou uma aula agora há pouco. Alguns alunos estão esperando pela próxima aula. Enquanto isso, a gente conversa com o coordenador do curso de língua portuguesa, o Eric Palos. Eric, ele falou sobre entrar de cara, né? Como que é a dificuldade, esse preparo para você conseguir entrar na faculdade? Qual a importância de ter uma rotina?
12: Olha, a rotina é fundamental, né? A rotina, ela estabelece uma segurança. Então, é preciso ter bem organizado o pensamento, né? E com relação ao entrar direto, o que acaba acontecendo no cursinho, no vestibular, é uma espécie de um rito de passagem, né? É como se fosse uma entrada numa vida adulta. Então, velhos hábitos têm que ser abandonados e aí a rotina, ela se torna fundamental. O vestibular, ele é uma questão de método, é uma questão daquilo que você precisa e não aquilo que você gosta. Então, essa já é uma mudança significativa. Você não pode estudar só aquilo que você gosta. Você precisa estudar aquilo que você precisa, né?
13: E dar um enfoque maior, principalmente no que você tem mais dificuldade, né?
12: Sem dúvida, mas sem deixar de lado aquilo que você sabe. Porque se você menospreza, você causa um desequilíbrio na balança. Você se concentra muito naquilo que você tem mais dificuldade, você se, entre aspas, se fortalece, mas você se enfraquece do outro lado. Então, é preciso ter uma noção do todo, uma noção da dimensão e da atualidade dos vestibulares, né? Eu brinco sempre assim, é preciso conhecer as armas do seu inimigo.
13: Como dividir bem o tempo para fazer um estudo eficiente?
12: Olha, no básico do básico, no caso de alguém fazendo cursinho, aula dada, aula estudada. Então, as aulas daquele dia têm que ser estudadas e uma aula de 50 minutos, ela demanda muito mais do que 50 minutos para você estudar. Então, a própria organização da distribuição das aulas já pode ser um ponto de partida para a organização da rotina de estudo.
13: Hoje, o que é mais importante durante essa preparação? É fazer simulados? É se preparar e focar em um simulado específico? Porque nós sabemos que cada vestibular tem a sua forma, são bem diferentes, né? Apesar de cair aí os mesmos assuntos. É melhor para o aluno focar em um ou ele tentar ali para se preparar um pouquinho para cada?
12: Eu acho que depende muito da opção de cada um. Então, vamos criar uma situação hipotética. Você vai prestar FUVEST, você não vai prestar Unicamp. Então, aquilo que é muito específico da Unicamp, você não precisa se preocupar com aquilo, você não vai prestar Unicamp. Agora, se você vai prestar FUVEST e Unicamp, você tem que saber quais são as regras da FUVEST, quais são as regras da Unicamp. E quando eu digo regras, eu volto na brincadeira. Quais são as armas do seu inimigo? Como é que aquilo que é estabelecido? Como é que aquilo é cobrado? Né? Então, na verdade, é preciso... A primeira coisa, e aí eu volto antes até na história do rito de passagem, é você ter muita consciência daquilo que você quer. O que, que você quer? O que você está disposta a fazer para aquilo? Né? E conhecer as regras do jogo para você poder jogar o jogo.
13: Agora falando da sua área específica, né, da língua portuguesa, que aterroriza muitas pessoas, acho que a gente que é da parte de comunicação nem tanto, né, Vinícius? Eu era a única parte que eu sabia que eu ia me dar bem, era a parte de comunicação. Mas a redação ainda causa muito temor nas pessoas. Como se preparar para fazer uma boa redação?
12: O preparo para a redação é uma coisa que ao mesmo tempo é complexo, não é complexo, né? As pessoas falam que é preciso escrever. Tudo bem, mas você não cria em cima de nada. Então você precisa criar em cima de alguma coisa. Para você escrever, óbvio que a prática

0: Redação. Eu não posso me dar o luxo de achar que na hora da prova lá vai, o céu vai se abrir, vai surgir uma luz do além e vai falar assim, vai, porque não vai, né?
1: Até porque os temas, né, professor, eles são muito, a maioria dos temas eles são retirados de algo que é atual, de alguma coisa que aconteceu. Então, se você não está por dentro do que está acontecendo no mundo, se você não tem essa noção, como o senhor disse, da realidade, se você não tem um repertório para fazer, escrever sobre aquele assunto, você acaba se perdendo.
0: Quando você conhece, né, você estuda o seu inimigo, então o Enem, por exemplo, o Enem vai tratar de um tema social, e o Enem é um exame nacional, portanto é um tema social. Um tema social nacional. A FUVEST, ela tem uma abordagem mais filosófica, mas ela vai fazer uma abordagem mais filosófica a partir de uma relação com o cotidiano. A Unicamp, ela parte de situações normalmente que são situações sociais e de gêneros variados. Então, você percebe que o cotidiano, ele está presente sempre. Como você vai usar o cotidiano, né, aí vai variar de acordo com o exame e a pretensão do exame. Mas,
1: E saber estudar é importante, mas também é preciso saber descansar, né? Inclusive, a Ana, ela é estudante aqui, Vinícius, e ela aprendeu agora que é importante ter esse descanso, né, Ana?
2: Sim, depois de 3 anos você tá nessa luta para querer passar no vestibular, você aprende coisas, né? E além de estudar bastante, é importante a gente descansar, porque o nosso cérebro também precisa, né?
1: Verdade, precisa muito. Inclusive, Vinícius, uma pesquisa mostrou que a maioria dos estudantes não se saem tão bem nas provas por não descansarem. Eles passam muito tempo estudando, muito tempo em frente às telas do celular, em frente ao computador, e por isso acabam não tendo o descanso necessário para o cérebro se recuperar, para ele conseguir ter aquele retorno, né, do que ele aprendeu. A Ana, ela quer fazer, o que, que você quer fazer, Ana?
2: Medicina.
1: É um curso concorrido, então tem que descansar bastante, tem que estudar bastante, né, Ana?
2: Sim, tem que fazer os dois, né?
1: E vai passar esse ano. A gente trouxe sorte para ela, né, Vinícius? Eu volto com você.
3: Ah, eu quero um dia, né? Quem sabe se a Ana não vai estar aqui um dia no sofá como uma grande médica, hein? Conversando com a gente. Boa sorte, tá, Ana? Para você e para todos aí do cursinho, que a gente quer ver vocês, todo mundo feliz, tá? Grandes profissionais. Agora, como os professores estão falando aqui no sofá, com responsabilidade, né, gente? Não pode fazer só um curso porque acha que vai ganhar mais ou menos pelo status, porque a responsabilidade e o amor, tá, Ana? Porque a profissão é pro resto da vida, tá? Já é difícil ser profissional em qualquer área. E quando não gosta, gosto, né, Natália? Beijão pra vocês aí. E é isso, né, professores? Assim, é muito difícil. A gente está vendo ali mais uma aluna de medicina, a gente percebe, pelo que ela falou, que ela gosta, ela tem vontade, mas eu acho que tem que ser um alerta muito sério para quem é jovem, né? Porque a profissão, eu, por exemplo, adoro meu curso de jornalismo, eu não me via em outra profissão. Na minha época, quando eu era mais jovem, tinha duas coisas que eu gostava muito, achava que gostava. Um era o jornalismo, sempre em primeiro lugar, e depois eu pensei em ser médico veterinário. Só que aí eu fui ali na prática, ver o que era. E aí eu entendi, eu apenas gostava ou gosto dos animais. Quando eu vi um animal passando por uma cirurgia, o sangue, eu já vi que não era minha praia, né? Então é importante esses testes, né, a gente fazer.
4: Sim. Importantíssimo, né? E a Ana, a aluna, ela falou uma coisa interessante, principalmente para medicina, como eu estava te dizendo. Virou uma, óbvio, com perdão, meio que uma esquizofrenia, uma doença dos alunos que parece que a vida deles é só estudar. E eles são jovens, eles estão numa fase da vida que eles nunca mais vão ter. Então, a gente trabalha muito com aluno num tripé. O aluno tem que estudar, porque precisa de conteúdo na prova. A doutora disse, né, que o Enem mudou, e mudou mesmo. O Enem está se aproximando da FUVEST. Eles estão convergindo. Ou seja, o Enem não era conteudístico, hoje é conteudístico. Era uma prova muito interpretativa, hoje já não é mais. Hoje, um aluno sem conteúdo já não consegue se dar bem na prova. Então, o aluno precisa desse conhecimento que vai ser adquirido em sala de aula. O aluno precisa estar tranquilo no dia, por isso o apoio psicológico. E o aluno precisa estar bem fisicamente. O vestibular, o Enem, é uma maratona. São 5 horas e meia em que o aluno responde no primeiro dia 90 questões em uma redação, no segundo dia, no outro domingo, mais 90 questões. Isso a gente está considerando só Enem. Se você pegar o mês de novembro, No dia 1º é FUVEST, dia 8 é Enem, dia 15 é Enem, dia 22 é Unicamp, dia 29 é Unesp. É uma loucura.
3: Vocês acham que isso é um exagero? Vocês acham que esse método ele está atrasado para o mundo que a gente está

0: Vivendo, porque são muitas questões, é aquele blá blá blá que você responde profissionalmente, aquilo não prova nada, né? Vocês concordam?
1: Concordo,
0: Sim, concordo.
1: completamente.
2: Tem um escritor, né, o Rubem Alves, que ele sempre falava isso, né? Ele, aliás, ele era contra, né, o vestibular por conta justamente dessa questão dessa medida que é desigual, né? Porque eu não meço o saber de alguém pela quantidade de acertos que ele teve em uma prova ou não, até porque existe um esgotamento psicológico, existe pessoas que vão chegar ali naquela prova não conseguem. E aí no dia a dia é aquele aluno maravilhoso, né? Então, existe essa. Acho que o vestibular, ele é importante, não acho que ele não seja importante para alguma medida, mas ele não é a regra para que diga que um aluno é bom o suficiente para a medicina ou não, né? Então, eu acho que existe, deve haver, e a gente tem que pensar sobre isso. Né? Até porque se a gente fala de escola pública novamente, eu sempre vou estar aqui colocando a escola pública, né? Então, assim, eu não consigo, não dá para fazer uma comparação, por exemplo, com um aluno, que vem da escola pública com várias defasagens, com várias situações em que o aluno não consegue, muitas vezes ele desiste porque ele também não. Ele vai ter que trabalhar, ajudar a família e tal. Mas a gente não pode dizer que aquele aluno que desistiu, ele não tinha uma competência para seguir adiante. Ele teve que fazer escolhas, né? E quando ele chega no vestibular, ele se depara com o Enem, por exemplo. Nós tivemos casos no cursinho desde 2016 que a gente está, da gente ter uma sala, a gente iniciar com 30, 40 alunos e a gente finalizar com 15. Porque no meio do caminho existe neles uma falta de crença na capacidade e no potencial deles. Mas esse potencial ele vem por quê? Né? Por que que ele não acredita que ele vai conseguir fazer o vestibular? Porque tem uma questão de uma defasagem do ensino, mas também tem uma questão de falar assim, as provas são muito difíceis. Eu não vou conseguir. Eu não tenho tempo porque eu tenho que trabalhar, estudar. E quando eu chego no dia do Enem, talvez eu não esteja tão preparado. Então a gente tem essa fuga, né, dos alunos da escola pública por essa questão. Os cursinhos apoiam muito, né? Ainda a gente precisa de mais apoio para os cursinhos. O cursinho popular dentro da periferia, ele é importantíssimo. Mas um aluno leva em média de 3 a 4 Enems para ele entrar naquela universidade que ele quer, né?
0: Que foi um mundo que a doutora Deliane falou, né? Que ela conhece muito bem, né?
3: Sim, exatamente. Foi um desafio muito grande, inclusive para mim. Estava conversando agora há pouco com a professora. E essa a importância de ter esses tipos de projetos como o dela para incentivar esses alunos, né, a fazerem o Enem e realizar, ter essas realizações pessoais, inclusive de futuro, porque há aquela fase em que ficam escolhendo, né, se de repente vão trabalhar, vão estudar, o que que deve ser feito dali em diante. Então, acredito que é muita responsabilidade. Responsabilidade, né? Inclusive as questões que a professora falou sobre a qualidade do ensino público, ela não condiz com a exigência atual do Enem.
0: Já, já, eu quero saber mais sobre isso, tá, gente?
3: Pois não.
0: Porque imagina, ó, se a tecnologia, por exemplo, pudesse ajudar a transformar o sonho de entrar em uma universidade pública em um plano de estudos, hein? Foi pensando nisso que uma estudante da USP criou um aplicativo gratuito que reúne, sabe o quê? Cronograma personalizado, videoaulas, questões aí simulados, correção, inclusive, de redação e de ferramentas de inteligência artificial. E essa história tem um detalhe especial. Tá, gente? A Mariana Cardoso, ela conhece de perto as dificuldades de quem precisa estudar sem ter acesso a um cursinho ou uma boa estrutura. Bora saber mais dessa ideia que une educação, tecnologia e acesso à universidade? A Mariana Cardoso já está aí na nossa tela, ó, com a gente ao vivo, né, agora. Oi, Mariana, bom dia. Primeiro lugar, parabéns, tá, pela ideia. E eu já quero começar com você sabendo ou perguntando como é que surgiu essa ideia, hein, de criar esse aplicativo. O nome é Tita, é isso? Está correto? Bom dia.
4: É isso. Bom dia, tudo bem? Muito obrigada. É um prazer estar aqui. Bom, o aplicativo chama Tita e ele surgiu da minha vontade de mudar o mundo. Eu, desde quando entrei na ciência da computação, eu entrei querendo fazer isso. Eu entrei querendo usar a computação e a tecnologia para resolver problemas sociais. E eu já tinha passado por esse problema, eu sei o quão é difícil estudar não tendo condições, e tinha que estudar sentada num corredor, esperando minha mãe chegar à noite, porque eu não tinha celular, eu tinha que esperar ela chegar. Quando ela chegava, eu pedia emprestado, ia lá na esquina roubar o Wi-Fi do vizinho, porque a gente não tinha Wi-Fi em casa, então eu sei o quão é difícil estudar. E foi pensando nisso que eu criei o Tita, eu fiz questão de deixar ele 100% gratuito, e principalmente que tivesse opções tanto para pessoas que estivessem fazendo online, mas também tem PDFs para quem não consegue ter acesso à internet.
0: E qual foi o problema ou necessidade que você identificou e que motivou essa criação do Tita, hein?
4: Eu acho que foi principalmente o choque de realidade quando eu entrei aqui na USP. Eu entrei aqui na USP e, tipo, eu preciso trabalhar desde o primeiro dia que eu entrei aqui. E eu vi o quão era difícil ter mais pessoas que realmente vieram de situações que nem eu. A educação, ela realmente transformou a minha vida. Eu não consigo nem, não conseguiria nem imaginar que eu estaria vivendo tudo isso que eu vivo hoje. E eu vi e pensei, poxa, para mim a universidade tinha que proporcionar para mais pessoas que nem eu, que veio do extremo baixo. E eu sabia qual era o problema. É difícil a gente sair da escola e não ter acesso a cursinho, não ter dinheiro para pagar. E eu falei, poxa, eu vou criar isso. E principalmente com... A gente teve uma greve aqui na USP e para mim não fazia sentido eu ver as pessoas virando e falando assim, ah, mas eu vou ficar sem férias, enquanto tinha o outro lado virando e falando que estava passando fome. E eu falei, poxa, não, para mim não faz sentido, eu preciso que mais pessoas que nem eu entrem aqui para isso parar de acontecer, para pessoas que não vivem a nossa realidade decidir como é que vai acontecer. E aí eu decidi criar o Tita.
0: Que legal, Mariana. Deixa eu olhar aqui para você, que eu queria que você apresentasse, os nossos convidados estão te vendo aqui também agora no nosso estúdio. Eu queria que você falasse o que é exatamente o Tita, né? Como é que ele funciona e como é que ele está ajudando. Ah, e os resultados também, já são positivos?
4: Já são positivos. Atualmente a gente está com quase 1.800 alunos usando. O Tita, ele nasceu realmente tipo, de tudo que eu passei. Então, eu fiz questão de criar esse aplicativo, assim, pensando nos mínimos detalhes. O Tita, como ele é totalmente gratuito, ele reúne só videoaulas do YouTube, que eu fiz questão de procurar, fazer a curadoria. Minha irmã, atualmente, é no terceiro ano do ensino médio, então eu estava sempre procurando, perguntando para ela o que que ela estava sentindo falta, o que que ela precisava. E, então, além de reunir todo bem, muito bem organizadinho as videoaulas do YouTube, a gente tem PDFs que eu criei um a um, explicando tudo que teria nessa aula. Tá tudo lá explicadinho no PDF, porque às vezes o aluno fica 2 horas no trem, no metrô, no ônibus, ele pode ir estudando pelo PDF mesmo, sem perder tempo. O Tita, ele também tem uma parte de correção de redação, que eu falo que para mim nunca vai substituir um professor, porque eu acho que o professor, ele consegue realmente ver o texto ali, mas consegue dar uma base e explicar para o aluno, tipo, ó, você podia estar melhor nessa competência, você podia melhorar isso. A parte de redação, ela tem a do Enem, da Unicamp, da Unesp, da FUVEST, tem de todos esses tipos, então cada redação vai ser corrigida com base no vestibular que você está fazendo. Tem a parte também de flashcards para você fazer. Então, você acabou de revisar as questões que estão ali, você não conseguiu ir tão bem, eles colocam para você, tipo, se você errou, é em um dia, se você acertou, é só em 7 dias que você vai refazer. Então, eu fiz o de revisão espaçada para ter mais, acredito que funcione melhor. E tem também a parte de IA que eu coloquei no para fazer as questões próprias. Então, você vai lá, assiste uma aula no YouTube, e aí você decide que você no outro dia você vai revisar aquela matéria. Então, a primeira questão que a IA vai criar é uma questão tipo bem conteudista ali, básica, para ver se você entendeu o conceito. E a última questão vai ser do nível FUVEST mesmo, bem ali com interdisciplinares e várias coisas. Então, eu fiz questão de pensar em cada detalhe mesmo.
0: Que legal, Mariana. A gente está aqui, ó, com dois professores, tá? O professor Rubão, que é super conhecido aí de vocês, a turma mais jovem, e a professora Simone Rego também. E estamos com a doutora Deliane Santos, que é advogada, e ela veio também numa situação muito parecida com a sua. Eles estão aqui adorando esse projeto, eles estão balançando a cabeça, concordando, e eles querem conversar um pouquinho com você também sobre o projeto. Professores, podem perguntar para a Mariana, ela está ouvindo vocês.
2: Mariana, primeiro eu queria te agradecer, porque você é muito necessária. E dizer que eu venho lá da cidade de Tiradentes, né, de um contexto muito parecido com o seu, e eu queria te perguntar...
0: Professora, o Zoom caiu aqui rápido da Mariana, sim. A gente vai tentar voltar com ela. Enquanto a gente está tentando restabelecer o sinal, eu queria que vocês comentassem esse projeto incrível, né? Uma menina que veio, que é da periferia, que construiu um projeto como esse incrível com a ajuda do Wi-Fi da vizinha, que eu vou até corrigir a Mariana. Ela disse que roubou, ela não roubou. Ela fez um favor, né, para todo mundo. Então, até agradecer a vizinha da Mariana. Obrigado, tá, vizinha, por ter emprestado esse Wi-Fi, porque se ela quisesse, ela derrubava, né? Mas obrigado para a vizinha. Queria que vocês comentassem esse projeto. Que coisa incrível, né?
1: É maravilhoso. É a democratização do ensino, né? A internet trouxe isso, né? Ela trouxe a democratização do ensino. Uma pessoa consegue de casa, tendo boa intenção, consegue transmitir conteúdo para o Brasil inteiro, para fora do país, né? E, assim, acho que todo mundo faz isso, né? Todos os professores que atuam. A gente coloca o conteúdo na internet sem pensar numa recompensa financeira, nada. É para ajudar mesmo, porque esse é o papel do professor. O papel do professor é pegar o jovem pela mão, junto com ele, e atravessar a rua com ele. Falar, tá aqui, ó. É isso que eu posso te dar para você tentar ter o teu futuro sozinho. Então, é maravilhoso o projeto dela. É maravilhoso.
2: Eu fiquei, assim, admirada, né? Uma menina jovem.
0: Sim.
2: E ela conseguiu entender, assim, olha, eu preciso de ajudar também os outros, né? Para que eles tenham a mesma oportunidade. Porque a gente pensa que a tecnologia, o acesso à tecnologia, ele é igual para todos? Também não é. Não é. Porque quando a gente chega na periferia, por exemplo, o Wi-Fi é péssimo. Então, tem uma grande parte dos alunos que não tem esse acesso. Então, ter um aplicativo que possa ajudá-lo é muito importante, mas ainda...
1: Gratuito, né?
2: Gratuito, né? Ainda que nada substitua, de fato, o professor, né? A literatura, de fato, a escrita. Eu acho que são... A gente pode aliar a tecnologia, como ela sem coloca dúvida. Ali, mas com esse desejo também, né? De falar, não, eu preciso de ler. Porque eu acho que a literatura está muito distante hoje dos jovens, né?
0: E aí, doutora Deliane, quando a senhora vê exemplos como esse da Mariana... parece que você se sente mais inserida, né?
3: Com
0: parece
3: certeza.
0: Que a história está acontecendo.
3: Sim,
0: né?
3: Toda essa amplitude que esse projeto que a Mariana criou para todos os outros colegas, né, que fazem parte também desse mesmo contexto de necessidade de estudo, sem esse acesso que a escola pública não oferece ainda.
1: A geração atual, a famosa geração Z, eles têm um comportamento que é o significado que aquilo traz para a vida das pessoas.
3: Exato.
1: Que antigamente a gente não tinha, né? Minha geração não tinha. Essa geração, eles têm isso como significado. Então, essa vontade dela de ajudar as pessoas é característica dessa geração, o que é muito positivo.
2: De influência, né?
0: É muito legal, né?
1: É muito legal.
0: Deixa
1: esse altruísmo, né?
0: Sim.
1: Num mundo tão egoísta, uma pessoa com a faixa etária dela desenvolver um projeto pensando em inclusão é fora do normal.
0: E eu acho que é importante a gente tocar nesse assunto. A gente vai tentar restabelecer o sinal com a Mariana. Será que foi a vizinha que cortou?
1: Cortou.
0: Vizinha, não faz isso se for, tá? Quero que a Mariana volte aqui ainda para se despedir da gente. Mas assim, professores, a gente está nesse mundo muito louco, né? E esses exemplos da Mariana, da própria doutora Deliane Santos, que está aqui com a gente, que veio de uma situação bem mais difícil que a maioria, mas é importante a gente também falar para essa geração, todos os jovens, né? Independentemente da classe social, de onde mora, que quando quer, é possível.
3: É possível.
0: Difícil é, porque a gente tem também exemplos de jovens, que vou voltar um exemplo. Por exemplo, tem ali o pai que é um grande comerciante, tem uma empresa gigantesca, mas o filho não sabe, por exemplo, ligar o computador.
3: Sim.
0: Então, às vezes, é uma questão também de oportunidade, mas também tem que correr atrás, né, professores?
1: Sem dúvida. A influência dos pais é fundamental, o apoio dos pais é fundamental. E eu sou pai de dois filhos, passei por uma fase que minha filha inicialmente pensava em prestar medicina, e ela começou a ter um conflito, um desgaste muito grande, e o que eu fiz foi apoiar. Um dado dia, ela virou para mim: pai, eu não vou prestar mais medicina, ela prestou medicina veterinária, que você estava falando.
5: Sim.
1: Ela é veterinária, está fora do país. Eu apoiei, porque a gente como pai tem que entender que é a vida do filho, não é a nossa vida. Então o filho tem que ser o que ele quer, não o que a gente gostaria que a gente fosse eventualmente.
0: Tem até uma frase que eu sempre escrevo nas minhas redes sociais, que nenhum pai ou mãe tem direito de sonhar com a vida do filho.
1: Exatamente.
0: E muitos pais até me responderam lá, uns não gostaram, tá? Mas então, a maioria gostou. Então a gente precisa entender que pai e mãe não pode sonhar com a vida do filho. Cada um tem sua vida. Ah, eu quero ter 10 netos. Ah, eu quero ter um filho médico. Eu quero ter a filha advogada. Esse é o seu sonho, então vai atrás. Mas é muito importante, né, professores? Como é que vocês avaliam essa história? E eu, mais do que isso, eu quero até um recado para os pais, porque vocês trabalham muito com isso.
3: Sim.
0: E tem pais que não é como o professor bom aqui, né? Tem pai que exige, você vai ser médico, você vai ser advogado, você vai ser isso. O que, que vocês aconselham para os pais? Qual é o recado?
1: Posso te contar um episódio?
0: Fique à vontade.
1: Sim. Pessoal e recentíssimo, meu filho estava fazendo direito no quarto ano, agora. E trancou a faculdade agora, no quarto ano.
3: Nossa.
1: Falou, pai, ele está fazendo estágio na área de direito. Ele falou, pai, eu não me vejo feliz trabalhando nem na faculdade do que eu estou estudando. Eu vou largar. Eu falei, tá, e o que, que você vai prestar? Vou prestar PP, que é publicidade e propaganda.
0: Sim.
1: Falei, você acha que você vai ser feliz? Acho. Falei, vamos embora, vamos junto. E largou a faculdade agora, trancou a faculdade agora, no meio do ano de 26. Eu falei, vamos junto.
0: Mas nem todo pai reage assim,
1: então,
0: né, professor?
1: Então, não,
0: porque
1: infelizmente
0: existe uma questão financeira também para
1: então,
0: a maioria,
1: existe,
0: né?
1: Existe, existe, existe. Mas aí, Vinícius, assim, você vai obrigar o jovem a ser infeliz o resto da vida dele? O nosso papel de pai não é esse. Aí eu falo como pai. O nosso papel de pai não é esse. É apoiar o filho na decisão dele, nas decisões certas, óbvio, né? E quando errar, corrigir. Mas na escolha da carreira, é o futuro do filho. É ele que vai viver o resto. É com a profissão dele que ele vai sustentar a família dele. Aí ele vai ser uma pessoa infeliz o resto da vida. Não é nosso direito fazer isso. Por isso que eu te falei que hoje em dia a gente, como professor, trabalha com aluno e trabalha com a família. Sim. A gente tem que ensinar a família a ser pai do estudo jovem.
0: Porque
1: não é
0: tem
1: fácil.
0: Pais também, né, professora Simone, que pode dizer assim, por que, que ele não descobriu antes que não queria ser um advogado? Fazer eu pagar 4 meses de mensalidade, se for uma particular, a despesa mesmo, se for uma universidade pública, tem transporte, tem alimentação, e é muito complexo, né?
2: Sim. Eu acho que o direito de errar, né, de escolher o próprio caminho, de fazer as suas escolhas, é muito importante. E escolher e errar, né? E errar faz parte de onde ele vai chegar, né? Das experiências que ele vai ter. Os alunos do ensino médio, que a gente consegue acompanhar no cursinho, por exemplo, são alunos de pais presentes. Então, são aqueles pais que conseguiram acompanhar a vida do filho. Falam assim, olha, eu quero que meu filho continue os estudos. Então, ele vai lá, ele ajuda o filho a se inscrever no cursinho e tal. Mas, numa das reuniões que a gente fez, inclusive, o ano passado, teve uma mãe que ela não se conformava porque a filha não queria fazer psicologia. Ela falou, mas a minha filha tem que ser psicóloga. Eu falei, mas por que é que a sua filha tem que ser psicóloga? Qual é o seu desejo? É o dela? Ela não quer, né? Ela quer construir a carreira dela de outra maneira. Ela quer pensar em outras coisas. E a mãe inconformada, porque a filha não queria que a filha fosse uma doutora psicóloga. Aí eu falei para ela, deixa ela passar por esse processo, fazer o Enem, escolher o que ela quer, e se ela, lá adiante, entender que ela pode retomar, ela está nova, ela pode errar, fazer mais outro Enem, outro vestibular e tentar. Mas a gente vive, sim, uma pressão dos pais na escolha da profissão dos filhos. É como se fosse assim, eu não consegui, mas a minha filha vai fazer. O meu filho vai ser aquilo que eu não pude. E coloca a responsabilidade da vida no filho, o que é um peso muito grande para ele, né?
0: Que muitas vezes, é importante a gente lembrar isso também para os mais jovens que estão assistindo a gente, você escolhe uma profissão dessa por um impulso, por uma pressão de pai e mãe, o que é para ser um sonho pode virar até um pesadelo, né? Sim. Eu vou dar um exemplo, a gente está falando aqui de medicina. Quantos jovens que se transformaram em médicos não têm amor pela profissão, maltratam pessoas, cometem cirurgias criminosas, né? Às vezes esquece, por exemplo, aparelhos dentro do corpo, faz uma cirurgia que não tem noção do que está fazendo, passam remédios errados e terminam até matando pessoas. E aí, ó, ao invés de virar um grande médico, termina até na cadeia. A gente tem esses exemplos agora, né? Então, eu estou falando, professor, dessa forma mais direta, até para a gente dar esse choque para alguns pais, que não adianta ser dessa forma. A profissão é algo muito sério. Se você força seu filho a ser alguma coisa, ele termina virando, às vezes, até um criminoso, para falar a verdade. No caso, por exemplo, minha profissão, ser jornalista é algo muito sério. Se eu não tiver a responsabilidade de separar o meu pessoal do profissional, imagina se eu chego na televisão, eu acuso você de algum crime, como jornalista, porque eu tenho esse poder na mão, estou ali ao vivo, né? Então olha só a responsabilidade, como é ser um advogado, né?
3: Exatamente, Vinícius, e eu acho muito importante trazermos também as nuances, né, das nossas leis constitucionais e o próprio Estatuto da Criança e do Adolescente, que vai trazer ali os deveres de apoio educacional dos pais para com os alunos. Então é importante ter esse respeito à autonomia, à escolha desse aluno, do que ele quer ser, né? Não impor, assim como você trouxe. Bom, no meu caso, eu fui totalmente ao contrário, porque o meu pai sempre me apoiou, mas ele dizia, filha, você sempre disse quando você era criança que você queria ser advogada. E eu, sério, pai? Só que aí, quando eu ia prestar o vestibular, ele veio a falecer e isso me incentivou a buscar isso. Então, isso foi uma realização pessoal minha. Não fiz direito para realizar um sonho do meu pai. Eu quero dizer que o apoio dos pais, respeitando a autonomia dos filhos, faz toda a diferença.
0: Você é feliz hoje na profissão?
3: Muito, sou muito, muito realizada.
0: E eu até fico olhando aqui para você, eu imagino assim, ser advogada, realizar o sonho, estar num programa de TV falando sobre isso, eu acho que não tem nada que pague isso.
3: Não,
0: né?
3: Tem nada que pague.
0: Não pela vaidade, pelo resultado.
3: Pelo,
0: né,
3: resultado, o impacto que eu faço na vida das outras pessoas, como uma missão de vida mesmo, porque aí faz sentido a minha vida fazer sentido na vida dos outros, desculpe a redundância, mas é exatamente isso que eu faço no direito educacional.
0: E não existe fórmulas, né? Olha, a Mariana voltou, deixa eu olhar aqui para o telão, cadê a Mariana? Mariana, você voltou para conversar com a gente está com medo aqui da vizinha ter cortado o seu Wi-Fi. A Mariana voltou, não foi a vizinha, né, Mariana?
4: Não, deu um problema no link. Mas
0: graças a Deus, né? Eu mandei, a gente mandou até aqui um recado para sua vizinha, agradecendo dela ter emprestado a internet para você, que você não roubou, tá? Você fez um grande favor à humanidade e aos jovens. Mas os professores e a nossa advogada, eles estavam comentando aqui como o teu exemplo é um exemplo lindo, é um exemplo que realmente empolga outros jovens, que vai trazer um resultado muito positivo. E aí eles estavam conversando com vocês. Podem falar. Olá, professora, a senhora que estava conversando com a Mariana.
2: Mariana, estava falando da importância, né, do que você fez e faz ao ajudar outros alunos que, como você, têm as mesmas dificuldades. E eu queria dizer para você, primeiro, que você é muito necessária, né, muito importante o seu trabalho. E eu queria saber qual o impacto, né, que você espera que esse projeto teu tenha na vida dos adolescentes, né? E você sendo uma aluna hoje de uma grande universidade, você percebe a diferença e os preconceitos? E por isso talvez seja que você fez o TITA?
4: Bom, eu espero de verdade que, eu falei, se pelo menos um aluno entrar na universidade usando o TITA, eu já estou muito realizada. Eu já estou realizada de pessoas tipo do Ceará me mandando mensagem falando que ajudou muito. Já estou realizada na minha irmã. Eu venho de uma família que é de gerações e gerações de empregadas domésticas. E eu tenho muito orgulho disso. Mas hoje eu vejo minha irmã virando para mim e falando que a única opção dela é fazer faculdade e ver que eu consegui quebrar esse ciclo. E a minha irmã está seguindo pelo mesmo caminho que eu e ela usa o TITA, já me deixa muito realizada mesmo. E sim, aqui na faculdade eu vejo muito isso. Eu vejo muito... Tem alguns professores que viram e falam que não queriam que alunos de escola pública entrassem, porque aí a gente tem que dar matéria básica para eles. Isso para mim é tipo muito triste, até porque para mim universidade pública era para pessoas de escolas públicas. Vejo alunos que não fazem ideia de quanto aluguel pagam, porque, tipo, o pai manda o dinheiro. E tem alunos que nem eu, que, assim, desde o dia que eu entrei, eu trabalho. Vi que abri mão de matérias para continuar aqui na faculdade, atrasei o curso por conta disso. Então, aqui tem muito disso. Você vê realmente uma desigualdade muito grande mesmo. E impacta isso, impacta, tipo, no, na gente. Estou falando o que eu senti. Às vezes eu ficava me perguntando, será que aqui era para mim mesmo? Será que eu deveria estar aqui? Então, eu vejo muito disso e eu espero que no futuro esse cenário acabe, porque, para mim, universidade pública é para pessoas que não têm condições de pagarem uma universidade e conseguirem mudar a vida delas.
0: Que bom, Mariana, tá? A gente queria muito agradecer a tua participação e parabenizar você, tá? Pelo título, eu tô até aqui acessando, é incrível o que essa menina fez. Eu tô olhando aqui, é super curioso, é uma plataforma muito interessante, realmente, ajuda bastante e eu percebi que é super fácil, né? É uma ajuda em tanto. Então, Mariana, parabéns, tá? Adorei o que você falou com uma jovem que veio de família de empregadas domésticas, que é uma profissão como qualquer outra, que dinheiro ele aparece de acordo com o amor da profissão, tá? É uma consequência. Eu quero te dar um exemplo, a minha ex-empregada doméstica, hoje ela é uma grande empresária em outro estado aqui do nosso país, ela começou como empregada doméstica, foi empregada há 30 anos, montou a própria empresa de diaristas e hoje ela ganha muito mais, ó, que muitos profissionais aí, e ela tá super feliz, então assim, acho que você tem que ter orgulho mesmo, o que você fez é incrível, tá? Você fez algo que muita gente que estuda não tem capacidade para fazer com o Wi-Fi da vizinha, né? Que isso é super importante, tá? Parabéns. Parabéns, obrigado, tá, pela entrevista.
4: Muito obrigada, eu que agradeço.
0: Valeu, Mariana. Incrível, né, essas histórias. E uma, a gente olha para Mariana, a gente está vendo futuro nessa menina. Né? Não, não tem outra alternativa, né,
1: professora? Muito brilho nos olhos dela quando ela
0: muito
1: fala.
0: Muito brilho, muito.
1: Ela faz com sentido, isso dá sentido para a vida dela.
0: E eu não resisti, ela falou tanto do aplicativo, eles precisam entrar agora aqui ao vivo. E é incrível, né, professores? Eu acho que é isso, né, doutora? Que esses incentivos, esse apoio, você viu uma menina que veio, família de empregadas domésticas, que tinha tudo para não dar certo, porque a gente ainda tem essa cultura pobre de achar que profissão tem essa identidade pela profissão, pela hierarquia, e não é. Não é. Quantos médicos, por exemplo, ganham mal hoje?
3: Exato.
0: Né?
3: Exato.
0: Quantos professores, que a gente tem que tocar nesse assunto, o professor já fez ali, que é um absurdo um professor ganhar menos do que certas coisas. Né? Assim, claro que toda profissão merece ser valorizada, todos os profissionais têm que ganhar bem, mas é muito complicado, né?
2: Acho que hoje a gente sofre muito na sala de aula com a desvalorização do professor, né? Sim. Inclusive, as redes sociais, por um lado, elas são maravilhosas, a tecnologia é maravilhosa, mas ela traz também esse outro universo, né? Daquele aluno que está lá na periferia, no ensino médio, mas ele diz assim, eu não preciso de continuar os meus estudos, professora, porque eu vou ser influencer, porque eu vou ser youtuber, porque eu vou trabalhar com Uber. Então, assim, eles têm uma perspectiva muito, muito pequena, né? E para uma grande maioria, e a desvalorização do professor, porque só o professor não ganha bem, mas o jogador de futebol ganha milhões, né? O influencer e tal, então são hoje desejos, né? Eu falo que gostaria que nós professores fôssemos influenciadores, infelizmente a gente não é, né? A gente influencia uma pequena parte, mas a gente debate muito isso hoje, por que que o influencer faz tanta, né? Tira tanto tempo deles e faz com que eles desejem aquilo. E nós, educadores, não, né? Eu falei para eles outro dia, eu falei, já estou me sentindo uma peça de museu. Porque...
0: Talvez falte isso realmente, né? Essa reciclagem nos estudos, como a gente está falando, a maneira disso. Por isso que a gente está trazendo até uma novidade, tá, professores? Para a maioria de casa. A FUVEST, por exemplo, vai aplicar pela primeira vez o vestibular da USP fora daqui do estado de São Paulo. Na edição 2027, Fortaleza, lá no Ceará, será a primeira cidade de outro estado a receber a prova. Essa medida deve, inclusive, facilitar o acesso de estudantes do Nordeste à seleção. A FUVEST, inclusive, realizou em Fortaleza as duas fases de um simulado para testar essa estrutura necessária para a aplicação do vestibular. Ao todo, a USP oferece 8.147 vagas no vestibular de 2027. A primeira fase, inclusive, terá 80 questões múltiplas de escolha aí, 10 a menos que nas edições anteriores, mas o tempo de prova será mantido em 5 horas. As inscrições, inclusive, estão abertas até 9 de outubro. A primeira fase será no dia 1º de novembro e a segunda nos dias 6 e 7 de dezembro. O que que vocês acham dessa novidade?
1: Aquilo que eu disse, Vinícius, a FUVEST e o Enem estão se aproximando. Por isso que a FUVEST está indo para outros estados. E não sem querer para o Ceará. Porque o Ceará é o segundo estado onde mais aprova no vestibular do ITA. Não é sem querer a USP estar aplicando o vestibular no Ceará. É o pessoal, principalmente a rede pública do Ceará... Sim. Tem muito destaque nacionalmente.
0: Isso é muito interessante, né?
2: Agora saiu recentemente um recorde.
1: As maiores notas de redação, tradicionalmente, são do Nordeste brasileiro. Sim. Do Enem, são do Nordeste
2: Piauí
1: brasileiro.
2: Também
0: São dois estados muito pobres, né? O Piauí e o Maranhão, mas também disputando, né? Sendo destaque quando se fala em educação. Sim. E eu acho importante essa história, por exemplo, eu quero fazer um vestibular do estado X ou trocar, e o aluno para sair, se deslocar, hospedagem, isso tudo tem um preço muito alto para a maioria dos pais, né?
1: Essa é a grande novidade que eu nem trouxe, né? Uma única prova feita nacionalmente, né? Os vestibulares das universidades públicas, eles são muito setorizados. Então, o vestibular da USP, muito diferente da UERJ, muito diferente da UEL, do Paraná, das estaduais. O aluno que se prepara para a FUVEST, ele não está bem preparado para a UEL, ele não está bem preparado, falando das mais próximas, para a Federal de Minas Gerais. Né? O Enem não, é uma prova nacional, embora haja o desnível de ensino proveniente da escola particular para a escola pública.
0: Eu acho que aí já é uma ponta importante da mudança, né, na maneira de se fazer vestibular, na maneira de se tornar um profissional, de tentar entrar no mercado de trabalho. Eu acho que a tendência é essa, né, gente? Eu acho que essa reciclagem é mais do que justa e importante, né?
2: Eu acredito que os vestibulares, como ele disse, né, o Enem, ele está unificado. Eu acho que a gente precisa agora de pensar como estruturar melhor a educação pública para que ela, de fato, garanta ao aluno, né, que ao entrar no cursinho comunitário, seja uma extensão apenas, né, para que ele realmente se prepare para continuar os estudos, né, a vida.
0: Falando nisso, professores e doutora, escolher a área que deseja seguir, estudar, né, se preparar para o vestibular e enfrentar longas provas seletivas para as universidades. São tarefas nada fáceis, tá, para os jovens que estão passando por tantas transformações nessa fase da vida, né? A universitária de Engenharia Química, Juliana Padilha, saiu aqui da capital paulista para fazer o tão sonho curso na USP, no campus de Lorena, lá no interior de São Paulo. Ela vai contar agora para a gente como é que está sendo estudar longe da família e sobre grandes realizações também, né? Se tornar professora voluntária no cursinho popular na cidade está sendo uma dessas experiências que você vai ver agora.
5: Eu estou no sexto período de Engenharia Química na USP, na Escola de Engenharia de Lorena. Mas nem sempre a engenharia foi a minha primeira opção. Eu entrei no balé com 5 para 6 anos e eu continuei até uns 16 anos. E nesse meio tempo, como o balé trabalha muito com o corpo, eu decidi que eu faria medicina e iria para a área da ortopedia de joelho ou tornozelo. E isso mudou muito quando eu entrei no ensino médio, numa escola preparatória para vestibular. Eu me apaixonei muito inicialmente por química e matemática e mais para frente por física. Então eu decidi mudar o meu norte, né, o que colocar no vestibular. Me interessei muito por engenharia ambiental e por engenharia química. Então, para que eu conseguisse ter a minha rotina de estudos, eu precisei abandonar o balé. Mas é o meu primeiro diploma e eu guardo com muito carinho. Minha rotina de estudos, tinha aula da escola de manhã, voltava para casa, almoçava e eu estudava de 4 a 7 horas, dependendo da demanda. Quando eu fui me inscrever para o vestibular, eu me inscrevi então para Engenharia Ambiental, acabei passando na USP, na Unesp, na Unicamp, prestei também FATEC, Processos Químicos, passei em segundo lugar e na Unesp eu passei em primeiro lugar. Meu sonho sempre foi engenharia na USP, desde que meu sonho começou a ser engenharia, então não teve dúvidas. Me mudei para Lorena e esse processo, não vou mentir, foi muito difícil. Tive que me separar da minha família, dos meus pais, da minha avó, da minha madrinha, dos meus tios, e até hoje eu sinto muita falta deles. Vim para uma república, então moramos aqui em casa eu e mais 9 meninas, então eu ganhei 9 irmãs, para quem é filha única, agora eu tenho muita irmã, e a gente sempre se ajudou, a gente sempre se ajuda no que precisa, e essa irmandade foi muito importante para que eu não desistisse da faculdade por conta da distância até a minha casa. Acabei entrando em engenharia ambiental, como eu mencionei, mas não foi tudo aquilo que eu imaginei. E eu acabei transferindo para Engenharia Química. Hoje eu gosto muito do meu curso. Eu vou iniciar uma pesquisa agora com bolsa da CNPq na área de tratamento de efluentes. E aí, além disso, para retribuir tudo isso, né, de estudo, eu faço parte de uma associação aqui em Lorena. É Marie Curie Vestibulares. Eu dou aula de literatura e sou diretora do cursinho. A gente atende alunos que estão em vulnerabilidade social e que não têm condição de pagar um cursinho particular. Então, o nosso cursinho é popular, gratuito e abraça toda a comunidade de Lorena. E a mensagem que eu sempre deixo para os meus alunos é de sempre acreditar na educação, de sempre acreditar na universidade pública. A educação é um direito de todo cidadão brasileiro. É tão essencial na nossa vida para que a gente consiga ter um trabalho digno, para que a gente consiga ter uma profissão, para que a gente consiga também ajudar as outras pessoas como nós fazemos no cursinho popular. E é isso. Quero agradecer a oportunidade de falar aqui. Muito obrigada.
0: A gente que agradece, né, Juliana? A Juliana é mais um exemplo, né, professores? Você viu ali, teve que morar longe da família. Está triste, né? Mas a mãe dela é super orgulhosa, eu conheço a mãe dela, tá? É minha diretora, tá aqui no ponto, a Nilma, a família tem muito orgulho. Você viu que os braços faltavam lugares ali para tanto vestibular que ela passou e teve aquilo que aconteceu com seu filho, né? Foi, voltou e hoje está super feliz, né?
1: Faz parte da vida, né? E eu não acho que isso é errar. A gente tem direito a mudar de direção na vida. Eu estava fazendo letras, larguei, fui fazer direito. Nunca atuei, voltei para letras para virar professor. E hoje sou aluno hoje.
0: E feliz também?
1: Muito, porque eu estou ambicionando outra atividade além de professor. Isso faz parte da vida. E eu tenho que apoiar, sempre. Tem que apoiar, no caminho certo tem que apoiar.
0: Doutora Deliane, nem sempre, né, as pessoas têm essa oportunidade. A Juliana tem pais que apoiam, né, que têm essa estrutura também para dar aquela força. Mas de onde você veio, de como você começou, nem sempre assim para a maioria, né?
3: Para a maioria. Eu me lembro que na época que eu resolvi prestar o Enem, apenas eu de toda a minha sala. Então, é uma desestrutura, né? Uma realidade muito triste, inclusive. E ainda é mais desafiador, Vinícius, quando a gente fala de pessoas com deficiência, né? E é muito importante a gente sempre falar sobre isso para que eles se conscientizem também dos direitos deles, né? Então, agora no Enem, a gente sabe que tem essa acessibilidade mais ampliada, né, de acordo com a necessidade do candidato. Então, eu acho muito importante a gente falar também sobre essa autoestima, de querer também, de também se sentir igual e em pé de igualdade, para que consiga também alcançar os seus sonhos e objetivos.
0: Inclusive, a Juliana foi a primeira da família a passar numa universidade pública, né? Sim. Que isso também é um desafio a mais e é um motivo de muito orgulho, né? Sim. Eu acho isso muito bacana. E são exemplos, a gente está trazendo exemplos tão positivos que eu estou aqui meio que até mais feliz, pelo que acho que imagino vocês também, professores, Sim. Que devem ver, ouvir muitas histórias que não são tão boas assim, né, professores?
2: Tem histórias de desistências, mas tem histórias muito de luta, né? Eu falo assim que nós, professores, acho que é a vocação, aquilo é o amar, aquilo Sim. Que a gente faz mesmo, porque todas as vezes que a gente vê um aluno retornar e dizer, professor, eu passei na faculdade, eu quero ajudar no cursinho, eu aprendi algumas coisas com vocês, eu quero retornar isso. Então, para nós que estamos dentro da educação, acho que é o nível maior de satisfação quando o aluno retorna, né? E quando ele compreende a importância daquilo, do estudo, principalmente do estudo. Né? Então...
0: Vamos falar agora de outro início que está perto também desse início, porque durante o período de estudos na faculdade, o estágio também é importante para se preparar para o futuro mercado de trabalho, né, gente? Porque universitários, inclusive, falaram com a nossa equipe sobre expectativas e projetos para os próximos anos. Vamos ver mais exemplos? Roda aí.
6: Oi, tudo bem? Eu sou a Isabela Hayashi, tenho 20 anos. Eu estou cursando Engenharia de Produção aqui na USP. Hoje em dia estou estagiando na área de digitalização e também relacionando um pouco de EHS. Então a gente cria soluções digitais para a produção e eu tenho expectativas do futuro de efetivar onde eu estou estagiando ou também conseguir um trainee.
7: Oi, eu sou a Tainá Perotti, tenho 21 anos e faço Engenharia Química aqui na USP de Lorena. Atualmente faço estágio em uma extensão de divulgação científica e minha perspectiva para daqui a uns anos é me formar e seguir na área acadêmica.
8: Oi, meu nome é Laura Loyola, tenho 20 anos, eu curso Engenharia Química Noturno na unidade de Lorena da USP e a USP de fato sempre foi um sonho. Eu vim de Minas poder estar numa faculdade desse porte, uma estadual, como USP, Unicamp, Unesp. Acaba que é sempre um sonho para a gente ir lá. As minhas perspectivas com essa faculdade é conseguir me graduar bem, fazer um bom curso, aproveitar bem o meu tempo aqui, para depois, posteriormente, estar trabalhando numa empresa de renome, assim como várias outras pessoas que a gente conhece por aqui trabalham.
0: Legal, né, professores? Essa nova geração, já a gente vai falar disso, tá? Nova geração, vestibular e essa mistura toda, porque antes é hora da gente ficar bem informado com o boletim Alesp News, chegando agora na nossa tela. Bom, a gente volta a fazer contato agora com a repórter Natália Lino, que agora traz para a gente, né, as principais notícias dessa quinta-feira. Tem muita notícia fora o nosso assunto, tá? Oi, Natália, boa tarde.
9: Boa tarde, Vinícius. Boa tarde para todos que estão nos acompanhando aqui no Revista Alesp. Olha, vamos começar falando sobre solidariedade. Vai até o dia 22 agora de setembro as arrecadações para a campanha do agasalho de 2026. A arrecadação começou oficialmente no dia 15 de abril e elas se encerram agora, então, no dia 22 de setembro. Isso porque nós vamos entrar na primavera. Os materiais arrecadados, não somente os agasalhos, né, mas roupas de modo geral, colchões, cobertores para ajudar pessoas em situação de vulnerabilidade social, grande parte foram distribuídos, são entregues para ONGs e para associações que fazem todo esse cuidado, mas uma certa parte é guardada justamente para momentos de crise, ou seja, quando há uma enchente, quando alguma casa acaba pegando fogo e as famílias acabam perdendo tudo. Então, todo o material tem o seu destino certo, metade já foi entregue, mas ainda tem aquela parte que eles continuam guardando, por isso eles continuam recebendo esses materiais. Para você ter uma ideia, desde o lançamento, então, no dia 15 de abril, a campanha já arrecadou 1.542.474 em doações, isso falando em dinheiro. Já em materiais, foram reunidas 83.119 peças de roupas e agasalhos, além de 1.555 cobertores. Para quem não pode fazer a doação de um material em espécie, mas quer fazer a doação por dinheiro, dá para utilizar a chave Pix, vai aparecer aí para vocês, doações fussp@sp.gov.br. E a gente fala também, a gente falou sobre solidariedade, a gente fala também sobre acolhimento, porque a CPTM está agora no mês de setembro com toda uma ação voltada para acolher e conversar com o público, pensando no Setembro Amarelo, que é uma campanha principalmente contra de prevenção, né, ao suicídio. Então serão várias ações ao longo do mês, mas hoje tem já uma ação especial que é na Estação da Luz, com oferecimento de atendimento gratuito às pessoas que passam ali pela região. Esse evento que vai acontecer, né, é uma parceria com o Museu da Língua Portuguesa. Entre dezembro de 2025 e julho agora de 2026, foram realizados 350 atendimentos na CPTM. A Estação Itaim Paulista também tem um evento hoje, ela recebe uma ação de saúde com foco no Setembro Amarelo. São alunos que vão estar ferindo opressão, conversando com as pessoas, fazendo um atendimento psicológico para saber se elas passam por algum problema, fazendo esse momento movimento de escuta mesmo. Então, uma ótima oportunidade para as pessoas que passam por ali sentar, conversar, ter um momentinho de atenção. E a gente fala também sobre vagas para quem tem interesse. São mais de 1.200 vagas abertas aos interessados aqui na Grande São Paulo. São cursos de qualificações profissionais. As aulas, né, serão realizadas de 8 a 18 de setembro, então daqui 2 semanas, em 17 pontos de atendimento, sendo 14 municípios da Grande São Paulo e 3 centros educacionais. Para as pessoas que quiserem acessar e saber quais são os cursos, se tem próximo à sua cidade ou não, é só acessar o www.cursofussp.sp.gov.br. Também vai aparecer aí na tela para vocês que têm interesse. As vagas, elas são limitadas e vão permanecer abertas até que tenha completado todas as vagas que tem aí disponíveis, né? Então, para saber as turmas, dias e horário e o local oferecido, é só entrar no site. Todas as informações vocês podem encontrar lá. Essas foram as nossas notícias do dia. Eu volto com o Revista Lesp. Eu volto com você, Vinícius.
0: Obrigado, Natália. Beijão para você. Mais notícias a qualquer momento durante a programação aqui da TV Alesp. E chegou a hora das nossas redes sociais, tá? E agora, aqui comigo a Natália Campos, outra Natália que eu também adoro, com as novidades e os destaques de hoje, né, Natália? Tudo bem?
10: Tudo certo, Vini.
0: Boa tarde.
10: Como é que tá
0: quinta-feira aí? Boa tarde.
10: Quase sexta, hein? Ó, vou mudar um pouco de assunto, pedir licença, porque... Nessa semana a gente começou uma série nova nas nossas redes sociais para falar um pouco sobre as eleições de 2026, que já tá perto, hein?
0: Importante, né?
10: Então a gente já vai soltar vários vídeos com conteúdos educativos, histórias, curiosidades. E para dar esse pontapé inicial, a gente começou com uma pergunta que muita gente tem dúvida. Por que aqui na Lesp a gente tem especificamente 94 deputados estaduais? Bom, tentei explicar. Vamos ver se vocês entendem essa conta no vídeo que a gente preparou para as redes. Vamos ver?
11: Por que São Paulo tem 94 deputados estaduais? Esse número não é aleatório. Ele é resultado de uma equação matemática que define certinho quantos parlamentares cada estado deve ter. A cada 4 anos, São Paulo elege 94 deputados estaduais. E quem define essa regra é a Constituição Federal, no artigo 27. Bora descomplicar essa equação? A regra começa pelo número de deputados federais de cada estado. Pelo tamanho da sua população, São Paulo tem direito a 70 deputados federais, que é o máximo que um estado pode ter. Para calcular o número de deputados estaduais, teríamos que triplicar o número de deputados federais, o que daria 210. Mas a Constituição diz que quando esse resultado ultrapassar 36, o cálculo é diferente. Então, esqueça os 210. Vamos somar esses 36 com um outro resultado. Quantos deputados federais a mais que 12 nós temos? 58. Então, vamos somar esses 58 com os 36. E... tcharam! 94.
10: E é assim que chegamos aos 94 deputados estaduais de São Paulo. Uma conta que começa na Constituição e termina na composição da Assembleia Legislativa de São Paulo. Mas e aí, você já sabia como essa conta era feita? Comenta aqui embaixo e não deixe de seguir a Assembleia SP para ficar por dentro dos nossos conteúdos especiais sobre as eleições.
0: Legal, né, Natália? Eu não sabia dessa conta, tá? É. Eu conheço quase todos os deputados, mas não dá pra decorar realmente, que bacana.
10: É, uma conta difícil, mas eu acho que deu pra entender. E ó, aproveito pra fazer o convite, nós vamos soltar muitos mais conteúdos especiais sobre as eleições. Então siga a gente lá, Assembleia SP, em todas as redes sociais, viu? Instagram, Twitter, Facebook, é só procurar.
0: Tá aqui embaixo, ó, Natália, tem o QR Code aqui, ó, tem o QR Code aqui, ó.
10: É.
0: Abre a tela do celular, você que tá em casa aí, ó, basta fazer a foto, como se fosse fazer a foto. Abre o celular, o QR Code tem todas as explicações. Você cai direto lá na Natália e toda a turma das nossas redes sociais que tem conteúdos incríveis, tá? Para ensinar, ó, de forma prática a você conhecer bem mais a nossa Assembleia Legislativa aqui do Estado de São Paulo, né, Natália? Obrigadão,
10: é isso.
0: Tá?
10: Obrigado a você.
0: Quase bom final de semana, né?
10: Quase sexta, vamos lá.
0: Amanhã você volta que eu tô aqui também, tá? Obrigadão.
10: Beleza, bom programa.
0: Professores, tudo a gente tem que educar, né? Você viu como é fácil a gente ensinar de maneira prática, didática, né? Vocês gostam das redes sociais para essa história de aprender, vestibular? O que, que vocês acham disso?
1: Tudo depende de como usa. Tudo depende.
0: Eu não entendi, professor Rubão. O senhor fez o não com a cabeça e respondeu positivo.
1: Porque tem mais negativo do que positivo.
0: É.
1: É o que a professora estava falando. A gente, professor, não consegue ter a mesma influência dos influencers. que, exatamente, infelizmente, a maior parte deles, a ressalvas, trazem mais aspectos negativos do que positivos.
0: Mas será que não é aquela história de um pequeno grupo que faz barulho? Porque eu vejo assim, eu vejo muitas pessoas legais, professores, por exemplo, nesse período vestibular, eu estou acompanhando, eu vejo também muitos professores, como o professor Rubão, que faz essa arte toda, né, de aprendizado, e tem muita gente ligada, e às vezes quantidade não quer dizer qualidade, né? Lembrando que, abre aspas, alguns influencers, eles compram robôs, né? Não são pessoas reais. É, às vezes é muito melhor você ter 2.000 pessoas te seguindo, pessoas reais, que vão realmente influenciar em alguma coisa, que vão consumir o teu produto, do que milhares de pessoas. Olha o professor Rubão aí, dando um show aí de aula.
1: Sem dúvida. Mas a rede social... A finalidade é alcançar o máximo, a finalidade dela é alcançar o máximo de pessoas possível. Então, daqui de São Paulo, eu consigo alcançar o Brasil inteiro, né? Mas a gente, infelizmente, ou eu particularmente, eu não consigo reproduzir o formato deles. E acaba atrapalhando, né? Como eu te disse, a linguagem da internet hoje já aparece nos textos dos alunos.
0: E as nossas convidadas, concordam?
2: Concordo. Concordo, e assim... Tem sido cada vez mais difícil alcançar a mente dos alunos, né? Porque é uma geração que, diferente da nossa, é uma geração que a gente teve que buscar mais os nossos sonhos, a gente teve que lutar mais para conquistar. Eu falo que é uma geração que pegou tudo muito pronto. É aquela mãe que diz, ah, o que eu não tenho, meu filho vai ter. Então, aquela mãe que trabalha para dar tudo pro filho, o filho não precisa de trabalhar, vai para a escola. Mesmo dentro da periferia, a gente tem essa situação. E as redes sociais, elas trazem esse sonho que não é o sonho que a gente conversa dentro da sala de aula, né? É muito diferente.
0: E aí, doutora Deliane? Sim,
3: tem um alcance maior, né?
1: O jovem de antigamente, a aspiração dele, que não era ascender por meio do estudo, era ser jogador de futebol. Hoje em dia, o sonho mudou. Hoje em dia, ser um youtuber de sucesso, é ser um influencer. Ou seja, esse sonho sempre existiu. O que acontece é que hoje se alcança um número muito maior de pessoas.
0: Que papo legal, professores, professores e advogados. Eu queria muito agradecer vocês, a gente não tem mais tempo, vem aí o horário eleitoral gratuito, tá? Muito obrigado, acho que foi uma super aula para você que está em casa, você que é pai, que é mãe, que é jovem, que é um futuro profissional. Então, ó, segue essa turma aqui nas redes sociais, aprendam com ele, porque o futuro depende disso tudo que a gente falou, tá? De qualidade de vida, de amor à profissão, de respeito, de tranquilidade. E aí, ó, o financeiro vai ser uma consequência, gente. Palavra de quem viveu tudo. Tudo isso, ó, 4 pessoas que passaram por tudo isso e hoje estão aqui, ó, felizes, né, com as nossas profissões, com os desafios, que toda profissão tem desafio, não é fácil acordar todos os dias e vir para o trabalho. Tem dias que a gente está cansado, como toda pessoa, mas o importante é amar. E quando a gente volta para casa, sensação que conseguimos, né? Compreendo. Gente, obrigado de verdade pela participação, tá?
3: Obrigada.
0: Não temos mais tempo, porque o Revista Lespe vai ficando por aqui. Muito obrigado pela sua companhia, tá? Acompanha a gente aí nas redes sociais, @AssembleiaSP. Obrigado pela companhia. Amanhã eu tô de volta aqui no Revista, tá? A Vanifer volta na segunda-feira. Obrigado de verdade, um abraço e uma boa quinta-feira para vocês. Tchau, tchau.

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2: Se você conhece São Paulo, deve saber onde eu tô. Aqui na estação Palmeiras Barra Funda, zona oeste de São Paulo. Esse espaço recebe mais ou menos 355 mil passageiros por dia. E hoje a gente também tá aqui porque tá indo para um lugar muito especial. O sentimento de unidade latino-americana é o limiar de um novo tempo. Essa frase do Orestes Squercia ilustra muito bem o sentimento de Darcy Ribeiro em 1989, quando criou o Memorial da América Latina. Ela, inclusive, está estampada aqui nesse monumento, que é um dos maiores símbolos desse espaço que a gente ocupa nesse momento. Inclusive, hoje a gente vai conversar sobre a importância dele para a união de culturas e também para pensar o desenvolvimento social e econômico de todos os países da América Latina, sempre integrados. E a gente também vai falar um pouquinho sobre como isso afeta os direitos humanos e pode também ajudar com os objetivos de desenvolvimento sustentável da ONU. E como isso também pode transformar a nossa comunidade diretamente. Para falar sobre tudo isso, a gente vai conversar com Humberto Dantas, que é doutor pela USP e também consultor da Unesco. E vai desvendar todas as maiores pontos de importância para a gente pensar nessa união da América Latina. Humberto, vamos começar do básico, e eu acho que o básico é entender o fundamento dos direitos humanos e como a gente entende isso hoje também, né? Porque é muito diferente de quando eles surgiram. Então, eu queria entender um pouquinho essa base mesmo.
3: Legal. O que a gente tem que pensar quando a gente fala em direitos humanos? Da onde surge essa ideia universal de direitos humanos, a Declaração Universal dos Direitos Humanos? 1948. O que nós tínhamos em 1948? O mundo saindo de duas grandes guerras mundiais, né? Predominantemente a Segunda Guerra Mundial. Uhum. O que isso representou para a humanidade? Ceifamos milhões de vidas por conta de conflitos de natureza política. A paz é o atípico. O conflito é o esperado. Como é que eu consigo fazer com que esses conflitos sejam entendidos apenas como a existência de diferenças entre as pessoas? Então, eu não preciso concordar com você, mas eu posso simplesmente partir do pressuposto de que, ao discordar, nós apenas estaremos colocando frente a frente noções, ideias, valores, desejos diferentes em relação a uma micro-realidade ou a uma macro-realidade. Da onde surge a ideia das ODS? Em 2015, entender o que será um mundo mais razoável até 2030. Então, a Agenda 2030, com os Objetivos do Desenvolvimento Sustentável, os ODS, inserido dentro desse documento da Agenda 2030, com 17 objetivos e 169 metas. Aí, o que a gente precisa fazer? Ler os 17 objetivos e entender o que o mundo, a ONU, a partir da ONU, mas o mundo, os estados, estão entendendo como esta dignidade e essa possibilidade de nós nos desenvolvermos enquanto sociedade.
2: Eu quero aprofundar um pouquinho no que você falou nessa aplicação das ODS na política pública, né? Então, pensando aqui no micro para que isso se torne macro. Então, pensando no local para que isso vá expandindo. Quero entender um pouquinho melhor isso.
3: São atitudes e são questões de natureza cultural, são questões de natureza educacional. Então, eu capacito as pessoas, eu treino as pessoas, eu preparo as pessoas, eu gero esse valor nas pessoas, delas entenderem que, a partir delas, nós construímos a realidade daquilo que nós desejamos. Pensar na dignidade da pessoa humana. E dignidade da pessoa humana significa que todo ser humano carrega consigo dignidade, possibilidade de escolha, de construção de sua realidade, de pensar que estas pessoas, todos nós, somos dignos e merecemos respeito. Partindo disso, o que nós entendemos neste pacto como o pacto em que as pessoas terão respeito? Um pacto que prime, que zele por lógica de bem-estar social e lógica de liberdade. Uhum. A partir disso, a gente vai começar a construir essa ideia, de 1948 até agora.
2: pensando nisso, em objetivos mais concretos, que eles podem ser pensados, desenvolvidos, a partir de um ponto principal ali, que são essas ODSs, né?
3: Eu acho que um dos grandes objetivos das ODSs é a gente dar prosseguimento àquilo que está escrito do ponto de vista da descrição, né? Então, o objetivo, ele é global. A meta consegue ser global. Mas as atitudes precisam ser adaptadas à ideia local.
2: E a gente tem essa questão do glocal, né? O que é o glocal exatamente pra gente amarrar aqui?
3: Glocal é uma palavra muito legal, né? Porque ela é a junção de duas palavras. Uhum. Então é o global e o local. O global, local. Então, glocal. Então vem de pensar global e agir local. Ou seja, princípios, valores praticados e promovidos localmente pelas pessoas. Local. Então são grandes planos, grandes metas, grandes objetivos que nós, enquanto sociedade, vamos moldando, revisitando e tentando construir para que todos minimamente carreguem consigo a tal dignidade da pessoa humana.
2: E é interessante a questão das ODSs, justamente porque quando a gente tem objetivos, parece que fica um pouquinho mais claro, né? Então, as áreas em que as pessoas devem atuar e precisam atuar. Eu acho que isso também pode ser uma maneira, né? Começar a trabalhar as ODSs desde cedo.
3: Será que cada pessoa, quando lê um objetivo desses e lê as suas metas ali determinadas, elas conseguem se enxergar como vetores dessa construção e dessa transformação? Quando, por exemplo, eu tenho uma atitude de preservação ambiental, por exemplo, uhum. E que eu imagino que eu não vá gerar impacto com isso na realidade, será mesmo quando vou gerar impacto?
2: Uhum.
3: Será mesmo que ao plantar, ao colher de maneira sustentável, a pensar numa lógica de preservação das águas, qualquer ação de natureza ambiental. Tô usando o meio ambiente, poderia usar tantas outras questões. Mas será que uma microatitude minha, ela não gera um efeito significativo?
2: Uhum.
3: A gente tem muita dificuldade, por vezes, para acreditar nisso, sobretudo em sociedades que pensam em primeira pessoa. Eu. Não. Ou eu impactando o global.
2: Uhum.
3: Isso é extremamente importante. E como é que isso funciona quando a gente educa? Então você está coberta de razão. Se a gente tiver isso desde cedo na escola, mostrando que a soma de todos os resultados possíveis é que constrói a ideia do valor determinado como princípio geral para as comunidades e para as sociedades, maior a chance da gente ver isso funcionar.
2: E, Humberto, a gente entende que tem nessas perspectivas diferentes, a ONU, por exemplo, as organizações não têm o direito de intervir numa cultura de um país específico, né? Então, eu acho que a gente também tem esse ponto. Como muitas vezes a gente tem essa perspectiva um pouco mais ocidental, a gente não pensa nisso, né? Que não é nosso direito intervir na cultura alheia.
3: A ONU parte no pressuposto. E ela só existe porque as nações se sentiram seguras para tanto,
2: uhum.
3: de que existe algo chamado soberania nacional. Eu faço uma Assembleia Geral da ONU, por exemplo, todo ano, e coloco as nações para conversarem entre elas e discutirem valores que podem ser valores universais.
2: Uhum.
3: Aí eu posso olhar para você e dizer, puxa vida, mas no seu país não é exatamente assim que ocorre. E eu tento te influenciar, eu tento te dizer que não está certo, eu tento às vezes até te constranger, eu tento te julgar de alguma forma em tribunais internacionais. Mas eu respeito a sua autonomia, eu respeito a sua lógica, a sua soberania nacional. E a gente vai tentando construir uma cultura global em torno de alguns elementos muito importantes associados a valores que a gente gostaria que fossem globais.
2: Uhum.
3: Isso é bastante importante.
2: Humberto, e quando a gente pensa em culturas múltiplas, locais diversos, a gente também tem que pensar em como essa aplicação deve ser feita em todos esses cenários, né? E aí a gente tem essa questão de conflitos também de culturas que acabam criando conflitos, como a gente viu que foi um dos motivadores para a criação das ODSs, né? Então, tem essa conexão também, né?
3: Então, assim, primeiro, entender o conflito como algo natural e entender a paz como algo que nós dois, nas nossas diferenças, conseguimos respeitar para a construção de um resultado. Então, esse é o ponto mais importante. Quer dizer, é partir do pressuposto de que as diferenças sempre vão existir.

0: Entendi. Falou, vou esquecer isso aqui por um pouquinho, depois eu volto. Então, falta essa volta ainda, né? Eu sou Lauana, eu tenho 30 anos, eu sou gestora pública de formação, gestora de políticas públicas, sou também cientista política, eu sou especialista em orçamento público, orçamento e finanças públicas. Foi com isso que eu comecei trabalhando aqui na Assembleia, em 2020. Eu me tornei assessora de orçamento e finanças do gabinete do deputado Paulo Fiorillo, que hoje é o presidente da Comissão de Relações Internacionais, e foi por conta dele, na verdade, que eu me aproximei um tanto desse tema, e onde eu tive contato com demandas de estudantes e de professores, né, que levaram à criação desse curso. Então, a gente elaborou uma proposta programática para o curso a partir, né, de estudantes e de professores que estavam acompanhando, a Comissão de Relações Internacionais e perguntaram, né, se a gente não poderia abrir um pouco as portas da Assembleia para aproximar mais a discussão de relações internacionais aqui, do Parlamento. Então, por isso a gente resolveu criar esse curso e, inclusive, contatou, né, e provocou o ILP, que é o Instituto Legislativo Paulista, para saber se a gente não poderia fazer isso de uma forma mais ampla na escola do Legislativo mesmo. No decorrer da elaboração desse curso, eu acabei passando num concurso público federal, então por isso eu me mudei e aí não estou mais aqui em São Paulo, agora moro em Brasília, estou trabalhando com ciência e tecnologia. E aí mudei de cidade, mudei a chavinha também do parlamento para o executivo. Mas continuei acompanhando o curso na condição de coordenação, né, do curso junto com o ILP e com outras professoras que estavam, na linha de frente dessa proposta, e fui acompanhando as devolutivas que a ANI sempre passava, né, sobre o andamento do curso. Então, a ideia de hoje é um pouco da gente olhar melhor para a Comissão de Relações Internacionais, propriamente dita, entender como é que a comissão funciona, o que que ela tem trabalhado nos últimos anos, o que que ela se propôs a trabalhar, né? Então, vamos comparar ali um pouquinho plano, né, intenção com realidade, com o que efetivamente está sendo feito. E na medida em que a gente for explorando isso, a gente vai discutindo as ideias que vocês já começaram a elaborar nas atividades anteriores, né, nas atividades 1 e 2, sobre o que que vai ser o projeto final que vocês vão entregar na semana que vem, na próxima sexta, e apresentar na última aula do curso, no dia 26. Tá bom? Então a ideia é a gente trabalhar um pouco com isso hoje. Já me apresentei, mas eu não conheço quase nenhum de vocês, então eu gostaria de começar com uma apresentação também de vocês para entender de onde vocês vêm, que vocês. Pode passar para o próximo slide. Ah, eu estou aqui, perdão, João. Eu queria fazer uma dinâmica do passaporte de cooperação com vocês. Queria que vocês me falassem quem são vocês, então, o nome, de que mundo você vem, se você é estudante da graduação de RI, estudante de outro curso, se você é servidor da Assembleia ou, né, qualquer outra coisa, e um palpite de cooperação que eu queria que vocês falassem um país ou um tema que São Paulo deveria priorizar, e por quê, tá? Em uma frase curta aí para a gente se apresentar e não perder tanto tempo da aula, mas vou começar por mim. Então, eu sou Lauana, eu venho do mundo da gestão pública e da ciência política, mas sobretudo do mundo interno aqui da Assembleia. Eu acho que o meu palpite de cooperação, vou colocar o tema da mobilidade urbana e da resiliência das cidades, e acho que esse é um tema importante que a gente precisa cooperar com outros lugares. Talvez um bom lugar para a gente olhar seja o Japão. Então, queria ouvir um pouquinho de vocês sobre isso. Podemos começar.
1: Boa tarde a todos. Meu nome é Antônio Jorge Jucá, sou analista legislativo aqui da casa. Ano que vem irei completar 3 décadas, 30 anos de casa, sempre atuando na área parlamentar. Estou na SGP, então, durante 30 anos, sempre acompanhando o processo legislativo, né? Se bem que Otto von Bismarck já disse, né? que nunca queira saber como as leis são feitas, as salsichas são feitas. Bom, deixando para lá essa questão, tenho graduação em três áreas. Fiz economia na FED Ceará, fiz direito no Mackenzie e fiz agora relações internacionais, que é a minha grande paixão. Relações é a cereja do bolo, né? O tripé: direito, economia e relações internacionais. E você falou na área.
0: O país e o tema de cooperação, a ideia de um tema e de um país.
1: Um país, você falou Japão, você me induziu à resposta. Ano passado eu estive no Japão,
0: Então,
1: em
0: vamos lá,
1: Tóquio. O
0: Japão
1: meu
0: e.
1: filho estava morando no Japão, ficou lá 1 ano e meio, voltou mês passado do Japão. Então aproveitei a estadia dele no Japão e fui conhecer Tóquio.
0: E o tema da cooperação?
1: É área de tecnologia.
0: Tecnologia. Alguma coisa específica em tecnologia?
1: Nas mais diversas áreas.
0: Tá.
1: Automobilística, na área de computação.
0: Tá.
1: Tudo
0: Enquanto
1: que
0: você
1: a
0: se
1: tecnologia.
0: apresenta, eu vou ficar sentadinha aqui, mas depois eu levanto de novo.
1: Tudo que a tecnologia pode favorecer. Que um país, hoje, que não investir pesado em tecnologia, fica para trás.
0: Boa, então João, João,
1: Jucá.
0: Jucá, Japão e tecnologia.
1: Área
0: Vamos,
1: tecnologia,
0: boa.
1: certo?
0: Certo, obrigada, Jucá. Vamos rodar.
2: Oi, boa tarde. Meu nome é Marcela. Eu sou advogada, venho do mundo do Tribunal de Contas do Estado, mas estive assessora por 1 ano e meio, não estou mais. Gostei bastante dessa área de processo legislativo, atuei por 1 ano e meio aqui no gabinete do deputado Ortiz Júnior. E meu palpite de cooperação é, vivendo em São Paulo há 21 anos, não tem como não ser mobilidade urbana. Eu tenho dois filhos que estão começando a circular pela cidade e eu vejo a dificuldade cada vez maior de circularmos de carro. Então, assim, aonde eu moro, tô cada vez mais prédios. Cada vez mais gente, que ali na Vila Mariana, um miolinho ali, está cada vez mais inviável circular. Então, ciclovia, ciclofaixa, pedestre, bicicleta, Países Baixos, pode ser palpite de cooperação para a mobilidade urbana.
0: Boa, obrigada.
2: Imagina, eu que agradeço.
3: Oi, boa tarde. Meu nome é Isabelle, eu sou estagiária aqui na Lespe, faço relações internacionais na PUC Campinas e tenho que concordar com o que já foi dito aqui em questão de mobilidade urbana e também em questões tecnológicas, acho que principalmente de países orientais no geral.
0: O tema então fica mobilidade urbana e tecnologia também. Pessoal, eu acho que essa dinâmica é especialmente interessante também para vocês ouvirem os interesses dos colegas de temas e países e irem pensando nisso para eventuais duplas ou trios que serão formados para fazer, né, o trabalho final. Então, é um momento legal para vocês descobrirem os interesses um do outro, caso vocês ainda não se conheçam muito, para a gente pensar a próxima entrega.
4: Pode ficar sentado?
0: Pode?
4: Meu nome é Rodrigo, eu sou executivo público, eu sou efetivo da Casa Civil, estou aqui afastado, trabalhando num gabinete de deputado, sou formado em Direito, com especialização em Direito Civil e Processo Civil. Com palpite de cooperação em Santiago do Chile em relação à gestão de áreas públicas, gestão de áreas verdes, né? Lá tem um
0: Boa.
4: bom parque que é um dos maiores em área verde.
0: Boa, obrigada.
5: Boa tarde, meu nome é Jéssica, eu sou bacharel e mestre em Relações Internacionais pela Universidade Federal de Uberlândia. Atualmente faço doutorado na mesma área, na USP. Pesquiso principalmente governança global e agendas de desenvolvimento, com certo destaque para os Objetivos de Desenvolvimento Sustentável da ONU. E o meu palpite de cooperação seria principalmente concordo plenamente com o tema de mobilidade e também de resiliência da cidade devido às adversidades climáticas, principalmente por causa das chuvas intensas que têm acontecido, né, e causado muitos problemas. Acho que aí os Países Baixos têm uma expertise muito grande nesse sentido. E também os chineses têm desenvolvido muita tecnologia pensando em cidades esponja. Obrigada.
2: Obrigada a você. Boa tarde, meu nome é Joane Souza, tenho 24 anos, sou estudante de Relações Internacionais e o meu palpite, também pegando um pouco do tema da minha colega, é de segurança hídrica, né? Por conta das enchentes que sempre tem aqui em São Paulo, o prejuízo que isso é para as pessoas, para os moradores e a cooperação, eu penso, a Holanda.
6: Oi, gente, boa tarde. Eu sou a Gabriela, sou estudante de Direito. E meu palpite também seria essa parte ambiental, recursos hídricos, porque eu trabalho na parte do setor agro e a gente, e para os produtores, isso é um tema bem que está em evidência. E eu acho que seria bom esse tema.
7: E qual o país de cooperação?
6: Ah, o país eu não sei. Teria que, né, dar uma estudada. Mas
7: oportunidade de pesquisa para fundamentar o projeto final.
6: Tem que dar uma pesquisada, mas esse é um tema que envolve não só o setor que eu trabalho, mas no geral. Então, eu acho que seria bom.
7: Tá.
6: Recursos hídricos.
7: Tá.
8: Oi, sou o professor Ivan. Eu sou professor do Estado, né, há 24 anos. E dou aula em escola particular também. Né? Eu sou gestor ambiental, de verdade, mesmo de campo mesmo. Eu trabalho tanto com a escola Funde 1, Funde 2 e ensino médio. E, bom, trabalho com tecnologia também, que eu estou fazendo curso de robótica e começando o I agora, né? Bom, sobre mobilidade, eu falo sinceramente, sem sustentabilidade não existe movimento. O metrô para, carro para, então aí tem que ter a sustentabilidade na cidade, né? O combate de entulho, essas coisas todas, e também a parte hídrica também. Bom, a China é o que é o meu alvo, né? Que eu estou pegando o modelo da China para trazer tecnologia para cá. A nossa lei que a gente está propondo é trazer isso para as escolas públicas. Na verdade, nós não temos na escola pública uma disciplina chamada sustentabilidade. Isso que eu quero colocar. Como educação ambiental também, tá?
7: Então, a China no tema da sustentabilidade e educação ambiental.
8: Isso.
7: Obrigada.
9: Boa tarde, professora Lauana. Eu sou Alan, eu sou engenheiro químico formado pelas faculdades Oswaldo Cruz, licenciatura em química também pela mesma faculdade, depois docência no ensino superior em química pela Unesp e hoje estou cursando MBA em gestão escolar. O meu foco e do meu projeto é na questão ambiental, propor um projeto de lei para que as crianças aprendam a questão ambiental com novas tecnologias e o modelo a ser adotado é o modelo chinês.
7: Obrigada.
9: Para que essas crianças venham desde pequeno ter o conhecimento e as técnicas ambientais e o respeito ao meio ambiente.
7: Obrigada.
10: Boa tarde, professora. Meu nome é Silvia. Eu sou estudante de Direito. Eu já fiz metade da atividade, mas não vou contar, não vou contar.
7: Vai ter todo mundo querendo ser seu colega, se você já fez metade.
10: Já fiz. Eu escolhi o Japão, tá. E o tema que eu escolhi é defesa civil. Porque é um problema assim que sempre, todo ano a gente tem em São Paulo, que são as enchentes, e é muita despesa, enfim, tem uma série de coisas. Então, eu acho que é um tema interessante e eu já está meio caminho andado do trabalho.
7: Legal, obrigada, senhor.
10: Nada. Fica ali atrás.
11: Boa tarde, meu nome é Felipe, eu faço Relações Internacionais na Unifesp e tem muitos temas que me interessam, segurança, urbanismo sustentável e também educação, e falando desse último para diversificar um pouco, um país que minha referência são dois, na verdade, que é o Canadá e a Rússia. O Canadá porque ele preza muito pela educação infantil e a Rússia porque ela é muito criativa em importar e exportar conhecimento, né? A difusão de conhecimento.
7: Legal. Obrigada.
0: Tava aqui uma gama de temas relacionados e aí você trouxe um diferente agora, importante para diversificar.
12: O meu nome é Ney Luiz Belegarde, eu trabalho aqui na Assembleia faz 3 anos, na área de tecnologia da informação. Com relação à cooperação, um país que eu tenho simpatia, eu trabalhei bastante tempo na Siemens, então a Alemanha é um país com que eu tenho simpatia. E a área que eu acho interessante é a área de educação.
0: Tá. Tchau, acabou de arrumar um parceiro para o trabalho.
13: Boa tarde, meu nome é Sandra. Eu só estou, algumas aulas que eu vim, porque até então eu fiquei sabendo do curso há pouco tempo, mas a questão maior para mim é porque eu já fui convocada por algumas pessoas para ser deputada estadual. Então, eu estou conhecendo toda a casa de antemão para lá na frente também estar desenvolvendo um projeto, porque eu sou especialista em segurança cibernética, dou várias palestras fora do Brasil em inglês a respeito do assunto e o nosso processo que a gente quer fazer com o legislativo é sobre, principalmente, que a gente já está se reunindo com programadores e etc. no mundo cibernético para desenvolver. Você, professora, por exemplo, está aqui e você se preocupa, será que tem alguém que vai me chamar daqui a pouco para tirar o carro de algum
0: bom
13: lugar?
0: Tema de cooperação.
13: Entendeu? E a cooperação é que a gente já se uniu num projeto, vai dar certo, que não tem um custo muito caro do seu carro, ou carro de qualquer pessoa. Está em movimento, sem motorista, apenas com toque no seu botão de celular. Você não precisa sair da sala de aula. Então, esse é o projeto maior, entendeu? Então, é realmente para conhecer.
0: Obrigada pela contribuição. Obrigada, João. Pessoal, então vamos só dar uma recapitulada no curso antes da gente começar. E a ideia é passar por isso hoje. A gente vai fazer uma brevíssima recapitulação. A gente vai olhar para a Comissão de Relações Internacionais, como é o atual mandato dessa comissão, como ela é composta, como ela funciona, quais tipos de proposituras têm sido apresentados nessa comissão. Vamos, especificamente olhar para o plano de trabalho vigente dessa comissão, o que o plano se propõe, por quê, então olhar as pautas que têm circulado por lá. E a gente vai falar um pouquinho nos momentos finais da aula do método para elaborar a última atividade nas propostas legislativas que vocês vão apresentar. O template já foi disponibilizado há um tempo lá no Drive, vamos só passar um pouquinho por ele para tirar dúvidas, checar se vocês entenderam qual que é exatamente a proposta. E aí a gente vai ter um tempinho final para vocês formalizarem as duplas ou os trios que vocês queiram trabalhar e os temas. Agora que vocês já conhecem, inclusive, as várias ideias e temas de cooperação de interesse dos colegas, a ideia é que tenhamos duplas ou trios para o trabalho final. A gente vai usar os últimos minutos da aula para isso, tá bom? Fiquem à vontade para levantar a mão, fazer intervenções, perguntas ao longo da aula, caso vocês queiram esclarecer alguma coisa, ou tenha falado algo que vocês não entenderam ou queiram discutir melhor, fiquem muito à vontade. Ó, João, agora já foi, hein? Agora... esse é um curso de 5 módulos, a gente está chegando aqui no módulo 5. É um curso que começou lá com a discussão de fundamentos do poder legislativo, o que é poder legislativo, a separação dos poderes, que depois, né, num aspecto mais teórico, inclusive, depois vocês começaram a fazer a discussão sobre o processo legislativo propriamente dito, com a professora Roberta, foram conhecer os trâmites da Assembleia de uma forma geral, quais são os tipos de propositura, como é que uma lei, né, vira uma lei,
7: como é que uma lei é votada e como é que as diferentes proposituras são votadas, como é a intersecção, né, do processo legislativo e dos instrumentos legais com as políticas públicas propriamente ditas, lá com a professora Thelma, né, então vocês olharam inclusive para o ciclo de produção de políticas públicas. Depois a gente começou a descer para a relação propriamente dita, né, do poder com outras instituições, então a relação institucional da Assembleia com outras estruturas, junto da ideia do que a gente chama de RIG, né, das relações institucionais e governamentais, que é também um campo, né, do mercado de trabalho que tem crescido bastante, de como é que os poderes e diferentes instituições se interrelacionam. Então, quem é esse profissional que faz a ponte, né? Inclusive, a gente tem muitos profissionais hoje de relações internacionais, do direito e das políticas públicas, que tem exatamente o papel de desvendar o funcionamento de algumas instituições e poder conectá-la a outros ambientes externos a essas instituições, né? Então, vocês discutiram isso aqui com a professora Ana Paula, se não me engano, né? Depois a gente desceu propriamente para o campo da discussão de relações internacionais, com o professor Pedro Feliu, com o professor Bernardo, que trouxe a discussão sobre diplomacia parlamentar, paradiplomacia, né, diplomacia subnacional. Então, a gente teve uma discussão mais teórica, propriamente, sobre relações internacionais e diplomacia. E agora a ideia é que a gente veja de uma forma mais prática a conexão entre o processo legislativo, fundamentos do poder legislativo e a discussão mais teórica de relações institucionais e relações internacionais aplicado ao funcionamento da comissão, que aqui na Assembleia tem o papel de conectar esses quatro campos aqui, que é a Comissão de Relações Internacionais. Então é aqui que a gente está hoje. Que é um pouco da recapitulação, né, das aulas que a gente já discutiu. Quais eram as intenções das atividades anteriores, né? Silvia, a colega, disse que já até fez metade da terceira. Na primeira atividade, vocês tinham sido propostos a ensaiar ali o que seria uma ideia de proposição legislativa e aprender a argumentar pela justificativa da necessidade dessa proposta, né? Vamos lembrar que no mundo ideal as leis não surgem do nada, né? não deveria ser assim, é preciso que elas surjam para resolver problemas públicos, para regular a vida em sociedade, isso precisa ser muito bem fundamentado e justificado. Então a intenção dessa primeira proposta era levantar problemas públicos que possam ser resolvidos por meio de uma iniciativa legislativa, seja ela um projeto de lei, um requerimento, um projeto de lei complementar, uma proposta de emenda à Constituição. Então, a ideia era pensar em um problema que precise de uma solução que possa ser resolvida via um instrumento legislativo, justificar pela necessidade disso. Depois a gente foi ali para a atividade 2, que a ideia era entender um impacto legislativo dessa proposta e de como é que a gente faz uma matriz de interessados, né, de atores que estão ali envolvidos nesse problema, porque os problemas públicos eles têm uma série de atores relacionados, então tem grupos da sociedade, né, organizações da sociedade civil, grupos de moradores, indivíduos, empresas, políticos no legislativo, no executivo, né, pessoas do judiciário, diferentes atores que estão ali envolvidos, que podem ser envolvidos nessa situação, e seria importante o mapeamento disso tudo e entender as posições dessas pessoas, desses atores, quando se fala da resolução desse problema público. Então, é um pouco a ideia da atividade 2. E a atividade 3 é juntar essas coisas numa proposta legislativa completa, né? No formato dessa proposta legislativa, mas que igualmente deve surgir para resolver um problema público que esteja relacionado à cooperação internacional, e que seja acompanhada daquela forma que vocês já se apropriaram dela ao longo do curso, sobretudo na discussão que vocês fizeram com a professora Roberta lá no comecinho do curso. Alguma dúvida até aqui? Alguém quer comentar sobre as atividades que já fez? Tudo certo? Posso seguir? A ideia é que a gente pense, né, e tente responder algumas perguntas fundamentais na aula de hoje. Uma primeira é: como é que uma comissão temática transforma intenção política numa ação institucional concreta, então, uma ideia, um discurso, em algo concreto que a gente consiga observar na realidade e o que tipo de concretude, né, a gente está falando. Até onde, né, um Estado membro pode ir sozinho, né, o Estado de São Paulo, por exemplo, pode ir sozinho em política internacional e onde é que ele começa a esbarrar nos limites da União. Vocês já viram isso nas aulas anteriores, agora a gente vai olhar para propostas concretas e entender esses limites, porque a ideia é que vocês proponham algo que passe pelo filtro, obviamente, da constitucionalidade, né? Então, vamos trabalhar nessa perspectiva. E o que faz uma proposta ser, ao mesmo tempo, viável, né, do ponto de vista da validade dessa proposta, porque nem tudo que a gente quer, que a gente gostaria de fazer, é viável do ponto de vista de considerar todos os constrangimentos institucionais que a gente tem. E, ao mesmo tempo, relevante, né? Então, isso precisa ser viável, isso precisa ter concretude, precisa acontecer, mas, ao mesmo tempo, também precisa ser relevante do ponto de vista da política pública. Precisa resolver problemas que vocês relataram aqui, como da mobilidade urbana, como da educação, né? Como da segurança cidadã. Então, como é que a gente pode pensar em propostas que conciliem essas duas coisas, né? Essa é a intenção do trabalho final de vocês. E por que faz sentido, né, uma comissão de relações internacionais na Assembleia? Acho que essa é uma discussão que eu pude acompanhar um pouquinho. Eu cheguei aqui em 2020, a comissão ela tinha acabado de ser recriada, né, a gente vai até passar por uma linha do tempo daqui a pouquinho. Mas há uma justificativa, né, uma defesa sobre a importância de uma comissão de relações internacionais num parlamento como a Assembleia em São Paulo, pelo fato de São Paulo ter uma importância econômica bastante relevante, considerando o cenário Brasil, inclusive o cenário da América Latina, né? Então você tem um estado que sozinho representa mais de 30% do PIB do país. A gente tem uma extensa rede diplomática sediada aqui em São Paulo, né? Então mais de 80 representações diplomáticas estão aqui, o que faz da gente o estado com a maior rede consular da América Latina. E nós somos a maior economia subnacional da América Latina, o que faz com que a gente tenha uma constante relação econômica com várias cidades e estados de outros países, né? O que reforça, portanto, a importância de um profissional de relações internacionais ou de relações institucionais que esteja acompanhando discussões econômicas, sociais, que conectem esses dois mundos. Então, aqui, né, acho que essa foi um pouco da defesa do porquê recriar essa comissão que tinha sido extinta. A gente tem muita discussão aqui no parlamento, né? A gente fez isso recentemente também na Comissão de Relações Internacionais, toda a discussão das tarifas norte-americanas aplicadas ao país, né? Então, como é que São Paulo se posiciona com relação a isso? Como é que a gente faz a discussão da diplomacia especificamente nesse sentido? Então, seria muito importante ter uma instância institucional que tivesse esse papel. Então, acho que, né, faz sentido você ter uma comissão de relações internacionais, ainda que num ente subnacional. O que pode ser que não se justifique em

discutir, precisa ser discutido a constitucionalidade, a legalidade das proposituras, comissão de finanças, porque toda propositura que tem algum impacto orçamentário precisa ser avaliado por essa comissão. E aí já começa a variar, né? Então, via de regra, você sempre vai encontrar uma comissão de Constituição e Justiça. Pode ter um nome ali ligeiramente diferente, mas vai ter uma comissão com essa característica. Você vai ter uma comissão de orçamento, uma comissão de finanças, um nome similar a esse que também vai passar. E todo o restante são as comissões que a gente chama as comissões de mérito, né? Que é o caso da Comissão de Relações Internacionais, que podem ter diferentes nomes nos vários lugares, inclusive podem não existir. Então, vocês podem conhecer municípios, inclusive se todo mundo aqui não for de São Paulo, pode olhar o seu município para checar. Será que no meu município existe uma comissão de relações internacionais? O que essa comissão tem discutido? Acho que é uma tarefa interessante também a se fazer, mas aí não é obrigatório que ela exista. A gente considerou obrigatório recriar essa comissão aqui em São Paulo, considerando o cenário, né, de política internacional que o Estado de São Paulo tem, que, portanto, se faria isso necessário. Quando a comissão foi recriada, existia uma Secretaria de Relações Internacionais no Estado de São Paulo, aí no Poder Executivo. Essa secretaria foi reformulada com o passar dos anos, até que em 2025 ela foi extinta. Então, ela teve suas atribuições ali incorporada pela Casa Civil, que é um outro órgão do Estado de São Paulo. E que daí deu mais importância ainda ao papel da comissão, que é, né, dado que no executivo isso foi um tanto reduzido, agora o legislativo, portanto, tem ali um papel até maior de discutir política internacional no Estado. E o que que é propriamente a Comissão de Relações Internacionais? Qual que é a missão dessa comissão? O que que essa comissão pode fazer, né? Então, a comissão ela foi criada para ser um espaço permanente de diálogo entre o legislativo paulista, entre a diplomacia estrangeira. Então, se vocês forem olhar a pauta da comissão, as últimas notícias sobre a comissão, por exemplo, ela tem uma agenda extensa de receber cônsules, né, de países para falarem sobre propostas de cooperação entre São Paulo e os países que esses cônsules representam. Também o papel de fazer um diálogo, né, uma ponte entre o legislativo e organismos internacionais e outros entes subnacionais, posicionando São Paulo ali como um player global, né, para a discussão das suas políticas. A comissão ela tem o papel de opinar e formular sobre proposições de relações internacionais. Isso é uma diferença interessante, né? Então, a comissão ela não só pode formular legislações sobre o tema, como ela tem o papel de opinar em todas as proposituras que sejam afetas ao tema de relações internacionais aqui na casa. Além disso, ela também integra, né, esses consulados, esses organismos internacionais à população paulista, como eu falei. Tem o objetivo também de promover ações conjuntas com outros legislativos ali do Mercosul, apoiar intercâmbios, acompanhar eventuais tratados que existam e acordos, né, aqui no âmbito estadual. Isso é um tanto mais difícil, mas também tem esse papel. Também promove estudos sobre história, memória e cultura, né, de nações, trazendo essa discussão aqui para o estado de São Paulo. Então, essas duas naturezas é bem interessante. Eu peço que vocês coloquem isso em mente para a gente discutir um pouco mais à frente, que é essa função deliberativa, que é propriamente ali a função de fazer os pareceres sobre proposições, e também uma função de articulação, que era isso que vinha falando para vocês sobre receber atores globais para fazer a discussão sobre os seus países e a cooperação com São Paulo, né? Então, é basicamente nessa função de articulação, por exemplo, que a paradiplomacia que vocês discutiram lá com o professor Bernardo acontece, né? Sobretudo, nessa função de articulação da comissão. Nem sempre a Comissão de Relações Internacionais existiu na LESP, ou nem sempre com a forma como ela tem hoje, né? Então, ali em 2001, é quando se cria pela primeira vez uma comissão que era chamada de Comissão de Assuntos Internacionais, que vigorou ali até 2011. Em 2011, ela foi extinta e esse tema foi absorvido por outras comissões. Então, deixou de existir uma comissão que tratava especificamente de assuntos internacionais. Em 2019, que é

o início de uma legislatura, o deputado Paulo Fiorillo, que discutia bastante o tema das relações internacionais no município de São Paulo, retomou a ideia da criação de uma comissão específica, né, de tirar a discussão difusa sobre assuntos internacionais que estava circulando em outras comissões, numa comissão em específico. Então, ele propôs a mesa, porque é a mesa quem tem a competência para criar comissões, o projeto da mesa diretora da Assembleia, a criação de uma nova comissão. E esse projeto foi deliberado em plenário, foi aprovado. Então, ali em 2019, a gente teve a criação da Comissão de Relações Internacionais como ela existe hoje. Então, ela é uma comissão relativamente nova, não é a última. Acho que depois disso tivemos mais duas ou três comissões criadas, acho que Comissão de Habitação, Desenvolvimento Urbano, que não existia, e se não me engano, uma comissão da pessoa com deficiência, que também é nova. Defesa da Mulher. Mas essa é nova ou já existia? Acho que tivemos umas três, então, acho que são essas três. Consumidora, acho que já é mais antiga. E voltou de novo, entendi. Isso também fala um pouco sobre a vida das comissões, né? Na medida em que a gente vai discutindo um tanto determinados temas. Hoje, por exemplo, existe uma discussão na casa sobre a divisão de uma comissão que hoje é junta, que é a Comissão de Educação e Cultura. Então, você tem ali uma parte de parlamentares que quer discutir cultura sozinho, outros que acham que esses dois temas estão relacionados. Então, hoje a gente tem uma Comissão de Educação e Cultura, mas existem proposições, inclusive, para desmembrar esses dois temas. Isso fala um pouco sobre a vida das comissões, né? Na medida em que esses temas vão ganhando protagonismo e que você tem atores que aí na ciência política e na própria discussão sobre políticas públicas, não sei se esse termo apareceu, né? Os empreendedores de tema, os empreendedores de política, acabam pleiteando ali que esse tema ganha uma certa centralidade e isso acaba sendo espelhado na forma, né? Na instituição. Então você tem a repartição disso para virar uma nova comissão. E acho que posso falar que, por exemplo, o deputado Paulo Fiorillo é um empreendedor da política internacional. Assim, ele queria fazer essa repartição, então por isso a ideia, junto com o Eniose Cukier, que não é mais deputado, mas era deputado nessa legislatura, que também foi um defensor da recriação dessa comissão. Ele é professor de Relações Internacionais, exatamente. Então, você tem ali um primeiro mandato do deputado N, no ano de 2020, depois chega o deputado Paulo Fiorillo, e em 2025 tem o deputado Maurici como presidente, e em 2020, de 23 a 25, e em 2025 o deputado Paulo retomou. E aí uma coisa interessante também de observar, né, como as figuras se repetem. Então, vocês vão ver em vários parlamentos que vocês forem estudar, como tem pessoas muito marcadas com determinados temas que sempre participam dessas comissões, né? Então é algo para quem está estudando também legislativo, se atentar que acontece. Eu queria abrir, João, por favor, a página da comissão, só para a gente passar aqui um pouquinho. Eu queria chamar a atenção de vocês para alguns pontos. Eu não sei se tem alguém que tem interesse, né, em fazer estudos do legislativo, mas eu acho que, até como uma fonte de pesquisa, né, é interessante o site da Assembleia e a gente conhecer. Então, aqui, por exemplo, a gente tem uma página para todas as comissões, se vocês já tiveram a oportunidade de entrar. Aqui a gente já está no das relações internacionais, mas aqui na anterior vocês conseguem encontrar todas as comissões permanentes da Assembleia, clicando em cada uma dessas comissões, e aí não só as permanentes, mas também as CPIs, né? Vocês conseguem encontrar toda a relação de membros dessas comissões, a quais partidos pertencem essas comissões, o que tem sido produzido por essas comissões, quais foram as últimas pautas, as últimas reuniões, as reuniões em que houve quórum, as reuniões em que não houve quórum, como é que cada deputado votou naquelas proposituras. Então, tudo isso pode ser acessado por aqui, além, claro, de toda a parte de legislação que vocês conseguem consultar ali, o painel da Assembleia, né? Pesquisa de proposituras, os documentos do arquivo, inclusive, que vocês podem ter acesso. Então, até para conhecer o site da Assembleia como uma fonte de pesquisa. Pode baixar um pouquinho, João, por favor?
Pode vir aqui na aba de membros. Então, essa é uma comissão que é formada por 11 parlamentares. Algumas das nossas comissões aqui na Assembleia são formadas por 11 parlamentares, outras por 13 parlamentares. E as CPIs, geralmente, 9, 11 parlamentares, se não me engano. Mas queria chamar a atenção para vocês: a gente sempre tem na comissão o formato de 11 ou 13 membros, um presidente, um vice-presidente, um rol de membros efetivos, dos quais o presidente e o vice-presidente fazem parte, e lá embaixo um suplente que está sempre associado ao mesmo partido desse efetivo, né? Então, o efetivo indica um titular, também indica um suplente. E aí, só passando, por exemplo, pela composição partidária, né? A gente tem ali PL, tem a Federação PT-PCdoB PV, PSOL Rede, Republicanos, MDB, PSD, então tem uma comissão de composição pluripartidária. Vai ter tudo a ver com pensar, por exemplo, a viabilidade da sua propositura. Tem que lembrar que quando a gente está pensando numa proposição, a gente está pensando numa proposição que vai ser discutida por parlamentares de diferentes partidos. Então, como é que a gente constrói consensos, né? Como é que a gente mapeia como esses atores pensam, né? De acordo com a matriz de pensamento de cada um deles, e a gente consegue elaborar algo que é minimamente viável. Como é que eu enfrento resistências de diferentes atores políticos que estão nessa comissão, né? A gente está falando de um projeto que tem a ver com temas de relações internacionais. Então, a cooperação já é algo que tem de ser construído de partida. Então, cooperação e consenso, acho que é algo super importante para vocês também pensarem na proposição de vocês. Pode subir, João, por favor, um pouquinho. E aqui, além, né, da composição, pode subir. Vocês vão encontrar aqui todas as reuniões. Então, vamos ver se tem próximas reuniões agendadas. Aqui não temos, mas quando vocês. Quero saber quando é que vai ser a próxima reunião de relações internacionais e qual que é a pauta. Aparece aqui. Aqui nas reuniões anteriores, vocês conseguem ter acesso ao o que foi discutido, né, quando elas aconteceram em cada uma dessas reuniões. E lá embaixo, acho que a gente tem acesso as atas, ou clicando, acho que é clicando em cada um. Ah, não, desculpa, é lá em cima, as atas lá em cima. Que é para ter o registro, né, das transcrições dessas reuniões. Então, quero saber o que foi discutido na reunião passada. Então, será que aquela propositura que estava ali em pauta foi ou não aprovada? Então, tudo isso vocês vão encontrar aqui, inclusive com a transcrição propriamente dita dessas reuniões. Pode voltar lá no slide, por favor, João. Depois a gente volta para olhar um pouquinho a pauta. Lembrei aqui que eu posso passar. E aí, queria mostrar para vocês qual é o plano de trabalho dessa comissão para o biênio que começou ali em 2025, que vai até 2027, né? Então, só pontuando, acho que uma coisa do funcionamento, né, que eu marquei ali, falei aqui vocês conseguem ver quando é que essas reuniões vão acontecer e qual que é a pauta, né? Quem é que diz quando essas reuniões vão acontecer e qual que é a pauta? Esse papel é um papel do presidente, né? Então, é o presidente que tem ali o compromisso de marcar essas reuniões, tem a atribuição de marcar essas reuniões. Geralmente, do ponto de vista, existe um acordo informal nas comissões sobre a regularidade com que ela se reúne. Então, algumas comissões se reúnem semanalmente, outras se reúnem quinzenalmente. Inclusive sobre o horário dessas comissões, isso costuma ser, não está escrito no regimento, por exemplo, se vocês abrirem o regimento da Assembleia, vocês não vão encontrar qual que é a regularidade, qual que é o dia e o horário de cada uma das comissões. Então, isso é mais um rito que é estabelecido de maneira informal, junto com os membros da comissão. E a pauta, ela é formulada
de acordo com o presidente, né? Então, o presidente tem essa prerrogativa. Assim como o presidente da Assembleia tem a prerrogativa de indicar quais serão os projetos votados em plenário e qual a ordem dessas votações, a gente tem a mesma prerrogativa dos presidentes das comissões, né? Então, isso é um tanto espelhado. Tanto é quando a gente tem dúvidas regimentais sobre qual é o rito, quais são as atribuições do presidente de uma comissão, a gente costuma olhar para quais são as atribuições do presidente da casa, né, da Assembleia, da Câmara dos Deputados, de uma Câmara de Vereadores, para espelhar essas atribuições. E alguns presidentes costumam apresentar planos de trabalho para dar para os colegas, né, parlamentares e especialmente para a sociedade, qual que é o horizonte de trabalho daquela comissão num determinado período de tempo. Então, algumas presidências costumam apresentar planos de trabalho que são requerimentos votados dentro dessas comissões. E aí eu trouxe aqui alguns pontos que são, esse plano de trabalho está dividido em alguns eixos estratégicos, que foi feito pelo gabinete do presidente da Comissão de Relações Internacionais, para vocês terem ideia do que é o planejamento de distribuição, né, de trabalho dessa comissão, para depois a gente olhar um pouquinho da prática, o que que efetivamente tem sido discutido nessa comissão. E vocês possam ter aí insights sobre, certo, existe um plano, existe uma prática, como é que o meu trabalho pode contribuir com isso, o quão distante é aquilo que eu estou pensando, o estado que efetivamente tem sido discutido na comissão, tá? Então, a ideia é mostrar isso de forma prática para vocês terem essa clareza. É um plano de trabalho dividido em sete eixos. Um primeiro eixo que tem ali estabelecido que sejam realizados diálogos quinzenais com os cônsules e o governo do estado, que é propriamente essas audiências que a gente viu, né, lá na página, que são audiências que recebem representações consulares para discutir temas propostos ou específicos ou de forma geral, né, com o Estado de São Paulo. Uma parceria de consulados com prefeituras e câmaras municipais, que é a ideia de aproximar representações consulares de prefeituras do Estado de São Paulo. Então, por exemplo, você tem a cidade de Pedrinhas Paulista, que, se não me engano, é Pedrinhas Paulista. Tem uma forte tradição italiana na cidade, e inclusive tem alguns monumentos que reproduzem monumentos famosos da Itália lá, e aí o cônsul da Itália já foi conhecer, entender o que a cidade produz, né? A gente tem algumas empresas, que são empresas estrangeiras, que representam um papel muito forte do ponto de vista do desenvolvimento econômico e do emprego de pessoas em vários municípios do estado de São Paulo. Então, existe essa aproximação também dos cônsules com esse interesse de acompanhar o papel dessas empresas, né, que representam os seus países no desenvolvimento dessas cidades. Então, essa é uma ideia interessante também. Vou trazer, inclusive, exemplos, de como isso tem acontecido na prática. A comissão também tem um plano de se propor, né, a ser um espaço para realizar eventos consulares e homenagens, a figuras de outros países. Uma ideia também de trabalhar um eixo de desenvolvimento sustentável e econômico, sobretudo no final do ano passado, né, com a discussão da COP30 e também com a discussão dos BRICS. Isso aqui tem ocorrido, sobretudo, na forma de seminários. A gente tem um próprio outro eixo, né, de discussão de seminários sobre temas globais, que aí eu acho que quem já deu uma fuçadinha no site da comissão, por exemplo, já viu isso aparecendo de várias maneiras, né? A discussão sobre os temas de Israel, Palestina, Cuba, Taiwan, isso também tem aparecido muito na comissão. O deputado também tinha uma ideia, né, de estabelecer uma relação da comissão aqui da Assembleia com assembleias de outros estados e com a comissão do Senado e da Câmara, do ponto de vista de realizar uma articulação federativa, e de como é que a gente faz parcerias entre a Comissão de Relações Internacionais e outras comissões da Assembleia, porque, via de regra, temas, por exemplo, como o que vocês trouxeram aqui, também são discutidos por outras comissões, né? Então, educação tem uma comissão própria, mobilidade urbana não tem, mas a gente tem uma discussão, uma comissão de transportes, uma comissão de infraestrutura,
Esses temas são correlatos também com outras comissões, e a Comissão de Relações Internacionais propunha a fazer uma ponte, né, com essas outras instituições, com as outras institucionalidades da Assembleia. Os seminários, até dei destaque aqui, porque são também alguns que aparecem aí, e aí, em específico, o deputado Paulo tinha acatado sugestões dos outros parlamentares, né, para fazer a composição desse plano de trabalho. Então, o plano parte dele, mas esse é um plano que foi submetido à vota dos outros parlamentares e que também recebeu sugestões dos outros parlamentares para conseguir ser efetivado. E aí, como é que isso funciona na prática, né? A gente tem um plano, a gente tem uma composição, a gente tem um rito sobre o funcionamento dessa comissão, que é um rito que está estabelecido de forma, né, legal ali nos instrumentos da casa, mas a gente também tem toda a composição, né, a concertação informal sobre como é que essa composição, como é que essa comissão anda, né? Então, como é que isso funciona na prática? Bom, na prática, as reuniões sem quórum não são realizadas, né? Então, um item indispensável para o acontecimento da reunião é que ela tenha um quórum. Então, se você entra ali, por exemplo, nas páginas das comissões, vocês vão ver, né, várias reuniões que foram agendadas, mas que não foram realizadas. Aí lá aparece reunião sem quórum, pauta não deliberada por falta de quórum, né, essa sinalização. Por quê? Se não houver a participação dos parlamentares, não há como se realizar a reunião, né? E aí, quais são os instrumentos do dia a dia que têm aparecido na Comissão de Relações Internacionais? Via de regra, são requerimentos. Requer uma audiência pública sobre tal tema, requer o convite de uma autoridade, de um representante consular para discutir na Comissão de Relações Internacionais sobre tal tema, né? Moções têm aparecido de forma muito forte nas comissões, a gente abre uma pauta para vocês verem isso, né? E o trâmite típico, e aí lembrando lá da discussão, né, com a professora Roberta, uma propositura sempre que ela é protocolada. Ela é protocolada, né, por autoria de um ou mais parlamentares, por autoria da mesa diretora, por autoria do Poder Executivo, né, quando é uma proposição de iniciativa do Poder Executivo. Ela é protocolada, ela tem um rito de seguir alguns dias de pauta, que vai variar de acordo com o tipo de propositura. Via de regra, são 5 sessões, né, em pauta, em que aquela proposição está aberta a receber emendas de outros parlamentares. E a partir do fim da pauta, falei via de regra 5, porque a depender da propositura e do regime em que ela esteja tramitando, isso pode mudar, né? Em seguida, essa propositura ela é distribuída para as comissões que estejam a ela relacionadas. Sempre vai passar pela Comissão de Constituição e Justiça, vai passar por uma comissão de mérito, a depender da escolha do presidente, e se houver impacto orçamentário, necessidade de análise de impacto orçamentário, ela também vai passar pela Comissão de Finanças. O presidente da Assembleia faz a escolha dessa distribuição, né, de co para quais comissões essa propositura será distribuída. E aí, João, por favor, vamos passar para o próximo, em que eu trouxe, pode passar, depois eu volto nessa aqui, um pouco do retrato da comissão. Nos últimos meses, eu fui olhar em específico para a última reunião agendada, para a gente explorar um pouquinho a pauta, para vocês entenderem, né? Então, a gente tem ali uma pauta, por exemplo, de 21 proposituras acumuladas. A maior parte delas são moções, né? A gente já pode ir lá abrir, daqui a pouquinho abrir uma e entender o que são essas moções, que são manifestações dos parlamentares que aplaudem. Ou manifestam, né, insatisfação com um determinado tema. São as moções de aplauso ou repúdio, é verdade. Já tinha
me fugir do repúdio. A gente tinha dois projetos de lei e alguns outros requerimentos, né? Então, para vocês entenderem um pouco qual é o tipo de propositura mais marcante dessa comissão, né, nos últimos meses. Então, não existia, por exemplo, nenhum PL autorizativo na pauta, né, sobre cooperação. Um PL que tem análise de impacto, como vocês têm aprendido a redigir aqui. E nessa última reunião, especificamente, não houve deliberação. Em paralelo, né, nas últimas reuniões, tem tido a oitiva desses ciclos de cônsules, né, do México, do Uruguai, da China. Mas vou pedir para o João abrir a pauta da comissão e vou pedir para vocês darem uma olhadinha nela e me dizerem o que vocês entendem que está sendo discutido ali. Oi? Exato, a ideia era que nas atividades anteriores vocês já fossem construindo passo a passo do que seria a última atividade. Isso, exatamente. Nada. Vou pedir para o João deixar um pouquinho aqui, vou pedir para vocês darem uma lida, pode descer um pouquinho para olhar aqui embaixo. E aí eu queria ouvir de vocês o que que vocês percebem, né, padrões dessa pauta. Quais tipos de proposituras, autores e objetos têm sido discutidos na comissão?

0: Última página. Não é o último de texto na frente, né? Então pode ser uma pergunta. A filha tem 21 e sai alguns itens para deliberação. E aí pode ser que tenha alguns itens para ciência. Então, algumas pessoas ou organizações da sociedade civil enviam ofícios.
1: Para as comissões e esses ofícios precisam que eles sejam dados ciência ao restante dos membros da comissão ou alguns outros tipos de ofícios que são enviados. Então, sempre que um deputado adere a um grupo de amizade, a gente já vai falar deles daqui a pouquinho, porque foi um tema muito presente também na Comissão de Relações Internacionais no último período. Aparece aqui. Então, esses itens daqui para baixo não são deliberados, né? Eles são apenas para a ciência. Geralmente são ofícios meramente informativos mesmo. E aí, o que que vocês percebem do padrão da comissão? Alguém acha que tem algo específico que tem sido discutido? O tipo de propositura, né, que a gente aprendeu lá na aula 2, que existem vários. Lembra, a moção ela é utilizada para manifestar uma posição sobre um determinado tema, né? O nosso colega acabou de dizer, vou aqui, como ele não falou no microfone, vou falar para a gravação ficar registrada, o colega disse que existem muitas moções e que as moções têm pouco efeito prático, né? Poderiam existir mais projetos de cooperação que teriam talvez um efeito mais concreto na vida das pessoas. O que mais? Isso que eu queria lembrar também, que vocês provavelmente discutiram isso lá na aula, acho que a aula da professora Roberta, que foi a segunda ou a terceira aula. A moção ela é conclusiva, né? O que que significa ser conclusiva? Se ela é a comissão onde ela é discutida é soberana sobre ela, né? Então a conclusão dada ali da comissão já encerra aquela propositura. Se essa moção de aplauso ou de repúdio for aprovada, ela já está aprovada, né? E se ela for rejeitada, ela já está rejeitada. Não precisa ir à deliberação do plenário da Assembleia, salvo se houver um questionamento. Um recurso que é realizado por um deputado com apoio de outros parlamentares, quando ele discorda da aprovação ou da rejeição daquela propositura, né, daquela moção numa comissão, esse recurso é apresentado, à mesa e ele é pautado em plenário, se assim decidir o presidente, e aí a decisão dessa comissão pode ser modificada de acordo com o que for decidido, em plenário. Mas ela é tida, portanto, como uma propositura mais simples de ser concretizada, né? Porque ela é conclusiva nessa comissão. Mas do ponto de vista concreto, o efeito dela é manifestar uma posição institucional da comissão a respeito de um determinado tema. Então, tem aí, vocês viram várias moções de aplauso, várias moções de repúdio, na maioria das vezes ligada a temas polêmicos, né, de discussão de relações internacionais. E aí, que mais? Várias moções, vários requerimentos também, né? Então, requerimentos que me parecem até um tanto como se fossem quase moções, né? Tentando construir uma manifestação institucional da comissão a respeito de um determinado tema, como é o caso desse, né? Requer que a comissão emita uma manifestação formal de apoio à participação da Assembleia num evento. Um outro requerimento, né, que requer a Comissão de Relações Internacionais, a criação de um grupo de amizade, que a gente vê daqui a pouquinho já o que que é. Aqui também, grupo de amizade entre países, né, Brasil e Ruanda, Brasil Irã, requerimentos de viagens. Então, os deputados, eles podem ser convidados para participar de atividades representando a Assembleia em eventos externos. E aí isso precisa passar também pela aprovação da comissão, é o caso desse outro requerimento. Mas proposta, projeto de lei propriamente dito, a gente tem dois. Pode subir um pouquinho, João, para a gente achar? Mas tá lá no comecinho. Que são esses dois. E aí também, o que vocês percebem de padrão nesses dois projetos? Também são proposituras conclusivas na comissão, são proposituras que instituem dias, né? Dias comemorativos, são de datas comemorativas que a gente chama, né? Também são proposituras que são conclusivas na comissão em que é discutido, passa primeiro na comissão de Constituição e Justiça, depois segue para uma comissão de mérito. Esse tipo de propositura não tem impacto orçamentário, então não vai para comissões de finanças e orçamento. Ele acontece ali na comissão de mérito, depois que passa na comissão de Constituição e Justiça. Também por isso, né, conclusivos, os dois estão ali com parecer favorável. E aí tem uma última coluninha lá, que é a coluninha de vista. E aí sempre que está marcado aqui, é porque um deputado pediu vista, né? Vista é um expediente que os parlamentares podem usar quando uma comissão, uma propositura, né, está em discussão numa comissão e um parlamentar deseja estudar melhor sobre aquela propositura, quer entender melhor sobre aquela propositura, não quer deliberar sobre ela naquela ocasião. Então, ele pede vista, porque aí o processo, né, vai para o gabinete dele, vai para a análise dele. E ele pode se manifestar sobre isso e ele volta numa próxima reunião se o presidente assim pautar. Isso é o que está escrito do ponto de vista formal no regimento, mas do ponto de vista informal é um instrumento, né, Juca, que é muito utilizado como obstrução. Não é? Também um instrumento muito utilizado para obstruir. O que que significa isso? Você não quer que aquela propositura seja discutida e deliberada naquela comissão, então você pede vista, porque aí você tira aquilo da pauta e aí você ganha alguns dias ou às vezes algumas horas, a depender do regime em que aquilo está sendo discutido. Ou às vezes alguns meses, caso aquilo saia, né, de discussão mais quente, assim. Eu vou pedir. Será que a gente pode circular o outro? Tá funcionando também esse aqui? Não, é só para sair na gravação. Pode.
0: Vamos mandar.
1: Tá desligado. Aqui embaixo.

0: Então, porque eu tô vendo as datas, né, que foram propostas, 2023, 2024, e essa reunião é de 26, né?
1: É de 20 de maio de 2026.
0: Tudo bem também que se referem a temas que são eternos, né? Bloqueia Cuba. Então, estão sempre sendo assunto, mas é bem moroso, né, o trabalho das.
1: Exatamente. E às vezes, você fala, às vezes o tema nunca sai, né? Mas às vezes acontece o oposto também, né? Várias vezes eu já tive contato com pautas de comissão. Isso aconteceu muito na pandemia, né? A gente teve uma série de proposituras sendo protocoladas relacionadas ao enfrentamento da pandemia, mas essas proposituras não conseguia, a gente não tinha um fôlego suficiente para conseguir andá-las, né? Na comissão, naquele momento. E aí a gente chegou em 2025, 2026, discutindo projetos que tinham a ver com o enfrentamento da pandemia de Covid, que já tinham, né, saído, já tinham perdido o objeto, na verdade, né? O objeto já tinha sido extinto. Então, isso acontece muito, assim, você tem repúdios ou manifestações de aplauso, inclusive, a temas que já não tem mais ninguém discutindo. Nesse caso, ainda é atual, mas. Exato. Alguém tinha.
2: Achei estranho, né? Tô trazendo como sociedade civil, né? Que nem ali é do 3 de abril de 2004, foi o terremoto, uma situação de calamidade pública, emergência. A moção 91 de 2024 e foi deliberada na reunião dia 20, a parecer conclusiva, é isso?
1: Não foi deliberada.
2: Não?
1: Não foi.
2: Ah, não, porque assim, são de partidos opostos, né?
1: É,
2: Mas
1: não,
2: é.
1: isso é só a pauta. Isso é só a pauta. E aí, também queria chamar a atenção. Alguém ia falar lá atrás? Eu tinha visto você, né?
3: Eu ia perguntar qual que é o período, né, do pedido de vista, ou até quando ele pode se estender,
1: Tá.
3: o máximo.
1: Em regra, dura 3 dias. Mas geralmente dura mais que isso. Porque depende de o presidente, né, pedir de volta e colocar em pauta aquela discussão. Então, em regra, a duração era de 3 dias, mas isso acontece por muito mais tempo, né? Quando é uma propositura que a gente que o presidente quer realmente deliberar sobre ela, aí esse prazo é respeitado e logo em seguida é convocado uma outra reunião e aquela propositura volta à pauta. Mas acontece também de não ocorrer dessa forma e aquilo ficar esquecido ali por um tempo. E aí, como eu falei sobre a discussão, né, da vista, né, é isso. Pode virar também um mecanismo de obstrução, né? O parlamentar pede para tirá-la da pauta. Essa coluna de voto que vocês vão encontrar aqui não é a deliberação, como o colega falou, né? Não é porque está aqui que essa moção foi aprovada de forma conclusiva, né? Porque está favorável. Esse voto aqui é a posição do relator dessa propositura. Então, a gente tem aqui, por exemplo, um projeto de lei que foi protocolado pelo deputado Maurici, com esse objeto, que institui o Dia da Imigração Boliviana. A relatora do projeto foi a deputada Tainara Faria e ela emitiu um voto para esse projeto que é favorável à aprovação dele. Então, o voto da deputada é favorável. Mas, por exemplo, pode ter alguma pauta que vocês forem abrir aqui e além desse voto favorável, vocês podem encontrar uma outra inscrição aqui nessa coluna que é um voto em separado, apresentado por um outro parlamentar dessa comissão, sempre no sentido de, geralmente no sentido, não vou falar sempre, de discordar da posição formulada pelo relator. Então, se tem alguém na comissão que discorda desse projeto, ele apresenta um voto em separado contrário à aprovação do projeto tal, e aí no dia da deliberação, os parlamentares escolhem se eles querem votar com o voto do relator ou com o voto em separado do deputado ou da deputada. XYZ. Então, esse voto ele só vira um parecer quando ele é aprovado pela comissão. Então, quando vocês ouvirem, né, o termo parecer, é o que foi efetivamente deliberado nessa comissão. Eu vi que a comissão, as proposituras não foram deliberadas nessa comissão, porque houve um pedido, né, logo que a reunião começou, de inversão de pauta, que isso pode acontecer, né? Então, a pauta, ela é montada pelo presidente e ela segue uma ordem, né? Então, esse projeto é votado primeiro, esse, quando você vota esse, você passa para esse, mas os deputados podem utilizar um expediente que é requerer a inversão de algumas pautas. E aí, nessa reunião em específico, houve um pedido de inversão de um requerimento que estava lá embaixo para ser votado primeiro. Então, o requerimento que está lá embaixo, que, se não me engano, é o requerimento de viagem do deputado Suplicy, foi votado, ele sim foi deliberado, foi aprovado, e aí houve uma outra inversão de pauta, né? Um outro pedido de inversão de pauta, que foi para ouvir a cônsul da Alemanha, que estava presente na reunião, que era outra pauta da comissão, e aí isso também foi votado, então isso foi deliberado, começou a oitiva da cônsul, e no final, quando a cônsul terminou de falar, não havia mais quórum para a deliberação. Então, por isso, os outros itens ficaram prejudicados. Então, se vocês entrarem lá no link dessas proposituras, no site da comissão, vocês vão ver um aviso, propositura não deliberada no dia tal, né? Então, por quê? Porque houve esse pedido de inversão de pauta e quando chegou o momento de seguir a votação, né, dos demais itens, já não havia mais quórum para deliberação, então a reunião precisou ser encerrada. Isso é algo também que vocês podem ver acontecer em outras reuniões. E aí eu queria discutir um pouquinho com vocês, acho que talvez pode ser legal a gente continuar a discussão e daqui a pouco já falar do trabalho, ao invés de ter os 10 minutinhos, vocês concordam com isso? E aí a gente pode terminar um pouquinho mais cedo, que algumas pessoas já me falaram que às vezes tem que ir embora um pouquinho mais cedo para evitar o trânsito, tá? Então eu ia propor da gente passar, pode voltar por favor, João, lá para os slides. Deixa eu voltar aqui para a tela anterior, que eu pulei, para a gente discutir depois. Que é um pouco dessa preparação, né? Para vocês entenderem como essa pauta é feita, como é que a gente vai lá para essas proposituras que são discutidas, é o trabalho anterior. Para chegar nisso, o que que acontece, né? Como é que se prepara uma reunião da comissão? Primeiro, uma reunião deliberativa, né? Os assessores da comissão ou os assessores do parlamentar presidente dessa comissão fazem um trabalho, aí eu acho que é até interessante esclarecer, caso, né, estudantes de relações internacionais, de direito e outros que estejam aqui tenham interesse em entender melhor o rito dessa preparação, né? Existe um trabalho de levantar quais são ali as proposições que estão prontas, né? Que tem um parecer, um voto, na verdade, de um parlamentar que pode vir a se tornar um parecer, de acordo com os prazos dessas proposituras no regimento, né? As proposituras têm diferentes prazos, proposituras em regime de urgência têm um determinado prazo, projetos de lei têm outros, moções têm outros, então o assessor tem um trabalho de checar quais são as proposituras que estão distribuídas para essa comissão, né, de acordo com o que o presidente da Assembleia fez a distribuição, de por onde essas proposituras iriam passar, como é que estão o prazo de deliberação dessas proposituras e se o relator designado, né, se o relator já emitiu ou não uma opinião sobre aquela propositura. Então, de posse desses elementos, essa pauta passa a ser montada, né? É uma pauta que vai ser sempre construída a partir da priorização do presidente. E quais são os elementos que esse presidente pode usar para colocar em pauta, né? Tem presidentes que fazem a escolha de inserir na pauta absolutamente tudo que está para deliberação sem critérios específicos políticos, né? Ou de oportunidade de deliberação, né? Ele simplesmente coloca tudo. Então, vocês podem abrir, às vezes, pautas aí que terão ali 100 200, né? Eu já participei de comissões de Constituição e Justiça, por exemplo, que todas as proposituras passam por lá, com mais de 200 itens para deliberação numa mesma reunião. Então, todos os itens estão lá. Isso pode acontecer. Me parece que é o caso dessa pauta da Comissão de Relações Internacionais, em que mesmo as proposituras lá de trás, né, como a colega bem percebeu, estavam todas numa mesma reunião. Mas pode ter também um critério do presidente de apenas inserir para deliberação numa reunião aquilo que ele considera oportuno do ponto de vista do contexto, do que você está discutindo, do ponto de vista político, do ponto de vista da relação dos autores daquelas proposituras com os demais membros de uma comissão, né? Tudo isso pode vir a ser observado na preparação de uma pauta. Uma outra coisa muito importante para preparar uma reunião de comissão é que os assessores da comissão, quanto também dos deputados, possam conferir se existe quórum para deliberar as proposituras daquela pauta, né? Então, não é porque a gente vai fazer uma reunião que aquela discussão necessariamente vai acontecer. Então, uma parte do trabalho da assessoria na preparação de uma reunião é ligar gabinete por gabinete para tentar garantir a presença dos parlamentares daquela comissão no dia daquela reunião, naquele horário daquela reunião, para que ele possa deliberar, né? Então, conferir esse quórum provável, saber se os membros realmente vão participar. A partir disso, a gente redige, a gente faz um comunicado de convocação dessa reunião e a pauta propriamente dita, que é aquela tabela que eu mostrei para vocês, que é publicada em Diário Oficial e essa reunião é tornada pública e aí ela acontece. E o assessor direto do presidente tem também um papel ali de preparar roteiros de condução para essa reunião, apontar, né, possíveis proposituras que possam dar problemas naquela reunião, para dizer isso aqui pode enfrentar a resistência do parlamentar do partido tal. Então, esse briefing, né, ali prévio à reunião. É isso para as reuniões de pauta para deliberação, né? A Comissão de Relações Internacionais, assim como outras comissões, mas especialmente essa comissão tem feito bastante isso, pelo que tenho acompanhado, tem realizado reuniões que são oitivas de autoridades, mas que também poderiam ser audiências públicas, né, ou recepção de cônsules. Nessas reuniões, não existe a preparação de uma pauta para deliberação, né, mas sim de um roteiro a ser conduzido de acordo com o objetivo dessa reunião. Então, se o objetivo da reunião é receber a cônsul da China para discutir possíveis apoios de cooperação técnica ou financeira para o Estado de São Paulo na construção de projetos das cidades esponja, né, da região metropolitana de São Paulo. Então, tem um objetivo específico, a gente traz a pessoa para fazer essa discussão e aí o trabalho é mais um trabalho de preparação, de articulação de uma reunião ou de uma audiência pública que precisa se preocupar menos com o rito, com a ordem das proposituras, com o código de deliberação, que aqui a gente só precisa ter quórum dos parlamentares para iniciar a comissão e para ouvir, né, o convidado nessas reuniões. Então, é mais algo como definir os objetivos da reunião, articular uma agenda, né? Então, convidar essa autoridade, que pode acontecer por meio de um ofício ou por meio de um requerimento que foi previamente aprovado nessa comissão, convidando essa autoridade, a montagem de um roteiro, né? Como é que essas pessoas vão falar, com quais tempos. E, no mundo ideal, a intenção é que essas oitivas, essas audiências, possam ser instrumentos da ação legislativa, seja ela uma ação de proposição legislativa ou de fiscalização de uma política pública. Então, a ideia é que após essas reuniões aconteçam encaminhamentos, né? Tem algo que foi discutido que possa virar um projeto de lei, que possa virar um requerimento de informação ou algo que possa virar uma ação de fiscalização do Poder Legislativo sobre o Poder Executivo, ou algo que possa virar um evento a ser produzido entre parlamento, né, paulista e um outro parlamento subnacional de um outro país, né? Então, a ideia é que tenham encaminhamentos após essas reuniões. E aqui queria mostrar um pouquinho para vocês sobre atividades que a comissão tem feito, mais ligada na discussão da paradiplomacia, né? Que aí sim é aquela discussão de aproximação das cidades, né? O que também pode ser papel da comissão. Então, no ano retrasado, por exemplo, o deputado Paulo Fiorillo fez uma viagem ao Japão a convite, né, do consulado japonês, onde ele foi conhecer algumas iniciativas do Japão, uma delas até falei para vocês, né, no comecinho, que eram iniciativas ligadas à resiliência das cidades, né? A gente tem uma grande agência de cooperação japonesa que financia projetos ligados a tecnologias de combate a enchentes em vários lugares do mundo, o Brasil, né? E aí não só São Paulo, mas vários outros estados têm acordos de cooperação com a JICA nesses temas, que esses acordos podem envolver, inclusive, aporte de recursos financeiros para desenvolvimento de projetos, né, nesses temas nos vários estados. As iniciativas, se não me engano, os temas mais discutidos, além de resiliência das cidades, foram segurança cidadã, que o Japão também era uma referência de policiamento comunitário, né? Então os parlamentares foram levados para conhecer algumas dessas iniciativas que deram certo e pensar possibilidades de implementação dessas ideias adequadas ao contexto paulista, né, aqui. Uma outra aí é o inverso, né? É a visita de alguns cônsules a um parque do estado de São Paulo, que é o Petar, que é um parque que fica ali na região do Vale do Ribeira, que é uma grande região do estado de São Paulo, muito conhecida, né? De um ponto de vista ruim, por ser uma região em que a gente tem alguns dos piores indicadores ligados à vulnerabilidade social, mas é também uma região que é muito forte do ponto de vista do desenvolvimento do turismo ecológico, né? O ecoturismo é também uma região importantíssima para o estado de São Paulo do ponto de vista da preservação de várias espécies e vegetações naquela região. É uma região muito rica do ponto de vista da construção, né, de artesanato, de conseguir congregar comunidades quilombolas naquela região. Então, tem uma série de outras potencialidades que poderiam ser exploradas, e a ideia é levar cônsules, né, de outros países para conhecer o que essa região produz e entender como é que a gente pode conectar iniciativas que possam potencializar esses projetos. Então, o Vale do Ribeira é bastante conhecido, por exemplo, a cidade de Itaoca, né, tem uma cooperativa de mulheres que faz toda uma discussão sobre economia solidária, empreendedorismo coletivo, que inclusive após essa visita, elas foram convidadas, acho que esse é um evento do consulado da Bélgica, exatamente, que elas foram convidadas para conhecer atores econômicos e sociais da Bélgica, e nessa ocasião elas produziram uma série de coisas que elas confeccionam lá na região para atividade. Aqui também é o inverso, né, da visita ao Japão, são os cônsules que foram levados para conhecer algumas comunidades de bairros aqui da região da cidade de São Paulo, cidade de Tiradentes e Sapopemba, para conhecer as realidades locais e entender como é que os seus países podem colaborar com o desenvolvimento dessas regiões, né? Isso contribui um tanto para aquele eixo da comissão, né, de tentar potencializar iniciativas de desenvolvimento socioeconômico e regional nessa perspectiva de conectar economias locais, ecoturismo ou outras formas de produção econômica com os temas que são desenvolvidos por esses países. Na pandemia, por exemplo, a gente teve a Itália participando de iniciativas de apoio, né, de enfrentamento à situação de pandemia na cidade de Araraquara, por exemplo, por conta dessa aproximação na cidade de Araraquara, que naquele momento era uma referência de enfrentamento à pandemia, do ponto de vista das medidas que estavam sendo tomadas de saúde coletiva, né, e de vigilância. Então, a gente trouxe atores da Itália que também estavam discutindo esse tema para entender o que estava acontecendo lá em Araraquara e ver se era possível replicar aquilo em outros lugares. Também foi uma iniciativa que foi aproximada pela Comissão de Relações Internacionais. E aí eu trouxe um outro elemento que, se vocês forem pesquisar também nas últimas notícias da Assembleia ou na pauta da comissão, isso vai aparecer de uma maneira muito frequente. Nessa pauta que a gente abriu, né, a gente encontrou, se não me engano, eram dois ou três itens que requeriam a criação de grupos de amizade. Os grupos de amizade entre nações têm sido um tema muito frequente na comissão. É um mecanismo que institucionaliza laços bilaterais entre São Paulo, o Estado de São Paulo, e outras nações. Ele é regulado por essa resolução da Alesp. Basicamente, ele é uma instância em que os deputados podem atuar para tentar facilitar intercâmbios entre o Estado de São Paulo e esses países. Então, a ideia é exatamente firmar laços que contenham ali parlamentares interessados naqueles temas, e dentro desse grupo, que é como se fosse uma institucionalidade, né, dentro da comissão, mas que pode estar aberta a parlamentares que não façam parte da comissão. Então, um parlamentar que não é membro da Comissão de Relações Internacionais pode se propor a ser membro do grupo de amizade Brasil-Cuba, Brasil-China, Brasil-Japão, e aí discutir proposituras, obviamente não da mesma forma como a Comissão de Relações Internacionais, que é o fórum para deliberar, né, sobre aprovação ou rejeição das proposituras, mas podem fazer outros encaminhamentos possíveis, né, no sentido de firmar laços com o Estado de São Paulo e outras nações nesses grupos de amizade. E o primeiro grupo instalado aqui na Comissão de Relações Internacionais, na Assembleia, foi o Brasil-Cuba. Por isso que isso provoca muitas moções. Então, inclusive, isso fica sendo um ativo de moções, né? Um parlamentar vai lá, protocola um grupo de amizade Brasil-Cuba, aí um parlamentar protocola uma moção contra o grupo de amizade, vai um protocola uma moção Brasil-Irã. Exatamente. Então, inclusive, isso é interessante de perceber, né? Falo como uma estudante de ciência política, por exemplo, né? Como é que o instrumento ele vai sendo apropriado para serem discutidas ideologias, né, a respeito. Oi? Exatamente. Exatamente, exatamente. Isso também acho que pode fazer sentido, né? Por exemplo, como vocês viram, como a gente abriu aqui, a comissão ela tem uma composição pluripartidária. Então, se alguém deseja fazer a discussão Brasil-Cuba, ou Brasil-Taiwan, ou Brasil-Israel, ou Brasil-Palestina, né, naquela comissão, vai precisar lidar com todas as resistências, com todas as oposições que vão surgir ali. Se você constitui um grupo que atua, né, paralelamente a essa comissão, e que você tem a possibilidade de congregar mais pessoas do seu campo,

Opa. E aí um pouquinho, né, pessoal, do plano versus a intenção. Depois do que a gente viu aqui, do que o plano se propunha com o que a gente abriu aqui da pauta da comissão, entendeu? As deliberações, né? Então, o plano que a gente olhou promete muita cooperação, muita parcerias internacionais, muitas discussões ligadas ao desenvolvimento econômico e sustentável das regiões do Estado de São Paulo, aproximando essas regiões, né, de acordo com suas afinidades econômicas, sociais de outros países, debate público e seminários temáticos. E o que a pauta efetivamente entrega, né? Olhando a pauta, o que a gente viu? Muita moção, né, essas moções de aplauso de repúdio. Poucos projetos de lei daquela pauta que a gente abriu, só tinham dois projetos de lei, mais projetos de lei de datas comemorativas, né? Então, a extinção de datas comemorativas. E pouca tradução em cooperação concreta, como o nosso Gujuca efetivamente falou, né? As moções, elas manifestam opiniões, mas do ponto de vista concreto, né? De cooperação internacional, de aproximação entre países, o que exatamente essas proposituras, né, as atividades da comissão querem dizer. E aí eu acho que esse descompasso eu trouxe esse confronto, né, da realidade com o que é efetivamente planejado, eu acho que é exatamente uma oportunidade para vocês pensarem onde vocês podem atuar. Então, apesar de vocês terem aprendido o que é uma moção, o que é um requerimento, né, talvez eles não sejam, nesse momento, os meios mais efetivos para concretizar as ideias que vocês têm. Então, todos vocês trouxeram aqui, quando vocês falaram, ideias muito ousadas. Então, vocês querem aproximar países para discutir mobilidade urbana, para discutir segurança hídrica, para discutir tecnologia, que mais que apareceu aqui, gestão de áreas verdes, sustentabilidade, educação ambiental, defesa civil, educação, né? Essas coisas, elas podem ser discutidas muito via acordos de cooperação, né? Então, sobretudo com a instituição de projetos de lei autorizativos para a realização desses acordos de cooperação. Então, eu estou entendendo que a maior parte dos trabalhos de vocês virá por aí. E aí é fundamental que vocês possam, né, estudar problemas. Então, quais são esses problemas que vocês apontaram aqui, né? Muita gente falou da questão do trânsito, falou da mobilidade, falou da admiração sobre como alguns países têm tratado a educação ambiental nos seus currículos, a sustentabilidade nos seus currículos. Então, qual é o problema que essas iniciativas aí visam enfrentar, né? A gente quer saber de problemas reais que possam ser trabalhados e discutidos nessa aula. Quem é afetado? Por que que o Estado deve agir, né? Então, é uma primeira fase de diagnosticar o problema, que vocês já começaram lá na atividade 1, né? A atividade 1 tinha esse sentido, mas a gente quer que surjam daqui iniciativas que sejam viáveis e aí, especialmente, precisam passar pelo filtro da competência. Então, de tudo isso que vocês estão pensando, o Estado de São Paulo pode legislar sobre isso, né? A gente tem competência constitucional para legislar sobre isso. E aí, né, o filtro de constitucionalidade, depois do diagnóstico do problema que vocês querem enfrentar, é um fundamental. Então, vamos lembrar lá do artigo 22, né, das atribuições, das competências privativas da União. Então, firmar, por exemplo, tratados de relações exteriores, o Estado de São Paulo não faz, né? A gente bem viu, por exemplo, que agora, por exemplo, na discussão das tarifas norte-americanas, quem era o ente com competência para discutir as tarifas com os Estados Unidos? Quem é que estava fazendo esse diálogo? Era a União, né? Então, o Estado de São Paulo, ele pode atuar para ajudar a União nessa discussão, né? Mas compete à União fazer a discussão sobre este tema. Então, aqui na Assembleia, por exemplo, a gente promoveu um seminário com agentes dos setores afetados pelas tarifas. Então, a gente chamou

0: por exemplo, né, representantes das empresas de máquinas e equipamentos, que eram um dos setores mais afetados pela imposição das tarifas, dos calçados, né, daquela região ali de Franca, por exemplo, da Embraer, né, da produção de máquinas ou peças ligadas a aeronaves ali na região de São José dos Campos, que inicialmente também era muito afetada, para entender como aquelas entidades, associações empresariais estavam vendo esse problema, para coletar informações para subsidiar os atores do governo federal que estavam responsáveis por fazer essa condução, porque o estado de São Paulo não poderia fazer essa discussão. Mas se a gente deseja, por exemplo, fazer um acordo de cooperação, estado de São Paulo e Alemanha, para entender como eles, para fazer um intercâmbio de formação de professores da rede estadual num tema de interesse entre os dois países. Isso é competência do estado de São Paulo, isso pode ser feito, né? Então, isso pode, isso vai ser discutido aqui com vocês nesse filtro de constitucionalidade. Via de regra, isso vai poder acontecer no que a gente chama das competências comuns, né, entre os dois entes, entre o estado de São Paulo e entre a União. Então, o que for comum, né, pode ser objeto de cooperação e também tudo aquilo que concorre, em que nós, os dois entes, são os responsáveis, né, educação, saúde, cultura, meio ambiente, né. Então, é importante que vocês olhem especificamente para as áreas em que o Estado de São Paulo pode propor temas, né, e projetos.
1: Estado de Goiás firmou contrato com empresas americanas de exploração de usina de terras raras. Poderia o Estado de Goiás firmar diretamente com um país? No coincidência ou não, logo depois o Congresso tratou-se de se reunir para regulamentar isso.
0: Essa é uma, acho que um ótimo tema para trazer. Eu não ouvi ninguém falando disso no começo, né? Se bem que quando aqui, talvez, de gestão de áreas verdes, não sei, mas acho que não se enquadraria. Existe hoje toda uma discussão sobre o que a gente faz do ponto de vista jurídico com essa, ação do governo do estado de Goiás, né? Porque entende-se. E aí, como não está muito bem definido na lei, vai haver uma discussão, judicial sobre isso. Entende-se que o Estado de Goiás não poderia ter feito isso. Então, por isso que o Congresso começou a agir para propor uma legislação, que era uma PEC em específico, né? Eu acho, teve um outro também, para tentar regular esse tema, mas certamente isso vai ser questionado, porque esse era um tema de interesse da União, estava super pujante, o Estado de Goiás saiu na frente. E vai haver questionamento judicial sobre isso, né? Mas é bem importante que vocês façam antes o filtro de condicionalidade, né, sobre os projetos. Em seguida, a gente vai definir o instrumento, né? Claro que toda a nossa discussão tem sido conduzida para que vocês proponham projetos de lei. Mas vocês aprenderam lá no, na aula 2 que existem vários outros tipos de propositura. Se for para regular, por exemplo, um assunto interno à Assembleia, se vocês querem modificar algo na Comissão de Relações Internacionais, vocês entenderam que talvez a comissão não está funcionando como deveria, ou que vocês acreditam que, né, vocês estudaram formulações de comissões em outros parlamentos, por exemplo, que vocês acham que tem algo a contribuir com a Comissão de Relações Internacionais, com a Assembleia? Que tipo de instrumento vocês usariam, então, nesse caso? Para modificar algo interno à Assembleia, seja o funcionamento da comissão ou o funcionamento do próprio parlamento. É um projeto de lei? É uma resolução, né? Então é um outro tipo de instrumento. E aí, na hora de tomar essa decisão, vale olhar lá as aulas iniciais, também o próprio regimento interno, que Se não tiver no Drive, a gente pode deixar disponível para vocês baterem o martelo sobre qual será esse instrumento. Mas, pelo que eu ouvi da maioria de vocês, o interesse é estabelecer relações de cooperação em determinados temas ou áreas com outros países. Então, acredito que na maior parte dos projetos de vocês, talvez vocês proponham projetos de lei relacionados a esses temas. Mas, obviamente, vocês podem, né, têm a liberdade, inclusive, de olhar para esses outros instrumentos e justificar a escolha de vocês. O próprio template está preparado para vocês fazerem projetos de lei. Mas se alguém tem uma ideia super legal sobre uma resolução de algo a ser trabalhado na Assembleia, por exemplo, dentro do tema do curso, né, de relações internacionais, a gente pode conversar e entender se seria, né, viável. Em seguida, vocês vão pensar no trâmite disso aqui, né? Vocês vão se colocar um tanto no lugar de presidentes da Assembleia e já indicar lá no template por onde essa proposição vai passar. Pela CCJR, né, como todo projeto de lei, pela Comissão de Relações Internacionais, mas o tema de vocês, vocês estão propondo, afeta alguma outra comissão existente na Assembleia que possa contribuir para a discussão desse tema? Então, vale olhar lá na página da Assembleia, naquele link que a gente clicou, a relação, né, das outras comissões de meio ambiente, de educação, de segurança pública, que talvez possa contribuir. Se ele tiver um impacto orçamentário também para finanças, né, em seguida, plenário, caso seja aprovado nessas comissões. Importante também observar, né, nessa aqui, ao contrário das atividades anteriores em que vocês foram justificando a ideia, né, de um problema ou fazendo a análise de impacto, nesses vocês vão escrever a propositura propriamente dita, então tem que seguir a técnica legislativa, né? Então esse projeto precisa ser redigido de acordo com a técnica legislativa. Eu deixei a nossa lei de referência, mas também lá no site da Assembleia, a gente tem o template, já receberam, está lá no Drive. No site da Assembleia, a gente tem um manual de redação legislativa, que também pode ser muito útil para vocês fazerem o projeto. A justificativa, né, que o item 6, que vocês já trabalharam lá na primeira aula, caso vocês, né, forem seguir exatamente com a mesma proposta, mas que agora, já que vocês já estudaram muito mais coisas, vocês estão também mais aptos a discutir qual que é esse problema, né, que você está ali pensando uma solução legislativa para isso, a competência, que tipo de cooperação você pretende com esse projeto, qual que é o impacto esperado desse projeto, porque também vocês vão trabalhar o impacto legislativo, como o colega comentou, que vocês já fizeram ali nas outras aulas, que é preencher a análise de impacto legislativo lá, tentando entender quais são os custos dessa posição, quais são os efeitos possíveis que ela pode causar, do ponto de vista negativo, do ponto de vista positivo, né? Quem são os atores interessados nesse tema e como é que eles podem, né, sugerir oposições, existências, facilitações a essa propositura. Como é que a gente vai mapear isso? Está lá no template de análise de impacto legislativo que vocês fizeram na atividade 2, mas também está lá na atividade 3, que a gente deixou para vocês construírem tudo isso. E por que que eu estou reforçando, né, esse passo a passo para a gente entender melhor tudo isso, para ir olhar o manual de redação legislativa, para ir olhar lá no site da Assembleia quais são as nossas comissões permanentes que eventualmente podem, pelas quais, né, esse projeto pode passar. Porque é muito importante, pessoal, que vocês se apropriem dessa discussão e que vocês firmem um compromisso com a originalidade dessas propostas. Tá? A gente quer que realmente vocês possam colocar em prática as ideias de vocês, tendo, todas elas sido escritas e produzidas por vocês. Né? Sabe que hoje a inteligência artificial é uma super ferramenta de apoio e que, inclusive, eu já vi muitas legislações produzidas por inteligência artificial. É um problema que a gente problema, né? Na verdade, ela tem facilitado muito a minha vida, me ajuda a fazer muitas coisas, me ajudou, por exemplo, Tem que ser próprio, Juca, você não acha? Claro, exato. E aqui, eu estou dizendo que, por exemplo, a inteligência artificial me ajudou a formatar, do ponto de vista visual, essa apresentação. Mas o conteúdo foi um conteúdo trabalhado por mim, que ficou, né, se você vai escrevendo, ele fica horroroso, para quem não sabe lidar muito com design. E depois você pede para a inteligência artificial, por exemplo, colocar aquilo num formato visual. Está ali sendo produzido por você, né? Você fez a orientação daquela máquina. Então eu sei que vocês podem ficar super tentados a pedir apoios para a elaboração de todo o projeto e subir lá todos os slides do curso, pedir para elaborar um projeto legislativo. E a gente pede que, por favor, né, vocês não façam isso. Obviamente, a inteligência artificial pode ser uma aliada te ajudando, neste caso do projeto de lei, corrigindo a grafia, né, te ajudando a olhar ali, por exemplo, a organização dos tópicos, mas que ela seja uma ferramenta de apoio, caso você deseje usar, mas que a ideia, né, e que a redação básica ali desse projeto tenha sido autoral, né, de vocês. E aí, por isso que, inclusive, eu não recomendo a utilização da inteligência artificial para nenhuma etapa neste caso, porque este curso foi um curso que foi pensado especialmente para aprender o caminho das proposituras na Assembleia, o diálogo dessas proposituras com os temas de relações institucionais e internacionais. Então, ao longo do curso, vocês conheceram ferramentas como o manual de redação legislativa, como o site da Assembleia, lá o passo para a consulta das proposituras. Então, vocês foram apresentados a todas as ferramentas para fazer esse caminho por si só, né? Então, eu aconselharia fortemente que vocês não utilizassem. E lembrar que, especialmente, né, os melhores trabalhos que serão apresentados lá, todos serão apresentados na semana que vem, mas os melhores trabalhos podem compor o caderno, né, uma publicação aqui do ILP, que são os cadernos do ILP, e que não, obviamente, claro. Exatamente. E aí a gente não quer lidar na publicação, por exemplo, dos cadernos do ILP, que é a UNIE Editora, com textos que tenham sido integralmente, né, originalizados de ferramentas de inteligência artificial. E a gente consegue perceber quando esses textos vêm de, né, também além de trabalhar no legislativo, fui ao longo da graduação e do meu mestrado estagiária de disciplina, então, e eu aprendi a reconhecer muito bem textos escritos por pessoas e textos escritos. Não precisa passar em, né? Hoje tem várias ferramentas, inclusive pagas, e aprenda, veja se esse texto foi produzido por IA ou não, mas a gente que corrige textos periodicamente consegue perceber ali quando um texto é produzido por inteligência artificial. E quando não é. Então, a gente super recomenda que vocês possam fazer isso de forma original, né? E aí, eu queria usar, pessoal, os últimos minutos. Tudo isso aqui a gente já discutiu. Sim, vale lembrar que na próxima semana, no dia 26, vocês apresentarão esses projetos, né? Vocês entregarão na próxima semana, que é dia 19, mas no dia 26 vocês apresentarão esses projetos para uma banca de professores que fizeram parte do curso. Queria muito estar aqui, mas infelizmente não poderei estar. Os melhores projetos serão publicados, né, no cadernos do ILP. E a gente vai dar conhecimento aos parlamentares, né, da comissão dessas proposituras que foram aqui apresentadas. E aí, inclusive, se algum deles se interessar, isso pode virar um projeto de lei efetivamente apresentado por um membro da comissão de Relações Internacionais. Então, é muito importante que seja algo construído com compromisso, né, por parte de todos vocês. E aí eu queria sair de hoje daqui, pessoal, vocês não precisam construir tudo isso aqui, obviamente, né, é uma tarefa de casa, mas eu gostaria muito que vocês pudessem discutir entre vocês nos próximos 15 minutos quais serão as duplas ou trios que vocês querem formar para fazer a elaboração desse projeto final e que já me dissessem ali se vocês conseguem fechar o tema e o instrumento que vocês querem apresentar, né? Se é realmente o projeto de lei, se é uma PEC ou algo afim. Se vocês não conseguirem fechar isso, tudo bem, mas pelo menos o tema. Então, eu vou fazer aqui com o meu amigo sobre o tema tal e a gente vai estudar uma possível cooperação entre São Paulo e Alemanha. Então, só para a gente fechar, para a gente já ter ideia para pautar lá as nossas avaliadoras sobre quantos serão os projetos apresentados e quem, né, vai fazer isso. Então, queria poder utilizar esses minutos finais, mas antes, claro, queria perguntar se vocês têm alguma dúvida, se vocês têm alguma sugestão sobre o que a gente discutiu aqui, se vocês querem compartilhar algo, alguma impressão do curso até aqui, então fiquem à vontade para isso neste momento. E vou ficar também circulando para ouvir vocês discutindo sobre como é que vocês vão trabalhar a última entrega, tá bom? Desculpa. Ah, por favor.
2: Entrega os dois trabalhos. Acho que você precisa de uma régua de mim.
0: Nem todo mundo que está frequentando pode entregar o trabalho.
2: Então, que estão com um xizinho aqui.
0: Ah, tá. Então, é Alan de Almeida Silva, o Juca. Não, não, eu estou falando das pessoas. Isso só para, eventualmente, tiver alguém que não lembra, né? É a Ellen Cristina, o Felipe Alves do Carmo, Gabriela, Isabelle, Ivan, Jéssica Viane, Joane, Marcela, Ney, Rodrigo e a Silvia. Então, se vocês puderem, pessoal, são 1, 2, 3, 4, 5, 6, 7, 8, 12. Podemos ter 6 duplas no máximo. Né? Então, algumas podem ser, se tiver ali, pode ser trio. Mas eu sugiro fortemente que sejam duplo. Tá bom? Juca, você tinha uma pergunta quando a Ana me falou. Pode ser, mas eu acho que a partir de tudo isso que a gente discutiu, todos vocês estavam mais inclinados a propor em projeto de lei, né? Sim. Pode. Pode. Você quer pegar um?
3: Tinha algumas dúvidas sobre o trabalho, se, por exemplo, na área temática do projeto de lei, ou seja, o que for, é somente uma área temática ou pode ser mais de uma? Tá.
0: Vários dos problemas que vocês falaram aqui são problemas muito complexos, né? Que não são resolvidos só a partir de uma área. Então, não é só um problema de meio ambiente, não é só um problema de educação, Então, pode sim ser intersetorial, é multidisciplinar, pode envolver educação, saúde, educação, meio ambiente. Então, fiquem totalmente tranquilos com relação a isso.
3: E sobre os parceiros internacionais, tem que ser algo mais geral ou algo mais específico?
0: Eu entendo que pode ser mais concreto se vocês conseguirem estabelecer países em específico, tá? Mas podem ser projetos, por exemplo, que envolvam blocos, tá? Ou grupos de países. Então, vocês estudaram, por exemplo, sobre BRICS, União Europeia. Então, isso pode ser, trabalhado a partir dessa perspectiva. Não precisa indicar um país em específico. Vai depender da forma como você formatar o seu problema e a solução que você propõe por meio do projeto legislativo. Não tem restrição com relação a isso.
3: Só mais duas perguntas. É, em relação aos autores, somos nós que estamos escrevendo o trabalho ou algum deputado que tem que ser?
0: São vocês. Podem se colocar neste lugar de parlamentares.
3: E a apresentação, quando for na próxima aula para apresentar, tem que ser algo mais visual ou algo apenas falado?
0: Eu queria entender a quantidade de grupos que a gente, né, de duplas que a gente vai ter ou de trios, porque aí a gente vai poder organizar a aula para ter uma ideia de quanto tempo cada um terá para discutir. E claro, ainda vai depender de efetivamente as entregas acontecerem lá no prazo, né, para a gente ter a certeza de quantas serão as apresentações. Mas o ideal é que vocês tragam uma apresentação em slides mesmo. Então, a partir do texto do projeto de lei com os outros elementos, né, justificativa, análise de impacto legislativo que vocês vão entregar, vocês possam também trabalhar uma apresentação visual para fazer, para a banca lá no dia 26. E aí fiquem livres dentro do tempo que a gente vai dar, que aí a gente pode ter essa noção, né? Mas assim, algo em torno de 15, minutos ali para cada apresentação, para formatar do melhor jeito que vocês considerarem, né? Podem, né, incorporar efetivamente um parlamentar para fazer a defesa do seu projeto. Acho que vocês têm liberdade para pensar isso.
3: Precisa entregar essa apresentação, por exemplo, mandar por e-mail ou só trazer no dia mesmo?
0: A apresentação eu acho que é importante se vocês conseguirem enviar alguns minutos antes, né, pro João. Então, se vocês vão fazer em casa, se puderem já deixar pronto o link de entrega. Acho que é a mesma recomendação, né, Anny, de mandar no e-mail do ILP. Mas isso pode acontecer alguns minutos antes da apresentação acontecer. Mais alguma coisa? Não? Eu queria poder ouvir aqui de vocês, se vocês já têm ideia de duplas aqui nesse momento. Já? Então vamos lá para a gente já fechar as duplas. Trio, Juca, tem mais de um de vocês? Não. E tem ideia de tema, pessoal? Tá bom, então temos aqui um primeiro trio. Boa. Alguma outra dupla ou trio formado? As meninas. Jéssica, Joane e Gabriela. A dupla lá do fundo. Ivan. Mais alguma? Felipe, Isabelle. Bom, como vocês, estou deixando as ideias em aberto, então, para vocês trabalharem depois. Eu tô. Silvia aí? Ney. Boa.
2: Mandar.
0: Bom, os 12 já, então, são dois trios e três duplas, Ani. Cinco apresentações, tá? Se vocês já tiverem definido... Educação ambiental...

0: Pessoal, vocês estão todos com acesso ao drive da turma, certo? Onde estão lá os materiais?
1: Você abrir o drive da turma, por favor?
0: Só para lembrar vocês quais. A 9 é essa. E aí o material, acho que até já subiu, né? Essa é a nona aula.
1: Tem uma atividade 3 que eu acho que é necessário.
0: Pessoal, todas as orientações sobre a atividade prática que vocês vão entregar na semana que vem está aqui nesse documento em Word, tá? Então vocês podem. Esse é o modelo. Então, e esse é o modelo do que vocês vão entregar, tá? Então, aqui está todo o passo a passo da construção. A apresentação fica a cargo de vocês. Então, esse aqui vocês vão precisar enviar até o dia 19 do 6, lá no e-mail da atividade, seguindo as orientações que estão aqui, que de forma detalhada estão aqui, com todo o passo a passo, mas que o resumo é a discussão daqueles 7 passos que a gente discutiu ali no slide de elaboração, tá? Isso. É o projeto.
1: Pode descer um pouquinho. Aqui é só a apresentação da atividade.
0: Pode subir um pouquinho, João, por favor? Aqui, pessoal, eu só estou apresentando quais são os objetivos da atividade, o tipo de competência que a gente vai avaliar, né, com a partir dessa atividade. A ideia é que vocês demonstrem o domínio do processo legislativo, entender, né, se vocês vão, a partir da escolha de problema que vocês querem enfrentar e da solução que vocês estão propondo, se vocês conseguiram identificar a proposição adequada, né, o tipo de proposição adequada, se é um projeto de lei, se é um requerimento, se é um projeto de emenda à Constituição, se é uma moção, né, a partir de tudo que a gente discutiu aqui, a gente vai analisar a técnica legislativa, entender se vocês redigiram, né? Então a moção, por exemplo, ela tem uma forma. Ela não começa da mesma maneira que começa um projeto de lei, com ementa, com os artigos, né? Então tem artigos que aparecem de forma comum em todos os projetos. É por isso que a gente disponibilizou também o manual de redação legislativa e vocês foram apresentados a esse manual lá na aula 2. Então cada propositura tem uma técnica de redação. Os requerimentos têm uma outra técnica. Posso até deixar aqui no link, não tenho certeza se eu deixei, os modelos da Assembleia. Aqui, ó, todos os modelos de proposituras, eles podem ser encontrados nesse site. Então, se vocês abrem isso aqui, vocês vão encontrar os modelos. Mas eu transportei para cá um modelo de projeto de lei, que é o que vocês vão encontrar nesse template, tá? Pode subir um pouquinho, João? Pode subir mais um pouquinho. Para a parte da fala das competências. Então, a gente vai olhar para o domínio do processo legislativo, saber se vocês escolheram o instrumento correto, para a técnica legislativa propriamente dita, entender se vocês redigiram aquela propositura de acordo com a técnica legislativa, né, afeta a ela. O diagnóstico da política pública, que aqui que eu estou falando, do tema ou da área que vocês vão trabalhar, se vocês corretamente trouxeram os elementos que demonstrem qual é o problema do ponto de vista daquela área de política que vocês querem enfrentar, que tipo de indicadores vocês usaram ali para caracterizar esse problema no estado de São Paulo, né? E da mesma forma, por que que vocês estão propondo, por exemplo, um projeto em cooperação com um país X no tema de segurança hídrica. E aí eu perguntei quando a colega comentou, né, que ela queria trabalhar o tema de segurança hídrica, eu perguntei, você tem ideia do país? Isso é uma coisa que a gente pode, por exemplo, pesquisar para entender quais são os países referências nesse tema, se é um tema que você considera relevante de ser enfrentado pelo Estado de São Paulo. Então, isso vai aparecer aqui, né? A gente vai analisar a fundamentação propriamente dita em relações internacionais, né? Então, lembrar que este é um curso sobre relações internacionais no parlamento. Então, obviamente, várias propostas que vocês trouxeram aqui são temas relevantes do ponto de vista da política pública para o estado de São Paulo, mas isso precisa estar articulado com a discussão de relações internacionais que a gente fez aqui. Então, não é somente, por exemplo, inserir uma discussão sobre um tema tal no currículo das escolas da rede estadual. Isso precisa estar conectado com a discussão do curso sobre relações internacionais. Qual é a conexão de cooperação, de diplomacia subnacional, de paradiplomacia, né? Então, a gente precisa trazer essa discussão para o projeto. E a análise de impacto legislativo, que é algo que vocês já começaram a fazer na etapa, na atividade anterior, e que aqui vocês complementam. Aqui eu descrevo o passo a passo da atividade, pode descer, João. Aqui, inclusive, dou o exemplo, pessoal, dos tipos, né, de proposição possíveis, mas como a gente comentou, quase todos vocês, né, vieram aqui sugerir ideias que estejam mais ligadas ao projeto de lei. Pode descer. Pode descer. Aqui eu dei alguns exemplos de objetivos possíveis das suas proposituras, né? Mas, por exemplo, uma propositura que autorize o Poder Executivo a firmar um acordo de cooperação técnica com a Unesco, né? Algum organismo internacional ou um ente subnacional, numa área X, como por exemplo a educação, a habitação, a segurança pública. Então, esse é o grande objetivo, o projeto vai detalhar exatamente o que que é, né? Pode ser a criação de um programa de intercâmbio, como eu falei, o intercâmbio de formação, por exemplo, de professores da rede estadual com profissionais de outros países. E aí vocês vão detalhar na justificativa o porquê disso e o projeto vai ser mais especificado em relação a esse tema. Então, aqui eu dei exemplos que nem de longe são exaustivos e vai depender do tipo de discussão que vocês querem fazer e do problema que vocês querem enfrentar. Aqui no ponto 3, vocês vão encontrar propriamente a estrutura do trabalho. Então, o projeto de lei é o coração, né, dessa estrutura, a propositura é o coração dessa estrutura, mas tem um preâmbulo que eu deixei aqui apontado que vocês precisam seguir, tá? Então, vocês vão colocar o tipo de proposição. É um PL? É um PLC? É um PR? É uma moção? Vocês vão colocar uma ementa ali provisória, que isso já vem no modelo, né, do projeto. Se for um projeto de lei, vocês vão indicar a autoria, né? Vão indicar as comissões que vocês acreditam serem relacionadas àquela discussão. E aí, aqui vem o texto normativo propriamente dito. Propriamente dito, pode descer, João. Depois do texto normativo, vem a justificativa. E, por fim, tem aquela mesma tabelinha que vocês trabalharam lá de impacto legislativo. Vocês também vão trazer para cá. E aí, tudo isso pode entrar na apresentação de vocês, e aí de uma forma mais visual, tá? Não precisa necessariamente, não. Pode ser uma iniciativa dele mesmo. Elas servem para autorizar o executivo a realizar, que independe da legislação, da vontade, né, necessariamente de ter passado por aqui. Por exemplo, se o executivo puder e quiser fazer, ele vai conseguir instrumentos possíveis que podem não ser via legislação. Mas o parlamento chama para si a responsabilidade de dar destaque àquele tema e de, inclusive, sugerir para o executivo que isso seja realizado. Então. E aqui embaixo, pessoal, os critérios de avaliação. Então, o que que a gente vai analisar nos projetos que vocês apresentarem? A adequação constitucional e regimental. Então, o Estado tem competência para fazer a proposição dessa discussão, o tipo de proposição está adequado? O trâmite que foi sugerido está adequado? A qualidade dessa técnica legislativa, a profundidade e a fundamentação da justificativa para entender se vocês efetivamente se apropriaram daquele tema. A articulação com os conteúdos do curso, com as 9 aulas, né, que vocês tiveram até aqui, a viabilidade e a originalidade da proposta, entender se aquela proposta é possível de ser executada ou se é um sonho, né, uma grande intenção, se realmente foram vocês que construíram essas proposituras, e a clareza, a coesão e a organização, né, do documento. Então, é um pouco isso da avaliação, a forma de entrega. As pessoas vão utilizar, né, esse modelo que está disponibilizado no Drive. Vocês vão mandar um arquivo em PDF para este e-mail até o próximo dia 19 do 6. E aí, na semana seguinte, no dia 26, vocês fazem a apresentação para a banca. Certo? Que virá neste modelo. Sim, tá bom? A gente ainda não tem os nomes fechados, mas são professoras que estiveram presentes nas outras aulas do curso, né? Acho que a professora Roberta já tinha confirmado presença, né? Renata e a professora Thelma. A gente vai enviar as proposituras para a comissão. Não, não. Certo? Obrigada, pessoal. É isso.
2: Só
0: Juca.
2: que pode contabilizar e se espelhar a primeira vez que a
0: Pode, sim. E aí é importante adequar isso ao contexto do Estado de São Paulo, associar discussões que foram feitas aqui no curso, porque esse é também um dos critérios de avaliação, citando a fonte. Isso pode aparecer, inclusive, na sua justificativa, dizendo que vocês viram que algo, né, um projeto. Viajadas de outros lugares. Sim, claro, citando da onde veio a ideia e adaptada à realidade do Estado de São Paulo, eu recomendo, sim. É possível. Sim. Nas políticas públicas, a gente tem um nome bonito para estudar isso, que é uma difusão de políticas públicas. Mas é isso, as ideias viajando de lugares para os outros lugares. Sim. Inclusive, daí uma outra coisa de bastidor também, mas acontece muito de você ter articulação, né, de partidos ou de outras bancadas que não sejam de um mesmo partido, mas de parlamentares que sejam congregados por outras afiliações que não partidárias, como, por exemplo, relação de tema ou de região onde mora, da onde veio e tal, de apresentarem os mesmos projetos para chamarem a atenção para aquele mesmo tema e para aquelas mesmas soluções num dado momento. Exato, e aí por isso você vê, por exemplo, o mesmo projeto sendo apresentado na Assembleia de Minas, de São Paulo, do Rio de Janeiro, ao mesmo tempo, né? Então, existem articulações mesmo, os parlamentares, de organizações da sociedade civil, de bancadas. É uma forma de pressão, uma forma de, mas sobretudo uma forma de dar visibilidade a um determinado tema num determinado momento, né? É isto. Uma questão?
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6: Boa tarde a todas e a todos. Sejam todos bem-vindas e bem-vindos ao Instituto do Legislativo Paulista. O evento de hoje tratará do tema da química forense e seu papel na investigação criminal moderna e será dividido em duas etapas complementares. A primeira abordará os fundamentos científicos da química forense, conduzida pelo Conselho Regional de Química da 4ª Região. E a segunda apresentará aplicações práticas na investigação criminal, ministrada pelo Instituto de Criminalística de São Paulo. Com o objetivo de promover conhecimentos sobre os fundamentos da química forense e suas aplicações práticas na investigação criminal, o seminário apresentará os princípios científicos utilizados na química forense, demonstrará a importância da análise química na produção de provas periciais, discutirá métodos do laboratório em química analítica pela USP, possui pós-doutorados em engenharia de processos pela Poli-USP e química analítica pela USP. Possui especializações em análises forenses, ciências forenses e documentoscopia. Coordenadora dos cursos de graduação da FASB, perita judicial do TJSP, membro de comissões técnicas do Conselho Regional de Química de São Paulo, conselheira do Conselho Regional de Química da 4ª Região e ABQ São Paulo. Além da doutora Márcia Piquezian, temos o doutor Mauro Renaud Menezes, que é graduado em Engenharia Química pela Universidade Estadual de Maringá e mestre em Engenharia pela Universidade Estadual de Campinas. Perito criminal desde 2002, vinculado ao Núcleo de Química do Instituto de Criminalística, atualmente exercendo a função de diretor técnico de serviço. Professor na Academia de Polícia, doutor Coriolano Nogueira Cobra. Desde já, muito agradecemos aos palestrantes. Esta é uma contribuição da Alesp, do CRQ São Paulo e do IC para a discussão temática do Objetivo de Desenvolvimento Sustentável, ODS número 16, Paz, Justiça e Instituições Eficazes, da Agenda 2030 da Organização das Nações Unidas. Lembramos que o ambiente do auditório será filmado, fotografado e gravado, sendo que as imagens e pronunciamentos poderão ser utilizados pela Alesp para fins de registro e divulgação. Os certificados de participação serão enviados mediante preenchimento do formulário de avaliação disponibilizado por meio do código QR afixado no auditório. O ILP e as entidades parceiras desejo um excelente evento a todos. Antes ainda de passar a palavra, quero apresentar aqui a nossa mesa de abertura com a doutora Márcia Gekessian, doutora em Química Analítica Perita Judicial, né? O nosso sempre parceiro aqui do ILP, doutor Paulo Roberto Bongiorno, coordenador do NAI, que tem conduzido com muito brilhantismo e retidão esse órgão técnico da Assembleia Legislativa. E o doutor Livingstone Buenos Alves Júnior, que aqui representando o Instituto Criminalista, né, assistente da diretoria do Instituto Criminalista. E agora eu passo a palavra para o doutor Paulo Roberto Bongiorno.
7: Boa tarde a todos. Alô? Agora. Boa tarde a todos. Os componentes do NAI e os colegas de outras instituições. Quero agradecer à mesa a gentileza de nos convidar para essa palestra envolvendo a química forense e a química criminal nossa, do núcleo de química da polícia. Agradecendo ao Dr. Claudinei Salomão, o superintendente da Polícia Científica, e o Dr. Ricardo Ortega, o diretor representado pelo Livestone aqui. Com certeza é a única palestra eu estou aqui há 12 anos, vai para 12 anos, eu perito criminal de classe especial, fui designado aqui há 12 anos e tudo que nós discutimos com os grupos temáticos, as pessoas ligadas à nossa Assembleia Legislativa, a administração está sendo cumprido, por incrível que pareça. Há 10 anos atrás, nós lutávamos para trazer o perito criminal e o perito forense aqui. Hoje, a modernidade nos possibilitou esse seminário muito importante. Espero que todos gostem. Eu estou muito orgulhoso do auditório estar lotado e espero que vocês gostem novamente. Muito obrigado.
6: Agora passo a palavra para o Dr. Livingstone.
8: Boa tarde a todos. Meu nome é Livingstone, esse nome é diferente mesmo. Estou representando o diretor do Instituto de Criminalística, Dr. Ortega. É um prazer muito grande estar aqui na LESP, voltar aqui para a LESP. Ano passado, o Instituto de Criminalística, a convite, doutor, bom giorno, já realizou um ciclo de palestras aqui, né? A gente pincelou várias áreas da criminalística, de DNA, local de crime, e hoje é a oportunidade para focar na parte de química forense, né? Ano passado a ideia foi dar uma pincelada mesmo, falar um pouquinho, e hoje é para entrar específico nessa área. E para isso, então, a gente convidou da diretoria do Instituto de Criminalística, o Dr. Mauro, que é o nosso diretor do Núcleo de Química, tá? É o laboratório central do Estado que realiza aí as perícias químicas na área forense. Um bom evento a todos.
6: Bom, agora nós vamos fazer essa mesa de abertura, né? A doutora Márcia permanece na mesa, será a próxima palestrante. E convido o doutor Mauro Renan Menezes para compor a mesa para a palestra. Uma excelente palestra a todos.

Alô? Oi, boa tarde. Boa tarde a todos. Inicialmente eu quero agradecer à ILP, à LESP, ao Instituto de Criminalística, ao colega, e ao Conselho Regional de Química pelo convite feito para eu poder apresentar um pouco da área da química forense. A palestra aparece algumas estruturas químicas, tal, mas eu não vou me aprofundar, não vou fazer nenhuma aula de química, podem ter certeza. Tá bom? Podemos iniciar? Bom, começando aqui a abordar a nossa agenda, né? Vou falar da química forense, toxicologia forense, papiloscopia, datiloscopia, falar de drogas de abuso, falar de explosivos, balística forense e armas químicas. Falar um pouquinho de cada área. É claro que a química forense não se amarra só nisso, mas eu trouxe alguns temas que são bastante discutidos ultimamente, né? Então, acho que falar um pouquinho mais sobre esses assuntos. Começar definindo a química forense. Opa. Voltar. Bom, a definição, né, que a área é multidisciplinar, né, mas na realidade a química forense usa os princípios da química de outras áreas da ciência para análise de vestígios, né, investigações criminais e judiciais. E o objetivo principal aí é identificar algumas substâncias químicas, relacionar materiais a eventos criminosos, produzir evidências científicas e auxiliar a justiça. Acho que a tela ali não está sendo. Okay. Aí tem uma visão maior, né? Onde tem outras áreas, documentoscopia, como já foi citada, fraude em alimentos, tintas e fibras, combustíveis adulterados. Então tem uma vasta área aí que, claro, que não dá tempo de falar tudo isso em 40 minutos. Então por isso que alguns temas só que foram selecionados. Vamos começar aí também falando de toxicologia forense. Rapidamente, definindo. 10 a 0 para ele aqui. A toxicologia, né, é uma área que estuda substâncias químicas e o efeito tóxico no organismo. Ela faz análise no organismo, pode ser aí um exemplo de drogas de abuso, venenos, medicamentos, álcool, alimentos, né? E a toxicologia, ela tem duas áreas, que é a toxicocinética, é como que o organismo faz com a substância. Então, tem quatro efeitos principais: absorção, a primeira, distribuição no organismo, ocorre um local onde tem o metabolismo e a excreção. E aí, é claro que tem algumas influências, né, que são as doses, a via de administração, se é via oral, cutânea, tempo de exposição e metabolismo de cada indivíduo. E a toxicodinâmica, que é o contrário, é o que a substância faz no organismo. Isso. A próxima. Isso. É o que a substância faz no organismo. Então, são os efeitos dele no organismo. Se tem alteração neurológica, cardiovascular, depressão respiratória, dependência, intoxicação. Então, é o contrário aí da toxicocinética. Bom, falando aí, entrando em drogas de abuso. Nós temos três classificações, né? Contra a licitude, se ela é legal ou não, obtenção, formas de obtenção e ação no organismo. Então, a licitude, nós temos algumas drogas que são legais, como a cafeína, como o etanol em bebidas, né? E as drogas ilícitas, essas que serão abordadas aqui. As formas de obtenção, se ela é forma natural, retira-se na fonte diretamente, se ela é semissintética, se você absorve ali da forma original, faz alguma alteração química, ou se é totalmente sintética, que essas são as
principais aí, vamos dizer, as mais destacadas, a gente vai falar por quê, né? Nós temos também a terceira classificação, que é a ação no sistema nervoso central. Né? Algumas drogas são depressoras, outras são estimulantes, outras são perturbadoras. Dentro da classe de perturbadoras, a gente tem as alucinógenas, que são as piores ainda. E tem algumas drogas que elas têm, na nova definição, elas têm algumas características, não só uma, né? Ela não é só depressora, ela pode ter duas classificações. Então, começar pela primeira aí, que é a droga natural, falar da maconha, que é extraída da cannabis sativa. Tem vários canabinoides lá, que são os termos, né? O princípio ativo da planta, e o principal é o THC, tetraído canabinol. Ele é o principal constituinte. A maconha é um arbusto de crescimento rápido, de 3 a 6 meses, e a altura dela também não é muito grande. Os efeitos mais comuns, ela é cadastrada.

Nós temos a coca, né? Erythroxylum coca. Na realidade, a folha de coca ela tem aproximadamente 14 alcaloides, que é o princípio ativo, e a principal delas é a cocaína. Ela tem propriedades analgésicas. Ela foi descoberta pelos incas e é utilizada de maneira natural na região dos Andes, né? Elas são mascadas, inclusive para acertar aí problemas com altitude. É um arbusto ramificado, esse arbusto é mais alto, 3 a 4 metros, e ela pode produzir de 10 a 30 anos. Então, a partir da pasta base da cocaína é que vem as semissintéticas produzidas ali, que é o crack, a merla e o oxi, que eu vou falar lá nas semissintéticas. Bom, os efeitos, algumas vias de introdução, via intranasal, via intravenosa, pulmonar, né, que é mais conhecida ali no crack, e a via oral, claro, na região dos Andes, aqui no Brasil ela é proibida, você não pode ir para lá nem trazer uma balinha de coca, né, senão você pode ser apreendido, mas lá é comum um chá de coca, e aí tem por via oral. Os efeitos da cocaína é hiperatividade motora, então ela é estimulante, taquicardia, hipertensão, aumento da temperatura corporal e efeitos psicológicos, que aumentam o estado de alerta, por isso que ela é considerada estimulante. Doses mais elevadas, aí começa a complicar mais, né? Descoordenação motora, tremores, convulsões, possibilidade de AVC e infarto do miocárdio. Nas naturais ainda tem a classe dos opiáceos, onde a gente vai falar do ópio, que a gente tem a morfina, nas semissintéticas derivadas dos opiáceos a gente tem a heroína e o fentanil nos sintéticos. Bom, falando aí do ópio, ela é uma planta que, deixa eu ver se eu consigo, que a gente chama de folha solitária, nessa parte aqui que ela tem o encapsulamento, né, chamados de frutos capsulados, onde ocorre o corte, tá? E obtém-se o suco leitoso, que é denominado ópio. A partir desse suco leitoso, se você fizer uma secagem dela, tem-se o pó de ópio, que é mais utilizado. A morfina é o principal componente natural aí do ópio, ele é um narcótico. Ele tem um fármaco narcótico de alto poder analgésico, é utilizada, né? Principalmente em alguns casos onde existe dor excessiva, né? Então, isso nos hospitais, o médico pode aplicar uma dose de morfina, mas isso em casos muito específicos, pacientes com muita dor e em estados mais avançados, em estados terminais mais avançados. Ela causa euforia, constrição da pupila, depressão respiratória, rigidez muscular, ansiedade, alucinações e pode levar a alguns pesadelos. Bom, as semissintéticas. As semissintéticas, nós temos a. Derivados aí da cocaína, as três aí que eu coloquei juntas, o crack, a merla e a ox. A principal diferença entre elas é a forma física, né? O crack na forma de pedra, oxi em forma de pó, né, fumável ali, e a merla que é mais pastosa. E o processo, a forma de processamento e as impurezas presentes. O crack é a pedra fumável, né, mais conhecida, tem uma imagem dela aqui embaixo. Voltando. A merla, derivado da pasta da cocaína, ela tem alguns solventes. Imagina esses solventes em presença dessa droga, né? Ácido sulfúrico, querosene, a oxi, ela tem algumas substâncias que oxidam, né? Na composição dela. E aí pode entrar querosene, gasolina, acetona e outros solventes. Então, ela não tem uma forma, uma composição definida. Os solventes, elas são alterados, tá? Mas o princípio ativo é a cocaína na forma de base livre. Aqui tem o um exemplo dela aqui, tá? Falando da heroína. Que é produzida a partir da papoula lá, né, onde ela é comercializada na forma de pó, também pode ser injetável.

Ela leva as pupilas contraídas, sensação de euforia, seguida de depressão profunda. Pode causar surdez, principal aí é inflamação nas válvulas cardíacas, coma e morte. Nós temos as drogas sintéticas, essas são as mais preocupantes, no sentido de que, enquanto a gente está conversando aqui, alguém num lugar ali na China, na Índia, pode estar sintetizando uma droga nova, elas são facilmente modificadas a partir da estrutura base. Então, eu trouxe algumas aqui para relatar para vocês, a parte mais química delas. A desmorfina, a primeira aqui, chamada de crocodile, ela é solução injetável, chamada de crocodile por causa dessa aparência aqui, ó, da pele de crocodilo. Ela é efeito semelhante à morfina, tá? Ela diminui o risco cardíaco e respiratório. Aqui nós temos duas estruturas, mas a ideia aqui não é falar da parte química, mas a desmorfina aqui, que é essa espécie aqui, essa substância, ela é extraída da codeína, que é utilizada como analgésico. Então, aí, se a gente olhar, por isso que eu falo de estrutura química, se a gente olhar, as estruturas são muito próximas, né? Então, aqui nós temos, ó, só essa diferença aqui em cima, basicamente. Então, essa mudança de estrutura é que ocasiona aí a obtenção de novas drogas. Nós temos a classe das anfetaminas, então a pseudoefedrina, opa, que é essa daqui, ela é utilizada como descongestionante nasal, não tem problema nenhum, só que a base dela deu origem a outras drogas. Então, se a gente olhar a estrutura, basicamente é a mesma. Aqui tem uma ramificação. Aqui do lado dessa molécula tem outras. Então, qualquer alteração aí é uma droga nova. E o problema maior, né, claro, é que droga nova ela tem que estar listada na lista da Anvisa, para ela, quando ela for apreendida, ela poder ser a pessoa que está manipulando, que está com ela em mãos, poder ser presa também, tá? E algumas drogas às vezes não estão catalogadas, por isso que eu falo que quando a síntese é muito rápida, você sintetiza uma droga nova, às vezes não dá tempo da Anvisa colocar em sua legislação. Tem uma portaria de 98, onde o Ministério da Saúde lista várias drogas, essas drogas de abuso são chamadas de classe F, que são proscritas, são proibidas no Brasil. E ela é atualizada, essa listagem, ela é atualizada basicamente com a Anvisa atualiza ela basicamente. Em 2022, teve uma parte importante na Anvisa que ela cadastrou a estrutura. Então, tem a estrutura base. Encontrou uma droga com essa estrutura base, ela pode ser apreendida. Então, isso foi um avanço também. E ela nós tivemos uma nova. Um cadastramento nova agora em abril de 2026, classificando essa classe F aqui, e tiveram outras também, tem uma em maio, mas não tem a classe F. Bom, enfim, essas são algumas delas, para vocês perceberem a dificuldade, tá? O que ela ocasiona? Ela é um poder. Ele é um potente estimulante, né? Ele aumenta o estado de alerta. Ela é alucinógena, considerada alucinógena. E o principal dela é que ela é neurotóxica. Ela tem lesão no cérebro e é irreversível, podendo levar a colapso cardiovascular e morte súbita. Ela é vendida, comercializada na forma de comprimidos, dessa forma. Diversas formas, diversas cores, diversas estampas. Essas estampas são os produtores. Cada produtor deixa sua marca. Então, essa é a diferença basicamente entre elas. Aqui nós temos algumas delas, né? Vou chamar atenção para essas duas que estão em vermelho, a DOB e a MDMA. MDMA é o êxtase. Então, olha só, aqui eu trouxe uma pequena parte delas, né? Para vocês verem a dificuldade das drogas sintéticas. A DOB é chamada cápsula do vento, cápsula do medo. Ela pode ser comercializada dessa maneira. Então, a gente observando aqui, olhando, parece que não tem nada dentro, né? Ela é bem cristalina. O tamanho dela é de 1 centímetro.
do tamanho de uma moeda de 5 centavos. É chamada de cápsula do vento porque quem administrou, quem já utilizou, diz que dá uma leveza, né? Então fica preso nessa nomenclatura, tá? Nomenclatura que não é oficial, ok? Bom, MDMA, que é o êxtase, né? Ela leva a efeitos de taquicardia, aumento da pressão arterial. Ela pode ser comercializada na forma de comprimido, também na forma de drágeas. E ela é considerada também alucinógena e ela leva à mitríase, que é aumento da pupila, né? Bom, nós temos o T, o DMHP, essa é maconha sintética, olha só o avanço, né? Chegaram até a maconha sintética. Então, se a gente olhar a estrutura, praticamente igual. A DMHP é sintetizada em laboratório e o poder dela é muito maior do que o THC. Nós temos também uma delas aqui que eu trouxe, a Spice. Eita. Estou apanhando aqui do. Bom, a Spice, que é um canabinoide sintético, um deles, né? É também chamado de K2, tem várias nomenclaturas, tá? Na realidade, é uma mistura de ervas com óleo de canabinoide sintético, tá? E ela tem várias composições diferentes, né? Aqui estão algumas delas, fubinaca, butinaca, e também leva a efeitos alucinógenos. Nós temos LSD, essa aqui eu trouxe para vocês verem que o formato dela é diferente, na forma de selinho, tá? É o tamanho da cabeça de um fósforo, né? Ela é denominada como doce, né? Dizem que tem um gosto mais adocicado, e ela tem um efeito aí de 3 a 12 horas. E uma outra droga que é muito próxima aqui é a N-Bome, que é próxima, que está aqui. Ela também é efeito similar aqui em termos de venda, né? Ela é comercializada também na forma de selinho. Muitas vezes algumas pessoas compram N-Bome achando que é a LSD, tá? O efeito dela é pior, ó, de 3 a 36 horas. Aqui tem algumas das estruturas, a diferença aqui, N-Bome, só para vocês saberem, é aqui, ó. Nesse H, no lugar do H, entrou um CH3 aqui em termos químicos, mas essa é a diferença. Uma pequena mudança na estrutura, tem-se uma outra droga. Bom, indo para a parte final das drogas, a gente tem os opiáceos, fentanil e carfentanil, né? Para vocês terem uma ideia, essa é uma dose que uma pessoa, claro que depende de indivíduo para indivíduo, mas é uma dose que uma pessoa pode ir a óbito. Essa é do fentanil que uma pessoa pode ir a óbito. E essa é a dose de carfentanil que a pessoa pode ir a óbito. Olha a diferença, né? Então, mostrando a potência aqui delas. Os principais desafios que se tem nas drogas sintéticas são essas novas substâncias psicoativas, canabinoides, benzodiazepínicos, que são derivados do diazepam, família do diazepam, essas catinonas sintéticas, essa nomenclatura aí, metilona, entre outras, feniletilamina, nós falamos que é anfetamina, e os opioides que a gente comentou aqui, o fentanil, o carfentanil. Então, o desafio forense é o quê? É enxergar essas modificações estruturais, dificuldade analítica de se fazer uma análise, desenvolver um método analítico para isso, e a rápida disseminação dessas drogas, né? Bom, mudando de assunto aqui, falar da datiloscopia, papiloscopia. A datiloscopia, papiloscopia é uma área mais ampla, tá? Ela estuda as cristas papilares, mais das palmas da mão, plantas dos pés, e dos dedos. A datiloscopia é, na realidade, o que a gente utiliza, que é para impressão digital. Então, aqui uma curiosidade para vocês, não sei se vocês sabem, mas a probabilidade de duas pessoas ter uma digital igual é 1 em 64 bilhões. Pode ter a probabilidade? Pode, né? A estatística está aí para isso, mas é uma probabilidade muito pequena, né? E o Brasil adotou a impressão digital como método de identificação de indivíduos desde 1903. Nós temos quatro tipos de digitais: o arco, que é forma esse arco aqui. Nós temos a presilha interna que vai para a esquerda, a presilha interna que vai para a direita e o verticilo que parece um túnel do tempo, um alvo aqui. Então, você pode pensar, mas só tem quatro e é uma em 64 bilhões? Sim, por quê? Porque cada linha dessas
podem existir algumas características, que é final de estria. Então, pode ter um final de estria aqui, uma digital, ou pode ter várias, está na segunda linha, na terceira linha, encerro, bifurcação, ilhota, e não são só essas. Aqui tem uma listagem, os pontos característicos. Laguna, ponta de agulha, numeral, cada pessoa tem um pouco de digital ou pode não ter todas essas, claro, mas tem uma variedade muito grande. Por isso que essa estimativa é muito pequena de ter duas digitais iguais. Quando a gente soa, a gente elimina alguns compostos e a partir dessa liberação a gente consegue fazer uma determinação química além da física. Os métodos físicos são os pós-reveladores, tá? Que ele adere à superfície, por isso que é fisicamente. Método químico, nós temos algumas substâncias aqui: anidrina, cianoacrilato, que é o super bonder, nitrato de prata, alguns reagentes que podem ser utilizados. E nas novas tecnologias, o avanço está nessas nanopartículas e quantum dots, que são os pontos quânticos, onde nanopartículas de 2 a 10 milímetros, elas são fosforescentes e podem ser utilizados. São supercondutores fosforescentes, tá? Esse é uma. Os pós aqui, para vocês terem uma ideia, ó, pó preto, pó branco, composição diferente, né? Muito grande ali, dependendo da superfície. Aqui tem um perito com a luva, tal, né? Mostrando na aplicação aqui do pó preto. Aqui nós temos quais tipos são usados em que tipo de superfície? Só vou pegar uma aqui para vocês verem. Ó, eu tenho uma superfície lisa não porosa. Lisa não porosa, posso usar qualquer método desse. Mas o que que é uma lisa não porosa? Lisa não porosa é vidro, plástico rígido, superfície. Então, cada uma dessas aqui que eu voltar, cada uma dessas aqui vai ter abertura aqui para várias outras tipos de superfícies, trastadas, enceradas, metálicas, né? E aí, a aplicação, o método que pode ser utilizado é diferente. Aqui é digital, feito com uma reação, aninidrina com aminoácido. E aqui é um documento, uma carta de um suicida, onde consegue se ver umas digitais. Revelação das digitais. Aqui é a digital fluorescente, né? Que no caso foi deixada aqui no retrovisor de um veículo, tá? Então, aplicado, ele dá essa fluorescência e pode ser determinado. Bom, partindo aí para a parte da balística, nós temos a balística é o estudo científico relacionado a armas de fogo, munição e resíduo. Nós temos três áreas na balística: a balística interna, que é a própria arma específica, se é revólver, se é pistola, se é fuzil; a balística externa, que é a trajetória dela; e a balística terminal, onde ela vai acertar o alvo. Então, aqui está ampliado. Muito ampliado e muito lento esse tiro. Então a gente pode observar esses pós aqui, ó. Isso aqui é chamado GSR, Gunshot Residue, resíduo de arma de fogo. Então aqui arma de fogo, dá para você ver o fogo pela ignição, o projétil é lançado e essa fuligem toda é que fica impregnado e a partir daí pode ser determinado. Então aqui nós temos um cartucho, né? Uma munição. A munição ela tem quatro partes: a parte do projétil, o nome já diz, ela é projetada, ela é expelida; a câmara, que é o 2, né, onde ela vai ter os componentes, que é a pólvora, o propelente propriamente dito, e a espoleta. Então, a espoleta atinge aqui, passa o calor, aqui gera uma quantidade de calor, ela incendeia e faz com que o projétil seja lançado. Aqui, só para vocês entenderem, bate aqui, ó. E aqui o projétil vai ser lançado. Dependendo do tipo de cano que se tem, deixa marca ou não, né? A maioria das armas de fogo, né? Claro que depende, tem de cano de alma lisa, tal, mas essas de cano de alma raiada, elas deixam marca no projétil. E essa marca que é determinada. A partir daí consegue-se determinar que tipo de pistola, revólver, qual foi o tipo de arma utilizada. Então, essa ranhura deixa essas ranhuras aqui. A gente tem quatro tipos principais aqui de projéteis ogivais. Ela passa só, onde ela acerta, ela vai, acabou. A expansiva, ela abre, forma um cogumelo. Esse cogumelo, ela dilacera um pouco mais no alvo.
As frangíveis, elas vão formando partículas menores quando acerta o alvo, ela dispersa, e a pior é fragmentável. Fragmentável, ela entra como uma hélice, ela vai girando como uma hélice e vai abrindo os buracos, né, que são feitos por fuzis, tá? Aqui nós temos a balística terminal, então aqui nós temos chamuscamento, é pele queimada mesmo, esfumaçamento, essa parte preta, e a tatuagem, que é a parte vermelha. Então, essas três coisas, ou só uma, ou só duas, a gente consegue saber até a distância que foi feito o tiro. Aqui é o queima-roupa, tá? Aqui, em alvos inanimados, né? Consegue saber se o tiro foi de dentro para fora, de fora para dentro. E aqui é de um crânio, tá? Para vocês verem a diferença aqui. Então, o resíduo fica impregnado. A partir daí, pelas substâncias presentes, faz-se os testes, tanto compostos conhecidos como metais, não metais, faz-se os testes e chega na composição. Uma delas é chamada teste preliminar. Tem vários testes preliminares, mas eles não são definitivos. Então, é um teste que mostra ali a cor. Ah, deu a cor vermelha, tal espécie está presente. Então, essa aqui é chamada de gris, ela é específica para nitrito. Se tiver nitrito, ele fica vermelho. Só que nitrito está embutido, gente. Se o cara comer uma mortadela ali, vai ter nitrito na mão dele e aí, né, não dá muito certo. Então, por isso que tem que ter um teste definitivo, tá? Os testes preliminares, o nome já diz, é um preliminar. Aqui são para metais, né? Aqui está o papel de filtro, mas atualmente o pessoal utiliza esparadrapo. Então, borrifa o reagente, que vai dar a cor, em contato ele vai dar coloração. Aqui, em presença de dois metais diferentes, aparece a coloração. Aqui é para cobre, porque a gente tem algumas munições à base de cobre, a maioria é de chumbo, mas tem cobre também. Então, em presença dela, dá a coloração esverdeada. E aqui é um teste quantitativo, né? Esse é o teste definitivo. Então, aqui é a microscopia de varredura eletrônica, a técnica envolvida. Então, tira assim o espectro. Se tiver chumbo, antimônio e bário no mesmo espectro, com certeza é resíduo de arma de fogo. Não tem por onde sair. Aqui são os confrontos balísticos. Então, acredita-se que seja de um revólver calibre 22. Então, pega-se lá um revólver calibre 22, faz-se a simulação em tanque ou nesse tipo de armazenamento, né, de algodão lã. Então, aqui no tanque, essa tampa aqui, ela é acionada automaticamente, porque ela é muito pesada. Aqui faz-se o tiro, aqui tem um turbilhonamento na água. Esse turbilhonamento na água faz com que a velocidade aqui da bala, do projétil, na realidade, seja menor, tá? E a partir do projétil que é pego, nesse caso aqui, ó, é mais trabalhoso, esse de baixo, porque ele tem que abrir aqui, ó, para ver se o projétil passou para lá ou não. Se passou, pega na outra parte. No tanque é mais fácil. Aqui é colocado no microscópio. Aqui, ó, é um e aqui é outro. Esse é o padrão e esse não. Então, olha só como a linha continua. Significa que ela tem a origem da mesma arma de fogo, tá? Então, essa comparação de uma com outra e esse risco contínuo mostra a semelhança entre eles e diz, ó, é daquela arma mesmo. Explosivos, rapidamente falando, foi desenvolvido primeiro pela China, a pólvora, né, que é muito conhecida, mas faz uma fumaça muito grande. Os alemães aqui, os italianos na Idade Média, introduziram alguns compostos metálicos, onde originou os fogos de artifício, que alguns metais têm cores diferentes na chama. Por 500 anos foi utilizada a pólvora granulada, tá? E com a evolução aqui, nós temos o italiano aqui, Ascanio Sobrero, que desenvolveu a nitroglicerina, só que a nitroglicerina é instável, ela pode ter qualquer contato mínimo, ela pode explodir. Então, ela foi esquecida aí no tempo. Posteriormente, foi desenvolvido o TNT, trinitro tolueno, ó. Estão vendo esse N de nitrogênio aqui? Quanto mais nitrogênio na molécula, é melhor, tá? Aqui é o trinitro tolueno, tá? Ela só explode se ela for acionada, eu tenho que ter dois compostos para ela ser acionada. Ela é utilizada em demolição de construções e na mineração. Depois o Nobel, Alfred Nobel, criador do prêmio Nobel, o pai dele tinha uma indústria de explosivos. Aí ele pegou e a glicerina lá desenvolvida, ele conseguiu estabilizar, que o problema dela era ficar estável. Ele, na época, misturou com uma terra de atomácia que tinha muito silício. Hoje, ela é
a nitroglicerina com dióxido de silício. Ela é encartuchada em papel e parafina. E aqui, a densidade energética dela é 60% maior do que o TNT. Às vezes, as pessoas acham que dinamite e TNT é a mesma coisa, mas são coisas diferentes. O que aciona mesmo são esses nitrogênios aqui, esses N's na molécula, tá? E o Nobel, ele patenteou gelatina explosiva, o balistite, que é usado em arma de fogo, a pólvora sem fumaça, entre outras. Aqui nós temos mais dois compostos aí como explosivos, né, com o avanço da química orgânica, o RDX e o tretil. RDX, olha quantos nitrogênios tem aqui. Quanto mais nitrogênio, melhor, a explosão é melhor. O RDX substituiu aqui o tretil, tá? E outra classe são os peróxidos. O peróxido aqui é o TATP, ela é chamada mãe de Satã, ela é utilizada pelo grupo Hezbollah e ela é muito sensível, qualquer pancada ela detona. E aqui no caso são esses OOOs aqui que acionam, são os peróxidos. Indo para a última parte, que são as armas químicas, nós temos a classificação delas, é onde elas atuam. A forma de dispersão, se ela é gás, vapor, aerossol, líquido, e onde ela vai afetar, se é respiratório, se é no sistema nervoso, cutâneo, pele, em geral é queimadura, ou sanguíneo. Então, classificação delas, ó, agentes neurotóxicos, vesicante, que é onde forma bolhas, sufocantes sanguíneos, e o agente irritante foi colocado aqui, não foi utilizado em nenhuma guerra, mas são os... gás lacrimogêneo, fugiu o nome. Agente neurotóxico, ele reage, afeta direto no sistema nervoso central. Ele é originado de agrotóxicos, que tem essa molécula aqui, que são esse fósforo aqui, chamados de organofosforados. Nós temos quatro linhas delas, né? Então, ela pode levar a convulsão, então é muito problemático, né? É chamada GAGBGD, G de Germany, Alemanha, os alemães que desenvolveram, Tabum, Sarin e Soman, e o VX de venenoso, por isso o V, tá? Então nós temos aqui, a primeira delas foi o Tabum, ele é incolor amarrom, mas ele tem um odor levemente frutado. Aqui são as estruturas, eu quero que você chame a atenção para esse P aqui de fósforo, né? Por isso organofosforado. Com o avanço aqui veio o Sarin, aí melhorou porque ela passa a ser inodoro, é 500 vezes mais tóxico que o ácido cianídrico, que foi utilizado na Segunda Guerra Mundial para eliminação em massa. E as roupas contaminadas, se a pessoa tiver com essa roupa contaminada, ela pode ainda liberar por 30 minutos, né? Quando ela estiver passando, ela está liberando aí esse gás. O Soman é mais tóxico que o Sarin. E o VX aqui, incolor e inodoro, 3 vezes mais potente que outro, que é o fogênio, tá? Esse último aqui, ele é quase instantaneamente, né? A forma dela administrada é quase instantâneo ali, a morte. Aqui, agente vesicante porque formam bolhas, tá? Esse aqui não leva a óbito, mas só incapacita, né? Porque, é claro, a pessoa cheia de bolha aqui não tem como continuar nenhuma guerra, né? Tem vários deles, o mais conhecido é o gás mostarda. Foi muito utilizada na Primeira Guerra Mundial. Apesar desse nome, gás mostarda, é proveniente do odor dela. O odor dela é muito característico da mostarda. Tá? É um líquido incolor, quando ele está puro, quando ele está envelhecido, ele vai ficando amarelado. Ou quando está impuro. É um óleo, tá? Pouco solúvel na água. Ele causa irritação e a vesícula na pele. E ele é carcinogênico. Vesícula na pele foi aquelas bolhas que eu mostrei para vocês. Os sufocantes, o que acontece? Elas induzem alta secreção de fluidos, então a pessoa é sufocada, mas forma edema pulmonar, então o pulmão vai tendo muito líquido, tá? Tem vários deles, o gás cloro foi muito utilizado na Primeira Guerra Mundial também, ele tem a coloração de um gás verde amarelado, né? Ele leva dor no peito, dor no nariz, né? Garganta, olhos, falta de ar. E após 2 horas de exposição, leva a edema pulmonar, que é esse líquido no pulmão. Os agentes sanguíneos aqui, ele impede a passagem de oxigênio no sangue,
Tá? Então, essa é a diferença do oxigênio do primeiro lá, que é sufocante, formação de hipoxia celular. Hipoxia é falta de oxigênio, leva à convulsão, parada respiratória. Aqui a gente tem o ácido cianídrico, o cianeto de hidrogênio, que ocorreu lá, um incidente fatal lá em Santa Maria, na Boate Kiss, né? Formação desse ácido cianídrico aqui, infelizmente, ou cloreto de cianogênio. O ácido cianídrico também foi utilizado na Segunda Guerra Mundial para eliminação em massa. E a última delas aqui nunca foram utilizadas, não são utilizadas em guerra, mas mais para dispersão de pessoas, dispersão em massa, são os gases lacrimogêneos. Tem vários deles, tá, gente? Uma lista enorme. Eu trouxe dois deles aqui, o CN e o CS, que são os mais conhecidos, os mais comuns, tá? Se tiver um ambiente muito fechado, ele não leva à morte, mas se tiver uma ventilação limitada, ela pode levar à morte, sim, ok? E uma última frase que eu deixo aqui para vocês, que a química forense, ela transforma vestígios químicos em evidências científicas confiáveis, contribuindo aí para a investigação criminal, e aplicação da justiça. E a química está aí para ajudar. Infelizmente, a química ela é mal vista. Não bebe isso que tem química, não come isso, não passa isso no cabelo que tem química, e na realidade a química está em tudo, inclusive no nosso organismo. Tá? Muito obrigada, desculpa aí por muita informação.

0: Boa tarde a todos. Primeiro, queria dizer que é uma honra ter sido convidado para participar do evento. Eu acho que uma oportunidade, né, para a gente poder aproximar a sociedade da química, especificamente da química forense, pensando na aplicação, né, que é justamente para a sociedade. O trabalho da perícia criminal e da química forense é trazer um retorno para a sociedade em termos de persecução criminal e fazer justiça. Então, eu acho que a primeira mensagem seria essa. Bom, meu nome é Mauro, como já foi apresentado, né? Eu vou de cara pedir desculpas, porque, óbvio, o assunto é muito extenso, tem aqui muitos slides. Eu vou correr alguns, tentar complementar um pouco o que foi colocado pela professora Márcia, mas queria começar mostrando um pouco da estrutura da perícia. Então, primeiro, o que a perícia faz de forma geral? E onde que a química está enquadrada na nossa estrutura hoje? Tá só para dar esse panorama. Depois eu tento, de forma rápida aqui, pegar alguns exemplos que estão aqui apresentados. Bom, a Polícia Científica hoje é um órgão autônomo, independente, vinculado diretamente à Secretaria de Segurança Pública do Estado de São Paulo, ladeando a Polícia Civil e a Polícia Militar em termos de estrutura. Dentro desse órgão, nós temos um decreto que vai normatizar a atribuição de cada setor. Depois fica aí a consulta, quem quiser consultar, mas dentro da Superintendência da Polícia Técnico-Científica, nós temos o IC, Estúdio Criminalístico, e o IML, cada um dentro da sua atribuição. O IML vai trabalhar com o ser humano, vivo ou morto, de forma geral, e o IC vai trabalhar com objetos, com vestígios extrínsecos, ou seja, que não estão dentro do corpo humano, de forma geral. Nessa estrutura, tanto no IC quanto no IML, nós temos dois centros, um centro de perícias, que é responsável pelo atendimento externo. Vai fazer o atendimento de local de crime, para dar o apoio, para dar o levantamento, tentar encontrar. Houve crime? Se sim, quais são as características desse crime, sua dinâmica? Tentar encontrar elementos que levem à caracterização penal, ou seja, alguma qualificadora desse crime. Para, sei lá, houve um furto, o cara rompeu um obstáculo, isso aumenta a pena. Então é importante deixar isso claro no laudo pericial. E além disso, tentar encontrar elementos de identificação de autoria. Então, o trabalho de campo será feito, grosso modo, pelo centro de perícias, não somente. E os laboratórios, centro de exames e análises de pesquisas, serão responsáveis pelos complementos de informações. E aí nas grandes áreas de conhecimento, química, física, biologia. Então temos subdivisões aqui. Dada a estrutura, dada a quantidade de ocorrências, né, pensando no IC e no ML, então aqui no IC, os laboratórios, nós temos seis, hoje pensando em laboratório que pode ter alguma coisa química. Nós temos aqui o núcleo de análise instrumental, núcleo de química e núcleo de exames entorpecentes. Dentro do Instituto de Criminalística, só entram materiais brutos, ou seja, não entra material biológico. Então, se eu quero saber se no sangue de um indivíduo tem álcool, por exemplo, ele dirigiu embriagado, não é o IC que faz o exame, é o ML. Dentro do IML tem um setor chamado Núcleo de Toxicologia Forense, que fará esse tipo de exame. No IC nós temos três laboratórios, grosso modo, que fazem exames químicos. Temos o Núcleo de Exames Entorpecentes, que é voltado para análise específica de droga de abuso. Então, tudo que for droga de abuso, como foi já listado aqui pela professora Márcia, vão ser identificados nesse setor. Temos o Núcleo de Análise Instrumental, que fará o apoio na parte de medicamentos e praguicidas. Então, o cara houve um óbito por consumo de um de chumbinho dentro de um alimento. Então, esse alimento vai ser encaminhado para esse núcleo, que vai tentar identificar a presença desse veneno, desse agente tóxico no alimento. E o núcleo de química vai fazer o complemento, todos os outros tipos de materiais. Então, não é praguicida, não é medicamento, não é droga, vai entrar no setor de química, que é onde eu trabalho hoje. Então, aqui entram exames como disparo de arma de fogo, como exame de agentes lacrimogêneos, exames de bebidas alcoólicas adulteradas, combustíveis adulterados. Então, todos os outros tipos de materiais que necessitam de identificação química vão passar pelo núcleo de química do Instituto Criminalístico. E o IC tem essa abrangência aqui pequena, tá? Então, o nosso trabalho é bastante grande. Nós temos hoje um número aproximado de 1.500 peritos criminais lotados no Estado. Isso varia, depende da época, aí algum aposenta e tal. Então, infelizmente, não temos todos o tempo todo disponíveis, mas o atendimento é bastante grande. E a estrutura laboratorial principal nossa fica na capital. Isso é normal, qualquer estado, ou mesmo a Polícia Federal, sua estrutura principal laboratorial fica em Brasília. E a Polícia Científica de São Paulo fica na capital. Mas temos laboratórios espalhados pelos diversos núcleos também. Pensando, por exemplo, em atendimento de exames de drogas, esse atendimento tem que ser rápido. A gente vai ver rapidamente aqui. A legislação prevê um momento rápido de perícia. Então tem que ter um laboratório próximo de onde vai ser feito essa emissão de laudo pericial. Outros tipos de exames acabam sendo concentrados somente na capital. Bom, então algumas aplicações gerais, né? Algumas já foram citadas, eu não vou discutir aqui, mas pensando no atendimento de campo também, não só no laboratório. Um exame que é muito comum hoje é a identificação, por exemplo, de adulterações em numeração de chassi de veículo ou motor de veículo. O cara pegou um veículo, adulterou, sai por aí andando feliz e contente. A perícia vai tentar pegar um chassi adulterado e vai tentar quimicamente, a partir de revelação química, descobrir qual é qual é a numeração original que está encoberta por esse desgaste, por essa mudança intencional. Isso aqui vai ser utilizado uma série de misturas ácidas, né? Temos reagente Fried, Besman, tem uma série de reagentes que podem ser utilizados, depende da liga metálica, para tentar fazer essa revelação da numeração e encontrar o dono original do veículo. Outro exemplo já foi citado na parte de revelação, né? Química de impressões digitais, ninidrina, cianoacrilato. Então, nós temos hoje dispositivos, né, que fazem, né, câmaras para fumigação do gás para conseguir fazer a revelação em superfícies. Outro exemplo é o próprio luminol, que é um reagente químico que é utilizado para revelar ou para mostrar manchas ocultas que podem ser sangue. É um exame presuntivo, né, certeza de ser sangue, mas pode ser utilizado. Além disso, tem uma série de outros reagentes, como, por exemplo, o reagente Kastelmeyer, que é usado para identificação de presença de sangue, também presuntivo. Então, assim, a química ela está presente na área forense de forma geral, também em local de crime, não somente no laboratório forense. Tá? Então, só para dar esse panorama. Então, a química é muito mais do que a gente está falando aqui de forma geral. Pensando em entorpecentes, só para complementar, hoje a perícia ela é voltada para atender dois momentos previstos em lei. A lei hoje que regulamenta toda a questão de nosso combate às drogas, vamos pensar assim, é a Lei 11.343/2006. Ela prevê um momento de laudo de constatação provisória, onde vai ter que ser feito um laudo rápido, de forma célere, mas com certeza, ou mais certeza possível do resultado, para que o delegado de polícia possa fazer a prisão em flagrante. Então, isso é uma determinação legal. E depois feito esse laudo provisório, após alguns dias, é emitido um laudo definitivo que vai confirmar, via de regra, o resultado do laudo de constatação. Mas isso, por lei, é obrigatório ter esses dois momentos. E esse aqui é fundamental para que seja lavrado a prisão em flagrante. Se não houver o laudo de constatação, vai ser relaxado o flagrante. Então, por isso que hoje o exame de droga, ele é disseminado pelo estado inteiro. Tem que ser rápido. O transporte, a logística tem que ser facilitada para conseguir emitir esse laudo pericial. Material recebido para análise, é uma série deles, né? Já foi comentado aqui. Então, nós temos plantas, às vezes chegam as plantas mesmo inteiras, às vezes chegam já na sua forma mais comum de ser utilizado. Temos aqui os tijolos, né? Esses prensados de material vegetal, maconha, já fracionado para venda, em diversos tipos de embalagens. Então, isso é a nossa rotina, né? Como laboratório. Aqui um caso de transporte, né? Dentro de embalagens aí de vegetal, né? Com os tijolinhos de maconha. Aqui, pós, também nas suas diversas formas, é pós e crack, né? Também pedras, né? Aqui, o tijolo já em maior concentração. Geralmente, quando está fracionado dessa forma para venda, a concentração vai ser mais baixa. Ocorre um processo de diluição ou de adulteração dessa droga. Mais comum, então, é quando o usuário consome, o teor de droga vai ser menor. A cocaína vai ter bem menos concentração. Nessa forma, geralmente, aí vai ter uma concentração mais elevada de cocaína. E aqui é o crack, né? Não tem uma cor única, às vezes tem parece um doce de leite, né? Assim dá até vontade de comer, mas não façam isso. E aqui temos aqui o chamado pino, né? Que seria a droga na forma de pequenos tubos de plástico chamados Eppendorf. E aí, bom, a criatividade vai longe. Tem vários exemplos de formas de disfarçar a droga, mas não cabe aqui pra gente. E aí, a perícia no local vai tentar constatar tudo isso, ó. O cara tem aqui apetrechos que ele usou para produzir a droga, liquidificador cheio de resquício, tem a balança que ele usa para pesar a droga, tem aqui um pouco de material em processamento, tem vários material já fracionado para comercialização, dinheiro. Então, isso tudo vai configurar que esse local é um local de produção de droga. Mas isso aqui é droga? O laboratório vai ter que responder para dar o flagrante no indivíduo. Tudo bem? Aqui é um outro local de droga, né? No fundo de um bar, tem aqui, ó, um monte de papelote sendo enroladinho. Tem aqui um saco cheio de prensado de maconha. Então, isso é o dia a dia, tanto da perícia de campo, quanto depois do laboratório para dizer que isso aí é droga. Não foi comentado, mas também é muito comum o uso de inalantes, além dos outros, né, comprimidos, na forma de êxtase ou outras composições hoje muito variadas, mas temos também os inalantes. Aí vai ter vários nomes, né, o cheirinho da loló, lança-perfume, não importa o nome, mas geralmente vai ter também para inalar. Hoje o mais comum é ter diclorometano ou trichloroetileno, mas a composição também pode variar muito no dia a dia. O processo de perícia, de forma geral, tem que ser bastante rastreável. Isso é um conceito fundamental do ponto de vista de garantia da prova, que a gente chama de cadeia de custódia do ponto de vista técnico. Então, tem todo um protocolo de recebimento de conferência, de lacre, de contágio ou pesagem do material, para evitar que tenha qualquer dúvida durante esse processo. Desde a apreensão da droga ou do material, qualquer que seja, né, pensando mais amplamente, até o seu transitar em julgado, pensando no processo judicial. Para análise, isso não só para droga, tá, gente? A gente precisa pensar na certeza. O resultado tem que ser o mais assertivo possível em relação à identificação do material. Pensando em droga, tem um grupo de estudos chamado aqui, a gente chama carinhosamente aqui no Brasil de Swig Drug, mas seria o grupo científico para análise de drogas apreendidas, traduzindo livremente, que discute quais são as técnicas adequadas. E com isso, se chegou à classificação de três grupos, A, B e C. O A seria o top, ou seja, aquele tipo de técnica que vai dar certeza do resultado. O B, intermediário, e o C, aquele que é mais simples, ou seja, dá menos certeza do resultado. E aí ele propõe uma combinação dessas técnicas. Então, eu tenho aqui de categoria A. Não vou entrar nesse mérito, né, porque eu não sei até que ponto vou ser químico demais, mas temos técnicas que dão mais informação estrutural da molécula, então tem mais certeza da sua composição química. Essas daqui são técnicas que dão informação intermediária, são mais técnicas de separação, de forma geral. E temos métodos mais simples, por exemplo, aqueles testes colorimétricos que todos devem ter visto naqueles programas de aeroporto. O cara pinga ali e fica azul. É a mesma ideia, pensando aqui nos testes colorimétricos, tá? E aí, esse grupo internacional propõe uma combinação. Então, se eu usar uma técnica do tipo A, que é mais cara, mais certeira, basta eu usar mais uma técnica qualquer, pode ser B ou C. Então, se eu usar, por exemplo, um espectrômetro de massa junto com um cromatógrafo gasoso, A e B, pronto. Uma análise com equipamento dessas duas tecnologias, eu tenho um resultado positivo para aquela droga. Se eu não usar a técnica A, que eu não tenho, porque é caro, por exemplo, eu vou ter que usar três exames, sendo dois do B. E eu vou ter que escolher esses caras aqui, de acordo com o que eu tiver disponível no meu laboratório. Tudo bem? Exemplos de testes colorimétricos. Podemos trabalhar, por exemplo, para maconha ou para THC, com um teste chamado de teste Blue B, que vai ter uma coloração. Aqui não vou entrar no mérito químico, mas utilizando uma extração do material vegetal e aplicando um reagente, vai ter uma coloração violeta, que vai indicar a possível presença de canabinoides. Não é certeza de THC. Por isso que é uma técnica tipo C. Eu tenho o teste do Canoa-Levine, que aí vai exigir também uma extração, uma série de reagentes também químicos, que também vai gerar uma coloração violeta. Também vai indicar a possível presença de canabinoides. Então, se eu usar uma dessas daqui, eu tenho uma técnica do tipo C. Eu posso trabalhar pensando em cocaína ou crack, que vão dar um resultado semelhante, com um teste chamado teste de Scott, que é um teste que é o azulzinho lá, que todo mundo viu no programa de aeroporto, só que em tubo de ensaio e usando o mesmo reagente, só que na forma glicerinada. Qual é a graça do glicerinado? A cocaína tem um problema muito mais grave do que o THC. O THC tem menos interferentes no, na, na, em relação ao exame colorimétrico. Então, se eu tenho um teste químico colorimétrico, a chance de ter um resultado falso, tipo, ah, não é THC, mas deu positivo, é muito, muito, muito baixo. Já a cocaína, não. A cocaína tem uma série de outras substâncias que podem ter um resultado coloração azul também, mas que não sejam cocaína. Exemplo, os próprios anestésicos semelhantes, né? A lidocaína é um exemplo. Então, tem um resultado falso para um anestésico local. Então, esse teste de Scott modificado, ele tenta melhorar um pouquinho aquele teste puro e simples de pingar lá e ficar azul. Ele tenta fazer uma extração, utiliza aqui um ambiente glicerinado, coloca ácido clorídrico, depois cloroforme, e esse azul tem que aparecer de novo. Então, aqui eu coloco e fica azul. uso ácido, solubiliza. Se eu colocar o cloroforme, voltar a forma azul, a chance de ser cocaína é bem maior do que se eu só usasse a primeira etapa do teste. Então, eu tenho uma redução de interferentes no método. Mas também não é 100%. Então, melhora, mas não resolve os problemas. Eu posso trabalhar com análise? Mudou. Por cromatografia em camada delgada. Aí já é mais avançado. Cromatografia, quando todos aqui ouvirem a palavra cromatografia, imaginem separação. É sinônimo. Então, eu vou colocar uma série de componentes misturados. Extraí lá da planta, por exemplo, e coloquei nessa superfície aqui. Essa superfície, a gente vai chamar de fase estacionária. É um sólido que vai ter uma certa interação com os componentes da amostra. Eu vou colocar essa amostra aplicada aqui, numa placa que tem sílica, dentro de um recipiente contendo um solvente. Esse solvente, o que vai acontecer aqui? Ele vai migrar. Eita. Ele vai subir por capilaridade. Todo mundo já deve ter colocado um papel numa água. O que acontece com a água? Ela sobe. Então vai acontecer a mesma coisa. Se eu colocar aqui, essa placa tem sílica, que é porosa. O solvente vai começar a subir. Ele vai atingir o ponto onde eu apliquei a amostra e vai continuar subindo, porque o solvente vai continuar subindo. Alguns componentes têm mais afinidade com a fase sílica do que com o solvente. Então vão demorar mais a subir. Alguns outros vão ter mais afinidade com o solvente e menos com a sílica. Então vão embora. Então, eu tenho uma separação ao longo da altura da placa. Depois, ao final desse processo, se eu aplicar um agente de revelação ou uma luz ultravioleta, eu vou produzir manchas que são características do que eu estou procurando. No caso do THC, eu tenho aqui várias manchas que são de diversos canabinoides presentes, mas não necessariamente do THC, que é o que é o listado na portaria 344. Essa mancha aqui de cima, esse aqui é um padrão do THC, essas amostras aqui possuem THC em sua composição. Então, eu tenho uma melhor resolução do resultado. Eu consigo separar para identificar. Para o THC legal, para a cocaína é bem melhor. Porque eu não comentei que a cocaína tem um monte de adulterantes. Então, com isso aqui, eu tiro os interferentes. Os adulterantes vão ficar em outras posições na placa. E aí, eu consigo isolar a cocaína dos demais componentes. Um método relativamente simples, rápido. Tem seus riscos, né? Trabalha com solvente orgânico e tal. Vai trabalhar em capela, mas é um método que acaba sendo eficiente para esse tipo de identificação. Eu posso trabalhar com cromatografia gasosa. Aí já é outro universo. Acoplado a um dispositivo chamado espectrômetro de massas. Então aqui eu tenho o cromatógrafo gasoso e aqui eu tenho o espectrômetro de massas. De forma bem sucinta, como eu comentei agora há pouco, cromatografia é separação. Então aqui separa. Não vou entrar no mérito de como isso acontece lá dentro do equipamento. Mas separou, eu tenho que identificar o que está saindo. Então, eu tenho um equipamento aqui do lado que é o espectrômetro de massa, que ele faz duas coisas, basicamente. O que sai do cromatógrafo, separado, entra junto, sai separado. Chegou aqui, o que saiu é fragmentado e eu contabilizo esses fragmentos. Fazendo uma comparação bem, acho que simples para todo mundo entender, eu vou pegar, com base nessa separação dos fragmentos, eu vou pegar todos os fragmentos e fazer um gráfico. É como se eu pegasse a partir de uns... Para identificar uma pessoa, o que a gente faz? Não pega os fragmentos da digital, como foi colocado pela doutora Márcia, e acha a pessoa? Aqui a mesma coisa, eu pego os fragmentos gerados nesse processo e vou tentar identificar a molécula. Então, eu vou reconstruir a molécula com base nos seus fragmentos. Eu reconstruo uma pessoa com base nos fragmentos da digital dela. Tudo bem? Então, em linhas gerais, é essa ideia que esse equipamento vai trazer para a gente. Não vou mostrar isso aqui, que é muito longo, é um vídeo. Eu tenho... A ideia é que eu tenho uma separação. E com a separação eu consigo ver a presença da droga que eu estou pesquisando e de alguns adulterantes, por exemplo. Então, eu consigo ver várias coisas na amostra, além da droga de abuso. Então, acaba tendo um poder de resolução melhor, mais certeza do resultado. Então, vamos combinando técnicas para chegar nesse resultado positivo. Aqui um exemplo de uma amostra real. Então, eu tenho aqui um padrão de cocaína. Então, eu vou identificar uma substância de que forma? Usando duas informações. A primeira, eu não falei que isso separa? Então, quando eu injeto todo mundo, eu estou no instante zero. Ao longo do tempo, as substâncias vão sendo separadas e vão saindo do equipamento. E o equipamento vai registrar a saída de cada componente a partir de um pico. Então, que eu tenho vários picos, várias substâncias na mistura. Como é que eu sei onde está a cocaína? Eu tenho que saber o tempo que ela sai. Então, eu vou injetar também na mesma condição de análise um padrão de cocaína, comparando o tempo eu já tenho uma informação importante. Aqui é onde está a cocaína, então tem boa chance de ser cocaína. Se eu pegar esse cara e olhar lá, como eu falei, os fragmentos, eu vou os fragmentos da minha amostra, os fragmentos do padrão, que tenho lá agora certeza. Os fragmentinhos correspondem, essa pessoa é ela mesma, ou seja, a cocaína é cocaína. Tem o tempo mais o espectro de massas. Tudo bem? Só para ilustrar. Exemplo de aplicação também em inalantes, cromatografia também gasosa, então vou utilizar o mesmo equipamento, e eu posso então identificar vários solventes orgânicos presentes, nesse caso aqui tinha cloreto de etila. Então, eu tirei a marca, porque também não vem ao caso aqui fazer, né, propaganda nem positiva nem negativa de marca nenhuma. Mesma técnica pode ser usada para análise de LSD, de N-bomb, de várias drogas que foram comentadas aqui ao longo do tempo. Outra técnica interessante é o uso de espectroscopia no infravermelho. De forma também bastante simples, eu vou submeter uma amostra desconhecida a uma fonte de radiação infravermelha, ou na faixa do infravermelho. Essa radiação infravermelha interage com as ligações moleculares e vai gerar um gráfico na forma de bandas. Essas bandas vão estar relacionadas então, com as ligações das moléculas, carbono-carbono, carbono-oxigênio, carbono-hidrogênio e suas movimentações internas. Isso vai também dar meio que um fingerprint da molécula. Então, depende da forma, depende do que eu tenho disponível, eu posso trabalhar com uma ou outra técnica ou técnicas combinadas para chegar nesse resultado. Exemplo aqui, uma cocaína pasta base. Tem aqui, o vermelhinho é a amostra, o azulzinho é um padrão de biblioteca. Ah, mas eu não tenho biblioteca. Dá para tentar elucidar também, sabendo cada banda dessa, qual componente está fazendo essa contribuição para o espectro global. Tudo bem? Além disso, bom, aqui outro exemplo, né, de GBL, que é outro tipo de droga aí, êxtase líquido, ou droga do estupro, o cara apaga, perde os sentidos. Então isso aí é uma droga líquida que você joga numa bebida numa noite, por exemplo. Então também aqui, match, ó, bastante semelhante. E eu tenho também a identificação de adulterantes. Não chega só droga para utilizar. Chega um pó branco, a pergunta é, o que é? É droga ou não? Pode não ser droga. Nem tudo que é pó branco é droga. Graças a Deus, né? Todo mundo deve usar açúcar, sal, né? Então, nem tudo é droga. Ou melhor, açúcar também é uma droga, né? Mas, tudo bem, vamos lá. Então, aqui nós temos exemplo de cafeína, que é um adulterante. Aqui nós temos exemplo de ácido bórico, curiosamente também é adulterante. É pó e é branco, pode ser usado para adulterar. O traficante não está preocupado necessariamente com o que ele está usando de pó branco. Então, é uma infinidade de possibilidades de substâncias que aparecem para fazer análise nesse sentido. Tem aparecido de forma ainda pontual, graças a Deus, nessas drogas sintéticas, nessas novas drogas, fentanil. Cetamina tem aparecido algumas vezes também, mas o fentanil é uma droga muito grave. Todos devem ter ouvido já falar alguma coisa a respeito da crise americana, né? Com mortes envolvendo fentanil. Inclusive, a polícia americana, os policiais utilizam um kitzinho de primeiros socorros, entre aspas, que tem um antídoto, chama Narcan. O policial que vai atender uma ocorrência de droga, ele pode, pelo próprio toque, como a professora mostrou, uma quantidade bem pequena já é suscetível de causar morte. Então, o policial que manipula um objeto que pode ter droga, por absorção cutânea, ele pode, dependendo das circunstâncias, ir a óbito. Então, todos os policiais andam com o antídoto, teve uma suspeita, ela já inala, já injeta no nariz do indivíduo para que ele possa ser encaminhado para o hospital. Então, uma droga de bastante gravidade do ponto de vista aí de saúde pública. Então, aqui o espectro de massa, também não vou entrar muito nesse mérito. Novas substâncias psicoativas são uma realidade, ainda a nossa maior demanda, pensando em trabalho mesmo, né? São as drogas mais convencionais, né? Maconha, cocaína, porém tem havido um certo incremento nas novas substâncias psicoativas. Não vou discutir aqui muito acerca da sua forma, como a professora já comentou, tem muitas, né? Houve uma atualização legal, né? A portaria 344 de 98 da Anvisa, e suas atualizações é que prevê, né, quem é ou não droga de abuso, tem várias listas, né, de A a F, quem está na lista F é proscrito. Não é só na lista F que a gente analisa, mas as da lista F são proibidas. Mas a partir da atualização de 2016 houve uma mudança, inclusão de estruturas químicas, ou seja, eu posso condenar uma substância por a sua semelhança estrutural. Então, se o cara mudar só um pedacinho da molécula, se tiver esse pedaço principal aqui ainda existente, continua sendo classificada como droga. Então, torna mais ágil o combate à droga. Além disso, hoje existe um sistema chamado Sistema de Alerta Rápido, que vincula a Anvisa às polícias científicas dos estados, à Polícia Federal, de forma que qualquer notificação de uma nova substância é comunicada de forma ágil. E a Anvisa consegue ter essa comunicação. Tendo mais de uma comunicação, dispara reuniões para que possa ser atualizada a Anvisa. A Polícia Científica de São Paulo faz parte desse grupo. Tá? Então, sendo detectado algo que é suspeito, começa a aparecer com frequência, mas não está listado, é notificado por esse sistema para que o próprio combate ao tráfico seja mais ágil. Bom, vamos pular aqui um pouquinho. Os canabinoides sintéticos hoje mais prevalentes aqui em São Paulo são as NSPs, né? Novas substâncias, são os canabinoides sintéticos. Forma de apresentação, geralmente borrifados, impregnados no material vegetal. Pode ser aqui já fracionadinho a granel. Ou aparece muitas vezes em forma de papel também. Isso se convencionou na imprensa de chamar de drogas K. Porque ninguém sabe direito o que é o droga K2, K4, K9, K12. Surgiram várias nomenclaturas de rua. Então, por que a gente fala que não tem uma definição exata? Porque não tem uma substância única. Tem estudos, inclusive, publicados em revista científica. Esse colega que trabalhou aqui na perícia hoje, é o professor da Unicamp, fez um estudo em vários papéis impregnados com droga prendidos em presídios em São Paulo. E nesse estudo, junto com a Polícia Civil de São Paulo e a Polícia Federal, nesse estudo foi detectado que dessas substâncias, eu acho que eu tirei daqui o slide, desses papéis, primeiro, quantos canabinoides sintéticos hoje já são conhecidos? Alguém tem um palpite? Temos já mais de 300 catalogados. Então é um universo. E esses papéis não vão ter uma única droga. Então, às vezes, você tem uma, tem duas, tem três, tem quatro, e nem sempre canabinoides. Tem alguns, nesse estudo aqui tá descrito, que foram encontrados outros tipos de substâncias, como, por exemplo, fenetilaminas. Então, tinha N-bome no meio de um DMB4-N-pinaca. Tá, então, os nomes são bizarros, tá? Não reparem, é tudo com sigla. Por exemplo, essa aqui é uma das mais prevalentes nesse estudo e aqui em São Paulo. MDMB4-N-pinaca. A estrutura química é essa daqui, mas acaba tendo siglas de acordo com as estruturas observadas. Então vai ter pinaca, inaca, binaca, fubinaca, tem vários sobrenomes esse negócio aqui, essa jaca, né, já que a gente está falando de acordo com a sua estrutura principal. E esse aqui então é um dos mais prevalentes. Inclusive, tem aqui uma reportagem, consegue por áudio para a gente, de um laboratório localizado aqui na cidade de São Paulo.
1: Um laboratório de produção de uma droga sintética.
0: Isso aqui foi chamado de K9, mas...
1: Esse laboratório funcionava dentro de um apartamento, aqui na zona sul da cidade, e uma pessoa foi presa, inclusive. No local, os agentes encontraram estão aparecendo aí, tá vendo? E eu vou narrando para vocês o que eles encontraram. Instrumentos

O exame químico feito para identificação, por exemplo, de chumbo, é utilizando um reagente chamado rosonato de sódio, que gera partículas de coloração rosa ou vermelha. Isso aqui é um caso real, tá? Então a gente geralmente faz análise, como a professora falou, a coleta é feita em tira de esparadrapo, por exemplo, mas a revelação química vai revelar partículas pequenas. Então isso aqui vai ter que ser feito a visualização em uma lupa de ampliação ou um microscópio para conseguir enxergar essas partículas de coloração rosa. Então vai ter uma dispersão, via de regra, né, nas mãos da pessoa, vai ser muito pequena essa concentração. A técnica, obviamente, ideal, né, seria o microscópio eletrônico de varredura, pensando nas mãos do indivíduo. Mas eu posso também trabalhar com reagentes químicos em outras superfícies. Isso aqui é uma almofada de um local de crime, onde o perito no local suspeitou dessa mancha escura. Achou que poderia ter relação com a trajetória de um projétil. E no exame químico laboratorial, temos aqui a coloração rosa, característica do chumbo, ao longo de toda essa mancha, o que confirma essa hipótese. Então, para a dinâmica do local, se torna uma prova interessante. Então, perícia de campo trabalhando em conjunto com o laboratório para ter um resultado mais satisfatório para a sociedade. Dá para se também pensar em distância de disparo. Tá? Quando se dispara uma arma de fogo, depende da distância, tem uma dispersão maior ou menor de resíduos. E isso, pensando quimicamente falando, vai gerar uma coloração característica com maior ou menor dispersão. Então, a medição dessa dispersão pode auxiliar numa tentativa de elucidar uma distância de disparo em vestes, por exemplo. Então, é uma informação que pode ser relevante do ponto de vista técnico-científico. O MEV, aí não tenho o que falar, é o método ouro para esse tipo de análise, pensando em mãos de indivíduos. Uma característica até complementar para a professora, quando se procura as partículas, não é somente a composição química, tá? Complementando um pouco, acho que a professora falou da composição. Composição, sim, tem que ter chumbo, bario, antimônio, pensando na munição tradicional, porém, o tamanho da partícula também tem um tamanho característico. Os tamanhos de partículas gerados, isso por norma técnica, né, tem norma da STM para isso, geralmente está em torno de meio até 5, 10 micrômetros de tamanho. Então, é uma partícula bastante pequena e sua forma mais característica, para dizer que é realmente característico de disparo, seria a partícula esférica. Então, se eu encontrar a partícula esférica, onde eu encontrar simultaneamente os três elementos químicos, e ela tiver um tamanho aí nessa faixa, então aqui estão vendo a escala, ó, 10 micrômetros. Isso aqui corresponde a 10 micrômetros, que é mais ou menos o tamanho dessa partícula esférica. Lindo, é o que eu estou procurando. Tudo bem? Bom, em relação a explosivos, local de explosão é sempre complexo. É só um exemplo, uma simulação, né? Mas uma explosão dentro de um veículo, então tem que se procurar elementos que possam ser estranhos ao veículo, que possam fazer parte de um explosivo. Então vai ser feito um processo minucioso de pesquisa, tentando reconstruir um possível artefato. E pensando quimicamente falando, eu vou ter que fazer, se for algo desse tipo, extração química, fazer extração com solvente adequado, fazer análise em, por exemplo, cromatógrafos ou outras técnicas, tem uma série delas, para tentar identificar o explosivo especificamente. Para explosivos e incêndio, tem outro grupo de trabalho que também classifica as técnicas. Então não vou entrar nesse mérito aqui, mas está aqui, ó. Semelhante ao Swig Drug. E com base nessas técnicas e nos tipos de explosivos, vai tentar elucidar a sua composição química. Trouxe aqui, agora, também o um cromatógrafo com espectrômetro de massas, não vou entrar na sua discussão, para análise também de explosivos. Então, que seria um exemplo de padrões de explosivos diversos, utilizando esse equipamento de laboratório. E um exemplo de um caso real, temos aqui. Para nossa alegria, isso como população, a criminalidade no sentido de explosões caiu bastante. Nós tínhamos uma rotina, alguns anos atrás, um pouco alta até de roubo ou furto em caixa eletrônico, hoje reduziu. Mas isso aqui foi um dos casos que houve um furto não ao banco, mas sim ao carro forte. Os criminosos abordaram um carro forte durante o seu trajeto e explodiram o veículo. E a perícia de campo. Bom, o que acontece quando tem uma explosão? A explosão ela pode ser de alta ordem ou baixa ordem. Quando ela é de alta ordem, ela vai ter uma eficiência muito elevada. Os explosivos, principalmente os industriais, eles são extremamente eficientes na detonação. Então, eles praticamente somem. Sobra resquício. Dá para tentar analisar por cromatografia com espectrômetro de massa? Dá. Mas, quando tem explosão de baixa ordem, a explosão não acontece de forma eficiente. Ocorre um espalhamento desse explosivo. Então, eu consigo encontrar

0: do explosivo íntegro. Então, o perito no local foi feliz, ele fez a perícia de forma bastante adequada. Pensando nisso, ele procurou objetos próximos que poderiam ter recebido como projeção algum explosivo. Ele encontrou uma árvore, foi num canteiro central de uma rodovia. Nessa árvore, que aqui são os fragmentos de madeira, tinha um materialzinho aqui que não pertencia à árvore, não faz parte do contexto. Ele coletou esse material, mandou para o laboratório fez análise por cromatografia líquida e encontrou uma mistura de RDX e HMX. RDX é o principal componente de um tipo de explosivo conhecido como C4, que é o explosivo plástico. Então, C4 é mais fácil associar, mas esse cara aqui vai estar presente nesse tipo de explosivo. Tá? Outro exemplo, com explosivos mais comerciais, chegou na circunstância parecida, um pouco de material pastoso, semelhante a esse, que tem cara de uma substância conhecida como emulsão encartuchada. Industrial. É um tipo de explosivo à base de nitrato de amônio e uma parafina, uma série de compostos orgânicos de cadeia um pouco mais pesada. Tá? Popularmente conhecido como ANFO, né? Que seria o nome mais popular. Então, aqui, por infravermelho, a gente consegue dizer que isso aqui é ANFO, ou seja, tem a mistura das duas substâncias, e eu posso, inclusive, pelo cromatógrafo, encontrar qual o perfil de hidrocarbonetos presente ali. Então, eu consigo confirmar que realmente a presença é. Dessa emulsão encartuchada. Foi possível fazer esse trabalho no laboratório. Lacrimogênios, exemplo de um caso real. Esse pozinho aqui, presente nessa pá de lixo, foi localizado num trem, no metrô de São Paulo, alguns anos atrás. Bastante tempo, vamos colocar assim. Isso aqui, durante a varrição do trem, a funcionária servidora do metrô começou a passar mal, ter, né, sufocação e tal. Todo mundo saiu correndo do trem e isso aqui sobrou para a perícia. Coletaram o que é esse pó que pode causar essa lesão. A pessoa, na análise laboratorial, foi feito um extrato desse pozinho, sobrando esse material cristalino, e na análise por infravermelho deu ortocloro benzilideno malonitrila. Bonito nome, né? Essa moléculazinha aqui. Por cromatografia gasosa com espectrômetro de massas, mesma coisa. O que significa isso? Que isso aqui é um lacrimogênio conhecido como CS. Todo mundo usa a sigla para não dizer esse nome toda vez. Tá? CN no Brasil é muito incomum, inclusive as fabricantes de lacrimogênios não podem utilizar, é proibido. Tá? Então a acetofenona, né? Não é, fora a acetofenona, não é utilizada comercialmente, mas esse aqui sim, armas químicas do ponto de vista de lacrimogênio, de controle de multidão, é uma das mais utilizadas. Junto com ela, nós temos os lacrimogênios da forma de gás, na forma de spray. Mas o pessoal compra pela internet, na compra lá da China, de qualquer no site lá, de sua preferência, não vou fazer propaganda, mas chega em casa, o cara fala, agora tô protegido, vou usar. Só que tem algumas composições que são proibidas. A capsaicina, necessariamente ou especificamente, só pode ser utilizada por policiais ou forças policiais, militares. E o cara compra, e se ele tiver portando isso aqui, ele vai cair no estatuto de desarmamento. Tá? Então tem essas circunstâncias um pouco mais complicadas. Tem algumas composições permitidas, como por exemplo a base de gengibre, mas algumas são proibidas. Esse caso aqui dizia no rótulo que era CS, e na análise química deu capsaicina e didrocapsaicina, que são derivados da pimenta. Então, esse aí é controlado, esse aí é só policial. Então, essas coisas podem acontecer. E outra circunstância que acontece também às vezes, isso aqui é um caso de lesão corporal. Também tinha capsaicina aqui. Esse é um creme de uso interno, de uso íntimo, feminino, e o marido, por ciúmes, colocou na ponta aqui pimenta. E a pessoa teve lesão corporal, foi até a delegacia e fez um BO. E isso foi constatado no laboratório que tinha capsaicina e didrocapsaicina. Bom, incêndio. Também em locais de incêndio pode ser necessária a perícia para quê? Para identificar se há alguma substância que foi utilizada para iniciar o incêndio. Pode ser um incêndio, sei lá, causado por um curto-circuito. Então vai ter a perícia de local que vai fazer isso, geralmente o pessoal da engenharia. Mas na dúvida, ou pode ser um incêndio criminoso utilizando, por exemplo, gasolina. Então eu vou coletar material da região de interesse, do foco do incêndio, e isso pode ser pesquisado em laboratório para tentar encontrar essas substâncias lá. Então nessas situações, o laboratório vai tentar identificar, esse é um caso real, perfil de substâncias no cromatógrafo correspondente à gasolina, a gasolina vai ter um perfil aí C4, C5, C6, até um C12, C13, que é um perfil característico da gasolina com esse formato. E além disso, dá para trabalhar com espectrômetro de massas para ter um resultado mais certeiro. O perfil de fragmentos gerados vai ter uma assinatura quando é a gasolina especificamente. Então eu consigo trabalhar as informações da análise, chegar a um resultado mais conclusivo a respeito da presença de gasolina, combinando as informações. Tudo bem, isso aqui é um caso real, também analisado no laboratório. Só para tentar encerrar, eu acho que não dá para avançar muito mais, tem outros exemplos aqui, mas eu acho que é interessante tocar nesse assunto, que é um caso mais recente, né? Todo mundo aqui, pelo menos quem bebe, sofreu com isso, né? Teve que ficar um tempo aí afastado da sua companhia, que é o seu destilado de preferência. Então, bebidas alcoólicas, de forma geral, são comumente já analisadas, rotineiramente, há décadas, pelo estudo de criminalística, pensando em falsificação. A falsificação de bebidas, o exame, envolve várias etapas. Uma delas é o próprio local de crime. Então, há o curso da perícia para verificar as condições de higiene. Vai ter um monte de rótulo, um monte de selo falso, um monte de garrafa vazia para ser engarrafada. Vai ter um tanque lá em condições, sabe Deus quais, de higiene. O local vai estar cheio de poeira, de barata, é isso. Então, essa constatação de local vai ser feita pela perícia de local e vai ser feita a apreensão para análise. Eu posso ter análise somente dos vasilhames, pensando em rotulagem, o cara pode ter um rótulo falso, ou ele pode colocar um selo, todos já viram aqueles selos de controle que tem bebidas alcoólicas, aqueles selos são documentos oficiais, que tem uma série de elementos de segurança. A doutora Marina está aqui, não deixa a mente sozinha. Esses elementos de segurança vão ser pesquisados para ver se o selo é falso. O cara pode pegar uma bebida que é contrabandeada ou trazida de forma irregular e colocar o selo falso. Então a bebida pode ser autêntica, mas o selo pode ser falso. Então, somente não, né? Sonegação de impostos. Então, tem um crime envolvido aí. Mas eu posso ter a adulteração do conteúdo líquido também. E aí entra o núcleo de química para fazer essa análise. Fazendo uma análise aqui rápida de uma bebida do tipo destilado, por exemplo, um whisky, o whisky já tradicionalmente vai ter etanol, esse pico aqui, que intencionalmente é estourado. Isso aqui esqueçam. Para a gente, esqueçam, considera que nem tem nada aqui. O que interessa para a gente? Esses outros picos, essas outras substâncias, que são chamadas de congêneres, elas surgem naturalmente durante o processo de produção da bebida. Vai ter o processo de fermentação, processo de envelhecimento no tonel de carvalho e tal, e vai pegando outras substâncias lá dentro, inclusive o metanol. Então é interessante saber, ou divulgar isso, o metanol vai ser naturalmente produzido em bebidas de alto teor alcoólico. É um subproduto da fermentação. Então ele vai estar presente e ele é permitido por lei. Então, eu vou tomar meu uísque, vai ter um pouco de metanol lá, mas em condições seguras. Tem valores ou teores permitidos por lei para cada tipo de bebida da presença de metanol na bebida. Tá? Então aqui nesse caso, essa amostra aqui em vermelho tem teores das substâncias congêneres menor do que o meu padrão, que é essa linha preta. Então, isso já me indica que é uma bebida falsificada. Tudo bem? Então, não corresponde ao rótulo. Nos casos de metanol, exemplificando aqui, ó, isso aqui é uma bebida autêntica. Ó, eu tenho aqui o etanol, que é um pico muito mais largo. Eu não comentei, mas para a cromatografia, quanto maior o pico, mais intensa a concentração. Então, isso aqui está bastante concentrado, que é o que se espera. No rótulo de um destilado, 40% de álcool, etanol. Beleza. E aqui tem um piquinho, ó, esse menorzinho aqui, ó, que é o do metanol. Então tem metanol, mesmo na bebida autêntica. Se eu pegar uma equivalente, só que investigada nos casos recentes, essa aqui não tem metanol, e essa daqui tem mais metanol do que etanol. Olha que beleza. Então, estes casos que surgiram, isso aqui era uma bebida que não era nem a bebida pura. Era um drink que o cara fez com uísque e energético. Tá? Deu um teor de metanol de 10%. Outro caso de bebida, esse aqui, bebida tipo vodka, metanol muito mais intenso, etanol quase inexistente, teor de metanol 44,5%. Ou seja, o teor do rótulo, lá 40%, era metanol. É isso. Esses casos é que acabaram surgindo aí, mas sem causar pânico, não é? Não foi um volume gigantesco, tá? O que chegou para a gente foi ínfimo, deu metanol na bebida. Agora, falsificado é algo que sempre existiu e continua existindo. Então, muitas apreensões que aconteceram e continuam acontecendo vão ter bebidas falsificadas. É uma prática, infelizmente, rotineira para a gente em termos de perícia. Agora, que contém metanol, não foi assim, pelo menos no ponto de vista nosso, que chegou para a gente analisar, não foi um volume tão gigantesco assim. Tá? Mas o volume de apreensões, sim. Até hoje, aí, fazendo aqui já, estamos ainda lidando com o metanol de setembro, outubro do ano passado, em termos de volume de garrafas a serem analisadas. Então, ainda estamos processando casos da época de apreensão de setembro, outubro do ano passado. Bom, acho que tem outras análises que podem ser feitas para bebidas, né? Condutividade é interessante, no caso de vodkas, teor de álcool dá para fazer por densidade, mas não vou avançar nisso aqui. Só para ilustrar também combustível, bem rapidinho, combustível a gente faz análise baseada na resolução da ANP, ou nas normas da ANP. Tem regulamentação para isso, a gente tem que verificar. Então, exemplos aqui de algumas situações. Isso aqui é um etanol hidratado combustível, que foi apreendido. Aqui está a especificação legal. Teor de álcool está bacana, tudo certinho, mas ó, condutividade elétrica, por lei, 300. Deu 20.300. Então, deu uma condutividade bastante elevada, o que significa que tem água pra caramba, só que água, geralmente, aí, não destilada, né? Vai dar uma condutividade maior. E aqui eu tenho o de hidrocarbonetos presente, no máximo de 3, deu 8. Seria essa faixa aqui, mais amarelinha. Então, eu faço uma separação, isso aqui tem que dar no máximo 3%. Outro exemplo, um etanol também. Etanol também é adulterado com metanol. Nesse caso, eu tenho aqui etanol nulo, metanol mais elevado. E outras substâncias presentes ali, que sabe Deus o que é. Mas não tinha etanol nessa amostra de combustível apreendida. Gasolina, isso aqui obviamente não é o desejável. A gasolina bifásica não existe, tem que ser uniforme, homogênea. Então, só pelo aspecto, dá para ver que está adulterado. E um outro exemplo aqui, teor de álcool. Teor de álcool hoje, por lei, está na faixa de 32%. Deu aqui 53% de álcool nessa leitura aqui simples. Então, a gente faz exames desde os mais simples, aqueles testes de proveta, até mais sofisticados, como densidade, como destilação, como ponto de fulgor, para verificar os parâmetros de qualidade segundo a ANP. Bom, tinha mais exemplos aqui para citar. Isso aqui é um. Bom, só esse aqui, vai. Vocês vão me bater? Não. Bom, é o último, prometo. Caso de. Envolvendo violência doméstica, o casal tinha se separado, o indivíduo não se conformou, foi morar na frente, do apartamento da frente da sua ex, ficou monitorando, e aí, numa ausência dela, saiu de casa, quando voltou, colocou roupa e começou a sentir coceira, com irritação, lesão corporal de leve e tal, levou para a delegacia, quando chegaram para a perícia, já em estado de degradação, tinha ácido muriático ou ácido clorídrico. Então, o cara jogou roupa, ácido na roupa da sua ex. Tá? Então, é de tudo que vocês conseguirem imaginar que tenha demanda de exame químico, vai aportar para a gente lá. Eu acho que chega, né? Só esse aqui. Esse aqui foi um caso de repercussão também. Todo mundo viu isso aqui na TV. Casos de petiscos. Infelizmente, alguns animais no Brasil inteiro vieram a óbito de uma certa marca de petiscos e foram apreendidos para encaminhar para o laboratório. No laboratório, isso aqui é etileno glicol, que pode ter. Não, propileno glicol, esse pico. Esse pico, etileno glicol, que não pode ter ou tem que ser quase nulo. E tinha bastante na amostra. Esse aqui é um padrão de etileno glicol, para a gente ver o tempo que sai. E o petisco tinha bastante etileno glicol na sua composição. O pico, obviamente, aí foi tóxico para os animais. Tem casos envolvendo etileno glicol também de seres humanos. Isso aqui foi adicionado uma substância inicialmente desconhecida e oferecida para moradores de rua. Bebidas alcoólicas, aquelas que todos conhecem aqui, principalmente estudantes, conhecem bastante esse tipo de bebida. Isso aqui o morador de rua bebeu, foi a óbito. E aí, conclusão também é que tinha etileno glicol ou fluido de radiador, né? No, na amostra que foi oferecida ao morador de rua. Então, são diversos exemplos, acho que não quero me alongar também, já está aí quase no horário. Agradeço a paciência, agradeço a oportunidade e passo a palavra para Dr. Buongiorno.
1: melhor e é melhor para mim. Eu irei representar o Eliezer e o Dr. Rodrigo Del Nero, que é o diretor do ILP. Primeiro, eu quero agradecer a todos os peritos criminais aí e a senhora doutora Márcia e o meu pessoal que esteve, como sempre, atento e colaborando muito com esses conhecimentos científicos. E o pessoal que fez a inscrição também, muito obrigado. E agora eu vou abrir rapidamente algumas perguntas, né? Começando pela a palestra da doutora Márcia. E eu pediria a vocês uma pergunta por pessoas. Aí não pode ter réplica, tréplica, né? Porque senão fica difícil. E aí eu levantaria primeiro a doutora Márcia, quem quer fazer alguma pergunta? E o nosso amigo, nome, João, levará um microfone. Alguma pergunta, doutora Márcia? Levanta o bracinho. Quem tem?
2: Desculpa, acho que ficou muita química.
1: Vamos fazer, vamos. Fique à vontade. Diga o nome.
3: Meu nome é Washington, faço parte do NAIF. Gostaria de questionar a respeito de que foi demonstrado na palestra uma variação química de concentração, ainda mais, se não me engano, de THC. Eu gostaria de saber se há ainda hoje alguma variação mais potente de quando em quando isso aparece nos elementos de averiguação.
2: Em relação à planta, cannabis? A sintética? Ah, tá. Então, DMHP, ela é sintetizada, né, ali na ideia, na realidade, é para mostrar que há como produzir o THC sintético, e ela é produzida. Agora, em termos de concentração, de porcentagem, eu não tenho esse número para te passar. A ideia aqui foi mostrar que esses canabinoides, principalmente o THC, que é de origem vegetal, ela pode ser totalmente sintetizada em laboratório. Ela não precisa vir originalmente de fonte natural, né? Então, a ideia é isso, né? Para mostrar até onde está indo a capacidade de algumas pessoas quando trabalha com drogas sintéticas, né?
1: Mais alguém? É só levantar o braço. Só? Então a senhora conseguiu.
2: Eu assustei. Muita química, eu assustei.
1: Alfredo. Calma, Alfredo, calma.
4: Doutora Márcia.
2: Pois
4: obrigado pela palestra. Esse sintético, essa maconha, essa sintética, ela tem aparecido muito nas ruas ou ainda é uma coisa insípida?
2: Então, tem várias delas, né? Como foi mencionado, as principais, as mais preocupantes são essas novas drogas psicoativas, né? Novas substâncias psicoativas, as NSPs, que elas vêm sendo muito modificadas e vêm numa alteração muito grande. Então, não é só uma, né? Como foi apresentado pelo Marco, né? Tem várias delas e ela vai modificando. Mudou uma coisinha na estrutura, aparece é uma droga nova. E isso é uma dificuldade muito grande. Em termos analíticos, né, de química analítica, se conhece a estrutura. Sabe-se que aquilo ali é uma droga, mas você às vezes tem que mudar alguma coisa no método para você conseguir identificá-la, né? Então, essa é a questão. Então, a gente está conversando aqui, como eu falei, alguém lá na China, na Índia, também não quero fazer propaganda, mas alguém está sintetizando uma droga nova. E essas novas drogas psicoativas são as piores. Agora, vem algumas derivadas do diazepam, do GABA, que foi mostrado pelo Marco. Tem várias outras delas aí que estão sendo bastante metilonas, tem vários nomes, né? Mefedrona, tem alguns nomes aí estranhos aí para vocês, mas são várias delas que são modificadas a estrutura. Algumas são que nem de agrotóxicos, outras são de medicamentos. Então, o medicamento ele é modificado, a codeína, né? Modificada, né? Então, esse é o pior. Esses derivados novos, né, modificados do diazepam, de outras drogas que são utilizadas em fins medicamentosos, mas pelo lado negro da força aí, né?
4: Mas o número de apreensões na rua tem aumentado.
2: Então, essa não é a minha parte. Eu acho que é mais a parte do professor Marco, porque eu sou mais a perita judicial. A criminal é mais com ele ali em termos de apreensão, né?
0: Bom, posso tentar responder?
1: Pode.
2: Professor Mauro,
0: sim,
2: desculpa.
0: No ponto de vista estatístico, tem se percebido um aumento, sim. Não é ainda a mais prevalente, como eu comentei aqui durante o nosso bate-papo. Ainda são prevalentes as drogas naturais, vamos pensar assim, né? Principalmente maconha e cocaína. Mas as sintéticas, elas têm aumentado gradualmente, tá? As canabinoides, dentre as sintéticas, é que tem mais crescido, mas ainda não é um número assustador. Quando a gente fala de sintéticas também, pensando no ponto de vista analítico, a gente pensa também em solventes ou em comprimidos, então vai ter as metanfetaminas, a MDMA. Então, hoje ainda, das sintéticas, o que prevalece são os tipo X, na forma de metanfetamina e anfetamina no comprimido. Mas os canabinoides sintéticos têm gradualmente crescido. Hoje, se fosse pensar num número aproximado, talvez aí 10% das apreensões envolvam sintéticas. Mas ainda é um número, e dentro dessas, uma fração são os canabinoides sintéticos. Mas não é então um número tão grande, mas tem aparecido com uma relativa frequência e crescente. Infelizmente.
2: As anfetaminas, antigamente, elas eram utilizadas pelos caminhoneiros para dar o rebite ali, quando pega a estrada muito longa, né? Mas ainda bem que entrou o exame de sangue, né? Na renovação aí da CNH, de habilitação, exame de habilitação, principalmente caminhoneiro, né? Então, entrou o exame de sangue que ajudou bastante a inibição disso, porque vai aparecer, né? Então, não é igual o nosso, que é só um exame de vista, né? Só. Então, esse exame de sangue inibiu bastante. A anfetamina era muito utilizada, né? Vários casos que a gente ouviu falar. Então, esse é excelente, né?
1: Mais alguém? Por favor, João.
5: Aproveitar que ele está respondendo aí, eu fiquei interessado em saber sobre a quantidade de embalagem, né? Que estava vendo lá, tipo, tem vários tipos de papéis coloridos, de várias cores. Isso é para dificultar alguma coisa ou só para identificação mesmo deles?
0: Bom, de forma geral, varia muito, né? Eu acho que às vezes tem um pouco a ver com o que o cara tem disponível. Fazendo um papelzinho mesmo enrolado. E às vezes você vê que tem uma sofisticação, tem um tipo de assinatura na embalagem. Então o cara usa uma embalagem mais padrão, ou mesmo nesses tijolos de cocaína, por exemplo, às vezes o cara coloca um logotipo da própria empresa dele, entre aspas, né, o fabricante. Então você tem vários níveis de sofisticação. Tá? Tem embalagem mais padrão e tem embalagens que o cara pegou qualquer saquinho plástico ali na hora, ou comprou aquele Ziploc e usou, que é mais fácil. Então vai depender muito do nível, né? Vamos pensar assim, do traficante. São várias variáveis aí envolvidas.
1: Mais alguém? Posso encerrar? Novamente, Eu agradeço. Mas antes eu quero dizer o seguinte. Agora a gente não precisa mais, né? Papel e papel. Esse é o lado bom do celular. No dia, me corrija, porque eu sou idoso e eu não posso ficar nervoso. Dia 20 de agosto, é isso? Luiz.
6: Oi.
1: 22 de agosto, vocês vão ser comunicados, virão dois núcleos aqui de peritos criminais. O NIC, Núcleo de Investigação Criminal, identificação criminal e a própria balística. A balística 20. As horas. Nós vamos definir em julho, junto. E também serão emitidos os certificados, e lembrando que vocês, em concurso público, esses certificados, primeiro que nós tivemos de 4 horas, têm validade para desempate. E hoje também, porque o ILP é Instituto Legislativo Paulista, devidamente autorizado, e o Conselho também, né? Então, vocês serão comunicados, será num auditório maior, né? Mas não percam, porque nós vamos convidar alunos da Uninove de Direito. Então, são 120 vagas, né, Márcio? 120 vagas e, é lógico, poderá ser o acompanhamento por aplicativo, mas não será emitido certificado. O certificado é só para os presentes. Muito obrigado novamente a participação sempre do ILP, do IC, do Conselho, do NAI e de todos os presentes. Nos perdoe de algum erro, porque nós somos humanos, né? Nós somos humanos, possibilitando aos devidos erros. Muito obrigado, fiquem com Deus. Obrigado.

E ó, dá uma olhada aqui onde eu estou, em uma academia de cross training, é isso mesmo. Já achei o que eu vou fazer. Essa aqui, ó. É essa aqui que eu vou. Essa daí que eu vou. Eu vou pra cá agora que eu gostei disso aqui.

0: Maria Leopoldina, ela é uma personagem que aparece no Museu do Ipiranga. Tem um grande quadro pintado pelo pintor italiano Domenico Failucci para a abertura do museu, para a reabertura do museu no centenário da independência. A gente teve a reabertura do bicentenário e no centenário, lá em 1922, o museu também passa por uma nova inauguração, né? Um museu que é do final do século XIX, vai passar por uma grande mudança do seu perfil, né, de um museu de ciências naturais para um museu de história nacional, e essa reabertura vai incluir uma série de novos quadros. Um dos poucos quadros, se não o único quadro que já estava presente aqui, era o Independência ou Morte, do Pedro Américo, e o diretor do museu naquele momento, Afonso Toné, ele vai encomendar para vários artistas pinturas novas para esse museu. É o projeto decorativo que o Toné vai encabeçar aqui para a reabertura do museu em 22. E aí a gente tem um retrato a óleo da Imperatriz Leopoldina, né, que é um retrato, como eu disse, pintado pelo Domenico Failucci nos anos 20 e que vai mostrar a Leopoldina como uma grande matriarca, né? Então ela cercada dos seus filhos, dos seus descendentes. Não tem a Marquesa de Santos nesse projeto, mas tem a Leopoldina, tem a Maria Quitéria de Jesus e tem a Joana Angélica de Jesus também, apesar de não serem parentes, tem o mesmo sobrenome. Então tem três mulheres, duas delas baianas nessa narrativa, mas a Marquesa de Santos realmente não cabia dentro desse projeto.
1: A frase independência ou morte mudou a história do Brasil, porque nos deu o senso de nacionalidade, né, mais aflorado, independente, uma nação forte, grande, como é o nosso país, consolidado muito com a participação do Exército Brasileiro. Foi o Exército que garantiu que as nossas fronteiras fossem as fronteiras que são hoje.
2: Pouco se fala sobre a importância das mulheres nesse processo de independência no Brasil, né? É importante a gente pensar que esse Brasil do século XIX, né, nesse momento de independência, há uma necessidade de se construir, né, de se pensar uma nação, tá? E Dom Pedro I, junto com José Bonifácio e outros pensadores, eles estão preocupados em realizar isso. O Brasil, naquele momento, ele não tinha, né, não era uma unidade, tá? Havia muitas províncias e o processo de independência foi um processo que foi conquistado. Ele não aconteceu no dia 7 de setembro.
3: A independência do Brasil, ela é um fenômeno que não é isolado do que está acontecendo no resto do mundo. A gente tem nesse contexto mundial, no final do século XVIII, começo do XIX, que a gente chama de Era das Revoluções, com a Revolução Francesa, as independências latino-americanas e por aí vai. O Brasil absorveu experiências de outros locais, como a França Revolucionária, como a América Latina, para também forjar a sua própria revolução, forjar a sua própria revolução de independência.
2: As mulheres da elite, elas atuavam junto aos seus companheiros, fazendo alianças, recebendo esses indivíduos em casa, né? E elas era nesse lugar do espaço privado que acontecia essa negociação. Então elas estavam ali para receber esses indivíduos e fazer essas alianças políticas ali. As mulheres populares, né? Elas nesse lugar de venda, sobretudo nos centros urbanos, né? Então, realizando as atividades comerciais, né? Se reconhecendo agora como brasileira, né? Como um país que estava começando a pensar a independência, né? Então, essas mulheres, elas também ajudaram e atuaram nesse processo de independência do Brasil. Lembrando mais uma vez que o processo de independência no Brasil, ele não aconteceu de um dia para o outro, né? Ele é um processo e teve vários fatores, né, e elementos que contribuíram para essa independência do Brasil.
3: O ano de 1822, então, que é crucial para a independência do Brasil, ele vai começar, se a gente tomar uma cronologia de datas, ele começa com o 1º de janeiro de 1822, que é o chamado Dia do Fico, né? Que as cortes de Lisboa ordenaram para que Dom Pedro regressasse a Portugal, numa tentativa de esvaziar o poder do Reino do Brasil, e Dom Pedro, atendendo a pedidos principalmente da população do Centro-Sul, Rio de Janeiro, São Paulo, Minas, ele decide ficar, desobedecer às cortes e ficar aqui no Brasil, mantendo o centro de poder no Brasil. Ainda em 1822, Dom Pedro conclama uma assembleia constituinte para o Brasil, isso em junho de 1822, porque fica cada vez mais claro que a constituição que estava sendo elaborada em Portugal não atendia aos interesses do Brasil, né? E aqui para São Paulo, mais especificamente o dia 7 de setembro, é um dia em que Dom Pedro veio aqui para São Paulo, né? Ele viaja para São Paulo tentando acalmar os ânimos de uma revolta que estava acontecendo aqui. E quando ele estava indo de volta para o Rio de Janeiro, no dia 7 de setembro, ele recebe correspondências do Rio de Janeiro, mostrando cada vez mais a insustentabilidade da continuação da união com o Brasil e Portugal. E aqui, às margens do Riacho do Ipiranga, ele arranca as listras azul e branca do seu chapéu, que simbolizavam Portugal, e dá o famoso grito do Ipiranga.
0: É uma tela que está presente em, eu diria, em 100% ou 99% dos livros didáticos produzidos no Brasil desde muito tempo e até os dias de hoje, que é o Independência ou Morte do Pedro Américo. Essa tela, pintada muito tempo depois, mais de 70 anos depois, quase 70 anos depois do chamado Grito do Ipiranga, né, desse evento mítico que seria o nascimento da nação brasileira enquanto tal, né? Ou seja, até aí a gente tinha um território que tinha sido colônia portuguesa, que depois vai ser elevada à categoria de Reino Unido de Portugal, ou seja, já não é mais uma colônia, mas não é uma nação independente. O Independência ou Morte é, sem sombra de dúvidas, a obra mais emblemática, né, mais icônica de toda essa coleção, muito em função da presença dele no nosso imaginário coletivo, mas também em função desse poder de persuasão que essa tela tem, né? Então a gente olha para o Independência ou Morte e a gente, de fato, vê ou acha que está vendo como a coisa aconteceu. Ele tem um poder persuasivo que, claro, Pedro Américo era formado nessa tradição, era para isso que ele produzia, para que os quadros pudessem produzir essa sensação muito forte de uma imagem que consegue concentrar, né, e catalisar uma série de eventos históricos. Mas o próprio Pedro Américo sabia que essa tela era uma representação, ele nunca achou que isso seria um retrato fiel de como a coisa aconteceu.
3: Para a Independência, ele é um local de mito fundador, né? Todos os países, a maioria dos países, eles têm seus mitos fundadores, seus mitos de origem. O Brasil não poderia ser diferente. Como um país que vai se formando, ele precisa dos seus mitos de origem para agregar uma população em torno de uma memória comum, né? O Ipiranga é o local de um desses mitos de origem, que é o grito de Dom Pedro I. Então, é um local, em termos de uma memória histórica, um local da maior importância para forjar uma memória, uma identificação com que toda uma população se identifique e com uma população forme uma nação.
4: Um dado que é sempre importante lembrar é que esse edifício não foi feito para ser um museu. O edifício que abriga o Museu do Ipiranga foi realizado para ser um altar da pátria, um prédio que deveria, sobretudo, marcar o lugar da declaração da independência no bairro do Ipiranga. E esse era um projeto do Império do Brasil. Depois, com a declaração da República, com a proclamação em 1889, o prédio ficou um tanto difícil para as autoridades públicas, porque ele era um projeto do Império e esse era um novo regime republicano. Então, durante 4 anos, o prédio ficou vazio e, a partir de 93, de 1893, ele foi destinado a acolher o Museu do Estado, que passou a se chamar Museu Paulista, embora todo mundo conheça como Museu do Ipiranga. A transformação do Ipiranga no monumento do nosso país é um processo lento. Ele começa efetivamente com a construção do edifício que passou a abrigar o Museu do Ipiranga, que ocorreu entre 1885 e 1890. Depois, nós temos uma outra etapa importante, que é a construção do jardim na frente do prédio, o primeiro jardim que não existe mais, em que o prédio ganhou uma ambientação. Esse jardim foi terminado em 1908 e foi demolido em 1919. A partir justamente de 1919, o governo do estado de São Paulo, com apoio da prefeitura, passam a realizar um processo de transformação urbanística do Ipiranga, no sentido de dar a este espaço uma monumentalização que fosse compatível com as festas do primeiro centenário da independência, em 1922. Portanto, para a preparação do centenário, é contratado um paysagista francês, Félix-Émile Cochet, e ele então compõe aquilo que nós encontramos hoje no Ipiranga. O museu no alto da colina, um novo jardim francês mais baixo, um terreno que foi rebaixado para que esse rebaixamento permitisse a visão desimpedida do edifício, uma praça do lado do Riacho do Ipiranga, onde foi erguido o Monumento à Independência, e depois uma avenida que levava a uma praça circular no final, que deveria ter um monumento à República. E é importante que nós lembremos, não é, que esse projeto ele é a tentativa de transformação do Ipiranga num eixo monumental parisiense. Ou seja, onde está o Museu do Ipiranga? É o Museu do Louvre. O Jardim Francês é o Jardim das Tuileries. A praça com o monumento é a Praça da Concórdia, em Paris. A Avenida Dom Pedro, antes a Avenida da Independência, a Avenida Champs-Élysées, em Paris, e finalmente a Praça Circular lá no final, não é a Place d'Étoile, em Paris, de l'Étoile, mas é a Praça Alberto Lyon, onde deveria ficar o monumento, mas que na verdade nunca foi construído.
3: Mas em 1822 esse grito ele não teve tanta repercussão. Os acontecimentos mais importantes para o ano de 1822 depois disso foram, primeiro, a aclamação de Dom Pedro como imperador no dia 12 de outubro, que também é aniversário de Dom Pedro, e mais um pouco mais tarde, em 1º de dezembro, a coroação propriamente dita dele como imperador.
1: Nós temos episódios de batalhas nesses primeiros momentos da independência, nos primeiros meses, no primeiro ano principalmente, em que o papel do exército foi fundamental em batalhas na Bahia, com a Maria Quitéria.
0: Ainda que, e esse é o, eu disse só para fechar, o problema do Independência ou Morte, ele é uma síntese de um processo político muito complexo, multifatorial e que envolveu inclusive a luta armada. E aí que eu acho que entra a importância da Maria Quitéria de Jesus dentro desse projeto decorativo.
1: Em alguns locais foi mais difícil com que isso, com essa informação chegasse e fosse aceita pelas tropas portuguesas. Então, na Bahia, por exemplo, a gente teve grandes batalhas lá para essa consolidação. Tanto é que lá isso só aconteceu um ano depois, quase, em 2 de julho de 1823, que a Bahia realmente foi tida como independente de Portugal. E nessas batalhas a gente teve a participação da Maria Quitéria, que é uma figura muito célebre no Brasil. No exército brasileiro, ela é patrono de um dos quadros do exército. Ela, na época, não podia ter mulheres no exército e ela usou as roupas do cunhado, o soldado Medeiros, e fingiu ser um homem para participar da batalha. Era uma exímia atiradora, tanto que, depois que já foi terminadas as batalhas e que ela foi descoberta, ela foi autorizada pelo imperador a continuar no exército brasileiro, foi condecorada com a Ordem Cruzeiro do Sul e está na nossa galeria de heroínas do nosso país.
2: Então, naquele momento, ali na província da Bahia, houve a articulação de muitas mulheres importantes nesse processo. Uma delas foi a Maria Quitéria, foi uma soldada. E ela, junto com outros indivíduos, articulou essa independência. Outro sujeito muito importante desse processo foram as caboclas, né? Foram indígenas que, junto também com a Maria Quitéria e a Maria Silveira, elas conseguiram se organizar ali e conter as tropas portuguesas que queriam invadir o Brasil, para tentar reconquistar o Brasil.
0: Maria Quitéria de Jesus era uma mulher que tinha por volta de 29, 30 anos, quando a independência começa a ganhar corpo, mas é preciso até lembrar que para Maria Quitéria, lá em 1822, a independência que a gente conhece hoje não estava caracterizada dessa maneira. Então, o que que acontece? Ela, lá por volta dos seus 30 anos, solteira, morava na fazenda com seus pais, com seu pai, na verdade a mãe já era falecida e tinha os irmãos, né? Era uma família que não era das mais pobres do interior da Bahia. Eu não localizei. Maria Quitéria e a família dela moravam na fazenda da Serra da Agulha, né? Na região atualmente de Feira de Santana, mas que naquele momento era parte da Vila de Cachoeira. Então era território da Vila de Cachoeira. O que que acontece na Bahia nesse período? No início de 1822, bem no começo do ano, a gente tem uma nomeação para o governador das armas da Bahia. Essa nomeação ela é feita pelas Cortes de Lisboa, que a gente tem representada aqui uma sessão também nesse Salão Nobre, uma sessão das Cortes de Lisboa. Essas cortes elas vão justamente buscar a constitucionalização do Império Português, o que poderia ser até um avanço, né, liberal para a época. Era um avanço liberal, era justamente foi uma revolução liberal que leva às Cortes de Lisboa, né? Essas Cortes de Lisboa vão nomear um governador das armas, então, para Bahia, que responderia diretamente a Lisboa e não ao Rio de Janeiro, não ao príncipe regente Dom Pedro, que tinha ficado aqui, né? Porque com as Cortes de Lisboa, o Dom João VI retoma a Lisboa, por pressão, inclusive, dos deputados, e o Dom Pedro fica como príncipe regente. Essa nomeação do governador das armas, do Madeira de Melo, ela não é aceita pela elite baiana. Também camadas da população não vão aceitar, das camadas mais populares não vão aceitar essa nomeação, que se entendia como uma forma de refazer o Brasil voltar ao seu estado de colônia. Hoje, na historiografia, a gente sabe que não era bem isso o objetivo, não era bem esse o objetivo, voltar ao Brasil, ao estado de colônia, mas a retórica era essa. E a retórica era muito inflamada nesse contexto. A gente tem registros de panfletos políticos que circulavam, esses panfletos eram lidos em praça pública, viajavam. E por que que eu estou falando desses panfletos, dessa retórica? Porque é isso que vai chegar aos ouvidos da Maria Quitéria, na fazenda onde ela morava, e é essa retórica, esse discurso que vai convencê-la da necessidade de se alistar. Essa junta de governo em Cachoeira começa a enviar emissários para irem até as fazendas de toda a região em busca de voluntários que vão engrossar as milícias que estavam se formando contra os portugueses. É preciso lembrar, não existe Brasil nesse momento, não existe exército brasileiro nesse momento. O que existe é o Dom Pedro I no Rio de Janeiro, tentando aglutinar em torno dele o poder, né? E inclusive contratando exércitos mercenários, porque não tinha tropas aqui para bater os portugueses. O exército que tinha em tese era português, né? Então eles precisam da formação dessas milícias para justamente fazer frente às tropas portuguesas. É um desses emissários, então, que vai chegar na Serra da Agulha, onde a Maria Quitéria vivia, por volta de agosto, setembro de 1822. A gente não sabe com precisão, mas é por volta. É antes do 7 de setembro, isso é interessante de notar. Ele chega provavelmente antes ou nesse mesmo período, em que o Pedro I estava aqui em São Paulo, inclusive. E esse emissário chega na fazenda do pai da Maria Quitéria, ele é convidado a jantar, para ficar para o jantar, e nesse jantar ele está falando para todo mundo na família, mas ele está se dirigindo para o pai da Maria Quitéria. Ele vai dizer para o emissário: olha, eu já sou velho, não tenho filhos homens para enviar para a guerra. E ela vai para a casa da irmã, que mora perto, não estava no jantar. E é interessante porque a irmã também fica animada pelo discurso. Ela também se mobiliza por esse discurso, e ela diz para Maria Quitéria: por metade do que você me disse, eu já teria ido para a guerra, para lutar pela independência. E aí a Maria Quitéria não precisa de mais incentivo, a irmã ajuda ela trazendo roupas do marido. A Maria Quitéria assume a identidade desse cunhado, o José Medeiros, por isso que muitas vezes esse sobrenome aparece, Medeiros, no nome dela, mas é do cunhado. A gente não sabe, passo a passo dela dentro do exército, mas a gente sabe que vai ter um certo momento, primeiro, que ela vai ser aceita de imediato, sob identidade masculina, sob identidade de José Medeiros, sem ser descoberta, e esse disfarce só é revelado quando o pai dela vai à procura dela nas tropas, e aí estraga o disfarce, estraga tudo, mas ela já sabia atirar muito bem. O comandante, então, ele acaba se comovendo com essa situação e permite que ela continue dentro da tropa, mesmo sob identidade feminina. Essa imagem da Maria Quitéria com um uniforme militar e uma saia, apesar de ter se consolidado como imagem, né, oficial dela, essa saia a gente sabe pela documentação, um ofício pedindo um tecido de camelão, que era uma lã bem grossa da época, para fazer uma saia, e fala para Maria Quitéria, isso é em abril de 23, já no ano seguinte. Então, ela teria passado aí talvez entre 7 e 6 meses com seu uniforme apenas masculina, entre aspas, e a partir de certo momento ela adiciona a saia, o que não devia ajudá-la muito, né? Porque acaba que a calça era mais prática. É interessante como a Maria Quitéria, de forma mais ou menos consciente, se apropria dessa ambiguidade com o uso de uma saia que lembra um kilt, né? Tanto por isso que a gente vê, inclusive, com a estampa quadriculada, que não necessariamente era a que ela tinha, mas como ela fala do kilt, nas representações é o tipo de vestimenta que vai aparecer.
3: O governo de Dom Pedro, ele começa, então, de fato, no final de 1822, e ele se estende até 1831, quando há uma grande crise política, e Dom Pedro se vê, não vê outra possibilidade além de abdicar em favor de seu filho, Dom Pedro II.
0: A Leopoldina, ela tem um papel bem importante na independência do Brasil. Ela chega aqui para ser a esposa do Dom Pedro, né, que era o então príncipe. Ela chega então como princesa numa corte ainda se organizando nos trópicos, né? A gente tem que lembrar que a corte portuguesa vem em bando aqui vai para o Rio de Janeiro, né, fugindo do Napoleão. E a Leopoldina, que era de uma família, de uma corte super tradicional, que era a corte austríaca, ela vem justamente para reforçar a monarquia luso-brasileira, né? Se a gente já quiser dar uns passos à frente. Ainda era lusa, tá? Mas a gente já pode... Ela é muito comprometida nessa ideia de criar uma corte brasileira, né? Ela é muito engajada. Inclusive, essa é uma outra atuação dela muito importante, que é o incentivo à ciência e às artes, né? Aqui no Brasil, incentivando a vinda de científicos, de viajantes, de artistas. Ela é muito relevante, especialmente durante o período em que ela é regente. Ela se torna regente enquanto Dom Pedro veio até aqui São Paulo, até a província de São Paulo. Durante esse período, isso já é, como a gente sabe, setembro de 1822, a crise política já estava muito acirrada, a Leopoldina ela é regente, ela é a presidente do Conselho de Estado, que era o Conselho de Ministros, que era presidido pelo Dom Pedro, mas que na ausência dele vai ser ela justamente que vai ser a presidenta desse conselho. Nessa sessão, uma dessas sessões já em setembro, ali quase setembro, se eu não me engano, chegam notícias muito graves de que as cortes de Lisboa elas estão cada vez mais agressivas e cada vez mais pressionando para o retorno do Dom Pedro e que isso está se tornando uma situação insustentável. Então, os próprios ministros, dentre eles o José Bonifácio, explicam para a princesa essa situação e dizem que não tem mais tempo a perder, que é preciso tomar uma decisão naquele momento, senão, e aí a máxima que acabou ganhando, né, tendo muita, muita fortuna, né, como a gente fala na história, que é o pomo está maduro, colhei-o já ou apodrecerá. Seria a frase que o José Bonifácio teria dito a Leopoldina, querendo dizer, olha, se não for agora, não dá mais, tem que ser agora. E ela teria tomado, então, essa medida, essa recomendação que o Conselho de Estado, então, vai adotar de que a independência seja feita, né? E essas cartas, essa decisão é que vai ser enviada para o Pedro, Dom Pedro, que vai receber no caminho, né, até o Rio de Janeiro, indo para a estrada, né, que levava até o rio, e seria justo aqui, esse é um pouco o mito, né, seria justo aqui no Ipiranga que ele teria recebido essa comunicação da Leopoldina e que ele decide, então, dar o grito do Ipiranga, consolidando algo que ela teria, uma decisão que ela teria tomado. Então, a gente percebe a Leopoldina como uma figura que não só era muito astuta do ponto de vista da política, de perceber uma situação, de entender o contexto e tomar uma decisão a partir dos dados que estão colocados, a gente percebe isso, mas também um desejo, de fato, de fazer o Brasil existir de alguma forma. A Marquesa de Santos, apesar dela surgir na vida do então príncipe regente, depois do imperador Dom Pedro I, apesar dela surgir nesse contexto de São Paulo, né, quando ele vem até aqui para justamente convencer e atrair os paulistas para a causa da independência nacional em 1822. É nesse contexto que ele conhece a Marquesa de Santos, que vai se tornar Marquesa de Santos no futuro, mas ela nesse momento ainda não tem um papel tão central. E depois, claro, ela vai se tornar uma das poucas mulheres que na corte do Rio de Janeiro eram interlocutoras do Dom Pedro I. Então ela tinha uma posição, um lugar muito privilegiado nesse sentido. Agora, a ausência dela aqui no Museu do Ipiranga, a gente pode refletir, inclusive, dentro do contexto do projeto do Afonso Toné para decoração do edifício, esse projeto decorativo, né? Que hoje em dia a gente falaria de uma curadoria, né? Que ele chamava de projeto decorativo. A Marquesa de Santos, ela tem...

0: muito em função desse imaginário negativo em torno dela, né? E não só tão negativo como quase que criminoso.
1: Eu acho que a importância. Eu acho que a Marquesa de Santos, especialmente, é uma mulher que, na época dela, né, considerando, obviamente, a época em que ela viveu, ela fez algumas coisas, no mínimo, notáveis, assim. Principalmente no que diz respeito à sua condição de mulher. Porque, por exemplo, ela foi a primeira, figura histórica que se tem notícia de que conseguiu divorciar, digamos assim, né? Nem havia esse termo na época, mas ela conseguiu, voltar para casa da família dela, aqui em São Paulo, quando ela se separa do primeiro marido dela. E ela, né, o homem que era violento com ela, ela consegue se afastar dele e voltar para casa dela, aqui em São Paulo, para o seio da família dela, família de origem. Eu acho isso bastante notável. Também pelo fato dela ter conseguido movimentar, pelo fato dela ter tido algumas atitudes como mecenas, de incentivando estudantes da época, e fazer com que a casa dela fosse um centro de circulação de ideias, de artistas, né, da coisa que populava aqui no centro de São Paulo. Eu acho que essa é a razão, as principais razões de eu considerar a Domitila uma pessoa, uma figura histórica, uma mulher notável. E a importância dessa, aqui faz parte da onde a cidade surgiu, onde a cidade começou, aqui é onde tem o Pátio do Colégio, a Praça da Sé, é o grande triângulo histórico. E aqui a gente tem espaços como a antiga Várzea do Carmo, que tem a ver com a história dessa casa, o Centro Histórico, a Rua do Carmo, e tem alguns pontos que são de referência quando se quer falar sobre a história do surgimento dessa cidade. Na segunda metade do século XVIII, essa casa, ela é construída, é uma casa construída numa antiga técnica, chamada taipa de pilão. Muitas casas aqui de São Paulo, da São Paulo antiga, foram construídas sobre essa técnica, inclusive algumas casas que fazem parte desse complexo, que é o Museu da Cidade de São Paulo. E aqui nessa Rua do Carmo foram construídas quatro casas antigas na segunda metade do século XVIII. Essas casas, elas foram, era uma casa normal, morava uma família dentro dela, e com o tempo ela foi passando por várias transformações, até chegar no momento em que a Marquesa adquire essa casa quando ela volta do Rio de Janeiro. Ela compra essa casa de uma descendente, uma herdeira dos antigos proprietários, e ela faz várias transformações, né? Por exemplo, aqui eram quatro casas antigas que tinham nessa rua. Duas dessas casas se juntaram para formar o que é hoje o Alfelar da Marquesa. Então, a partir dela, essa casa passa a ser um centro de atividades sociais que ela promovia aqui dentro da casa. A razão da Marquesa ter vindo aqui para essa região é porque a família dela é daqui. Ela faz parte de famílias antigas da São Paulo rural, digamos assim, né, da São Paulo antiga. E ela voltou, quando ela foi expulsa da corte lá do Rio de Janeiro, ela volta para a região dela, para a família dela, e eles moravam todos por aqui, os familiares dela. Ela adquire esse imóvel e, desde o início, né, como ela era uma mulher de sociedade, digamos assim, ela tinha muitos, contatos com a ebulição social que tinha aqui na região na época, como, por exemplo, os alunos da antiga faculdade de direito. Os ricos, os proprietários aqui da região, todos frequentavam a casa dela. E então não sei se ela teve um intuito, mas assim foi uma coisa orgânica que foi acontecendo, de a casa dela meio que se tornar um point, digamos assim, da época dos acontecimentos sociais, da efervescência social aqui da região. Então ela dava festas, fazia saraus. Inclusive, o poeta Álvares de Azevedo era um dos frequentadores da casa. Ela teve muitos filhos, a Marquesa, né? Quem que foi a Marquesa? Foi uma figura da sociedade que teve uma história marcada por três relacionamentos, né? O primeiro relacionamento dela, ela se casou com um homem, com um mineiro, que levou ela lá para Minas Gerais. Ele batia nela, espancava ela. Ela tinha uma relação muito difícil com esse cara. E aí ela volta para São Paulo, por ser da família dela, e aqui ela conhece Dom Pedro I. Dom Pedro I se encanta por ela, eles têm um relacionamento, ela vai para a corte do Rio de Janeiro. Imagina, ele já era casado com outra pessoa, né, com a Leopoldina, e a partir desse casamento com a Leopoldina, ele passa 10 anos, ela

0: passa 10 anos vivendo com ele lá na corte do Rio de Janeiro. Depois ela volta para São Paulo quando eles casam com a Maria Amélia. E aí, chegando aqui, ela vem com os filhos que ela já tinha do primeiro casamento, com os filhos que ela fez com Dom Pedro I. E aí ela aluga, compra essa casa e vem morar aqui com toda a família dela, que já era ela se relaciona com outro homem, casa pela segunda vez, pela terceira vez, ela tem um relacionamento pela terceira vez. E aí toda essa gente mora aqui junto com os empregados que tinham na casa, com as pessoas escravizadas que trabalhavam na casa. Então era uma casa que tinha muito movimento no momento que ela, no período que ela morou aqui. Depois que a Marquesa, a casa passa para Mitra Católica, e depois ainda tem o grande período, no começo do século XX, que a casa é ocupada pela Companhia de Gás, que é uma empresa que adquiriu o imóvel e fez várias alterações, inclusive esse estilo neoclássico que tem na fachada é do período da Companhia de Gás. Então, essa casa ela é importante por isso, porque ela tem esses movimentos todos na estrutura dela, ela tem todas as marcas, as transformações que foram acontecendo ao longo de todo esse período, desde o século XVIII até 2024.
1: E esse lugar político dela tem sido revelado mais recentemente também, não é algo que estava colocado, por exemplo, lá no período em que o museu estava sendo reformulado pelo Toné. Então, eu acho que é uma figura ainda também a ser melhor desvendada, né, e melhor compreendida. Uma figura que tem ganhado cada vez mais espaço também dentro dessa memória, né, que é uma criança, Urana Vanério, que teria presenciado esses confrontos armados que eu mencionei em Salvador no início do século, no início de 1822. Inclusive a morte da Joana Angélica aparece num poeminha que ela escreve, se posicionando ali politicamente aos 10 anos. Esse poema é escrito. É claro, ela vinha de uma família super culta, os pais tinham uma escola, inclusive em Salvador, os dois pais, então era uma família de literatos e tal. Então ela era uma criança muito educada para a época, e ela escreve esse poeminha aos 10 anos de idade, em que ela fala dessa tirania portuguesa, fala das violências que os portugueses teriam cometido contra os baianos. Mas eu queria falar de dois manifestos políticos assinados por coletivos de mulheres no período da independência e que são pouco conhecidos, infelizmente. A gente tem o primeiro manifesto, os dois casos são cartas abaixo assinados, enviados à Leopoldina. Mais uma vez ela, a Leopoldina aí como essa figura política. Então, o primeiro abaixo assinado é enviado em maio de 1822, se eu não me engano, 168 senhoras baianas, como elas assinam. E é uma carta que elas escrevem a próprio punho, claro, um papel com bordas douradas, né? Então tem todo um cuidado nessa carta. E elas escrevem essa carta, que é um manifesto político, assim como eu e muitas historiadoras leem, interpretam esse documento como um manifesto político dessas mulheres, em que elas usam toda essa linguagem política do período. Então dá para ver que elas estavam inteiradas, liam jornais, pelas expressões, pelos fatos que elas vão mencionando. Então, somos a favor do Império, elas falam do Império Luso-Brasileiro, para evitar as decisões arbitrárias e tirânicas das cortes do dia tal. A gente tem uma iniciativa muito parecida de mulheres aqui de São Paulo também. E no caso das baianas, é importante mencionar, elas enviam junto das cartas suas joias, ou uma parte das joias, né, pelo menos, para financiar a causa da independência, como elas falam. Então, por aí a gente já entende que também são mulheres da elite, que não são mulheres das classes populares. Elas enviam suas joias, escrevem num papel adornado de ouro nas bordas. Então, a gente já tem aí elementos de classe que são importantes de considerar também. No caso das paulistas, é interessante porque elas começam quase se desculpando, falando: ah, a gente sabe que em São Paulo ainda não é um estado mais civilizado. Elas têm uma certa, quase que uma. Se desculpando mesmo, porque São Paulo ainda não tinha essa posição tão central no cenário nacional, né? Mas são mais ou menos 60 mulheres que assinam também um manifesto A imperatriz, quando as baianas escreveram, ainda era a princesa, né? As paulistas enviou a carta delas um pouco depois, e fazendo esse mesmo apoio, né? À imperatriz e ao imperador, né? Ao Dom Pedro e à Leopoldina, como os defensores dessa causa que seria a da
0: A
1: liberdade.
0: história é uma disciplina que se faz no presente. A história não é o passado. O passado é o que passou. A história é o que nós fazemos a partir dos restos do passado para imaginá-lo, não é? Para tentar compreendê-lo. E essa é a nossa missão aqui no museu. Mais do que contar a história do Brasil, nós procuramos dividir com os nossos públicos a responsabilidade de pensar historicamente o nosso passado.
1: Toda e qualquer sociedade tem um pensamento acerca de história, né? Ela pensa alguma coisa sobre o passado. O Brasil não é diferente. Às vezes a gente ouve que o brasileiro não gosta de história, ou o brasileiro despreza a própria história. Mesmo pensar sobre isso é um agir sobre a própria história, né? E dos tópicos mais importantes e mais aventados do Brasil sobre a própria história é a independência. A gente pode ver isso em vários suportes, desde livros didáticos, que irremediavelmente vão tocar nesse assunto, até mesmo em outros suportes, como novelas, filmes, minisséries.
2: Quando a gente se torna um país independente, é porque a gente toma os nossos rumos, a gente faz as nossas escolhas. Então, o Brasil, depois de 7 de setembro de 1822, pôde escolher os seus rumos, né? Os seus caminhos, suas pretensões. Então, acho que é isso que a gente tem que trazer em cada 7 de setembro, é relembrar o caminho que a gente quer trilhar para o nosso país, para a nossa sociedade e para cada um de nós, de uma maneira geral.
1: Eu acho que o significado fundamental da participação das mulheres na independência do Brasil tem a ver com uma quebra de um certo imaginário de que foi um processo conquistado por uma figura individual, o Dom Pedro, né? Quando a gente coloca essas outras personagens dentro dessa narrativa, a gente começa a complexificar esse relato fundacional, esse mito de origem brasileiro, né? Então a gente começa a ganhar novos personagens e com isso novas camadas também para essa história.

0: Jane Austen, uma mulher à frente de seu tempo. Os romances mais clássicos da autora têm características incomuns para a época, um progressismo que talvez seja mais facilmente identificado somente pelos olhos contemporâneos, que conseguem identificar a sutileza nas palavras da britânica.
1: Quando ela mostra as heroínas dela casando por amor e tendo finais felizes, ela está sendo até, de certa forma, subversiva, porque isso era muito difícil acontecer. As pessoas casavam por conveniência.
2: A única réplica da colcha de Jane Austen na América Latina é a nossa, que foi feita realmente com o mesmo método à mão que a própria Jane Austen fez.
3: A pesquisa de figurinos deles é impecável, é muito, muito, muito legal de você ver. Eu assisti assim, pausando, a gente ficava assim, meu Deus, olha as pessoas que estão ali no fundo, as roupinhas que elas estão. Tudo é muito bem pensado.
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7: 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Certo? E a formação matemática da sociedade é uma questão importante. O engajamento, quando a gente diz, é que a gente precisa que todos os atores, então a sociedade civil, governo, nós da universidade, todo mundo entenda a importância da matemática, justamente para a gente tomar boas decisões e para a gente formar a futura geração das nossas crianças, dos nossos jovens, que vão ser no nosso lugar daqui para frente. Acho que essa é a palavra-chave.
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0: Sala cheia, pensamento único. Fim do ano se aproxima e momento decisivo, vestibular. Hora de pensar no futuro e trabalhar duro.
1: A gente entra às 7 e a gente tem aula até às 5 todos os dias. E aí depois a gente preferencialmente estuda mais um pouco quando chega em casa.
0: O esforço para ingressar na faculdade e seguir no caminho rumo à fase adulta é dividido por quem fica atrás da mesa, o professor. O André Rebelo é coordenador pedagógico do ensino médio de um colégio particular aqui na capital paulista.
2: Acho que 30% de tudo aquilo que você vai construir nesse vestibular está diretamente ligado a como você está com você. E 70% é tudo que você estudou.
0: Há mais de 30 anos como professor de ensino médio, ele conhece bem as angústias e as expectativas dos alunos.
2: É claro que nessa reta final, a ansiedade se amplia, existe aquela questão. Aquele medo de das coisas não darem certo, mas eu acredito que quando o aluno passa por um período de preparação muito intenso, intencional, como a gente faz aqui no colégio, eu acho que ele se sente mais preparado e mais seguro para o que vem pela frente.
0: Mas para chegar ao objetivo e garantir o ingresso no curso desejado, é preciso preparo emocional e muita disciplina.
2: Não é estudar mais ou estudar demais, é estudar corretamente. E para estudar corretamente, você tem que ter metodologia, você tem que ter disciplina, você tem que ter organização e você tem que ter visão daquilo que você quer.
0: Para muitos estudantes, o futuro assusta. A indecisão sobre a carreira é grande, mas a Beatriz está tranquila, já escolheu o curso de direito.
1: Para mim, já está um pouco mais tranquilo, porque eu já tenho bem definido o que eu quero seguir. Mas eu vejo que é uma tensão que muitas amigas minhas têm e que acaba sendo algo que causa preocupação. Mas eu acho que com a orientação que a gente tem no colégio, isso acaba ficando mais fácil. E é uma preocupação que vai sendo, de certa forma, diluída ao longo do tempo, e aí não é um processo tão cansativo, é um processo tão colorido.
0: Criado em 1998, o Enem, Exame Nacional do Ensino Médio, pode ser o acesso a faculdades federais, estaduais e instituições privadas. Neste ano, mais de 5 milhões e 600 mil estudantes se inscreveram. As provas vão acontecer nos dias 8 e 15 de novembro, momento em que os nervos ficam à flor da pele.
3: Se você não sabe o que você quer e precisa escolher nesse momento, não tem outras alternativas como esperar um pouco mais, fazer outras coisas. Se você está nesse tubo e está precisando definir, vá pela sua intuição. Vá, pelo que o teu coração fala para você fazer, não o que a tua cabeça diz que você deve fazer. Ouse, explore, sinta e se abra para essa emoção do novo.
0: Aos 18 anos, a Jennifer vive hoje o primeiro ano dessa nova jornada. Estudante de Relações Internacionais, ela lembra os momentos de preocupação antes de chegar à universidade.
4: Eu não tinha condições de pagar um cursinho privado. Uma das primeiras dicas que eu daria para vocês seria tentem estudar para o vestibular o quanto antes. Então, se vocês puderem fazer simulados, já ver e conhecer as provas antigas do Enem, da FUVEST ou da faculdade que vocês gostariam de entrar, eu acho que vai ser muito mais fácil, muito mais tranquilo e leve no seu terceiro ano do ensino médio.
0: Agora é estudar muito nos próximos anos para seguir a carreira escolhida.
4: No final, a gente passa por tudo isso, tira aquele fardo das costas e fala: eu consegui, eu estou na faculdade que eu quero, fazendo o curso que eu quero. E é muito gostoso, é muito legal tudo isso.
0: A expectativa pelo que vem pela frente.
1: A maior dificuldade, não só para mim, mas para vários alunos, é a autoconfiança.
4: Tá tudo bem, você não escolheu o seu curso de primeira.
3: Suavize essa escolha. Ela não é definitiva e nem é a maior escolha da sua vida. Ela é simplesmente um primeiro próximo passo na sua vida, que você pode reconstruir a qualquer momento.
5: Olá, seja bem-vindo a mais um Revista Lesp, hoje comigo, que vai falar do maior desafio das nossas vidas profissionais, o começo de tudo. Porque sonhar com a universidade é fácil, viu gente? Agora o desafio é transformar esse sonho em uma vaga no vestibular. E entre o sonho e a aprovação, existem horas de estudo, muita ansiedade, redação, simulados, escolhas e muitas dúvidas. Qual é a melhor estratégia para estudar, hein? Como é que faz para ter uma boa redação? Quem não pode pagar um cursinho, tem como se preparar? E principalmente, quais são os direitos de quem vai enfrentar uma prova como o Enem ou um vestibular? Nós vamos falar de preparação, tecnologia, acessibilidade e das portas que podem se abrir depois da aprovação. E tem novidade, viu? Importante. Pela primeira vez, a FUVEST vai aplicar o vestibular da USP fora do estado de São Paulo, ou seja, o sonho de chegar à universidade está ganhando novos caminhos. Para ajudar você aí de casa a encontrar o seu, a gente reuniu hoje um time de especialistas e histórias que mostram que existem diferentes caminhos para chegar lá, tá? Aqui no nosso sofá, nós vamos receber, ó, esse time aí na tela, o professor de linguagens, né, e redação, Rubens César Carnevale, né? Ele não é conhecido por esse nome não, tá, gente? O nosso querido Rubão. Esse Rubão é famoso na internet. Ele vai trazer dicas importantes que podem fazer a diferença na hora da prova. Rubão, tudo que você fala aí nas redes sociais, na sala de aula, aquele show, você vai trazer para cá hoje, né?
6: Obrigado pelo convite, Vinícius. Vou tentar, principalmente, ajudar os jovens a conquistar o sonho de ingressar no ensino superior.
5: Vamos lá, então. Olha, também está com a gente a Simone Rego, que é professora e fundadora de um cursinho popular que vem ajudando alunos em todo o estado de São Paulo e no Brasil também. Um projeto gratuito que nasceu na periferia e tem como missão ajudar jovens a transformar o sonho da universidade em realidade. Oi, professora. Obrigado por ter aceito nosso convite. Queremos saber detalhes, tá?
7: Bom dia, Vinícius, a todos. É um prazer estar aqui e poder falar um pouquinho, né, do cursinho, como ele surge dentro da periferia e como a gente tem ajudado os jovens nesses sonhos.
5: Projeto incrível que a gente quer saber todos os detalhes. E para falar sobre os direitos de quem vai prestar os vestibulares, principalmente quando o assunto é cotas e acessibilidade, a gente recebe também a advogada especialista em direito educacional, Deliane Santos, aqui já no nosso sofá. Obrigado, tá, doutora, por ter aceito o convite, porque esse tema é polêmico e gera dúvidas, né? Tudo bem?
8: Tudo bem, é um prazer estar aqui. Muito obrigada pelo convite. E sim, vamos desenvolver esse tema que é tão importante, que gera tantas dúvidas nos candidatos.
5: Vamos lá, por isso nós convidamos vocês que são feras, tá? Porque, olha, gente, o Revista de hoje é um verdadeiro programa para quem está estudando, tá? Para quem ainda está escolhendo o caminho e, principalmente, para quem acredita que uma vaga lá na universidade pode mudar uma vida. Mas passar pela fase inicial não é fácil, viu? Não é isso, professores? Por que começar é tão difícil? A gente viu o depoimento dos jovens, né? É um mundo muito complexo, muito difícil. Parece que não é para nós, adultos. Mas não é assim, né, professores?
6: Vinícius, eu acho, minha opinião particular, é que é muito injusto com um jovem de 17 anos pedir para ele fazer uma escolha que praticamente vai definir o resto da vida dele. É muito difícil o aluno ingressar na faculdade e largar de uma carreira, mudar para outra. Os conflitos interiores, principalmente da geração atual, são muito grandes. Então, acaba sendo uma pressão muito grande para o aluno. Tanto é fato que hoje em dia, eu dou aula há muito tempo, hoje em dia a gente tem uma preocupação com o aspecto psicológico que antigamente não havia. Era como se as pessoas fossem mais resistentes. Hoje, a gente dá um apoio psicológico para o aluno muito grande. Não basta só ser professor. Você tem que acolher o aluno, você tem que entender os conflitos dele. A prestação de serviço para o aluno está além da sala de aula hoje em dia.
5: Porque essa é a diferença da geração de hoje, professora. Você, Simone, por exemplo, se sente isso realmente? É um obstáculo, inclusive, para vocês, né, educadores?
7: Eu acredito que a gente tem que olhar a educação por vários ângulos, né? Porque quem está na periferia Às vezes ela nem consegue sonhar com esse acesso, né? Esse acesso é muito recente. Mas eu acredito que todo aluno, né, quando ele chegar ao ensino médio, ele olha assim, bom, daqui 3 anos, depois, né, de finalizar esse terceiro ano do ensino médio, aonde eu pretendo estar? Eu acho que essa é uma pergunta que a gente sempre faz para eles, né? Eu sempre faço para eles, como você se vê, né? E o grande desafio da escola pública e dos alunos que estão nas escolas do Estado, tentando acessar o Enem, a universidade pública, é justamente, eles barram justamente nesse medo, né? Entre aquilo que eu desejo, aquilo que eu sonho e como que eu vou chegar naquele lugar, porque esse aluno ele tem várias barreiras, né? Ele tem a barreira geográfica da distância para ele acessar, ele tem também a barreira do trabalho, e ele vai colocando tudo isso no jogo na hora de escolher se ele continua os estudos, se ele faz o Enem, ou se ele fala, não, eu vou ficar por aqui, faço o ensino técnico apenas, não é para mim, eu acho que eu vou trabalhar. Então, a gente lida com essas inseguranças hoje do jovem, porque o mercado de trabalho também ampliou, mudou, e a universidade dentro da escola pública não parece ainda uma realidade para todos, mesmo com o Enem chegando para eles, né? Eu acho que essa é uma questão que a gente precisa de avaliar e investir mais, né?
5: Doutora Deliane, no meio disso tudo, ainda tem aqueles outros obstáculos que a gente conhece, né? Como, por exemplo, a desigualdade, né?
8: Exatamente. Bom, eu sou um exemplo disso porque há 18 anos eu fiz Enem e, através do ProUni, foi uma porta de entrada para que eu pudesse realizar o meu sonho de cursar Direito. Então, eu não tinha nenhum parâmetro de visão de futuro, assim como a professora falou. Então, havia muitas questões que eu precisava fazer escolha, se eu deveria estudar, se eu deveria trabalhar para ajudar a família. Então, foi nesse aspecto que eu escolhi o direito educacional como uma missão de vida, inclusive, para que eu pudesse ajudar esses jovens, como eu fui um dia, a realizar esses sonhos.
5: Nesse processo de início dessa fase de, por exemplo, decisão do que eu vou ser, né? Que é algo realmente que pega muita gente, se não a maioria. A gente sabe que tem pessoas que já nascem praticamente com um dom, tem uma mistura ali de oportunidade, de já saber o que vai ser, mas nem todo mundo é igual, né? Vocês acham que, por exemplo, é um sistema como um todo? Tem que começar, por exemplo, de casa? Tem que ter um incentivo dos pais ou não? Porque tem educadores que são contra, né? Ah, o pai não pode influenciar. Mas aí eu já tenho um pai que ele é médico, é advogado, é comerciante, já tem ali, vamos dizer, um produto feito, né? A faca e o queijo na mão. É melhor tentar por aqui? Vamos para a realidade. Deixa o sonho de lado. É confuso, né, gente? É complicado, né?
9: Eu estava conversando com a Simone, sim, antes de começar o programa. Hoje virou meio que uma febre, isso independente da classe social, os alunos aspirarem à carreira de medicina, pelo status que a carreira tem no mercado, também pela recompensa financeira, e isso fez com que aumentasse muito o número de faculdades para medicina. Então, além desse inconsciente que há no aluno, né, criou-se esse imaginário que, para ascender socialmente no meio universitário, tem que ser por medicina, né? Além disso, virou meio que um desafio pessoal, né? Eu trabalho muito na rede privada, virou muito um desafio pessoal. Eu tenho que ingressar em medicina como se, ao conseguir isso, eu me tornaria uma pessoa diferenciada.
7: Eu acho que... Assim, a vivência da gente dentro da escola pública, diferente da escola privada, ela faz também com que nós, educadores, a gente carrega uma responsabilidade muito grande de quando a gente olha para uma sala de aula, por exemplo, né?
8: Sim.
7: De 30 alunos, a gente começa com 30, mas a gente não finaliza com 30, né? E quando a gente vai olhar também a questão, por exemplo, de quantos alunos se inscrevem para o Enem, dentro da escola pública, isso é um número muito pequeno. Isso que levou, né, no caso, eu a a fala, não, peraí, os meus alunos precisam de se inscrever para o Enem. Então, em 2016, acho que uma das coisas que eu achei mais importante e triste ao mesmo tempo foi ver que meus alunos não sonhavam. Os meus alunos, eles não sonhavam em finalizar ali e fazer o Enem. Então, nós tivemos que fazer um grupo de professores, levá-los à sala de informática, para que a gente pudesse auxiliá-los na inscrição do Enem. Aí, quando a gente fez essa inscrição, foi muito interessante que no primeiro, são duas etapas, né? Eles foram na primeira etapa, na segunda ninguém foi. E aí, quando eles retornaram, eu falei, por que vocês não foram? Ele falou, professor, porque a gente não entendia nada do que estava ali. Nada do que teve na primeira etapa, praticamente a gente não aprendeu, não é para nós.
10: Que triste e preocupante, né?
7: Sim, e foi a partir deste momento que eu falei, não, peraí, isso não está correto. Eles têm o direito de sonhar e eles têm o direito de sair daqui e fazer o Enem, sim, e concorrer com igualdade. E aí, em 2016, tivemos esse baque. Em 2017, eu comecei voluntariamente a dar aulas de redação, porque eu entendia que os alunos não tinham aulas de literatura, de redação, não tinham tanto acesso a livros, a biblioteca da escola pública não é uma biblioteca acessível. Então, eu falei, nós temos que explorar esse caminho para entender qual é o sonho, porque o sonho da periferia é a gente que constrói, né? Não é o pai que é dentista, que é médico, que é doutor, psicólogo. É o sonho que a gente vai construindo juntos. O que que você gosta? Qual é a sua habilidade? Onde você acha que você pode? E a escola pública, ela ainda não é essa escola asa. Ela ainda é uma gaiola.
10: Incrível nisso, né? E falando nisso, gente, leis debatidas e aprovadas aqui na Assembleia Legislativa de São Paulo garantem, inclusive, o acesso à universidade a pessoas com deficiências, tá? A gente está falando aí da lei de número 18.167 de 2025, que determina que instituições estaduais de ensino técnico de nível médio devem reservar em cada concurso seletivo vagas para as pessoas com deficiência. Essa lei, inclusive, determina ainda que, em casos de comprovada necessidade, os alunos terão direito a acompanhamento especializado, que é super importante, né, doutora Deliane?
8: Exatamente. Inclusive, o Enem, né, na verdade,
10: Sim.
8: ele é desde 2000, de 1999, né? Então, desde 2009, ele passou por uma transformação de melhoramentos e aprofundamento dessas questões de acessibilidade e inclusão. Então, agora, a gente olhando para o passado, a gente consegue perceber que essa transformação está acolhendo cada vez mais essas pessoas para que a gente fale aqui de direitos, né, e não de privilégios dessas pessoas que precisam ter o acesso igualitário.
10: Inclusive, eu quero tocar no assunto polêmico com vocês, mas eu acho que vocês vivem isso, vocês entendem mais do que ninguém. A maneira do nosso ensino, eu particularmente acho super atrasado, muitos pontos. A professora já fez ali um, né? Já
8: Muito.
10: entendi que ela também concordou comigo. Mas já já eu quero falar sobre isso com vocês, tá? Porque, gente, na reta final pro vestibular, né? O pensamento não pode ser outro, né? Só estudar, estudar e estudar. Por isso a Natália Lino está lá em um cursinho preparatório na Zona Sul aqui da nossa capital paulista e ela vai nos contar quais são as estratégias, né, usadas pelos professores, sabe para quê? Para garantir que os seus alunos conquistem a tão sonhada vaga em uma universidade. Olá, Natália, eu já quero começar com essa pergunta que tá parecendo tão fácil, tá? Eu falando assim com você, como é que faz aí, Natália, para passar assim de cara no vestibular? Você conseguiu de cara? Você tem essa resposta mágica? Conta aí pra gente. Bom dia.
11: Oi, Vinícius, ótima tarde para você e para todos que estão nos acompanhando no Revista Lespe. Menino, eu passei de cara, eu entrei com 17 anos da faculdade. Eu fui fazer cursinho depois, 3 anos depois que eu já tinha entrado na faculdade, porque eu queria fazer outro curso, mas entrei de cara e digo que não foi fácil, não, viu? É difícil, a rotina é pesada e nós estamos sim aqui em um cursinho, como você bem disse, um bem tradicional aqui de São Paulo. Inclusive, terminou uma aula agora há pouco, alguns alunos estão esperando pela próxima aula. Enquanto isso, a gente conversa com o coordenador do curso de língua portuguesa, o Eric Palos. Eric, ele falou sobre entrar de cara, né? Como que é a dificuldade, esse preparo para você conseguir entrar na faculdade? Qual a importância de ter uma rotina?
12: Olha, a rotina é fundamental, né? A rotina, ela estabelece uma segurança. Então, é preciso ter bem organizado o pensamento, né? E com relação ao entrar direto, o que acaba acontecendo no cursinho, no vestibular, é uma espécie de um rito de passagem, né? É como se fosse uma entrada numa vida adulta. Então, velhos hábitos têm que ser abandonados e aí a rotina, ela se torna fundamental. O vestibular, ele é uma questão de método, é uma questão daquilo que você precisa e não aquilo que você gosta. Então, essa já é uma mudança significativa. Você não pode estudar só aquilo que você gosta, você precisa estudar aquilo que você precisa, né?
11: E dar um enfoque maior, principalmente no que você tem mais dificuldade, né?
12: Sem dúvida, mas sem deixar de lado aquilo que você sabe, porque se você menospreza, você causa um desequilíbrio na balança. Você se concentra muito naquilo que você tem mais dificuldade, você se, entre aspas, se fortalece, mas você se enfraquece do outro lado. Então é preciso ter uma noção do todo, uma noção da dimensão e da atualidade dos vestibulares, né? Eu brinco sempre assim, é preciso conhecer as armas do seu inimigo.
11: Como dividir bem o tempo para fazer um estudo eficiente?
12: Olha, no básico do básico, no caso de alguém fazendo cursinho, aula dada, aula estudada. Então, as aulas daquele dia têm que ser estudadas e uma aula de 50 minutos, ela demanda muito mais do que 50 minutos para você estudar. Então, a própria organização da distribuição das aulas já pode ser um ponto de partida para a organização da rotina de estudo.
11: Hoje, o que é mais importante durante essa preparação? É fazer simulados? É se preparar e focar em um simulado específico? Porque nós sabemos que cada vestibular tem a sua forma, são bem diferentes, né? Apesar de cair aí os mesmos assuntos. É melhor para o aluno focar em um ou ele tentar ali para se preparar um pouquinho para cada?
12: Eu acho que depende muito da opção de cada um. Então, vamos criar uma situação hipotética. Você vai prestar FUVEST, você não vai prestar Unicamp. Então, aquilo que é muito específico da Unicamp, você não precisa se preocupar com aquilo, você não vai prestar Unicamp. Agora, se você vai prestar FUVEST e Unicamp, você tem que saber quais são as regras da FUVEST, quais são as regras da Unicamp. E quando eu digo regras, eu volto na brincadeira. Quais são as armas do seu inimigo? Como é que aquilo é estabelecido? Como é que aquilo é cobrado? Né? Então, na verdade, é preciso... A primeira coisa, e aí eu volto antes até na história do rito de passagem, é você ter muita consciência daquilo que você quer. O que, que você quer? O que você está disposta a fazer para aquilo? Né? E conhecer as regras do jogo para você poder jogar o jogo.
11: Agora, falando da sua área específica, né, da língua portuguesa, que aterroriza muitas pessoas, acho que a gente que é da parte de comunicação nem tanto, né, Vinícius? Eu era a única parte que eu sabia que eu ia me dar bem, era a parte de comunicação. Mas a redação ainda causa muito temor nas pessoas. Como se preparar para fazer uma boa redação?
12: O preparo para a redação é uma coisa que, ao mesmo tempo, é complexo, não é complexo. Né? As pessoas falam que é preciso escrever. Tudo bem, mas você não cria em cima de nada. Então, você precisa criar em cima de alguma coisa. Para você escrever, óbvio que a prática é fundamental, sem dúvida. Mas existe, vou usar um termo até que o Enem usa, existe um repertório que você tem que trazer com você, uma bagagem. Então, uma capacidade que eu tenho que ter de linkar as coisas, de perceber as coisas, de ter uma noção do mundo que está ao meu redor e de que forma aquele mundo se aplica aqui ou ali. Então, a prática é fundamental, a leitura é fundamental. E quando eu digo leitura, não é leitura de jornal, é leitura de jornal, é leitura de internet, é leitura eu estou generalizando a internet, é leitura de uma obra literária, é leitura de uma propaganda, é leitura, é saber enxergar o mundo. Porque quando alguém faz uma propaganda, há uma intenção por trás daquela propaganda, eu quero te convencer de alguma coisa, ou sei lá, eu quero divulgar alguma coisa. Então, se eu consigo criar o hábito de entender o que está por trás, de entender, eu estou lendo. Então, a prática da leitura é fundamental, a prática da escrita é fundamental. E eu acho que uma coisa que não pode ser esquecida, redação tem que ser tratada como uma matéria qualquer. Então, se eu estudo matemática, eu estudo redação. Eu não posso me dar o luxo de achar que na hora da prova lá, o céu vai se abrir, vai surgir uma luz do além e vai falar assim, vai, porque não vai, né?
11: Até porque os temas, né, professor, eles são muito, a maioria dos temas, eles são retirados de algo que é atual, de alguma coisa que aconteceu. Então, se você não está por dentro do que está acontecendo no mundo, se você não tem essa noção, como o senhor disse, da realidade, se você não tem um repertório para fazer, escrever sobre aquele assunto, você acaba se perdendo.
12: Quando você conhece, né, você estuda o seu inimigo, então o Enem, por exemplo, o Enem vai tratar de um tema social, e o Enem é um exame nacional, portanto é um tema social, nacional. A FUVEST, ela tem uma abordagem mais filosófica, mas ela vai fazer uma abordagem mais filosófica a partir de uma relação com o cotidiano. A Unicamp, ela parte de situações, normalmente, que são situações sociais e de gêneros variados. Então, você percebe que o cotidiano, ele está presente sempre. Como você vai usar o cotidiano, né, aí vai variar de acordo com o exame e a pretensão do exame. Mas
11: E saber estudar é importante, mas também é preciso saber descansar, né? Inclusive, a Ana, ela é estudante aqui, Vinícius, e ela aprendeu agora que é importante ter esse descanso, né, Ana?
13: É, sim, depois de 3 anos você tá nessa luta para querer passar no vestibular, você aprende coisas, né? E além de estudar bastante, é importante a gente descansar, porque o nosso cérebro também precisa, né?
11: Verdade, precisa muito. Inclusive, Vinícius, uma pesquisa mostrou que a maioria dos estudantes não se saem tão bem nas provas por não descansarem. Eles passam muito tempo estudando, muito tempo em frente às telas do celular, em frente ao computador, e por isso acabam não tendo o descanso necessário para o cérebro se recuperar, para ele conseguir ter aquele retorno, né, do que ele aprendeu. A Ana, ela quer fazer... O que você quer fazer, Ana?
13: Medicina.
11: É um curso concorrido, então tem que descansar bastante, tem que estudar bastante, né, Ana?
13: É... Sim, tem que fazer os dois, né?
11: E vai passar esse ano. A gente trouxe sorte pra ela, né, Vinícius? Eu volto com você.
10: Ah, eu quero um dia, né? Quem sabe se a Ana não vai estar aqui um dia no sofá como uma grande médica, hein, conversando com a gente. Boa sorte, tá, Ana? Pra você e pra todos aí do cursinho, que a gente quer ver vocês, todo mundo feliz, tá? Grandes profissionais. Agora, como os professores estão falando aqui no sofá, com responsabilidade, né, gente? Não pode fazer só um curso porque acha que vai ganhar mais ou menos pelo status, porque a responsabilidade e o amor, tá, Ana? Porque a profissão é pro resto da vida, tá? Já é difícil ser profissional em qualquer área. E quando não gosta, né, Natália? Beijão pra vocês aí. E é isso, né, professores? Assim, é muito difícil. A gente está vendo ali mais uma aluna de medicina, a gente percebe, pelo que ela falou, que ela gosta, ela tem vontade. Mas eu acho que tem que ser um alerta muito sério para quem é jovem, né? Porque a profissão, eu, por exemplo, adoro meu curso de jornalismo, eu não me via em outra profissão. Na minha época, quando era mais jovem, tinha duas coisas que eu gostava muito, achava que gostava. Um era o jornalismo, sempre em primeiro lugar, e depois eu pensei em ser médico veterinário. Só que aí eu fui ali na prática ver o que era, e aí eu entendi, eu apenas gostava ou gosto dos animais. Quando eu vi um animal passando por uma cirurgia, o sangue, eu já vi que não era a minha praia, né? Então é importante esses testes, né, a gente fazer.
9: Importantíssimo, né? E a Ana, a aluna, ela falou uma coisa interessante, principalmente para a medicina, como eu estava te dizendo, virou uma, sabe, óbvio, com perdão, meio que uma esquizofrenia, uma doença dos alunos, que parece que a vida deles é só estudar. E eles são jovens, eles estão numa fase da vida que eles nunca mais vão ter. Então, a gente trabalha muito com o aluno num tripé. O aluno tem que estudar, porque precisa de conteúdo na prova. A doutora disse, né, que o Enem mudou, e mudou mesmo. O Enem está se aproximando da FUVEST. Sim, sim. Eles estão convergindo. Ou seja, o Enem não era conteudístico, hoje é conteudístico. Era uma prova muito interpretativa, hoje já não é mais. Hoje um aluno sem conteúdo já não consegue se dar bem na prova. Então o aluno precisa desse conhecimento que vai ser adquirido em sala de aula. O aluno precisa estar tranquilo no dia, por isso o apoio psicológico. E o aluno precisa estar bem fisicamente. O vestibular, o Enem, é uma maratona. São 5 horas e meia em que o aluno responde no primeiro dia 90 questões e uma redação. No segundo dia, no outro domingo, mais 90 questões. Isso a gente está considerando só Enem. Se você pegar o mês de novembro, no dia 1º é FUVEST, dia 8 é Enem, dia 15 é Enem, dia 22 é Unicamp, dia 29 é Unesp. É uma loucura.
10: Vocês acham que isso é um exagero? Vocês acham que esse método, ele está atrasado para o mundo que a gente está vivendo? Porque são muitas questões, é aquele blá, blá, blá, que você responde profissionalmente, aquilo não prova nada, né? Vocês concordam?
9: Concordo. Sim, concordo completamente.
7: Tem um escritor, né? O Rubem Alves, que ele sempre falava isso, né? Ele é contra, né? O vestibular, por conta justamente dessa questão, dessa medida que é desigual, né? Porque eu não meço o saber de alguém pela quantidade de acertos que ele teve em uma prova ou não, até porque existe um esgotamento psicológico, existe pessoas que vão chegar ali naquela prova, não conseguem. E aí, no dia a dia, é aquele aluno maravilhoso, né? Então, existe essa... Acho que o vestibular, ele é importante, não acho que ele não seja importante para alguma medida, mas ele não é a regra para que diga que um aluno é bom o suficiente para a medicina ou não. Né? Então, eu acho que existe, deve haver, e a gente tem que pensar sobre isso. Né? Até porque, se a gente fala de escola pública novamente, eu sempre vou estar aqui colocando a escola pública. Né? Então, assim, eu não consigo... não dá para fazer uma comparação, por exemplo, com um aluno que vem da escola pública com várias defasagens, com várias situações em que o aluno não consegue, muitas vezes ele desiste, porque ele também não... Ele vai ter que trabalhar, ajudar a família e tal. Mas a gente não pode dizer que aquele aluno que desistiu, ele não tinha uma competência para seguir adiante. Ele teve que fazer escolhas. Né? E quando ele chega no vestibular, ele se depara com o Enem, por exemplo. Nós tivemos casos no cursinho desde 2016 que a gente está... da gente ter uma sala, a gente iniciar com 30, 40 alunos e a gente finalizar com 15. Porque no meio do caminho existe neles uma falta de crença na capacidade e no potencial deles. Mas esse potencial, ele vem por quê? Né? Por que que ele não acredita que ele vai conseguir fazer o vestibular? Porque tem uma questão de uma defasagem do ensino, mas também tem uma questão de falar assim, as provas são muito difíceis. Eu não vou conseguir, eu não tenho tempo, porque eu tenho que trabalhar, estudar, e quando eu chego no dia do Enem, talvez eu não esteja tão preparado. Então, a gente tem essa fuga, né, dos alunos da escola pública por essa questão. Os cursinhos apoiam muito, né? Ainda a gente precisa de mais apoio para os cursinhos. O cursinho popular dentro da periferia, ele é importantíssimo, mas um aluno leva, em média, de 3 a 4 Enems para ele entrar naquela universidade que ele quer, né?
10: Que foi o mundo que a doutora Deliane falou, né? Que ela conhece muito bem, né?
8: Sim, exatamente. Foi um desafio muito grande, inclusive para mim. Estava conversando agora há pouco com a professora. E essa importância de ter esse tipo de projetos como o dela para incentivar esses alunos, né, a fazerem o Enem e realizar, a ter essas realizações pessoais, inclusive, de futuro. Porque há aquela fase em que ficam escolhendo, né, se de repente vão trabalhar, vão estudar, o que deve ser feito dali em diante. Então, acredito que é muita responsabilidade, né? Inclusive, as questões que a professora falou sobre a qualidade do ensino público, ela não condiz com a exigência atual do Enem.
10: Já eu quero saber mais sobre isso, tá, gente?
8: Pois não.
10: Porque imagina, ó, se a tecnologia, por exemplo, pudesse ajudar a transformar o sonho de entrar em uma universidade pública em um plano de estudos, hein? Foi pensando nisso que uma estudante da USP criou um aplicativo gratuito que reúne, sabe o quê? Cronograma personalizado, videoaulas, questões aí simulados, correção, inclusive, de redação e de ferramentas de inteligência artificial. E essa história tem um detalhe especial, tá, gente? A Mariana Cardoso, ela conhece de perto as dificuldades de quem precisa estudar sem ter acesso a um cursinho ou uma boa estrutura. Bora saber mais dessa ideia que une educação, tecnologia e acesso à universidade? A Mariana Cardoso já está aí na nossa tela, ó, com a gente ao vivo, né, agora. Oi, Mariana, bom dia. Em primeiro lugar, parabéns, tá, pela ideia. E eu já quero começar com você sabendo ou perguntando como é que surgiu essa ideia, hein, de criar esse aplicativo. O nome é Tita, é isso, está correto? Bom dia.
14: É isso. Bom dia, tudo bem? Muito obrigada. É um prazer estar aqui. Bom, o aplicativo chama Tita. E ele surgiu da minha vontade de mudar o mundo. Eu, desde quando entrei na ciência da computação, eu entrei querendo fazer isso. Eu entrei querendo usar a computação e a tecnologia para resolver problemas sociais. E eu já tinha passado por esse problema. Eu sei o quão é difícil estudar não tendo condições. E tinha que estudar sentada num corredor, esperando minha mãe chegar à noite, porque eu não tinha celular. Eu tinha que esperar ela chegar. Quando ela chegava, eu pedia emprestado, ia lá na esquina roubar o Wi-Fi do vizinho, porque a gente não tinha Wi-Fi em casa. Então, eu sei o quão é difícil estudar. E foi pensando nisso que eu criei o Tita. Eu fiz questão de deixar ele 100% gratuito e, principalmente, que tivesse opções tanto para pessoas que estivessem fazendo online, mas também tem PDFs para quem não consegue ter acesso à internet.
10: E qual foi o problema ou necessidade que você identificou e que motivou essa criação do Tita, hein?
14: Eu acho que foi principalmente o choque de realidade quando eu entrei aqui na USP. Eu entrei aqui na USP e, tipo, eu preciso trabalhar desde o primeiro dia que eu entrei aqui. E eu vi o quão era difícil ter mais pessoas que realmente vieram de situações que nem eu. A educação, ela realmente transformou a minha vida. Eu não consigo nem, não conseguiria nem imaginar que eu estaria vivendo tudo isso que eu vivo hoje. E eu vi e pensei, poxa, para mim a universidade tinha que proporcionar para mais pessoas que nem eu, que veio do extremo baixo. E eu sabia qual era o problema. É difícil a gente sair da escola e não ter acesso a cursinho, não ter dinheiro para pagar. E eu falei, poxa, eu vou criar isso. E principalmente com... A gente teve uma greve aqui na USP e para mim não fazia sentido eu ver as pessoas virando e falando assim, ah, mas eu vou ficar sem férias, enquanto tinha o outro lado virando e falando que estava passando fome. E eu falei, poxa, não, para mim não faz sentido. Eu preciso que mais pessoas que nem eu entrem aqui para isso parar de acontecer. Para pessoas que não estão, que não vivem a nossa realidade, decidir como é que vai acontecer. E aí eu decidi criar o Tita.
10: Que legal, Mariana. Deixa eu olhar aqui para você, que eu queria que você apresentasse, os nossos convidados estão te vendo aqui também agora no nosso estúdio. Eu queria que você falasse o que é exatamente o Tita, né? Como é que ele funciona e como é que ele está ajudando. Ah, e os resultados também, já são positivos?
14: Já são positivos. Atualmente a gente está com quase 1.800 alunos usando. O Tita, ele nasceu realmente tipo, de tudo que eu passei. Então, eu fiz questão de criar esse aplicativo, assim, pensando nos mínimos detalhes. O Tita, como ele é totalmente gratuito, ele reúne só videoaulas do YouTube, que eu fiz questão de procurar, fazer a curadoria. Minha irmã, atualmente, é no terceiro ano do ensino médio, então eu estava sempre procurando, perguntando para ela o que ela estava sentindo falta, o que ela precisava. E, então, além de reunir todo bem, muito bem organizadinho as videoaulas do YouTube, a gente tem PDFs que eu criei um a um explicando tudo que teria nessa aula. Tá tudo lá explicadinho no PDF, porque às vezes o aluno fica duas horas no trem, no metrô, no ônibus, ele pode ir estudando pelo PDF mesmo, sem perder tempo. O Tita, ele também tem uma parte de correção de redação, que eu falo que para mim nunca vai substituir um professor, porque eu acho que o professor, ele consegue realmente ver o texto ali, mas consegue dar uma base e explicar para o aluno, tipo, ó, você podia estar melhor nessa competência, você podia melhorar isso. A parte de redação, ela tem a do Enem, da Unicamp, da Unesp, da FUVEST. Tem de todos esses tipos, então cada redação vai ser corrigida com base no vestibular que você está fazendo. Tem a parte também de flashcards para você fazer. Então, você acabou de revisar as questões que estão ali, você não conseguiu ir tão bem, eles colocam para você, tipo, se você errou, é em um dia. Se você acertou, é só em 7 dias que você vai refazer. Então, eu fiz o de revisão espaçada para ter mais... Acredito que funcione melhor. E tenha também a parte de IA que eu coloquei no para fazer as questões próprias. Então, você vai lá, assiste uma aula no YouTube e aí você decide que você no outro dia você vai revisar aquela matéria. Então, a primeira questão que a IA vai criar é uma questão tipo bem conteudista ali, básica, para ver se você entendeu o conceito. E a última questão vai ser do nível FUVEST mesmo, bem ali com... interdisciplinares e várias coisas. Então, eu fiz questão de pensar em cada detalhe mesmo.
10: Que legal, Mariana. A gente está aqui ó, com dois professores, tá? O professor Rubão, que é super conhecido aí de vocês, a turma mais jovem, e a professora Simone Rego também. E estamos com a doutora Deliane Santos, que é advogada, e ela veio também numa situação muito parecida com a sua. Eles estão aqui adorando esse projeto, eles estão balançando a cabeça, concordando, e eles querem conversar um pouquinho com você também sobre o projeto. Professores, podem perguntar para a Mariana, ela está ouvindo vocês.
7: Mariana, primeiro eu queria te agradecer, né? Porque você é muito necessária. E dizer que eu venho lá da cidade de Tiradentes, né? De um contexto muito parecido com o seu, e eu queria te perguntar,
10: Professora, o Zoom caiu aqui rapidinho da Mariana, sim. A gente vai tentar voltar com ela. Enquanto a gente está tentando restabelecer o sinal, eu queria que vocês comentassem esse projeto incrível, né? Uma menina que veio, que é da periferia, que construiu um projeto como esse incrível, com a ajuda do Wi-Fi da vizinha, que eu vou até corrigir a Mariana, ela disse que roubou, ela não roubou, ela fez um favor, né, para todo mundo. Então, até agradecer a vizinha da Mariana, obrigado, tá, vizinha, por ter emprestado esse Wi-Fi, porque se ela quisesse, ela derrubava, né? Mas obrigado para a vizinha. Queria que vocês comentassem esse projeto, que coisa incrível, né?
9: É maravilhoso, é a democratização do ensino, né? A internet trouxe isso, né? Ela trouxe a democratização do ensino. Uma pessoa consegue de casa, tendo boa intenção, consegue transmitir conteúdo para o Brasil inteiro, para fora do país, né? E, assim, acho que todo mundo faz isso, né? Todos os professores que atuam. Sim. A gente coloca o conteúdo na internet sem pensar numa recompensa financeira, nada. É para ajudar mesmo, porque esse é o papel do professor. O papel do professor é pegar o jovem pela mão, junto com ele, e atravessar a rua com ele. Falar, tá aqui, ó. É isso que eu posso te dar para você tentar ter o teu futuro sozinho. Então é maravilhoso o projeto dela, é maravilhoso.
7: Eu fiquei, assim, admirada, né? Uma menina jovem.
10: Jovem, sim.
7: E ela conseguiu entender, assim, olha, eu preciso de ajudar também os outros, né? Para que eles tenham a mesma oportunidade. Porque a gente pensa que a tecnologia, o acesso à tecnologia, ele é igual para todos? Também não é. Né? Porque quando a gente chega na periferia, por exemplo, o Wi-Fi é péssimo, Então, tem uma grande parte dos alunos que não tem esse acesso. Então, ter um aplicativo que possa ajudá-lo é muito importante, mas ainda...
9: Gratuito, né?
7: Gratuito, né? Gratuito, né? Ainda que nada substitua, de fato, o professor, né? A literatura, de fato, a escrita. Eu acho que são... A gente pode aliar a tecnologia, como ela sem coloca dúvida. Ali, mas com esse desejo também, né, de falar, não, eu preciso de ler, porque eu acho que a literatura está muito distante hoje dos jovens. Tá. Né?
10: E aí, doutora Deliane, quando a senhora vê exemplos como esse da Mariana, parece que você se sente mais inserida, né?
8: Com
10: parece
8: certeza.
10: Que a história está acontecendo.
8: Sim,
10: né?
8: Toda essa amplitude que esse projeto que a Mariana criou para todos os outros colegas, né, que fazem parte também desse mesmo contexto de necessidade de estudo, sem esse acesso que a escola pública não oferece ainda.
9: A geração atual, a famosa geração Z, eles têm um comportamento que é o significado que aquilo traz para a vida das pessoas.
8: Exato.
9: Que antigamente a gente não tinha, né? A minha geração não tinha. Essa geração, eles têm isso como significado. Então, essa vontade dela de ajudar as pessoas é característica dessa geração, o que é muito positivo.
7: De influência, né?
10: É muito legal, né?
9: É muito legal.
10: Deixa
9: esse altruísmo, né?
10: Sim.
9: Num mundo tão egoísta, uma pessoa com a faixa etária dela desenvolver um projeto pensando em inclusão, é fora do normal.
10: E eu acho que é importante a gente tocar nesse assunto. A gente vai tentar restabelecer o sinal com a Mariana. Será que foi a vizinha que cortou?
9: Cortou
10: a vizinha. Não faz isso, se for, tá? Quero que a Mariana volte aqui ainda para se despedir da gente. Mas assim, professores, a gente está nesse mundo muito louco, né? E esses exemplos da Mariana, da própria doutora Deliane Santos, que está aqui com a gente, que veio de uma situação bem mais difícil que a maioria. Mas é importante a gente também falar para essa geração, todos os jovens, né? Independentemente da classe social, de onde mora, que quando quer, é possível.
8: É possível.
10: Difícil é, porque a gente tem também exemplos de jovens, que vou voltar um exemplo. Por exemplo, tem ali o pai que é um grande comerciante, tem uma empresa gigantesca, mas o filho não sabe, por exemplo, ligar o computador.
8: Sim.
10: Então, às vezes, é uma questão também de oportunidade, mas também tem que correr atrás, né, professores?
9: Sem dúvida. A influência dos pais é fundamental, o apoio dos pais é fundamental. E eu sou pai de dois filhos, passei por uma fase que minha filha inicialmente pensava em prestar medicina, e ela começou a ter um conflito e um desgaste muito grande, e o que eu fiz foi apoiar. Um dado dia, ela virou para mim, pai, eu não vou prestar mais medicina. Ela prestou medicina veterinária, que você estava falando.
10: Sim.
9: Ela é veterinária, está fora do país. Eu apoiei, porque a gente, como pai, tem que entender que é a vida do filho, não é a nossa vida. Então, o filho tem que ser o que ele quer. não o que a gente gostaria que a gente fosse eventualmente.
10: Tem até uma frase que eu sempre escrevo nas minhas redes sociais, que nenhum pai ou mãe tem direito de sonhar com a vida do filho.
9: Exatamente.
10: E muitos pais até me responderam lá, uns não gostaram, tá? A maioria gostou. Então a gente precisa entender que pai e mãe não pode sonhar com a vida do filho. Cada um tem sua vida. Ah, eu quero ter 10 netos. Ah, eu quero ter um filho médico. Eu quero ter a filha...

0: O que você vai prestar? Vou prestar PP, que é publicidade e propaganda.
1: Sim.
0: Falei, você acha que você vai ser feliz? Acho. Falei,
1: Bom.
0: vambora, vamos junto. E largou a faculdade agora, trancou a faculdade agora, no meio do ano de 26. Eu falei, vamos junto. E é
1: Mas
0: o
1: nem
0: meu
1: todo
0: papel.
1: pai reage assim, né,
0: Então,
1: professor?
0: não,
1: Porque existe uma
0: infelizmente
1: questão
0: não.
1: financeira também para a
0: Então,
1: maioria,
0: existe,
1: né?
0: existe, existe. Mas aí, Vinícius, assim, você vai obrigar o jovem a ser infeliz o resto da vida dele? O nosso papel de pai não é esse. Aí eu falo como pai. O nosso papel de pai não é esse. É apoiar o filho na decisão dele, nas decisões certas, óbvio, né? E quando errar, corrigir. Mas na escolha da carreira, é o futuro do filho. É ele que vai viver o resto. É com a profissão dele que ele vai sustentar a família dele. Aí ele vai ser uma pessoa infeliz o resto da vida? Não é nosso direito fazer isso. Por isso que eu te falei que hoje em dia a gente, como professor, trabalha com aluno e trabalha com a família.
1: Sim.
0: A gente tem que ensinar a família a ser pai do estudo jovem.
1: Porque
0: Não é
1: tem
0: fácil.
1: pais também, né, professora Simone, que pode dizer assim, por que que ele não descobriu antes que não queria ser um advogado? Fazer eu pagar 4 meses de mensalidade, se for uma particular, a despesa, mesmo se for uma universidade pública, tem transporte, tem alimentação, e é muito complexo, né?
2: Eu acho que o direito de errar, né? De escolher o próprio caminho, de fazer as suas escolhas é muito importante. E escolher e errar, né? E errar faz parte de onde ele vai chegar, né? Das experiências que ele vai ter. Os alunos do ensino médio, que a gente consegue acompanhar no cursinho, por exemplo, são alunos de pais presentes. Então, são aqueles pais que conseguiram acompanhar a vida do filho. Falam assim, olha, eu quero que meu filho continue os estudos. Então, ele vai lá, ele ajuda o filho a se inscrever no cursinho e tal. Mas, numa das reuniões que a gente fez, inclusive, o ano passado, teve uma mãe que ela não se conformava porque a filha não queria fazer psicologia. Ela falou, mas a minha filha tem que ser psicóloga. Eu falei, mas por que é que a sua filha tem que ser psicóloga? É o seu desejo? É o dela? Ela não quer, né? Ela quer construir a carreira dela de outra maneira, ela quer pensar em outras coisas. E a mãe inconformada, inconformada, porque a filha não queria que ela queria que a filha fosse uma doutora psicóloga. Aí eu falei para ela, falei, ela deixa ela passar por esse processo, fazer o Enem. Escolher o que ela quer e se ela lá adiante entender que ela pode retomar, ela está nova, ela pode errar, fazer mais outro Enem, outro vestibular e tentar. Mas a gente vive sim uma pressão dos pais na escolha da profissão dos filhos. É como se fosse assim: eu não consegui, mas a minha filha vai fazer, o meu filho vai ser aquilo que eu não pude. E coloca a responsabilidade da vida no filho. O que é um peso muito grande para ele,
1: E
2: né?
1: que muitas vezes é importante a gente lembrar isso também para os mais jovens que estão assistindo a gente. Você escolhe uma profissão dessa por um impulso, por uma pressão de pai e mãe. O que é para ser um sonho pode virar até um pesadelo, né?
2: Sim.
1: Eu vou dar um exemplo. A gente está falando aqui de medicina. Quantos jovens que se transformaram em médicos não têm amor pela profissão, maltratam pessoas, cometem cirurgias criminosas, né? Às vezes esquece, por exemplo, aparelhos dentro do corpo, faz uma cirurgia que não tem noção do que está fazendo, passam remédios errados e terminam até matando pessoas. E aí, ó, ao invés de virar um grande médico, termina até na cadeia. A gente tem esses exemplos agora, né? Então, eu estou falando, professores, dessa forma mais direta, até para a gente dar esse choque para alguns pais, que não adianta ser dessa forma. A profissão é algo muito sério. Se você força seu filho a ser alguma coisa, ele termina virando, às vezes, até um criminoso, para falar a verdade. No caso, por exemplo, minha profissão, ser jornalista é algo muito sério.
2: Muito.
1: Se eu não tiver a responsabilidade de separar o meu pessoal do profissional, imagina se eu chego na televisão, eu acuso você de algum crime, como jornalista, porque eu tenho esse poder na mão, estou ali ao vivo, né? Então, olha só a responsabilidade, como é ser um advogado, né?
2: Exatamente, Vinícius. E eu acho muito importante trazermos também as nuances, né, das nossas leis constitucionais e o próprio Estatuto da Criança e do Adolescente, que vai trazer ali os deveres de apoio educacional dos pais para com os alunos.
3: Então, é importante ter esse respeito à autonomia, à escolha desse aluno, do que ele quer ser, né? E não impor, assim como você trouxe. Bom, no meu caso, eu fui totalmente ao contrário, porque o meu pai sempre me apoiou, mas ele dizia: filha, você sempre disse quando você era criança que você queria ser advogada. E eu: sério, pai? Só que aí, quando eu ia prestar o vestibular, ele veio a falecer.

0: isso me incentivou a
1: Sim.
0: buscar isso. Então, isso foi uma realização pessoal minha. Não fiz direito para realizar um sonho do meu pai. Eu quero dizer que o apoio dos pais, respeitando a autonomia dos filhos, faz toda a diferença.
1: Você é feliz hoje na profissão?
0: Muito, sou muito
1: Muito.
0: realizada.
1: E eu até fico olhando aqui para você, eu imagino assim, ser advogada, realizar o sonho, estar num programa de TV falando sobre isso, eu acho que não tem nada que pague isso,
0: Não
1: né?
0: tem nada que pague, me
1: Não
0: diz
1: pela vaidade, pelo
0: pelo
1: resultado, né?
0: resultado, o impacto que eu faço na vida das outras pessoas, como uma missão de vida mesmo, porque aí faz sentido a minha vida fazer sentido na vida dos outros, desculpe a redundância, mas é exatamente isso que eu faço no direito educacional.
1: E não existe fórmulas, né? Olha, a Mariana voltou. Deixa eu olhar aqui para o telão. Cadê a Mariana? Mariana, você voltou para conversar com a gente? A gente está com medo aqui da vizinha ter cortado o Wi-Fi. A Mariana voltou. Não foi a vizinha, né, Mariana?
2: Não, deu um problema no link, mas agora
1: Graças a
2: tudo
1: Deus,
2: bem.
1: né? A gente mandou até aqui um recado para sua vizinha, agradecendo dela ter emprestado a internet para você, que você não roubou, tá? Você fez um grande favor à humanidade, aos jovens. Mas os professores e a nossa advogada, eles estavam comentando aqui como o teu exemplo é um exemplo lindo, é um exemplo que realmente empolga outros jovens, que vai trazer um resultado muito positivo. E aí eles estavam conversando com vocês. Podem falar, professora, a senhora que estava conversando com a Mariana.
3: Mariana estava falando da importância, né, do que você fez e que faz ao ajudar outros alunos que, como você, têm as mesmas dificuldades. E eu queria dizer para você primeiro que você é muito necessária, né, muito importante o teu trabalho. E eu queria saber qual o impacto, né, que você espera que esse projeto teu tenha na vida dos adolescentes, né? E você, sendo uma aluna hoje de uma grande universidade, você percebe a diferença e os preconceitos? E por isso, talvez, seja que você fez o TITA?
2: Bom, eu espero de verdade que, é o que eu falei, se pelo menos um aluno entrar na universidade usando o TITA, eu já estou muito realizada. Eu já estou realizada de pessoas tipo do Ceará me mandando mensagem falando que ajudou muito. Já estou realizada da minha irmã, eu venho de uma família que é de gerações e gerações de empregadas domésticas. E eu tenho muito orgulho disso, mas hoje eu vejo minha irmã virando para mim e falando que a única opção dela é fazer faculdade e ver que eu consegui quebrar esse ciclo. E a minha irmã tá seguindo pelo mesmo caminho que eu e ela usa o Tita, já me deixa muito realizada mesmo. E sim, aqui na faculdade eu vejo muito isso. Eu vejo muito. Tem alguns professores que viram e falam que não queriam que alunos de escola pública entrassem, porque aí a gente tem que dar matéria básica para eles. Isso para mim é tipo muito triste, até porque para mim universidade pública era para pessoas de escolas públicas. Vejo alunos que não fazem ideia de quanto aluguel pagam, porque tipo o pai manda o dinheiro. E tem alunos que nem eu que, assim, desde o dia que eu entrei eu trabalho, vi que abri mão de matérias para continuar aqui na faculdade, atrasei o curso por conta disso. Então aqui tem muito disso. Você vê realmente uma desigualdade muito grande mesmo. E impacta isso, impacta tipo no, na gente. Estou falando o que eu senti. Às vezes eu ficava me perguntando, será que aqui era para mim mesmo? Será que eu deveria estar aqui? Então eu vejo muito disso e eu espero que no futuro esse cenário acabe, porque para mim universidade pública é para pessoas que não têm condições de pagarem uma universidade e conseguirem mudar a vida delas.
1: Que bom, Mariana, tá? A gente queria muito agradecer a tua participação e parabenizar você, tá? Pelo título, eu tô até aqui acessando, ó. É incrível o que essa menina fez. Eu tô olhando aqui, é super curioso, é uma plataforma muito interessante, realmente, ajuda bastante e eu percebi que é super fácil, né? É uma ajuda em tanto. Então, Mariana, parabéns, tá? Adorei o que você falou com uma jovem que veio de família de empregadas domésticas, que é uma profissão como qualquer outra, que dinheiro ele aparece de acordo com o amor da profissão, tá? É uma consequência. Eu quero te dar um exemplo. A minha ex-empregada doméstica, hoje ela é uma grande empresária em outro estado aqui do nosso país. Ela começou como empregada doméstica, foi empregada há 30 anos, montou a própria empresa de diaristas e hoje ela ganha muito mais, ó, que muitos profissionais aí. E ela está super feliz. Então, assim, acho que você tem que ter orgulho mesmo. O que você fez é incrível, tá? Você fez algo que muita gente que estuda não tem capacidade. capacidade para fazer com o Wi-Fi da vizinha, né? Que isso é super importante, tá? Parabéns, obrigado, tá, pela entrevista.
2: Muito obrigada, eu que agradeço.
1: Valeu, Mariana. Incrível, né, essas histórias. E uma... a gente olha para Mariana, a gente está vendo o futuro nessa menina, né? Não, não tem outra alternativa, né,
4: professora? Muito brilho nos olhos dela, quando ela
1: muito
4: fala.
1: Muito brilho, muito.
4: Ela faz com sentido, isso dá sentido para a vida dela.
1: E eu não resisti, ela falou tanto do aplicativo, eles precisam entrar agora aqui ao vivo. E é incrível, né, professores? Eu acho que é isso, né, doutora, que esses incentivos, esse apoio, você viu uma menina que veio, família de empregadas domésticas, que tinha tudo para não dar certo, porque a gente ainda tem essa cultura pobre de achar que profissão é, tem essa identidade pelo, pela profissão, pela hierarquia, e não é. Não é. Quantos médicos, por exemplo, ganham mal hoje?
2: Exato.
1: Né? Exato. Quantos professores, que a gente tem que tocar nesse assunto, o professor já fez ali, que é um absurdo um professor ganhar menos do que certas coisas. Né? Assim, claro que toda profissão merece ser valorizada, todos os profissionais têm que ganhar bem, mas é muito complicado, né?
3: Acho que hoje a gente sofre muito na sala de aula com a desvalorização do professor, né? Sim. Inclusive, as redes sociais, por um lado, elas são maravilhosas, a tecnologia é maravilhosa, mas ela traz também esse outro universo, né? Daquele aluno que está lá na periferia, no ensino médio, mas ele diz assim, eu não preciso de continuar os meus estudos, professora, porque eu vou ser influencer, porque eu vou ser youtuber, porque eu vou trabalhar com Uber. Então, assim, eles têm uma perspectiva muito, muito pequena, né? Para uma grande maioria, e a desvalorização do professor, porque só o professor não ganha bem, mas o jogador de futebol ganha milhões, né? É, o influencer e tal, então são hoje desejos, né? Eu falo que gostaria que nós, professores, fôssemos influenciadores, infelizmente a gente não é, né? A gente influencia uma pequena parte, mas a gente debate muito isso hoje, por que que o influencer faz tanta, né, tira tanto tempo deles e faz com que eles desejem aquilo, e nós, educadores, não, né? Eu falei para eles outro dia, falei, já estou me sentindo uma peça de museu. Porque...
1: Talvez falte isso, sim, realmente, né? Essa reciclagem nos estudos, como a gente está falando, sim, a maneira disso, por isso que a gente está trazendo até uma novidade, tá, professores? Para a maioria de casa. A FUVEST, por exemplo, vai aplicar pela primeira vez o vestibular da USP fora daqui do estado de São Paulo. Na edição 2027, Fortaleza, lá no Ceará, será a primeira cidade de outro estado a receber a prova. Essa medida deve, inclusive, facilitar o acesso de estudantes do Nordeste à seleção. A FUVEST, inclusive, realizou em Fortaleza as duas fases de um simulado para testar essa estrutura necessária para a aplicação do vestibular. Ao todo, a USP oferece 8.147 vagas no vestibular de 2027. A primeira fase, inclusive, terá 80 questões múltiplas de escolha aí, 10 a menos que nas edições anteriores. Mas o tempo de prova será mantido em 5 horas. As inscrições, inclusive, estão abertas até 9 de outubro. A primeira fase será no dia 1º de novembro e a segunda nos dias 6 e 7 de dezembro. O que que vocês acham dessa novidade?
4: Aquilo que eu disse, Vinícius, a FUVEST e o Enem estão se aproximando. Por isso que a FUVEST está indo para outros estados. E não sem querer para o Ceará. Porque o Ceará é o segundo estado onde mais aprova no vestibular do ITA. Não é sem querer a USP estar aplicando o vestibular no Ceará. É o pessoal, principalmente a rede pública do Ceará, sim, tem muito destaque nacionalmente.
1: Isso é muito interessante, né?
3: Agora saiu recentemente um recorde.
4: As maiores notas de redação, tradicionalmente, são do Nordeste brasileiro. Do Enem, são do Nordeste
3: Piauí
4: brasileiro.
3: Também
1: é.
3: Tem...
1: Que são dois estados muito pobres, né? O Piauí e o Maranhão, mas estão aí disputando, né? Sendo destaque quando se fala em educação. Sim. E eu acho importante essa história, por exemplo, eu quero fazer um vestibular do estado X, ou trocar, e o aluno para sair, se deslocar, hospedagem, isso tudo tem um preço muito alto para a maioria dos pais, né?
4: É, essa é a grande novidade que o Enem trouxe, né? Uma única prova feita nacionalmente, né? Os vestibulares das universidades públicas, eles são muito setorizados. Então, o vestibular da USP, muito diferente da UERJ, muito diferente da UEL, do Paraná, das estaduais. O aluno que se prepara para a FUVEST, ele não está bem preparado para a UEL, ele não está bem preparado. Falando das mais sim, próximas, para a Federal de Minas Gerais, né? O Enem não, é uma prova nacional, embora haja o desnível de ensino proveniente da escola particular para a escola pública.
1: Eu acho que aí já é uma ponta importante da mudança, né? Na maneira de se fazer vestibular, na maneira de se tornar um profissional, de tentar entrar no mercado de trabalho. Eu acho que a tendência é essa, né, gente? Eu acho que essa reciclagem é mais do que justa e importante, né?
3: Eu acredito que os vestibulares, como ele disse, né, o Enem, ele está unificado. Eu acho que a gente precisa agora de pensar é como estruturar melhor a educação pública para que ela, de fato, garanta ao aluno, né, que ao entrar no cursinho comunitário, seja uma extensão apenas, né, para que ele realmente se prepare para continuar os estudos, né, a vida acadêmica.
1: Falando nisso, professores e doutora, escolher a área que deseja seguir, estudar, né, se preparar para o vestibular e enfrentar longas provas seletivas para as universidades. São tarefas nada fáceis, tá, para os jovens que estão passando por tantas transformações nessa fase da vida, né? A universitária de Engenharia Química, Juliana Padilha, saiu aqui da capital paulista para fazer o tão sonho curso na USP, no campus de Lorena, lá no interior de São Paulo. Ela vai contar agora para a gente como é que está sendo estudar longe da família e sobre grandes realizações também, né? Se tornar professora voluntária no cursinho popular na cidade está sendo uma dessas experiências que você vai ver agora.
5: Eu estou no sexto período de Engenharia Química na USP, na Escola de Engenharia de Lorena. Mas nem sempre a engenharia foi a minha primeira opção. Eu entrei no balé com 5 para 6 anos e eu continuei até uns 16 anos. E nesse meio tempo, como o balé trabalha muito com o corpo, eu decidi que eu faria medicina e iria para a área da ortopedia de joelho ou tornozelo. Isso mudou muito quando eu entrei no ensino médio, numa escola preparatória para vestibular. Eu me apaixonei muito inicialmente por química e matemática e mais para frente por física. Então eu decidi mudar o meu norte, né, o que colocar no vestibular. Me interessei muito por engenharia ambiental e por engenharia química. Então, para que eu conseguisse ter a minha rotina de estudos, eu precisei abandonar o balé. Mas é o meu primeiro diploma e eu guardo com muito carinho. Minha rotina de estudos, tinha aula da escola de manhã, voltava para casa, almoçava e eu estudava de 4 a 7 horas, dependendo da demanda. Quando eu fui me inscrever para o vestibular, eu me inscrevi então para Engenharia Ambiental, acabei passando na USP, na Unesp, na Unicamp, prestei também FATEC, Processos Químicos, passei em segundo lugar e na Unesp eu passei em primeiro lugar. Meu sonho sempre foi engenharia na USP, desde que meu sonho começou a ser engenharia, então não teve dúvidas. Me mudei para Lorena e esse processo, não vou mentir, foi muito difícil. Tive que me separar da minha família, dos meus pais, da minha avó, da minha madrinha, dos meus tios e até hoje eu sinto muita falta deles. Vim para uma república. Então, moramos aqui em casa eu e mais 9 meninas. Então, eu ganhei 9 irmãs. Para quem é filha única, agora eu tenho muita irmã. E a gente sempre se ajudou, a gente sempre se ajuda no que precisa. E essa irmandade foi muito importante para que eu não desistisse da faculdade por conta da distância até a minha casa. Acabei entrando em engenharia ambiental, como eu mencionei, mas não foi tudo aquilo que eu imaginei. E eu acabei transferindo para engenharia química. Hoje eu gosto muito do meu curso. Eu vou iniciar uma pesquisa agora com bolsa da CNPq na área de tratamento de efluentes. E aí, além disso, para retribuir tudo isso, né, de estudo, eu faço parte de uma associação aqui em Lorena, é Marie Curie Vestibulares. Eu dou aula de literatura e sou diretora do cursinho. A gente atende alunos que estão em vulnerabilidade social e que não têm condição de pagar um cursinho particular. Então, o nosso cursinho é popular, gratuito e abraça toda a comunidade de Lorena. E a mensagem que eu sempre deixo para os meus alunos é de sempre acreditar na educação, de sempre acreditar na universidade pública. A educação é um direito de todo cidadão brasileiro. É tão essencial na nossa vida para que a gente consiga ter um trabalho digno, para que a gente consiga ter uma profissão, para que a gente consiga também ajudar as outras pessoas como nós fazemos no cursinho popular. E é isso. Quero agradecer a oportunidade de falar aqui. Muito obrigada.
1: A gente que agradece, né, Juliana? A Juliana é mais um exemplo, né, professores? Você viu ali, teve que morar longe da família, está triste, né? Mas a mãe dela é super orgulhosa, eu conheço a mãe dela, tá? É minha diretora, tá aqui no ponto. A Nilma, a família tem muito orgulho. Você viu que os braços faltavam lugares ali para tanto vestibular que ela passou. E teve aquilo que aconteceu com seu filho, né? Foi, voltou e hoje está super feliz, né?
4: É, faz parte da vida, né? E eu não acho que isso é errar. A gente tem direito a mudar de direção na vida. Eu estava fazendo letras, larguei, fui fazer direito, nunca atuei, voltei para letras para virar professor. E hoje eu sou aluno hoje.
1: E feliz também?
4: Muito, porque eu estou ambicionando outra atividade além de professor. Isso faz parte da vida. E tem que apoiar, sempre tem que apoiar, no caminho certo tem que apoiar.
1: Doutora Deliane, nem sempre, né, as pessoas têm essa oportunidade. A Juliana tem pais que apoiam, né, que tem essa estrutura também para dar aquela força, mas de onde você veio, de como você começou, nem sempre assim para a maioria, né?
0: Para a maioria. Eu me lembro que na época que eu resolvi prestar o Enem, apenas eu de toda a minha sala, então é uma desestrutura, né? Uma realidade muito triste, inclusive. E ainda é mais desafiador, Vinícius, quando a gente fala de pessoas com deficiência, né? E é muito importante a gente sempre falar sobre isso para que eles se conscientizem também dos direitos deles, né? Então, agora, no Enem, a gente sabe que tem essa acessibilidade mais ampliada, né, de acordo com a necessidade do candidato. Então, eu acho muito importante a gente falar também sobre essa autoestima, de querer também, de também se sentir igual e em pé de igualdade, para que consiga também alcançar os seus sonhos e objetivos.
1: Inclusive, a Juliana foi a primeira da família a passar numa universidade pública, né? Que isso também é um desafio a mais e é um motivo de muito orgulho, né?
0: Sim.
1: Eu acho isso muito bacana. E são exemplos, a gente está trazendo exemplos tão positivos que eu estou aqui meio que até mais feliz, pelo que acho que imagino vocês também, professores,
0: Sim.
1: que devem ver, ouvir muitas histórias que não são tão boas assim, né, professores?
3: Tem histórias de desistências, mas tem histórias muito de luta, né? Eu falo assim que nós, professores, acho que é a vocação, aquilo é o amar, aquilo Sim. que a gente faz mesmo, porque todas as vezes que a gente vê um aluno retornar e dizer, professor, eu passei na faculdade, eu quero ajudar no cursinho, eu aprendi algumas coisas com vocês, eu quero retornar isso. Então, para nós que estamos dentro da educação, acho que é o nível maior de satisfação quando o aluno retorna, né? E quando ele compreende a importância daquilo, do estudo, principalmente do estudo. Né? Então...
1: Vamos falar agora de outro início que está perto também desse início, porque durante o período de estudos na faculdade, o estágio também é importante para se preparar para o futuro mercado de trabalho, né, gente? Porque universitárias, inclusive, falaram com a nossa equipe sobre expectativas e projetos para os próximos anos. Vamos ver mais exemplos? Roda aí.
6: Oi, tudo bem? Eu sou Isabela Hayashi, eu tenho 20 anos. Eu estou cursando Engenharia de Produção aqui na USP. Hoje em dia estou estagiando na área de digitalização e também relacionando um pouco de EHS. Então, a gente cria soluções digitais para a produção. E eu tenho expectativas no futuro de efetivar, onde eu estou estagiando, ou também conseguir um trainee.
7: Oi, eu sou a Tainá Perotti, tenho 21 anos e faço engenharia química aqui na USP de Lorena. Atualmente faço estágio em uma extensão de divulgação científica e minha perspectiva para daqui a alguns anos é me formar e seguir na área acadêmica.
8: Oi, meu nome é Laura Loyola, eu tenho 20 anos, eu curso engenharia química noturno na unidade Lorena da USP e a USP de fato sempre foi um sonho. Eu vim de Minas, poder estar numa faculdade desse porte, uma estadual, como USP, Unicamp, Unesp, acaba que é sempre um sonho para a gente ir lá. As minhas perspectivas com essa faculdade é conseguir me graduar bem, fazer um bom curso, aproveitar bem o meu tempo aqui, para depois, posteriormente, estar trabalhando numa empresa de renome, assim como várias outras pessoas que a gente conhece por aqui trabalham.
1: Legal, né, professores? Essa nova geração, já já a gente vai falar disso, tá? Nova geração vestibular e essa mistura toda, porque antes é hora da gente ficar bem informado com o boletim Alesp News, chegando agora na nossa tela. Bom, a gente volta a fazer contato agora com a repórter Natália Lino, que agora traz para a gente, né, as principais notícias dessa quinta-feira. Tem muita notícia fora o nosso assunto, tá? Oi, Natália, boa tarde.
9: Boa tarde, Vinícius. Boa tarde para todos que estão nos acompanhando aqui no Revista Lesp. Olha, vamos começar falando sobre solidariedade. Vai até o dia 22 agora de setembro as arrecadações para a campanha do agasalho de 2026. A arrecadação começou oficialmente no dia 15 de abril e elas se encerram agora, então, no dia 22 de setembro, isso porque nós vamos entrar na primavera. Os materiais arrecadados, não somente os agasalhos, né, mas roupas de modo geral, colchões, cobertores para ajudar pessoas em situação de vulnerabilidade social, grande parte foram distribuídos, são entregues para ONGs e para associações que fazem todo esse cuidado, mas uma certa parte é guardada justamente para momentos de crise, ou seja, quando há uma enchente, quando alguma casa acaba pegando fogo e as famílias acabam perdendo tudo. Então, todo o material tem o seu destino certo, metade já foi entregue, mas ainda tem aquela parte que eles continuam guardando, por isso eles continuam recebendo esses materiais. Para você ter uma ideia, desde o lançamento, então, no dia 15 de abril, a campanha já arrecadou 1.542.474 em doações, isso falando em dinheiro. Já em materiais, foram reunidas 83.119 peças de roupas e agasalhos, além de 1.555 cobertores. Para quem não pode fazer a doação de um material em espécie, mas quer fazer a doação por dinheiro, dá para utilizar a chave Pix, vai aparecer aí para vocês, doações FUS. sp@sp.gov.br. E a gente fala também, a gente falou sobre solidariedade, a gente fala também sobre acolhimento, porque a CPTM está agora no mês de setembro com toda uma ação voltada para acolher e conversar com o público, pensando no Setembro Amarelo, que é uma campanha principalmente contra de prevenção, né, ao suicídio. Então serão várias ações ao longo do mês, mas hoje tem já uma ação especial que é na Estação da Luz, com oferecimento de atendimento gratuito às pessoas que passam ali pela região. Esse evento que vai acontecer, né, é uma parceria com o Museu da Língua Portuguesa. Entre dezembro de 2025 e julho agora de 2026, foram realizados 350 atendimentos na CPTM. A Estação Itaim Paulista também tem um evento hoje, ela recebe uma ação de saúde com foco no Setembro Amarelo. São alunos que vão estar ferindo opressão, conversando com as pessoas, fazendo um atendimento psicológico para saber se elas passam com algum problema, fazendo esse momento de escuta mesmo. Então, uma ótima oportunidade para as pessoas que passam por ali, sem conversar, ter um momentinho de atenção. E a gente fala também sobre vagas para quem tem interesse. São mais de 1.200 vagas abertas aos interessados aqui na Grande São Paulo. São cursos de qualificações profissionais. As aulas, né, serão realizadas de 8 a 18 de setembro, então daqui duas semanas, em 17 pontos de atendimento, sendo 14 municípios da Grande São Paulo e 3 centros educacionais. Para as pessoas que quiserem acessar e saber quais são os cursos, se tem próximo à sua cidade ou não, é só acessar o www.cursofussp.sp.gov.br e também vai aparecer aí na tela para vocês que têm interesse. As vagas, elas são limitadas e vão permanecer abertas até que tenha completado todas as vagas que tem aí disponíveis, né? Então, para saber as turmas, dias e horário e o local oferecido, é só entrar no site, todas as informações vocês podem encontrar lá. Essas foram as nossas notícias do dia. Eu volto com o Revista Lesp, eu volto com você, Vinícius.
1: Obrigado, Natália. Beijão para você. Mais notícias a qualquer momento durante a programação aqui da TV Alesp. E chegou a hora das nossas redes sociais, tá? E agora, aqui comigo a Natália Campos, outra Natália que eu também adoro, com as novidades, os destaques de hoje, né, Natália? Tudo bem?
10: Tudo certo, Vini. Boa tarde.
1: Como é que tá quinta-feira aí? Boa tarde.
10: Quase sexta, hein? Ó, vamos dar um pouco de assunto, pedir licença, porque nessa semana a gente começou uma série nova nas nossas redes sociais para falar um pouco sobre as eleições de 2026, que já tá perto, hein?
1: Importante, né?
10: Então a gente já vai soltar vários vídeos com conteúdos educativos, histórias, curiosidades. E para dar esse pontapé inicial, a gente começou com uma pergunta que muita gente tem dúvida. Por que aqui na Lesp a gente tem especificamente 94 deputados estaduais? Bom, tentei explicar. Vamos ver se vocês entendem essa conta no vídeo que a gente preparou para as redes. Vamos ver?
11: Por que São Paulo tem 94 deputados estaduais? Esse número não é aleatório. Ele é resultado de uma equação matemática que define certinho quantos parlamentares cada estado deve ter. A cada 4 anos, São Paulo elege 94 deputados estaduais. E quem define essa regra é a Constituição Federal, no artigo 27. Bora descomplicar essa equação? A regra começa pelo número de deputados federais de cada estado. Pelo tamanho da sua população, São Paulo tem direito a 70 deputados federais,
12: que é o máximo que um estado pode ter. Para calcular o número de deputados estaduais, teríamos que triplicar o número de deputados federais, o que daria 210. Mas a Constituição diz que quando esse resultado ultrapassar 36, o cálculo é diferente. Então, esqueça os 210. Vamos somar esses 36 com um outro resultado. Quantos deputados federais a mais que 12 nós temos? 58. Então, vamos somar esses 58 com os 36. E... tcharam! 94.
10: E é assim que chegamos aos 94 deputados estaduais de São Paulo. Uma conta que começa na Constituição e termina na composição da Assembleia Legislativa de São Paulo. Mas e aí, você já sabia como essa conta era feita? Comenta aqui embaixo e não deixe de seguir a Assembleia SP para ficar por dentro dos nossos conteúdos especiais sobre as eleições.
1: Legal, né, Natália? Eu não sabia dessa conta, tá? É. Eu conheço quase todos os deputados, mas não dá para decorar realmente, que bacana.
10: É, uma conta difícil, mas eu acho que deu para entender. E ó, aproveito para fazer o convite, nós vamos soltar muitos mais conteúdos especiais sobre as eleições. Então siga a gente lá, Assembleia SP, em todas as redes sociais, viu? Instagram, Twitter, Facebook, é só procurar.
1: Tá aqui embaixo, ó, Natália, tem o QR Code aqui, ó, tem o QR Code aqui, ó.
10: É.
1: Abre a tela do celular, você que tá em casa aí, ó, basta fazer a foto, como se fosse fazer a foto. Abre o celular, o QR Code tem todas as explicações. Você cai direto lá na Natália e toda a turma das nossas redes sociais que tem conteúdos incríveis, tá? Para ensinar, ó, de forma prática a você conhecer bem mais a nossa Assembleia Legislativa aqui do Estado de São Paulo, né, Natália? Obrigadão,
10: é
1: tá?
10: Obrigado a você.
1: Quase bom final de semana, né?
10: Quase sexta, vamos lá.
1: Amanhã você volta que eu tô aqui também, tá? Obrigadão.
10: Beleza, bom programa.
1: Professores, tudo a gente tem que educar, né? Você viu como é fácil a gente ensinar de maneira prática, didática, né? Vocês gostam das redes sociais para essa história de aprender, vestibular? O que, que vocês acham disso?
4: Tudo depende de como usa. Tudo depende de como
1: usa. Eu não entendi,
4: usa.
1: Professor Rubão, o senhor fez o não com a cabeça e respondeu positivo.
4: Porque tem mais negativo do que positivo.
1: É,
4: é o que a professora estava falando. A gente, professor, não consegue ter a mesma influência dos influencers. Que, exatamente, infelizmente, a maior parte deles, a ressalvas, trazem mais aspectos negativos do que positivos.
1: Mas será que não é aquela história de um pequeno grupo que faz barulho? Porque eu vejo assim, eu vejo muitas pessoas legais, professores, por exemplo, nesse período vestibular, eu estou acompanhando, eu vejo também muitos professores, como o professor Rubão, que faz essa arte toda, né, de aprendizado, e tem muita gente ligada, e às vezes... quantidade não quer dizer qualidade, né?
4: Sem dúvida.
1: Lembrando que, abre aspas, alguns influencers, eles compram robôs, né? Não são pessoas reais. É, às vezes é muito melhor você ter 2.000 pessoas seguindo pessoas reais, que vão realmente influenciar a coisa, que vão consumir o teu produto, do que milhares de pessoas. Olha o professor Rubão aí, dando um show aí de aula.
4: Sem dúvida. Mas a rede social... A finalidade é alcançar o máximo, a finalidade dela é alcançar o máximo de pessoas possível. Então, daqui de São Paulo, eu consigo alcançar o Brasil inteiro, né? Mas a gente, infelizmente, ou eu particularmente, eu não consigo reproduzir o formato deles. E acaba atrapalhando, né? Como eu te disse, a linguagem da internet hoje já aparece nos textos dos alunos.
1: E as nossas convidadas, concordam?
3: Concordo. Concordo, e assim... tem sido cada vez mais difícil alcançar a mente dos alunos, né? Porque é uma geração que, diferente da nossa, é uma geração que a gente teve que buscar mais os nossos sonhos, a gente teve que lutar mais para conquistar. Eu falo que é uma geração que pegou tudo muito pronto. É aquela mãe que diz, ah, o que eu não tenho, meu filho vai ter. Então, aquela mãe que trabalha para dar tudo para o filho não precisa de trabalhar, vai para a escola. Mesmo dentro da periferia, a gente tem essa situação. E as redes sociais, elas trazem esse sonho que não é o sonho que a gente conversa dentro da sala de aula, né? É muito diferente.
1: E aí, doutora Daliane?
0: Tem um alcance maior, né?
4: O jovem de antigamente, a aspiração dele, que não era ascender por meio do estudo, era ser jogador de futebol. Hoje em dia, o sonho mudou. Hoje em dia, ser um youtuber de sucesso, é ser um influencer. Ou seja, esse sonho sempre existiu. O que acontece é que hoje se alcança um número muito maior de pessoas.
1: Que papo legal. Professores e advogados, eu queria muito agradecer vocês. A gente tem mais tempo, vem aí o horário eleitoral gratuito, tá? Muito obrigado. Acho obrigado. Que foi uma super aula para você que está em casa, você que é pai, que é mãe, que é jovem, que é um futuro profissional. Então, ó, segue essa turma aqui nas redes sociais, aprendam com ele, porque o futuro depende disso tudo que a gente falou, tá? De qualidade de vida, de amor à profissão, de respeito, de tranquilidade. E aí, ó, o financeiro vai ser uma consequência, gente. Palavra de quem viveu tudo isso, ó. Quatro pessoas que passaram por tudo isso e hoje estão aqui, ó, felizes, né, com as nossas profissões, com os desafios, que toda profissão tem desafio, não é fácil acordar todos os dias e vir para o trabalho. Tem dias que a gente está cansado, como toda pessoa, mas o importante é amar. E quando a gente volta para casa, sensação que conseguimos, né? Compreendo. Gente, obrigado de verdade pela participação, tá?
0: Obrigada.
1: Não temos mais tempo, porque o Revista Lespe vai ficando por aqui. Muito obrigado pela sua companhia, tá? Acompanhe a gente aí nas redes sociais, @AssembleiaSP. Obrigado pela companhia. Amanhã eu tô de volta aqui no Revista, tá? A Vanifer volta na segunda-feira. Obrigado de verdade, um abraço e uma boa quinta-feira para vocês. Tchau, tchau. 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
11: Preparativos para o vestibular IENEM 2026. Estudantes de cursos preparatórios enfrentam horas de dedicação e simulados. Mas especialistas alertam: equilíbrio entre estudo e descanso é o que garante o sucesso.
12: Preciso ter um tempo para a cabeça desfocar, né? E aí entra a tal da rotina. Porque não dá para, quando você está na boca do vestibular, às vésperas do vestibular, não dá para você querer manter uma rotina absolutamente igual ao que você sempre fez.
11: Independência do Brasil. O pintor paraibano Pedro Américo imortalizou o Grito do Ipiranga em obra de arte icônica.
13: Foi aqui às margens do Ipiranga que Dom Pedro I finalmente declarou o Brasil independente de Portugal. Mas a verdadeira separação entre Império e Colônia começou muito antes e perdurou até muito depois de 7 de setembro de 1822. Uma luta que apenas um grito jamais poderia traduzir. Mas um artista tentou deixar essa imagem cravada no imaginário de todos os brasileiros. E teve muito sucesso. Mas no final, nada mais era do que apenas isso, a imaginação de Pedro Américo, unida a algumas lembranças de quem testemunhou a história brasileira sendo escrita.
11: Quinta-feira, dia do quadro É Meu Direito, aqui no Jornal da Lesp. A Beatriz Moreno foi às ruas ouvir as dúvidas da população sobre a saúde pública e buscou respostas com a Defensoria.
14: Hoje eu entrei aqui no Centro de Referência ao Idoso para conversar com a Maria de Fátima. Tem algumas dúvidas sobre o fornecimento de remédio, né, Maria de Fátima?
15: Isso. Então, eu gostaria de saber, assim, se é obrigado a ter sempre os remédios.
11: E ainda, a reabilitação de animais gigantes no aquário de São Paulo. Você vai conhecer o tratamento do Bino, um jacaré do Pantanal, e do Inácio, um canguru idoso.
16: Muitos dos animais que chegam ao local foram resgatados ou encaminhados para os centros de reabilitação. Como não têm condições de voltar à natureza, eles passam a viver sob os cuidados da equipe.
17: Os cangurus, que eu achei lindo. Eu nunca tinha visto canguru na minha vida. Os pinguins também. Adorei que eles estavam nadando. Normalmente eu vejo eles bem estáticos.
18: Que o que eu mais gostei foram os cangurus. É bem diferente. Nunca imaginei que eu fosse ver um canguru tão de perto.
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0: Olá, uma boa noite. O Jornal da LESP está só começando. Muito obrigada pela sua companhia. Além dessas notícias, nossos repórteres percorrem aqui os corredores da Assembleia Legislativa e também todo o estado de São Paulo para trazer outras informações sempre atualizadas em tempo real. Vamos conversar com eles então. Começamos o nosso giro com a Fernanda Camargo, acompanhando o evento aqui da casa. Fê.
1: Boa noite, Camila, a todos. Eu estou no plenário José Bonifácio, onde acabou de começar uma audiência pública para falar da ZTEX. Entre um dos assuntos do debate são encerramento do horário noturno, fechamento de 3 cursos técnicos importantes e também o preço do vestibulinho. O debate acabou de começar, eu vou prestar atenção em tudo que está sendo falado aqui e volto já já com mais explicações para vocês.
0: Combinado. Vamos conversar também com o Bruno Oliveira, que está acompanhando hoje um evento bem diferente aqui na Assembleia, né, Bruno? Diferente, mas muito bacana.
2: É isso mesmo, Camila. Boa noite para você, boa noite a todos. Camila, eu estou aqui no Auditório Franco Montoro, onde começa daqui a pouco uma homenagem aos motoclubes do estado de São Paulo. Tá recheado aqui de motociclistas aqui ao meu lado. Daqui a pouco, quando eu voltar aqui no próximo bloco, vou contar todos os detalhes sobre essa homenagem aos motoclubes do estado de São Paulo, que está ligado ao trabalho social que eles realizam para os hospitais aqui de São Paulo. Camila, então daqui a pouco eu volto com todos os detalhes dessa homenagem.
0: Combinado, meu amigo. Vamos conversar também com o Ronaldo Penido, trazendo outros destaques aqui de São Paulo para nós. Uma boa noite, Ronaldo.
3: Boa noite, Camila. Boa noite para todos que acompanham o Jornal da LESP. Sistema Cantareira, principal manancial que abastece a região metropolitana de São Paulo, vai continuar operando no nível 3 de alerta e a população deve evitar o desperdício de água. Daqui a pouco eu volto trazendo mais detalhes, mais informações aqui no Jornal da LESP.
0: Com certeza. Muito obrigada a vocês três por enquanto. Daqui a pouquinho todos eles voltam. Você que está em casa, também não saia daí, porque eu volto junto com eles daqui a pouquinho, depois do intervalo, que é rápido, são só 2 minutos. Não saia daí.
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0: Abrimos essa edição do Jornal da LESP te contando sobre uma audiência pública realizada agora, promovendo um debate sobre o fechamento dos cursos da ETEC Getúlio Vargas, localizada no bairro do Ipiranga, zona sul da capital paulista. Recentemente, o Centro Paula Souza gerou protestos e mobilizações da comunidade escolar ao propor o encerramento de turmas do período noturno de cursos técnicos tradicionais, como os de mecânica, de eletrotécnica e de mecatrônica. A discussão chegou até aqui à LESP. Quem está acompanhando tudo e chega agora ao vivo com a gente é a Fernanda Camargo para contar melhor no detalhe quais são as reivindicações e em que pé que está nesse momento essa audiência, minha amiga. Boa noite.
1: Boa noite, Camila. Olha, o debate acabou de começar e é exatamente o que você falou. Os professores da ETEC estão aqui reunidos com os representantes do Centro Paula Souza para tratar exatamente isso. Eles reivindicam melhorias no equipamento público, os alunos falam que as ETECs estão sucateadas e precisa de melhorias e investimentos. Eles reivindicam o não fechamento dos turnos noturnos, porque tem aquele aluno que precisa trabalhar e não pode estudar no horário da tarde ou no horário da manhã. e também o fechamento de cursos importantes, né, ligados à área de eletrônica, robótica, principalmente na unidade Getúlio Vargas, que fica no Ipiranga. É uma unidade centenária, e os professores estão aqui propondo que o Centro Paula Souza ouça essas reivindicações. O debate começou agora. A representante do Centro Paula Souza já está respondendo aos professores. E assim, as ETECs esse ano estão com 220 mil alunos matriculados em todo o estado, são 135 unidades, oferecem ensino médio, técnico e profissionalizante. Então, é um equipamento público de extrema importância, todo cuidado nas tomadas de decisões são importantes porque modificam a vida de muitas pessoas, né? Muitos jovens terminam o nono ano e se preparam para o vestibulinho, pagam a taxa de R$50, que também foi falado aqui, que eles acham que a taxa está muito alta para as condições atuais aí das pessoas. E os alunos, quando passam nesse vestibulinho, querem encontrar uma escola de qualidade. Também foi falado aqui sobre a queda no desempenho desses alunos, por conta do sucateamento dos equipamentos, das unidades. Então, as ETECs, elas apareciam sempre entre as 100 melhores escolas públicas no ranking do Enem. E esse ano não teve posição. Então, os professores estão preocupados. No debate já colocaram todas essas questões. Os alunos também vão ter voz aqui para falar. E o que eles esperam é que o Centro Paula Souza ouça com atenção e dê um retorno satisfatório, tanto para os profissionais, que fechando algumas turmas e alguns turnos podem ficar sem dar aulas, né? E para a população, que aguarda uma chance de fazer um curso profissionalizante para começar a trabalhar o mais rápido possível, Camila.
0: Com certeza, Fernanda. Olha, muito obrigada pelas informações, parabéns pela apuração. E a gente segue por aqui, daqui a pouquinho aqui no Jornal da Lesp, voltamos a falar também sobre educação pública e a preparação dos estudantes para o vestibular. Obrigada mais uma vez, Fernanda. Olha, uma outra iniciativa que está sendo realizada aqui na Assembleia Legislativa, super bacana, viu? A Lesp está recebendo um pessoal muito diferente, dá para se dizer assim, e muito gente boa, viu? O que está acontecendo aqui na Assembleia agora é a homenagem aos motoclubes aqui do estado de São Paulo. Quem está por lá é o Bruno Oliveira, chegando aqui com a gente ao vivo no Jornal da Lesp. Bruno, estou vendo que você está super acompanhado por aí.
2: Exatamente isso, Camila, super acompanhado mesmo. Eu acho que eu nunca fiz uma entrada ao vivo tão bem acompanhado assim. Bom, eu tô aqui no Auditório Franco Montoro, onde começa daqui a pouco um evento em homenagem aos motoclubes do estado de São Paulo. E essa homenagem é por um motivo muito nobre, muito bonito, que é o trabalho social que os motoclubes do estado de São Paulo realizam. Em especial, a campanha Gelatina do Bem, que tem o trabalho de doar gelatinas para hospitais oncológicos infantis aqui do estado de São Paulo. Quem vai explicar com mais detalhes esse trabalho é o Toninho Guzmán, que é o subdiretor aqui do Abutres, Motoclubes Abutres do estado de São Paulo. Toninho, boa noite. Primeiro, há quanto tempo existe essa campanha e como é que começou, quem que é beneficiado? Explica pra gente tudo, por favor. Boa noite.
11: Boa noite. Essa campanha começou quando a irmã Gema do Hospital Santa Marcelina, quando eu fui levar uma doação lá, ela me pediu gelatina e eu não sabia por quê. Na volta, com 5 caixinhas de gelatina, ela me explicou que a gelatina, depois que a criança faz a quimioterapia e radioterapia, ela não aceita nada, machuca a boca, o aparelho digestivo. E a gelatina, ela fica saboreando, refresca e alimenta. Então, no começo do ano, a gente faz a campanha da gelatina, porque ela é barata. Com um pacotinho de 1 quilo, a gente faz 400 porções e custa R$14 em média. E a gente se uniu para aumentar. Nesse ano, nós arrecadamos 12.800 quilos. Foram distribuídos para hospitais da capital e do interior. Hospital de Barretos, Hospital de Jaú, Unicamp, Hospital Santa Marcelina, Itaquera, Cidade Tiradentes e um monte de hospitais e entidades que cuidam de crianças com câncer. Começou numa brincadeira, numa coisa simples, hoje virou o calendário da cidade. Já estamos no 11º ano.
2: E tira uma dúvida, quando vocês chegam nos hospitais para entregar essas doações, vocês chegam todo mundo de moto, nesse estilão aí, como é que é a reação das pessoas dos hospitais?
11: É, nós chegamos com um caminhão de bombeiro, as gelatinas em cima, outros caminhões, toda essa galera, vários motoclubes além do Abutres, e a gente chega no hospital e faz um cordão humano do caminhão, a gente vai passando de mão em mão até chegar no almoxarifado. Então a gelatina chega lá com muita energia, além de fazer bem, chega com a energia de todo mundo que faz de coração.
2: Qual que é o sentimento de vocês ao fazer esse trabalho?
11: Meu, não tem palavras. Você faz porque já está no sangue, você gosta. E quem faz o social é porque gosta. Você não pode chamar um cara, vamos fazer uma campanha. Ele tem que gostar e está no coração dele, que ele está fazendo alguma coisa para alguém. Eu costumo falar que a gente não tem o dom da cura, mas você dá a mão para uma criança dar uns passos, você já ajudou ela a andar aquele pedacinho. Então é o que a gente faz. Com pouca coisa, a gente faz uma enorme festa, todo mundo fica feliz, todo mundo gosta e a criançada fica beneficiada, né?
2: Doutorinho, para quem não conhece muito bem o que é fazer parte de um motoclube, conta resumidamente o que é ser motociclista, andar em galera, em grupo, como é que é fazer parte de um motoclube?
11: É, isso é muito interessante. Você não, ninguém vai te chamar em casa. Você tem que ser escolhido e começar a andar com o pessoal, usar uma camiseta, depois você começa como próximo, próspero e vai aumentando, e você vai se engajando na galera. Mas precisa ter o espírito bike, vento na cara, tomar chuva, tomar sol, não tem regras, entendeu? Montar na moto e sair, é o ideal. E todo mundo gosta de pegar uma estrada, quando a gente pega a estrada com essa galera aí, não tem dinheiro que paga.
2: Tá certo então, Toninho. Camila, antes de eu devolver para você, o Toninho e todos os amigos dele me pediram, assim, encarecidamente para fazerem um grito de guerra. E aí eu achei por bem, achei que seria interessante da minha parte autorizar que eles fizessem esse grito. Acho que você vai concordar comigo, né, Camila? Então, peraí, vou passar o microfone para eles aqui para fazerem esse grito de guerra aqui. Vamos lá.
13: Com certeza, vamos ver.
11: Abutre sempre!
14: Sempre Abutre!
11: Abutre sempre!
14: Sempre Abutre!
11: Abutre sempre!
14: Sempre Abutre!
2: Ai de mim você não deixa, né, Camila?
13: Imagina.
2: Volto com você aí no estúdio.
13: Tem que deixar assim, até porque é justa demais essa homenagem prestada aqui pela Assembleia Legislativa, apesar da roupa invocada, né, que a gente vê, o pessoal tem aí, às vezes, até uma cara de mal, mas a gente sabe que a cultura dos motociclistas valoriza muito as ações sociais. Inclusive, já participei de algumas atividades, não do motoclube em específico, está aqui com a gente, mas já participei de várias, pessoal sempre realizando eventos para arrecadar fundos e ajudar quem mais precisa. Então, super justa essa homenagem, meu amigo. Muito obrigada pelas informações, parabéns a todos eles que estão com você aí, agradeça em meu nome. Muito obrigada mais uma vez. E ó, a gente segue por aqui, vamos mudar de assunto agora, vamos falar de lama, lodo e esgoto. A água do rio Tietê, no trecho que cruza o município de Salto, no interior do estado, ficou escura após acúmulo desses materiais. Segundo a prefeitura da cidade, a mudança na cor da água ocorreu em razão da abertura de comportas de barragens na região metropolitana de São Paulo, como nas cidades de Pirapora, do Bom Jesus e Santana de Parnaíba. Você está acompanhando aí as imagens, realmente essas imagens são muito impressionantes. De acordo com a prefeitura, a operação faz com que grande quantidade de lama, lodo e esgoto acumulados no fundo do rio sejam então deslocados para outras localidades. A abertura das comportas é realizada após períodos de chuva para controlar o nível da água. Peixes mortos foram vistos no local por onde a água escura se espalhou. Os técnicos da Companhia Ambiental do Estado aqui de São Paulo, a CETESB, estiveram no local para coletar o material para fazer os testes com essas amostras e também identificar quais são os poluentes presentes nessa água. Os resultados das amostras coletadas devem ficar prontos em até 30 dias. A EMAE, Empresa Metropolitana de Águas e Energia, explicou que a coloração da água está relacionada às condições do próprio rio e que ocorreu após as fortes chuvas dos últimos dias. A empresa diz que atua diretamente
0: no controle de cheias do rio Tietê, segundo protocolos técnicos que visam prevenir acidentes e também transtornos para toda a população. E olha, o sistema Cantareira continua a operar na faixa de alerta durante esse mês de setembro. No mês de agosto, o nível dos reservatórios que compõem o sistema baixou. Com a manutenção da faixa, então, a Sabesp segue captando 27 metros cúbicos de água por segundo. Quem tem os detalhes agora com a gente ao vivo é o Ronaldo Penido, chegando aqui novamente. Ronaldo, uma boa noite, a informação está contigo.
3: Oi, Camila, boa noite mais uma vez para você e para todos que nos acompanham. O sistema Cantareira, principal manancial que abastece a região metropolitana de São Paulo, vai continuar operando na faixa 3 de alerta durante o mês de setembro. A determinação da ANA, Agência Nacional de Águas e Saneamento Básico, e também da SP Águas, a SP Águas, a Agência de Águas do Estado de São Paulo. Isso, essa decisão, foi tomada porque durante o mês de agosto, o Cantareira apresentou uma queda de 3,7 pontos percentuais, fechando aí 36,7% em 31 de julho, passando de 36,7% em julho para 33% no dia 31 de agosto. Como o volume útil se encontra entre 30% e 40% de sua capacidade, a operação do sistema em setembro vai continuar na faixa de alerta. Nós preparamos uma arte que mostra o nível do sistema Cantareira hoje e nos anos anteriores, até 2014, no período da crise hídrica em São Paulo. Vamos ver, vamos conferir aí esta arte que nós preparamos para você, mostrando aí as informações. Em 2014, o saldo foi negativo, menos 7,6%. Em 2015, a crise hídrica se agravou, passou para menos 13,7%. Em 2016, subiu, fechou em 45,8%, manteve-se em alta nos anos seguintes e em 2023 chegou a 72,9% e agora está em 33,4%. Portanto, o nível do sistema Cantareira caiu bastante nos últimos anos, de 2023 para cá, e para evitar uma falta d'água, uma crise hídrica, uma crise de desabastecimento, é importante que a população se conscientize e evite o desperdício de água. Por isso, não se deve desperdiçar água, tomar banhos demorados, lavar as mãos com as torneiras abertas, evitar o desperdício ao molhar as plantas, lavar a calçada, lavar o carro. Enfim, todas estas atitudes são atitudes de um cidadão consciente e que podem evitar o desperdício de água. A água que é o nosso bem mais precioso que nós temos. Para evitar uma rápida baixa no nível do Cantareira, a ANA, a Agência Nacional de Águas e Saneamento Básico, autorizou a manutenção da captação de água transposta do reservatório da usina hidrelétrica Jaguari, na bacia do Rio Paraíba do Sul, que abastece o Rio de Janeiro. Com a autorização, o volume anual máximo de água passível de transposição da usina Jaguari para o reservatório Atibainha, que faz parte do Cantareira, em 2026, passa de 162 bilhões de litros para até 268 bilhões de litros, uma alta de 66%. A medida vale até o dia 31 de dezembro. Nesta semana, a Arcesp também anunciou que a Sabesp vai manter em 8 horas a diminuição da pressão noturna da água nos canos da região metropolitana de São Paulo para evitar uma nova crise hídrica da região. Então, todas aquelas dicas que eu falei aqui no início desta reportagem estão valendo. A população deve economizar água e durante o período noturno vai haver uma redução da pressão da água, justamente para evitar o desperdício, para economizar. Bom, com o fortalecimento do El Niño até o fim do ano, a previsão é que as ondas de calor tragam chuvas

0: Caspio. Voltamos daqui a pouquinho, não saia daí.
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0: Estamos de volta. E olha, escolher uma profissão e enfrentar a maratona dos vestibulares exige disciplina e muito foco. Mas olha, os especialistas alertam. Além de horas de estudos e simulados, o descanso é fundamental para manter o desempenho e também garantir a tão sonhada vaga na universidade.
4: Medicina, Direito, Computação. Esses são alguns dos mais de 300 cursos de nível superior oferecidos pelo país. Escolher qual carreira seguir não é fácil, e o processo para chegar lá também é árduo. Estar bem preparado pode ser a chave para a aprovação.
5: É importante a preparação, na medida que a gente tem que encarar o vestibular como um crescente. A preparação ela é um crescente. Então, não há que se inventar moda, né? É preciso ter uma rotina estabelecida. E, às vezes, o horário da aula, por exemplo, o horário da grade da aula, para quem faz um cursinho, por exemplo, ele é fundamental, né? É aquela velha brincadeira, a aula dada é a aula estudada. Então, a aula de manhã ela pode te ajudar a se orientar, a organizar o seu tempo.
4: Na FUVEST, um dos vestibulares mais concorridos do país, por exemplo, o número de concorrentes pode assustar. Para os exames de 2026, foram registradas 111.480 inscrições. Ao todo, 98.520 candidatos efetivos disputam 8.747 vagas, o que resulta em uma relação geral de 12,7 candidatos por vaga. O Lucas é um desses candidatos. Há um ano no cursinho, ele não se deixa intimidar pela concorrência e acredita estar preparado.
6: Acho que sim, até porque nos simulados eu estou tirando notas maiores do que ano passado, então acho que está sendo bom aqui.
4: Para muitos estudantes, a rotina inclui horas de aulas, exercícios, simulados e revisões. Uma jornada intensa, que exige disciplina e organização.
7: Eu sempre fiz questão de estudar pelo menos 2 horas por dia, todo dia. Tem provas no ensino médio 4 vezes por semana, além de simulados pelo menos 1 ou 2 vezes por mês. Então, sempre criei esse hábito de estudar um pouco todo dia e, aos poucos, acumulando essa matéria.
4: Mas, em meio a tantos conteúdos e a pressão por uma boa nota, uma pausa também pode fazer diferença.
8: Na preparação para o vestibular, é comum pensar que quanto mais tempo diante dos livros, melhor. Mas os especialistas alertam que o descanso também precisa fazer parte dessa rotina. Uma pesquisa com mais de 120 mil jovens, publicada na revista científica JAMA, mostrou que 7 em cada 10 adolescentes estão dormindo menos do que o necessário e que a má qualidade do sono está diretamente associada a uma maior dificuldade para assimilar os conteúdos.
5: Eu preciso ter um tempo para a cabeça desfocar, né? E aí entra a tal da rotina, porque não dá para, quando você está na boca do vestibular, às vésperas do vestibular, não dá para você querer manter uma rotina absolutamente igual ao que você sempre fez e querer que haja um desempenho ou um resultado diferente. É preciso descansar, sim, mas é preciso focar na qualidade do descanso. Então, o celular, numa hora dessa, pode se tornar um grande inimigo, não um amigo. Porque você entra numa rede social lá qualquer e aquilo que era para virar 5 minutos viram 3 horas, 4 horas. Aí sim, efetivamente, você está perdendo tempo e não está descansando. Né?
4: Encontrar o equilíbrio entre os estudos e os momentos de lazer, no entanto, nem sempre é fácil. Há poucos meses do vestibular, a expectativa aumenta e a sensação de que é preciso aproveitar cada minuto pode levar muitos estudantes a abrir

0: mão do descanso, mas desacelerar, dormir bem e reservar um tempo para outras atividades também pode ser uma estratégia para enfrentar essa fase.
1: Eu acho que de diferente é mais. Eu acho que prezar mais pelo momento de descanso. Porque a gente que presta medicina, a gente acha que só estudar importa. Mas não, você precisa fazer outras coisas além disso, né?
2: É, não é só o conhecimento, né? Para você ter um bom desempenho na prova, tem que estar também com saúde, né? Seja ela física e mental em dia. Ou seja, tem que estar descansado, tem que estar com o estudo aí na ponta da língua, mas também com a mente tranquila. E olha, qual é o prazo ideal para aguardar uma consulta ao especialista? Você sabe? E para realizar uma cirurgia pelo Sistema Único de Saúde, o SUS? Bom, vamos tirar essas e outras dúvidas sobre o acesso à saúde no quadro É Meu Direito.
3: Você com certeza já precisou de atendimento médico, mas você sabe quais são os procedimentos corretos a buscar por um especialista na rede pública de saúde?
4: Hoje a gente está aqui no Vale do Anhangabaú para ouvir diretamente da população quais são as dúvidas sobre um assunto que preocupa todo mundo: saúde. Você sabe quais são os seus direitos pelo Sistema Único de Saúde? Hoje, então, a gente vai ouvir essas perguntas e pedir a resposta de quem entende do assunto.
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6: Olá, meu nome é Felipe Romariz, eu sou defensor público e estou aqui hoje para responder perguntas sobre o direito à saúde.
4: Hoje eu entrei aqui no centro de referência ao idoso para conversar com a Maria de Fátima. Tem algumas dúvidas sobre fornecimento de remédio, né, Maria de Fátima?
7: Isso. Então, eu gostaria de saber assim, se é obrigado a ter sempre os remédios, tá? Por exemplo, mensal. Né? Eu vou lá com minha receita para pegar meus remédios, medicamentos. Eu tenho marca-passo. E eu gostaria de saber assim, se deveriam eles ter todo mês. O que acontece de eu ir lá no mês e não ter? Eu tenho que comprar na farmácia. Então, eu queria saber qual é o comprometimento desse fornecimento. E meus remédios são baratos, assim, comparado ao que. Né? Algumas pessoas têm que comprar muito caro. Então, eu acredito assim, para o SUS, meus remédios não são qualificados como caros. Então, eu gostaria de saber se eles têm que ter esse comprometimento de não faltar. Porque esse ano mesmo, teve 3 meses em seguida que eu comprei remédio.
6: Senhora Maria de Fátima, tratando-se de um medicamento incorporado no SUS, que parece ser o caso da senhora, o Estado tem a obrigação de disponibilizar ele na frequência que a senhora tenha o direito de utilizá-lo. Então, não pode acontecer efetivamente isso de você ter que usar o medicamento todo mês, mas ele não estar disponível em um mês. Eles têm a obrigação, sim, de disponibilizar de acordo com a prescrição médica da senhora. Se acontecer de eles não disponibilizarem o medicamento, a senhora também pode procurar a Defensoria Pública para nós vermos o que é possível fazer.
4: E ainda aqui no Centro de Referência ao Idoso, na região do Anhangabaú, eu encontrei a Marlene, que também vai me falar um pouquinho. Também tem dúvida, né, Marlene?
8: Sim. Então, eu queria saber por que que eles, tipo a receita, a gente tem ela 6 meses para pegar remédio. E deveria de ser um pouco mais, porque demora, às vezes demora 2 meses para a gente voltar ao médico, né? Aí a gente tem que controlar os remédios.
4: E aí acaba pesando no orçamento, né?
8: Pensando, com certeza.
4: Bom, a gente já tá vendo uma constante, né? Remédio tem sido aí uma preocupação de bastante gente. Vamos ouvir da defensoria?
6: Senhora Marlene, efetivamente é comum que, para disponibilização de algum medicamento, se exija um relatório médico, uma prescrição médica, dentro de um determinado prazo. Isso é natural e é legal, mas isso precisa ser feito dentro da razoabilidade. Então, eles não podem exigir que você renove essa prescrição médica constantemente. Se no caso da senhora, a senhora entender que está sendo exigida prescrição médica num prazo não razoável, a senhora também pode procurar a Justiça ou a Defensoria Pública para que seja verificado a razoabilidade desses direitos.
4: Encontrei com a Noemi, que também tem uma dúvida, né? A gente tá vendo que ela tá com o bebezinho aqui no colo e aí vem aquela preocupação. Isso aconteceu alguma coisa, né, Noemi?
9: Isso, verdade. É bem preocupante, né? Eu gostaria de saber também se no SUS, se o meu filho precisar de um tratamento assim que seja um pouco mais caro, o SUS cobre esse pagamento? Ele paga?
6: Senhora Noemi, existe uma norma que determina quais tratamentos são incorporados ao SUS. Nesses tratamentos incorporados, independentemente do preço, não existe discussão, o SUS tem a obrigação de disponibilizar. Agora, com relação a tratamentos que não foram incorporados no SUS, é possível também que o SUS os disponibilize, por causa da senhora, mas aí existe uma série de requisitos para serem verificados, aí vale a pena a senhora procurar assistência jurídica para confirmar se, no caso da senhora, é possível pedir esse tratamento.
4: Olha, e a dona Neuza é muito bem tratada, mas está tendo um problema agora, né, dona Neuza? Conta pra gente essa história.
10: A prótese que eu fiz aqui o ano passado arrebentou com a minha boca e com um pouco de dente que ainda tinha. E agora eu fui pedir transferência para Barra Funda, porque lá está muito bom. Agora só a prótese, a segunda prótese está demorando por causa do ano eleitoral. Parece que não liberam verba para comprar material para fazer. Acho que é uma coisa assim, não sei.
4: E aí agora a senhora queria saber o que pode ser feito, né?
10: Aguardar, né? Só isso que me fala, aguardar, tô na fila.
4: E aí a senhora queria saber como é que você pode fazer, se tem alguma outra forma?
10: Não sei, eu acho que não, mas resiste.
4: Bom, vamos ver. O pessoal da defensoria pode dizer pra gente, né?
6: Senhora Neuza, parece que no caso da senhora, o Estado não tá recusando disponibilizar a prótese da senhora. O que está acontecendo é um atraso. Isso efetivamente acontece de vez em quando, tá? Não é regular. A senhora tem direito de receber essa prótese num prazo que permita a continuidade do tratamento da senhora. Se isso não está acontecendo, a senhora pode procurar a Justiça ou a Defensoria Pública para fazer valer os seus direitos.
4: Então agora você já sabe. Ficou na dúvida sobre seus direitos na hora de buscar assistência médica no sistema público? Procure a Defensoria e também mande suas perguntas ou um tema sobre o qual tenha dúvidas nas redes sociais da Alesp, que a gente busca as respostas para você.
5: É meu direito.
2: Você viu aí? Se você tiver alguma dúvida que envolva direitos, legislação, garantias, manda para as nossas redes sociais. Inclusive, o Iago já está aqui com a gente para trazer os destaques das redes desta quinta-feira. Oi, Iago, boa noite.
11: E aí, Camila, boa noite para você, boa noite para quem nos acompanha. Cami, vamos de TBT especial?
2: Bora!
11: Série especial aí no Instagram da Alesp, nas nossas redes sociais, pois 7 de setembro já está chegando e tem
2: porta.
11: Um conteúdo especial. Hoje, amanhã e também na segunda-feira, no próprio feriado. Vamos falar hoje sobre o Museu do Ipiranga, aquele monumento amarelo gigantesco ali no bairro do Ipiranga, aqui em São Paulo, que é basicamente um dos grandes destaques aqui da cidade. Por exemplo, a cripta de Dom Pedro I está ali na frente do museu. A gente vai falar nesse TBT sobre a construção e por que ele é tão importante aqui para a cidade de São Paulo. Vamos ver?
2: Bora conferir.
12: Por que construíram um prédio tão grandioso às margens do Riacho do Ipiranga? A resposta tem tudo a ver com a independência do Brasil. O edifício Monumento foi construído entre 1885 e 1890. O projeto do arquiteto italiano Tommaso Gaudenzio Besi. A ideia era criar um grande monumento para marcar o local associado à independência do Brasil. O prédio foi inaugurado em 7 de setembro de 1895. Como Museu Paulista e, ao longo dos anos, passou a guardar parte importante da história do país. E, por dentro, o museu também guarda curiosidades, obras, objetos e ambientes que ajudam a contar diferentes capítulos da história brasileira. Em setembro de 2022, o Museu do Ipiranga reabriu renovado, ampliado e mais acessível ao público. Um prédio criado para marcar a independência, que mais de 130 anos depois continua contando a história do Brasil. E você, já visitou o Museu do Ipiranga? Conta aqui pra gente nos comentários e siga @AssembleiaSP para mais conteúdos como esse.
2: Muito bom.
11: Eu gosto do Museu do Ipiranga, viu? É um espaço muito bacana ali pra você andar de skate, patinete, levar cachorro pra passear também, é bem bacana.
2: Além do conhecimento, né, tem essa opção.
11: Tem essa parte também. E é bom a gente frisar aqui que amanhã temos a Rota de Dom Pedro ali pelo Vale do Paraíba, como segundo capítulo aí dessa série especial 7 de setembro, Cami.
2: Maravilha, vou te esperar amanhã então também, meu
11: amigo. Isso aí. @AssembleiaSP, esse conteúdo, e amanhã também o inédito.
2: E ó, você que tá em casa, a gente faz uma pausa rápida aqui no Jornal da Alesp. Voltamos em poucos minutos com muito mais notícias. O Jornal da Alesp
11: volta já.
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2: De volta com o Jornal da LESP, entrou em vigor nesta quinta-feira o bloqueio da União Europeia à importação de produtos de origem animal vindos do Brasil. Com a medida, o país fica impedido de exportar a carne bovina, suína, também o frango, o mel, pescados e ovos para as 27 nações do bloco. A restrição ocorre devido a novas exigências sanitárias do bloco europeu em relação ao uso de substâncias antimicrobianas na criação dos animais. Com a suspensão, as empresas brasileiras ficam impedidas de enviar os produtos para o mercado europeu até que o sistema de fiscalização se adeque às normas. O governo federal atua em frentes diplomáticas para tentar revogar a proibição e restabelecer o comércio com o bloco. Ontem, a CNA, você viu aqui no Jornal da LESP, a Confederação Nacional da Agropecuária, já havia se manifestado sobre o tema, exigindo medidas mais enérgicas do governo federal. No comunicado enviado ao Itamaraty, citou inclusive o uso de mecanismos de reequilíbrio de concessões contra o embargo. No ano passado, a gente lembra, o Brasil foi o segundo maior exportador de carne bovina para a União Europeia, ultrapassando os mais de 92 mil toneladas de produtos bovinos enviados, que movimentaram aí mais de 4 bilhões de reais. Diante dessas dificuldades para exportação, os pecuaristas apostam agora no consumo interno e em investimentos na produção para manter a competitividade. A Associação Brasileira das Indústrias Exportadoras de Carnes manifestou preocupação com o embargo da União Europeia à carne bovina do país. A entidade, inclusive, informou que atua junto ao Ministério da Agricultura para acelerar a reinclusão do Brasil no mercado europeu. Para atender às novas exigências sobre antimicrobianos, o setor privado já implementou um protocolo específico de controle aderido por todas as empresas habilitadas ao bloco. A associação também reforça que a medida não afeta a qualidade ou a segurança sanitária da carne brasileira e aceita já em mais de 170 países. A prioridade é restabelecer o comércio com a Europa, considerado um mercado estratégico e sem substituição automática. E olha, a gente segue repercutindo esse assunto aqui no Jornal da LESP justamente para entender os impactos nas exportações brasileiras para a União Europeia. Vamos conversar então agora ao vivo com o professor de Relações Internacionais da USP, o Kai Lehmann, que também é especialista em União Europeia e está sempre com a gente aqui, parceiro nosso aqui do Jornal da LESP. Uma boa noite, bem-vindo, muito obrigada.
21: Boa noite, muito obrigada pelo convite.
2: Kai, vamos então já começar falando, a gente espera, né, aí o professor chega já para lançar luz sobre esse tema aqui no jornal, vamos então já começar falando justamente sobre esse anúncio do embargo, porque ele já havia sido feito em maio, né, e agora de fato ele está sendo concretizado. Ao longo desse tempo, o Brasil não adotou nenhuma medida frente a essa questão. A barreira sanitária, como a gente avalia isso, doutor? Tem legitimidade? Há outras questões também nas relações comerciais que preocupam para além dessa questão sanitária?
21: Olha, se eu te perguntasse para a União Europeia diria que sim, tem legitimidade e tem toda razão para fazer o que está fazendo, porque a União Europeia tem muito orgulho, vamos dizer, nas regras rígidas sanitárias no mercado, para o mercado europeu, que significa que, de acordo com a União Europeia, a qualidade de alimentos que entram no mercado europeu, que circulam no mercado europeu, são de altíssima qualidade e são super saudáveis, né, em termos de como são produzidos. E, politicamente, manter esse nível de sanitário seria muito importante, né? Já houve embates sobre isso com os Estados Unidos e vários outros mercados no mundo. Então, a União Europeia diria que ela está simplesmente seguindo uma política de longa data e que outros países e outros blocos vão ter que se adaptar a essas medidas e esses níveis sanitários do mercado europeu.
2: Agora, doutor, essa nova trava, ela pode gerar prejuízos também na tramitação ou no encerramento das negociações do acordo de livre comércio entre o Mercosul e União Europeia?
21: Acho que não nesse momento. A gente tem que considerar o contexto político, né? Eu acho que isso é uma sinalização da União Europeia, principalmente para a França, onde teremos eleições ano que vem, e que, mesmo com esse acordo que está em vigor, a parte comercial está em vigor provisoriamente, os níveis sanitários da Europa estão sendo mantidos e isso dá proteção a, por exemplo, fazendeiros franceses. Eu acho que, em algum momento, eu não gostaria de dizer quando, pode ser uma semana, pode ser um mês, vai ter uma solução a isso, para esse embate, porque a União Europeia, além do, né, assim como o Brasil, investiu tempo demais nesse acordo para deixar esse acordo cair nesse momento atual.
2: Professor, se o Brasil não envia essa produção para a Europa, tem forma também de absorver essa demanda por aqui, né? Essa produção, na verdade, por aqui, e também te questionar sobre como ficam os preços no mercado doméstico.
21: Olha, eu acho que uma substituição completa não vai ter, né? A gente está falando de um mercado com uma produção, como a senhora mesmo colocou, de mais de 4 bilhões de reais. Em parte, o mercado brasileiro pode compensar por isso, até porque se toda essa produção ficar no Brasil, os preços devem cair pelo menos um pouco. Mas eu não vejo como, ao curto prazo, pelo menos, o mercado europeu, a perda do mercado europeu pode ser compensada por completo nesse momento.
2: Dá para esperar, professor, uma última pergunta aqui, nessa reta aqui, final do ano, uma ação do Brasil e qual seria, né, essa ação do Brasil nesse sentido?
21: Olha, retaliação nesses momentos sempre está na mesa. Isso é uma regra básica do comércio internacional. Então, se alguém fecha o seu mercado para um produto meu, eu posso fechar o meu mercado para um produto deles. Porém, sempre vale lembrar nesse sentido que, em termos de mercado, em termos regulatórios, nós temos três superpotências no mundo: a China, os Estados Unidos e a União Europeia. Então, entrar numa guerra comercial, por mais que seria uma guerra limitada, imagino eu, não seria como o Canadá ou os Estados Unidos, sempre representou um risco, e principalmente para o governo atual, um risco a um mês da eleição. O Brasil, acho que gostaria de evitar qualquer embate maior como a União Europeia. Mas eu acho que isso estaria na mesa, certamente, para um novo governo em janeiro do ano que vem, quando o novo governo assumir.
2: Tá certo. Professor, mais uma vez, muito obrigada por participar com a gente aqui do Jornal da Lespe, com informações, né, tão esclarecedoras a respeito desse assunto.
21: Eu agradeço. Boa noite. Muito obrigado.
2: Boa noite. Bom, vamos seguindo por aqui. O assunto agora é o combate ao tabagismo. Nunca é tarde para fazer um alerta sobre os riscos que o cigarro pode trazer, né? Inclusive para a saúde da boca. Tabaco e álcool estão entre os principais fatores de risco para o câncer bucal, mas identificar uma alteração logo no começo pode fazer toda a diferença e aumentar as chances de cura.
0: Foi por causa de um dente quebrado que Daniela descobriu, por acaso, uma lesão na língua que poderia ter evoluído para um câncer de boca. Ela não sentia dor e, à primeira vista, não parecia ser nada grave.
1: Hoje a gente fica muito preocupada com câncer, tudo. Parece que está surgindo bem mais, bem antes, né, do que antigamente. Parece que tem muita gente com câncer e a gente fica bem preocupado. Então, acho que a prevenção é tudo mesmo. Tem muita gente que tem medo, né, do resultado. Eu fiquei a semana inteira preocupada, porque foi feita a biópsia antes, eu fiquei preocupada. Mas a gente tem que procurar, né? Porque tem cura, tem como prevenir também, né? Então, as pessoas têm que procurar um especialista.
0: Daniela precisou passar por uma cirurgia e agora vai se recuperar em casa. O especialista que identificou a lesão explica por que perceber uma alteração logo no início foi tão importante.
22: Então, todos deveriam se preocupar com manchas brancas, placas brancas, vermelhas, né? Essas alterações, né, pequenas feridas que não cicatrizam. Então, essas alterações são indícios aí de lesões com potencial de malignização, ou seja, lesões que são antes, né, do desenvolvimento do câncer. Então, se as pessoas nos procurarem, ou procurar um dentista, para que possa fazer uma avaliação dessas alterações que podem ter, né, em qualquer região da boca. Isso é importante dimensionar, né? Qualquer região da boca pode ter aí o desenvolvimento de câncer.
0: Uma avaliação de rotina permite que o dentista examine não apenas os dentes, mas toda a mucosa da boca, identificando alterações que muitas vezes ainda não provocam sintomas. Por isso, quando o assunto é câncer de boca, sentar nesta cadeira também é uma forma de prevenção. Uma consulta pode ajudar a encontrar uma lesão ainda no começo. Nesse caso, o diagnóstico precoce pode fazer toda a diferença. E conhecer os sinais de alerta também é importante. Uma alteração que persiste por mais de 2 semanas precisa ser investigada. Ferida que não cicatriza em até 15 dias. Mancha branca ou vermelha. Caroço ou endurecimento, sangramento sem causa aparente e alteração persistente na boca. O cigarro está entre os principais fatores de risco para o câncer de boca. A fumaça entra em contato diretamente com os tecidos da boca e contém substâncias capazes de provocar inflamações e danos às células. E o cigarro eletrônico também não é inofensivo. Outro fator que aumenta o risco é o consumo de bebidas alcoólicas, principalmente quando associado ao tabagismo. Os números ajudam a dimensionar o tamanho do problema. Segundo estimativas do Instituto Nacional de Câncer, o INCA, o Brasil deve registrar cerca de 17 mil novos casos de câncer da cavidade oral por ano. Em São Paulo, a Faculdade de Odontologia da USP também atua no atendimento e na prevenção. Na clínica, pacientes recebem tratamento e orientação para reconhecer alterações que podem aparecer de forma silenciosa.
22: Qualquer alteração que o paciente observe na cavidade oral, ele deve se preocupar e deve procurar um cirurgião dentista, para que realmente ele possa passar por uma avaliação de um profissional que vai ali, né, confirmar ou excluir, né, o câncer, né? E lembrando que o câncer, em seu estágio inicial, quando ele está pequeno, menos de 2 centímetros, 90% das pessoas são curadas.
2: E olha, foi publicado no Diário Oficial da União dessa quinta-feira a lei que prevê a avaliação anual da saúde da mulher pelo Sistema Único de Saúde. Sancionada sem vetos, a norma também prevê campanhas públicas de conscientização com orientações sobre atividades físicas, alimentação, saúde mental vacinação e exames preventivos. A Lei 15.493 entrará em vigor em 180 dias. A partir da vigência, o SUS deverá organizar rotinas de atendimento que incluem exames e acompanhamento periódico, considerando fatores como idade, condição socioeconômica, etnia, local de residência e eventual deficiência. O texto estabelece que todas as mulheres tenham o direito de realizar nos serviços públicos de saúde a avaliação médica completa, ao menos uma vez ao ano. Vamos conferir agora como fica a agenda da Alesp para sexta-feira, amanhã, dia 4 de setembro.
3: Dois eventos na casa nesta sexta-feira. Às 9 da manhã, no plenário Tiradentes, reunião presencial do CONSCRE, Conselho Estadual Parlamentar de Comunidades de Raízes e Culturas Estrangeiras. Quem organiza é o Departamento de Comissões da Alesp. Às 2 da tarde, no plenário Juscelino Kubitschek, 127ª Sessão Ordinária Expediente.
2: E olha essa notícia. Um urso polar, um canguru e um jacaré. Animais de espécies bem diferentes que vivem em plena Grande São Paulo. Dá para acreditar? Pois é, eles estão no aquário da cidade, que reúne aí mais de 2.500 animais, recebendo cuidados especiais. E para muitos deles, esse se tornou um novo lar. A nossa equipe foi até lá para conhecer de perto esse trabalho de reabilitação e também os cuidados que garantem mais qualidade de vida a esses animais.

0: imaginou se deparar com um urso polar em plena Grande São Paulo? No aquário da cidade, isso é possível. Os gigantes fazem parte de um conjunto de mais de 2.500 animais, distribuídos em uma área de cerca de 20 mil metros quadrados. São 300 espécies que vivem diariamente em ambientes aquáticos e terrestres. E cada animal recebe cuidados especiais, que vão desde a medicina preventiva até tratamentos como laser terapia, massagens e acupuntura. E é aqui que histórias como a do Bino ganham um novo capítulo. O jacaré chegou ao aquário precisando de cuidados e passou por reabilitação. Hoje ele é um dos animais acompanhados pela equipe que trabalha para garantir a qualidade de vida de cada um.
1: O Bino, ele é um jacaré do Pantanal, ele tem uma alteração congênita, que é cifose e escoliose, então ele precisa de um cuidado mais detalhado. Então nele, uma vez por semana, a gente faz esses cuidados terapêuticos, sendo laser terapia, mocha-bustão e também a acupuntura. E junto com isso, nós também usamos medicamentos terapêuticos, que são os nutracêuticos. Isso tudo para garantir uma qualidade de vida e um bem-estar para o nosso paciente.
0: Muitos dos animais que chegam ao local foram resgatados ou encaminhados para os centros de reabilitação. Como não têm condições de voltar à natureza, eles passam a viver sob os cuidados da equipe. Para deixar o ambiente mais próximo daquele encontrado na natureza, os animais também participam de atividades de enriquecimento ambiental. São estímulos físicos e psicológicos que ajudam a reproduzir comportamentos naturais de cada espécie. É o caso do Inácio, esse simpático vovô canguru que vive há cerca de 15 anos no aquário e também recebe acompanhamento e tratamentos da equipe de reabilitação.
1: O Inácio é um canguru, ele é o vovô aqui do aquário de São Paulo e ele tem osteoartrose, que tanto na coluna vertebral quanto nas articulações da mão, e todas essas alterações que ele tem é decorrente da idade mesmo. Então ele também passa por esse manejo terapêutico duas vezes por semana, sendo laser terapia e também a mocha, que associa ali tanto na analgesia quanto no bem-estar do animal.
0: E a fama de simpático não é à toa. Quem visita o espaço se encanta com os mamíferos marsupiais nativos da Austrália.
2: Os cangurus, que eu achei lindo. Eu nunca tinha visto canguru na minha vida. Os pinguins também. Adorei que eles estavam nadando. Normalmente eu vejo eles bem, bem estáticos.
3: Que o que eu mais gostei foram os cangurus. É bem diferente. Nunca imaginei que eu fosse ver um canguru tão de perto.
4: Eles são bonitinhos demais, né, gente? Olha, para a gente encerrar aqui o Jornal da Lesp, a gente traz agora um pouquinho da história do pintor paraibano Pedro Américo, que imortalizou o Grito do Ipiranga em seu icônico quadro, uma casa retratada na cena que se tornou um monumento da história.
5: Um grito que ecoou a oceanos de distância.
6: Independência ou morte!
5: Um imperador e uma escolta formada por apoiadores de uma nação independente. A independência do Brasil está viva no imaginário dos brasileiros há muito tempo. Um dos grandes emblemas da independência do Brasil é o que conhecemos hoje como a Casa do Grito.
7: Casa do Grito a gente fala muito por causa do quadro do Pedro Américo, do Grito de Independência, do Grito de Ipiranga, Prado de Ipiranga, Independência ou Morte. Porque a casa, a gente por vezes passa desapercebido, mas é uma casa no fundo do quadro, que é essa casa que está retratada lá. Então, não me pegou desse momento. Por causa do Grito, é por causa do quadro que ela vai se tornar um monumento, vai se tornar um museu. Então, o nome ficou por causa do quadro do Pedro Américo.
8: Então, ela não estava aqui, definitivamente, no 7 de setembro de 1822.
7: Não. A gente, pelo menos, não tem nada que afirme que ela estava aqui. O primeiro documento que a gente tem dessa casa, se não me engano, é de 1844, que é um inventário para os primeiros donos dela. Que aí, então, é quando a gente consegue afirmar em categoria, com documento provando que a casa estava aqui. Então, a partir de 1840 e pouquinho. Em 22, a gente não tem certeza nenhuma. Mas a gente tem essa confusão porque o quadro do Pedro Américo foi pintado 60 anos depois do Grito, né? Então, tem uma mistura desses tempos históricos no quadro.
8: Foi aqui às margens do Ipiranga que Dom Pedro I finalmente declarou o Brasil independente de Portugal. Mas a verdadeira separação entre Império e Colônia começou muito antes e perdurou até muito depois de 7 de setembro de 1822. Uma luta que apenas um grito jamais poderia traduzir. Mas um artista tentou deixar essa imagem cravada no imaginário de todos os brasileiros. E teve muito sucesso. Mas no final, nada mais era do que apenas isso, a imaginação de Pedro Américo, unida a algumas lembranças de quem testemunhou a história brasileira sendo escrita.
9: Então, você coloca o Dom Pedro no centro, você coloca aquela guarda de honra toda, que realmente existe uma guarda de honra, mas aquele uniforme é criado depois do 7 de setembro. Não existia, os dragões da independência não tinham nem esse nome, não tinham aquele uniforme na época. Eram pessoas de famílias poderosas do Vale do Paraíba que seguiram Dom Pedro do Rio de Janeiro até São Paulo durante a jornada dele de agosto a setembro de 22. Então ninguém tinha uniforme bonitinho daquele jeito. Que nem a gente não coloca filtro em foto. Pedro Américo fez um filtro.
5: Apesar de Dom Pedro I realmente ter sido o grande protagonista da independência brasileira, a atuação do imperador foi conjunta à de diversas outras figuras, como a própria esposa, Maria Leopoldina, e personagens como José Bonifácio.
9: O processo da independência, que não começa e termina com o 7 de setembro de 1822. O Dom Pedro ergue o braço aqui no Ipiranga às 4 horas da tarde, não foi às 4 e 5 que acabou, resolveu tudo. Na verdade, tudo já tinha começado muito antes. Em janeiro de 1822, já estava tendo luta armada na Bahia contra os portugueses. E isso vai não crescendo até que a Minas Gerais fica na dúvida se vai ficar do lado do Dom Pedro ou não, ou vai responder às cortes de Portugal. São Paulo acontece a mesma coisa. Então ele vai para Minas e vai para São Paulo, ainda em 22, para resolver essa questão.
5: E hoje, São Paulo ainda conta com um monumento que relembra a imponência do movimento que exigiu a emancipação do Brasil, que abriga ainda os restos mortais de Dom Pedro I, Maria Leopoldina e da segunda esposa do imperador, Maria Amélia.
9: Em 54, na comemoração do quarto centenário da cidade de São Paulo, o Instituto Histórico e Geográfico de São Paulo tem a ideia de se juntar com o governo de São Paulo para tentar trazer a primeira pessoa para ocupar isso daqui, então transformar uma cripta com os remanescentes humanos desses personagens da nossa história. A primeira que veio à mente foi a Leopoldina, porque ela estava mais perto, estava no Rio de Janeiro. O que eles não contavam era com o Rio de Janeiro não querer entregar a Leopoldina. Tem uma briga homérica entre o convento de Santo Antônio, onde ela estava, com o governo de São Paulo. O Getúlio Vargas, na época, era o presidente, ele tem que intervir. E aí é obrigado, então, o corpo a vir a São Paulo. Dom Pedro, ele morre no Palácio de Queluz, na sala que ele tinha nascido, no Palácio de Queluz, na sala Dom Quixote. E ele é sepultado no panteão da dinastia de Bragança em São Vicente de Fora, em Lisboa. Isso em 1834. Em 1972, na época do sesquicentenário dos 150 anos da independência do Brasil, o governo de Portugal e o governo do Brasil entram num acordo para trazer o corpo do Dom Pedro para cá. E aí tem parece uma procissão religiosa, esse corpo sai passeando por todo o Brasil, lugares que ele nunca teve, ele vai, então, pro sul, pro norte, nordeste, todas as grandes capitais. Tanto que quando foi aberto o ataúde, né, em 2012, nós encontramos um monte de cartões de visita que enfiavam pelos lugares que ele passava.
4: Sensacional a reportagem. Olha, a trilha que você ouviu nesse VT é uma música, né, que se chama Abertura da Independência e foi composta pelo imperador Dom Pedro I, anos antes do rompimento do Brasil com Portugal. O primeiro imperador do Brasil também era instrumentalista e tocava piano, flauta e violoncelo. Vamos aproveitar então para a gente encerrar o Jornal da Lesp com as imagens do Museu do Ipiranga. A gente se despede por aqui. Muito obrigada pela sua companhia. Nosso encontro novamente é amanhã aqui na telinha da TV Lesp. Até lá, eu te espero. Tchau!

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2: Jane Austen, uma mulher à frente de seu tempo. Os romances mais clássicos da autora têm características incomuns para a época. Um progressismo que talvez seja mais facilmente identificado somente pelos olhos contemporâneos, que conseguem identificar a sutileza nas palavras da britânica.
3: Quando ela mostra as heroínas dela casando por amor e tendo finais felizes, ela está sendo até, de certa forma, subversiva, porque isso era muito difícil acontecer, as pessoas casavam por conveniência.
4: A única réplica da colcha de Jane Austen na América Latina é a nossa, que foi feita realmente com o mesmo método à mão que a própria Jane Austen fez.
5: A pesquisa de figurinos deles é impecável, é muito, muito, muito legal de você ver. Eu assisti, assim, pausando, a gente ficava assim, meu Deus, olha as pessoas que estão ali no fundo, as roupinhas que elas estão... Tudo é muito bem pensado.

0: Olá para você que nos acompanha, seja muito bem-vindo, muito bem-vinda a mais uma edição do nosso programa Controle Externo. Você já sabe, é o programa que fala sobre o que faz o Tribunal de Contas do Estado de São Paulo. Aqui sempre tem alguém interessante, personagens que falam um pouco da sua atuação. E nós estamos hoje, estou muito feliz que estamos retomando uma série, né, onde nós estamos falando sobre a produção acadêmica do Tribunal de Contas do Estado de São Paulo. Servidores e servidoras que se dedicam ao estudo acadêmico, à tese de mestrado, né, para avançar na sua carreira no ponto de vista acadêmico e trazer a pesquisa para o dia a dia do Tribunal de Contas do Estado de São Paulo. Bom, você nos acompanha, já sabe, se não disser, eu repito, em nosso canal no YouTube, na TV Alesp, pela rede de canais da rede TCESP, TVs comunitárias de todo o Estado de São Paulo, também TVs legislativas. Muito obrigado a todos pelo carinho da sua audiência e também no universo dos podcasts, na nossa podosfera mundial e todos os principais agregadores, os conteúdos do Tribunal de Contas do Estado de São Paulo estão por lá. E claro, eu te convido a você conhecer toda a nossa produção audiovisual, que não se restringe apenas ao nosso programa. Em nosso canal no YouTube você tem acesso, por exemplo, a todas as sessões que ocorrem às terças-feiras, as câmaras, às quartas-feiras o Tribunal Pleno, bem como lives, cursos, eventos, uma série de coisas, reportagens especiais, documentários, que só vendo, só estando lá, você vai poder ter acesso a tudo isso. Inscreva-se no nosso canal, ative o sininho de notificações e, óbvio, compartilhe o nosso conteúdo. Conteúdo que hoje não estou sozinho, bem comigo está aqui a minha querida amiga Miliane Segala, que é uma das mestres, né, aqui do nosso Tribunal de Contas do Estado de São Paulo, participou do primeiro programa, né?
1: Primeira turma. Você Eu sou da primeira turma do mestrado do tribunal, em convênio com a FGV.
0: Seja muito bem-vinda, viu, ao nosso programa. E nós acabamos de passar, por exemplo, por um mês, que é o junho, de sustentabilidade, enfim, não tinha como não ter outra pessoa para retomar essa agenda do que minha amiga. É uma amiga particular, obviamente, mas o trabalho é maravilhoso. A Miliane, ela fez a dissertação Não Deixando Nenhuma Cidade para Trás, o Tribunal de Contas do Estado de São Paulo como impulsionador da localização dos ODSs nas cidades do Estado de São Paulo. Eu tenho certeza que você já deve ter ouvido falar sobre ODSs, os Objetivos de Desenvolvimento Sustentável, mas caso não tenha ouvido, é a primeira pergunta que eu já faço para a Miliane. Miliane, conta para a gente, em primeiro lugar, o que são esses ODSs, o que são esses objetivos, né? E por que que eles merecem a atenção de gestores públicos e também de nós aqui do lado do Tribunal de Contas como auditores, né? Qual que é a importância de falar sobre esse tema num contexto de auditoria e de gestão pública?
1: Boa tarde para todos. Fernando, é um prazer estar aqui com você.
0: Prazer
1: e
0: meu.
1: Discutir esse assunto que é muito querido ao meu coração. Fazendo as fiscalizações, eu percebia que alguns gestores municipais tinham uma certa dificuldade em tratar sobre os ODSs, porque eles pareciam algo muito internacional, muito inatingível. E, na verdade, os ODSs, eles são esses Objetivos de Desenvolvimento Sustentável da ONU, são um compromisso feito de 17, um conjunto de 17 alvos, digamos assim, que os países signatários da ONU assumiram em tentar alcançar cada um deles até 2030. E nós estamos quase lá. Então, qual era a ideia? Esses ODSs, eles são subdivididos em algumas metas, algumas muitas metas, 169 metas, que elas são pedacinhos para a gente saber como que a gente consegue construir essa nova realidade que todos buscamos de um futuro mais sustentável, tanto para nós quanto para as futuras gerações. Podemos pensar assim, os ODSs seriam as paredes de uma casa e as metas seriam os tijolinhos. E essa casa é esse futuro melhor que nós queremos construir para todos nós.
0: É o nosso próprio planeta, né?
1: Exatamente, é o nosso próprio planeta. Então, se cada um for fazendo a sua parte, nós vamos alinhando esses tijolinhos, assentando esses tijolinhos que são metas a metas, construímos as paredes e conseguimos finalmente construir as casas. Mas por que que isso era interessante para os prefeitos ou para os gestores municipais? Porque, na verdade, a vida acontece nas cidades. É na cidade que as crianças vão para a escola, é a cidade que tem que fornecer a saúde pública, é a cidade que cuida do lixo, do meio ambiente, que faz o tratamento de esgoto, que entrega água potável. E todas essas questões são questões que são os objetivos da própria ONU, né? Então, era muito importante que os prefeitos utilizassem esses ODSs mesmo como um guia, como um caminho das pedras, né? Como que eu consigo alinhar o que eu preciso construir na minha cidade de forma alinhada com o resto do planeta para que o Brasil, em última instância, consiga atingir, né, cumprir com esse objetivo que ele assumiu lá atrás. E para a gente do Tribunal de Contas e para outros agentes de controle externo, ou mesmo para os cidadãos, o que a gente pode usar nos ODS? Os ODS, eles dão uma trilha de como a política pública deveria estar sendo feita, o que que deveria estar sendo entregue, quais são os indicadores que a gente ainda não alcançou.
0: Basicamente um manual, né?
1: É basicamente um manual, é um caminho das pedras mesmo. E a ideia da dissertação era justamente essa, que a gente tivesse mais conhecimento sobre os ODSs, um conhecimento de uma forma muito prática, muito simples, não simplória, mas simples, que pudesse ser compreensível por todas as pessoas, né, independentemente do conhecimento técnico que elas tivessem na área, para que a gente pudesse realmente transformar essa ideia, esse sonho global em mudanças reais na realidade de cada cidade do nosso estado e, se tudo der certo para mim, do nosso país todo.
0: Sem dúvida, aí o grande desafio é ganhar escala, né?
1: Sim.
0: Acho que o grande desafio é essa, é degrau por degrau e escalando. Agora, uma coisa me chamou muito a atenção, uma curiosidade que eu achei interessante, porque a pesquisa foi feita e a sua dissertação originalmente foi escrita em inglês, e daí ela foi produzida uma versão em português focada na nossa realidade, no nosso dia a dia de trabalho, nos municípios paulistas. Você fez um trabalho duplo aí, Emília. Não satisfeita em ter a sua dissertação de mestrado, parece que fez como se fosse para dois alunos, é isso?
1: Foi quase isso, mas Fernando, eu entendo que isso era necessário por algumas questões. O tema dos ODS, né, a própria Agenda 2030, é um tema global. E quando a gente faz essa pesquisa em inglês, a gente permite conhecer outras realidades. Tem outros países por ali, mais ricos, mais pobres, mais capacitados, menos capacitados do que nós, com ideias sensacionais que nós poderíamos trazer para cá. Obviamente, a gente não vai pegar e fazer igualzinho, mas você consegue adaptar e replicar para a sua realidade. Da mesma forma que era o objetivo do meu trabalho, né? Uma cidade de 5 mil pessoas não vai ter as mesmas capacidades técnicas que uma cidade de 5 milhões de
0: Claro.
1: pessoas. Mas, adaptando e trazendo para aquela sua realidade, você conseguiria ter ideias e transformar aquilo para usar para você, né? Então, uma parte do ideal de fazer isso em inglês, essa pesquisa em inglês, foi ter acesso ao que era feito fora do Brasil. Escrever em inglês foi uma questão estratégica para a gente conseguir dissolver, né, espalhar todo esse trabalho que tem sido feito aqui no TCESP. O TCESP abraçou esse mês da sustentabilidade, que era da ONU, né, de junho. Tivemos diversas campanhas e iniciativas aqui. Já abraçamos, inclusive, o 18º ODS
0: É
1: também,
0: verdade.
1: né, para a gente combater a discriminação étnico-racial. Então, o TCESP está altamente envolvido com essa questão, preocupado, responsável com essa questão. Então, escrever em inglês me possibilitou também levar esse conhecimento todo, inclusive tudo que tem sido feito aqui dentro do TCESP, para outros lugares, né? Levar para outros congressos, para outras revistas, para que a gente possa ampliar esse conhecimento e divulgar o conhecimento. Mas eu tinha que pôr isso na prática. Quem que vai transformar essas realidades? Os gestores municipais. E para eles eu tinha que fazer essa versão em português, porque não adiantava nada um trabalho acadêmico e teoricamente muito bem elaborado e fundamentado se eu não trouxesse isso para mudar as realidades das cidades paulistas, que era o objetivo primário do trabalho e do próprio mestrado, né? Devolver para a população todo esse investimento que é feito na gente, né? Nós, servidores públicos, estamos aqui justamente para isso, para servir. Então, eu precisava servir. E para servir, eu precisava transformar isso num manual prático em português para as pessoas. E não bastava só uma tradução, podia ter sido mais simples. Mas para te dar um exemplo bem basiquinho, que obviamente não está no texto, mas, por exemplo, se eu só traduzisse good morning, eu estaria falando boa manhã. E isso não necessariamente passa a ideia que eu quero passar. Quando eu falo bom dia, eu crio uma interação com você. A gente se correlaciona e a gente desenvolve, né, um relacionamento, uma troca. Então, não bastava traduzir o trabalho. Eu precisava fazer uma versão para que ele atingisse justamente esse objetivo de criar esse espaço de troca, de criar esse espaço de comunicação, tribunal, sociedade, entre os gestores municipais, entre eles, entre o tribunal e outros órgãos de controle externo, para que a gente pudesse realmente alcançar o objetivo final, que é não deixar ninguém para trás.
0: Não é só uma adequação de língua, né? Mas sim uma adequação de contexto, um entendimento, né, do que foi buscado lá fora. Porque da maneira que eu vejo, você me corrija se eu estiver equivocado, porque... Obviamente, até por conta da própria gênese, da agenda, dos objetivos, que é tudo bem, é uma coisa global, mas não adianta, é feito lá fora, começa lá fora, né? Lá fora se fala muito mais do que aqui. Nós ficamos muito felizes quando vemos um produto como esse, trabalhos como o seu, as ações que o tribunal faz, fomentando aqui no Brasil. Mas acho que a maior parte das coisas a gente encontra lá fora, e quando a gente vai buscar em outros locais, o mundo fala em inglês, né? Então esse, eu acredito, um primeiro lado. Então para esse input de informações. E depois de tudo pronto, eu também vou querer comunicar isso lá fora de novo, e aí para eu levar lá fora de novo também tem que estar assim. E aí o terceiro passo é esse de trazer para cá, na nossa linguagem, adequando, né, com o nosso contexto, para fazer sentido para aquilo que fazemos no dia a dia, né?
1: Lembra da casa? Então, a gente precisa construir a nossa casa. E a nossa casa, o manual de instruções tem que vir em português.
0: E os terrenos são diferentes, os materiais são diferentes, exato, né? No trabalho da bricolagem, de você fazer o fabrico dessa casa, tem muito disso, muitas essas nuances. Então, são nuances. Eu acho que esse seria um termo até bonito para dizer, né? Para passar por uma situação dessa. Agora, Mirene, como é que você vê, o que você entende como a principal contribuição da sua pesquisa para os nossos colegas que são auditores aqui da casa, o nosso corpo técnico?
1: A pesquisa, ela mostrou muitas experiências feitas tanto fora do Brasil como aqui dentro. Eu acabei conhecendo alguns trabalhos feitos em outros tribunais de contas, inclusive aqui da nossa região sul, por exemplo, que tem coisas muito interessantes. E alguns passo a passo, alguns tipos de auditorias que são feitas, alguns enfoques diferenciados, alguns conjuntos de perguntas que às vezes... Eu já poderia ter incluído isso numa auditoria que eu faço de um município, mas eu não incluo porque, na verdade, eu não conhecia essa possibilidade ainda. Então, eu acho que, para a gente, que é técnico do tribunal, acredito que a maior contribuição que o trabalho traga seja isso, ele ferramenta, né? Inclusive... com ferramentas nossas. Nós temos algumas coisas, alguns produtos aqui dentro do próprio tribunal que às vezes nós não utilizamos, porque nós somos uma instituição gigante, né, super qualificada, e nós temos, por exemplo, cursos EAD, nós temos, alguns aplicativos, algumas tecnologias que nós poderíamos usar e que às vezes a gente não usa porque a gente não tem dentro da rotina da fiscalização, da correria da fiscalização, você acaba não tendo acesso. Aqui existem esses tipos de ferramentas, né? Porque nós realmente produzimos muitas coisas, né? Nós somos uma potência, podemos dizer assim, dentro dos tribunais de contas do Brasil. Então, por exemplo, nós temos trabalhos interessantíssimos na área, né? E nem todo mundo consegue ler toda hora. Então, eu acho que a minha dissertação, ela serviu meio que como um filtro. Olha, se você quer dar um olhar diferenciado, focado para essa área de ODS, está aqui algumas ferramentas, alguns instrumentos que você pode usar, algumas ideias para você evoluir nesse seu trabalho de fiscalização e de auditoria, para entregar realmente um resultado diferenciado também para a população.
0: Vai por aqui, usa isso aqui.
1: Isso.
0: Né? Eu sempre dou um exemplo.
1: Tal ferramenta funciona assim.
0: Isso. Eu sempre dou um exemplo para as pessoas que eu acho fantástico, né? Que eu ouvi de um amigo e eu replico, né? Você vai pendurar um quadro na parede. Você pode tentar pregar esse quadro com a mão. Você pode até conseguir, mas vai doer, vai sangrar, vai machucar. Agora, se eu te der a ferramenta adequada, se eu pegar um martelo, você vai lá. Se eu te ensinar a fazer, se você ter acesso à informação de como se faz, muda tudo.
1: Muda tudo.
0: Né?
1: Muda tudo. Muda você tudo. Faz mais rápido, você faz com isso. Mais eficiência, você não estraga a parede, isso. Você não estraga o quadro.
0: E é exatamente. O que a gente tanto bate aqui, né? Tanto falamos aqui. Hoje, acho que talvez uma das palavras que mais seja falado no dia a dia do tribunal, na nossa cobrança aos jurisdicionados, seja eficiência, né? Uhum. Nós não queremos só que cumpram-se as metas constitucionais, os mínimos constitucionais. A gente quer que o que esteja lá, esteja efetivamente fazendo a diferença na vida das pessoas, né?
1: Que a gente tenha resultados, né? Que a gente tenha resultados. E um dos ativos mais importantes que nós temos hoje, isso vale para o tribunal e vale para a vida,
0: sim.
1: É o tempo.
0: Puxa
1: então,
0: vida.
1: Então, quando você tem alguém que vai lá e já mastiga a coisa para você e te traz a coisa mais facilitada, você tem um ganho de tempo.
0: Uhum.
1: E isso você pode aprimorar no resto das coisas, né? Você pode entregar um trabalho mais aprofundado, né? Com mais informações, porque alguém te facilitou esse caminho inicial.
0: Sem dúvida, sem dúvida. Agora, Mirene, você pode dar alguns exemplos para a gente de boas ideias que...

0: Não é auditoria de
1: De
0: resultado.
1: desempenho.
0: De desempenho,
1: Então,
0: obrigada.
1: vamos lá. Vamos partir daqui, ó. Tinha algumas auditorias de desempenho.
0: Tinha algumas auditorias, por exemplo, de desempenho, onde esses agentes de controle externo fiscalizavam um ODS especificamente. Mas veja só, Fernando, quando a gente fala nos ODSs, eles estão todos interconectados, assim como as políticas públicas estão interconectadas. Quando a gente fala, por exemplo, ah, eu quero uma escola de qualidade. Carro, ônibus, faz parte de escola? Não. Mas se a criança não tiver um transporte para chegar até aquela escola, eu não consigo oferecer educação de qualidade.
1: Você tira o acesso às vezes.
0: A comida faz parte da escola? Não. A saúde faz parte da escola? Em primeiro, né, numa análise rasa, não. Mas se a criança não tiver bem de saúde, se ela não estiver bem nutrida, bem alimentada, ela nem consegue prestar atenção na aula. Então, nós temos algumas questões, para não dizer todas as questões, que elas estão interconectadas. Alguns dos nossos ODSs, inclusive o ODS 17 e o ODS 16, o 17 é sobre parcerias. Por que isso? É o Tribunal de Contas trabalhando com os municípios que trabalham com entidades da organização civil. Para que a gente possa atingir todas essas coisas. Então, quando você vem com uma auditoria de desempenho, por mais que você fale, nossa, eu estou focando só no ODS, por exemplo, 2, que é fome zero, não é só aquilo, porque aquilo vai impactar na alimentação escolar e aquilo vai impactar na saúde que eu ofereço no município, na quantidade de gente que eu tenho que atender no município. Então, a coisa vira toda uma cadeia. E nós temos um outro exemplo que eu posso dar, que eu achei muito interessante. Um dos tribunais de contas daqui do Brasil, eles fazem na primeira folha de cada relatório como se fosse uma capinha. E essa capinha tem um círculo, que é o círculo dos ODSs, com a coloração só até onde aquele município atendeu aquele ODS.
1: Como se fosse um termômetro.
0: Então fica muito visível, assim, né? Se a pessoa contribuiu para aquele ODS que, por exemplo, é amarelo, porque os ODS são todos coloridos,
1: Sim,
0: tá?
1: sim.
0: Então, se aquele ODS amarelo ele está preenchidinho, quer dizer que ela já está com todos os indicadores daquele ODS, todas aquelas metinhas, todos aqueles tijolinhos já foram colocados, aquela parede está pronta. Só que a do lado não está. Então, aí você sabe que a prefeitura deveria focar mais naquelas paredinhas que ainda não foram construídas, né? Então, o próprio julgador, a hora que ele vai olhar, o próprio munícipe, a hora que ele pega aquele relatório, ou o próprio gestor, a hora que ele pega aquele relatório, ele já tem uma ideia muito visual do que está faltando ele fazer, de onde ele já está mandando bem e de onde ele ainda pode melhorar. Então, eu acho que esses são exemplos muito práticos. Que trazem um retorno muito rápido para a população.
1: Então existe, obviamente, e é isso que eu quero deixar claro aqui, uma relação entre o fiscalizar o dinheiro público, o nosso core business, e falar de desenvolvimento sustentável.
0: Tem uma relação total e completa, porque o desenvolvimento sustentável nada mais é do que a gente cuidar do planeta, das pessoas, promover a paz. Trazer a prosperidade e tudo isso de uma forma sustentável. Não adianta eu incentivar a economia e ter uma grande receita no município se as pessoas não estão recebendo serviços públicos básicos que elas precisam, né? Aquelas pessoas que fazem girar a economia recebem e o resto. Porque nós temos todos os tipos de pessoas nos municípios, né? Não adianta eu cuidar da escola e ter um esgoto a céu aberto na cidade. Então, assim, o dinheiro público, ele está diretamente relacionado aos investimentos de políticas públicas que estão totalmente relacionados aos ODSs. Os ODSs nada mais são do que isso. Como que nós vamos traduzir essas políticas públicas, essa entrega que nós temos que fazer para a população, em pequenos passinhos para que a gente chegue lá? Em 2030, a gente tem que chegar lá e tem que estar o planeta inteiro. Esse é o ideal. Não sei se a gente vai conseguir até lá. Eu tentei fazer minha parte.
1: Sim.
0: Se a gente vai conseguir chegar até lá com toda essa casa de pé.
1: E eu acho que isso acaba sendo uma grande virada de chave, porque assim, acho que isso está também na sua pesquisa, de que a cidade com mais dinheiro não é necessariamente a cidade mais sustentável, é isso?
0: Não.
1: Isso também causa um certo, porque o que a gente sempre ouvia, né, às vezes até dos próprios gestores públicos, que o problema é dinheiro, falta dinheiro, não tem dinheiro, etc.

0: nem tudo é o dinheiro para você conseguir. Então, nem sempre as cidades mais ricas, digamos assim, são as mais sustentáveis.
1: Não necessariamente. Não necessariamente, porque isso passa não só por questão de recursos financeiros, mas recursos de pessoal, né? Nós precisamos de pessoas capacitadas, criativas, dispostas a inovar, a fazer diferente. É, nós precisamos de boas ideias que a gente traz de outros lugares, adapta e transforma para o nosso município também. Então, é um conjunto de fatores e o que eu acho muito interessante e fico muito feliz de ver o tribunal neste movimento. As fiscalizações estão dia a dia mais voltadas para os resultados. Obviamente, a gente não vai deixar de fazer o nosso papel principal, que é fiscalizar o dinheiro público, a conformidade, se está todo mundo seguindo as regras legais e tudo mais. Mas, estando seguindo as regras, eu posso entregar uma escola num nível completamente diferente de que outro gestor pode entregar à
0: Sim.
1: escola, seguindo as mesmas regras legais, porque se fossem só as regras, né? Você fala, ó, não pode matar, porque se matar, vai preso. Não teríamos mais homicídios. Então,
0: Isso.
1: a questão não é a gente ter a regra.
0: É só jogar com o regulamento embaixo do braço, né?
1: A questão é a gente querer realmente fazer essa transformação.
0: É.
1: E o tribunal está cada vez mais voltado para essa auditoria de resultados. Isso me deixa extremamente feliz. Inclusive, aqui no tribunal, se eu puder
0: Claro.
1: abranger um pouquinho
0: Por
1: isso,
0: favor.
1: nós temos agora também o núcleo de boas práticas, que é justamente a mesma
0: É verdade.
1: intenção, né? É você descobrir alguma boa prática que seja feita, que seja fundamentada, que seja comprovada, que eles estão monitorando, que realmente trouxe resultados para aquela população, e a gente divulgar isso. Porque o prefeito da cidade do lado pode falar: nossa, eu tenho um problema parecido e eu nunca tinha pensado nesse tipo de solução. Então, eu vou pegar isso aqui, vou adaptar para o meu município e vou trazer uma solução inovadora para cá. E você veja, para isso não necessariamente eu preciso de dinheiro, né? A gente não deixa de fiscalizar o recurso financeiro público, mas não está diretamente relacionado às cidades mais ricas ou com as pessoas mais capacitadas, são as que estão melhor desenvolvidas na questão sustentável. Absolutamente.
0: Em uma frase, Milena, qual você diria que seria assim a principal mensagem da sua tese?
1: Em uma frase é difícil, Fernando. Em uma frase.
0: Tá, não vou apertar tanto assim. Vou deixar você mais à vontade. Diga lá.
1: Eu acho que o que a gente tem que lembrar de mais urgente é que 2030 está aí. E o nosso prazo, ele é 2030. Então, até lá, eu acho que a gente tem que fazer uma grande conversão de esforços, né? Cada um dentro dos seus papéis. Para que a gente possa realmente alcançar esse mundo melhor, mais sustentável, com mais qualidade de vida para todo mundo, não só para todo mundo de agora, mas para todo mundo do porvir também, né? Nossos filhos e netos estarão aqui. Mas eu sou uma positiva incorrigível. Eu acho que mesmo que a gente não consiga entregar e atingir 100% de todas essas paredes em 2030, a gente já está melhor. Eu acho que cada tijolinho que a gente coloca nessa casinha, a gente está um passinho melhor do que a gente estava ontem.
0: Do que não fazer, né?
1: É sempre. Você está 1% melhor, 1% a cada dia, em 100 dias você chega lá.
0: É verdade, é isso.
1: Então, é isso.
0: E que mensagem que você deixaria para os gestores que estão nos acompanhando? De tudo que você pesquisou, que você viu, pelo visto é, dá para fazer, né? Como
1: Dá.
0: você disse, é um tijolinho. Que mensagem deixar para o gestor, às vezes que já está um pouco até desalentado, que já está, né? O que que a gente pode falar?
1: Os ODSs, eles devem ser usados como um manual mesmo. A gente tem, inclusive, tem um serviço público, chama IDIS, que é um site, se eu puder
0: Por
1: divulgar,
0: favor.
1: é o Índice de Desenvolvimento Sustentável das Cidades. Se você colocar o nome do seu município lá, ele já te dá, em cada ODS, quanto que o seu município já atingiu e quanto que falta atingir. Se você está verde, quase um semáforo, tá? É verde, amarelo, laranja e vermelho, porque eles foram bonzinhos, eles deixaram, não quiser deixar todo mundo no vermelho, porque o vermelho assusta, o vermelho
0: É,
1: desanima.
0: alerta, tá tudo errado.
1: Não, tá tudo errado, para aqui. Não. Então tem um pouquinho de laranja, um pouquinho de amarelo e alguns verdes. E você pode usar aquilo como um guia, porque ali tem inclusive quais as metas, né? O que eu preciso fazer para melhorar o meu déficit de saúde? Ah, eu tenho que investir em vacinação, eu tenho que investir em controle de diabetes, eu tenho que investir. Tá mastigado, fica fácil. Então, assim, usar. Quem quiser, o trabalho está à disposição, está no site aqui do tribunal, mas quem quiser alguma coisa na internet, que às vezes é mais fácil de conseguir rapidamente, né? Digita lá IDISC, Índice de Desenvolvimento Sustentável das Cidades. Ele avalia o Brasil inteiro. Aliás, o Brasil é, pela ONU, considerado, inclusive, um desbravador nesse meio. Nós somos um dos primeiros a ter esse índice por cidade, né? Porque se as cidades não alcançarem os ODSs, os países não vão
0: É
1: alcançar,
0: lógico, lógico.
1: né? Então o Brasil já saiu na frente, já tem esse índice, e nós temos o nosso IGM aqui do tribunal também, ele está altamente relacionado com os ODSs também. A gente vê claramente algumas correlações. Então você pode usar tanto o questionário do IGM que eles respondem, já tem todos os indicadores ali que eles precisam fazer. Eles podem usar o IDISC, que também tem vários outros indicadores que eles possam conseguir. Gente, dá para fazer. Dá para fazer, não é tão difícil, não precisa de recursos
0: Nababescos.
1: bilionários. É possível, é possível. A gente precisa de comprometimento de todo mundo e a vontade de fazer dar certo.
0: E por fim, o cidadão também, né? Precisa dar um clique e se ligar mais nas coisas, cobrar mais dos gestores, cobrar mais de quem está sentado na mesa e na cadeira que manda, quem está com a caneta na mão, né? Você tem o poder através do voto. E você, uma vez votando, o nome já diz, você está dando um voto para aquela pessoa, mas você tem que fazer valer aquilo, tem que acompanhar. Será que o meu candidato que se elegeu, né? Ou até que não se elegeu, votei em um, mas ganhou outro, deixa eu ver como é que está o prefeito, como é que está o trabalho do meu vereador, dos outros vereadores, do deputado que eu votei, etc e tal. O cidadão também tem que participar, né, Milene?
1: Tem que participar, tem que participar, não só como voto, mas também fazendo a nossa parte, né? Nós todos fazemos parte desse planeta que nós somos de casa. Então tem a nossa parte também para a gente ter a melhoria aí e entregar esse planeta mais sustentável, com mais qualidade de vida para todos nós.
0: Muito bem. Olha, como disse bem a Miriane, as produções acadêmicas estão disponíveis no site do Tribunal de Contas do Estado de São Paulo. Você vai lá na aba, entrando em tce.sp.gov.br, na aba Escola de Contas, Produção Acadêmica, você encontra lá. Miriane, o tempo é curto. Queria agradecer, espero que você tenha gostado de contar um pouquinho da sua trajetória nesse trabalho, um pouco daquilo que você faz aqui no tribunal, que é muita coisa, se dedica bastante, eu vejo sempre de lá para cá, nessa nova fase aqui em São Paulo, né, mais próximo da capital, da nossa sede. Muito obrigado pelo tempo de conversar aqui com um amigo, de conversar com um admirador do seu trabalho. Sucesso sempre, conte com a gente sempre.
1: Muito obrigada, Fernanda. Eu que agradeço pela oportunidade. É sempre um prazer poder conversar com você, conversar com a nossa audiência também.
0: Obrigado, obrigado,
1: Obrigada.
0: minha amiga. E a você que nos acompanhou até agora, o meu muito obrigado. O nosso programa Controle Externo dessa semana vai ficando por aqui, mas é claro, o convite é para que você continue conosco. Se aqui apareceu para você pela primeira vez, vá visitar, vá conhecer o que a gente já tem o programa, tem quase 100 edições no ar. E fica o convite para que na próxima edição você esteja conosco mais uma vez. Obrigado e até lá.

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0: Olá, seja muito bem-vindo ao Cultura e Saber. No programa de hoje, vamos fazer uma viagem ao Brasil, lá do século XIX, para entender como questões que marcaram o nosso passado continuam presentes nos debates da sociedade contemporânea. A partir do romance O Anteparo, nós vamos conversar sobre escravidão, racismo, concentração de poder, desigualdade social e os mecanismos de opressão que ajudaram a mudar a formação do nosso país. Ambientada na história da cidade de Paraty durante o auge do ciclo do café, essa obra mistura pesquisa histórica, drama e suspense para contar a trajetória de um personagem que desafia as estruturas de uma sociedade baseada lá na exploração humana e nos privilégios de uma elite dominante. Mas esta não é apenas uma história sobre o passado, não, tá? É também uma reflexão sobre as permanências de práticas e comportamentos que atravessaram gerações e ainda influenciou a realidade brasileira. Para essa conversa, nós recebemos, dentre muitos outros títulos, o mestre doutor em Direito, palestrante e escritor também, José Eduardo Leonel, autor da nossa obra. José Eduardo, seja muito bem-vindo ao Cultura e Saber. É um prazer receber você aqui.
1: Muito prazer também, Vinícius. Olá para você, olá para todos que estão assistindo.
0: Prazer Cultura nosso. Saber. Prazer tá? nosso, muito tá?
1: Aqui na TV Alesp.
0: Eu já quero começar com você perguntando como é que nasceu essa ideia de escrever O Anteparo, né? Pelo título já não diz muita coisa, porque tem muita coisa dentro desse título. Então eu já queria que você explicasse para o nosso telespectador.
1: Ah, eu sempre fui fanático por história, né? Sou de uma família de historiadores, embora eu tenha ido para outro ramo. E a história sempre foi algo presente na minha vida, como a literatura. E a literatura é uma grande paixão minha. E sempre quando eu tento escrever alguma coisa, essa é uma lição. Tem muita gente que tem preconceito contra o Paulo Coelho. Não vou entrar no mérito dele como Sim. escritor. Mas ele tem alguns conselhos úteis. Ele sempre falou assim, olha, quando você se cismar de escrever sobre alguma coisa, ao menos escreva sobre algo que diz respeito a você, que vem no seu subconsciente. E Paraty é a cidade que me vem à mente, quando eu lembro de infância, de alegria, de praia, que eu morava muito perto dali, eu visitava muito Paraty. Então, naturalmente, quando me veio a ideia de escrever um romance, que é o primeiro romance meu, né? Eu soltei um livro de crônicas em 2018, naturalmente, as pedras de Paraty apareceram na minha frente. E o século XIX é uma obsessão minha particular, eu gosto muito do século XIX, estudar o século XIX, história do Brasil, universal. E é um período interessantíssimo para Paraty, né? Porque antes da decadência de Paraty, quando eu faço um recorte e passo a maior parte do livro, só um capítulo, só que é 1835, que é o primeiro. O outro é 1855, ou seja, todo o resto da narrativa se passa nesse ano. São 5 anos antes do início da construção da ferrovia Dom Pedro II, que vai ligar o Rio a Santos, e que vai jogar Paraty no ostracismo. Início, então, deixa eu pegar 5 anos antes, onde é certeza que o dinheiro estava brotando de árvore lá em Paraty. Né?
0: E assim, você está falando de Paraty, justamente essa sua escolha, né, de Paraty. Para quem não conhece Paraty, a gente tem aqui, a gente pode dizer até que a maioria, né, dos brasileiros ainda não conhece, infelizmente. Mas Paraty tem realmente, quando você chega lá, tem essa coisa histórica. Dá para sentir, né?
1: Dá para sentir, você falou tudo. Eu sinto a história respirar em Paraty, né? É muito prazeroso para mim caminhar ali. E respondendo a sua pergunta do anteparo, né? Eu vou explicar com mais atenção, mas só para dar uma ideia inicial. Por que o anteparo? Porque o personagem principal, que se chama Davi Gotardo, é outro nome que veio à minha cabeça e eu não discuti muito comigo mesmo. Ah, deve ser esse o nome. Não me pergunte, eu não conheço nenhum Gotardo. Não, me veio à cabeça, eu deixei, né? É o truque do Paulo Coelho, né? É bom, não é ruim. E ele supostamente seria o anteparo. O que é o anteparo aí? É aquilo que sustenta uma sociedade. Nos países desenvolvidos, estou falando de hoje ainda, o que sustenta? São as instituições. As instituições são o anteparo. Elas evitam da barbárie, a guerra de todos contra todos, que o Thomas Hobbes falava. Para isso serve o que? O poder legislativo, o judiciário, o executivo. Conjuntamente, eles gerem, junto com a polícia, eles são, abre aspas, o anteparo da civilização. E Paraty não tinha anteparos em 1855. Apesar do imperador ter terras, tem até hoje, né, a família real tem terras lá, não havia um posto avançado do império lá, não existia sequer juiz, por um bom período, não houve juiz de paz lá. Existia o presidente da Câmara, existia o delegado, Essas eram duas autoridades da cidade nessa época, que geralmente eram o usineiro mais rico, o segundo mais rico, ou vice-versa. E é uma cidade na qual faltava a institucionalização. Então, o poder falava mais alto. E o poder daquele jeito, de uma certa forma, bárbaro. Desde o começo da minha pesquisa, eu fiquei muito impressionado com o grau de violência que existia na sociedade, não só de Paraty, mas do Brasil, né? No século XIX. O Steve Pinker, aquele psicólogo canadense, ele bolou um sistema para ferir graus de violência através da história. E ele chegou a alguns dados interessantes. Por exemplo, o século mais violento de todos teria sido o século XIV, né, na Europa. 1300 e pouco, né? Pois então, Paraty, em 1155, tinha números parecidíssimos com o século XIV no mundo. Ou seja, o ápice da barbárie, antes de 1300 e pouco, era menos violento, depois ficou menos violento. E aquele século específico, por vários motivos, guerras religiosas, enfim, foi o século mais violento da história. E Paraty, tinha índices assustadores, o Brasil tinha índices assustadores, 50, 100, 150, em alguns lugares 200 homicídios por 100 mil habitantes, que é mais ou menos o critério que se usa, não é um critério perfeito, né? Mas é um critério que se usa para ferir, grau de violência e de maturidade institucional. Paris, por exemplo, tem 2 homicídios por 100 mil habitantes. E olha que aquilo ali é um barril de pólvora, com imigrantes, tudo, enfim. Mas mesmo com tudo isso, ainda sustenta essa criminalidade baixíssima, essa, desculpa, violência. Criminalidade a gente não pode falar, porque tem vários outros crimes
2: Sim.
1: que não homicídio.
2: Inclusive, quando você vai falando em Paraty, quem está assistindo a gente em casa e tiver a oportunidade de ler essa obra e, ao mesmo tempo, conhecer Paraty passeando, você vai falando, eu vou lembrando aqui, porque eu ando muito em Paraty. E é incrível, aquela igreja, por exemplo, é uma viagem, né? Parece que você sai, se você volta lá para o século XIX, os próprios muros que existem lá, alguns detalhes que estão lá físicos ainda, né? Que é possível até tocar, né? Chegar muito perto, fazer uma foto, e fora aquele passeio pelas ilhas de Paraty. Realmente é uma viagem ao século XIX, e eu vi aqui alguns capítulos. É impressionante como você realmente trouxe um pouquinho do que é a história do passado e que ela ainda está lá, né? Boa parte dessa história está lá. É possível ler, é possível ver de perto. E aí eu imagino, você tirou muita coisa ali de Paraty e trouxe para cá.
1: É, o objetivo foi esse. Aquela Paraty que eu sinto, né? É lógico que a gente sempre olha com os nossos olhos do presente, é inevitável, né?
2: Sim.
1: Mas a gente tem que sempre buscar entender o passado, sem muito julgamento moral, né? Sei que muita gente discorda disso, mas o que o objetivo foi realmente trazer essa Paraty que a gente sente, que brota eu falo daquelas pedras, né? Aquelas
2: Sim,
1: paralelepípedos
2: sim.
1: enormes, são chamados pé de moleque, calçamento pé de moleque, que é o apelido. E aquelas casas coloniais belíssimas, e que estão ali, engraçado, pelo mesmo motivo que as cidades históricas mineiras têm uma arquitetura preservada, por causa da decadência. Estranho, né? Paraty ficou no ostracismo, as cidades mineiras também, e ficaram conservadas. São Paulo era uma vila belíssima, virou uma potência econômica e só tem prédios, enfim, é isso que a gente conhece
2: E
1: aí.
2: que é realmente uma viagem ainda do tempo, né? Muita coisa da história, inclusive vocês que fazem pesquisas, tá ali, né? Impressionante. O que ele está falando, gente, é que quando a gente passeia por Paraty, a gente sai desse mundo e a gente visualiza com muita facilidade um pouco do que foi o século XIX. Eu dei um exemplo como da igreja, porque lá na igreja em Paraty a gente tem uns bancos que a gente senta ali e pode admirar e fica ali vendo. A igreja por dentro, por si, já fala, né? O que foi um pouco da história, né? Tem tudo isso que você está falando aqui, né? Tem um pouco realmente do preconceito, a gente percebe que não era um acesso para todo mundo, mas a história está ali. Agora, Eduardo, como é que sua formação jurídica ela influenciou essa construção do romance? Porque você está entre o passado e, ao mesmo tempo, na profissão de hoje, você vive também um pouco de muitas coisas do passado. Eu estou falando, quando a gente fala de preconceito,
1: Sim.
2: de acesso para a maioria, e aí você misturou tudo, foi mais ou menos isso?
1: Olha, eu acredito que isso tudo num nível muito subconsciente, né? Porque eu enxergo até a profissão jurídica como, às vezes, não vou dizer impeditivo, seria muito forte, mas um dificultador para o escritor. Porque o vocabulário jurídico, o famoso juridiquês, é muito hermético,
2: Sim.
1: né? É lógico que o fato de eu lidar com vários processos deve ter, de alguma maneira, me influenciado no que está no livro. Mas o que mais me fez prestar atenção, né, eu dei para um amigo ler, primeira vez, faz uns 3 anos, faz 5 anos que eu estou escrevendo. Assim. No comecinho, para ele dar uma olhada, eu perguntei para ele o que você achou. Eu falei, olha, na parte que é legível, tá bom, o resto eu não sei, porque eu não entendo. Porque sem perceber, a gente vai colocar no papel e você age como escreveria um jurista, alguém que vive no direito. E literatura não é isso. Literatura é clareza de ideias, é tentar passar uma história bonita, bem contada. Aliás, é uma das coisas que, a meu ver, falta na literatura de hoje, é contar histórias bem contadas. Como William Somerset Maugham, por exemplo, contava. Dizem, né, que umas vezes o comitê do Nobel se reuniu uma vez e o nome dele apareceu. E alguém retrucou. Não, não, não. Ele só conta histórias bem. Isso meio que me marcou, né? Essa suposta conversa, porque tem muita... Essa história do Nobel tem muita... Muito mistério, muita lenda, né? Ele diz que o impeditivo foi, não, ele conta histórias muito bem. Porque era uma época em que o experimentalismo tomava conta da literatura. E a gente vive uma espécie de retrô dessa época. Há muita literatura experimental, subjetivista. Nada contra, tem autores excelentes que escrevem isso, eu gosto, leio também. Mas é o que eu quis. É o que eu quis. A minha tentativa foi contar uma história que todos possam ler, uma história compreensível e que traga esses aspectos do passado sem o presentismo. O que é o presentismo? Essa tendência que a gente tem de analisar o passado de acordo com os valores do presente. Isso não é totalmente errado, não é que eu seja contra o presentismo, né? Por exemplo, várias estátuas de ex-colonizadores, de ex-escravocratas têm sido destruídas no mundo, né? A primeira foi o do Colson, foi na Inglaterra. E, enfim, eu não condeno de forma alguma esse revisionismo. O que eu acho que, às vezes, o presentismo ele exagera é na falta de esperança, na falta de grandes ideias, de grandes planos. Depois que o muro caiu, o muro de Berlim caiu, depois que nós tivemos o advento da tecnologia tomando conta das nossas vidas o tempo todo, 24 horas, o presentismo ele meio que se concretizou de uma maneira muito áspera. Tentar enxergar o passado com as lentes do passado é muito difícil, mas eu acho que se deve ao menos tentar, né? Então é um livro realmente que não tem muito julgamento moral, desde já eu aviso isso. Evidentemente que ninguém jamais vai concordar com o flagelo humano que foi a escravidão, evidente, esses tópicos são unânimes, né? Selvageria, barbárie, mas... tirando esses tópicos específicos, nós temos que tentar... Existe um estudioso, um historiador chamado François Hartog, né? Ele que criou essa teoria aqui do presentismo, né? Para a gente tentar evitar o presentismo. Porque ele fala o seguinte, falou, durante a história, a gente tem períodos históricos nos quais o presente, o passado e o futuro adquirem proeminência. E ele cita, por exemplo, antes da Revolução Francesa, o que existia era uma espécie de passadismo, né? O que que os autores falavam? Falavam de Roma, como se organizava o Senado Romano. Os grandes autores da Idade Antiga, Cícero, falava isso, Plutarco. O próprio Nicolau Maquiavel, ele cita vários exemplos de Roma. Ou seja, usava-se o passado para interpretar o presente. Depois, com a ideia de revolução, da Revolução Francesa de 1789, vem... Pelo contrário, vem uma nova maneira de tentar enxergar a história. Ele chama isso aí de presente, essa relação entre presente, passado e futuro, de regime de historicidade.
2: Eu gosto de chamar mais de realismo, né?
1: Eu também gostei.
2: Porque, às vezes, no passado, a história foi contada da forma de quem tinha o poder, né? E aí esses manifestos, esses gritos, como a gente chama, sociais, eles são importantes para isso, né? Para mudar a história, às vezes para trazer uma realidade mais próxima da história, é o que acontece que você está falando. Alguns monumentos, né, por exemplo, históricos, as pessoas sequer, a maioria sequer entende o que é e não tem interesse de saber. Porque a história realmente não traz um pouco da realidade, e isso acaba meio que distanciando, né? E por isso que é importante obras como a sua, porque você tem um pedacinho lá daquela realidade, está lá em Paraty. Eu tenho outro exemplo que eu gosto muito, por exemplo, a cidade de Salvador, mesmo Salvador, é quem entra ali, por exemplo, no Pelourinho, sente a energia daquele lugar, sente a questão histórica, sente quantas pessoas, apesar de ter muita alegria no local hoje, quem é mais sensitivo sente que aqui tiveram muitas mortes ali, né? Ali é um ambiente muito pesado, historicamente falando, e quando você começa a ler e que passa por aquelas ladeiras, você entende, né, o que aconteceu ali. E aí você meio que, eu acho que é bem mais real do que essas homenagens, né, que são feitas. Então, acho que você acha que isso distancia um pouco realmente a população? quando se fala nessas homenagens, que geralmente quem estava no poder queria contar a história da maneira que eles enxergavam e não de como era?
1: Eu acho que o Napoleão que falava, acho, né, que a história é um conjunto de fatos ao qual se chegaram a um acordo. Os poderosos
2: Sim.
1: chegaram a um acordo. E é isso, né? Eu acho que o revisionismo tem que existir. Não há por que não existir. Tem
2: Sim.
1: que existir. Os valores, nós temos que tentar, apesar dos antropólogos serem unânimes em dizer que não existe uma evolução da sociedade humana, da civilização, eu quero acreditar que exista uma ligeira, nem que seja assim, um gráfico assim, né, com ligeiras baixas, mas que
2: Sim.
1: algumas coisas são inadmissíveis, que eu não é. Assim como, por exemplo, vou dar um exemplo. Eu não sou vegetariano, mas eu admiro o vegetarianismo. Por quê? Eu acho que é possível, não é certeza. Mas assim como nós tratamos a escravidão como um absurdo, quem sabe daqui a 100 anos, fala, mas as pessoas comiam carne de bichos, né? Não sei se foi Pascal, Bertrand Russell, que falava assim: eu não como nada que sonhe. E as vacas
2: Sim.
1: sonham.
2: E que já é, e a gente não pode discordar, já é uma realidade, né? Nós temos, inclusive, o mercado hoje está muito voltado para esse público, né, que não gosta de carne. A gente tem um exemplo nesse momento, bebida alcoólica, né? Eu estou pesquisando muito sobre isso, eu estou vendo quedas bruscas nas marcas de cerveja, as principais marcas que são vendidas no Brasil, e elas estão agora criando já uma nova fase de cerveja sem álcool, cerveja sem açúcar, cerveja
1: Sem glúten.
2: é quase uma vitamina
1: É.
2: natural, né? Então, assim, isso é uma realidade, né, que tá acontecendo, né?
1: Exato, excelente exemplo. Porque aconteceu o mesmo com o fumo, né?
2: Sim,
1: Eu era
2: com o
1: criança, na
2: cigarro, é.
1: década de 70, eu fumava, se fazia propaganda do cigarro em todos os lugares, né? E hoje parece uma coisa absurda, e é absurdo. Eu acho que a bebida vai ter o mesmo caminho. Veja, a associação, por exemplo, da cerveja com o
2: Sim.
1: sol, com o futebol. Meu Deus do céu, que coisa mais oposta à saúde e
2: Sim.
1: ao esporte do que a bebida alcoólica, e a cerveja é uma bebida alcoólica. Veja, eu bebo cerveja.
2: É.
1: Mas, veja, você não pode estimular isso, que dirá no horário nobre, como nós vemos propaganda de cerveja no horário nobre.
2: E tem um exemplo, Eduardo, que eu gosto muito, algo até que você traz aqui de uma maneira mais indireta, dentro da obra, mas, por exemplo, a gente teve há pouco tempo no Brasil, né? Isso é a história, por exemplo, das empregadas domésticas, né? Que chegaram com os seus direitos, suas leis, e eu lembro que uma parte da sociedade achava aquilo um absurdo, né? Ah, mas agora, como? Isso é um absurdo. Não deixa de ser uma escravidão, né? É uma pessoa que cuida da sua casa, dos principais bens que você tem, cuida dos seus filhos, às vezes até cria seus filhos, e as pessoas, a grande parte da sociedade, não enxergavam, né? Que é
1: Teve
2: uma.
1: muita gente de bem revoltada nessa época.
2: É,
1: Mas como
2: isso.
1: assim? Agora tudo empregado tem direito. Por que não teria? Deveria ter mais, talvez, que o trabalhador. Não menos, jamais, né?
2: A
1: É
2: cegueira social, né?
1: cegueira
2: A
1: social.
2: cegueira
1: Cegueira social.
2: social
1: São
2: que.
1: pessoas que são postas à margem da sociedade. Não, ela é empregada. As pessoas não se cumprimentavam. Chegavam na casa dos outros, a empregada estava varrendo e ele não falava oi para o empregado. Eu não me conformo com isso. Isso é de uma desumanidade. São as famosas pessoas invisíveis, né? As pessoas não são invisíveis. Elas estão ali. Tem alguém trabalhando para nós estamos discutindo aqui. Tem um monte de gente dando duro aqui, né? A gente sabe disso. A gente tem que valorizar. E as pessoas não são invisíveis. E a empregada era como se fosse um ser invisível. E quando se deu um pouquinho de visibilidade, hoje a gente vê o absurdo que era, né? Era quase. Era um, muita gente não registrava. Era comum em famílias de alto poder aquisitivo, de até algum refinamento intelectual. Não registrar empregado doméstico. Ah, houve um caso emblemático, para mim, né? Me chocou muito. Eu lembro dessas coisas muito da minha infância, né? E tinha uma amiga da minha mãe que ela deixava para a empregada os restos do almoço que ficavam no prato dos patrões. E eu cheguei a ver isso. Ela falou: "Fica tranquila, é tudo limpinho." Sabe? Eu lembro que eu estranhei. Veja, eu não, eu era criança, eu era adolescente, não tinha os instrumentos intelectuais que eu tinha, mas aquilo meio que, falando, tem alguma coisa errada aqui.
2: Ou
1: Que frase,
2: seja,
1: como é?
2: essa história aqui que você conta, parte dela ainda existe, né? Infelizmente,
1: Existe,
2: né? Ainda existe.
1: existe, existe, existe.
2: Você vê
1: Mas...
2: como é importante, né, a gente debater sobre isso. Agora, eu queria perguntar para você, o que é que te motivou, então, a trocar as crônicas pelo romance histórico? Porque é um romance histórico, abre aspas, né? Porque você também toca em feridas. Feridas atuais, como isso que a gente está falando da própria escravidão, que ainda existe no Brasil. A diferença é que hoje a gente tem gritos, né? Hoje as pessoas, você não é obrigado a gostar, mas a respeitar, você que é da área jurídica sabe disso. Respeitar já é um grande passo, né?
1: Ah, é um grande, um enorme passo. Porque o que eu quis trazer com o livro também, é o seguinte: o anteparo é uma espécie de grito do silêncio. O silêncio das instituições é o que aparece no livro. É o silêncio. O que aparece é a força, o poder. E o poder é o poder como algo contínuo, exercido de maneira regular. É isso que a ideia que as pessoas pensam em atos cruéis, específicos, sim, existiam também. Mas o poder era cruel, era bárbaro, e era o poder, no caso dos usineiros de cana, né, nessa época, que eles dominavam Paraty. É um poder sem amparo institucional, e é o silêncio que é eloquente. Não havia ninguém contra. Eles faziam o que queriam, do jeito que queriam. De uma maneira, eu ouso dizer, bárbara. Né? Decidir quem plantava aqui, plantava ali, quem era julgado assim, assado. Era uma coisa que realmente me deixou bestificado quando fiz a pesquisa. É lógico que a gente sabe que isso aí existia no passado, mas uma coisa a gente ouve falar, outra coisa é você ler fonte primária, né? Você vê cada barbaridade citada em ata de câmara municipal, umas coisas citadas como normais, né? Que nos deixam espantados demais.
2: E essa pesquisa, por exemplo, que você faz, ela é interessante porque você mexe numa parte da história que não foi contada e que está ali, né, camuflada, mas que ela existia. Eu gosto muito de usar alguns exemplos que são polêmicos. A gente sabe que religião a gente não discute, mas a própria Bíblia, por exemplo, que é um documento, a gente sabe que aquilo não é 100% completo, né? Eu tenho certeza que Deus não era tão preconceituoso com as mulheres, com todas as pessoas. E ali a gente percebe que são traços machistas, né? Que realmente muita coisa foi escrita pelo homem, que não era daquela forma, né? Em alguns capítulos, a diferença entre humanos é gritante. E aí a gente se pergunta de onde veio isso. E a mesma coisa você cita aqui, em alguns passos, alguns capítulos importantes que aconteceram dentro da cidade de Paraty, né? E isso você foi descobrindo na prática, isso de certa forma te choca ao mesmo tempo, porque você também tem que separar a história jurídica, né? Porque senão vai misturar aí os personagens, o Eduardo real do autor, mas ao mesmo tempo você tem a responsabilidade de contar a verdade, né?
1: Exato, exato. Eu acho que a gente não deve espetacularizar a violência.
2: Sim.
1: Agora, se a violência era diária e a opressão era terrível, bem, eu tenho que contar isso de alguma forma. É um dever meu e eu me sinto até... Vou usar essa palavra. É um prazer tentar, pelo menos, trazer essa realidade. Além do escravagismo, que é uma coisa, uma chaga que até hoje nos machuca, as próprias pessoas livres eram muito oprimidas. Só não eram oprimidos os que estavam por alto da sociedade, os senhores de engenho. Só os usineiros, só. As outras pessoas viviam numa vida cheia de epidemias, violência, cultura da honra que existia só entre as pessoas mais enriquecidas. É uma coisa assim, muito interessante, como essa questão da divisão, da concentração de renda, é uma coisa que vem de longe no Brasil. Quando uma cidade recebe um aporte muito grande de recursos, hoje seria se esperar que há melhoria no serviço público, ou há mais terminais de ônibus, enfim, várias benfeitorias. Mas no Brasil, geralmente, quando uma cidade recebe um aporte muito grande de recursos, como foi o caso de Paraty, nessa época de ouro de Paraty, o que acontece? A população não vê melhoria alguma e a elite que briga entre si pelos cargos. Era o que acontecia, né? Na ausência de anteparo, ou esse personagem principal que tenta ser, de alguma forma, um anteparo. Mas eu desde já advirto, a gente não pode dar muito spoiler, né? Mas ele é uma pessoa complexa, né? Ele não é um herói, não foi minha intenção de escrever um herói, longe disso. Mas ele, no mínimo, pelo menos, já vou adiantar, né? Ele está no começo do livro. Ele é uma pessoa que alforreia os escravos pioneiramente, enfim, alguns critérios mínimos de civilidade ele tem, que eram raros na época. Eu tenho um relato, isso eu li recentemente, o Darwin, no diário dele. Ele veio para o Brasil e aí ele viu saindo da igreja umas senhoras todas elegantes, com vestidos de seda. Tudo. E do lado, assim, num campo, um pelourinho, um escravo sendo açoitado e as senhoras passando do lado. Ele chegou no barco e falou, meu Deus, como elas não enxergam? Quer dizer, essa barbárie absurda. Ele em inglês... Veja, não estou defendendo, mas para um inglês daquela época, poxa vida, foi um choque terrível. Falei, não, mas aquelas mulheres passavam do lado e ninguém fazia nada. Aquela violência continuava. A violência como continuidade. A violência, ela muitas vezes, ela não é algo direto, que é episódico. Ela é um contínuo, né? Como se fala em latim. E é isso que traz, apesar dos vários fatos violentos que eu admito trazem um livro, eu não pude me furtar a eles, porque a realidade era essa. É uma opressão muito maior. A gente fala do patriarcado, mas olha, lendo os documentos históricos, o patriarcado era uma coisa, era terrível viver naquele tempo. Terrível, terrível, para todos, eu acho.
2: Eduardo, fica aí que essa conversa a gente vai continuar, tá? A gente está conversando com o escritor José Eduardo Leonel sobre o romance O Anteparo e sobre a forma como a literatura pode ajudar a compreender as raízes históricas das desigualdades sociais e relações também do poder aqui no Brasil. No próximo bloco, nós vamos falar sobre os conflitos que movem a narrativa, a importância também da memória na construção desta obra e os paralelos entre o Brasil do século XIX e os desafios que ainda enfrentamos nos dias de hoje. A gente volta já já.
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5: Jane Austen, uma mulher à frente de seu tempo. Os romances mais clássicos da autora têm características incomuns para a época. Um progressismo que talvez seja mais facilmente identificado somente pelos olhos contemporâneos, que conseguem identificar a sutileza nas palavras da britânica.
6: Quando ela mostra as heroínas dela casando por amor e tendo finais felizes, ela está sendo até, de certa forma, subversiva. Porque isso era muito difícil acontecer, as pessoas casavam por conveniência.
7: A única réplica da colcha de Jane Austen na América Latina é a nossa, que foi feita realmente com o mesmo método à mão que a própria Jane Austen fez.
8: A pesquisa de figurinos deles é impecável, é muito, muito, muito legal de você ver. Eu assisti assim, pausando, a gente ficava assim, meu Deus, olha as pessoas que estão ali no fundo, as roupinhas que elas estão... Tudo é muito bem pensado.
2: Estamos de volta com Cultura e Saber, hoje recebendo o escritor José Eduardo Leonel, autor do romance O Anteparo, uma obra que utiliza ficção histórica para discutir temas como preconceito, ambição, justiça social e os defeitos duradouros da escravidão na formação da sociedade brasileira. Neste segundo bloco, vamos aprofundar nossa conversa sobre os personagens, os desafios da reconstrução histórica e o papel da literatura como instrumento de reflexão e transformação social. Eduardo, ao olhar para o Brasil retratado em Um Anteparo e para o Brasil de hoje, você acredita que a gente está realmente rompendo com essas heranças do passado ou apenas convivendo com elas sob novas formas?
1: Eu acho que há uma superação de alguma do mais grave, mas há formas mais sutis de dominação, né? Uma sociedade do desempenho, que tem um autor coreano, o Han, que ele, na verdade, ele é nascido em Berlim, né? Mas ele é filho de coreanos, e ele fala nisso, nós vivemos na sociedade do desempenho. E hoje a grande máquina opressora é o desempenho. Tudo tem que ser um desempenho máximo, todo mundo... A cultura do merecimento, né, que vem sendo muito questionada por vários autores, inclusive autores americanos, que na verdade é muito fácil falar em merecimento quando você faz parte da classe média alta, quando você faz... Enfim, quando eu era moleque, falava-se, por exemplo, no vestibular. Não, o fulano passou no vestibular. Esforço dele, tem esforço pessoal, sim. Mas, na verdade, só uma elite domina as faculdades públicas no Brasil. É o contrário, né? As privadas vão para aqueles que não conseguem passar nas públicas. Isso vem mudando? Vem mudando, mas muito devagar. Muito devagar. Era para nós já termos um contingente muito mais elevado de pessoas de classes sociais mais baixas nas faculdades, nas universidades. Isso vem mudando. Agora, há formas mais sutis de dominação, mas nem por isso deixam de ser formas de dominação e opressão. As redes sociais podem, elas não são mal em si, nada é mal em si, nesses termos, né, em termos de comunicação, mas elas são usadas, elas formam conexões muito superficiais, Eu li uma pesquisa um dia, acho que foi um inglês que divulgou isso, e crianças de 5 anos, por exemplo, que lidam muito com o celular, que os pais deixam a educação em segundo plano, deixam sozinhos com o celular o tempo todo, fizeram ressonância magnética em vivo, que eles fazem, o cérebro das crianças de 5 anos parece uma geleia. Não se formam conexões duradouras, que são as conexões que vêm da conversa, do espelho que os pais se apresentam para os filhos, da convivência, da leitura no segundo momento da vida. E essas conexões duradouras, profundas, trazem a possibilidade da crítica. Isso é muito importante, porque sem um instrumento que é o saber, você não consegue criticar, não consegue enxergar essas formas de dominação. E eu vejo com muita apreensão isso, porque realmente hoje nós vemos a criançada não tendo noções básicas, mesmo em colégios bons, de história, de passado. Existem alguns personagens históricos no Brasil extremamente injustiçados, né? E por incrível que pareça, existe gente muito boa. Existe gente. Eu gostaria, por exemplo, houve um ministro supremo, que eu sou fã dele, chamava Dalto Lúcio Cardoso, que ele foi o único que votou contra a inconstitucionalidade da lei de imprensa. Ou seja, ele não queria que a imprensa fosse censurada. Isso foi em 1971, o ano que eu nasci. E ele não se conformou com aquilo. Foi 10 a 1, ele foi o único que não se conformou. O que ele fez no final da sessão? Ele bradou contra, falou que os generais ligaram para ele, pediram para ele votar, ele não ia votar porque é contra a consciência dele, que ele era a favor da imprensa livre. Ele arrancou a toga e jogou no meio do plenário do Supremo Tribunal Federal e saiu e abandonou a corte. Abandonou mesmo, se pediu exoneração, ninguém dava emprego para ele. Ele não tinha, tiraram qualquer chance de aposentadoria dele. Resumo, ele morreu alguns anos depois no quarto dos fundos de um dos filhos dele, pagando preço por se revoltar contra o sistema. Eu queria ver uma estátua do Adalto Lúcio Cardoso para minha filha chegar um dia. O que é esse? Aí você conta a história. Né? E o que a gente estava comentando. Muitas estátuas estão aí, ninguém sabe qual é o propósito, e outras estão faltando. Eu acho que ele é um personagem, sem dúvida, que mereceria ser estudado, ser conhecido, né? O que ele fez, se não é o heroísmo, é algo muito parecido, né? Eu escrevi até uma crônica, o anterior livro que eu escrevi foi de crônicas. Eu tento contar essa história, né? O manto negro, que é o manto negro que ele arremessa. Então existem personagens históricos, mas existem mecanismos mais sutis de dominação e opressão, e eles estão aí operando na cara de todos nós, com esse algoritmo, famoso algoritmo. Hoje tudo é algoritmo, né? O algoritmo resolve isso, o algoritmo resolve aquilo. E criando conexões superficiais emocionais e cerebrais mesmo, ausência de raciocínio, de continuidade de raciocínio. É necessária alguma continuidade de raciocínio para se chegar a uma base mínima de civilidade. Aí isso está desaparecendo com as redes sociais, porque eles produzem um produto por encomenda. E eles reforçam a opinião da pessoa, aquela opinião dela mesma, o tempo todo, autorreferenciada. E ela acredita que o mundo é aquilo, né? Ao menos com a imprensa oficial. Falam mal da imprensa oficial. Ah, parece que o oficial era dominada por oligarcas, 6 famílias. Ah, é verdade. Mas eu acho que com tudo isso, se você tivesse um olhar crítico, como eu tentava ter, tento ter, da imprensa, estou falando, grande imprensa, estou falando, ainda assim ela é muito mais vigiada, muito escrutinada, ela é vista já com olhos críticos faz muito tempo, o que é bom. Eu acho ainda preferível do que saber das coisas pelas redes sociais. Tem um amigo que chega para mim, ele vira e mexe, ele manda algum reel para mim, do Instagram ou do Facebook. Isso é verdade? Isso é fake? E algumas coisas são tão absurdas. Mas você acredita nisso? Por quê? É uma pessoa que deixou de ler, deixou de se interessar, de ler jornais. Ah, o jornal dá sempre uma impressão parcial. Sim, lógico que dá. A gente sabe. Eu também sei, mas eu não vou ler jornal às cegas. Mas eu leio todo dia. A Folha, o Estado, o Globo. A gente tem que se contemplar a realidade com um olhar crítico. Só se adquire um olhar crítico com um mínimo de conhecimento. E a gente vive uma época de falência das ideologias, né? Porque eu estava falando desse Artaud, que eu gostei muito da obra dele, eu comprei, está na Amazon para vender, o Confronto com a Democracia, salvo engano, François Artaud. Ele fala isso, que depois que teve esse passadismo, essa história de valorizar os humanos, houve um momento em que o futuro importava mais. Tocqueville, Benjamin Constant, os liberais, movimento anti-escravagista, até Marx. Goste ou não de Marx, ele era uma pessoa que pensava no futuro, Ele agora... quis estabelecer alguma coisa para o futuro. E hoje não se tem um grande projeto para o futuro.
2: Sim. Agora, Eduardo, ao criar uma narrativa ambientada em um período tão complexo aqui da história, da tua obra brasileira, qual foi o principal desafio de equilibrar justamente esse rigor histórico que a gente tanto está falando aqui e a liberdade criativa?
1: Olha, é um desafio, esse é o maior desafio, além, é o maior desafio, é o maior. O segundo maior é aquele que eu falei para você de tentar se despir dessa liturgia do juridiquês, que é uma coisa horrível, mas esse envolvimento histórico é impossível ser isento, é impossível, ninguém é, até porque o subconsciente nos governa. Mas veja, uma coisa é nós sabermos disso. Mas nós podemos nos vigiar em um segundo momento. Isso é possível. Né? Cito alguns psicólogos como exemplo a inveja. Alguns dizem que a inveja é um sentimento automático. Quando você vê, você está invejando. Peraí, deixa eu parar com isso. Imagine, fulano deve ter algum valor. Sim. Falta esse segundo momento. E esse segundo momento é que você tem que tentar se despir dos preconceitos que ainda na nossa época existem. Eu achei excelente o seu exemplo do empregado doméstico, que é uma coisa muito recente, e tenho certeza que muita gente está ouvindo, a gente vai lembrar disso, de algum comentário parecido com isso. Mas por que absurdo contra o direito das empregadas domésticas? Era uma semi-escravidão, né? E estava aqui, na década de 70, 80, ontem. Em termos históricos, é ontem.
2: E temos vários exemplos, né? Por isso que é importante. Temos o exemplo do cigarro também. Quando criaram o fumódromo, esqueceram que um garçom, um atendente, eram pessoas. Por isso que eu queria te perguntar se a literatura ela pode ajudar a compreender melhor essas consequências da escravidão. Você acredita nisso de verdade?
1: Eu acredito, mas eu queria ser bem específico sobre isso aí. Eu acho que o escritor deve evitar ser um proselitista, ou seja, eu vou escrever um escritor de literatura, né? Porque senão você acaba escrevendo um ensaio, não um livro. É evidente que você tem as suas forças interiores se movendo, seus pensamentos, tudo aquilo que você adquiriu na vida, aquilo vai ser espelhado na obra. É óbvio, isso vai acontecer. Mas eu acho que deve se tentar evitar, e eu acredito, respondendo a sua pergunta, sim, eu acho que a literatura tem o poder, sim, de transformar. Mas dessa forma que eu estou falando, não com porque o ensaio é algo legítimo também, mas a literatura não pode ser um ensaio. Ela não pode ser, vamos dizer assim, penso eu, e isso aí é uma bola dividida, viu? O que eu estou falando é bem discutido. Tem gente que não concorda com isso, tem seus argumentos. Eu acho que você não deve escrever um livro de literatura falando assim, vou escrever para provar que... Se você estiver fazendo isso, achou legal, mas escreva um ensaio. Faça uma pesquisa rigorosa, mais rigorosa e tal. Porque eu acho que você colocando a realidade, tentando colocar a realidade, se despindo desses filtros, eu acho que você tem que deixar o espaço do leitor. O que é o espaço do leitor? Você narra o fato. E você deixa o leitor julgar. Quando você se propõe desde o começo a provar alguma coisa, as pessoas naturalmente ficam desconfiadas. Né? Agora, a literatura, ela pega as pessoas de surpresa. Por quê? Você narra os fatos e deixa o chamado espaço do leitor. Repito, isso é bem controvertido. Tá? Tem gente que diz que a literatura tem um papel transformador direto. Deve ter. Tá? Talvez eu esteja errado e eles estejam certos. Mas eu acho que tem sim, mas não de forma direta. Né? Não de forma direta.
2: E é isso que eu queria te perguntar. Com base aqui dentro dessa obra aqui do Antemparo, quais são as marcas desse período que ainda permanecem na sociedade brasileira, por tudo que você pesquisou lá em Paraty, o que está aqui dentro também, até para que a gente dê esse drops, né, para o leitor que for ler essa obra aqui, que for paginar bastante?
1: Olha, permanece muita coisa, assim, são resquícios, né? O machismo, bem, a gente há um surto aparente de feminicídio. Alguns dizem que é a subnotificação que existia anteriormente, mas que há algo errado, porque toda semana aparece um novo caso de feminicídio na mídia. É impressionante. Então, o machismo permanece muito. Um pouco da cultura equivocada do merecimento. Veja, não é equivocado, vamos pensar assim, o exagero da cultura do merecimento. Né? Eu pensava que eu tinha feito um grande feito, eu passei na universidade pública. Hoje eu vejo assim, tá, não foi ruim, mas quantos que nunca tiveram, como um menino que sai de uma favela, onde não tem esgoto, onde o poder público às vezes não acessa, como no Rio de Janeiro, sabe-se que desde o governo Brizola, algumas comunidades não são acessíveis pela polícia, proibidos de entrar lá. Como esse menino ia ter a chance que eu tive? Não ia ter, a chance é zero. Uma em um milhão, acontece às vezes. Mas, então, o merecimento, essa cultura do merecimento ainda existe. E ela é um resquício disso aí. Ela é um resquício porque ela é perniciosa. Porque ela não estimula a humildade. Ela estimula a arrogância da classe média alta e da classe alta. Todos, quando eu fiz faculdade, todos eram orgulhosos. Passei na grande... Tá, fez bem melhor do que aquele que tentou e não conseguiu, estudou menos que você, e que é da sua classe social, que é reduzidíssima. A classe média alta e a classe alta representam o percentual ínfimo da população. A maioria não tem acesso e não vai chegar na universidade. Então, essa cultura equivocada, esse enaltecimento exagerado da cultura do merecimento, essa história, esse americanismo, essa pseudo neoliberal, ideia neoliberal, que fica, winner, loser, perdedor, vencedor, são coisas que nós importamos de uma maneira péssima, da pior maneira possível, né? Essa cultura dos coaches. Não, você vai te ensinar a ser um vencedor. Vencedor do quê? Quer dizer que o outro, o que está do meu lado, é meu inimigo, desde sempre. É uma coisa ideológica. E acho que as pessoas têm que estudar e refletir sobre isso. E eu acho que a obra literária ajuda a isso. Mas são coisas que realmente são ideologizadas. Como assim? Quer dizer que aquela pessoa que está do seu lado, quer ser o seu lado, é, a princípio, um inimigo seu. É um competidor.
2: O Brasil enfrenta dificuldades, né, para lidar com o seu passado, principalmente quando se fala essa questão da escravidão. Por que essa dificuldade que você acha? É por tudo isso que você está falando agora?
1: Sim, porque, veja, não houve só a escravidão, né? Mas a população negra, que representa mais de 50% da população do Brasil, não recebeu o mínimo de infraestrutura depois de cessar da escravidão. Então, o pós-escravidão foi terrível também. Agora que nós estamos vivendo a inclusão, um pouquíssimo de inclusão dos negros nas cortes, nas assembleias, enfim, o movimento está tomando algum corpo, mas não é sem tempo. Mas por que isso? Durante muito tempo, funcionou uma espécie de anistia convencional. Vamos convencionar, a escravidão acabou, agora todos somos iguais, a Constituição de 88 somos iguais. Não é assim, não. A escravidão ainda precisa ser reparada. Por enquanto existir o racismo estrutural, há alguma coisa de errado na sociedade. Há alguma coisa de errado. De você pegar um Supremo Tribunal Federal, ter uma mulher, 10 homens. Pegar um Congresso Nacional, ter um punhado de deputados negros e 400 brancos. E a população metade é negra. Há algo de errado. O racismo é estrutural. Né? Tirando aquelas pessoas absurdamente, grotescamente racistas, existe o inocente útil, né? Aquele que acredita na igualdade com algo concreto. Não, a igualdade é algo a ser perseguido, a ser buscado. Né? E nós não podemos. E a literatura ela está engajada nesse sentido. Tentar mostrar isso, tudo que está aí é o patriarcado levado ao último. Se você pegar o patriarcado e levar as últimas consequências, é uma tragédia. São tragédias sucessivas, eu não vou esconder. Emboscada, violência, a própria cultura do duelo, que é a cultura da honra, é muito disseminada ainda hoje em alguns lugares no Brasil. Né? Por quê? O duelo é proibido. No Uruguai foi até 1907, o último lugar a prever o duelo. Era tido como uma forma normal de resolução de conflitos. É barbárie, isso não pode. Isso ocorre, essa cultura de honra ocorria em lugares onde não havia o poder público. E o Brasil é o típico país onde o poder público é inoperante. Ou até, quando é operante, é a favor da classe social mais favorecida.
2: Eduardo, e como é que o livro ele aborda a questão da liberdade em uma sociedade na escravidão?
1: Era uma liberdade, olha, muito, muito relativista, vamos dizer assim, relativa, das pessoas, dos homens não escravizados, das mulheres não escravizadas. Eles viviam sob opressão também, nada que se compare minimamente à escravidão, não é isso. Mas é o que eu tentei mostrar isso, essa violência, era algo sistêmico, atingia a todos, com exceção dos detentores do poder, e era sistêmica e oprimia o homem comum também. A mulher, então, a mulher é invisível, né? É invisível.
2: Então a gente pode dizer que o racismo atual, ele tem raízes diretas nas estruturas descritas aqui nessa obra?
1: Tem raízes diretas, com certeza. Sem dúvida alguma, sem dúvida alguma.

0: se conforma daquele poder imenso que tinham, ser tirado um nacozinho para dividir com as pessoas, com os outros seres humanos que são nossos vizinhos do planeta Terra, não são nossos inimigos. E as pessoas perdem poder. E só há uma maneira. O poder tem que ser, de certa forma, tomado, mesmo que seja pelas eleições. E a gente vê gradualmente essa estrutura mudando, mas já não era sem tempo, né, Vinícius?
1: Sim,
0: Não era
1: claro.
0: sem tempo.
1: Eduardo, o romance ele mostra uma elite tentando preservar privilégios, né? O que você fala tanto. O quanto que essa dinâmica ela permanece nos dias atuais? Porque você está ali no mundo jurídico também, então eu imagino que você observa muita coisa eu acho que de uma forma mais camuflada você tentou trazer aqui para a obra, né? Em alguns capítulos a gente meio que percebe que tem algo do passado, mas tem algo bem atual. Eu entendi que você quer mandar alguns recados aqui em alguns capítulos.
0: Pode ser. O que eu falei, o recado vamos dizer assim, é subconsciente. Eu não, talvez o recado seja isso. Mas você veja, a cifra negra, que é a cifra? Olha, tá até o nome, né? Cifra negra. Já está repetindo uma palavra que deveria ser eliminada. Mas a cifra, que chamam de cifra negra, chamavam em criminologia, é a quantidade de homicídios não solucionados. No Brasil, de 95%. Qual homicídio é solucionado no Brasil? Contra alguém da classe alta. Coloca um advogado atrás, vai atrás da promotoria. É só isso. Nas comunidades morre gente todos os dias e 90, 95, entre 90 e 95% não é apurado. Não é apurado. Então, é um país violentíssimo. Nós temos uma cultura de violência, né? O brasileiro não é de forma nenhuma cordial no sentido vulgar do termo, né? É no sentido que o Sérgio Buarque de Holanda falou, faz tudo como se fosse a família dele, tudo. Mas o homem brasileiro é muito violento. A nossa cultura é de violência, ainda é de violência. Você vê essas tentativas retrógradas, agressivas, né? Agressividade na mídia contra direitos sociais que, pelo amor de Deus, eram para ter sido reconhecidos já há muito tempo. E agora chocam alguns que estão perdendo o seu poder. Lembra muito aquele eleitorado do meio dos Estados Unidos que vota no Donald Trump, que é um eleitorado que se sente invadido pelos imigrantes, que perde os empregos. Nossa, perdemos o poder. Nossa, que triste. Não, não existe isso. Você tem que ter uma sociedade efetivamente democrática. Você não pode eleger a igualdade abstrata
1: Sim.
0: como o ideal. O ideal tem que ser a concretude. Nós temos que concretamente instalar isso. Tem que botar a mão na massa, né? Para isso, eu acho muito útil você estudar o passado. Para saber como é que era. Era ruim? Não, não era ruim, era péssimo.
1: Agora me diz uma coisa, o poder econômico ele continua influenciando o poder político como acontecia lá no século XIX, ou você acha que esses gritos que a gente tem hoje na sociedade, eles meio que estão quebrando essa história?
0: Eu fui um pouquinho mais otimista já. Desde as anulações da Lava Jato, que eu tenho notado uma maior tolerância até do eleitorado com a corrupção. A corrupção era uma pauta comum da esquerda e da direita. E eu fico assombrado de ver que assim a corrupção não é uma pauta que as pessoas ficam indignadas. Eu fico indignado, eu fico indignado. Só de ouvir um caso assim já me sobe a temperatura. Mas eu vejo que o eleitorado sempre, pelo menos programaticamente, os partidos sempre abominaram a corrupção. É lógico, é hipocrisia, né? Le Rochefoucauld falava que é homenagem que o vício presta virtude, né? É a hipocrisia. Mas pelo menos a hipocrisia, né? Já era alguma coisa, porque significava que você achava errado aquilo que você, né, estava tentando, estava fazendo, mas estava tentando esconder. Agora eu vejo que a pauta da corrupção, isso são pesquisas que indicam isso, eu não estou falando, ela deixou ser uma pauta principal. Houve talvez um esgotamento do tema, não sei, eu não sou sociólogo, eu estou aqui na base do chutômetro, eu admito. Será que houve um esgotamento do conceito de corrupção? Como a corrupção é nociva? A corrupção tira leite de criança no intervalo escolar. As pessoas precisam visualizar isso. Aquele esse dinheiro que é roubado em Brasília é dinheiro que era para custear casa popular, para acabar com essas comunidades dominadas pelo tráfico, que era para combater a fome. Fome mesmo, porque existe alguns lugares. Hoje fala-se que não existe fome, né? Existe um estado de insegurança alimentar. Mas segurança alimentar é um dado total, principalmente no norte, no nordeste. E você vê esses escândalos de corrupção. Eu vejo. Eu torço, lógico, para que tudo seja esclarecido, mas eu não sei se eu tenho muita esperança, não.
1: E talvez isso pode acontecer pela

0: questão do atraso do país que a gente vive, né? Que ainda discute, por exemplo, cor de pele, né? Que dá um atraso. Agora, Eduardo, o que que mudou e o que que permaneceu nessas relações de poder desde o Brasil imperial, hein? Temos boas notícias de acordo aqui com sua obra?
1: Olha, eu acho que quem comparar com a realidade vai notar algumas boas notícias. Existem. Há mais instituições, isso não há dúvida. Há presença institucional na maior parte do país. Há um poder. O executivo anda meio capenga, mas o poder judiciário, eu falando poder judiciário como um todo, não o Supremo Tribunal Federal, tem se mostrado mais ativo, mais presente. Isso. Lógico, não é bom em alguns assuntos, essa é uma outra discussão. Mas o fato é que há uma atuação maior de uns poderes públicos que antes não atuavam. Isso em si, como movimento histórico, não é condenável. Eu acho bom. Há uma melhora. Eu acho lenta, mas existe. Existem certas coisas que são inadmissíveis, que há 20 anos atrás passavam em programa de humor, às 8 da noite, preconceito às toneladas, né? E a audiência era altíssima. Hoje você vê que é uma coisa inescondível, gritante. Bárbaro saber que aquilo se passou há 20, 30 anos atrás, muito pouco tempo do ponto de vista histórico. Então o preconceito ainda graça, existe essa cultura exagerada do merecimento. A relação da elite com as instituições continua muito parecida. Elas se confundem com as instituições, que nem dizia o Sérgio Buarque de Holanda. Todo mundo quer ser uma grande família. Não, instituição por definição, é algo frio e sereno, no sentido de serenidade, não frio e sensível, sereno, que trata todos de uma maneira igual. E o poder público sempre serviu às elites aqui no Brasil. Inclusive, hoje em dia existem as famosas ações militares em comunidades, né, onde aparecem 50 mortos, 80 mortos, 100 mortos, 120 mortos, e muitas vezes a população bate palmas. Isso me deixa escandalizado. Você só vai apurar quem é bandido num processo judicial. E o processo judicial geralmente só chega quando atinge a elite, quando atinge os poderosos.
0: É que isso, de certa forma, Eduardo, tem a ver com essa pergunta que eu vou te fazer agora. A gente vai falar de ambição. Por que que essa ambição humana, ela é um tema tão recorrente na literatura? A gente percebe isso, né? Na maioria tá ali contando com
1: Sim,
0: isso, né?
1: sim, sim. É aquela questão da. Que eles chamam da adaptação, é menor adaptação hedônica. Algumas pessoas no Brasil são criadas de determinada forma, principalmente essa elite, com altas pretensões, né, com altas pretensões. E a realidade, né, mudou. A apuração dos fatos judiciais geralmente envolvem só os casos que são de interesse da elite, né? Tem rios de advogados tributaristas aí, né? O rico vai à justiça. O pobre fica alijado de todo o sistema judicial, ainda hoje.
0: E olha, gente, tudo isso e muito mais está aqui, ó, dentro dessa obra, o Anteparo, tá? Uma obra super interessante. Vocês precisam realmente ler, ir até Paraty com esse livro nas mãos e olhar para Paraty, e vocês vão entender muita coisa daqui dentro. Para a gente encerrar, Eduardo, por que que o nosso telespectador, que é leitor também, precisa conhecer de perto essa obra?
1: Ele quer saber o que é o Brasil? Ele tem que saber o que o Brasil era em 1855, eu acho. Que é imprescindível. E eu tentei retratar, eu falo tentar porque seria muito arrogante dizer que eu consegui, é essa realidade nua e crua. Eu acho importantíssimo você saber como era a realidade ali, para você ver hoje a repercussão daquilo e ter uma noção mais precisa de algumas palavras. A semântica anda muito perturbadora, né? Então, algumas palavras, pela repetição, elas se tornam menos agressivas. Infelizmente, eu acho que isso está acontecendo com a palavra corrupção. A palavra patriarcado, eles vão aí você vai saber o que é patriarcado mesmo, né? E aí, por que era tão, por que sobrevive? Porque era uma coisa tão forte que não poderia ter acabado de repente. Eu acho que vai demorar mais uns 50, 100 anos para acabar.
0: Por isso que obras como essa, viu, gente, são importantes. Bom, nós chegamos ao fim de mais uma edição do Cultura e Saber. Hoje nós conversamos com o escritor José Eduardo Leonel sobre o romance O Anteparo, uma obra que nos convida a revisitar o passado para compreender melhor os desafios do presente, a unir pesquisa histórica, memória oral e ficção. Esse livro aqui, gente, promove uma reflexão sobre poder, preconceito, resistência e justiça, mostrando que conhecer a história é fundamental para construir uma sociedade mais consciente e mais democrática também. Então, tá aqui a nossa dica de leitura de hoje para você de casa. José Eduardo, muito obrigado, tá, por ter aceito o nosso convite e pela nossa conversa.
1: Muito obrigado, Elvis. Fiquei encantado. Muito prazer. Obrigado.
0: Até a próxima, você de casa também, o nosso abraço. A gente se vê aqui, ó, no próximo, na próxima obra, né? Nosso próximo encontro, claro, sempre trazendo uma obra interessante e de muito interesse para a nossa história. Até o próximo encontro, até lá.

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0: São passagens como essa que fizeram de Jane Austen uma mulher à frente de seu tempo. Os romances mais clássicos da autora têm características incomuns para a época. Um progressismo que talvez seja mais facilmente identificado somente pelos olhos contemporâneos, que conseguem identificar a sutileza nas palavras da britânica. Mas a gente conhece um pouco mais dessa história a partir de uma leitora voraz da autora, que conhece muito bem todas as melhores frases de Austen.
1: A Jane Austen, ela é uma autora que ela atravessa um momento literário muito característico e muito importante da literatura universal, porque ela está na transição entre o romantismo e o realismo.

0: Alguns autores do realismo, como por exemplo o próprio Machado de Assis, aqui no Brasil, nosso grande autor brasileiro, e Eça de Queiroz em Portugal, por exemplo, eles são autores que vão criticar três instâncias da sociedade, que é o casamento, a religião e, no caso, também o Estado. Então, eles vão fazer essa crítica social nessas três instâncias, e Jane Austen não é diferente. Quando ela critica o fato das mulheres da sua época não terem direito à propriedade, ela está criticando essas três instâncias, porque, no caso, ela está criticando a questão do próprio casamento, em que as mulheres casavam, e os homens também, não era nem por amor, mas era por manter a herança, manter a propriedade no seio familiar. Então, o amor, quando ela mostra as heroínas dela casando por amor e tendo finais felizes, ela está sendo até, de certa forma, subversiva, porque isso era muito difícil acontecer. As pessoas casavam por conveniência.
1: Veja como tenho sorte, sedutor e trabalhador.
2: Ah, não esqueça rico.
0: Quando ela critica também essa falta e, na verdade, essa injustiça às mulheres, ela também critica o Estado. Naquela época, as mulheres eram impedidas de herdar a propriedade. Então, as mulheres não tinham nem direito a registro civil. Elas só tinham direito a um registro civil caso elas se unissem a matrimônio com outro homem. Então, se elas permanecessem solteiras, elas só tinham a certidão de nascimento.
3: Soube de seus apuros e pensei, eu preciso ajudar essas meninas. Vou casar as três antes que percebam.
0: Tudo isso demonstra toda uma estrutura da sociedade que faz com que as mulheres estejam nessa condição, mas de forma mais acentuada naquela época, em que a mulher ela não tinha direito a nada, nem à existência, caso se ela não casasse, ela era apagada socialmente. E aí me fez querer buscar mais informações contextuais e históricas e me fez querer ler todos os livros dela. Depois de Orgulho e Preconceito, eu li Razão e Sensibilidade, que eu trouxe aqui também, que é o meu segundo livro preferido, de Jane Austen. Esse livro aqui fala muito comigo também. É a história também de três irmãs que parte do mesmo pressuposto. Mas no caso de Orgulho e Preconceito, não mostra as cinco filhas deixando a propriedade na iminência da morte do pai. Já em Razão e Sensibilidade, isso já é mostrado.
1: Esta casa sempre será nosso lar. Acharemos outra tão boa quanto com o dinheiro que seu pai nos deixou.
4: Que dinheiro?
0: E isso também me afetou, me atravessou muito. Isso me tocou bastante. Eu acho que Razão e Sentimento, ou Razão e Sensibilidade, é uma das obras mais tristes de Jane Austen, que mostrava a realidade das mulheres.
5: O último desejo de meu pai foi que eu cuidasse dessas meninas.
4: Por que as pessoas moribundas sempre desejam algo extravagante?
0: E aí esse livro, Reformatório no Níquel, que dá origem ao filme Reformatório no Níquel também, esse livro ele faz uma referência a Jane Austen. Ele está falando sobre a segregação racial, justamente sobre os direitos civis das pessoas negras nos Estados Unidos e sobre a injustiça que é cometida contra pessoas negras. E aí o personagem principal, ele deseja ir para uma universidade fazer estudos das férias ali, que existia muito, acho que existe ainda muito isso nos Estados Unidos. E aí naquele momento em que ele é injustiçado e que ele começa a sofrer castigos severos, ele encontra um amigo e encontra o livro de Orgulho e Preconceito. No caso, essa intertextualidade, ela é muito significativa para os nossos dias, porque mostra como que as mulheres na época da Jane Austen sofriam injustiças sociais, e isso era algo muito, muito problemático para a época de Austen, e como que isso dialoga com as injustiças sofridas por pessoas negras na época da segregação racial nos Estados Unidos. Então, um autor que é negro, né, o Carlson Whitehead, e ele traz esse intertexto que aproxima, entende, os diálogos contemporâneos sobre justiça social, sobre direitos das mulheres.
6: Música.
0: Hannah More, ela foi uma contemporânea de Jane Austen. Ela nasceu cerca de 30 anos antes da Jane Austen e morreu quase 20 anos depois. Então, ela foi uma mulher muito longeva e ela foi, na época de Jane Austen, a mulher mais famosa da Inglaterra. Hannah More foi uma filantropista, uma educadora e também uma abolicionista, muito interessada em reformar a sociedade. Então, ela imaginava que uma das formas de combater as desigualdades era por meio da justiça social. É lógico, dentro do contexto, sem fazer anacronismo, né? Tem toda uma crítica. É porque ela era uma mulher branca lutando pela liberdade de pessoas escravizadas, né? Africanas. Então, a gente não pode romantizar. Mas, de fato, a gente, analisando a história, analisando as obras dela, ela teve um papel muito importante junto com outros abolicionistas. E no caso da Hannah More, ela caiu em apagamento histórico por ser mulher, né? Aí a gente pode dizer isso, porque os outros abolicionistas, como John Newton, John Wesley, William Wilberforce, eles continuaram vivos ao longo das eras. Mas a Hannah More, que foi um dos principais expoentes naquela ocasião, ela caiu em apagamento histórico. Talvez porque ela se tornou uma pessoa muito conservadora, muito religiosa, mas isso não apaga a importância dela, inclusive influenciando a obra de Jane Austen. Quando você lê Jane Austen, você acaba ficando dotado de uma inteligência e de uma percepção de contextos, até mesmo de diálogos, que a gente acaba perdendo por causa da nossa correria do dia a dia e também por causa dessa dificuldade de interpretação de texto que hoje nós nos submetemos, né? Com as polarizações, com os debates muito acalorados e desrespeitosos, sobretudo na internet. Eu creio que esse é um espaço bastante complicado hoje para dialogar. As pessoas às vezes nem entendem brincadeiras e ironias. Então, Jane Austen, ela se torna muito importante para qualquer leitor aguçar mais as figuras de linguagem que são muito importantes para a nossa compreensão do mundo, mas também porque os personagens de Austen são atemporais. A gente consegue acabar captando mesmo e conseguir identificar comportamentos nossos que precisam ser modelados, atitudes do outro que também são inadequadas por meio das obras de Jane Austen. Então, são muito importantes e por isso que os clubes de leitura acabam aderindo mais e mais obras de Austen devido a essa importância de riqueza mesmo narrativa e linguística, né?

0: Então, a JASBRA é uma associação que reúne principalmente acadêmicas e pesquisadoras, e a JASBRA ela faz essa ponte entre a academia e a sociedade e as leitoras que não são acadêmicas. Então, é uma forma de democratizar as pesquisas e as leituras da Jane Austen. Eu acredito que Jane Austen era uma mulher de muita, muita perspicácia. Ela era uma mulher extremamente observadora, muito atenciosa, então ela tinha uma escuta ativa, vamos dizer assim, que é a expressão que hoje a gente utiliza muito até no mundo corporativo, né? Que era algo incrível, fascinante, porque ela vai trazer nos diálogos das suas obras profundidades que a gente às vezes deixa passar despercebido, desapercebido na nossa rotina. Ela traz por meio dos diálogos o caráter das pessoas. Por isso que a obra, eu já até posso dizer assim como uma das minhas principais conclusões da obra de Jane Austen, ela é atemporal, a obra dela, justamente porque ela traz o caráter, ela revela para a gente o caráter da pessoa. Dos personagens, né, no caso.
1: From the first moment I met you, your arrogance made me realize that you were the last man in the world I could ever marry.
0: E aí você consegue ler e falar, isso aqui é igual a minha vizinha.
2: Onde estão seus filhos?
3: Porque eu saberia.
0: Com a crítica que ela faz, isso aqui é igual ao meu colega. A forma como essa pessoa age, como essa pessoa fala, porque ela revela algo que é atemporal, que é a personalidade, que é o caráter das pessoas, por meio da ironia, do sarcasmo, da crítica social. Então, eu acredito que a forma como eu imagino a Jane Austen é justamente uma mulher extremamente observadora, extremamente sagaz, e que conseguia captar a essência do ser humano, o que é algo muito raro de acontecer, eu acho que na história da humanidade, não é todo mundo que consegue captar a essência do ser humano, não é todo mundo que está disposto a escutar o outro.
2: Agora ele é pior que meu ex, é meu amigo.
0: Nas seis obras principais da Jane Austen, nos seis romances, nós temos heroínas que são bastante conforme, como eu posso dizer? São seis heroínas que elas demonstram modelos de virtude. Então, mesmo elas não sendo perfeitas, porque a Jane Austen ela tinha aversão a personagens muito perfeitas. Então, quando as pessoas leem Jane Austen ou veem os filmes e acabam ficando com essa impressão, acaba que a gente precisa encorajá-las a fazerem novas leituras dos clássicos e também verem de novo os filmes, mas alguns falham nas adaptações. Porque quando a gente lê as obras da Jane Austen, a gente vai ver que todas as personagens, mesmo as heroínas e virtuosas, elas são dotadas de várias falhas, não apenas de interpretação do mundo, mas também em ações.

0: própria Emma, que no caso é a patricinha de Beverly Hills, é a Cher, né? É, no filme, ela é uma menina imatura. Ela acaba querendo que casar as pessoas, unir as pessoas, né, em relacionamentos, e em determinado momento ela vê que ela está sendo totalmente inadequada, né, e ela se transforma. Então, nos 6 romances da Jane Austen, a gente vai ver uma evolução das personagens.
1: Eu teria sido bem mais feliz se tivesse ficado com ele do que tenho sido depois de abandoná-lo.
2: Se passaram 7 anos.
1: 8.
2: Em algum momento, você terá que superar.
0: Agora, em relação à Lady Susan, a gente vai ver que é uma novela, não chega a ser um romance, porque é mais curtinho. É uma novela epistolar, em que vai mostrar a personagem sendo uma pessoa bastante, até vilã. Ela chega a ter uma certa vilania, sabe? Mas é muito engraçado, porque a Jane Austen tem como característica principal na sua narrativa a ironia. Então, a ironia e o sarcasmo. Ela constrói uma personagem que é totalmente diferente e acaba apontando a hipocrisia da sociedade da época. É uma personagem bastante egoísta, muito pragmática e muito, assim, distanciada da moralidade. Ela é uma viúva que acaba não tendo qualquer afeição pela filha adolescente e buscando os seus próprios interesses, mas é muito engraçado. Então, a gente diz que há uma diferença muito significativa entre Lady Susan, que é uma anti-heroína, com as demais personagens das obras.
3: Esse tal de Christian é uma frutinha.
4: É o quê?
3: Ele gosta de livros do Oscar Wilde, adora Barbara Streisand, amigo do Peter e ainda por cima detesta futebol. O que vocês acham disso?
4: Que nada.
3: Ele é gay.
4: Nem pensar.
3: Ele é sim.
4: Ele adora fazer compras, Cher. E ele sabe se vestir.
5: Oh, meu Deus, estou tão confusa agora. Eu me sinto uma pateta.
0: As Patricinhas de Beverly Hills é um filme baseado na obra de Jane Austen, que é denominada Emma. E aí foi adaptada para os dias atuais. Posteriormente, em 2000, eu fiquei fascinada com o filme O Diário de Bridget Jones.
6: Tudo bem aí, senhora Darcy?
7: Meu Deus do céu. Opa. Trepei na árvore mágica dos machos. Oi?
8: Pode me chamar de Rockstar.
7: Bridget Jones.
9: Mas pode chamar de mamãe.
0: E com os personagens, também não sabia que era baseado em Orgulho e Preconceito. E na mesma época teve o lançamento do filme Mensagem para Você, com Tom Hanks, a Meg Ryan, que me fascinou a história daqueles personagens que acabam se amando, antes eles se odiavam. E também é uma história baseada num clássico do cinema da década de 50, que no final das contas, no filme, em 1998, eles fazem uma referência a Orgulho e Preconceito. Então, a partir do momento que eu assisti a série Orgulho e Preconceito, de 1995, que foi lançada pela BBC da Inglaterra, quando eu assisti, eu disse, meu Deus, eu quero entender, eu quero conhecer melhor essa obra, entender o contexto da época. Aí eu fiquei muito fascinada por entender o contexto histórico. Mas não apenas isso, eu quis me aprofundar um pouco mais sobre o realismo, sobre literatura, sobre a crítica literária. E isso me fez avançar e até buscar fazer essa segunda graduação, que, na verdade, letras sempre foi um desejo meu. Então, vale a pena muito ler as obras de Jane Austen, justamente para entender essas nuances, porque Austen não revelava nada em relação ao contexto. Era diferente de Hannah More. Hannah More tinha uma estrutura narrativa muito educativa. Jane Austen não, era voltada para a arte. Então ela deixava tudo de forma muito sutil, muito no subtexto. Por isso que é tão interessante estudá-la hoje.
10: Agora a gente também vai ouvir de especialistas na obra e na história de Jane Austen como essa mulher se tornou um ícone dos primeiros espectros do que a gente entende hoje como feminismo. Mas isso, depois do intervalo, a Lesp Arte volta já.
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0: 250 anos de Jane Austen e do seu legado. Essa celebração, inclusive, trouxe uma exposição itinerante aqui para São Paulo. E a gente veio para a cidade universitária da USP, na capital paulista, para conferir o último dia dessa imersão no século XIX. Estou aqui com a Natália, que é uma pesquisadora árdua de Jane Austen, para contar um pouquinho para a gente sobre essa exposição que traz os detalhes de vida e obra de Jane Austen, né, Natália?
1: É isso, então, essa exposição ela foi sendo concebida ao longo de 6 anos. Eu primeiro comecei com a reconstituição das peças históricas e depois eu fui oferecendo cursos no âmbito da Unesp, tanto do programa de pós-graduação quanto de extensão, para a gente fazer a parte de conteúdo junto com os alunos e também as artesanias.

0: pessoas encontram por aqui, no sentido de algum material inédito, algo que você teve contato, e que não é todo mundo que consegue ter acesso a esse tipo de material.
1: Então, tem uma edição facsímile da primeira edição de Orgulho e Preconceito, feita em 3 tomos. Essa edição é uma edição comemorativa limitada, eu consegui comprá-la o ano passado, então foi uma aquisição assim, importante. A única réplica da colcha de Jane Austen na América Latina é a nossa, que foi feita realmente com o mesmo método à mão, o English Paper Piecing, que a própria Jane Austen fez. A gente tem outras réplicas que são feitas num método mais contemporâneo, com máquina de costura, mas nesse método é só aqui nessa exposição. A gente tem também os selos comemorativos dos 200 anos da publicação de Orgulho e Preconceito. São selos que foram expedidos pelo governo britânico e eu consegui comprar, então parece que eu até já sabia que um dia eu ia fazer essa exposição. Tem objetos também que eram objetos pessoais ali naquele outro mostruário e que são em prata, que são antigos, enfim, tem várias coisas aqui que são especiais, né? Além das roupas todas, né? Que são roupas que eu fiz como réplicas e o traje masculino também, que foi feito pelo Coletivo Nacional de Costura Histórica.
0: E qual foi o pensamento mesmo por trás da logística aqui, como foi essa montagem? Queria saber um pouquinho dos bastidores desse desenvolvimento, porque você foi a idealizadora, organizadora, pesquisadora principal, mas teve uma ajuda aí de outras pessoas também.
1: Então, essa pesquisa, ela tem uma parte do âmbito da pós-graduação, que é a parte do conteúdo, além da minha pesquisa pessoal, e também da extensão, né? Então, eu estou já na terceira edição de um curso de extensão na Unesp, que são os cursos onde a gente discute a obra de Austen e também faz trabalhos manuais, né? Os trabalhos manuais, eles eram muito importantes para as mulheres dessa época, eles estão marcados nas obras dela, nas cartas dela, e ela fez uma colcha junto com a mãe e com a irmã, que ficou como um legado, além de ter sido uma grande bordadeira, enfim, várias coisas. Então, essa parte é do projeto de extensão que eu fiz com os alunos.
0: Explica para mim um pouquinho como é que foi toda a escolha também dos materiais, porque a ideia era que fosse o mais próximo possível ali da colcha da Jane, né?
1: Então, ela é uma réplica mesmo. Em 2020, uma pesquisadora têxtil que se chama Riley Blake, na época da pandemia, ela fez uma parceria com o Museu Casa Jane Austen e ela reproduziu todos os padrões da colcha original. E aí ela fez um kit grande para as pessoas comprarem e fazerem em casa. E aí eu trouxe e propus como curso de extensão Literatura e Costura. Foi a primeira vez que nós fizemos algo do tipo na Unesp. E fomos fazendo, replicando essa colcha. Ela é feita no método English Paper Piecing, que foi um método que surgiu mais ou menos em 1770 e que era muito popular na época da Jane Austen, que é um método diferente, que você precisa usar papel e tem um jeito diferente de costurar. Então, eu fiz uma pesquisa minha, primeiro para aprender esse método, para poder replicá-lo. E aí, eu fui fazendo essa colcha a muitas e muitas mãos ao longo de todo um semestre, ao mesmo tempo em que a gente discutia cartas, sobre cartas e a obra Orgulho e Preconceito no curso. Então, nós fizemos justamente como a Jane Austen fez, na mesma sequência. E quando a gente terminou, foi uma coisa assim muito especial, porque se você olhar, tudo bem, ele é muito bonito, mas além disso, a gente tem todo um espelhamento que vai para todos os lados. Então, assim, a gente tem, por exemplo, aqui vermelho, vermelho, vermelho, vermelho, daí o azul, azul, azul, azul, e aí vai marrom, vermelho, marrom, vermelho. Então, ela é toda espelhada. E aí, quando a gente olha para essa colcha, a gente vê mesmo como o Jane Austen era incrível, né? Eu acho que tem um reflexo do fazer manual dela na obra dela e vice-versa. Então, você pega um romance da Jane Austen, é lindo. Só que quando você vai vendo as camadas, você vai vendo a genialidade da escritora. Quantas coisas estão contidas ali. E essa colcha é um exemplo disso. Como ela teve que pensar, porque nós fizemos só uma réplica, a gente já tinha a instrução, a gente teve que aprender o método e fazer ele direitinho. Mas ela projetou essa colcha. E essa colcha é, assim, um exemplo mesmo de um trabalho manual muito, muito bem feito e muito pensado.
0: E eu acho que reflete visualmente um pouco da linha de pensamento da Jane, né? Então, é aquilo que a gente estava comentando. No início, a gente pode não perceber exatamente onde ela vai chegar com aquela ideia inicial, mas ela finalizada vira uma grande obra, né?
1: Exato, exatamente isso.
0: E agora, para a gente se aprofundar um pouquinho mais na moda da época de Jane Austen, estou aqui com o Paulo Samu, é isso mesmo?
2: Isso.
0: Então, o Paulo, ele já tem um trabalho de um bom tempo, de muitos anos, né, Paulo, trabalhando com esse resgate de roupas antigas.
2: Isso.
0: E aí, eu queria que você começasse falando um pouquinho do seu trabalho.
2: Beleza, são 7 anos trabalhando com resgate de técnicas de alfaiataria do período de 1800 a 1830. E parte da minha pesquisa começou com essa curiosidade de como que era sentir essas roupas na vida real, né? Como que era vestir essas roupas, né? Então, eu fui pesquisando como que eram essas técnicas, como que se faziam essas roupas, quais eram os materiais, né? Quais eram os pontos à mão, porque nessa época não tinha máquina de costura, né? Então, tudo isso eu fui reproduzindo com os materiais mais próximos que eu tinha hoje em dia e comecei a usar no dia a dia também, para sentir, né, como que era, usar essas roupas. E aí foi uma paixão, assim. Começou como um estudo e aí virou meu dia a dia.
0: E você já tinha também essa conexão com literatura, com algo dessa época que te instigou a começar a trabalhar com isso?
2: Sim, eu já vou dar o um spoiler que Jane Austen, para mim, assim, sempre foi um desses principais lugares de. Acho que a referência principal de período da história que eu mais gostava, assim. E eu conheci o trabalho dela, principalmente por causa das adaptações. Então, eu fui ler os livros depois de ter visto os filmes, as séries, né? Então, eu me apaixonei pela estética para depois entender o que que era aquela história por trás.
0: Inclusive, eu gostaria de falar que o Paulo, gente, ele realmente ele usa as roupas no dia a dia, né? Então é isso que eu quero trazer, porque ele trouxe para o dia a dia dele, para o estilo dele também, essa forma de vestimenta. E a gente vê que dá muito trabalho, né? Porque eu acompanho o Paulo já faz um tempinho, eu sei que ele faz grande parte, a maior parte das suas roupas, né?
2: Isso. Todas as roupas que eu uso são feitas por mim ou pelo meu marido, mas normalmente é a maior parte por mim, né? Porque ele também usa roupas históricas, né? De outro período, diferente do meu, mas também é tudo costurado à mão, né? E tudo mais. Mas é uma relação completamente diferente com as roupas, né? Porque a gente está acostumado com aquela coisa de ir num lugar para comprar e ver o que que fica bem. E essa coisa de você fazer uma roupa à mão para você, com as medidas, tirar, e essa coisa do fazer sozinho também, de você se medir, se olhar no espelho, tentar e pegar, colocar o alfinete ali nas costas e marcar e tal, para ver como que vai ficar. Então, é toda uma nova relação que se cria com o guarda-roupa, assim, é muito legal.
0: E eu acho que a gente também tem uma outra nuance que é de entender a moda como arte, né? Já que a gente está aqui no Alesp Arte, a gente está falando sobre isso, essa questão de ser muito manual. Então, da mesma maneira que a gente relacionou ali a obra de Jane Austen com o trabalho que ela fez manual para construir a colcha de retalhos, a gente pode pensar aqui em como essas roupas, como esse desenvolvimento também são obras de arte, né? Independentemente do estilo, enfim, da época, a roupa e a moda também é uma forma de transmitir algumas questões sociais, econômicas, políticas, assim como a literatura, né?
2: Total, eu acho que a gente tem esse distanciamento de ver algo, nossa, como que eles usavam essas roupas no dia a dia, né? Será, era realmente assim? É porque é muito diferente, né? Muito, muito distante do que a gente está acostumado hoje em dia. Mas essa coisa da costura histórica, né? Essa coisa de você recriar aquilo o mais próximo possível para você tentar chegar perto, né? De como que era essa sensação, como que era essa relação dessas pessoas com a roupa, né? Então, hoje em dia a gente está acostumado com fast fashion, né? A roupa que é descartável. E naquela época era diferente a relação. Eram as roupas que eram feitas à mão, demorava muito mais tempo, os tecidos eram outros, diferentes, né? Então tinha um cuidado maior, uma atenção maior, uma dedicação, então um respeito mesmo maior também por essas peças. Então ia se passando de geração para geração até a roupa desaparecer mesmo, né? E hoje em dia a gente está acostumado, ah, não serviu mais, ah, lavei, entortou, joga fora, ou doa, não sei o quê. Então é outra, completamente outra relação mesmo com as roupas, né?
0: Vamos falar um pouquinho no detalhe agora de como é que é o desenvolvimento de uma roupa desse período? Porque a gente vê que tem muito mais elementos do que a gente costuma ver, por exemplo, no terno do dia a dia de um homem, né? Quando a gente pensa na moda masculina, na moda feminina, a gente já chega lá. Então, eu queria que você me desse o beabá aqui, mais ou menos, de como funciona a montagem desses looks.
2: Bom, é bem parecido com o terno que a gente tem hoje em dia, mas tanto que meio que aqui foi o início de como que foi se dando, né, se transformando aí a silhueta masculina para se virar o terno que a gente usa hoje em dia. A gente começa com a chemise, ou a camisa mesmo, né, que é a parte de baixo, a parte que vai em contato com o corpo. E ela era uma peça que a gente tem hoje em dia essa ideia de a camisa, que é algo externo, a gente vê as pessoas usando só a camisa, mas naquela época não existia isso. A camisa era uma roupa de baixo, era meio que quase uma cueca. Uhum. Então, se você visse um cara só de camisa, então era muito esquisito, era muito estranho, era, meu Deus, né? Então, porque era uma peça, era uma roupa de baixo, né? E aí ela era a camada que sustentava ali o suor, os olhos corporais, né? Então ela protegia as roupas externas dessa parte mais suja do corpo mesmo, né?
0: Sim.
2: Então era a parte que era mais lavada, eram as peças que eram mais lavadas e tudo mais. A partir da camisa, a gente tem aqui a cravate, que é um lenço, né? Normalmente que tinha vários tipos de nós, né? E aí tem o colete. As breeches, nesse caso a gente tem as breeches ou calções, mas podia ser também calças, como essa que eu estou usando, né, pantalonas, e aí o casaco. E o casaco, ele tinha vários cortes diferentes, mas poderia também, dependendo da situação ou do clima, né, ter outros sobrecasacos. Então a gente fala que essa meio que são as camadas básicas, mas além disso podia ter uma capa, podiam ter um sobrecasaco, podia ter mais coisas, além dos acessórios, como leque, bengala, os chapéus, né? Então tinha toda uma sorte, os relógios, então tem bastante, várias coisinhas, detalhezinhos também.
0: E é interessante a gente dizer que, apesar de a gente enxergar o terno, essas roupas mais completas, a gente pode dizer assim, como um traje mais formal, esse era o traje de dia a dia, né?
2: Isso. Esse aqui é mais próximo de um traje de dia a dia mesmo. Uhum. Essas peças foram feitas em linho, né? Que era uma fibra assim, mais pro dia a dia, até para um clima um pouco mais quente mesmo, né? Para transpirar e tudo mais. Normalmente também elas poderiam ser feitas de algodão também, ou de lã. E aí a lã justamente para quando tivesse mais frio, aquela coisa toda, né?
0: E aqui a gente está falando também do recorte econômico, né? Nessas últimas conversas que a gente tem tido. E existe também isso pensando na moda? Porque esse então seria um traje para qual classe que a gente enxergaria hoje?
2: É legal a gente entrar nesse lugar justamente porque aqui a gente apresenta esse traje como Mr. Darcy, mas na verdade é meio que uma ilusão, assim, porque esse é um traje masculino meio de uma classe média, assim, de uma classe trabalhadora. Seria o traje de uma pessoa que... Ah, um alfaiate, né? Porque basicamente a minha principal forma de estudo é entender, tá, se eu estivesse vivo naquela época, o que que eu usaria, né? Então, o que que um alfaiate usaria naquela época? E são essas roupas mais da classe média mesmo e de fácil manuseio mesmo. Então, não necessariamente vai ter tantos bordados
0: mais
2: leves,
0: também,
2: mais né? Não necessariamente vai ser sedas ou bordados ou muitos detalhes, justamente porque isso já era mais para as classes mais altas, que é o caso do Mr. Darcy.
0: E agora vamos falar um pouquinho das roupas femininas. Eu acho que a moda feminina, a moda hoje, né, tem sido muito atrelada somente à moda feminina. Aliás, não é de hoje, faz muito tempo já, né? Porque a moda masculina se tornou algo muito mais básico do que a gente vê hoje. Mas a moda feminina ainda tem um grande apelo. E naquela época também tinha, né? Isso já se estende desde antes. Vamos pro próximo aqui pra gente conversar um pouquinho?
2: Esse aqui a gente vê que é um traje, que é um vestido com a cintura império, né? A silhueta da regência era essa coisa da cintura marcada bem
0: mais
2: alta,
0: pra
2: né?
0: Cima.
2: E aqui é um Spencer, né? Que é um casaquinho também com essa cintura marcada bem para cima. São fibras mais leves, né? Então, justamente para um look mais de verão mesmo.
0: Sim. E aí o chapéu também entra nisso, né? Para realmente proteger do sol.
2: Proteger do sol e também por modéstia, né? Tinha muito essa coisa de cobrir a cabeça, se uma mulher vai sair na rua, se ela vai fazer compras, né? Enfim, ela cobre os cabelos, né? Guarda ali os cabelos presinhos, né? Tanto que isso é uma coisa que a gente A gente da costura histórica, né, da comunidade, a gente critica muito nas adaptações, porque geralmente a gente vê as mulheres com os cabelos soltos e não se usava os cabelos soltos nessa época. Era bem presinho e com o chapéu.
0: E isso também independente de classe social. E aqui os tecidos. A gente sabe que os tecidos para roupa feminina eram bastante pesados também, existiam vestidos muito pesados. E aí isso também tinha que ser pensado, né? Porque como a gente está falando de algo que era muito comum na Europa, a gente sabe que é mais frio e tudo mais. Mas se a gente pensa também no período em que o Brasil também recebeu muitos europeus, isso foi trazido para cá e teve que ser um pouco adaptado também, né? Porque a gente está falando de um clima muito mais quente aqui.
2: Sim, a sorte foi que nesse período a questão do algodão estava muito em alta e, além de estar muito na moda, era meio que o que fazia mais sentido para o clima aqui do Brasil. Então, esse tipo de fibra era o que mais se usava aqui no Brasil também, o algodão principalmente e o linho.
0: Aqui a gente tem mais alguns exemplares, né? A renda, por exemplo. A renda também era usada e por quem, né?
2: A rendas, bordados, essas coisas, quando eram muito mais trabalhadas, né, sempre a gente associa as classes mais abastadas. A gente tem aqui três silhuetas da Regência, né? Essa aqui é um traje mais associado a um pouco antes, né, o século XVIII. Essa aqui é um stays do século XVIII. Essa aqui é uma chemise também feminina do século XVIII, que se usava por baixo de todas aquelas camadas.
0: E aí, quando a gente pensa nas classes bem mais baixas, de quem servia mesmo, existia acesso também às roupas dessa maneira? Claro que a gente sabe que é mais caro, né? Mas como é que funcionava mesmo esse acesso?
2: Assim como eu estava te falando ali, a roupa ela tinha esse lugar de ser passada, né? Então, as classes menos abastadas tinha muito essa coisa de você dar uma peça de roupa, de você remendar, de você usar aquilo até realmente ela se desfazer. E tinha muitas pessoas que usavam as peças quando estavam fora de moda, né? Pegavam as peças antigas e faziam na silhueta do novo período. Então, essa adaptação de um período para o outro. Isso é muito legal de ver nas pesquisas históricas mesmo, porque você vê ali, é uma silhueta de 1900, mas com um tecido que é de 1800. Então, aquela coisa de você perceber, tá, mas essa pessoa, ela passou por um período, então talvez ela tenha herdado um vestido da avó e aí ela pegou e transformou num vestido para ela. Então isso é muito legal de ver também.
0: Não, e o mais próximo que a gente chega disso hoje em dia é quando, por exemplo, a noiva tem algum vestido que veio de outras gerações e acaba adaptando, porque é muito difícil de se ver esse reaproveitamento, né? E aí que a gente pensa também, é claro que na época a gente não fala do reaproveitamento por uma questão de estética ou de estilo, era por necessidade, né?
2: Também é.
0: Mas a gente vê hoje no fast fashion que a moda se tornou algo muito descartável, né? E nesse período eram também questões mais sustentáveis quando a gente vai parar para pensar em meio ambiente. E tem um outro ponto que a gente também não tinha aquecimento global ainda.
2: E não
0: Então,
2: existia plástico, né? Não existia os tecidos de
0: exatamente.
2: poliéster. Então todo mundo tava só no algodãozinho mesmo.
0: E o algodão, ele vem também dessa coisa que era muito abundante, né? Porque o algodão, até hoje, ele é relativamente barato, né? A gente vê aí algumas variedades um pouco mais caras, mas em geral é um tecido mais barato, né?
2: Naquela época também o linho era mais barato, era mais acessível. Hoje a gente tem essa ideia do linho como um tecido mais assim
0: Nobre.
2: nobre, e naquela época era muito mais acessível, tinha esse acesso para as classes mais baixas. Então você ter um guarda-roupa todo de linho, e além de ser uma fibra também muito abundante e de fácil acesso, ela, de todas essas que a gente falou, além da lã, né, ela é uma das melhores fibras para se fazer roupa, assim, porque na questão da transpiração, na questão de você conseguir usar o linho no calor e não passar tanto calor, e no inverno e ele te aquecer. Então tem toda essa ciência por trás da fibra do linho, que também isso é uma coisa legal de falar, justamente porque a gente olha para trás, a gente pensa como que essas pessoas, nossa, a gente olha de uma forma como se elas, nossa, por que que elas estavam usando essas roupas? Ou tipo, nossa, que escolhas malucas? Será que tinha algo por trás? Mas sim, o linho ele era uma fibra muito tecnológica até, porque se a gente olha para hoje em dia, isso faz parte também da costura histórica, né? Da gente perceber que essas peças se a gente está usando várias camadas de linho, a gente está com menos calor do que uma pessoa que tivesse só com uma camiseta de poliéster, por exemplo.
0: Sim.
2: Então é bem legal essa justaposição.
0: E também existe a questão de que a gente esquece, né? Que era uma época em que a modéstia era algo muito importante. Então, não dava para você sair com um cropped e uma wide leg, porque aquilo ia mostrar muito corpo. Então, também tinha essa preocupação de cobrir, de... Tá falando do casamento, de manter aquela pureza da mulher, e a mulher pertencer àquele casamento, àquele homem. Então, tem toda essa preocupação também que vem tanto pro homem quanto pra mulher, né?
2: Total.
0: Pro homem um pouco menos, mas pra mulher... Um pouco mais.
2: Pro homem sempre foi um pouco mais fácil.
0: E aqui, eu queria que você falasse também mais de elementos, no detalhe, até se você quiser mostrar na sua própria roupa, pra gente entender quais são as principais diferenças ou como é que a gente identifica de qual período a gente tá falando quando a gente pensa em moda.
2: Uhum. Bom, aqui, como eu tinha falado, a silhueta da Regência, ela tem essa cintura marcada bem alta, né? E uma coisa legal da gente ver é que as golas começam a se transformar ali do século XVIII, né? Essas golas mais altas aqui e pontudas, elas vão descendo para aquele outro casaco verde, por exemplo, ele já é um pouquinho mais para frente. Essa aqui é entre ali a transição de 1790 para 1800. Né? A gente pensa que não, a gente pensa que eram uniformezinhos, né? Mas tinha muito dessa coisa da escolha mesmo, da pessoa, ah, e quais são as cores que ela gosta. Essa é uma época também que me atrai muito, justamente por causa das cores, por causa das texturas e dos bordados. Hoje eu não tô com nenhum bordado, mas eu gosto muito de bordado, então... É um período ali que a moda masculina traz esses elementos que hoje em dia são tão ligados ao feminino, mas que nessa época estavam super ligados ao masculino. Era muito sexy um homem vestido com frufrus e florzinhas e tudo bordadinho e tudo mais. Então a gente associa, né, essa coisa do Mr. Darcy, voltando, né, a Jane Austen, do Mr. Darcy como aquela figura de cinza, de marrom, de preto, né, aquele homem ali tipo com essas cores mais
0: sóbrias.
2: E, na verdade, nesse período, ele usaria tons pastel, ele usaria coletes super bordadinhos. Então, é muito legal pensar como as adaptações acabam também trazendo o olhar moderno para essa moda da época. Então, vamos adaptar o Mr. Darcy, mas não vamos colocar ele nos frufrus, porque as pessoas vão olhar hoje em dia e vão achar, não é tão sexy assim, vamos adaptar para o que é sexy hoje, né?
0: Sim.
2: Falando de adaptação de Orgulho e Preconceito, a minha favorita é a série da BBC, que é de 1995. Os figurinos são assim, a pesquisa de figurinos deles é impecável, é muito, muito, muito legal de você ver. A minha adaptação favorita de Jane Austen é a Emma de 2020, porque justamente traz essa abundância de cores, de tons pastel, de texturas, de frufruzinhos, é muito lindo.
0: E eu acho que Emma também traz, de uma forma um pouquinho mais escancarada, a questão das classes sociais, né?
2: Uma roupa que ela foi cuidada por diversos criados e que você tem toda uma equipe de pessoas que está lá remendando, cuidando, limpando, fazendo todos os mínimos detalhes para ela estar perfeita, é muito diferente de uma pessoa que está tentando se passar. E isso acontecia muito, de as classes mais baixas tentarem, né, emular essa coisa da classe mais alta. E isso é muito interessante, porque em Emma dá pra gente perceber essa coisa de repetir roupas, ou de ficar, essa é a minha melhor roupa, então eu vou guardar para aquele dia especial. Então é muito legal esses pequenos detalhezinhos.
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0: My name's Caroline Jane Knight. I'm the fifth.
1: Meu nome é Caroline Jane Knight, sou a quinta sobrinha neta de Jane Austen e a última de suas sobrinhas a crescer em Chawton House, no sul da Inglaterra, na propriedade da minha família, onde a tia e a bisavó Jane viveu e escreveu. E crescer em Chawton House foi realmente um privilégio enorme. A fortuna da família havia acabado décadas antes de eu nascer. Então não havia nenhum empregado, riquezas ou nada do tipo, mas ainda tínhamos nossa gloriosa mansão do século XVI, que pertencia à nossa família desde que foi construída, há muitas gerações. E crescer cercada por 400 anos da minha própria história, com hectares de parques, uma casa incrível e, é claro, a tia bisavó Jane. Eu conheci Jane Austen desde antes de conseguir me lembrar. Quando eu nasci, fui do hospital direto para Chawton e não houve um primeiro dia em que eu tenha percebido que era parente de Jane Austen. Ela sempre esteve presente, porque

0: Pois o quanto Jane é importante para todos. Os acadêmicos e biógrafos contaram muito bem a história de Jane. Mas é claro, todos nós temos a nossa própria imagem de Jane. E me lembro de quando eu era bem pequena, ficar do lado de fora da casa de Jane e perguntar à minha mãe o que diabos todas aquelas pessoas estavam fazendo vindo de tão longe para ver a casa de alguém que já não estava entre nós. Eu simplesmente não entendi aquilo naquela idade. Mas minha mãe me contou a história daquela mulher incrível, que não apenas escreveu uma literatura fantástica e maravilhosa, mas que era ela própria Jane.
1: Witty and determined and had a sparkling mind.
0: Ela era espirituosa, determinada e tinha uma mente brilhante. E também sabia o que estava destinada a ser. E apesar das expectativas da época, estava determinada a fazer isso. E ela se tornou uma autora publicada em uma época em que não era esperado que as mulheres fizessem isso. E eu me senti tão inspirada por ela, tão orgulhosa dela, tão orgulhosa de poder chamá-la de minha tia. E aquelas palavras, devo manter meu próprio estilo e seguir meu próprio caminho, que Jane escreveu em uma carta ao bibliotecário do Príncipe Regente, ecoam nos meus ouvidos há muito, muito tempo. E Jane realmente foi um modelo para mim. Nós temos histórias sobre Chawton, sobre Jane, além de teorias e coisas que foram passadas de geração em geração pela família. E uma dessas teorias é justamente sobre a inspiração de Jane quando ela estava escrevendo Emma, e como Chawton, a própria vila, sua disposição, os prédios e as pessoas que viviam ali, pode ter inspirado Jane enquanto ela escrevia.
1: Emma was written while Jane was living in Chawton Cottage.
0: Emma foi escrito quando Jane morava na casa de Chawton, e é possível perceber isso. E essa é apenas uma das histórias que conto quando mostro Chawton às pessoas. É também uma das histórias que estou registrando em todo o trabalho de preservação que faço, no qual realmente estou reunindo todas as histórias antes que seja tarde demais, enquanto ainda estamos todos aqui. Como família, temos vários artefatos de séculos de história em Chawton, além daqueles ligados a Jane. E um dos meus favoritos é, sem dúvida, a porcelana Wedgwood. Essa porcelana faz parte de um enorme aparelho de jantar que minha família ainda possui. Na verdade, meus pais receberam o aparelho de jantar como presente de casamento do meu avô, mas em 1813, Jane foi ao showroom de Wedgwood, em Londres, e naquela noite escreveu sobre isso para a irmã Cassandra. E ela escreveu que então foram ao Wedgwood, onde meu irmão Edward, que é meu tetravô, e Fanny, escolheram um aparelho de jantar. Ele tem losangos roxos, entre linhas douradas, e deve levar o brasão que podemos ver, que é o nosso frade cinzento. Esse aparelho de jantar foi então fabricado, e Jane provavelmente comeu nele muitas vezes quando jantava com seu irmão Edward. E eu comia nele quando era criança, era o nosso aparelho de jantar especial. Então ele era usado apenas em aniversários, aniversários de casamento e ocasiões especiais desse tipo, mas ainda era muito, muito utilizado. E não apenas comíamos da mesma porcelana que Jane, como também comíamos na mesma mesa da sala de jantar em que ela teria comido em Chawton House. Nós também ainda temos o livro de receitas da família Knight, que começou a ser escrito no século XVIII e reúne muitas receitas que teriam sido preparadas para ela. Quando criança, provavelmente foi durante essas refeições que me senti mais próxima de Jane, comendo da mesma porcelana, sentada à mesma mesa da sala de jantar e imaginando aquelas noites gloriosas que ela deve ter vivido em Chawton Great House, como chamava nossa casa, na sala de jantar, tendo maravilhosos jantares na época da regência. Meu avô morreu quando eu tinha 18 anos e tivemos que deixar de ter Chawton House como nossa casa de família. Achei isso extremamente difícil. Segui carreira no mundo dos negócios e achei que nunca mais teria qualquer relação com Chawton. Mas parece que Jane tinha outras ideias a respeito disso, porque em 2013, o aniversário de 200 anos da publicação de Orgulho e Preconceito simplesmente mudou tudo. Naquela época, eu tinha 43 anos e era CEO de uma grande agência de marketing na Austrália. E aquele aniversário de Orgulho e Preconceito deu início a uma sequência de acontecimentos na minha vida que realmente me levou de volta às minhas raízes e me fez perceber que precisava me reconectar com isso e que também poderia fazer algo de bom com a herança que possuo. A primeira coisa que fiz foi sentar para começar a escrever minhas memórias, Jane and Me, que conta a história de como eu cresci em Chawton House, mas também de como o perdi e, de certa forma, do que aconteceu depois. Em seguida, criei a Jane Austen Literacy Foundation, que hoje apoia crianças e projetos em todo o mundo.
1: And reconnecting with my heritage was a really difficult thing to do. It was something.
0: E me reconectar com a minha herança foi algo realmente difícil, era algo que

havia deixado para trás porque deixar Chotan foi muito doloroso. Fiquei devastada com a perda da nossa casa e nunca imaginamos que ainda seríamos donos dela hoje. Nunca imaginamos que ela seria aberta ao público, que ainda estaríamos tão envolvidos com ela hoje e tão ligados ao lugar. Achávamos que havíamos perdido para sempre. E isso foi absolutamente devastador para mim. Então, me reconectar com ela muitos anos depois e em seguida contar minha história foi realmente difícil, porque era algo muito emocional. Havia muitas coisas que eu ainda achava muito difíceis, e eu sou inglesa, e nos abrir e falar sobre nós em um nível pessoal não é necessariamente algo que fazemos com naturalidade. Mas uma das coisas que aconteceram e uma das belezas de realmente pensar como posso fazer algo de bom com o que eu tenho foi a Jane Austen Literacy Foundation, no meu caso, mas também foi compartilhar e preservar a história da minha família, nossas histórias e nossas memórias. E transformar o que faço em algo que tem um propósito verdadeiro foi, na realidade, o que me ajudou a superar tudo isso. Mas a contação de histórias que começou com Jane and Me foi apenas o começo. Continuo contando histórias todas as semanas na internet para que as pessoas que não podem nos conhecer pessoalmente ainda possam ouvir as histórias da nossa família e aprender a história diretamente de nós. Nós não teríamos Jane Austen se ela não tivesse nascido em um ambiente que eu cultivasse seu talento. Ela recebeu educação, teve acesso à extensa biblioteca de livros do seu pai e foi incentivada na família dela. Havia conversas animadas ao redor da mesa de jantar. Eles eram intelectualmente curiosos e desde muito cedo ela contava histórias e depois as compartilhava com a família, para a grande alegria de todos. Esse incentivo realmente a estimulou a continuar praticando sua arte e a desenvolver suas habilidades de escrita. Depois, vemos na própria obra de Jane o quanto ela defendia essa causa. Há muitas situações em sua obra que mostram o quanto ela apoiava a educação. Ela também orientou algumas de suas sobrinhas que estavam começando a escrever. E há ainda outros membros da família, como Edward, seu irmão e meu tetravô, que pagava professores para que todas as pessoas pobres da paróquia pudessem aprender a ler e escrever. Então, com a Jane Austen Literacy Foundation, estou realmente dando continuidade ao trabalho de Jane e ao trabalho da família na área de educação e alfabetização. E a fundação existe essencialmente para promover a alfabetização como uma habilidade humana fundamental. Precisamos manter a capacidade de ler e escrever com confiança e profundidade. Foi para isso que criei a Jane Austen Literacy Foundation e é isso que fazemos. Mantemos a alfabetização, a leitura e a escrita como habilidades essenciais nesse mundo em constante transformação. A obra de Jane foi transformada em incontáveis adaptações e em diferentes tipos de trabalhos, seja para as telas ou fora delas, em todos os tipos de meios e gêneros, em todos os cantos do mundo. E realmente, se eu fosse ficar chateado toda vez que a obra de Jane fosse usada de uma maneira diferente, isso seria praticamente um trabalho em tempo integral e simplesmente não vale a pena. E embora algumas das coisas que são produzidas não sejam necessariamente do meu gosto, eu não sou público-alvo, e tudo o que é produzido leva novas pessoas à obra de Jane. Em cada série de televisão, filme, livro derivado, ou seja lá o que for, todos são uma porta de entrada para Jane, e isso faz parte do que transformou Jane na superestrela que ela é hoje. Ver a obra dela aparecer em todos os tipos de manifestações culturais ao redor do mundo me deixa muito orgulhosa desse impacto. Cada novidade que surge simplesmente me faz sentir orgulho da marca extraordinária que ela deixou e de sua influência na cultura mundial. Mas, obviamente, há uma profundidade na obra de Jane. Existe uma bela história romântica, mas é muito mais profunda do que isso. Há muito mais comentário social ali. E quando eu era uma criança, isso parecia muito relevante, porque eu morava em uma casa que havia sido herdada geração após geração. E ela estava vinculada ao meu tio, o irmão mais velho do meu pai, que não morava lá. E quando meu avô morresse, ele herdaria a propriedade. Todos nós teríamos que encontrar novos lugares para morar. Então, algumas das coisas que aconteciam nos romances de Jane pareciam muito relevantes para mim naquela situação. E a obra dela continua muito relevante hoje em determinadas culturas ao redor do mundo.
Um exemplo disso em como Orgulho e Preconceito foi maravilhosamente adaptado para uma narrativa moderna na Índia, ambientada na Índia. Aquela versão de Orgulho e Preconceito que eu gostei muitíssimo, mas isso realmente mostra como em determinadas culturas ao redor do mundo, as hierarquias culturais, as expectativas sociais e o mercado matrimonial continuam relevantes. E como essas coisas funcionam? É realmente relevante. Mesmo que você não faça parte daquela cultura, embora muitas de nós, mulheres, hoje tenhamos liberdade para escolher com quem nos casar e sejamos capazes de ganhar nosso próprio dinheiro, todas nós ainda conhecemos pessoas que exercem seu poder. Todas nós ainda temos escolhas que gostaríamos de fazer, mas não podemos, e por isso acho que existem aspectos da obra de Jane que ainda nos dizem respeito hoje. Podemos realmente nos identificar com eles porque o ambiente pode ter mudado. Muitas de nós têm a sorte de ter hoje escolhas na vida que não existiam naquela época, mas todas nós ainda fazemos concessões na vida. Todas temos coisas que gostaríamos de ter, mas não podemos conseguir. E todas nós, como eu disse, vivemos em sociedades com outras pessoas, com suas necessidades, desejos e vontades que afetam os nossos. E acho que isso é relevante para todo mundo. E para todos no Brasil, a garotinha que existe dentro de mim simplesmente não consegue acreditar no quanto Jane é popular no Brasil. É emocionante. Eu não tenho como agradecer o suficiente por vocês fazerem parte daquilo que mantém Jane viva. E todo o trabalho de preservação e compartilhamento que faço das histórias da nossa família está disponível online, para que não importe no mundo onde você esteja. Você pode ler e conhecer a história familiar, a herança e as memórias de Jane Austen que ainda não foram contadas. Family, history, heritage and memories. Thank you.

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3: A gente fala em clima, sustentabilidade e o futuro das cidades, a gente também está falando de política. Porque as decisões tomadas hoje vão afetar como a gente vai viver amanhã. Hoje a gente conversa sobre o Objetivo de Desenvolvimento Sustentável 13 e sobre como combater as mudanças climáticas também faz parte de uma decisão sobre o rumo das cidades e da vida em sociedade.
4: Bom, a gente já falou um pouquinho sobre os Objetivos de Desenvolvimento Sustentável da ONU, que não é política, sim, e hoje a gente vai falar de um deles específico, né, Ale? Vamos falar sobre o ODS 13, esse que é muito importante, a gente está falando da prevenção de mudanças climáticas. Então, quando a gente pensa nesse Objetivo 13, o que ele é exatamente, né, qual que é o intuito da existência de uma iniciativa como essa?
5: Olha, eu acho que é bem legal a gente falar sobre isso, porque tem, primeiro, é um assunto dinâmico. Como os ODS foram desenvolvidos em 2015, quando a gente falava em 2015 sobre questões de mudanças climáticas, era quase um assunto meteorológico. Hoje, a gente está muito focado num assunto social. A gente está mais preocupado com a maneira como as pessoas, como isso impacta na sociedade. A gente acabou de fazer uma revisão dos planos de ação climática e tal, e uma das coisas que a gente percebe é que na primeira versão, 4, 5 anos atrás, a gente estava falando de coisas mais técnicas, agora a gente está falando mais de gente. Então, a gente está percebendo que não tem como a gente separar a gente do meio ambiente em que a gente está.
3: O que seriam essas variáveis climáticas?
5: A variável climática é: vamos fazer um determinado projeto. Você tem que levar em consideração o assunto climático. Então, assim, como é que isso vai impactar dentro de médio, longo prazo na questão da saúde do cidadão? A gente agora tem que chegar e falar assim, qual vai ser o impacto disso na questão climática? Porque tem coisas que não parecem para a população normalmente que seja uma coisa que vai impactar no clima, e isso impacta intensamente no clima. Então, a variável climática está colocando para a gente a importância da gente eletrificar a frota da cidade de São Paulo, da gente colocar biometano como uma opção para as pessoas. Eu vou dar um exemplo mega simples. Você quer colocar a variável climática no seu dia a dia? Você tem a possibilidade de você interferir, mas a cidade, uma cidade que nem São Paulo, ela tem que pensar isso de uma maneira macro. O que a gente tem que fazer? A gente tem que simplesmente pegar, criar estratégias enquanto alguém está pensando, ah, vamos fazer uma drenagem de uma determinada região. E o impacto climático disso?
3: Eu acho que hoje a gente enxerga também pós um grande ponto de virada, porque até então se falava em, por exemplo, desigualdade climática, em pessoas que estão em maior vulnerabilidade social acabam sendo mais afetadas aí pelas mudanças climáticas e as suas consequências do que aquelas pessoas que já têm uma condição social um pouco melhor. Então a gente não tinha essa preocupação antes. Como você disse, era algo muito focado na ecologia especificamente, né?
5: A gente debate muito em mudanças climáticas dois termos. Um que é mitigação e outro que é adaptação. Né? Basicamente, aquele negócio é melhor prevenir do que remediar. Hoje, a gente já está indo para outro passo. O nosso outro passo agora é o termo equidade. Que é um momento em que a gente tem que entender que o impacto climático já não é, né, não pode ser equivalente. Você não pode olhar e falar assim, não, na média, né, então a gente tem 500 árvores num bairro nobre, tem nenhuma árvore num bairro nobre, e aí a gente tem uma média. 250 árvores, não existe média na equidade. Essa oscilação, ela tem um impacto direto na população. E óbvio, se essa população está num ambiente que já é precarizado do ponto de vista urbano, ele já é precarizado do ponto de vista de saneamento básico, ele já é precarizado. Você pega esse pacote e você tem uma qualidade de vida absurdamente diferente do que em outras regiões da cidade.
3: E não só isso, quando a gente pensa nesse impacto na saúde, a gente está pensando também em sobrecarregar o sistema de saúde. E aí entra num ponto que é a questão da necessidade de políticas públicas para garantir que as pessoas tenham esse pensamento em relação às mudanças climáticas e como isso pode afetar outras áreas.
5: Tem coisas que não dá para resolver com participação social. Tem coisa que dá. O poder público, ele precisa intervir. O que é um papel de um especialista em mudanças climáticas? É ficar enchendo a paciência de todo mundo para lembrar o impacto que isso pode ter no clima. É isso que a gente faz o tempo inteiro. Para hoje, talvez algumas coisas que a gente está fazendo pareçam exageradas. Não, na verdade a gente já está pensando lá longe. O processo de transformação e de impacto está cada vez mais rápido. Grande parcela da população já não tem dúvida de que tem alguma coisa errada acontecendo.
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0: É muito bom ter vocês aqui com a gente. E a gente começa esse programa falando que, olha, os incêndios florestais são um dos grandes desafios ambientais da atualidade, fala sério. E foi pensando em uma forma mais sustentável de combater esse problema que duas estudantes do curso de biotecnologia da PUC Paraná desenvolveram uma solução inovadora capaz de reduzir a propagação do fogo sem causar danos ao meio ambiente. Olha que interessante. Vamos conhecer essa história, a história e a tecnologia por trás dessa criação. A Mariá, seja muito bem-vinda aqui ao nosso programa SP Tecnologia. Muito bom ter você aqui com a gente, tudo bem?
1: Olá, tudo bem, sim, e você? Para mim é um grande prazer estar aqui hoje para poder contar um pouquinho da nossa história. E muito obrigada pelo convite.
0: Obrigado você. Mariá, na apresentação eu falei que foram duas estudantes e só tá você. Quem que é a sua colega que fez esse trabalho junto com você?
1: Bom, a minha sócia se chama Tassi. Ela queria muito estar aqui hoje, mas a gente teve um grande imprevisto de laboratório e ela teve que ir lá resolver. Mas ela pediu para eu mandar um oi no nome dela.
0: Fechado. Ô Mariá, como que surgiu a ideia de desenvolver essa solução e qual problema vocês querem resolver, hein?
1: Bom, essa ideia surgiu tem alguns anos, na verdade. Eu, desde pequena, sempre sonhei em fazer algo para o meio ambiente, sempre foi algo que me motivava muito. O meu pai, ele tinha uma empresa de detecção e monitoramento de incêndios florestais, então, desde pequena, eu cresci nesse mundo de incêndio e eu vi o quão prejudicial é um incêndio. Eu participei de alguns cursos também para aprender sobre como me tornar alguém de impacto global. E foi quando eu decidi fazer biotecnologia, pensando em realmente desenvolver algo que eu pudesse ajudar o meio ambiente. Então, em 2024, eu participei de um ideathlon na PUC, que eu tive 3 horas para montar uma startup, que foi aí que surgiu a ideia. Parecia uma loucura no começo, mas a gente conquistou o primeiro lugar e com o primeiro lugar eu pude virar para os meus professores e perguntar se eu não poderia submeter um projeto de pesquisa para eu realmente colocar em prática aquilo que eu estava afirmando. E foi aprovado o projeto de pesquisa, a gente conseguiu iniciar a fazer os primeiros testes. E em 2025, a gente participou de um PIBEP, que é um programa junto com a PUC e o SEBRAE, que eles dão microseeds, que a gente conquistou o primeiro lugar também, que foi o primeiro dinheiro que a gente conseguiu para conseguir fazer o primeiro protótipo. Aí agora, esse ano, a gente se inscreveu no Root Prize, que é um Nobel Universitário de Empreendedorismo, e a gente passou também e estamos representando o Brasil nessa competição internacional.
0: Mariá, que filme passa na sua cabeça lá desde o começo com o protótipo até agora com esses resultados saindo?
1: É um filme muito, muito estranho, para ser bem honesta. Muita coisa aconteceu muito rápido, né? Em menos de um ano a gente está conseguindo evoluir, fazer teste laboratorial. Por enquanto a gente está em escala laboratorial. Mas daqui um mês, mais ou menos, a gente já vai testar em campo, a gente já vai verificar, ter laudos de métrica e tudo mais, para aí, quem sabe, até o final do ano a gente já conseguir comercializar o produto.
0: Ah, vai dar certo, o produto já tá bom, você vai ver, vai dar super certo. Queria fazer uma pergunta para você, o que é exatamente essa solução e como ela atua no combate aos incêndios florestais?
1: Bom, a nossa solução, ela se trata de um retardante / um supressor de incêndios florestais. Como que é isso? Toda vez que um incêndio acontece, em questão de segundos, ele se espalha de uma maneira astronômica e destrói tudo pela frente. Aqui tem um vídeo que eu vou mostrar para vocês. A gente utilizou feno, que é o material utilizado para simular incêndios em pequena escala, e a gente aplicou o nosso produto da metade para direita, da metade para o celular. Então, assim que o fogo encosta no nosso produto, a chama é suprimida e interrompe a combustão para a área protegida. Então, a gente aplicou nessa parte, que assim que encostava dá para ver melhor. E assim que ele toca a chama, encosta nele, a chama se apaga, se extingue, fazendo com que o fogo não se alastre. Então, ele preserva o material que a gente aplicou.
0: Maria, eu tô vendo aqui as imagens, bem interessante. Eu morei no Tocantins, né, em Palmas, no Tocantins, e lá em Palmas tem muito, nessa época do ano agora, de maio até outubro, muito é incêndio, principalmente em vegetação, né? Lá as pessoas acabam acordando até mesmo, muitas vezes, com a cidade assim toda esfumaçada. É interessante esse produto porque ele vai ajudar a combater até mesmo esse fogo no cerrado, né? Esses incêndios.
1: Sim, com certeza. O nosso intuito é ajudar o mundo todo, né? Porque não é só um problema que tem aqui no Brasil. Você viu no Cerrado, a gente já viu em todos os lugares do mundo, na África tem bastante. Então, é uma solução que não vai agredir o meio ambiente, pelo contrário, a gente vai conseguir preservar o meio ambiente que a gente mora. Porque os incêndios florestais estão causando terrores, assim, astronômicos. Eu não lembro se vocês lembram do incêndio que teve na Califórnia, que destruiu quantidades absurdas de áreas de vegetação. E não é só mata que se perde, perde vida, perde história, as famílias perdem casas. Então, assim, é muito trágico. Então, uma solução, assim, que é capaz de conter o fogo sem prejudicar o meio ambiente, é fenomenal.
0: Muito, muito legal. Você falou do incêndio da Califórnia. Lembro, duraram dias, né, esse incêndio. Ô, Maria, o que que diferencia a solução de vocês dos retardantes de chamas convencionais utilizados atualmente?
1: Nós utilizamos uma matéria-prima biológica e ela é 100% natural e nossa formulação, nós que fizemos, então é uma formulação que não tem nenhum composto tóxico para o meio ambiente ou bioacumulativo, porque grande parte dos retardantes que são utilizados atualmente, eles causam muitos problemas. Por exemplo, o que utilizaram na Califórnia, aquele pó rosa, ele causa diversas contaminações, principalmente em águas. Foram várias pesquisas que já soltaram, várias entrevistas com moradores, que falaram que assim que o produto teve em contato com água, matou os peixes da região, contaminou o lençol freático. Então, pensando nisso, a gente procurou e desenvolveu uma solução que é 100% ecológica, natural e que não agride o meio ambiente de nenhuma maneira. E também não é prejudicial para quem tem contato com ela. Então, animais não vão ser prejudicados, as pessoas podem ter contato com a solução que não vai causar nenhuma irritação, alergia ou algum problema que possa ser causado pelo contato com químicos, já que o nosso não possui.
0: Vocês desenvolveram o produto a partir de um composto natural, né? Como que foi o processo de descoberta e pesquisa dessa matéria-prima?
1: Infelizmente, a gente ainda não pode abrir muito sobre isso, porque a gente está em processo de patente. Então, sobre a matéria-prima, eu ainda não posso comentar sobre, mas assim que a gente puder, fique tranquilo que vocês vão ser um dos primeiros a saber.
0: Mas o processo, que pé que está essa pesquisa agora? Vocês, então, só estão precisando patentear, é isso?
1: A gente está finalizando a formulação, adicionando alguns pequenos modificadores, assim, digamos, para manter a estabilidade do produto por mais tempo. E aí que a gente, quando acabar, a gente vai conseguir submeter a patente. Nas duas próximas semanas, a gente vai iniciar testes em campo para comprovar realmente a eficácia e iniciar testes de toxicológicos para ter certeza que nosso produto não causa nenhuma contaminação. É mais questão de laudo, porque como nós fizemos a formulação, a gente tem certeza que todos os compostos lá são ambientalmente seguros.
0: Que legal, que legal. Já estou curioso para chegar logo essa data para vocês falarem, ó, deu tudo certo, patenteamos, já está super valendo. Ô Maria, de que forma o produto de vocês ajuda a proteger o meio ambiente, além, claro, de combater o fogo?
1: Além dele combater o fogo, ele não deixa resíduo. Então, faz com que o meio ambiente consiga se recuperar. A gente ainda não pode afirmar 100%, mas a gente acredita que ele talvez possa ajudar na recuperação do solo também, pelos compostos que a gente está utilizando. E acho que no momento que eu posso abrir são essas informações.
0: Eu sei, tá muito assim, gente. Só para vocês entenderem, o produto ele ainda tá num processo de ser patenteado. Então, a gente acaba tendo essa curiosidade mesmo, mas a Maria tá respondendo o que ela pode pra gente, viu? Será que essa você pode? Quais foram os principais desafios científicos e técnicos enfrentados durante o desenvolvimento desse projeto? Que é um baita projeto, né?
1: Essa eu consigo,
0: né?
1: Tranquilo. Foram vários desafios, A gente teve que ter muita resiliência, porque você desenvolver um produto envolve você falhar várias e várias vezes. Então, foram noites que a gente virava em laboratório, virava fazendo pesquisa. Ontem mesmo a gente foi embora do laboratório, era 11h30 da noite. Então, essa tá sendo o maior desafio, assim. A gente agora está contando com o apoio da faculdade e algumas outras iniciativas, mas desenvolver um produto em si envolve muita resiliência. Eu acho que é o desafio principal que a gente enfrentou, de segurar a cabeça e falar, não, isso vai dar certo, a gente tem que conseguir manter o pé no chão, ver um desafio e falar, não, a gente consegue superar essa barreira, porque foram várias. Várias noites sem dormir, preocupada com algum composto que não deu bem com outro composto, ou um teste que não foi tão eficaz. Até chegar nesse teste que a gente mostrou aí para vocês, foram muitos meses testando, quase todos os dias, até que a gente conseguisse chegar numa formulação que fosse eficaz e que fosse segura.
0: Ô Maria, como que foi o start desse projeto? Porque a gente imagina que teve aquele esboço todo. Como que vocês falaram assim, olha, é isso que a gente vai fazer? E como que foi até chegar até esse resultado agora? E também como que vocês passaram com os professores isso?
1: Bom, acho que foi lá no começo de 2025 mesmo que eu coloquei na minha cabeça, falei, eu vou fazer isso dar certo, porque não tinha pesquisa, nenhuma pesquisa colocando tudo que eu tinha idealizado no mesmo relatório ou em vários relatórios separados. Então, era literalmente brincar de cientista maluca. Então, eu juntei tudo que eu obtive de conhecimento nos meus humildes 21 anos e falei, vou colocar em prática, vou testar o que eu acho que talvez funcione. Então foi nessa de misturar várias coisas, de falar isso vai dar certo, isso não vai dar certo, e testar, literalmente testar. A gente tem vários professores que ajudaram a gente a cada etapazinha do processo, todas as matérias que a gente tem na faculdade em biotecnologia, basicamente a gente tem que desenvolver um produto. A gente tem que colocar algo em prática dos que a gente vê em aula. Então, todas as matérias que eu podia colocar, desenvolver o retardante, o biodefensor, a gente colocou para a gente poder utilizar recursos da faculdade e auxílio de professores.
0: Tem ideia, que eu estou vendo as imagens, eu fico assim em choque, mas você tem ideia de quanto que isso pode ajudar o meio ambiente? A gente já não vê mais aquelas imagens como você mesmo citou da Califórnia. Aqui mesmo no Brasil, a gente chega numa época do ano que tem vários incêndios. Você tem ideia do que isso pode acontecer?
1: Eu tenho uma ideia, mas eu acredito que minha ideia vai ser superada, para ser bem honesta, porque os incêndios, eles destroem tão rápido. Você viu nesse próprio vídeo, em 40 segundos ele já chegou na barreira. Então a propagação dele é muito rápida. Então a gente conseguir desenvolver uma solução que consiga conter o fogo em questão de segundos, minutos, é algo assim fascinante, porque vai fazer com que qualquer fogo que comece, se a pessoa tiver na sua plantação, de repente na sua fazenda ou na área, ou o corpo de bombeiros, de repente ter o nosso produto, assim que o fogo iniciar e ele aplicar fazendo uma faixa ao redor do incêndio, o fogo vai parar. Então, não vai nem ter aqueles casos astronômicos como tem, porque é justamente no controle inicial a chave de parar o fogo.
0: Como que a formação em biotecnologia e o apoio da universidade acabaram contribuindo para a formação, para, na verdade, para transformar a ideia em uma solução concreta?
1: Bom, a faculdade assim foi fenomenal. Eu sou suspeita para falar porque eu adoro a PUC. Eu sou de São Paulo e eu vim para cá, para Curitiba, só para fazer na PUC, porque a grade eu gostei bastante. Atualmente são 4 anos e meio de graduação e nós temos aula com professores assim fenomenais. É um incentivo à pesquisa muito forte. Então, meus amigos até brincam falando que eu sou cientista maluca. Então, qualquer ideia mirabolante que você tenha, você consegue colocar em prática fazendo biotecnologia. Você aprende muito de muito. A gente tem aula desde anatomia, a programação, a biologia vegetal, a gente tem agora perícia forense, extração de DNA. Então, assim, é um curso muito, muito amplo. É para realmente aquelas pessoas que têm curiosidade e querem fazer algo grande.
0: A gente passa por um momento que às vezes os pesquisadores são desacreditados, né? A própria pesquisa virou uma época que ficou deixada de lado. Que mensagem que esse seu projeto quer deixar, até mesmo para incentivar novas pesquisas, incentivar que os pesquisadores continuem batendo firme na tecla que a gente pode fazer um meio ambiente melhor, um mundo melhor?
1: Eu acredito que investir em pesquisa é a chave do sucesso. Eu fiz o protótipo, toda a minha pesquisa científica gratuita. Eu não recebi bolsa, eu não recebi investimento, eu não recebi nada. O único investimento que a gente teve foram os 10 mil reais que a gente teve do PIBEP. Então, investir em pesquisa é a solução para mudar o mundo, literalmente. Porque eu fui um dos casos que conseguiu fazer algo que tinha força de vontade e muita gente tem. A gente só não tem investimento para isso. Aqui no Brasil é um pouco mais difícil, justamente por conta disso, mas a chave da gente conseguir tornar o mundo um lugar melhor é investir em pesquisa. Ainda mais com essa garotada que está vindo, que é criativo, que é inteligente. Se você tiver a oportunidade de conhecer os estudantes de biotech e cada ideia, cada projeto de cada matéria que a gente pensa, desenvolve algo fantástico. Eu tenho amigas que fizeram projetos para aula que eram dignos de mestrado, que é, assim, fenomenal de coração. Pesquisa tem que ser o que mais o governo deveria investir, porque é dali que vão surgir mudanças reais no mundo.
0: Esse seu projeto, ele venceu a etapa nacional do Ruth Prize, é isso mesmo que se fala? É assim?
1: Isso, Ruth Prize. A gente venceu duas etapas, na
0: Ah,
1: verdade.
0: que
1: Teve a
0: legal!
1: etapa regional, que foi na PUC mesmo, a PUC sediou a competição, e a gente venceu a etapa nacional, que foi na FGV, em São Paulo. Tinham vários projetos incríveis, inclusive um beijo para todo mundo que estava lá, que acreditaram na gente. E quando a gente ganhou foi um choque, não vou mentir para você, a gente demorou para cair a ficha assim, a minha sócia ficou paralisada olhando para frente, eu tive que dar dois tapinhas na perna dela e falar: vamos, a gente ganhou. E aí, nossa, foi incrível, o pessoal da FGV estão ajudando a gente até hoje, é como a gente melhorar no pitch, porque querendo ou não, a gente está representando o Brasil, é uma honra estar representando o Brasil nessa competição. Foram 18 mil equipes inscritas no mundo todo, e foram selecionadas apenas 90, uma representando cada país, e a gente foi selecionada para representar o Brasil, então, assim, é um orgulho enorme. Acho que é semana que vem já eles já lançam o resultado da próxima etapa, que dessas 90 eles vão selecionar 20 para irem para Londres. A gente tem muita esperança que estaremos entre essas 20, mas está sendo algo fenomenal, assim, a gente está tendo aula com empreendedores, advogados, eu não sei nem como descrever como está sendo uma mudança de vida para a gente estar nessa competição.
0: Olha, você não sabe descrever para a gente, mas a gente consegue ver no seu rosto a alegria de estar participando desse projeto, a alegria de ter conseguido um resultado positivo e a expectativa está no seu rosto, que são as melhores. E claro que a gente vai estar aqui torcendo para você. Esses 20 que vão ser selecionados são todos brasileiros ou é gente do mundo inteiro que vai para Londres?
1: Do Brasil, só tem nossa equipe participando. O Biodefensor é o único representante do Brasil, mas dessas 20 que serão selecionadas, é uma de cada país dos 90 que já passaram. Então, dos 90 que a gente está nesse grupo, eles vão selecionar 20 de países aleatórios, a depender do projeto que está sendo desenvolvido. Então, além deles avaliarem o projeto, eles avaliam o quanto vocês conseguiram evoluir em um mês, que foi essa etapa que a gente está tendo, dura um mês, né? Então, assim, estamos bem esperançosas, porque a gente fez muita coisa em um mês, a gente ainda está fazendo muita coisa, mas, assim, é muito legal. Eu queria conseguir expressar como que o programa, o Ruth Prize, é incrível. São aulas, assim, eles explicam muita coisa, eles dão uma outra visão de mercado, a gente tem acesso a pessoas que são gênias, assim, é incrível ter esse contato direto, ter aula com essas pessoas, ter mentoria com profissionais, assim, tá sendo incrível.
0: Já está com a mala pronta, então é rumo a Londres, que eu tenho certeza que vocês vão. Lá em Londres, qual que vai ser o processo? Vocês vão apresentar esse trabalho, essa pesquisa? Qual que é o processo que acontece lá em Londres?
1: Bom, em Londres a gente vai ser incubado por eles. Então a gente vai passar um mês em Londres, dentro de um castelo, que é onde eles sediam o Hult Prize. E lá a gente vai continuar tendo as aulas, mentorias, participaremos de workshop para ter contato com investidores de fora também, para que nossa ideia realmente se torne uma empresa de alto escalão, porque não é mais só uma pesquisa universitária. Nós abrimos CNPJ e oficialmente somos uma empresa. Então a gente está querendo muito ter essa oportunidade justamente para conseguir expandir a nível mundial em um período mais rápido.
0: Que é a expectativa de vocês para o futuro da tecnologia e qual o impacto que ela pode gerar no enfrentamento das queimadas no Brasil e, claro, que no mundo?
1: A gente espera que em 5 anos, assim, a gente já seja internalizado no governo. É como se fosse, sabe aqueles retardantes normais, retardantes não, aqueles extintores vermelhos que tem em todo lugar fechado? A gente espera que um dia seja possível que seja obrigatório ter um biodefenser em áreas de vegetação, para que seja possível combater o fogo. A gente quer que a gente consiga reduzir a emissão de CO2, porque a emissão de CO2 que ocorre numa queimada é uma quantidade absurda. Entre 2024 e 2025, mais de 8 bilhões de toneladas de CO2 foram emitidas devido a incêndios florestais. Para vocês terem noção, 8 bilhões de toneladas de CO2 é quase o que os Estados Unidos emite por ano. Isso foi só de incêndios florestais. Então, a gente conseguir reduzir essa quantidade de CO2 ajuda a reduzir efeitos do efeito estufa. A gente consegue melhorar a qualidade de vida das pessoas, porque quando o incêndio acaba, a fumaça que fica por meses. Eu lembro que quando teve as queimadas do Pantanal, aqui em Curitiba ficou uma névoa. Então, não é só o local que é prejudicado, é tudo que está ao redor.
0: Principalmente a gente também, né? A gente, nosso organismo acaba sugando, né? Essa fumaça, né? Respirando essa fumaça faz mal para a gente também. Não é só para aquela parte ali que foi queimada, né?
1: Sim, várias pessoas foram internadas por conta de problemas respiratórios decorrentes de contatos a incêndios florestais também. Animais são mortos, animais perdem as casas, é assim algo destruidor. O meu coração foi dolorido quando eu vejo alguma notícia que fala sobre os incêndios, porque do nada você tá lá na sua casa e você tem que sair, perder toda a sua vida, perder toda a sua história, porque não tem como você controlar o fogo. O fogo é muito imprevisível e ele se alastra muito rápido.
0: Maria, eu quero agradecer a sua presença aqui no SP Tecnologia. Muito bom ter você aqui com a gente. Obrigado, viu?
1: Eu que agradeço, muito obrigada pela sua oportunidade e esperamos que demos a próxima entrevista lá em Londres.
0: É isso que eu ia te falar, viu? Você tem uma missão, tá? Não esqueça, não, de ir atualizando a gente. Porque eu sei que vocês já vão estar com um trabalho entre os 20 e vão para Londres. Mas vai trazendo, vai noticiando a gente, vai informando a gente.
1: Pode deixar, com o maior prazer eu aviso vocês quando a gente souber dos resultados, mas independente se formos ou não para Londres, a gente está muito feliz com a nossa solução e a gente acredita que a gente conseguirá mudar o mundo com ela.
0: Mas vão sim, tá com o passaporte em dia, né? Visto tá tudo
1: Tá
0: ok,
1: tudo
0: né?
1: em dia já.
0: Ah, então boa. Então partiu Londres. Obrigado, viu, Maria?
1: Já comprei até meu blazer.
0: Aê! É isso mesmo, é isso. Estamos na torcida e é assim que a gente gosta de ver. Blazer pronto, mala pronta, passaporte em dia e a pesquisa é brasileira, pesquisadora brasileira, ó, trazendo soluções importantes pra gente. Parabéns, viu?
1: Muito obrigada.
0: É isso, né, gente? A gente se empolga, fica animado, então partiu Londres e partiu o intervalo também. Bora beber água. Na volta tem experimento aqui no estúdio. Você, ó, não sai daí não, viu?
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0: De volta com o seu programa de tecnologia aqui da TV Alesp. Seja bem-vindo para você que chegou agora. Chegou a hora do experimento. E olha isso, promover a ciência de forma prática e acessível é o objetivo da Olimpíada Brasileira de Astronomia e Astronáutica e da Olimpíada Brasileira de Foguetes. Iniciativa da Sociedade Astronômica Brasileira em parceria com a Agência Espacial. E olha isso, milhares de estudantes estão explorando essa disciplina por meio de construção e lançamentos de foguete. Para falar sobre o assunto, eu recebo aqui no estúdio o professor João Canali e as alunas Ana Lu e Vitória. Sejam bem-vindos.
6: Obrigado.
0: Obrigado pela presença de vocês. E a gente quer entrar nesse universo aqui dos foguetes, que é uma curiosidade de todos, né? Professor, começando com o senhor, como que surgiu a ideia de criar a Olimpíada Brasileira de Astronomia e Astronáutica? E qual que é o principal objetivo?
6: Bem, William, a coisa aconteceu em 1998, portanto, é já o 29º ano de Olimpíada de Astronomia e Astronáutica. E, claro, nasceu aí de uma parceria entre a Agência Espacial Brasileira e a Sociedade Astronômica Brasileira para levar conhecimentos de astronomia e astronáutica para as escolas, porque, como você sabe, não tem uma disciplina de astronomia nas escolas, muito menos de astronáutica, né? Mas essas duas instituições, então, bolaram uma maneira de interagir com escolas, professores, alunos, e uma Olimpíada foi o caminho que encontramos. E está dando muito certo, porque, como você disse no começo, milhares, mas eu vou te dar até um número melhor ainda. Opa. Só esse ano foram 1 milhão e 650 mil alunos fazendo a prova da UBA. Olha. É uma prova normal, teórica. Prática, é bem tradicional. Mas dentro da UBA temos a Olimpíada Brasileira de Foguete. É, digamos assim, um filhotinho da UBA, né? A UBA FOG. E também temos de números exatos. 358 mil alunos no Brasil construíram e lançaram foguetes. Então, acho que estamos conseguindo realizar os nossos objetivos de levar astronomia e astronáutica para as escolas e até de uma forma interativa e motivacional, como você está vendo aqui, esse monte de medalha que essas meninas vão contar para você.
0: Isso, eu vou até perguntar isso, professor, mas daqui a pouco para elas. A minha curiosidade, primeiro, é: todo mundo pode participar dessas Olimpíadas? Você precisa se inscrever, você precisa se cadastrar, você precisa entrar. UBAFOG. O que é a UBAFOG, primeiro? Explica pra gente.
6: Ok, então, se todo mundo pode participar, esse é o nosso sonho, que todo mundo participe. Aliás, você está convidado para participar, se ainda não participa. Boa. Então, toda escola pública ou particular, do ensino fundamental todo, ou do ensino médio, pode participar. E deve, né? Poxa vida, vai perder essa oportunidade. Não marca toca aí não, né? Sim, a escola precisa se inscrever e aí ela inscreve os alunos para participar da Olimpíada Brasileira de Astronomia e Astronáutica. É uma inscrição só. Mas se a escola quiser, automaticamente ela está inscrita para participar da OBAFOG, que é a Olimpíada Brasileira de Foguetes. Aquela Olimpíada que não tem prova. Ninguém gosta de fazer prova, né? Mas tem que fazer um foguete, se divertir lançando esse foguete.
0: Ah, não tem prova escrita. Você tem que fazer...
6: Não. É.
0: Ah,
6: que legal. A OBAFOG não tem. Você tem que fazer algo usando todo o seu conhecimento de física, de matemática, de química, conforme o nível, e lançar esse foguete o mais distante possível. Não para cima, que cai na cabeça dos alunos, né? A gente lançou oblíquo, aí só medir a distância.
0: Ao longo dos anos, professor, como que o senhor viu crescer o interesse dos estudantes brasileiros pela astronomia e pelas ciências espaciais?
6: A cada ano a gente bate recorde em termos de participações em relação aos anos anteriores, o que mostra que a Olimpíada atrai os alunos cada vez mais escolas, cada vez mais também. Apesar de que dá mais trabalho ao professor, é claro, né? Porque preparar aluno, e ele não é formado em astronomia, então ele tem que se preparar para preparar os alunos. Muito menos em foguete. Coitado do professor, que nunca fez um foguete, ele tem que aprender a fazer foguete para orientar os alunos a fazerem foguete, né? Mas, felizmente, a cada ano temos mais alunos, professores e escolas participando de todos os estados do Brasil.
0: Que legal. E qual que é a importância de apresentar temas como astronomia, astronáutica, ainda durante a educação básica?
6: Ah, eu acho muito importante. Primeiro, a gente vive num planeta e as pessoas se esquecem que vivem num planeta. E acham que o planeta só está no céu, né?
0: Exato.
6: Então, se a gente está num planeta e os planetas estão no céu, nós também estamos no céu. Portanto, você não precisa se preocupar para ir quando morrer, né? Ir para aquele outro lugar. Você já está no céu, está garantido, você está no céu. Né? A gente está numa nova corrida espacial. Temos aí o projeto Artemis, né, que esse ano mandaram aí os astronautas darem uma voltinha em torno da Lua só para conferir, né, se as contas estavam certas, se a tecnologia estava tudo certa. No ano que vem ou no outro, com certeza, vamos pousar na Lua para morar na Lua. Né? Tal como lá por volta de 1500, espanhóis e portugueses cruzaram o Atlântico para chegar aqui. Agora nós estamos cruzando um outro Atlântico espacial para chegar na Lua. E quem sabe um dia... em Marte.
0: Depois dessa ação Artemis 2, a gente até mostrou aqui no SP Tecnologia, mostramos o lançamento, o retorno, foi muito legal acompanhar. A galera teve mais, interesse por questão de foguetes? Cresceu, sim, a procura?
6: Com certeza. Por exemplo, quando o nosso astronauta brasileiro foi para a Estação Espacial Internacional, já no ano seguinte a gente teve um número maior, bem maior, de alunos participantes.
0: Isso em 2007.
6: Faz acho que 20 anos que ele voou.
0: Tá.
6: Por ali, né?
0: Marcos Pontes.
6: Sim, Marcos Pontes, nosso atual senador, inclusive.
0: Exato.
6: Né? E com Artemis, é uma nova corrida espacial. Essas duas aqui, com certeza, não viram o homem pousar na Lua em 1969. Eu vi televisão, preto e branco, chuvisquinho, mas foi uma conquista fantástica de todos os seres humanos. Chegamos a pousar na Lua um objeto 400 mil quilômetros de distância.
0: Eu sou do time delas, também não vi não, tá?
6: É novinho, eu era novinho também.
0: Mas, ó, certeza que Diego viu, diretor aqui de TV,
6: eles viram.
0: Letícia, tudo velho, já viram tudo.
6: Sim, mas agora estamos numa nova corrida espacial.
0: Sim.
6: Na época, em 69, era uma corrida entre dois países numa Guerra Fria. Agora não, é uma corrida de muitos países juntos ocupando a Lua, né? Então isso é muito bonito.
0: A Olimpíada Brasileira de Foguetes, ela envolve a construção e o lançamento de foguetes pelos próprios alunos, né? O senhor trouxe alguns exemplos aqui para a gente mostrar, é isso?
6: Com certeza. Então, a OBAFOG, a Olimpíada Brasileira de Foguetes, é uma Olimpíada diferente das outras, porque enquanto as outras têm provas teóricas no papel... O desafio é o aluno construir um foguete e lançá-lo o mais distante possível. Porém, a gente tem aluno desde o primeiro ano até os alunos do terceiro ano do ensino médio. Então, veja só, rapidinho aqui. Um aluno do primeiro, segundo, terceiro ano, o foguete dele já é um brinquedinho, é um canudinho. Pode ser até um canudo de refresco mesmo. Ele tem que colocar uma pontinha e ele consegue lançar isso por um fluxo de ar comprimido. Está aqui, ó. Primeiro, segundo, terceiro ano. Esse é o modelo 1. Se o aluno está no quarto e quinto ano, veja só, ele já consegue elaborar alguma coisa mais parecida com um foguete, é ou não é?
0: Deixa eu mostrar aqui, professor. Eu mostro para onde, Diego? Para um, para três, para o Eric aqui, para um. Ó. Esse é um foguete, vamos lá, de qual aluno, de qual
6: quarto
0: ano?
6: Quarto e quinto ano.
0: Quarto
6: modelo 2.
0: Vou subir o foguete.
6: Quarto e quinto ano, modelo 2.
0: Pega aquele primeiro, aquele é qual?
6: Primeiro, segundo, terceiro aninho,
0: primeiro,
6: fundamental.
0: Primeiro, segundo, terceiro aninho, ó.
6: É só papel.
0: Só o papel, a diferença.
6: Bem simples de ser feito.
0: Bem simples mesmo, ó.
6: Mas essas crianças se divertem.
0: Eu acho que eu ia saber esse daqui, ó.
6: É mais fácil. Mas tem um segredo aqui na mão do William. Aqui dentro tem um pequeno peso, para dar estabilidade ao voo do foguete, precisa ter as empenas. Basicamente papel, pessoal. Mas vai por um impulso de ar comprimido, né? Então é muito simples, não tem perigo nenhum. Pode se lançar na quadra de esporte de uma escola, no quintal de casa, em qualquer lugar.
0: Só não dentro de casa, hein, gente? Pelo amor de Deus.
6: Com certeza, com certeza. Alunos do sexto ou nono ano, então já é um modelo 3, é com água e ar comprimido. Daí ele pega garrafas pequenas ou grandes. E aqui está um foguete, se você puder mostrar aqui.
0: Claro. Ó.
6: Para alunos do sexto ou nono ano. Ele coloca uma certa quantidade de água aí. Pressuriza isso com uma bomba de encher pneu de bicicleta, numa certa pressão máxima que ele decide, puxa uma cordinha, libera o foguete e aí ele jeta água para trás em altíssima velocidade e o foguete vai para frente. Aí sim já é lei da ação e reação de Isaac Newton.
0: Vou aproveitar que está na câmera 2, eu vou pedir para o Eric, o senhor coloca ali na base para a gente, por aí o Eric consegue mostrar desde a base do foguete até o foguete completo. Esse é aluno de quê?
6: Sexto ou nono ano.
0: Sexto ou nono
6: aqui,
0: ano.
6: Na verdade, tem dois foguetes, William.
0: São dois foguetes.
6: Este voa separadamente a partir de uma base de caninhos de PVC. Uhum. Porém, se o professor quiser que os alunos façam um foguete mais parecido com os da NASA, da SpaceX, uhum, o foguete tem dois estágios.
0: Ah,
6: já ouviu falar em estágios? Pronto,
0: não, que
6: agora
0: é, então?
6: Você tem um foguete com dois estágios.
0: Ah, consegue
6: se
0: mostrar?
6: Segurar e mostrar.
0: Vou
6: então,
0: pegar aqui, ó.
6: Você coloca água
0: aqui,
6: e ar comprimido nas duas partes.
0: Vou colocar na mesa, tá? Ó, fica
6: eles
0: mais fácil.
6: Eles são lançados simultaneamente, óbvio. E durante o voo, à medida que termina a água na parte inferior é ejetada para trás. E continua o foguetinho, o da frente, o da pontinha verde.
0: Certo.
6: É igual um foguete de verdade, que ele vai se descartando os seus tanques vazios de combustível.
0: Esse parece que voa longe, né?
6: Vai longe. É mais sofisticada a construção. Uhum. Mas eles começam com um pequenininho como esse, por exemplo.
0: Certo.
6: Né? E aí eles têm o multi-estágio, que é esse daqui que tem os dois.
0: Uhum.
6: Os alunos do ensino médio...
0: Certo.
6: Eles não podem colocar simplesmente água e comprimir o ar com uma bomba de encher pneu de bicicleta, porque nós temos a química. E aí a gente lança o foguete com a pressão obtida por uma reação química entre vinagre e bicarbonato de sódio.
0: O que acontece?
6: Essas duas substâncias em contato geram gás que pressuriza o foguete instantaneamente.
0: Legal.
6: Precisa tomar cuidado para não explodir o foguete.
0: Sim.
6: Igual a NASA, igual a SpaceX, igual todo mundo explode foguete. Então
0: exato,
6: eles também precisam cuidar para não ocorrer nenhuma explosão. Então, sexto ou nono ano, eles têm que envolver a química, de modo a fazer um foguete que sai do chão com o seu combustível que está dentro dele, não mais com uma bomba que vai pressurizar. Se quiser algo mais complexo, aí sim você já tem foguetes que são movidos com propulsão sólida. O que é propulsão sólida, professor? É um material que a gente coloca dentro de um motor. Ele é esse caninho de PVC. Dentro desse caninho de PVC, a gente coloca uma mistura de açúcar e um certo fertilizante que tem dentro dele nitrato de potássio. Essas duas substâncias geram um gás altamente veloz jogado para trás e o foguete vai para cima.
0: Ele vai aqui embaixo, é isso?
6: Ele vai embaixo, ele entra aqui, ó.
0: Ah, tá.
6: Esse aqui entra dentro em outro lugar.
0: Uhum.
6: Mas esse é o princípio. Mas ele funciona com água e ar comprimido também. Só que esse a gente pode lançar para cima, porque ele tem uma eletrônica lá na pontinha dele.
0: Peraí, ó. A eletrônica aqui, ó.
6: Tem uma eletrônica na pontinha dele para detectar o apogeu, ou seja, a altura máxima que ele atingiu. E quando ele estiver descendo, a eletrônica libera um paraquedas que está debaixo da coifa do foguete.
0: Aqui fica aqui embaixo um paraquedas?
6: Embaixo da pontinha preta tem um paraquedas que é ejetado quando ele está descendo. E aí ele vem pousando lentamente para o chão, não se danifica e não quebra a cabeça de nenhuma das alunas, porque ele pousa devagar. Então já é mais elaborado.
0: Nossa, eu achei legal demais.
6: Eu também gosto. Uhum. E se não quiser usar eletrônica, você também pode construir um foguete, veja só, com canos de PVC.
0: Esse é mais fácil?
6: É mais fácil.
0: Uhum.
6: Só não tem eletrônica. Veja o que está na ponta, William.
0: Sim.
6: Uma boia de pescar. A gente improvisa bastante, não é? E esse caninho que está na sua mão, que é o motor, também ele entra aqui atrás e também vai por ação e reação. Então ele ejeta um gás para trás, expelido em alta velocidade pela reação química.

0: A gente consegue rodar esses vídeos ou eu espero um pouquinho? O que que vocês acham? Porque tá, eles vão colocar enquanto os vídeos, eles vão colocar os vídeos que a Ana Lu lança. Ana Lu, conta pra mim, como que surgiu primeiro a ideia de querer participar de uma competição, de uma Olimpíada de foguete? Como que foi?
1: Então, eu comecei a participar das Olimpíadas ativamente no ensino médio, quando o meu professor de física chegou falando de uma Olimpíada em que a gente poderia construir foguetes de garrafa PET. E logo aquilo pareceu muito interessante e diferente. E desde então eu comecei a participar e eu me apaixonei muito por essa Olimpíada, justamente porque ela é prática. E com essa Olimpíada eu conseguia aprender várias coisas, conseguia ver conceitos da física, da química, da matemática sendo aplicados na prática. E no meu primeiro ano foi um ano mais de teste, assim, tanto que eu tentei muito, errei muito. E
0: Esse é você?
1: isso,
0: Esse vídeo
1: no
0: aí?
1: lançamento.
0: Que legal!
1: Aí no meu segundo ano do ensino médio eu já consegui medalha de ouro, consegui competir na jornada de foguetes. E passei meu ensino médio inteiro participando da UBA-FOG e da UBA também.
0: E você, como que surgiu a ideia de falar assim, eu quero?
2: Então, eu sempre participei das Olimpíadas desde quando eu estava no quinto ano do fundamental. E surgiu o interesse pela astronomia assistindo filmes mesmo e depois documentários e coisas do tipo. E eu descobri da existência da UBA. Então, eu cheguei no meu colégio, pedi para participar. E desde então, eu participei de todos os anos, de 2022 até quando eu me formei ano passado.
0: Que legal. E, professora, a gente tem vídeo de outros alunos, né, também que lançaram os foguetes, né? A gente consegue rodar, gente? Aí o professor vai comentando pra gente também como que, quais habilidades que precisa ter, enfim, como que os alunos chegaram nesse conhecimento de conseguir lançar esses foguetes. Ó, a gente tá vendo agora as imagens, esse é a sala de aula, né?
3: Sim, em alguma escola, o professor dando orientações sobre como construir foguetes. Mas note
0: Certo.
3: bem, não existe uma receita a ser seguida
0: Ah, não é tipo
3: como fazer
0: bolo,
3: um
0: né?
3: bolo. Não, porque qual garrafa você prefere usar? Você pode decidir, a
0: Sim.
3: pequena, a média ou a grande. Você quer usar uma descartável ou você quer usar uma retornável? Uma tem uma certa vantagem porque aguenta mais pressão, mas por outro lado é mais pesada. Qual é a melhor? A que tem uma geometria cilíndrica reta de cima e embaixo, ou uma de, com essas de que tem uma cinturinha mais estreita, né? Então tem muitas variáveis envolvidas no, na construção de um foguete. Você quer lançar ele com três empenas, que são as coisinhas que estão aqui atrás, ou com quatro? Onde elas devem ser colocadas? No meio ou lá para trás? Por que que tem uma bolinha de vidro aqui na pontinha do foguete? Para dar estabilidade ao voo dele, para que ele não vá dando piruetas. Ali nós estamos vendo um foguete com dois estágios. Você pode reparar que ele tem dois foguetes acoplados.
0: É tipo esse que tá na mesa?
3: Exatamente como
0: Tá.
3: está na mesa, com água e ar comprimido, provavelmente aquele ali, nos dois estágios. Repara que eles estão usando equipamento de proteção individual, aquela proteção facial, chamado face shield também, não é? E quando lança, eles têm que se desacoplar em pleno ar. E aí nós vamos medir qual foi a maior distância da pontinha do foguete, que é isso que nos interessa, entendeu? Ali eles estão fazendo uma atividade de onde as equipes campeãs das escolas são reunidas no Rio de Janeiro.
0: Certo.
3: E olha a felicidade quando o foguete vai bem longe.
0: Meninas, conta como que é o processo, então, de construção do foguete e quais são os maiores desafios, né, para ele ser lançado? Como que é?
1: Então, antes de colocar qualquer coisa em prática, eu sempre procurava estudar, o que tinha realmente por trás do foguete. Então, a aerodinâmica dele, a reação química. E aí, quando eu estudava, eu já colocava logo em prática, construía, via qual que era a melhor garrafa, o melhor material para as aletas, para a coifa, lançava e ia anotando cada resultado. E com isso, eu conseguia pegar os dados e ir melhorando cada vez mais.
0: Houve algum momento assim que você falou, meu Deus, o foguete não está subindo, que
1: Sim.
0: vocês falaram, o que está acontecendo, onde que eu estou errando e como que é esse processo?
1: Então, para falar a verdade, os meus primeiros foguetes, eles nem chegaram a sair da base, sabe?
0: Acontece, né?
1: Foi,
0: É normal, é
1: foi
0: normal.
1: muito complicado. No começo eles pegavam cerca de 30 metros, então assim, era muito complicado. Só que com paciência, né, com a ajuda do meu professor também, as coisas começaram a andar para frente. E o segredo é ter muita paciência, testar bastante, anotar tudo e procurar melhorar cada vez mais.
0: Agora me conta uma coisa.

0: E essas medalhas aqui na mesa, gente? Tudo vocês
1: É,
0: ganharam?
1: tudo nosso.
0: Conta aí pra gente um pouquinho. Essa daqui é. Consigo aproximar aqui, o Eric, Diego?
2: Ou
0: Conta pra
2: pega.
0: mim. Vou aqui na frente ou
2: Pega
0: pega
2: na mão
0: assim, ó.
2: também.
0: Posso pegar aqui na
2: Pode,
0: mão?
2: é,
0: Tudo
2: pega.
0: é. Campeonatos é fora. E como que é participar e ter essa mesa aqui repleta de medalhas? Como que é pra vocês isso?
1: Bom, é muito gratificante porque as medalhas são muito bonitas, mas o que a gente mais ganha nas Olimpíadas é o conhecimento. Então é muito legal ser reconhecido, ter a medalha, mas mais importante é o conhecimento. Como a Ana Lu disse, antes de fazer o foguete, sempre a gente estudou muito e aí a gente teve a chance de conseguir colocar esses conhecimentos em prática, que é a parte mais legal, né? Conseguir ver o nosso foguete voando.
0: E como que é para vocês entrarem numa disputa, né? Porque todo mundo entra numa disputa, claro, querendo ganhar, querendo que o foguete vá mais longe, né? Que não que ele suba, mas que ele vá de uma direção reta mais longe. Como que é para vocês? Claro, conhecimento vale, mas todo mundo quer ganhar, né? Como que é para vocês?
1: Quer responder?
2: Mas o que eu tenho a dizer é que quando eles participam de uma Olimpíada, Will, todos estão ganhando.
0: Sim.
2: Porque estão ganhando conhecimento, como elas muito bem frisaram. E conhecimento é a sua maior vitória. E a partir dele é que você vai adquirindo mais facilidade para aprender mais coisas e portas vão se abrindo, como bolsas de iniciação científica, como participar de programas de iniciação científica, que foi o caso da nossa amiga aqui, Ana Lu, já trabalhou até como monitora e atualmente está até já na universidade, fazendo engenharia aeroespacial, para você ter uma ideia.
0: Eu fico vendo, porque eu acho legal. Muita gente começou a querer ter, na verdade, aquele sentido, ah, eu quero estudar mais depois da Artemis 2, principalmente agora, para quem não conhecia o trabalho tudo. Mas vocês se encantaram pelo projeto muito antes, né?
1: É, mas a gente só está no curso de engenharia aeroespacial hoje em dia porque a gente teve a oportunidade de participar de Olimpíadas. Tanto que quando eu entrei no ensino médio, eu não sabia direito o que eu queria fazer, mas foi entrar na Olimpíada que eu me encontrei na área aeroespacial, na área da astronomia. E no final, eu decidi fazer engenharia aeroespacial graças às Olimpíadas, principalmente ao UFOB.
0: E o que vocês sentiram no lançamento do foguete ao ver o resultado alcançado?
1: Ah, é muito emocionante porque é um trabalho de anos. Ano passado eu consegui o maior alcance da categoria do ano,
0: Quanto que foi? Você lembra?
1: 475 metros.
0: Olha, gente, que
1: Então,
0: legal.
1: assim, foi um trabalho longo de 3 anos, muito teste, muito erro, mas que no final deu tudo certo e é uma
2: Isso que
1: sensação
2: você
1: muito
2: ganhou
1: boa.
2: aquele troféu ali,
0: É
2: foi?
0: esse
2: Sim.
0: troféu aqui, né? Deixa eu pegar ele
2: É.
0: direito, ó. Esse daqui, ó, gente.
2: De
0: Esse foi do ano
2: campeão.
0: passado?
1: Esse é do ano retrasado.
0: Do ano retrasado. Será que a gente consegue tirar a. Isso, ó. Aí consegue mostrar melhor, ó. Do ano retrasado. Que legal, viu? Participar da competição mudou a forma como vocês enxergam a ciência e a tecnologia?
1: Com certeza. Porque a gente consegue ter uma visão mais ampla lá, conversando com outros alunos. É assim, é uma experiência muito boa a gente poder ir para a jornada de foguetes, por exemplo, conhecer novos alunos, conversar, trocar experiência, né? E lá, querendo ou não, a gente aprende muito. A gente conversa com muita gente, com os professores, e a gente troca muita informação para ir melhorando cada vez mais no projeto.
0: Que legal. O que mais costuma surpreender os estudantes, professor, quando eles participam da etapa prática dos lançamentos?
2: É ver que todo aquele conhecimento que eles adquiriram na sala de aula, da lei da ação e reação, torna-se real quando eles lançam o foguete. Se surpreende com a distância que o foguete vai. Os professores também se surpreendem. A gente dá muito curso de formação para os professores, porque eles não são formados em foguete, né? Então a gente dá muita formação para os professores. É um foguete bem básico. E eles dão pulos de alegria, assim como elas dão pulos de alegria, quando o foguete vai bem longe, os professores também, porque eles não têm consciência de quão longe vai o foguete quando eles colocam 80 PSI com um pouquinho de água aqui dentro. Entendeu? Ou quando eles colocam uma mistura de vinagre e bicarbonato, deixa ali uns minutinhos, a reação ocorre, a pressão sobe, tem um manômetro marcando a pressão, puxou a cordinha, o foguete, pum! Eba! Entendeu? E aí é correr pro abraço.
0: Você chegou a fazer o teste antes da competição final ou lá foi aquilo assim, não, vai ser o que Deus quiser,
1: Não.
0: vou soltar. Mas quando você fez o teste, já tinha dado esse
1: Diminuiu.
0: resultado bom?
1: É, longe desse jeito, não.
0: Não. Caramba!
2: Mas na escola eles fizeram muitos
0: Sim,
2: lançamentos, é
0: muito
2: claro.
0: legal.
2: É.
0: O que que representa para o senhor, professor, ver milhares de estudantes participando da Olimpíada todos os anos, hein?
2: É uma grande satisfação. E eu gostaria de ter mais alunos ainda construindo foguetes, porque é uma oportunidade deles colocarem a mão na massa. Infelizmente, o nosso ensino é muito teórico, né? Muito sentadinho assistindo um professor colocar alguma coisa na lousa. E aqui não. Você agora usa o seu conhecimento da lei da ação e reação, ângulo de 45 graus, cuidados com a segurança, sempre em primeiro lugar a segurança, né? E faz um artefato que é questão de escala. Depois, quando eles estão aqui na universidade, eles vão fazer foguete não desse tamanho, mas um foguete que é o mais alto que eu aqui, com 3 metros de altura, que vai a 4 ou 5 quilômetros de apogeu, e depois tem que descer com paraquedas enorme, com uma eletrônica que vai medindo todo o processo. E dali, para construir um foguete que vai para a Lua, é mais um passinho, né? Mas se não começar nos pequenininhos, a gente nunca chega nos grandes.
0: E para vocês, meninas, que mensagem vocês deixariam para quem tá querendo entrar nesse universo e fala assim: ai, mas eu não consigo, tá dando errado? Porque a gente só chega no êxito errando, né? Que mensagem você deixaria para essas pessoas?
3: Com certeza, eu deixaria a mensagem de que tem que persistir, porque foi como a Ana Lu falou, os primeiros lançamentos dela não saíram da base, os meus também não saíram da base, eu fiz do nível 4, tomei muito banho de vinagre, mas é muito gratificante quando você persiste, você vê, você consegue o reconhecimento e você vê que o seu conhecimento realmente está conseguindo trazer os resultados.
0: E você, o que que você acha?
1: A mensagem que eu deixo aqui, faça as Olimpíadas mais cedo possível, porque vocês vão descobrir alguma área que vocês gostam, querendo ou não, tem Olimpíada de tudo quanto é área que vocês imaginarem. E é isso, faça, persista. Eu sou a prova viva de que no começo as coisas podem não funcionar muito bem, mas com muita persistência você consegue chegar onde você almeja.
0: Professor, antes do senhor dar a sua mensagem, né? Eu queria perguntar para as meninas, são milhares de competidores, né?
1: Sim.
0: Quando vocês sobem naquele pódio, como que é? O que que passa na cabeça de vocês, assim? Porque, gente, é muito doido isso, né? Começar, por exemplo, com um desse daqui, né? E chegar num sensacional, aquele que vai longe, voa quanto?
1: 465 metros.
0: 465 metros. O que que passa na cabeça de vocês?
1: Passa uma história assim do começo, tudo dando errado. Eu lembro até que eu queria desistir, inclusive, porque não dava certo de jeito nenhum. Meu foguete não saía da base.
0: Chorou bastante?
1: Nossa, demais. Aí eu pedi ajuda pro meu professor me ajudou, me incentivou, falou: não desiste, é assim mesmo. E com a ajuda dele, ele conseguiu me incentivar, me apoiar e no final tudo deu certo. Mas foram 3 anos de teste, teste, teste.
0: E professor, que mensagem que o senhor deixaria para os jovens que gostam da ciência, mas ainda não tiveram, a oportunidade de participar da obra, da UBA, desculpa?
2: Sim, primeiro passo é, professor, precisa inscrever a sua escola. Se você não inscreve, os alunos não têm chance de participar porque a gente não aceita inscrição direta do aluno. E olha só, Will, tem aluno que quer participar, vai lá, bate na porta do diretor, seu diretor, eu quero participar da UBA do Vofog. Não, isso dá muito trabalho, não vamos participar. Veja só, porém, as escolas que se abrem, aí assim, desafio, porque é um desafio, porque não tem professor de astronomia, de astronáutica, de foguete nas escolas. Então são professores que amam tanto o que fazem, tanto os seus alunos, que abrem, né, as portas das oportunidades. O professor se prepara, ele estuda um pouco mais, né, pelo mesmo salário, que nem sempre é muito grande, claro, né? E para dar a oportunidade dos alunos concorrerem a medalhas, entendeu? A construírem foguetes em equipe, trabalho manual, muita persistência, é foco. A vida da gente é sempre difícil, mas se você desiste, você nunca vai para frente. Quando você nasceu, você não sabia nem caminhar, é claro, né? Um
0: Exato.
2: dia você sentou, seu pai ficou feliz da vida, um dia você ficou em pé, ficou muito feliz, depois deu uns passinhos, caía, mas você hoje anda, você corre, porque você não desistiu, senão você estaria no berço até hoje. Assim também ocorre com a ciência, com os conhecimentos. É persistindo, estudando cada vez mais todas as áreas possíveis que você tiver a oportunidade de encontrar aí na sua escola. Porque de repente você vai descobrir qual é o seu talento, onde que você gosta de fazer aquilo. sem ninguém ficar pressionando, você faz por prazer. É o caso dessas meninas aqui, que ficavam fazendo foguete dia e noite, né? E as portas se abriram para elas, entraram na universidade sem precisar fazer vestibular. Por quê? Porque o talento está aqui, já comprovado desde o fundamental e médio, que eram alunas excepcionais. Mas se não tivessem a oportunidade que os professores deram, não teriam ganhado essas medalhas. Né? Estariam aí hoje frustradas, fazendo talvez não sei o quê, né? E enquanto estão aqui já sonhando em construir foguetes para o Brasil mandar um astronauta para a Lua.
0: É isso que eu ia perguntar, se rolar um convite assim de uma Artemis, sei lá, 3, 4, 5, vocês topam participar?
1: Na hora, na hora.
2: É isso aí.
0: Quero agradecer a presença de vocês aqui na SP Tecnologia, muito bom. Querem falar mais alguma coisa? Perguntei tudo, acha que faltou alguma coisa?
2: Não, eu só insisto em todas as escolas, esse ano não dá mais para participar, né? Mas para o ano que vem é sempre em maio em que a gente faz a prova da UBA e até maio também é quando as escolas têm o prazo para lançar os seus foguetes, né? E aí não tem custo nenhum para a escola pública ou particular, desde o primeiro aninho até o último ano do ensino médio, tá? E depois as três melhores equipes das escolas que lançaram foguetes são convidadas para ir no Rio de Janeiro, na chamada Jornada de Foguete, onde a gente reúne as três melhores equipes de cada escola do Brasil. Aí o que elas estavam falando. E conhece gente do Norte, do Sul, do Centro-Oeste, todo mundo ali mostrando os seus foguetes, seus desafios, suas frustrações, foguete que não subiu, que explodiu, mas correndo o risco de ganhar um troféu de campeão, uma medalha de campeão, vice-campeã. Então, participe, pois você estará sempre ganhando ao participar.
0: E vocês, meninas, obrigado por participarem aqui da SP Tecnologia. Querem deixar algum recado? Querem deixar alguma coisa? Não. Dinheiro? Brincadeira. Gente, ó, então obrigado, viu, pela presença de vocês. Muito legal conhecer o trabalho de vocês. Vocês aí de casa, obrigado pela atenção, pela paciência. O SP Tecnologia de hoje vai ficando por aqui. A gente se encontra no nosso próximo programa. É aquele recadinho. Para rever o programa, só acessar o nosso canal no YouTube, que é o Assembleia SP. Até mais. Gente, gostei.

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4: 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Falamos sobre matemática, ciência e tecnologia. Roberto, qual o destaque da nossa conversa, na sua opinião?
5: Eu acho que o destaque importante é a questão do engajamento, foi algo que voltou várias vezes na nossa conversa. O engajamento, eu digo, dos diferentes atores da sociedade para o desenvolvimento da matemática, da estatística, da computação no país. Então a gente pensou bastante na questão dos papéis que essas áreas estão cumprindo. Todo mundo usa inteligência artificial o tempo inteiro hoje nos seus aplicativos, nos seus programas, na sua vida, quando você vai chegar em casa, quando você vai ter acesso ao seu clube, seja lá o que for, certo? E a formação matemática da sociedade é uma questão importante. O engajamento, quando a gente diz, é que a gente precisa que todos os atores, então a sociedade civil, governo, nós da universidade, todo mundo entenda a importância da matemática, justamente para a gente tomar boas decisões e para a gente formar a futura geração das nossas crianças, dos nossos jovens, que vão ser no nosso lugar daqui para frente. Acho que essa é a palavra-chave.
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0: A gente está começando Diversão e Arte e o nosso convidado é ator, é músico, é um artista completo, é o André Frateschi. André,
1: fala, Bruno.
0: Prazerzaço recebê-lo aqui. André, eu brinquei aqui no início, brinquei não, né? Falei aqui que você é ator, é músico e os seus pais também são artistas. A sua mãe, atriz, a Denise Del Vecchio, seu pai, o Celso Frateschi. Como é que se deu essa influência? Como é que foi na sua infância? Eles apresentavam muitas coisas para você, livros, discos, te levavam em muitas apresentações. Me conta um pouco sobre isso.
1: Bom, obrigado pelo convite. Muito bom estar aqui falando aqui na TV Alesp. Realmente eu não tive escapatória, né? Eu comecei a minha estreia no palco foi aos 3 anos de idade, porque na época meus pais artistas, a gente nunca teve, nunca foi rico nem nada. A gente ia, então eu ia assim, não tinha babá. Eu sempre ia pra coxia, ia pro camarim e ficava lá, dormia no camarim. E aí, um belo dia, eu tava dormindo no camarim, a peça acontecendo, eu acordei e ouvi uma música que eu adorava, a música da peça. Eram os imigrantes que eles faziam. E eu entrei cantando por trás, o elenco tava todo no proscênio, assim, e eu entrei por trás. Então, o elenco não me viu, mas a plateia me viu antes dos meus pais. E aí, eu comecei cantando ali e aí todo mundo ficou encantado, acho que eu já me ganharam ali naquele dia e a vida inteira foi um pouco isso, né? Vivendo cercado de artistas, né? E quando você tem o privilégio de viver com esse tipo de gente, que são os artistas, você percebe um outro lado da vida que é muito fascinante. Muito difícil para mim escolher qualquer outro tipo de profissão depois de tá em contato com essa gente libertária, com essa gente criativa, com essa gente que se permite viver outras vidas dentro da própria vida. Isso sempre me fascinou. Sempre me fascinou. E acabei convivendo com autores, com diretores, com processos de ensaio dentro de casa. Então isso foi virando para mim uma coisa muito, muito aconchegante. E aí para mim foi muito natural começar a minha vida profissional com as artes cênicas e com a música.
0: Você comentou da coxia, da sua casa, né? Seu ambiente muito frequentado, além dos seus pais, por outros artistas e tal. E aonde entra o rock nisso? Assim, os seus pais sempre ouviram?
1: Não. É engraçado porque isso é uma coisa que era minha mesmo. Teve um ano na minha vida que foi um ano da epifania geral, que tudo se delineou, que foi 1985. Em 85 começa em janeiro o primeiro Rock in Rio. E aí minha mãe fazendo Feliz Ano Velho, a peça baseada no livro do Marcelo Paiva, que foi um acontecimento assim no Brasil. Era um fenômeno pop a peça, assim, não? Realmente uma época que o teatro tinha essa força. E eles estavam no Rio de Janeiro e eles foram, o elenco foi no assistir o Rock in Rio e minha mãe me levou para ver o Rock in Rio. Eu tinha 11 anos. Bom, aquilo foi uma experiência que para mim foi muito marcante, já me deu uma coisa que eu nunca tinha visto e me abriu, acho que o fim da infância ali, né? Quando você já começa a vislumbrar outras coisas, aquilo foi para mim uma coisa muito forte. Na sequência, em junho, eu vou para Brasília também, acompanhando minha mãe fazendo Feliz Ano Velho, e conheço pessoalmente os Legiões Urbanas. Vou assistir um show sozinho, o Dado passa para me pegar com seu Passat na porta do hotel.
0: Mas a sua mãe era fã de Legião?
1: A Legião ainda não existia fora de Brasília. Em 1985 eles tinham acabado de lançar o primeiro disco. Era uma coisa que rolava em Brasília, mas no resto do Brasil ainda não tinha chegado. Não era uma coisa que não existia mesmo ainda. As músicas, a Será ainda não estava tocando. Mas eles eram amigos. O Marcelo Paiva era amigo do Renato Russo e por consequência, alguns atores da peça também. E aí, um desses atores falou: se você quiser ver um show, tem uns amigos meus que vão fazer um show aqui. Você quer? Eu falei: quero. Então fica na porta do hotel que eles vão passar para te pegar. E aí encostou um Passat, era o Passat do Dado, com o Dado dirigindo, o Renato no banco do passageiro, Bonfá, eu e Negrete no banco de trás.
0: Que demais.
1: E assim eu fui pro primeiro show da Legião. assisti aquilo e fiquei completamente chapado com o Renato no palco e com o som da Legião. Voltei para São Paulo com o disco embaixo do braço, meus amigos todos ouviam Menudo. Era na época do Menudo, só se eu falava em Menudo, e eu cheguei com o disco da Legião Urbana debaixo do braço. Durante um tempo virei um pouco mascote deles, assim. Uhum. É, quando eles vinham tocar aqui em São Paulo, em casas punk como Madame Satã, como Radar Tantã, eu enchi o saco da minha mãe para me levar, e ela ia lá. Numa quarta-feira, meia-noite, estava eu assistindo Legião Urbana numa casa punk. Bom, é, anos 80, que saudade, cara. Porque isso, tinha essa liberdade. E aí eu... Bom, aí essa foi a outra coisa. É, essa grande coisa dos anos 80 que me marcou, de 85.
0: Mas quando a Legião explode, seus amigos deixaram de ouvir Menudo e estavam ouvindo as mesmas coisas que você.
1: Pois é, eu falei, eu avisei pra você. Aconteceu um pouco isso, né? É, e aí a terceira coisa muito importante, que vai ser agora, dia 13 de julho, o dia do rock, é, que foi o Live Aid, que foi um show, pra quem não sabe, um show interplanetário, que teve em dois lugares, duas sedes, um em Londres e uma nos Estados Unidos, onde tocaram todos os grandes nomes do rock de todos os tempos em prol de levantar fundos para a África. E aí o que aconteceu? Aquilo ali foi um negócio que também me pegou de um jeito. E a partir daquele momento eu sabia o que eu ia fazer. O rock estava muito presente na minha vida. Ainda tem o Bowie também, que é uma outra história também nessa minha paixão.
0: Não, mas eu quero saber, nessa época, depois de Legião, aí você foi apresentado ao Bowie, você conheceu meio que ouvindo na rádio, como é que foi isso?
1: O Bowie eu ganhei, uma pessoa trouxe para mim de fora o vinil do Aladdin Sane. Então, pra quem não lembra, aquele disco que tem o raio, é bem clássico, aquela maquiagem do raio do Bowie. E eu olhei aquele disco antes de ouvir e falei, conheço o Homem-Aranha, conheço o Super-Homem, mas esse aqui eu não conheço, o Super-Raio, quem é esse cara aqui? Aí botei o disco pra tocar e fiquei completamente alucinado com aquele disco. Então já começou também minha paixão por Bowie aí. E aí, a partir daí, foi muito difícil me deslocar desse universo do rock aí. É, Bowie, Legião, e depois Frank Zappa, e, enfim, um monte de gente que até hoje, quando eu digo que só o rock salva, é porque realmente tem a ver com a minha história. Isso realmente, o rock me salvou nesse sentido.
0: De lá pra cá, agora fazendo um salto pra hoje, assim... O rock nos anos 80 era muito popular.
1: Sim.
0: Hoje, quando a gente pensa em Brasil, não é o gênero que está no mainstream.
1: Uhum.
0: Mas você, nesse momento, já que, como você falou, o rock te salvou, o rock continua te salvando a ponto de você, por exemplo, continua aí vivo, forte, produzindo, inclusive com a sua banda, Undo.
1: Isso.
0: Queria que você falasse um pouco sobre o momento do rock hoje e como é que você se vê inserido nele hoje.
1: É legal essa pergunta, Bruno, porque eu acho assim, o rock se apresenta quando ele é necessário. E eu acho que o mundo está precisando da energia contestadora do rock, de novo. A gente tem no mundo um surgimento de um monte de banda muito interessante, que há muito tempo não tinha isso, um movimento que você percebe em vários países, de bandas incríveis que estão surgindo, bandas de punk rock, de pós-punk, de outros estilos também. E aqui no Brasil também tem bastante coisa aparecendo, porque eu acho que o rock está sendo necessário de novo. Acho que a gente precisa, enquanto humanidade, enquanto momento da humanidade, para lutar contra essa onda fascista que está assolando o mundo, o rock está se mostrando necessário de novo. Eu acho que tem uma coisa cíclica, né, que a gente vive no mundo, em vários lugares, e acho que isso também. Acho que a gente teve uma queda do rock, uma coisa muito hedonista, né, dos movimentos do funk e tal, de falar muito do próprio sertanejo, de falar só de vodka e siroque. E aí, de repente, eu acho que a gente tá precisando falar de mudar um pouco de assunto de novo. E eu acho que o rock está ressurgindo nesse momento por conta disso. Obviamente que a realidade do mundo é muito diferente do que era nos anos 80. E a realidade da indústria da música também. Mas essa sensação de ter uma coisa que está realmente surgindo com força de novo, não é uma sensação só minha, eu acho. A gente tem percebido isso. E pensando nisso, foi que eu resolvi montar uma banda, né? eu até pensei em fazer uma coisa, um trabalho autoral, como é que todo mundo lança agora, mas individual, né? O meu nome, André Fratesco e tal, não sei o quê. Mas eu acho que também nessa esteira do que eu estava falando, tem a necessidade do resgate do coletivo de novo. E a banda é um exercício coletivo, né? De você dividir, decisões, de você, ser democrático para ouvir o outro. E eu acho que a gente está precisando muito disso também nesse momento. Então, acho que a ideia de fazer uma banda, que se chama Undo, porque é o mundo que já perdeu o M e ao mesmo tempo é Andu, no sentido do desfazer, né? Acho que a banda vem com essa temática muito forte nesse primeiro disco que sai agora em agosto, que a gente chegou num momento da humanidade que a gente precisa voltar atrás, a gente precisa rever, precisa desfazer coisas para poder voltar a ser humano de novo. E a gente tem percebido uma baita de uma ressonância nas pessoas, sabe?
0: Você comentou que o disco sai em agosto, mas agora em julho já sai o
1: Isso.
0: novo single, que é o Aprender a Perder.
1: Aprender a Perder, que é esse single, o quarto single que a gente está lançando, com um disco, esse single em parceria com Leone.
0: Grande compositor dos anos 80.
1: Uau, né? O Leone é um craque, é um mestre, é uma referência, é impressionante. E é um cara muito generoso. Mas essa música que fala de aprender a perder, acho que é talvez a grande sabedoria da vida, né? Quando a gente aprende a aprender, quando a gente aprende a perder, a gente vence na vida. Essa que é a parada, porque a gente vive também num tempo onde tudo é vencer, né? Tudo é passar por cima, é vencer os obstáculos, é estar sempre em primeiro e sem olhar para o lado, né? E a vida é muito perder. Grande parte da vida é perder. É perder amores, é perder parentes, é perder objetos, é perder oportunidades. E a gente finge que não perde na vida, né? Hoje em dia essa coisa dessa filosofia coach de estar sempre em primeiro, de não perder nada, de estar sempre passando por cima de qualquer coisa. E a música fala sobre aprender a perder, sobre perder cabelo, sobre perder oportunidades, sobre perder companheiros.
0: Nesse gancho, teve alguma derrota na sua vida que mais te ensinou?
1: Olha, eu acho que a gente tem é até difícil de falar. Quando você perde uma pessoa que não está no curso natural da coisa, né? Isso te ensina muito abruptamente a perder, né? Eu perdi dois primos muito jovens em acidentes em um intervalo de um ano e meio entre o outro, nem foi no mesmo. E aí você entende que a vida ela não está sob o seu domínio, né? Então você tem que aprender que ela pode te tirar coisas a qualquer momento, inesperadamente. E somado a isso, sempre tem um corno, por exemplo, né, que você toma na vida, e aquele chifre te ensina que, meu filho, você vai perder, você vai tomar um corno, alguém vai tomar a tua mulher, alguém, entendeu? Vai acontecer isso na tua vida, você precisa aprender a perder, porque senão a vida fica insuportável e você vai virar um psicótico.
0: Tá certo. Bom, a gente vai para um rápido intervalo e volta já já.

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0: A gente está de volta aqui com Diversão e Arte, que hoje recebe o André Frateschi. André, continuando o nosso papo, tem uma frase aqui que eu até anotei para não errar.
1: Diga.
0: Você disse em 2017 a seguinte frase: somos definidos por diversas músicas, dependendo do período da vida e o estado de ânimo. Hoje, depois de alguns anos dessa frase, qual que é a música que reflete o seu estado de espírito, o seu ânimo?
1: Ah, eu tô punk rock, né, bicho? É punk rock. Então, no punk, não sei exatamente a música, mas é, acho que é o momento punk rock. A gente tem que ir pra cima. É um pouco isso, né? A gente tá vivendo um momento aqui no Brasil e no mundo, né, de que tá ficando cada vez mais claro, né? Então, se a gente não fizer o que a gente precisa fazer, a gente vai... O mundo vai acabar. Então a gente precisa tomar algumas atitudes de verdade. Eu acho que o punk rock é a melhor linguagem para traduzir isso, né? É, tudo que está acontecendo no mundo, né? Essa briga nos Estados Unidos contra os imigrantes, a situação horrorosa da Palestina, aqui no Brasil a gente lutando com 50 bilionários para ver quem que vai ficar com mais dinheiro, né? Eles querendo pegar de novo tudo, então tá na hora da gente botar as manguinhas de fora, eu acho. Então, músicas que estimulem isso, né? Eu acho que quando eu disse que o rock estava no seu momento, eu acho que tem muito a ver com isso também, sabe? Da gente não dá mais para ficar sentadinho esperando, não. Temos que botar, atirar a primeira pedra aí. Eu tenho uma música, inclusive, que é a próxima que vai estar no disco, chama Kill Billy.
0: É o single depois de Aprender a Perder?
1: Acho que sim. Não sei ainda como é que vai ser a ordem dessa, mas é uma as primeiras frases são assim: não tô vendo saída, vou entrar nessa briga, bilionários têm o botão na mão. É um pouco isso, tá na hora de tirar o botão da mão dessa galera aí.
0: André, agora falando um pouco sobre o André ator. Você fez televisão, cinema, teatro, musical, inclusive,
1: sim,
0: né?
1: Sim.
0: Como é que se deu esse processo, assim? Como é que você se vê como ator? E como que a música influencia você enquanto ator?
1: Legal. Você sabe que eu tive muito receio de ser ator, né? Por conta da comparação
0: com seus
1: de
0: pais,
1: casa, né? Porque eu sou muito fã do trabalho deles como artista. Acho eles incríveis, assim, em tudo que fizeram sempre. Então, sempre tive um pouco de receio. Mas as artes cênicas me abraçaram até mais rapidamente do que a música. Eu tive uma banda muito cedo e que não aconteceu nada com a banda. E a gente trabalhava pra caramba no negócio, mas a coisa não rolava. E aí eu comecei a fazer televisão e a coisa começou a acontecer, convites para o teatro, convites para a televisão. Então eu abri um pouco a guarda com relação a isso. Eu acho que tem uma... Elas são muito complementares, né? As artes, essas duas artes. A atuação tem muito de ritmo, tem muito de melodia, que eu pego emprestado da música. E a música precisa muito da disciplina e da profundidade que um estudo, por exemplo, quando eu vou fazer... Vou te dar um exemplo de como eu me preparei para fazer as coisas da Legião, né? Aquilo ali, eu me aproximei como um ator se aproxima de um texto. Eu peguei aquelas poesias do Renato e me debrucei nelas como faço quando vou fazer um Shakespeare. É uma coisa assim, você vai, disseca aquelas letras, separa, experimenta, lê de um jeito, lê de outro. Você acaba se aprofundando muito numa coisa. Claro que eu tive a sorte de ter uma matéria-prima absolutamente eterna, né? O Renato, ele é um cara que é tão importante quanto um Nelson Rodrigues, um Jorge Amado, enfim, qualquer grande autor brasileiro. E aí é isso, eu acabo misturando um pouco as duas coisas. Quando vou fazer um personagem, eu faço sempre uma trilha sonora para o personagem. Eu fiz uma série chamada Desalma, que era uma série meio sobrenatural e tal. E eu fazia um cara que ficou sequestrado durante 20 anos num calabouço. E aí, bom, fui atrás dos Tom Waits, fui atrás dos death metal, tudo aquilo ali para fazer um pouco a atmosfera do personagem. Isso sempre me ajuda muito. Então, eu acho que quando eu descobri que as duas coisas são muito complementares, eu entendi que eu não precisava escolher uma ou outra, e sim sempre juntar as duas coisas. uso muito da linguagem teatral no palco também, né? E acho que isso acaba sendo um diferencial para mim também.
0: Como é que foi esse convite para você assumir os vocais aí da Legião nessas turnês comemorativas do primeiro álbum, depois do segundo, do terceiro, agora o Quatro Estações, o quinto álbum? Como é que foi? Assim, te assustou quando rolou esse convite?
1: Bom, a gente, como te disse, eu tive esse contato com eles quando eu era criança, né? Mas depois a gente se perdeu, não se falou mais. Até que uma vez tinha um espetáculo, um show promovido pela Monique Gardenberg, dirigido pela Monique Gardenberg, que era uma homenagem aos Beatles, que ela montou uma super banda, que era o baixista era o Liminha, e fazia a direção musical, o Barone na bateria. O Leone, Tony Platão, era uma galera muito incrível e um dos guitarristas era o
0: Quase a
1: W.
0: banda dos sonhos aí,
1: Pois
0: né?
1: é, era uma coisa inacreditável. E um dos guitarristas era o Dado, era o Leone e o Dado. E tinha alguns cantores convidados, que era o Paulo Miklos, o Tony fazia a maioria das músicas, aí tinha o Paulo Miklos, a Marjorie Cristiano e a Sandra de Sá. E eu. Éramos nós os cantores desse show. E aí, no ensaio, eu fui encontrar pela primeira vez essas pessoas e aí cantei, acho que foi a primeira música que eu ensaiei, foi Oh Darling. E aí, porra, foi legal pra caramba, deu tudo super certo e tal. E na saída do ensaio, eu cheguei pro Dado e falei, Dado, você não lembra de mim, né? Sou o Andrezinho do Feliz Ano Velho, não sei o quê. Porra, Andrezinho, que maravilha e tal. Nós ficamos um ano e meio em cartaz com esse show, viajando pelo Brasil, e aí não nos falamos mais. Um belo dia toca o telefone e é ele, fala, olha, vai ter uma. A gente conseguiu os direitos para fazer uma turnê de comemoração dos 30 anos do primeiro disco. E eu falei, uau, que maravilha, eu vou estar lá, quero muito ver, não sei o que. Eu falei, não, filho, eu estou te chamando porque eu quero que você seja vocalista desse negócio.
0: Você vai estar lá mesmo, né?
1: É, pois é. Aí eu falei, claro, fingi normalidade, falei, claro, pô, que demais, porra, conta comigo, valeu, não sei o que, pronto. Desliguei o telefone, caí sentado no chão, a perna amoleceu, e falei, meu Deus, onde que eu fui amarrar meu jegue? E aí foi isso, aí começou essa história, a gente começou a fazer os ensaios, A ideia inicial eram 20 shows só. Era para ser 20 shows e o negócio ia acabar. E nós estamos há 10 anos juntos já, né? Foi um encontro muito feliz, assim. E tem essa coisa bonita desse reencontro, dessa volta que a vida fez, essa elipse de eu criança aprendendo a gostar de rock e depois ser o porta-voz dessas canções hoje em dia, que tem uma ressonância ainda inacreditável, uma necessidade, essas músicas precisam ser cantadas. As pessoas querem ouvir e elas saem transformadas do show. É uma experiência que eu já tinha desistido ou sonhava quando eu era criança, achei que nunca ia acontecer e hoje em dia já não sei mais viver sem.
0: André, uma das coisas que chama a minha atenção quando eu assisto você, seja cantando Legião ou Boa, é que você consegue manter a sua identidade mesmo cantando músicas que já
1: Sim.
0: são super conhecidas na voz de outras pessoas. Qual que é o segredo para isso? Como é que você faz isso?
1: Primeiro, eu acho que tem uma intimidade com as obras, né? Tem uma coisa de estudar muito as obras, né? De ter uma. Segundo, de entender que esses intérpretes são insubstituíveis. Tanto Renato quanto Bowie, quanto qualquer um que eu faço, na verdade. Mas essencialmente esses dois são intérpretes insubstituíveis. Terceiro, de entender que uma cópia nunca é tão bom quanto o original. Então, não adianta eu querer fazer, imitar trejeitos, estilo de cantar, porque eu nunca vou chegar perto daquilo, nem para mim e nem para quem está assistindo.
0: Mas você tem um trabalho de modular a voz, alguma coisa nesse sentido, assim?
1: Cara, não, na verdade, a minha aproximação é sempre pela obra. Nunca é pelo estilo de música, o estilo de canto, por exemplo. O Renato canta muito diferente de mim. Ele tem uma região diferente de mim, né? Mas eu acho que eu consigo pegar as músicas por um outro lado. Eu quando vejo, por exemplo, bandas cover da Legião, onde o cara tem a mesma barba, o mesmo óculos, a mesma roupa e tenta emitir do mesmo jeito que o Renato, aquilo me dá uma preguiça porque parece que eu estou no museu de cera da Madame Tussauds. E aquilo diminui a obra, porque a obra é maior do que o Renato ainda, apesar do Renato ser gigante. E o Bowie é a mesma coisa. Então é um pouco através. Minha aproximação é sempre artística. Eu acho que talvez isso faça com que a coisa sempre soe fresca. E não uma coisa que você está tentando relevantar, uma coisa, reviver uma coisa que morreu. Porque não morreu. É como pegar o Shakespeare. Só vale sendo feito pelos atores do Shakespeare? Não. Porque a obra está lá e ela é eterna. E a mesma coisa se aplica, acho que, esses dois grandes artistas aí, que são o Bowie e o Renato Russo.
0: Fazendo agora um paralelo, fazendo uma ponte, já que está falando de cantar músicas de grandes compositores, de grandes artistas, a sua participação no Popstar. Você a cada semana ali cantava músicas do Queen, dos Beatles. Como é que foi essa experiência? Como é que você se sentiu ali vencendo aquela competição? Me conta um pouco.
1: Ah, foi uma experiência inacreditável aquilo, porque primeiro eu achei que ia ser uma roubada, vou ser sincero. A gente estava no intervalo, tinha acabado a primeira turnê da Legião e eu achei que fosse ser uma roubada. Porque reality show, pessoal, vou te chamar para um reality show. Você fala, reality show, a gente já vem aquela coisa de ficar trancado numa casa, fazer, ir no banheiro na frente de todo mundo, aquelas coisas. Eu falei, não, gente, isso aí não quero, não. Aí me explicaram que era um programa onde atores cantariam músicas que gostassem. Eu falei, eu posso escolher meu repertório? Pode. Eu falei, então vamos nessa, que vai ser divertido. E aí, quando juntou lá, tinha um elenco que era espetacular. Eu me divertia, eu não via a hora de ir pra lá. Tinha Lucinho Mauro, que é a melhor pessoa que existe no mundo, Edu Sterblitz, que é a pessoa mais divertida que existe no mundo, Rafael Cortez, Cláudio Lins, Fabiana Carla. Era uma turma absolutamente espetacular, entendeu? E com a vantagem de que ali não era a primeira opção de todo mundo, né? Então não tinha aquela tensão da pessoa querer puxar o seu tapete para vencer.
0: O clima de competição não era acirrado
1: Não
0: ali.
1: é, tinha, mas era, não era uma coisa assim que estava todo mundo querendo que você se ferrasse. Estava todo mundo torcendo um pelo outro ali, entendeu?
0: André, a gente está chegando no final. Eu queria que você falasse um pouco sobre os seus projetos atuais, além da banda do Mundo. Você continua fazendo covers de Bowie. Eu lembro que uma época você também estava se apresentando com a sua esposa,
1: Sim.
0: Miranda. Me fala um pouco do que você anda fazendo aí.
1: Ah, eu tenho feito bastante o show de rock nacional pelo Brasil. A gente está numa pausa com a Legião agora, com o Dado e Bonfá. Então tenho feito isso. Eu tenho feito alguns shows com o Dado. Nós fizemos agora um show lá no Allianz Parque abrindo para os fabulosos Paralamas do Sucesso. E foi uma coisa incrível. A gente tem feito isso. E estou agora realmente empenhado na coisa da banda nova, de fazer essa luta do começo, né? Eu estou recomeçando. Me propus a largar as armas e começar tudo de novo, propondo uma banda nova com grandes companheiros, com uma música que eu acredito. E a gente tá aí lutando para fazer shows e se colocar nesse país maluco que a gente vive. Acho que a gente tem que lutar pela coletividade, acho. A gente tem que lutar pela participação. A gente tem que entender que política é importante. Acho que isso a gente tem que saber sempre. Não dá para a gente vilanizar a política, porque se a gente não se interessar, tem gente que se interessa para pegar para si e ficar mantendo sempre os mesmos privilégios de sempre. Então a gente está aqui na Lespe, né? É um lugar que a gente não pensa, mas é uma casa do povo aqui. Aqui é o lugar para a gente frequentar, para a gente viver as votações, para a gente pensar em quem que a gente vai votar quando chegar o momento das eleições, e manter isso muito, muito, muito vivo dentro da gente, para exercer nossa cidadania e conseguir a transformação que a gente merece, né? O país é um país que é feito de gente muito valiosa, muito valorosa, e que fica refém na mão de alguns poucos. Então, acho que se a gente entender que a política também é parte da nossa vida e que a gente precisa exercê-la, talvez a gente consiga a transformação que a gente merece como país.
0: André, muito obrigado pelo papo, adorei
1: Valeu, Bruno.
0: entrevistá-lo. E é isso então.
1: Obrigado você, um abraço para todos, espero que tenham curtido. Ouçam Andu ou Undo, ouçam Rock, e vamos mudar esse negócio aí.
0: É isso aí, depois dessa mensagem, a gente termina aqui e o Diversão e Arte volta na semana que vem. Até mais, tchau, tchau.
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0: A regra é simples: um carro, uma vaga dentro da faixa. 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
1: What?
0: 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E atenção, estacionamentos irregulares podem gerar sanções legais e administrativas. 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

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São 860 mil mulheres indígenas em muitas comunidades que ajudam a manter vivas as línguas, os rituais, os conhecimentos e as tradições. O Revista Lespe de hoje vai reverenciar essas guardiãs da memória.

0: Olá, hoje é dia de reconhecer vozes que carregam histórias milenares. Vozes que preservam línguas, culturas, tradições e uma forma de viver em conexão com a terra. Amanhã, dia 5 de setembro, é o Dia Estadual da Mulher Indígena. O Revista Lespe vai mostrar a diversidade dos povos originários e, principalmente, o protagonismo das mulheres indígenas. Elas são guardiãs de saberes transmitidos entre gerações. Participam da produção de alimentos, defendem os territórios e ocupam cada vez mais espaços de liderança. Uma diversidade que faz parte da nossa história e que precisa ser conhecida, respeitada e valorizada principalmente. No Revista Lespe de hoje, a gente vai conhecer essas histórias e falar sobre cultura, preservação, liderança e os desafios enfrentados pelas mulheres indígenas. Aqui no nosso gente, cadê as nossas convidadas? Olha, a Sônia Berrá, né? Mestre de Saberes do Museu da Cultura Indígena, aqui de São Paulo. Tudo bem, Sônia? Seja bem-vinda. Obrigado por ter aceito nosso convite.
1: Ah, obrigado a você pela oportunidade de estar aqui.
0: Obrigado. A oportunidade, o prazer é nosso, tá? Porque eu sei que você tem cada história que vai contar pra gente, dividir essa experiência, mas também vai ser homenageada, tá?
1: Ah, tá bom. Obrigada.
0: Olha, a gente também recebe aqui a Ana Pancaru. Pancararu. Acertei, Ana?
1: Acertei.
0: Ela é arquiteta indígena e é presidente do Instituto Oca Florescer, com projetos aí que destacam o viver indígena nos tempos atuais. Ou seja, ela é uma mulher indígena super atualizada do jeito que tem que ser e que elas merecem, né, Ana? Tudo bem? Obrigado por aceitar o convite.
1: Muito obrigada. Estou muito feliz por estar aqui. Honrando, né? Eu sempre digo que antes de falar, a gente tem que primeiro pedir permissão para quem veio antes. Então, primeiro eu peço permissão ao meu povo para estar aqui. Muito obrigada.
0: Que legal. E em nome, né, dos nossos povos brasileiros, ou do povo brasileiro, eu já quero começar assim, homenageando vocês, dando os parabéns, falando da importância de vocês para a nossa história, não só do Brasil, né, mas para o resto do mundo também, porque a gente precisa pesquisar bastante para entender melhor. Mas de vocês, eu já sei que historicamente a gente tem uma dívida gigantesca, né? Falta realmente mais acompanhamento, faltam muitos pedaços importantes da história. E eu queria que vocês falassem como é realmente de lá para cá. Melhorou? Vocês se sentem hoje mais inseridas? Como é hoje a vida de vocês?
1: Comece. Bom dia novamente.
0: Bom,
1: né?
0: Dia.
1: Hoje a gente tem condições de ter voz. A nossa voz antes era muito calada, né? Através dos homens, porque sempre o homem era o que tomava a frente das falas, era o homem que sempre começava a fazer suas reuniões, e as mulheres ficavam ali só ouvindo. Hoje não, hoje nós temos a oportunidade de estar na frente das lutas, a gente tem a oportunidade de estar nas batalhas junto com os homens, principalmente o povo guarani, que está sempre ali, os dois juntos, trabalhando juntos, né? Então, a gente hoje tem a oportunidade de contar a nossa própria história, falar sobre as nossas dificuldades, e hoje a gente tem voz, através das mulheres também, das outras mulheres também que estão hoje aí nos espaços de protagonismo também. Acho que isso que é importante.
0: Ana.
2: Então, eu penso que foi muito desafiador chegar onde a gente chegou. Estar aqui hoje é um desafio. E por que que é esse desafio? Uma das coisas é o que a Sônia trouxe, que é esse protagonismo que sempre foi, principalmente pós-colonização, dado para os homens, né? Transferido o sistema para o sistema das aldeias.

0: E nós mulheres ficávamos sempre nos lugares mais cozinha, cuidado. Então, houve um momento que não, que a luta das nossas mais velhas, inclusive aqui eu falo de uma mais velha, que é a Cacica Hilda, que ancestralizou ontem, ela é um grande marco para as mulheres indígenas Pancararu hoje estarem onde estão, porque a gente teve a possibilidade de também sair, de poder estudar e aí e se fa fazendo o nosso mote, como dizem na nossa terra. E hoje estamos aí para poder também reivindicar ainda mais espaço. Ainda falta muito, mas já estamos começando.
1: Mas temos avanços, né?
0: Muitos
1: É,
0: avanços.
1: essas imagens, por exemplo, que a gente está vendo agora aqui no nosso telão, as pessoas vão ver também em casa, olha que imagem linda. São mulheres, né, indígenas, muitos espaços, e algumas fotos mostram, inclusive, essas mulheres no meio de cidades comuns, normais, população, outras, né, outras populações também, e que isso é muito legal de ver, né? Porque eu lembro que antigamente era uma cena que não existia. A gente não tinha contato, por exemplo, com mulheres indígenas, é como você, Sônia, como a Ana, principalmente, e hoje vocês estão em todos os lugares, como sempre deveria ser, né? Ou como deve ser. E isso é muito importante. Isso para, às vezes, vocês param, às vezes, para refletir sobre isso. Por exemplo, você, a Sônia, por exemplo, entrou aqui toda com a característica dela, né? De uma mulher indígena, no meio da casa do poder, a casa do povo, e você entra sendo respeitada, está aqui numa televisão falando da sua cultura. Isso, de uma certa forma, passa um filme assim para você na cabeça?
2: Passa porque esses espaços eram muito restritos a nós, né? E hoje a gente tem, hoje tem indígenas mulheres na moda, né? Fazendo desfiles, tem mulheres que estão nesse protagonismo e que é isso que eu falo, a gente tem que estar nesses espaços onde a gente nunca teve, né? Espaço na televisão, espaço na moda, fazendo um comercial de televisão, mostrando a sua cultura através das redes sociais ou através de alguma mídia. A mídia ainda tem que dar um pouco mais de relevância a essas mulheres, né? Mas aos poucos a gente está adentrando esses lugares. É importante, tá? Porque é através da nossa voz que as pessoas começam a construir um olhar diferente. Porque ainda há alguns anos nós éramos muito apagadas. As aldeias eram apagadas, discriminadas. Hoje não, hoje, quando uma mulher indígena está falando, as pessoas param para ouvir. Sabem que a gente ali vai estar mostrando algo que não é conhecido. Né? No museu, por exemplo, onde eu trabalho, ele é um espaço onde a gente tem voz, vários povos têm voz ali. A gente fala sobre cultura, sobre tradição, sobre queimadas, invasões de territórios, enfim. Mas são espaços que dão liberdade da nossa voz.
1: Vocês acham, começando pela Ana agora, vocês acham que culturalmente, né, historicamente, a gente tem um pouco de culpa, por exemplo, nas escolas, é um assunto que eu sei que incomoda muito a vocês, principalmente, mas ao mesmo tempo é importante a gente tocar nesse assunto até para a gente ensinar as novas gerações e as gerações do passado, como, por exemplo, a minha. Eu aprendi de uma forma. Na escola, por exemplo, a gente falava, né, algumas expressões que não são mais faladas, por exemplo, índio, oca, cacique e por aí vai. A gente aprendia, né, que uma pessoa indígena era uma pessoa completamente diferente, parecia ser um ser de outro planeta, o que não é verdade. Hoje, né, a gente está aqui com vocês, a gente está muito inserido, a gente tem contato com vocês e todo mundo aprendeu que as pessoas são diferentes, cada um tem sua cultura e que isso é normal. Vocês acham que isso tem um pouco de culpa? O que nós aprendemos, assim, o que a maioria aprendeu lá nas escolas?
0: Demais. Eu penso que nós também, nós indígenas, nós mulheres, nós homens e etc., nós também tivemos essa educação, porque foi o que foi a narrativa contada, né? A narrativa do ganhador sobre, entre muitas aspas, a narrativa do perdedor. Então, como nós não tivemos voz, os ensinos passados foram os ensinos de quem nos colonizou. Então, para além, né, das nomenclaturas proibidas, os estigmas, o índio preguiçoso, o índio que só vive para pescar, o índio que não trabalha, essas outras narrativas também são culpadas por todo esse apagamento, por todo esse silenciamento. Então, não são pessoas culpadas, mas toda a forma de aprendizagem que optou por não escutar o outro lado.
1: Que exemplos, assim, vocês têm para falar aqui para a gente agora, que nós aprendemos ali nos livros da escola e que são coisas meio que absurdas, que não existem, que não tem nada a ver? Contem assim para a gente quais são os exemplos.
0: Um mito muito conhecido é o mito do espelho, por exemplo, que nós, indígenas, trocamos o Brasil por espelhos. E é um absurdo se a gente for parar para avaliar um outro mito muito grego chamado mito de Narciso. Narciso, ele se olha no espelho através do rio. Nós, povos indígenas, tínhamos todos os rios à nossa volta. Então, a gente se via. Então, qual é a lógica de ter trocado um país ou as nossas riquezas por algo que a gente já tinha naturalmente?
1: Então, isso é um mito erradíssimo, né?
0: É erradíssimo.
1: Olha só como é importante a gente aprender, né, gente? É, o que mais, Sônia?
2: Essa forma de trazer essa palavra índio, de trazer essa palavra tribo, foi o próprio livro de história. Ele é um apagamento desde a época da invasão desse país. Então, nós tínhamos que ser apagados para não ter existência nesse país. Então, e hoje não. Hoje a gente tem, como eu falei, a voz da mulher, ela é muito importante. Hoje nós somos povos originários, somos povos indígenas, somos aldeias, somos territórios, né? Então, não existe a palavra tribo. Tribo é algo inventado lá na colonização há 500 anos atrás.
1: É importante a gente trazer essa informação, porque a gente sabe, né, que muita gente tem dúvidas e ninguém melhor do que vocês para tirar realmente essas dúvidas. Então, tribo, índio, são palavras que ofendem, né?
0: Sim.
2: Estereotipadas, né?
0: Porque são palavras que o colonizador colocou em nós. Não fomos nós que escolhemos. Eles nunca perguntaram como que vocês querem chamados, como que vocês querem ser chamados. Então, tribo remete à selvageria. Então, sempre para nós, o estigma de selvagem, de violento. Então, eles precisavam de palavras que deturpassem as nossas imagens. Então, um outro mito que a gente não devia nem repetir, que é o mito da pessoa, da mulher pega no laço. Isso é um mito da romantização de um processo extremamente violento contra as mulheres que não queriam casar com esses colonos, com essas pessoas invasoras de terra e que eram pegas à força e levadas.
1: Como animais, né?
0: Exato.
1: Animais, incrível isso, e isso, nada disso existe. Como nós aprendemos errado, né? Que bom que ainda dá tempo, que bom que tem vocês aqui, né? E onde é que vocês, mulheres, né, indígenas, querem chegar, hein?
2: Olha, nós precisamos cada vez mais, como eu falei, ocupar espaço.
1: Sim.
2: Ainda há espaços a ser ocupados, que a gente ainda não está inserida. A gente precisa ter um espaço onde a gente tem a liberdade de ser mulher indígena. E muitas das vezes nós somos limitadas. Tem muitas situações que nós somos limitadas. Então, a gente precisa cada vez mais ocupar espaços que ainda não estamos lá ainda.
1: Agora, Sônia, quando você fala em ocupar espaços, é sem perder a sua essência, a cultura de vocês, né? E isso é importante a gente falar.
2: Muitas das vezes eu já ouvi falar da nossa roupa, a roupa que nós usamos comum, né? Mas vocês usam roupa, mas nós estamos inseridos dentro de um estado, dentro da cidade praticamente.
1: Sim.
2: Não foi a aldeia que chegou até a cidade que foi adentrando dentro do nosso território. Então a roupa hoje ela é algo que é necessário usar, ter um celular é necessário usar.
1: Sim.
2: A gente se comunica com os outros parentes do nosso território através da comunicação, do celular. Né?
1: Isso mostra uma palavra que no passado, como a gente estava falando desses erros, não existia, né? Civilização mesmo. Porque vocês são pessoas super inteligentes, né? Então, você, olha só, além de serem inteligentes, são pessoas que respeitam também as outras culturas. Que eu achei o que você falou incrível. Que geralmente quando a pessoa, uma pessoa indígena, não, você está dizendo, olha, a gente vende roupa, a gente está indo para uma cultura, para a gente estar indo para uma cidade, como a gente faz em qualquer outra cidade ou país, respeitar a cultura do outro,
2: nunca,
1: né?
2: Nunca vamos deixar de ser quem somos por causa de roupa ou por causa do celular.
1: Sim.
2: Nunca vamos deixar.
1: Super interessante isso que ela falou, né, Ana?
0: Muito interessante, porque o contexto é assim: qualquer tecnologia que a gente use pertinente ao mundo que não é nosso tira a nossa identidade. Isso é uma mentira. Então você perguntou onde é que a gente quer chegar. Nós queremos muito mais autonomia de poder escolher quais mundos a gente quer viver, quais mundos a gente quer construir, que tipo de tecnologia a gente quer poder produzir, porque nós também temos as nossas tecnologias. Tem uma fala no nosso povo que diz assim: todo ser tem sua ciência. Então, não existe uma ciência que determine por nós, mas todos nós temos as nossas ciências. E é isso que a gente quer, poder produzir as nossas ciências de forma mais autônoma, sem ter essa intervenção direta de tudo que a gente faça tem um estereótipo, ou tem um estigma, ou retira de nós alguma característica que é da nossa essência.
1: E falando nisso, o 5 de setembro é oficial aqui em São Paulo e dedicado à mulher indígena através de uma lei debatida e aprovada aqui na Alesp. É a lei de número 17.786 de 2023, que instituiu o Dia Estadual da Mulher Indígena. A lei integra, inclusive, oficialmente, no calendário do nosso estado, o reconhecimento, a valorização e a visibilidade também, a luta, a questão também do protagonismo, né, o histórico das mulheres indígenas e, claro, toda a importância que vocês têm na nossa cultura e na nossa história. Afinal, todos nós, né, estamos inseridos nesse mundo num contexto de uma maneira geral, né? Vocês se enxergam dessa forma?
2: Bom, eu moro em contexto de aldeia, né? Então, quando eu estou dentro do meu território, eu não consigo enxergar a cidade. Eu não me vejo inserida na cidade,
1: sim,
2: porque eu estou dentro da minha aldeia. Quando eu estou dentro do museu trabalhando, eu sei que meu território está ali protegido,
1: sim,
2: mas eu tenho um outro mundo atrás de mim que eu preciso também levar a minha vida dentro da aldeia para esse outro espaço. Então, eu acabo ficando entre os dois mundos. Eu falo, quando eu vou para a aldeia, eu sou Sônia Gerá. E quando eu estou dentro do museu, eu sou Sônia Gerá da mesma forma, só que num contexto de cidade. É fácil viver na cidade? Não é, eu sei que não é. Mas eu prefiro estar dentro do meu território, que eu me sinto mais segura e tenho a liberdade de ser eu mesma.
1: E que isso acontece com todos nós, né? A questão das nossas raízes, né? De onde a gente é, de onde a gente volta, isso acontece com todo mundo. E falando nisso, tá, meninas, preservar os territórios e a cultura indígena é preservar a nossa história e a nossa diversidade tão importante na formação do nosso Brasil. A gente conversa agora com o Renato Soares, ele que é documentarista, é fotógrafo e indigenista, que há 4 décadas dedica sua vida a registrar a cultura, os costumes e a ancestralidade dos povos originários do nosso Brasil. É um prazer conversar com você, Renato. Seja muito bem-vindo, tá, ao Revista Lespe. Tudo bem?
3: Bom dia, um abraço a todos aí no estúdio e um abraço a todos aí em São Paulo, na Lespe. Como vão vocês? Eu estou aqui na terra indígena Janá Xingu, na aldeia Curupuene, na aldeia do Zuau, né?
1: Olha
3: E
1: só, que legal.
3: hoje começa o Quarupi aqui na comunidade.
1: Renato está longe, né? Isso mostra o amor, o profissionalismo que você tem. E eu já quero, apesar da distância, graças à tecnologia, né? Nós estamos aqui com mulheres indígenas também, ouvindo você, acompanhando esse teu trabalho, que é de extrema importância. E aí eu já quero começar a nossa entrevista. Como é que começou essa paixão, hein, Renato? Por que que você se dedica tanto a esse trabalho? O que que você sente? Qual a importância disso tudo?
3: Olha, a paixão começa desde muito jovem, da minha infância mesmo. Não sei te explicar o que é paixão, é algo que a gente gosta, mas eu transformei isso na minha vida. Cheguei do Amazonas tem uns 20 dias e vim para o Xingu. E vim fazer aqui a documentação do Quarupi. Daqui eu saio, devo passar na terra indígena Xavante e depois ali pelo Araguaia. Aí eu não sei quando eu volto para casa.
1: Renato, me tira uma dúvida.
3: O objetivo em si da documentação é mostrar para o Brasil o brasileiro que é desconhecido deles mesmos, né? Você tem ideia, a população indígena. Não a população, mas a diversidade. São mais de 390 etnias e mais de 274 línguas. E o brasileiro acha que é só o tupi-guarani, porque é o que é dito nas escolas. E é uma pessoa diferente daquilo que a nossa sociedade conhece. É a criatura que não tem o pensamento do acúmulo de riqueza. É a pessoa que vive o dia de hoje. É uma cultura completamente diferente e muito simples.
1: Renato, me tira uma dúvida, a gente está aqui no nosso sofá com as nossas convidadas também, duas mulheres indígenas, a Sônia e a Ana, elas estão ouvindo você, elas estão vendo você aqui no telão, ó, falando com você. Me explica uma coisa, você tem algo a ver com a cultura indígena ou você não? Por que exatamente você foi para esse universo? E o que mais chamou a atenção nesse universo indígena até hoje, nesse seu trabalho que já dura tanto tempo?
3: Então, vamos lá, te respondendo a primeira pergunta. Quem é que no Brasil que não tem a ver com a cultura indígena? Todos. Vamos lá. Eu sou descendente de português, de negro e indígena, e espanhol também. Aí tem pessoas que dizem assim, ah, eu sou de família quatrocentona. Como assim família quatrocentona? 400 anos atrás, os europeus que aqui chegaram, me desculpa a notícia para os patrícios, mas assim, foram todos assassinos, violentos. Então, se eu tenho que orgulhar alguma, se eu tenho que ter orgulho de alguma coisa, é dos povos originários que cá estavam. Porque o Brasil é isso, nós somos um caldeirão de raças, como dizia Darcy Ribeiro. Então, se eu tenho alguma coisa a ver com tudo isso, tenho. Você também tem. E as pessoas, muitas das pessoas que estão nos vendo, também têm. O Brasil tem tudo a ver com isso.
1: E por onde você já passou fotografando, o que mais chamou sua atenção? Qual é aquela... Eu sei que você não escapa dessa pergunta nunca, né? Mas a gente tem a curiosidade de saber. Qual é a foto, assim, que hoje mais chama sua atenção? É a foto que você quer guardar realmente para sempre na memória e que você tem mais orgulho?
3: Não, a fotografia mais interessante é aquela que eu ainda não fiz. Porque o que me move, na verdade, é continuar. Anos atrás, eu criei um projeto, isso junto com o Orlando Villas Boas. Então, eu disse assim, eu vou fotografar todas as populações indígenas do Brasil, toda a população indígena. Mas aí, quando, depois de muitos anos, já tinha fotografado mais, retratado mais de 100 comunidades, eu olhei e falei, nossa, eu acho que eu não vou conseguir, não. Porque eu não tenho financiamento, o trabalho eu faço sozinho. Nos anos 90, eu iniciei um projeto que era... toda a população que eu fotografo, eu faço um contrato de cessão de direitos de uso de imagem. Então, quando eu vendo uma obra como esta daí, por exemplo, a comunidade recebe um terço. 33% é repassado como pagamento pelo direito de uso de imagem. Isso vai para a comunidade. Mas eu percebi que o mais importante não é a conclusão do projeto, mas é em si o caminho, a viagem, esse passeio por esse universo maravilhoso. Ver o outro, olhar para o outro, perceber o outro. E nos vermos no outro.
1: Ô Renato, hoje nós estamos homenageando as mulheres indígenas, né? Duas delas estão aqui, gerações também diferentes, mas trazendo muito da cultura indígena para a gente e nos ensinando também, que é o mais importante. Em relação às mulheres indígenas, qual é a sua visão em relação a elas e como é em fotografar as mulheres indígenas?
3: Primeiro, um abraço para a Sônia, para a Ana. A Sônia, já estive com ela num museu aí em São Paulo, Museu dos Povos Indígenas, ali no Sumaná, Perdizes, ali para aqueles lados. Mas vamos lá. A mulher, é um cerne de toda a família. O que dizer da mulher é como dizer da mãe, é como dizer da sua companheira ou da sua filha, dos filhos. A mulher é a vida. Sem a mulher, você não tem continuidade. Não existe uma aldeia só de homens. Isso é impossível, humanamente impossível. Infelizmente, não temos mais mulheres na direção do. Não vou nem falar do Brasil, falar do mundo. Porque está no universo feminino a criação. Por exemplo, os povos Guarani, quando vão fazer o plantio, quem planta são as mulheres. Nos povos do Alto Xingu também. Aliás, todos os povos que eu conheço são as mulheres que plantam, porque ali está toda a fertilidade. E são elas as detentoras da vida. O masculino é essa coisa da defesa, a coisa da brutalidade, do poder, da força. Mas a grande força reside no universo feminino, que com delicadeza consegue criar a vida. É difícil falar do universo feminino sem lembrar, por exemplo, da minha mãe. Como diria assim, somos todos filhos da mãe. Sem a mãe não tem como falar desse universo sem ter delicadeza, sem ter e também poder. Porque as mulheres todas são muito poderosas.
1: Que legal, Renato. E quem quiser conhecer mais seu trabalho, como é que a gente faz para ter acesso a essas imagens incríveis que você faz? Quando você está falando aí, eu estava falando, nós estamos mostrando aqui para os nossos telespectadores muitas das principais fotos que você fez, por onde você passou, e é incrível a sua sensibilidade. A sua sensibilidade com a cultura indígena,
3: Obrigado.
1: eu acho que foi um casamento perfeito. A gente está vendo nesse momento imagens naturais que parecem verdadeiras obras de arte, pinturas, não parecem fotos, mas elas são reais e elas impressionam realmente. O teu trabalho é incrível. Quem quiser conhecer mais o seu trabalho, faz o quê, Renato?
3: Olha, você pode entrar pelo site que é www.renatosoares.com.br ou pelo Instagram também você pode me encontrar, renato_soares_foto. E se alguém quiser falar comigo, é só mandar um oi lá e puxar papo que eu gosto de poder conversar. Agora eu vou te contar uma coisa sobre fotografar o outro, olhar para o outro. Eu só consegui chegar nessa proximidade que eu falo do que eu gosto de contar a partir do envolvimento sincero com o outro e perceber o outro, olhar para o outro de uma forma carinhosa. Essa moça que passou é a Nani, lá da Ticuna. Essa moça Calapalo, quer dizer, são pessoas queridas, pessoas amigas, que eu conheço de fato e que eu convivo. E eu convivo, são 40 anos convivendo, criando amizades e criando relações. Aí são as mulheres cuicuro fazendo, trançando com buriti, fazendo cestarias. Bom, é um universo imenso, né? E eu agradeço por poder dar um oi aqui diretamente da terra indígena Xingu, um dia de Quarupi, né?
1: Que legal, Renato.
3: E espero poder continuar por muitos anos. Eu vou te dar uma notícia. Hoje eu completo 60 anos aqui dentro da terra indígena Xingu, então me sinto realizado de poder comemorar aqui com os meus amigos aqui.
1: Que legal, Renato. Aproveitando, né, meninas? Como é que fala parabéns para ele na língua indígena? Tem uma expressão? Tem, Sônia?
2: Parabéns assim não.
1: Oi?
2: A palavra parabéns não tem para os guaranis.
1: Ó, ela está dizendo que
3: Não
1: parabéns
3: existe.
1: não tem, não existe. Mas como é que a gente então faz uma homenagem no aniversário, Sônia?
2: A gente sempre agradece, né? Sempre agradece. A gente nunca pede para nós, a gente sempre está agradecendo para o outro. Então, agradecimento, a gente fala Gudjawete, Haveté, são palavras que ela tem esses universos. Não é um obrigado. Seria gratidão. Eu acho que é gratidão por ele chegar aos 60 anos, gratidão por ele fazer esse trabalho incrível, Gratidão por ele estar aí numa cerimônia do Quarupi, que é tão importante para os povos do Xingu. E tem minhas amigas também, né? Tem as minhas amigas Calapalo, tem a Tatacalu, tem a Ana Terra, são mulheres potentes que também estão em linha de frente. Eu acho que é isso, acho que a Gudjelete é a palavra mais correta que eu tenho para falar para ele hoje.
1: Que legal, né, Renato? Então, ó, muito gratidão para você.
3: Como diria aqui da terra Uaurá, ou os Walser, eles dizem aos pais.
2: Aos pais.
3: Que é como dizer, bonito, feliz de estar aqui com vocês. Aos pais, eu.
2: Aos pais.
1: Aos pais, né? Então, obrigado, tá, Renato? Parabéns pelo teu trabalho, tá? A gente está divulgando aqui seu site, tá? Parabéns pelas fotos e feliz aniversário na minha cultura também para você, né? Tá bom? Até a próxima.
3: Obrigado. E parabéns a todas as mulheres deste Brasil e deste universo. Um abraço grande, um abraço aqui do Xingu para todos.
1: Obrigado, então. Tá aí o Renato Soares, direto do Xingu. Que homenagem, meninas, para vocês no dia do aniversário deles. O presente foi para vocês. Como é que vocês se enxergam nessas fotos, né? O Renato tira a essência da mulher indígena da melhor forma possível. Como eu falei aqui, a gente olha essas fotos, né? São obras de arte, parecem pinturas. Como é para vocês ver esse trabalho?
2: A fotografia, ela tem uma fala muito forte, né? Então, o Renato e outros fotógrafos que já até ancestralizou, eles entram dentro desse mundo que às vezes é desconhecido para eles, e a fotografia ela traz essa memória. São memórias que muitas das vezes vai ficar para sempre, para as futuras gerações, e que é necessário ter essas memórias, e esses fotógrafos são mãos que levam essa memória através da fotografia. Então, é muito importante essas pessoas que se achegam até nós, de uma forma ou de outra, e fazem esse trabalho tão rico e poderoso que muitas das vezes a gente não tem possibilidade de fazer. E eles são essas mãos que trazem isso. Né?
1: Muito legal, né? E sabe mais onde tem registros de vocês, da cultura de vocês? Para o lugar que a gente vai agora, porque começou hoje aqui em São Paulo a 28ª edição da Bienal Internacional do Livro, esse evento que a gente adora e que reúne mais de 800 escritores nacionais e internacionais. A repórter Beatriz Moreno está lá no pavilhão da Bienal, na Zona Norte de São Paulo, e é a Bia que vai trazer as informações para a gente, né, Bia? Oi, Bia, tudo bem? Deixa eu ver que horas são, 12h10, boa tarde para você.
4: Oi, Vini, bom dia para você e para quem está acompanhando o Revista Lespe de hoje. Olha, a gente está aqui na Bienal do Livro do ano de 2026. Ela acabou de começar, então abriu a partir das 10 horas da manhã, agora há pouco. E a gente está aqui em um dos 11 espaços culturais dessa feira, que deve receber aí, a expectativa é que mais de 800 mil pessoas passem por aqui. São 269 expositores e esses espaços culturais trazem aqui várias atividades para que quem estiver acompanhando a Bienal possa conhecer um pouquinho mais da cultura do nosso país, de diversas outras áreas aqui da literatura que fazem parte da nossa cultura. Inclusive, eu estou aqui com a Lucinda, ela que é a responsável por um desses espaços culturais, o Espaço Cordel e Repente. E a gente queria entender, Lucinda, para começar, como foi a iniciativa de trazer essa questão cultural do Nordeste aqui para a Bienal?
5: Em 2015 eu estava fazendo um evento lá em Recife e o presidente da CBL, meu grande amigo Luiz Torelli, viu esse nosso projeto que é de incentivo à leitura, trabalhando com as crianças desde a educação infantil até o fundamental e jovens e adultos, e valorizando o cordel, porque o cordel, a nossa raiz lá no Nordeste, o cordel é conhecido por toda criança, né? Tem até um amigo meu que diz assim, que quando a criança nasce, já nasce falando um cordel. Ele me convidou para a gente montar esse espaço. Então, esse já a gente participou em 2016, 2018, 22, 24 e 26. Então, esse é um espaço dinâmico que a gente está aqui, cordelista, repentista, xilogravurista, autores, ilustradores, representando toda a força e a potência da cultura nordestina. Então, é um espaço bastante significativo, porque quando o autor se apresenta na Bienal de São Paulo, ele passa a ter visibilidade lá no seu reduto. Então, assim, agradeço imensamente à CBL e dizer que já estamos com 5 bienais e o nosso espaço a gente traz desde a criança cordelistas de 90 anos, escritores de 83 anos. Então é um espaço mais eclético, mais inclusivo, mais dinâmico. Crianças, e esse ano a gente também está recebendo aqui um projeto de criança inclusiva. Inclusive a editora, desde 2007, trabalha a literatura com o desenvolvimento da aprendizagem em várias escolas do Brasil. Então, venha conhecer o espaço, ele está maravilhoso, tem muitos títulos extraordinários. E esse ano, todo ano a gente homenageia uma personalidade nordestina. E esse ano nós estamos homenageando nada mais, nada menos do que o nosso grande mestre, Ariano Suassuna, que no ano que vem faria 100 anos. Então, é Ariano rumo aos 100.
4: E olha, essa história das crianças que também estão produzindo, elas literalmente já nascem falando em cordel, viu? Essa história você vai conferir no Jornal da Lesp mais tarde, mas você ainda queria falar como é que foi também esse processo de trazer Ariano Suassuna como grande homenageado, né? O grande, a grande força motora desse espaço cultural esse ano.
5: Eu digo sempre que o Nordeste é um celeiro de talentos. Então, o que é que nos falta? É oportunidade da visibilidade. Então, a gente já homenageou no espaço, nos anos anteriores, Luiz Gonzaga, Rogaciano Leite e vários outros escritores. Então, a gente pensou nessa homenagem porque nada mais nordestino do que Ariano Suassuna. E a gente também já traz aqui artistas de vários lugares do Nordeste que moram no Nordeste ou em São Paulo ou no Rio. E o nosso espaço, todos esses anos, foi o segundo espaço mais visitado, mais elogiado e o mais animado. Então, assim, o nosso espaço, eu digo sempre, que a gente só perde para o patrocinador da Bienal. Então, venha conhecer, vale a pena, vocês vão encontrar uma diversidade literária extraordinária. Nós temos literatura de cordel, quadrinhos, temos livros feitos em bordado, temos vários lançamentos. Amanhã nós vamos ter Antônio Nóbrega e Braulio Tavares falando sobre a obra de Ariano Suassuna e de Guimarães Rosa. No domingo, dia 6, a gente vai ter o neto de Ariano, João Suassuna, às 18 horas, fazendo uma aula espetáculo. Então, vale a pena. E tem uma imensa programação com cordelista, repentista, cantores, acordeonista, vai ser um grande sucesso.
4: Com certeza, Lucinda. Como você já me adiantou um pouquinho aqui o cronograma, eu vou te pedir licença e vou pedir para o Wilson Costa, que está aqui comigo, me seguir, porque a gente vai conversar agora, ó, com o Paulo de Tarso, que está por ali. Eu vou invadir um pouquinho o palco do Paulo aqui. A gente vai entrar aqui, com licença. Vamos abrir. O Wilson vem me seguindo para a gente conversar com o Paulo, porque o Paulo, ele é um dos cordelistas que está por aqui. Ele vai, ó, contar para a gente um pouquinho como que vai ser essa experiência. Paulo de Tarso está aqui comigo.
6: Oi,
4: tudo bem?
6: Tudo bem?
4: Conte para mim, como é que você começou com o cordel? Como é que foi esse início da sua história com o cordel?
6: Eu estou exatamente há 40 anos no cordel, certo? Iniciei na escola através de uma professora de língua portuguesa, de saudosa memória, Maria do Carmo, e o incentivo de um tio que também escrevia cordel. E de lá para cá já são quase 100 títulos. Nós temos essa coletânea sobre Luiz Gonzaga, o eterno rei do Baião. São 13 cordéis para Gonzaga, se referindo aí ao 13 de dezembro, que é a data do rei do Baião. Temos agora em lançamento aqui também essa coletâneazinha aqui, que é o dicionário cearense, o Aurélio Cearense, né? O linguajar do estado do Ceará. E o nosso carro-chefe aqui, esse grande livro, Quando os Bichos Estudavam. Esse livro é editado aqui pela IMEP, a quem nós agradecemos. E aí a gente diz, quando os bichos estudavam com humor e reflexão, traz a exemplo de Esopo, uma importante lição dos animais que ensinam conceitos de educação. Então é isso, o cordel, ele está aqui, eu muito feliz. Essa é a quinta Bienal que eu participo, todas elas a convite da editora IMEP, que é uma editora que tem olhado para o lado do nosso cordel.
4: E para você, qual que é a importância também de vir para cá, né, de trazer essa cultura nordestina para uma Bienal nacional, internacional? Tem muitos artistas, né, muitos escritores que vêm de todas as partes do mundo aqui para participar. E aqui o Nordeste está muito bem representado, né? Lembrando que esse é só um dos 11 espaços culturais, tem outros 10 para explorar, mas que traz essa cultura brasileira, a cultura nordestina para São Paulo.
6: Isso é interessante porque aqui nós temos uma gama de nordestinos, né? O Nordeste, ele vem para cá e os nordestinos procuram o espaço do cordel. Além dos paulistanos, né? As escolas que vêm do interior ainda se preocupam muito com a história do cordel. Então é um espaço maravilhoso e nós ficamos felizes porque esse é um momento em que a editora IMEP está oportunizando a cada poeta cordelista que aqui está.
4: Certeza. Paulo, muito obrigada, excelente apresentação e olha, Vini, a gente vai continuar aqui pela Bienal, daqui a pouco a gente volta, mas lembrando que tem muita coisa para aproveitar esse ano, como eu disse, são 269 expositores, mais de 800 mil pessoas devem passar ao longo desses 9 dias, lembrando que a Bienal começa agora no dia 4, vai até o dia 13, e vou te dizer até uma observação importante que o nosso cinegrafista viu quando a gente chegou por aqui, né? Tem muitos jovens vindo para cá, então esse incentivo da leitura, essa nova geração, tá vendo mesmo aqui, olhando um pouquinho mais para a leitura, e a gente vai continuar falando sobre a importância dos livros em outras entradas aqui ao longo do Revista de hoje. Por enquanto, eu volto com você.
1: Valeu, Bia. Já a Bia volta direto lá da Bienal, falando na segunda entrada dela, vai mostrar, tá, a cultura de vocês, livros incríveis, tem cada novidade lá na Bienal em relação à cultura indígena, mas esse assunto para a Bia, já ela volta de lá, direto da Bienal desse ano, tá? Porque, gente, o concurso nacional para a construção da Casa da Mulher Indígena visa o acolhimento de mulheres indígenas em situação de vulnerabilidade. Esse projeto tem apoio do Conselho de Arquitetura e Urbanismo aqui do Estado de São Paulo.
7: Olá, eu sou Caroline Bertol, arquiteta e urbanista, assessora de relações institucionais do CAU São Paulo e também pesquisadora do Lab Mulheres, Arquitetura e Território da UNB. Hoje eu estou aqui para contar para vocês a história de um projeto que une arquitetura, política pública e a luta das mulheres indígenas por um espaço de acolhimento. Estou falando aqui do Concurso Público Nacional de Ideias de Arquitetura para a Casa da Mulher Indígena, CAMI. E esse concurso nasceu de uma construção coletiva junto ao Ministério das Mulheres e que teve uma mulher muito forte, Pago Rodrigues, indígena, que viu a necessidade urgente de um equipamento público pensado especificamente para acolher, cuidar, fortalecer mulheres indígenas em situação de vulnerabilidade. Eu diria que é um complexo enfrentamento a uma diversidade de violências que existe. E à medida que o projeto passou a fazer parte de uma agenda de governo, o IAB apoiou a ideia e identificou a necessidade de conceber um projeto arquitetônico que dialogasse com a cultura, com os modos de vida, os costumes e com os territórios. Ao longo desse processo, a FUNAI se tornou uma parceira fundamental, dando apoio institucional para que a proposta avançasse com legitimidade.

sou indígena. Aí depois vem a arquitetura, aí depois vem a pesquisadora. E a CAMI, o concurso da CAMI, é um grande marco para nós, mulheres indígenas, porque uma das exigências desse concurso é

0: Catando, porque a gente sabe que a maioria não tem um tempo, né? Infelizmente, às vezes nem a condição financeira. Então é mais fácil. Eu amei esse local, Ana, porque você tem que construir São Paulo, tá?
1: Nossa, esperamos, gente, convites, convites, por favor. Prazer
0: Patrocinadores, pessoas
1: aqui.
0: que querem, né, apostar. Olha que lugar lindo, gente, que
1: Sim, e a
0: bacana, né?
1: gente sempre buscou trazer essa materialidade indígena, a materialidade da terra, porque nós, pessoas indígenas, a gente não constrói sem a permissão da terra, sem a permissão dos rios, porque a gente não acredita numa arquitetura que destrua, mas que construa.
0: E vocês são inteligentes, né? Isso é importante a gente falar. É tão importante. Eu acho que a Deus sabe o que faz. A cultura de vocês, vocês principalmente, chegaram nesse planeta para isso, né? Para preservar, para dar esse beliscão, para ter esse grito de defesa à natureza, ao meio ambiente, que é tão importante. E é através de vocês, apesar de ter todo esse sofrimento de luta, de não serem ouvidas, principalmente no passado, mas por causa de vocês, muita coisa está aí, né? Sendo restabelecida, sendo reconstruída, estando guardada, né, por muitos anos. Eu acho assim, é incrível a cultura indígena. A gente tem realmente que valorizar muito, porque se não fosse vocês, eu não sei como seria as nossas regiões mais verdes, né? Essa a própria cultura de vocês. Então, a importância de vocês, eu preciso dizer isso para vocês, preciso realmente ter essa noção de quanto vocês são importantes para a nossa cultura, né, para a nossa vida. Porque se não tivesse essas guardiãs, né, do nosso verde, esses guardiãs, era incrível, né? Vocês pensam nisso assim, de vez em quando? Passa assim, Sônia, na cabeça, tipo assim, se eu não tivesse, a nossa cultura não existisse, coitado, né, do resto da população. Vocês pensam assim?
1: A gente pensa muito, né? Eu, como mestre lá no museu, eu sempre passo isso para o público, né? Quando vai lá visitar. Eu falo da importância dos povos dentro desse país, né? A importância de ter os territórios, de ter as aldeias, porque nós estamos inseridos dentro dos nossos biomas. Então, o bioma Amazônia tem povos originários, o bioma Mata Atlântica aqui em São Paulo e nos outros 16 estados. Tem os nossos originários, então nós estamos inseridos dentro dos biomas. Então, onde estamos inseridos é onde cuidamos. Então, se nós não estamos lá, o bioma também não vai estar. Então, nós precisamos estar dentro desse espaço para proteção. Então, proteger só nós, não, proteger toda uma população, porque a Mata Atlântica, ela oferece o nosso ar, o nosso alimento. E ela segura o solo. A Mata Atlântica é responsável por não ter erosões. Ela tem mãos que seguram o solo. O bioma Pantanal ele é alagado. O bioma Amazônia ele é alagado. A Caatinga tem a sua grande importância por ser um território seco, mas ele tem a sua importância porque os povos do Nordeste estão lá. Então, assim, o Cerrado que tem as suas cachoeiras, que tem
0: Olha que imagem
1: os seus
0: linda você está
1: encantos,
0: falando.
1: isso é preservação, isso é modo de vida, né? Nós não estamos localizados ali
0: Aí é a Mata Atlântica, tá?
1: por mera coincidência. Nós estamos localizados aqui protegendo todo esse território, a biodiversidade, os animais, as nascentes que são tão importantes para a água que vocês tomam. Vem de nascentes. As nascentes precisam estar limpas, precisam estar com espaços reservados para que ela possa dar vida à população do Brasil. Então, e muitas pessoas não se dá conta que um igarapé é importante, não se dá conta que uma nascente é importante. Cortam as árvores de forma que, lembrando que as árvores, ela dá o nosso remédio também. O Acre é uma região amazônica que ele fornece os remédios que estão na farmácia hoje. Então, se você acaba com toda uma floresta, você vai acabar Com toda uma vida. com todo um processo de vida da população. Você precisa de remédio, você precisa de água, você precisa de alimento. Aí vem da floresta. Ela não vem de algo que o humano fez. O Criador fez. Então, quando a gente fala do Criador do mundo, a gente fala disso, proteção. Por isso que nós somos guardiãs. Nós não estamos aqui por acaso. Nós somos guardiãs desse planeta.
0: Que aula, hein, Sônia? Que legal ouvir essa aula. A gente aprende tanto com
1: Sim.
0: vocês. Por isso que a gente fez esse programa especial, né? Tomara que essa mensagem, eu tenho certeza, essa mensagem, essa aula que você deu agora, entre aí no coração de muita
1: Eu
0: gente, né?
1: espero.
0: Muita gente que ainda não acordou para essa realidade. Que a Sônia

0: falando, né? Para tudo isso que você está falando, essas imagens que a gente está vendo, né? Que é nossa vida. Sem isso, não existe vida, gente. Então as pessoas precisam acordar. Que bom que vocês existem, tá? E falando nisso, conhecer e respeitar a cultura indígena, gente, é um dos pilares, tá? Para desenvolver estratégias de moradia e preservação da arquitetura urbanística da cidade aqui de São Paulo. Olha essa matéria.
1: Oi, eu sou a Melissa, arquiteta e urbanista, conselheira e coordenadora da Comissão de Políticas Afirmativas Local São Paulo. Em nome do Conselho de Arquitetura, agradeço o espaço de fala em celebração ao Dia Estadual da Mulher Indígena para falar um pouco sobre as ações desenvolvidas no Conselho de Arquitetura aqui do Estado de São Paulo. Para a Comissão de Políticas Afirmativas do Conselho, valorizar os povos indígenas significa reconhecer seus conhecimentos como parte da própria prática da arquitetura e urbanismo, seus modos de construir, ocupar, organizar e cuidar dos territórios são conhecimentos técnicos, conceitos e estratégias de atuação e tecnologias fundamentais para a profissão. A partir desse entendimento, a comissão desenvolveu as seguintes ações. A principal delas foi a inclusão de pessoas indígenas na política de reserva de vagas, como, por exemplo, no programa de residência, a criação de uma câmara temática, onde a gente aprofunda sobre a arquitetura indígena e quilombola, a parceria com o Instituto Tebas, onde a gente faz um mapeamento de territórios, patrimônios culturais indígenas e negros no estado de São Paulo. Também tivemos visitas técnicas em territórios indígenas, como na aldeia do Jaraguá e na multiétnica de Guarulhos, e a visita guiada no Museu de Culturas Indígenas. Também fizemos a produção de um videocast chamado Vozes Indígenas na Arquitetura e Urbanismo. Mesmo com esses avanços e algumas ações, ainda temos dificuldades, especialmente em ocupar essas reservas de vagas, fazendo com que as nossas políticas cheguem efetivamente nos profissionais indígenas e ainda precisamos avançar na busca ativa com comunicações, em organizações indígenas e condições de acesso e permanência. Outro caminho fundamental que a gente tem construído é a partir, das diretrizes curriculares nacional, onde a gente pretende instituir um diálogo com instituições de ensino para que os arquitetos e urbanistas já saiam da faculdade conhecendo esses saberes, tecnologias e formas de produzir e cuidar do território como parte da formação e da prática profissional. Então, o compromisso do Cal São Paulo é avançar nesse programa de ações afirmativas e transformar esse reconhecimento em formação, participação profissional e presença indígena nos espaços de decisão, tanto do conselho como da profissão.
0: Legal, né? Guardar essa memória, Sônia. Você, por exemplo, trabalha lá no Museu da Cultura Indígena aqui em São Paulo, que é um dos principais hoje museus do nosso Brasil. Quando se fala em cultura indígena, são 7 andares de muita cultura, né?
2: Então, é um museu muito novo, né? Ele tem 4 anos, mas é um museu que hoje a gente sente representado por ele. Muitos povos já passaram ali. É um museu que tem os mestres dos saberes, são todos indígenas, são esses mestres que apresentam o museu para o público. E esse público ouve o próprio indígena falando da sua própria vida, da sua própria cultura. Então, muitos que passaram lá entendem hoje a importância que os povos, principalmente aqui de São Paulo, que muitas vezes é desconhecido, e a gente fala da importância desses povos no Brasil.
0: A gente está com imagens aí do museu, gente, ó, da cultura indígena, que fica aqui em São Paulo.
2: Aí é o povo Pancarazu.
0: Eu tive o privilégio, inclusive, de ir lá, gravei no museu, são 7 andares. Aí a gente está vendo fotos mais detalhadas, fechadas, mas são espaços gigantescos. É incrível o que vocês fizeram lá, o que vocês preservam lá. Eu, particularmente, rodei lá pelos 7 andares, vi muita coisa interessante, adorei aquela sala lá das plantas, que a gente tem contato com vários tipos de mudas, né, de planta. É uma sala, gente, gigantesca, toda verde. Tem aquela sala da cobra gigante lá, que a gente senta na cobra lá, fica lendo os livros, né? Consegue ver muita coisa. É muito interessante aquilo, viu?
2: É um espaço inovador. A gente precisava ter esse espaço naquele lugar, né? Então, a gente precisava ter voz. A nossa voz precisava ser ouvida, os nossos artesanatos, as exposições que tem lá são todas feitas por povos originários, estão para lançar duas exposições também. Enfim, lançamos agora uma exposição de estilogravura do povo Guarani. Para quem não conhece, é importante ir lá visitar o museu. Não sei se pode falar o dia que ele fica aberto.
0: Pode, fica à vontade.
2: Então, ele abre de terça a domingo, né, das 9 da manhã às 18 horas. Toda quinta-feira ele é gratuito, abre das 9 e fecha às 8 da noite. Fica ali ao lado do Parque da Água Branca, né? Então,
0: E super fácil, né? Entra
2: é
0: lá no
2: fácil.
0: Museu das Culturas Indígenas, essa é a rede social, super fácil, só pesquisar Museu das Culturas
2: Sim,
0: Indígenas,
2: sim.
0: já aparece lá nas redes sociais, tem todas as informações. Bora falar mais de cultura? Outro lugar que guarda também a cultura de vocês nesse momento, que eu estou adorando, vamos voltar lá para a Bienal Internacional do Livro, que continua acontecendo, né? Agora na Zona Norte de São Paulo, indígenas estão entre os autores participantes, inclusive, do evento. Vocês sabiam disso, gente? Quem volta para trazer essas informações para a gente é a nossa repórter, a Beatriz Moreno. Oi, Bia, cadê as nossas informações e a cultura indígena aí, direto da Bienal, estreando em São Paulo? Oi, Bia.
3: Oi, Vini, ó, puxei a Lucinda aqui para conversar comigo de novo, porque a gente está numa área agora do estande que tem tudo a ver com a revista de hoje, né, Lucinda? E eu tô vendo aqui que tem muita coisa voltada para a cultura indígena aqui do Brasil, né? Então, como que foi também esse processo de catalogação para trazer essas obras, desenvolver esse projeto?
4: Bom, é como eu já falei, a nossa editora nasceu para valorizar a cultura nordestina. E então, nós, as nossas origens são indígenas e afro. Então, para atender à Lei 11.645, nós publicamos essa coleção, né, que são de livros didáticos e vários livros literários, que inclusive esse aqui, Duas Lendas Indígenas de Amor, ele foi finalista do Prêmio Jabuti em 2017, né? Uma ilustração belíssima de Kazane. Temos aqui Somos Todos Africanos, né? A África, o livro Rina África, de Walter Moreira, Um Colo para Iazinha, A Lua Refletiu Lendas do Brasil, que é uma coletânea musicada de várias lendas, fazendo todo um resgate da nossa ancestralidade e também é musicado. Tem aqui A Canção dos Povos Africanos, A Lenda da Criação da Noite, Uma Aventura na Amazônia. Então, assim, a gente resolveu fazer essas publicações, que era uma maneira de resgatar os nossos ancestrais e valorizar os nossos descendentes, conhecendo a sua história que engrandece a nossa cultura.
3: E eu queria até falar no detalhe aqui do material didático, Lucinda, porque a gente vê que tem ano a ano, né? Então começa aqui primeiro ano, segundo ano, terceiro ano, e aí tem o manual do professor e o que fica com o aluno, né?
4: Exatamente. É o livro do aluno e o manual do professor, e acompanha os kits literários como complementação.
3: Legal. E aí, aqui é um material didático mesmo, então voltado para a aprendizagem da criança, como a gente aprende, por exemplo, a história, né, que a gente tem as apostilas.
4: É um material didático que traz a importância da cultura afro e indígena.

0: realmente o material está muito bem elaborado. A gente já trabalha com vários municípios. Está aqui disponível para vocês virem, conhecer, se encantar, levar para casa, levar para a escola. E o espaço está repleto de obras diversas, né? Tanto indígena, como cordel, como quadrinho e outros tipos de literatura.
1: Bom, e fica essa dica, Vini, para quem passar aqui pela Bienal ou para quem tiver interesse, buscar, né, essa literatura, falar um pouquinho da literatura brasileira, da história brasileira, tanto do Nordeste, né, que a gente às vezes negligencia muito aqui mais para o Sul. E acho que é importante também a gente levar essa mensagem, né, Lucinda, que é importante a gente conhecer a história de todo o nosso país, não só ali aquilo que a gente vê, o básico, né?
0: Com certeza, e principalmente aqui em São Paulo, porque São Paulo é a capital mais nordestina fora do Nordeste, né? Aqui em São Paulo tem mais de 4 milhões de nordestinos. Então, venham para o nosso espaço se encantar, se deliciar com a nossa cultura, com a nossa xilogravura, ouvir nossos poetas, ouvir o nosso forró, e o espaço está maravilhoso, e não deixem de participar.
1: Com certeza. Ó, eu vou liberar a Lucinda, te agradeço muito, que ela tem compromisso agora, mas a gente continua mostrando um pouquinho aqui da Bienal, inclusive outros espaços que também estão celebrando a cultura indígena. Vamos lá? Então, daqui a pouquinho eu volto para a gente conversar mais um pouco, enquanto eu e a nossa equipe vamos curtir um pouquinho da Bienal. Veio com você.
2: Aproveita, Bia, se der tempo ela volta assim. A Bienal, gente, continua, tá? Já muito lotada pelo que a gente tá vendo. Que legal, né? Ver a cultura indígena lá e outras culturas também. Vale muito a pena, tá? E olha, chegou a hora das nossas redes sociais e agora aqui comigo a Natália Campos com as novidades e destaques de hoje do mundo virtual, né, Natália? Tem novidades, inclusive feriado chegando, né? Boa tarde, tudo bem?
3: Boa tarde, Vini, boa tarde para as meninas aqui, todo mundo que tá em casa. Tá chegando já na próxima segunda. E, bom, a gente comemora mais um ano da nossa independência, né? E São Paulo tem tudo a ver com essa parte da nossa história. Porque foi aqui no nosso estado onde a independência foi declarada, né? E antes de Dom Pedro chegar aqui às margens do rio Ipiranga para tomar a decisão que mudaria o rumo do Brasil, ele deu uma passeada pelo estado, conheceu Lorena, Aparecida, Taubaté e diversos outros pontos aqui do Vale do Paraíba. E mais de 200 anos depois, essa rota continua nos ajudando a entender o que aconteceu naquele setembro de 1822. Vamos dar uma olhada?
4: Antes do grito do Independência ou Morte, Dom Pedro I percorreu uma verdadeira rota pelo Vale do Paraíba. E várias cidades que você conhece hoje fizeram parte desse trajeto. Em setembro de 1822, o então príncipe regente passou por cidades como Bananal, São José do Barreiro, Areias, Cachoeira Paulista, Lorena, Guaratinguetá, Aparecida, Pindamonhangaba, Taubaté e Jacareí. Durante o trajeto, ele teve contato com moradores da região e contou com o apoio de homens que se juntaram à sua guarda de honra. Depois de cruzar o Vale do Paraíba, Dom Pedro chegou a São Paulo para resolver algumas questões políticas. E na tarde de 7 de setembro de 1822, às margens do Riacho do Ipiranga, tomou uma decisão que mudaria o rumo do Brasil e entraria para a história: independência ou morte. Mais de 200 anos depois, essa rota continua ajudando a contar a história do Brasil. Siga @AssembleiaSP para mais conteúdo como esse.
2: Eu adoro o conteúdo de vocês. Falando nisso, né, Natália? Tem novidade aqui na TV Alesp, feriado 7 de setembro, programação especial.
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2: Com a minha também, vou estar em casa de folga, tá? Assistindo vocês, acompanhando esse programa super especial que a TV Alesp faz muito bem feito, viu?
3: É isso.
2: Obrigado, tá, Nath? Bom final de semana pra você.
3: Valeu.
2: Até a próxima. E olha, gente, chegou a hora da gente saber mais notícias, tá? Do dia com o nosso boletim Alesp News. Opa, o nosso sinal caiu ali com a Natália. Enquanto isso, a gente vai voltando aqui para a nossa conversa. Já, já a Natália volta com a Alesp News, tá? Gente, pode chamar, Natália?

0: Olha, a produção está dizendo que a gente pode chamar, então vamos voltar com a Lesp News, que a Natália restabeleceu o sinal. Oi, Natália.
1: Oi, Vinícius, uma ótima tarde para você e para todos que estão nos acompanhando aqui no Revista Lesp. Sextou, né? Finalmente, muitas pessoas vão aproveitar para emendar com o feriado agora, dia 7 de setembro, que cai numa segunda-feira. Muitos serviços não estarão funcionando ou terão seus horários de atendimento alterados. Então, para as pessoas saberem o que que abre, o que que fecha, na segunda-feira, os hospitais estaduais manterão atendimento, né, normal aos casos de urgência e emergência. Então, reforçando somente o urgência e emergência. Outros casos não serão atendidos com funcionamento ininterrupto dos prontos-socorros das unidades de internação e dos centros cirúrgicos. Aqueles serviços que são essenciais, quem já tem uma cirurgia marcada, poderá fazer, realizar na segunda-feira. Também, se for algum caso de emergência, pode passar nas unidades aqui de São Paulo. Os postos de doação do ProSangue das clínicas de Osasco funcionarão das 8 às 16. Já os postos Dante Pazanese, Mandaqui e Barueri estarão fechados. Então, se você quiser fazer doação de sangue, estes postos não estarão funcionando, mas o de Osasco funcionará das 8 às 16 horas. Os ambulatórios médicos de especialidades também estarão fechados nessa segunda-feira, voltam a reabrir na terça normalmente. Os postos do Poupa Tempo, então, inclusive a gente tem um aqui do lado, né, da Lesp, em todo o estado estarão fechados na segunda-feira, também voltam a funcionar a partir do meio-dia na terça-feira. Transportes metropolitanos, você que depende do transporte público. As empresas vinculadas à Secretaria dos Transportes Metropolitanos terão operação especial durante esse feriado para atender os passageiros, aquelas pessoas que precisam utilizar o transporte público. As linhas Turquesa, Coral, Safira e Jade operarão então com intervalos normais no sábado e no domingo, com intervenções pontuais para as obras programadas. Já o metrô, ela vai ter uma operação interrupta entre sábado e domingo, com as linhas azul, verde, vermelha e prata funcionando durante toda a madrugada e também estarão abertas para embarque e desembarque. Agora a gente fala sobre segunda-feira. Então, na segunda-feira, a linha Ouro funcionará durante a segunda-feira. Então, quem utiliza esta linha poderá fazer o uso normalmente no horário programado, das 9 às 16. A partir disso, elas não estarão funcionando. No Sudeste, essa ainda é na parte mais sul, também terá o funcionamento normal de outras linhas, mesmo horário. A partir das 16, não devem funcionar. Então, quem for utilizar, se programar aí para saber os horários disponíveis para poder fazer a utilização do transporte público. E nós falamos, né, sobre segunda-feira feriado, a gente fala também sobre o tempo, porque as pessoas vão viajar, muitas pessoas devem viajar, não é o nosso caso, né, Vinícius? Mas muitas pessoas vão aproveitar para curtir o feriado e aí chove, não chove, esfria. Aqui no Sudeste, principalmente na capital paulista, hoje começa a esfriar. Vocês perceberam que já deu uma mudança no tempo, né? Já começou a ficar mais gelado no final da tarde de ontem. Hoje ainda deve esfriar ainda mais, as temperaturas não devem passar dos 25 graus Celsius. Isso continua no sábado e no domingo. No sábado, há possibilidades de pancadas de chuva, e aí para segunda-feira não há possibilidades de chuvas, pelo menos por enquanto. De acordo com os meteorologistas, não há nenhum indício de que vá chover. Então, para quem for viajar, dá para aproveitar bastante com a família. Não vai estar muito calor, nem muito frio, vai estar uma temperatura ali com vento, bastante vento, mas também nada, não estará muito frio, porém também não estará muito calor, dá para aproveitar. Essas foram as nossas notícias de hoje, Vinícius. Eu volto com Revista Lesp, eu volto com você.
0: Obrigado, Natália. E mais notícias a qualquer momento durante a nossa programação aqui da TV Lesp. Voltando aqui com as nossas convidadas, nossas mulheres indígenas, eu queria tocar num assunto que faz parte, infelizmente, do universo feminino no nosso país. Afinal, nós estamos no país, em um dos países, né? O Brasil está nessa lista ali, infelizmente, no topo de um país onde mulheres são maltratadas, são violentadas e até perdem a própria vida. Como essa situação na cultura de vocês, hein, meninas? Os homens, alguns homens, também são covardes, são violentos por lá, como acontece aqui, ou não? É importante a gente lembrar, né? Não é todo homem, mas infelizmente tem um grupinho ali que está dando trabalho, né?
2: Sim, e é importante a gente trazer esse assunto porque a nossa cultura, as nossas aldeias, elas são conhecidas como um lugar de espiritualidade, de rezas, de curas. E nós, muitas vezes, por conta disso, negligenciamos essa violência. Então, hoje, a CAMI, que a gente acabou de falar, que é esse lugar, essa construção que vai levar mulheres indígenas que sofrem esse tipo de violência, ela vem justamente desse panorama, porque a Lei Maria da Penha já tem 20 anos e as mulheres indígenas foram as últimas a evidenciarem, a trazerem à tona a questão da violência. Então é muito comum. E isso também é importante a gente falar, que não diminui a nossa cultura falar da violência, mas muito pelo contrário, coloca a mulher no centro da discussão, porque se a gente não falar de violência, as mulheres não protagonizam. Sim. Então há sim, infelizmente, homens muito covardes nas aldeias, há sim esse sistema patriarcal que tira as nossas autonomias, que determina roupa, lugar, forma da gente se comportar. Então é necessário falar que, infelizmente, infelizmente, existe sim muita violência contra as mulheres indígenas.
0: Ou seja, né, Sônia, o machismo, mais uma vez, entrando aí, se infiltrando em várias culturas, né?
3: É muito difícil isso que ela está falando. As CAMIs, elas foram proporcionadas para isso. Então, eu participei também do projeto junto com a Amiga, né? A Amiga é a Articulação Nacional das Mulheres Indígenas lá de Brasília. Para falar sobre respeito, que não é só a violência física, tem a violência moral, a violência psicológica. Então isso acontece muito. Muitas das vezes não deixam marcas no corpo, deixam marcas internas, né? Que muitas das vezes a gente tem que levar. Então a CAMI, ela vai ser um espaço onde essas mulheres vão poder ter conforto, vai ter espiritualidade ali para estar trabalhando junto, vai ter psicólogas, vai ter
2: a bioeconomia,
3: vai ter espaços como esse aqui, que elas vão poder pisar na terra, poder fazer seu próprio alimento, levar seus filhos, que é importante, né? Porque quando a mulher sofre a violência, os filhos também sofrem, né? Vendo a mãe naquele sofrimento. Então vai ter um espaço acolhedor para essas mulheres poderem estar protegidas.
0: Vamos aproveitar o espaço rapidinho e levar essa informação. As mulheres indígenas vítimas de violência nesse momento, faz o quê, Ana?
2: Faz. Primeiro que tem que procurar as lideranças, principalmente as lideranças mulheres. Mulheres, procurem as lideranças mulheres quando sofrerem esse tipo de violência. Os canais convencionais também precisam ser acionados, porque agora a Lei Maria da Penha também entra nas aldeias.
0: Que legal, né? Pelo menos essa defesa, tá? Bom, meninas, infelizmente não temos mais tempo, né? Tá chegando aí o horário eleitoral gratuito, mas eu queria me despedir de vocês, tá? Agradecendo, tá? Gratidão, viu como eu aprendi isso, né? Gratidão por vocês estarem aqui, tá? Vida longa para vocês, parabéns, e dizer mais uma vez, a gente tem o maior orgulho da cultura indígena, das mulheres indígenas e de tudo que vocês representam e da importância que a cultura de vocês tem para todos nós, né? O Brasil de maneira geral e para o nosso universo, tá? Obrigado, Sônia, obrigado. Ana, tá? O programa está sempre aberto para vocês.
3: Obrigada, eu quero agradecer também a oportunidade de estar aqui, né, pelo chamado e falar um pouco, né, falar do Museu das Culturas Indígenas, que está aberto aí, entre nas redes sociais, vai pessoalmente visitar o museu, que é muito importante. E feliz Dia aí Internacional das Mulheres Indígenas. Procurem entender mais o respeito dessas mulheres, que são muito importantes para o país. Acho que isso que é válido dizer.
2: Obrigada, quero agradecer a quem me possibilitou, o CAL São Paulo, que me trouxe o convite maravilhoso, a Alessio, muito obrigada pela recepção, obrigada a todos que estavam aqui, que nos receberam bem. E dizer, eu vou fazer uma emenda rapidinho com o começo que você disse. Muitos de nós não estávamos aqui, nós sempre estivemos. Muitas vezes a gente só não podia falar por medo, por represálias, por racismo. Mas nós, indígenas, estamos em todos os lugares que vocês possam imaginar. Então, respeitem a nossa cultura, aprendam com as nossas sementes, porque é isso que a gente faz. Eu digo que nós somos sementes sopradas pelos ancestrais e agora a gente está florescendo.
0: Que bom, né? E essa mistura cultural é que é a nossa salvação e a nossa evolução, né, meninas? Obrigado, tá? Obrigada. Até o nosso próximo encontro. Bom, gente, a gente não tem mais tempo, tá? O Revista Lesp vai ficando por aqui. Muito obrigado pela sua companhia e não perde o programa especial da TV Lesp no feriado 7 de setembro, a partir das 8 horas da manhã, com diversos convidados e a transmissão do tradicional desfile da Independência lá no Sambódromo do Anhembi, aqui na nossa capital paulista, tá? 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Obrigado de verdade pela companhia, um bom final de semana e até a próxima. Tchau, tchau.

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9: 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Estar à frente de um estado como São Paulo é literalmente liderar a locomotiva que puxa o país para frente. 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Botamos mais energia, botamos mais velocidade, um estado que inova, que produz e que mostra, antes de qualquer outro, os caminhos que o Brasil pode trilhar. Concluímos obras que já estavam paradas há muitos anos, há décadas, como o metrô da Copa. E o que eu aprendi antes de qualquer coisa é que o projeto mais importante não é o maior, não é o mais bonito na foto, é o que resolve a vida das pessoas. Para quem morava na Vila Mantiqueira em Cubatão, ou no galpão da cooperativa em São Bernardo do Campo, ou na favela Marte em Rio Preto, ou mesmo na favela do Moinho em São Paulo, uma moradia digna, segura, é o projeto mais importante. Para quem leva mais de 1 hora todos os dias da Brasilândia para o centro, A linha 6 pode ser o projeto mais importante para o morador da Fazenda Silvério, lá em Tararé. Uma pequena ponte para ligar a área rural à cidade é o mais importante. Para as mães atípicas da capital ou de Bauru, talvez o Centro Steia tenha sido um dos projetos mais relevantes. Talvez, para quem aguardava uma cirurgia na fila, lá em Franca, o mais importante tenha sido o Hospital Três Colinas. Para quem fez um curso de capacitação ou ingressou no mercado de trabalho e hoje leva o sustento para casa, talvez o caminho da capacitação tenha sido o mais importante. E para quem faz tudo pelas Santas Casas, a Tabela SUS foi a redenção. Trouxe recursos para garantir que elas não fechassem as portas. E para quem vive no Raspadão em Poá, que até hoje não tinha água potável, ou para quem é do Cabo Sul ou Jardim Fortaleza em Guarulhos, ou mesmo em Perus, em São Paulo, para quem até hoje não tinha o esgoto tratado e agora tem, o saneamento é o mais importante. E para as crianças que foram para o exterior no próximo mundo e hoje são fluentes em inglês, ou para quem estuda em uma das nossas escolas do futuro, com salas de inovação, anfiteatro, laboratórios, a perspectiva de um futuro melhor é o que aquece o coração. Para uma mulher que sofreu com a violência doméstica, saber que o agressor está monitorado com a tornozeleira e geoprocessamento é a garantia de um recomeço mais seguro. E isso é o mais importante. Claro que os desafios são inúmeros, mas apesar de todo o esforço, de todos os obstáculos, de todas as dificuldades, a felicidade de ver a vida das pessoas se transformando ali, na sua frente, mudando para melhor, não tem preço. E foi nisso que eu e a minha equipe, que é extremamente técnica e dedicada, mergulhamos de cabeça nesses quase 4 anos. Hoje, podemos registrar os menores indicadores criminais da nossa história. As maiores entregas de habitação e escrituras, o maior número de cirurgias de todos os tempos, os avanços nas matrículas do ensino técnico, o acesso dos alunos das escolas públicas às universidades estaduais via Provão Paulista, obras de infraestrutura aguardadas há muitos anos. E observem, eu falei registrar, não celebrar, porque a gente sabe que ainda tem um longo percurso pela frente. A gente sabe que ainda há muito para fazer, que as pessoas esperam que possamos fazer mais e melhor. E este é o nosso propósito. Mas talvez a entrega mais profunda aconteceu aqui dentro. Foi a de me entregar de corpo e alma para fazer o melhor que eu posso para cada um de vocês, para cada paulista e paulistano que vive e trabalha aqui. E nada disso seria possível sem a pessoa mais importante da minha vida. Pessoa que sempre esteve do meu lado em todos os momentos, bons e ruins, que me deu uma família linda, que me dá força, sentido para continuar caminhando juntos nessa jornada. A minha esposa, Cris. Se não fosse ela, eu não estaria aqui. Ela sempre foi minha intercessora, incentivadora, companheira, e vejo nela a força que eu vejo nas mulheres de São Paulo. Cris, obrigado por você existir na minha vida. Te amo. Porém, essa jornada ainda não terminou, mas ainda temos muito para fazer. São muitos novos projetos, projetos importantes que vão ser iniciados, outros tantos que estão em andamento e precisam ser concluídos, e nós vamos fazer. Não tenham dúvidas, porque aqui a gente não reclama, a gente não fica olhando para trás, a gente não lamenta, a gente aprende com determinação, ousadia, trabalho e principalmente coragem para fazer o que precisa ser feito. Aqui, o impossível se torna possível. E afinal, eu acho que a resposta que eu dei àquele barbeiro lá em 2022 sem saber era a chave para tudo que estava por vir. Sim, eu estou aqui a trabalho.

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8: Educação Pública em debate. Uma audiência realizada aqui na Assembleia discutiu o fechamento de cursos da ETEC Getúlio Vargas.
9: A discussão também passa pelo acesso à formação profissional.
8: Sistema Cantareira, a operação do principal sistema que abastece a água da região metropolitana de São Paulo, continua na faixa 3 de alerta neste mês de setembro.
10: Para evitar uma rápida baixa no nível do Cantareira, a ANA, a Agência Nacional de Águas e Saneamento Básico, autorizou a manutenção da captação de água transposta do reservatório da usina hidrelétrica Jaguari, na bacia do Rio Paraíba do Sul, que abastece o Rio de Janeiro.
8: Dia Mundial da Saúde Sexual. O câncer de colo do útero é o terceiro tumor que mais atinge mulheres. Médicos do AC Camargo, uma das maiores referências no tratamento de câncer no Brasil e na América Latina, reforçam a importância da data.
11: O câncer ginecológico compreende os locais colo do útero, corpo de útero, endométrio, ovários e trompas, vagina e vulva. Cada um desses tipos de tumor tem seu detalhamento e sua maneira de tratar de uma forma mais minuciosa.
8: E ainda, a independência do Brasil. E a história da icônica Casa do Grito.
12: Casa do Grito a gente fala muito por causa do quadro do Pedro Américo, do Grito de Independência, do Grito de Ipiranga, Prado de Ipiranga, Independência ou Morte. Porque a casa, tipo, a gente por vezes passa desapercebido, mas tem uma casa no fundo do quadro, que é essa casa que está retratada lá.
8: Essas e outras notícias você confere agora no Jornal da Lesp, primeira edição. 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

0: Boa tarde, Jornal da LESP, primeira edição começando nesta sexta-feira. A gente já abre essa edição te contando sobre uma audiência pública realizada ontem aqui na Assembleia Legislativa para debater o fechamento dos cursos da ETEC Getúlio Vargas, localizada no bairro do Ipiranga, zona sul da capital. Recentemente, o Centro Paula Souza gerou protestos e mobilizações da comunidade escolar ao propor o encerramento de turmas do período noturno de cursos técnicos tradicionais, como os de mecânica, de eletrotécnica e de mecatrônica. A Fernanda Camargo acompanhou.
1: A preocupação com o futuro dos cursos técnicos noturnos levou alunos, professores e representantes do Centro Paula Souza à Assembleia Legislativa de São Paulo. A audiência pública discutiu a situação das turmas de mecânica, mecatrônica e eletrotécnica na ETEC Getúlio Vargas e também as condições de outras unidades. Nicole já foi aluna da ETEC Carlos de Campos e defende que o ensino noturno é fundamental para quem precisa conciliar os estudos com o trabalho.
2: Os filhos da classe trabalhadora sempre tentam estudar nos cursos do período noturno para conseguirem também trabalhar, alguns para conseguir terminar o ensino médio, mas terminar o ensino médio já tendo certificado de algum curso técnico.
1: Nicole conta que quando estudava na ETEC, enfrentou problemas na unidade.
2: Passei na ETEC e quando cheguei lá, eu me deparei com uma escola completamente sucateada. Então, no ano passado, a gente se deparou num dia de aula, a parede da nossa sala de aula caindo, a quadra alagando.
1: A rede do Centro Paula Souza tem 229 escolas técnicas estaduais distribuídas em mais de 150 municípios paulistas. São mais de 220 mil alunos matriculados nos ensinos técnico e médio. Na ETEC Getúlio Vargas, uma das principais preocupações é com mecânica. Coordenador da área e professor da escola há 42 anos, Leonardo Rungatti teme que a suspensão de novas turmas dificulte a retomada do curso.
3: Eu prefiro formar 10 formandos mais bem formados do que não formar nenhum. E fechamento do curso não vou conseguir formar nenhum. Essa que é a minha tentativa de fazer com que o curso seja reaberto.
1: O professor também questiona o destino da estrutura e dos equipamentos usados nas aulas. Segundo ele, um dos centros de usinagem disponíveis na escola custa mais de R$1 milhão.
4: A discussão também passa pelo acesso à formação profissional. Professores e alunos temem que a redução de turmas prejudique principalmente quem trabalha durante o dia e só consegue estudar à noite. Já o Centro Paula Souza diz que analisa periodicamente a procura e o número de estudantes que conseguem concluir cada formação.
1: Em mecânica, por exemplo, foram disponibilizadas 40 vagas em uma das turmas analisadas. 23 alunos ingressaram e apenas 3 concluíram. Diante desse resultado, a orientação foi repensar o formato e avaliar a alternância com outras formações.
5: Nesse primeiro momento, a gente não fala em fechamento de curso técnico. O que acontece é que, periodicamente, semestralmente, a gente faz uma análise dos dados e, às vezes, a gente chama a direção da escola para conversar e explica. Fala, olha, este curso, neste semestre próximo, talvez seja importante a gente dar uma parada, repensar o curso, para a gente fazer uma nova oferta.
1: Sobre as críticas, o Centro Paula Souza afirma que está investindo na compra de materiais e equipamentos e que mais de 100 unidades devem passar por reformas até o fim do ano. A instituição também nega que exista um plano para acabar com as aulas à noite.
5: A gente, inclusive, tem orientado que a escola, além de oferecer o técnico, ofereça sempre que possível o MTEC noturno, que é o ensino médio com técnico noturno, para atender também esse outro grupo de jovens.
1: A instituição afirma que a intenção é ampliar o acesso à formação técnica. Já os alunos e professores que participaram da audiência cobram a continuidade dos cursos e mais investimentos na estrutura das escolas.
0: E E ontem a Assembleia Legislativa também homenageou os motoclubes do estado de São Paulo. Evento promovido no Parlamento Paulista reconheceu o papel cultural, social e esportivo desempenhado pelas associações, motoclubes e motogrupos que atuam em todo o território paulista.
6: A solidariedade sobre duas rodas ganhou reconhecimento na Lespe. Os motoclubes do estado de São Paulo foram homenageados pela atuação na campanha Gelatina do Bem, iniciativa que mobilizou motociclistas em uma grande corrente do bem em favor de crianças e adolescentes em tratamento contra o câncer.
7: Essa campanha começou quando a irmã Gema do Hospital Santa Marcelina, quando eu fui levar uma doação lá, ela me pediu gelatina e eu não sabia por quê. Na volta, com 5 caixinhas de gelatina, ela me explicou que a gelatina, depois que a criança faz a quimioterapia e radioterapia, ela não aceita nada, machuca a boca, o aparelho digestivo. E a gelatina, ela fica saboreando, refresca e alimenta. Então, no começo do ano, a gente faz a campanha da gelatina, porque ela é barata. Com um pacotinho de 1 quilo, a gente faz 400 porções e custa R$14 em média.
6: Ao todo, foram arrecadadas e doadas mais de 12 toneladas de gelatina para hospitais da capital e do interior que oferecem tratamento oncológico infantil.
7: Nós chegamos com um caminhão de bombeiro, as gelatinas em cima, outros caminhões, toda essa galera, vários motoclubes além do Abutres. E a gente chega no hospital e faz um cordão humano do caminhão, a gente vai passando de mão em mão até chegar no almoxarifado. Então a gelatina chega lá com muita energia, além de fazer bem, chega com a energia de todo mundo que faz de coração.
8: É fantástico isso daí, é coisa de Deus, né? A gente tem aqui passar por essa terra para fazer o bem. É o que a gente comenta assim, combater o bom combate, é procurar o caminho do bem. E sempre procurando melhorar a vida das pessoas. Esse é o objetivo dos motoclubes, tornar uma sociedade mais justa.
6: Além do compromisso social, a homenagem destacou os valores dos motoclubes, como a união e a amizade.
9: E dentro do motoclubismo existem alguns princípios. Por exemplo, vou fazer destaque a alguns deles. Honra. Você tem que aprender o que é honra, a honrar autoridades, a honrar o clube que você faz parte. Então, o princípio da honra, a gente aprende. Outro princípio muito interessante é o princípio da irmandade. Então, entre nós existe um princípio chamado irmandade. O que significa isso na prática? Que nós respeitamos os nossos irmãos e eles nos respeitam, independentemente de credo, independentemente de qualquer coisa.
0: E olha, informação importante agora sobre o abastecimento de água. O sistema Cantareira continua a operar na faixa de alerta em setembro. No mês de agosto, o nível dos reservatórios que compõem o sistema baixou. Com a manutenção da faixa, a Sabesp segue captando 27 metros cúbicos de água por segundo. Quem tem os detalhes é o Ronaldo Penido.
10: O sistema Cantareira, principal manancial que abastece a região

0: mostra a redução do sistema Cantareira desde 2014, quando o estado de São Paulo enfrentou uma severa crise hídrica. Vamos conferir esta arte que nós preparamos. Em 2014, o nível do Cantareira terminou com um saldo negativo, menos 7,6%. A crise se agravou em 2015, passando para 13,7%. Em 2016, este nível melhorou, atingiu 45,8%, manteve-se em alta nos anos seguintes. Em 2023, chegou a 72,9% e agora está em 33,4%. Para evitar uma rápida baixa no nível do Cantareira, a ANA, a Agência Nacional de Águas e Saneamento Básico, autorizou a manutenção da captação de água transposta do reservatório da usina hidrelétrica Jaguari, na bacia do Rio Paraíba do Sul, que abastece o Rio de Janeiro. Com a autorização, o volume anual máximo de água passível de transposição da usina Jaguari para o reservatório Atibainha, que faz parte do Cantareira, em 2026, passa de 162 bilhões de litros para até 268 bilhões de litros, uma alta de 66%. A medida vale até 31 de dezembro. Nesta semana, a Arcesp também anunciou que a Sabesp manterá em 8 horas a diminuição da pressão noturna da água nos canos na região metropolitana de São Paulo, para evitar uma nova crise hídrica da região. Portanto, a população também precisa colaborar, todos devem economizar água, evitando desperdício, evitando banhos demorados, evitando, por exemplo, lavar a calçada, molhar as plantas ou mesmo lavar o carro com a torneira ligada. Evitar o desperdício de água é fundamental neste momento. Agora, durante o fenômeno El Niño, a previsão é de que uma massa de calor traga também chuvas fortes aqui na região, o que pode diminuir, amenizar os efeitos de uma possível crise hídrica, aumentando o nível do reservatório do sistema Cantareira. Com informações de São Paulo, Ronaldo Penido, para o Jornal da Lesp, primeira edição.
1: Trilha subiu, é hora de um rápido intervalo aqui no Jornal da Lesp, primeira edição. Nós voltamos em instantes, não saia daí.
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1: 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De volta com o nosso primeira edição e olha, hoje é celebrado o Dia Mundial da Saúde Sexual. O mês de setembro é lembrado como o mês de conscientização do câncer ginecológico. O Instituto Nacional de Câncer estima que o Brasil registre 19.310 novos casos de câncer de colo do útero por ano durante o triênio de 2026 a 2028. Atualmente, este é o terceiro tipo de tumor mais frequente entre a população feminina brasileira, superado apenas pelo câncer de mama e pelo câncer colorretal. A doença está diretamente ligada à infecção pelo papilomavírus humano, HPV, você conhece, sendo a causa de 99% dos casos diagnosticados. Os dados apontam que cerca de 25% das brasileiras carregam algum tipo de vírus atualmente. E a estimativa é de que 80% das mulheres tenham contato com um ou mais subtipos do HPV ao longo da vida ativa. O médico doutor Glauco Baioc Neto, líder do Centro de Referência em Tumores Ginecológicos do AC Camargo, fala sobre como prevenir o câncer ginecológico. Vamos conferir.

0: O câncer ginecológico compreende os locais colo do útero, corpo de útero, endométrio, ovários e trompas, vagina e vulva. Cada um desses tipos de tumor tem seu detalhamento e sua maneira de tratar de uma forma mais minuciosa. De qualquer forma, como a gente pode realmente prevenir o câncer? Para o câncer de colo de útero, é muito importante que a mulher seja vacinada, principalmente as meninas e meninos entre 9 e 14 anos de idade, porque a maioria dos casos é originária por uma infecção pelo vírus papiloma vírus humano de alto risco. Essa mulher também, na sua idade indicada, deve fazer o Papanicolau ou um teste do HPV de alto risco de secreção cérvico-vaginal. Com isso, se consegue fazer uma detecção mais precoce de uma lesão pré-câncer, caso ela venha a desenvolver, trata essa lesão pré-câncer para que essa mulher não tenha câncer. No caso do câncer de endométrio, uma atenção para o sangramento na menopausa. A maioria dos casos acontecem na menopausa. Então, aquela mulher que tem algum sangramento, dor, algum sintoma na menopausa, deve procurar um atendimento médico. No caso do câncer de vulva, atenção para o sangramento, nódulos, prurido, né, coceira muito demasiada e crônica da região da vulva, que é a parte externa ali. Essa mulher deve, então, procurar a assistência médica.
1: E ainda falando sobre a saúde das mulheres, foi publicada no Diário Oficial da União a lei que prevê a avaliação anual da saúde da mulher pelo Sistema Único de Saúde, o SUS. Sancionada sem vetos, a norma também prevê campanhas públicas de conscientização com orientações sobre atividades físicas, alimentação, saúde mental, vacinação e exames preventivos. A Lei 15.493 deste ano entrará em vigor em 180 dias. A partir da vigência, o SUS deverá organizar rotinas de atendimento que incluem exames e acompanhamento periódico, considerando fatores como idade, condição socioeconômica, etnia, local de residência e também eventual deficiência. O texto estabelece que toda mulher tem o direito de realizar nos serviços públicos de saúde a avaliação médica completa, ao menos uma vez ao ano. E olha, um urso polar, um canguru e um jacaré. Animais de espécies bem diferentes que vivem em plena Grande São Paulo. No aquário da cidade, mais de 2.500 animais recebem cuidados especiais. E para muitos deles, o local se tornou um novo lar. A nossa equipe foi conhecer de perto esse trabalho de reabilitação e os cuidados que garantem mais qualidade de vida a estes animais.

0: imaginou se deparar com um urso polar em plena Grande São Paulo? No aquário da cidade, isso é possível. Os gigantes fazem parte de um conjunto de mais de 2.500 animais, distribuídos em uma área de cerca de 20 mil metros quadrados. São 300 espécies que vivem diariamente em ambientes aquáticos e terrestres. E cada animal recebe cuidados especiais, que vão desde a medicina preventiva até tratamentos como laser terapia, massagens e acupuntura. E é aqui que histórias como a do Bino ganham um novo capítulo. O jacaré chegou ao aquário precisando de cuidados e passou por reabilitação. Hoje ele é um dos animais acompanhados pela equipe que trabalha para garantir a qualidade de vida de cada um.
1: O Bino, ele é um jacaré do Pantanal, ele tem uma alteração congênita, que é cifose e escoliose, então ele precisa de um cuidado mais detalhado. Então nele, uma vez por semana, a gente faz esses cuidados terapêuticos, sendo laser terapia, muxa-bustão e também a acupuntura. E junto com isso, nós também usamos medicamentos terapêuticos, que são os nutracêuticos. Isso tudo para garantir uma qualidade de vida e um bem-estar para o nosso paciente.
0: Muitos dos animais que chegam ao local foram resgatados ou encaminhados por centros de reabilitação. Como não têm condições de voltar à natureza, eles passam a viver sob os cuidados da equipe. Para deixar o ambiente mais próximo daquele encontrado na natureza, os animais também participam de atividades de enriquecimento ambiental. São estímulos físicos e psicológicos que ajudam a reproduzir comportamentos naturais de cada espécie. É o caso do Inácio, esse simpático vovô canguru que vive há cerca de 15 anos no aquário e também recebe acompanhamento e tratamentos da equipe de reabilitação.
1: O Inácio é um canguru, ele é o vovô aqui do aquário de São Paulo e ele tem osteoartrose, que tanto na coluna vertebral quanto nas articulações da mão, e todas essas alterações que ele tem é decorrente da idade mesmo. Então ele também passa por esse manejo terapêutico duas vezes por semana, sendo laser terapia e também a mocha, que associa ali tanto na analgesia quanto no bem-estar do animal.
0: E a fama de simpático não é à toa. Quem visita o espaço se encanta com os mamíferos marsupiais nativos da Austrália.
2: Os cangurus, que eu achei lindo. Eu nunca tinha visto canguru na minha vida. Os pinguins também. Adorei que eles estavam nadando. Normalmente eu vejo eles bem estáticos.
3: Que o que eu mais gostei foram os cangurus. É bem diferente. Eu nunca imaginei que eu fosse ver um canguru tão de perto.
4: Tem matéria especial também aqui no Jornal da Lesp, primeira edição, é a história do pintor paraibano Pedro Américo, que imortalizou o Grito do Ipiranga em seu icônico quadro. Uma casa retratada na cena se tornou um monumento da história.
5: Um grito que ecoou a oceanos de distância.
6: Independência ou morte!
5: Um imperador e uma escolta formada por apoiadores de uma nação independente. A independência do Brasil está viva no imaginário dos brasileiros há muito tempo. Um dos grandes emblemas da independência do Brasil é o que conhecemos hoje como a Casa do Grito.
7: Casa do Grito a gente fala muito por causa do quadro do Pedro Américo, do Grito de Independência, do Grito de Ipiranga, Prado de Ipiranga, Independência ou Morte. Porque a casa que a gente por vezes passa desapercebida, mas é uma casa no fundo do quadro. Que é essa casa que está retratada lá. Então o nome pegou desse momento. O caso do Grito é por causa do quadro que ela vai se tornar um monumento, vai dever se tornar um museu. Então o nome ficou por causa do quadro do Pedro Américo.
8: E então ela não estava aqui, efetivamente, no 7 de setembro de 1822?
7: Não. A gente, pelo menos, não tem nada que afirme que ela estava aqui. O primeiro documento que a gente tem dessa casa, se eu me engano, é de 1844, que é um inventário para os primeiros donos dela. Que aí, então, é quando a gente consegue afirmar com categoria, com documento provando que a casa estava aqui. Então, a partir de 1840 e pouquinho. Em 22, a gente não tem certeza nenhuma. Mas a gente tem essa confusão porque o quadro do Pedro Américo foi pintado 60 anos depois do Grito, né? Então, tem uma mistura desses tempos históricos no quadro.
8: Foi aqui às margens do Ipiranga que Dom Pedro I finalmente declarou o Brasil independente de Portugal. Mas a verdadeira separação entre Império e Colônia começou muito antes e perdurou até muito depois de 7 de setembro de 1822. Uma luta que apenas um grito jamais poderia traduzir. Mas um artista tentou deixar essa imagem cravada no imaginário de todos os brasileiros. E teve muito sucesso. Mas no final, nada mais era do que apenas isso, a imaginação de Pedro Américo, unida a algumas lembranças de quem testemunhou a história brasileira sendo escrita.
9: Então, você coloca o Dom Pedro no centro, você coloca aquela guarda de honra toda, que realmente existe uma guarda de honra, mas aquele uniforme é criado depois do 7 de setembro. Não existia, os dragões da independência não tinham nem esse nome, não tinham aquele uniforme na época. Eram pessoas de famílias poderosas do Vale do Paraíba que seguiram Dom Pedro do Rio de Janeiro até São Paulo durante a jornada dele de agosto a setembro de 22. Então ninguém tinha uniforme bonitinho daquele jeito. Que nem a gente não coloca filtro em foto. Pedro Américo fez um filtro.
5: Apesar de Dom Pedro I realmente ter sido o grande protagonista da independência brasileira, a atuação do imperador foi conjunta à de diversas outras figuras, como a própria esposa, Maria Leopoldina, e personagens como José Bonifácio.
9: O processo da independência, que não começa e termina com o 7 de setembro de 1822. Dom Pedro ergue o braço aqui no Ipiranga às 4 horas da tarde, não foi às 4 e 5 que acabou, resolveu tudo. Na verdade, tudo já tinha começado muito antes. Em janeiro de 1822, já estava tendo luta armada na Bahia contra os portugueses. E isso vai não crescendo até que a Minas Gerais fica na dúvida se vai ficar do lado do Dom Pedro ou não, ou vai responder às cortes de Portugal. São Paulo acontece a mesma coisa. Então ele vai para Minas e vai para São Paulo, ainda em 22, para resolver essa questão.
5: E hoje, São Paulo ainda conta com um monumento que relembra a imponência do movimento que exigiu a emancipação do Brasil, que abriga ainda os restos mortais de Dom Pedro I, Maria Leopoldina e da segunda esposa do imperador, Maria Amélia.
9: Em 54, na comemoração do quarto centenário da cidade de São Paulo, o Instituto Histórico e Geográfico de São Paulo tem a ideia de se juntar com o governo de São Paulo para tentar trazer a primeira pessoa para ocupar isso daqui, então transformar uma cripta com os remanescentes humanos desses personagens da nossa história. A primeira que veio à mente foi a Leopoldina, porque ela estava mais perto, estava no Rio de Janeiro. O que eles não contavam era com o Rio de Janeiro não querer entregar a Leopoldina. Tem uma briga homérica entre o convento de Santo Antônio, onde ela estava, com o governo de São Paulo. O Getúlio Vargas, na época, era o presidente, ele teve que intervir. E aí é obrigado, então, o corpo a vir a São Paulo. Dom Pedro, ele morre no Palácio de Queluz, na sala que ele tinha nascido, no Palácio de Queluz, na sala Dom Quixote. E ele é sepultado no panteão da dinastia de Bragança em São Vicente de Fora, em Lisboa. Isso em 1834. Em 1972, na época do sesquicentenário dos 150 anos da independência do Brasil, o governo de Portugal e o governo do Brasil entram num acordo para trazer o corpo do Dom Pedro para cá. E aí tem parece uma procissão religiosa, esse corpo sai passeando por todo o Brasil, lugares que ele nunca teve ele vai, então para o sul, para o norte, nordeste, todas as grandes capitais. Tanto que quando foi aberto o ataúde, né, em 2012, nós encontramos um monte de capitões de visita que enfiavam pelos lugares que ele passava.
4: O Primeira Edição fica por aqui. Muito obrigada pela sua companhia. Eu tenho encontro ao vivo com você hoje à noite, às 7h20 da noite. Até lá, eu te espero, viu? Uma boa tarde.

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presidente. Presente o número regimental de senhoras deputadas, senhores deputados, sob a proteção de Deus, iniciamos os nossos trabalhos. Essa presidência dispensa a leitura da ata da sessão anterior e recebe o expediente. Vou chamar agora a lista dos deputados inscritos no pequeno expediente. Tem a palavra o deputado Luiz Cláudio Marcolino. Deputado Dr. Jorge do Carmo. Deputado Paulo Fiorino. Deputado Donato. Deputado Enio Tato. Deputado Jorge William, xerife do consumidor. Deputado Rui Alves. Deputada Carla Morando. Deputado Eduardo Suplicy. Tenho tempo regimental, 5 minutos, e aqui vou expressar que, no dia de hoje, gostaria de propor algumas reflexões a respeito da gestão das finanças do governador Tarcísio de Freitas. Nesse mês de agosto, na Folha de São Paulo, a colunista e repórter especial do Caderno de Economia, Adriana Fernandes, publicou matéria e análise demonstrando a deterioração gradual dos indicadores fiscais e do orçamento do Estado, apontando para um descompasso entre a narrativa de eficiência fiscal propagada pelo governo paulista e a realidade do resultado orçamentário. É comum, nas gestões das áreas públicas do orçamento e finanças, a escolha política de qual parte será melhor mostrada à população, aquele aspecto em que os dados são mais favoráveis para defender seus pontos de vista. Ora, é importante separar o que é razoável e justo do que pode ser entendido como uma falta de compromisso com a verdade e respeito aos cidadãos, sobretudo sob o entendimento de que as informações dizem respeito a toda a sociedade, na medida em que o financiamento das políticas é custeado pelo trabalho coletivo do povo. É preciso sempre ser lembrado que a população de menor renda e em situação de vulnerabilidade precisa estar dentro do orçamento, pois sabe, sente na pele e reconhece as dificuldades e desafios cotidianos para levar o sustento às suas famílias, assim como percebe na prática quando os números escondem realidades diferentes da imagem que se deseja passar. Vejamos então algumas situações sobre as contas estaduais. O ano de 2025 terminou com um déficit orçamentário de 12 bilhões de reais, um dado alarmante. A projeção para o fim de 2026 é de mais déficit, outros 9 bilhões de reais. Quando o governador Tarcísio assumiu em 2023, recebeu o caixa estadual com superávit, ou seja, uma folga no saldo dos recursos no valor corrigido de cerca de 11 bilhões de reais. O crescimento de 2025 para 2026 foi menor do que nos anos anteriores, contudo, a quantidade de dinheiro à disposição da gestão Tarcísio ainda é muito grande. Apenas em despesas discricionárias, ou seja, valores livres que o governo pode executar com políticas prioritárias, há mais de 40 bilhões de reais. A meta fiscal do atual governo foi reduzida a 5 bilhões. Os investimentos em infraestrutura que Tarcísio tanto se orgulha
possuem muitos recursos vindos do governo federal, do BNDES, do Banco do Brasil e da Caixa Econômica Federal em transferências federais autorizadas pela gestão do presidente Lula. Ainda assim, a responsabilidade pelas obras é do Estado e não estão sendo entregues. Ao contrário, é ofertada insegurança e piora nos serviços, como com a privatização da Sabesp, aumentos nas tarifas de pedágio nas estradas, a despeito dos recorrentes acidentes de trens e metrôs. A ideia de obter mais recursos entregando serviços básicos e riquezas à iniciativa privada, outra vez, não se concretizou. Enquanto isso, seguimos sem saber quais de fato foram as empresas beneficiadas com bilhões em renúncias fiscais. De minha parte, defendo e seguirei lutando pela renda básica de cidadania, universal e incondicional, que visa elevar o grau de dignidade da população, distribuindo a riqueza do país entre todos, sem distinção. Devemos fortalecer o compromisso com políticas que combatam as desigualdades e garantam... bem-estar social. Houve um diálogo muito produtivo e importante, e depois Fernando Haddad saiu percorrendo diversos estabelecimentos comerciais, açougues e supermercados e outros, e concluiu o seu diálogo com o povo, tendo sido muito bem recebido pela população. Então, não havendo mais oradores inscritos, havendo acordo de lideranças, esta presidência, antes de dar por levantados os trabalhos, convoca Vossas Excelências para a sessão ordinária de terça-feira, dia 8 de setembro, à hora regimental, com a mesma ordem do dia da última quarta-feira. Está levantada a presente sessão. Muito obrigado.

Tudo bem? Seja bem-vindo, seja muito bem-vinda. Eu sou a Priscila Doroche e no Conexão Alesp de hoje vamos falar sobre ciência, clima e o futuro do Brasil diante dos novos desafios ambientais. O convidado para este tema é um renomado cientista brasileiro com extensa atuação nacional e internacional nas ciências climáticas e ambientais. Engenheiro eletrônico pelo ITA e doutor em meteorologia pelo

0: naturais. Entre eles, o experimento de grande escala da biosfera, atmosfera na Amazônia, o LBA. E foi um dos autores do quarto relatório de avaliação do IPCC, o qual em 2007 foi agraciado com o Prêmio Nobel da Paz, juntamente com Al Gore. Recebeu diversos prêmios e condecorações de reconhecimento científico e ainda formulou em 1991 a hipótese da savanização da Amazônia devido ao aquecimento global. Professor, doutor, seja muito bem-vindo. Carlos Nobre, obrigada por aceitar o nosso convite.
1: Priscila, muito obrigado pelo convite, uma grande honra.
0: Grande honra nossa. E me acompanha nesta conversa minha colega aqui na TV Alesp, a apresentadora Camila Freitag. Camila, seja muito bem-vinda.
2: Obrigada, Priscila. Satisfação estar aqui com o Dr. Carlos Nobre. Já tive a oportunidade de entrevistá-lo no Jornal da Alesp. Espero contribuir para esse debate aqui também no Alesp Conexão.
0: Vai contribuir e muito. Doutor, eu inicio a nossa conversa diante de alguns meses, eu posso dizer assim, atípicos no estado de São Paulo e também no país. Frio, calor, a gente não tem mais as estações do ano, elas definidas. O que que a gente pode dizer que hoje é o maior risco das mudanças climáticas para o Brasil?
1: Olha, para o Brasil, as mudanças climáticas, assim para praticamente todo mundo, elas fazem todos os eventos meteorológicos baterem recordes, principalmente as ondas de calor, as chuvas excessivas, as secas, os incêndios florestais, os vendavais na parte do litoral, as ressacas, mas também a ciência já vem há muitos anos mostrando que é o aquecimento global que faz, às vezes, a circulação meteorológica lá no Polo Sul. Ela faz o ar muito frio que circula em cima do Polo Sul escapar e chegar até latitudes médias. Já houve até ano que chegou a latitude subtropical, por exemplo, no Mato Grosso, 2022. Então, esses recordes de frio que vem afetando até muito o sul do Brasil, isso também tem a ver com o aquecimento global.
2: Camila, queria já colocar aqui nessa conversa a questão da nomeação do senhor no Vaticano, né, para ser um dos conselheiros do Papa. Acho que isso é também um reconhecimento da pesquisa nacional na área das questões climáticas, e entender um pouco mais desse trabalho que é desenvolvido junto com a Igreja no que diz respeito às populações afetadas pelas questões climáticas. Queria que o senhor explicasse um pouquinho como funciona esse trabalho.
1: Eu fiquei muito honrado, sem dúvida, de estar nesse Conselho para o Desenvolvimento Humano Integral, Papa Leão XIV, e depois o Vaticano até falou com jornalistas, perguntaram por que que o Papa nomeou o cientista Carlos Nobre, porque dos 11 membros desse grupo, eu sou o único cientista ambiental. E aí o Vaticano explicou que a razão foi que lá atrás, você se lembra, o Papa Francisco criou o Laudato Si. E foi muito preocupante com tudo o que está acontecendo no planeta, o aquecimento global, tudo. E aí o Papa Francisco, no final de 2018, ele fez a primeira reunião na Amazônia, Amazônia peruana, convidou um gigantesco número de habitantes lá, inclusive indígenas. E aí o Papa Francisco, outubro de 2019, ele fez o sínodo da Amazônia no Vaticano. Eu fiquei muito honrado, fui convidado, fiquei 3 dias lá. O grupo, o Papa levou belíssimos líderes indígenas de toda a Amazônia, levou vários cientistas, e nós tivemos a oportunidade de colocar lá para o Papa todo o risco que a Amazônia está correndo, a importância de não mais fazer desmatamento, degradação, fogo, proteger todas as populações indígenas, quilombolas, ribeirinhos, e o Papa levou muito a sério isso. E agora

0: eu estou muito otimista que o Papa Leão XIV também vai levar. Eu tenho certeza que eu estou nesse grupo para mostrar o risco que o planeta corre, especialmente aqui, nós aqui na América do Sul, que a Amazônia está correndo.
1: Doutor, falando então um pouco sobre a Amazônia, o que preocupa não só a população do Brasil, mas a população mundial é o desmatamento na Amazônia. Como é que a gente pode explicar para o telespectador, para a população entender a relação do desmatamento da Amazônia com essas fortes chuvas que acontecem não só no Brasil, a gente tem países ali muito próximos que também são afetados por esse desmatamento?
0: Olha, o desmatamento, por um lado, ele significa também emissão dos gases de efeito estufa, né? Quando bota fogo, derruba a floresta, tudo aquilo, o carbono da vegetação vira gás carbônico e vai. Então, contribui também. Globalmente, 10 a 12% das emissões dos gases de efeito estufa vem do desmatamento. A principal emissão, 75%, é queima de combustíveis fósseis. Mas, por outro lado, a floresta amazônica, numa evolução de muitos milhões de anos, ela desenvolveu uma capacidade de reciclar tão bem a água. A chuva cai, vai para o solo, vai por vários metros do solo, as raízes puxam aquela água, joga para as folhas transpiram. Cerca de 40% da chuva na Amazônia depende dessa reciclagem. E também, isso foi um artigo meu lá atrás, o primeiro artigo, que além de mostrar que muito desmatamento levaria a Amazônia ao ponto do retorno, mas eu também calculei quanto do vapor d'água que entra do Atlântico, quanto que ele volta para o Atlântico, a vazão dos rios, Rio Amazonas, Tocantins, e quanto ele vem até os Andes e aí ele desce. E em 2006, isso foi em 91, e eu calculei lá 45% do que entra vem para o sul. Em 2006, numa reunião que fizemos em São José dos Campos, demos o nome de Rios Voadores. Hoje todo mundo conhece rios voadores. Os rios voadores explicam mais de 50% da chuva do Cerrado, do Pantanal. O Pantanal é mantido com muita aquela chuva que cai na Amazônia, cai também no Pantanal. E também explica mais de 40% da chuva da Mata Atlântica no sul. E 15% da chuva da Mata Atlântica aqui no Sudeste. Então, isso tudo ficou muito claro, né? E lógico, a Amazônia, em milhões de anos, armazenou mais de 150 bilhões de toneladas de carbono. E mantém a maior biodiversidade do mundo. Então, e também estudos mostraram que se a gente passar do ponto de retorno, que nós vamos perder mais de 70% da Amazônia, a Amazônia está muito próxima do ponto de retorno, em 30, 50 anos, degrada mais de 70% da Amazônia, nós vamos jogar mais de 200 bilhões de toneladas de gás carbônico, tornando impossível manter a temperatura global de aquecimento 1,5 grau. E também estudos mostraram que se isso acontecer, diminui muito a chuva na Amazônia e esses rios voadores. O Cerrado vai virar Caatinga praticamente todo, o Pantanal desaparece até 2070, 80, vai degradar a Mata Atlântica. E um estudo mostrou, isso vai mudar a circulação atmosférica e vai até levar seca na Califórnia.
1: Meu Deus.
0: Então isso mostra a importância e mais um risco. A degradação da floresta amazônica está levando a um enorme risco de epidemias e pandemias. A Fiocruz já vem há muitas décadas fazendo esses estudos e a instituição Evandro Chagas, em Belém, e eles já mapearam 48 vírus que viraram zoonose, que pode virar epidemia e pandemia. E dois desses vírus geraram, em 2024, a febre maiaro, uma epidemia, ficou mais na Amazônia, e a febre Oropouche. O inseto que transmite Oropouche tem em todo o Brasil, pronto, Oropouche espalhou, Espírito Santo é o estado que mais teve casos. E também esse estudo mostrou dois tipos dessas zoonoses. Se virar uma epidemia, a transmissão pode ser igual da Covid, humano para humano. Pode virar uma pandemia. Então, esses são todos os riscos que nós temos se nós continuarmos. Um estudo que fizemos e publicamos em 2016, 10 anos atrás, mostrou se o desmatamento atingir 20% e o aquecimento global atingir 2 graus, passa do ponto de não retorno. Nós estamos com 17, 18% de desmatamento e o aquecimento global está muito próximo de atingir permanentemente 1,5 graus até 2030. E se não reduzirmos as emissões dos gases de efeito estufa, a gente vai atingir 2 a 2,5 graus em 2050. Nós passaríamos do ponto de retorno da Amazônia lá para 2040. Então, não podemos. E aí, vários estudos nossos mostraram, para salvar a Amazônia, nós temos que zerar rapidamente o desmatamento, a degradação e o fogo. Nós temos 1 milhão de quilômetros quadrados da Amazônia já desmatados, toda a Amazônia. Um pouco mais de 800 mil quilômetros quadrados na Amazônia brasileira. E nós temos 2 milhões de quilômetros quadrados em estágio de degradação. A degradação vem extração de madeira, quase toda ilegal, o efeito de borda, que nós chamamos, na beira, a floresta na beira daquelas grandes pastagens ou soja, ela vai se degradando. E também o fogo. E agora, nos últimos 20 anos, tivemos 4 secas muito fortes. Antes era uma seca forte a cada 20 anos. Aí aumenta incêndio na seca, tudo, mas depois de 20 anos a floresta se regenera. Agora não. 4 secas, 2005, 2010, 2015, 2016 e a seca recorde, 23, 24. Então, esse é um enorme risco que nós temos que atuar imediatamente, zerar o desmatamento, a degradação e o fogo. A boa notícia é que, bom, vocês se lembram, a cúpula dos países amazônicos, agosto de 2023, em Belém. Eu até estava lá, dos 8 países amazônicos, do nosso lado, mais a Guiana Francesa, que pertence à França. Daqueles, 6 concordaram em zerar o desmatamento até 2030. A maioria dos países reduziu o desmatamento e o Brasil, a boa notícia que o INPE deu algumas semanas atrás é que nós estamos esse ano com o menor desmatamento da história da Amazônia desde que a ditadura militar explodiu o desmatamento nos anos 70. Então, nós estamos indo bem nessa direção. Segundo semestre de 2025, tivemos uma enorme queda dos incêndios. E a queda continuou no primeiro semestre desse ano. Então, o Brasil, pelo menos, está lutando muito para ir naquela direção. E também, mesmo que a gente zere o desmatamento, a degradação e o fogo, nós precisamos fazer uma mega restauração florestal. Eu sou membro do Conselho de Administração do BNDES. Eu levei a ideia, eu sou também co-presidente do painel científico para a Amazônia. Nós fizemos um estudo em 2023, lançamos na COP27 no Egito, chamado Arcos da Restauração. Quão importante é fazer uma mega restauração no que a gente chamava antes os arcos do desmatamento. Um arco no sul imenso, do Atlântico, todo o sul da Amazônia brasileira, até a Bolívia, e tem um outro desmatamento muito perigoso no, nos Andes, Amazônia nos Andes, Colômbia, Equador e Peru. Ali é a região de maior biodiversidade da Amazônia. Nós falamos, para o desmatamento, e vão fazer mega restauração. E o Brasil lançou na COP28, em Dubai, no dezembro de 23, o Arco da Restauração. E o BNDES agora está buscando financiamento, já começou,

0: estamos dizendo outras soluções baseadas na natureza que nós lançamos foi que nós precisamos mudar a economia na
1: Já
0: Amazônia.
1: vamos falar sobre a economia, que a gente vai falar sobre o agronegócio. Camila.
2: Eu quero continuar falando sobre a questão da Amazônia. Eu separei aqui alguns dados que me chamaram a atenção. Na semana passada, o IPAM, que é o Instituto de Pesquisa Ambiental da Amazônia, divulgou dados sobre o impacto, né, do que acontece devido ao desmatamento e também à degradação. E aí tem

0: Porque, por mais que o nosso governo amazônico e outros países da Amazônia vêm buscando combater todo o desmatamento, a degradação, as atividades ilegais, mas infelizmente o crime organizado cresceu demais. Lá atrás, a ditadura militar que começou o desmatamento. Levou mais de 300 mil brasileiros fora da Amazônia, doou 100 hectares para pequenos agricultores, vendeu milhares de hectares para grandes pecuaristas, tudo isso. Mas aí acabou a ditadura militar em 85, e aí o Brasil começou a olhar que esse não devia ser um caminho que continuasse naquela maneira. Aí o crime organizado. Qual é que ele fez? O crime organizado lá atrás era principalmente tráfico de drogas, a cocaína. O consumo de cocaína não para de aumentar no mundo. Estados Unidos é o maior consumidor, o Brasil é o segundo maior consumidor. Mas aí o que, quando a ditadura militar acabou, eles começaram a atuar não só na cocaína. Eles ligaram o crime organizado na grilagem de terras, eles fizeram gigantesco, milhares e milhares de grilagens de terra, desmatavam, plantavam pastagem, levavam os bois, fazia pecuária, vendia o mercado ilegal de fazendas pecuárias. E aí depois, uma coisa muito difícil de entender, o Congresso brasileiro legalizou a maioria dessas fazendas. E o crime organizado também foi o que financiava e financia a mineração ilegal, principalmente de ouro, mas tem cassiterita também, mas principalmente ouro, eles que financiam tudo aquilo, e também o tráfico ilegal de animais. Então, é uma coisa muito preocupante, porque o crime organizado continua muito forte. O Instituto de Garapé, que estuda o crime organizado, mostrou que eles estão gerando mais de 250 bilhões de dólares de lucro de todas essas atividades. O principal é cocaína, mas todas as outras. E também, infelizmente, foi mostrado que eles apoiam muitos políticos. Eles apoiam financeiramente muitos políticos na Amazônia e vários países da Amazônia, inclusive o Brasil. Então nós temos que vencer, combater. Aí, por exemplo, o que que nós vimos, né? 2024, aqui no Brasil já tinha uma política muito importante de não permitir o desmatamento ilegal. Os satélites monitoram diariamente isso. Para fazer um desmatamento com motosserras, com correntões, isso leva muitos dias, dias e dias. O satélite monitora o início e aí os órgãos brasileiros, o IBAMA, outros órgãos vão e param. Prendem as pessoas e param. Isso fez o desmatamento cair, como eu falei. Ele, em 2022, eram 12 mil quilômetros quadrados desmatados na Amazônia brasileira, agora está caindo para menos de 3 mil, o mais baixo desde os anos 70. Aí o que o crime organizado fez? Fogo. Nunca, como em 2024 e 2025, a quantidade do desmatamento, por exemplo, 2025 foi um desmatamento de cerca de 5 mil quilômetros quadrados na Amazônia brasileira. 38% foi desmatado pelo fogo. É tanto fogo que vai acabando com a floresta. Então, isso é só para dar mais um exemplo. E outra coisa, né? É um enorme desafio, nada fácil. Não sou cientista dessa área, mas é globalmente o consumo da cocaína está aumentando. O que fazer a respeito?
1: A gente vai para um rápido intervalo e na volta a gente vai falar mais sobre a Amazônia, os eventos climáticos, a economia e o agronegócio. Não sai daí, é rapidinho. O Alesp Conexão volta já.
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3: Já estamos de volta com a Lesp Conexão. O assunto não parou aqui nos bastidores e agora você vai fazer parte desta conversa, continuar aqui conosco, hoje recebendo o renomado cientista, professor e doutor Carlos Nobre. Doutor, a gente vai voltar então a falar sobre a Amazônia e o que a gente ouve muito, né, Camila, e fora do Brasil também, é que a Amazônia pode salvar o planeta. E a gente sabe que pode, realmente, existem estudos comprovados, mas a gente sabe também que se o planeta não trabalhar de uma forma unida, nós vamos acabar matando a Amazônia. E aí queria que o senhor falasse dos próximos passos, dos projetos que estão sendo desenvolvidos e o que, que seria importante ter além ali na Amazônia. A gente sabe que tem muitos estudos que a gente nem fica sabendo, mas a importância da população mundial entender ainda mais a importância e o que, que significa a Amazônia para o mundo.
4: Olha, sem dúvida, em primeiro lugar, nós temos que proteger a Amazônia, como eu falei, para impedir que ela chegue no ponto de não retorno. Se a gente continuar com o aquecimento global, não reduzir rapidamente as emissões dos gases de efeito estufa, pode atingir o ponto de não retorno até 2040, no máximo 2050, se a temperatura do aquecimento global chegar a 2 graus, por exemplo. Então, isso é um enorme desafio, porque não é só dos países amazônicos. Os países amazônicos todos contribuem com os 6% das emissões globais. Então, é zerar o uso de combustíveis fósseis, está muito lento. 2025 bateu o recorde de emissões. Primeiro semestre deste ano continuará a aumentar. O uso de combustível fóssil continua a aumentar. Então, esse é um enorme risco. Enorme risco. Então, nós temos que combater muito o aumento do uso de combustíveis fósseis. Como eu falei, cerca de 75% das emissões vêm dos combustíveis fósseis. E aí, nós temos que, aí, para salvar a Amazônia, além disso, aí a outra atividade é amazônica. Todos os países amazônicos, como eu falei, têm que rapidamente zerar o desmatamento, a degradação do fogo, ser muito eficiente em combater o crime organizado, fazer uma mega restauração florestal, não menos de 500 mil quilômetros. Então, se a gente não deixar a temperatura passar muito, de 1,5 graus, e restaurar no mínimo 500 mil quilômetros quadrados da Amazônia, nós iremos impedir a Amazônia passar do ponto de não retorno. Isso salva a Amazônia, protege a biodiversidade, evita inclusive aqueles riscos que eu trouxe de epidemias e pandemias. Trabalha muito para impedir também, eu nem falei, mas olha, deixa eu dizer uma coisa preocupante. Não é só a Amazônia, não. O Cerrado, o Pantanal e a Caatinga estão na beira do ponto de não retorno. A Caatinga, ela já se expandiu no oeste da Caatinga, oeste da Bahia Piauí, 230 mil quilômetros quadrados nos últimos 35 anos. O norte da Caatinga, o norte da Bahia, parte de Pernambuco, ali já virou semideserto, não semiárido. E os estudos mostram, se o aquecimento global chegar a 2 graus, E não parar o desmatamento da Caatinga, nós vamos perder mais de 50% da Caatinga, vai virar semideserto. E perdendo a Amazônia e continuando com o desmatamento do Cerrado, nós vamos perder mais de 70%, vai virar Caatinga. E perder 100% do Pantanal. O Pantanal vai desaparecer até 2070. E aí vai diminuir o fluxo nos rios voadores, vai degradar a Mata Atlântica. Então, essa é uma enorme responsabilidade. E aí, conseguindo, né, zerar o desmatamento, degradação e fogo, grande escala restauração, aí vem os desafios, né? Então, deixa eu falar um pouquinho uma coisa. Eu trabalhei, desde que comecei a fazer a pesquisa sobre o ponto do retorno da Amazônia, em 1988, e nunca parei. Aí, quando já tinha passado 35 anos, 34 anos, eu falei, puxa, eu só falo do risco. Eu nunca busquei soluções. Aí eu criei o projeto Amazônia 4.0, que é uma iniciativa para demonstrar a importância de trazer a ciência moderna, indústria 4.0, combinar com o conhecimento dos povos indígenas, quilombolas, ribeirinhos, e fizemos um laboratório para o cacau e o cupuaçu. E já capacitamos 5 comunidades na Amazônia, produtoras de cacau e do cupuaçu, para produzir chocolate e o chocolate do cupuaçu, chamado cupulate. E olha a boa notícia, daqui a algumas semanas, em outubro, vamos inaugurar a primeira biofábrica da história da Amazônia. Uma comunidade indígena Paiter Suruí, lá em Rondônia. A biofábrica já está quase pronta. Vamos inaugurar. Eles vão produzir uns 150 quilos de chocolate por dia. Isso é histórico. A primeira comunidade da história da Amazônia que vai juntar o conhecimento deles com a industrialização. Isso vai melhorar economicamente, né? O valor de fazer um chocolate de qualidade comparado com quando eles vendem as sementes para a fábrica de chocolate é 20 vezes mais por quilo. Então, esse aí queremos generalizar, vamos construir um laboratório também para capacitar as comunidades para castanha do Brasil, para industrializar a castanha. Então, esse é o nosso projeto Amazônia 4.0. Mas aí eu pensei, puxa, como dar uma escala para toda a Amazônia? E aí eu me lembrei, logicamente, né? Eu estudei no ITA. E depois eu fui para a área ambiental. Mas olha, vocês todos sabem, por que que o Brasil tem a terceira maior empresa de aviões do mundo, a Embraer? Por causa do ITA. Eu comecei em 1970, a Embraer foi criada por 9 engenheiros do ITA em 69. Fizeram aquele primeiro avião bandeirante. E não há dúvida. E aí, para quem conhece bem ali o Vale do Paraíba, toda a industrialização ali tem tudo a ver com o ITA. E depois fiz o doutorado no MIT, nem preciso dizer. A importância que eu aprendi lá no MIT, 77 a 82, aí eu falei, puxa vida, por que que a gente não tem um ITA na Amazônia? Aí eu fiz uma parceria com um grande cientista da Amazônia, o professor Adalberto Val, o maior cientista sobre peixes da Amazônia, do Instituto Nacional de Pesquisa da Amazônia, chamamos um monte de outros cientistas, e em 2022 começamos a desenvolver o estudo de viabilidade para criar na Amazônia esse ITA. Na Amazônia. É pan-amazônico, não é só o Brasil. Fizemos, mostrando a viabilidade, como serão os cursos, desenhamos 6 polos de inovação, 3 no Brasil, 1 na Colômbia, 1 no Peru, 1 na Bolívia. Idealmente, convidar todos os países amazônicos, e também, durante a COP30, lançamos o estudo Saberes. Isso foi o quê? Chamamos vários cientistas que são indígenas, quilombolas, ribeirinhos e outros cientistas, E fizeram esse estudo, que é para mostrar que nós vamos trazer para dentro desse ITA da Amazônia vários indígenas, quilombolas e beninos, para trazer o conhecimento deles. Vários professores serão dessas comunidades, pelo menos 20, 25% dos alunos desse ITA serão das comunidades. Então, essa é a ideia de salvar a Amazônia. Pan-Amazônico, por quê? Esse instituto vai capacitar milhares de estudantes para proteger as águas, para a restauração de grande escala, para fazer uma infraestrutura sustentável em toda a Amazônia, para melhorar muito a qualidade de vida urbana, mas também para desenvolver essa sociobioeconomia de floresta em pé, rios fluindo, isso que eu falei, a biofábrica lá para interceluir, é mostrar, não preciso dizer, né? Nós aqui no estado de São Paulo, nem preciso dizer, você sabe isso muito bem, né? Quando o estado de São Paulo decidiu industrializar lá atrás, 100 anos atrás, foi isso que fez o Brasil crescer demais, foi isso que fez o estado mais industrializado do país. Então a ideia é levar essa ideia. País de classe média no mundo é país industrializado. Então, vamos levar o potencial da industrialização. Olha, e um outro ponto dos nossos estudos, os povos indígenas chegaram na Amazônia 13, 14 mil anos atrás. 11 mil anos atrás, eles já estavam em boa parte da Amazônia. Eles desenvolveram a ciência indígena. Eles domesticaram centenas de plantas. E olha, parabéns a vocês, mulheres. As cientistas indígenas eram mulheres. Os homens ficavam muito caçando, coletando na floresta. Quem ficava cuidando das crianças ali? E foram desenvolvendo essa domesticação de plantas, desenvolveram o sistema agroflorestal, que é fazer a produção de vários produtos sem desmatamento de qualquer grande escala. Os indígenas utilizaram mais de 2.300 produtos da biodiversidade da Amazônia, 1.500 plantas medicinais, 350 óleos vegetais, 250 frutas. A gente, depois, usa muito pouco dessas frutas. Um estudo recente mostrou 26 dessas frutas não eram só bons alimentos, é essencial para a saúde. E, então, é essa ideia, né, que o ITA da Amazônia vai fazer. E aí vem um outro desafio, deixa eu dizer, isso não é só da Amazônia, não. Nós temos a maior biodiversidade do mundo, todos os nossos biomas. A savana tropical, o cerrado é o mais biodiverso, Mata Atlântica super biodiverso, a Caatinga também. Aí nós fizemos um estudo que mostrou em todo o Brasil, só 0,6% do PIB, Produto Interno Bruto, são os produtos da nossa biodiversidade. Mandioca, açaí, castanha, etc. 0,6%. Um produto, carne bovina, 6% do PIB. Uhum. Fizemos o mesmo estudo para a Amazônia brasileira. 1,5%. Todos os produtos lá na Amazônia, é açaí, castanha, cacau, cupuaçu e carne bovina, 17% do PIB. 90% do primeiro desmatamento da Amazônia brasileira é o desmatamento para pastagem, para carne. Então, precisa ter uma mudança cultural, né? Poxa vida, os indígenas utilizavam. Eu dei os números da Amazônia, quando a gente olha todos os biomas, mais de 450 frutas. Por que que nós demos tanto poder para os portugueses, né? Os portugueses vieram 500 anos atrás, ignoraram praticamente o conhecimento dos povos indígenas, começaram a desmatar a Mata Atlântica para a pecuária e depois para outras culturas e queriam exportar os produtos daqui para a Europa. E ignoraram. É uma tragédia cultural, então nós temos que mudar isso também. O país com a maior biodiversidade, vamos trazer esses produtos para a nossa vida.
5: Camila, Vamos falar um pouquinho do El Niño?
3: Vamos.
5: Que a gente ainda tem, né, bastante, um tempo já mais reduzido.
3: E também tem a ver com a Amazônia, né?
5: E muitos outros assuntos para tratar. De que forma tudo isso que acontece na Amazônia também tem efeito sobre o El Niño? Queria que o senhor fizesse um link para a gente com relação ao El Niño também.
4: Olha, sem dúvida. O El Niño é um fenômeno natural. Sempre existiu. É quando o centro do Oceano Pacífico Equatorial fica mais quente, aí ele muda o clima, o ar sobe ali, desce em cima da Amazônia, faz uma seca na Amazônia e ele modifica um jato, que a gente chama jato, subtropical, que fica a 10 quilômetros de altura do hemisfério sul. E esse jato acelera quando está passando no sul, ali, Chile, Uruguai, Paraguai, parte da Argentina, sul do Brasil. Quando ele acelera, ele faz o ar subir, e é isso a razão meteorológica de chover muito. Então, isso sempre existiu. O aquecimento global está fazendo que os episódios de El Niño sejam mais fortes. Esse, agora, está sendo previsto pela ciência, inclusive pela ciência brasileira, um modelo do INPE, que chama BESM 3.0, está prevendo que esse El Niño pode ser o mais forte de muito tempo, talvez o mais forte do século. Então, isso tem a ver com o aquecimento global. Tem a ver. Os oceanos, todos ficando mais quentes, eles fazem esses fenômenos acelerarem. Por exemplo, o Oceano Atlântico, ao norte do Equador, batendo recorde, induz seca na Amazônia. A seca 23, 24, bateu todo esse recorde na Amazônia, porque até abril de 24 foi o El Niño. Mas depois o El Niño acabou e continuou super seco, que foi a temperatura mais alta do Atlântico Tropical Norte do Equador, induzindo essa seca. Então, esse aquecimento global faz todos esses eventos baterem recordes. Quando a gente desmata muito a Amazônia, a gente perde a capacidade da floresta reciclar água. Então, isso vai fazer os El Niños terem um impacto ainda maior na Amazônia.
3: Doutor, a gente sabe que o El Niño também afeta principalmente São Paulo. Antigamente, nos estudos, a gente tinha essa previsão, mas agora, na prática, a gente vê isso no dia a dia. Temperaturas registradas no mês de agosto, por exemplo, não registradas há décadas, né? Altíssimas temperaturas. O que que a gente pode esperar do futuro? Eu sei que o senhor tem estudos relacionados à esponja verde urbana, e a gente ouve também muitos relatos de antigamente, conversando com o senhor aqui nos bastidores, São Paulo era a terra da garoa, a gente não encontra mais essa garoa. E muitas pessoas que vêm de outras regiões do país, que têm a experiência do El Niño, como da região sul, quando elas chegam na capital paulista ou até em cidades do interior de São Paulo, elas percebem que o ar está muito mais seco do que anos anteriores. O que que a gente espera desses estudos para um futuro próximo?
4: Sem dúvida. Olha, os impactos do El Niño são seca na Amazônia, grande parte do Nordeste, e excesso de chuvas no Sul. E no Sudeste e Centro-Oeste, pode ter até pancadas de chuva e ondas de calor. Isso sempre tem acontecido em todos os El Niños. 23, 24, tivemos um grande número de ondas de calor no Centro-Oeste e Sudeste. Então, esses são fenômenos que vêm do El Niño. Mas aí, o que que acontece aqui na região metropolitana de São Paulo? Bom, eu nasci aqui apenas 75 anos atrás, março de 1951. E fiquei aqui até os 18 anos, até 69, antes de ir para o Ita, em São José dos Campos. Eu nunca vou esquecer. Eu brinquei a minha infância inteirinha na Mata Atlântica. Eu morei na Penha, em Santo André, no Butantã, bairro Ferreira, eu nunca parei de brincar na Mata Atlântica. Naquele tempo, a Mata Atlântica ainda estava muito grande dentro de São Paulo. E um costume cultural muito importante. Todas as casas ali, naquele tempo da minha infância, tinham quintais e jardins com plantas e árvores. Sempre. Eu nunca vou esquecer. O meu pai, ele, quando eu tinha 7 anos, ele me ensinou a subir numa jabuticabeira na casa da minha avó, no bairro de Belenzinho. Aí eu passava nas férias, sempre 1 a 2 semanas com a minha avó. Eu subia, toda vez pegava a jabuticaba e levava para a minha avó. Uma mudança cultural terrível nas cidades brasileiras. Tirar a vegetação das casas, todo mundo põe tira tudo, põe cimento.
5: Acabou aquela cultura do quintal,
4: acabou,
5: né? De ter o quintal em casa,
4: isso,
5: tudo concretado.
4: Nas casas. E também acabou com a Mata Atlântica.
5: Sim.
4: São Paulo é uma das cidades que a maior parte da população de São Paulo não tem vegetação. Uhum. E aí, vários estudos, professor Humberto Rocha, da USP, professor Marcos Bucherini, da USP, eles fizeram muitos estudos que mostram, por exemplo, o professor Humberto Rocha fez os primeiros estudos que mostraram que nos bairros aqui sem vegetação, dias quentes do verão, a temperatura é 6 a 11 graus mais quente que nos bairros que ainda tem Mata Atlântica.
5: Uhum.
4: 6 a 11 graus. E, então, é muito grave. E, veja bem, mesmo agora, o aquecimento global faz as ondas de calor aumentarem em todo o mundo. Aqui também. E agora, nos lugares sem vegetação, é um risco enorme. No mundo inteiro, hoje temos mais de 500 mil mortes por ondas de calor. Aqui no Brasil, o professor Paulo Saldiva, da USP, 14 mil mortes por ano. Muitas aqui em São Paulo. Idosas, idosos, bebês, pessoas doentes. No Brasil, só 72% das residências têm ar-condicionado. Então, olha o risco. O risco. Então, nós, na USP, estamos agora começando um estudo chamado Esponja Verde Urbana, na região metropolitana de São Paulo, que é para demonstrar o que vai acontecer com São Paulo até 2070, se a gente não fizer uma grande restauração florestal. E se o aquecimento global atingir 2 graus em 2040 até 50, e sem restauração florestal aqui, a temperatura vai ficar muito alta em São Paulo no verão e até inabitável. O corpo humano pode não resistir. E a gente chamou esponja verde porque a floresta, replantando a Mata Atlântica, ela retém a água da chuva no solo e depois transpira. A transpiração usa 70% a 75% do saldo de energia radiativa que vem do sol, portanto, aquece muito menos e a água não corre, causando enxurradas, alagamentos, inundações. A floresta retira até 30% dos poluentes do ar. Então, isso é absolutamente necessário e também um costume que nós não temos aqui. Eu visitei em setembro do ano passado a China, Beijing e Xangai. Todas as ruas têm árvores e a maioria das casas plantam o telhado verde. Uhum. Quando você planta o telhado verde, tem alguns poucos exemplos aqui em São Paulo de estudos, em favela plantar o telhado verde, dia quente do verão, a temperatura dentro da casa caiu 6 graus.
5: Uhum.
4: Salva vidas.
5: Uhum.
4: E também o telhado verde retém grande parte da água da chuva.
5: Uhum.
4: Diminui os alagamentos. Então, é isso que o nosso estudo vai mostrando a emergência de fazer uma grande restauração florestal na região metropolitana de São Paulo para salvar a vida aqui.
5: Isso, Camila, só é possível com política pública, né? Para você conseguir pensar em ampliar isso para um estado inteiro, para uma cidade inteira, é preciso ter uma construção de política pública voltada para isso.
4: Totalmente. Precisa ter políticas públicas muito rapidamente efetivas, inclusive grande financiamento dessa restauração nas áreas públicas. Tem que ser de financiamento do setor público e também o convencimento das populações voltarem a plantar, né, nas suas residências, no quintal, no jardim, e também o telhado verde precisa ter um grande mecanismo de financiamento, que a maioria das casas de enorme risco são favelas.
5: Sim.
4: Então precisa ter um mecanismo de apoio para todos os moradores para poder fazer os telhados verdes.
3: Professor, infelizmente a gente já está se encaminhando para o final do programa, mas eu queria encerrar perguntando a sua opinião, senhor, como cientista, pesquisador, mas também como humano. Qual que é a sua perspectiva para o futuro? A gente sabe que as transformações climáticas, elas estão aí a todo momento, a tecnologia está muito avançada, mas também precisa da união de todos, do governo, da população. Pessimista ou otimista?
4: Olha, boa pergunta. Eu quero ser otimista. Em que sentido? Infelizmente, a minha geração, que foi onde a ciência mostrou todo o risco da emergência climática, da perda das florestas, todo o risco. A gente vem dizendo isso há mais de 30 anos. E nós já falávamos, não vamos deixar a temperatura nem chegar ao 1,5 graus, quando eu estava no primeiro relatório de IPCC, 1990, não vamos deixar passar de 1 grau, temos que zerar as emissões até o ano de 2000, nada disso aconteceu. Então, o que é o meu otimismo? Que as novas gerações, não a minha, as novas gerações assumam a responsabilidade. É totalmente factível hoje. Energias renováveis, solar, eólica, biocombustíveis, solar e eólica é muito mais barato que energia elétrica que vem dos combustíveis fósseis, também nos veículos com baterias é muito mais barato. E uma outra coisa também importante dizer, hein? Aquilo que eu já até comentei, a poluição urbana, que vem principalmente da queima aqui em São Paulo, dos combustíveis fósseis, leva a um grande número de mortes. A poluição urbana, em 2023, um estudo mostrou 78 mil mortes no Brasil, a maioria urbana pela queima dos combustíveis fósseis e um certo número alto também a poluição das queimadas, na Amazônia, principalmente, no Cerrado. Então, o meu otimismo é que as novas gerações vão acelerar, porque essas energias são muito mais baratas, o ar fica limpo, a vida melhora, economicamente, ó, só para dar um dado, a energia solar e eólica aqui no Brasil, ela é um terço, um quarto do preço da eletricidade e combustíveis fósseis, das termoelétricas. E a energia solar, ela emprega 4 vezes mais pessoas para gerar a mesma energia. Melhora socialmente, economicamente, ambientalmente, vamos dar escala. E lógico, isso é energia. E o grande desafio que eu quero colocar para as futuras gerações, zero desmatamento, degradação, fogo, e aquilo que eu falei, o país com a maior biodiversidade do mundo. Puxa vida, vamos começar a viver muito melhor com os produtos na nossa biodiversidade.
3: Vamos começar a viver muito melhor, começando por todos nós. Professor, doutor, muito obrigada pela sua presença aqui conosco, sempre as portas abertas da TV Alesp.
4: Muitíssimo obrigado a vocês.
3: Muito obrigada, Camila Freitag, pela participação aqui no Alesp Conexão.
5: Eu que agradeço, uma satisfação poder ter participado aqui, conversando sobre temas tão importantes e que poderiam render até mais horas e horas aqui de programa para a gente falar. Espero também poder voltar a falar com o professor numa outra oportunidade. Obrigada.
3: Com certeza. E obrigada a você pela companhia. O Conexão Alesp fica por aqui. A gente se encontra na próxima semana. Até lá.

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E a gente começa o programa de hoje. Eu te faço uma pergunta. E se o sol pudesse avisar antes de uma explosão? Pesquisadores estão usando inteligência artificial para tentar prever quando regiões de muita atividade vão surgir na nossa estrela, viu? O sistema analisa dados da NASA e procura pequenas mudanças no Sol que podem indicar o nascimento dessas regiões. Nos testes, a IA conseguiu identificar esses sinais como cerca de 9 horas de antecedência. Isso pode ser importante porque grandes explosões solares podem lançar partículas e energia em direção à Terra e provocar tempestades geomagnéticas. Esses eventos podem afetar GPS, satélites e sistemas de comunicação. Mas a tecnologia ainda está em fase de testes. O sistema pode dar falsos alarmes e não consegue dizer se uma região ativa vai realmente provocar uma grande explosão. Os pesquisadores agora querem testar a IA em mais eventos para, no futuro, quem sabe, criar um verdadeiro alerta de tempestade solar. Interessante, né? E se o seu violão pudesse tocar sozinho? O engenheiro da Nova Zelândia criou um robô que transforma um violão comum em um instrumento automatizado. Olha isso, gente! O equipamento recebe a música em formato de tablatura digital e faz o trabalho que normalmente seria das mãos de um guitarrista. Uma parte do robô pressiona as cordas, enquanto outra dedilha no momento certo. E tem mais, o robô também pode tocar junto com uma pessoa. Ele pode ficar responsável por pressionar as cordas enquanto o músico faz outras partes da apresentação. Boa parte das peças pode ser feita em impressão 3D e o projeto foi pensado para permitir reparos e futuras atualizações. Por enquanto, o robô ainda tem algumas limitações, mas a ideia é transformar um violão acústico comum em um verdadeiro guitarrista robô. A gente tem umas imagens, vamos dar uma olhada aqui na tela dele tocando, gente, porque é muito legal, viu?

0: vocês viram, né, que ele nem precisa, na verdade, ficar segurando a parte do instrumento, né? Ele só toca enquanto o robô pressiona as teclas. Interessante, né? Bora ver se essa tecnologia chega aqui no Brasil. E olha isso, uma empresa dos Estados Unidos afirma que seus robôs podem começar a ser avaliados para missões militares com armas já em 2027. A ideia é usar essas máquinas em tarefas terrestres consideradas de alto risco para soldados. Entre as funções avaliadas estão o transporte de materiais, movimentação de suprimentos, reconhecimento e mapeamento de áreas. A empresa diz que os humanoides não substituirão drones, mas poderiam atuar em missões que exigem mais precisão e controle para evitar danos às estruturas e civis. A tecnologia usa inteligência artificial para interpretar o ambiente e tomar decisões de movimento no mundo real. E é justamente aí que começa uma discussão importante. Até onde a inteligência artificial deve participar de uma guerra? A Organização das Nações Unidas já debate regras para armas autônomas letais. Hoje não existe um tratado específico para robôs humanoides em combate. E essas máquinas continuam sujeitas às regras do direito humanitário internacional. A próxima versão do robô deve ser mais resistente à água e à poeira e poderá carregar até 80 quilos. A empresa afirma que o modelo está sendo preparado para condições mais difíceis, ainda mais difíceis, né? Interessante isso, também preocupante, né? O uso da tecnologia em guerras que a gente acaba vendo diretamente, né? Você tem programa para esse final de semana, mudando completamente de assunto? Que tal conhecer o planetário? A nossa repórter Fernanda Camargo deu um pulo lá. Vamos ver juntos na matéria.
1: No meio do Parque Ibirapuera, entre árvores e muito verde, um lugar especial convida os visitantes a olhar para cima. É aqui no planetário que o céu ganha explicações e os mistérios do universo ficam um pouco mais perto da gente. Agosto traz bons motivos para essa curiosidade. O primeiro é a chuva de meteoros Perseidas, que terá o pico na madrugada do dia 12.
2: Chuva de meteoro nada mais é que o nosso planeta atravessando um caminho sujo. E a gente tem agora, essa época do ano, o nosso planeta está atravessando uma área que passou um cometa. Então esse cometa, o Swift-Tuttle, passou agora, então a gente está atravessando o rastro dele. Quando a gente atravessa o rastro, as micropartículas que caem, esses meteoroides, que essas partículas acabam entrando na nossa atmosfera, e às vezes elas têm tamanho de grão de arroz. E aí, quando entra na atmosfera, eles acabam atritando com o ar, e aí eles ficam incandescentes. E a gente vê aqueles riscos maravilhosos.
3: E não é preciso ser especialista para acompanhar esses fenômenos. No caso da chuva de meteoros, a principal recomendação é procurar um local com pouca iluminação artificial e ter paciência para olhar o céu. Já no fim do mês, o espetáculo vai ser outro e a Lua será a protagonista.
1: O fenômeno poderá ser visto em São Paulo e, diferentemente de um eclipse solar, não exige proteção para os olhos.
2: Ao contrário do eclipse solar, que a gente não deve olhar para o sol em hipótese nenhuma, o eclipse lunar a gente tem apenas a Lua sendo refletindo a luz solar. Então é totalmente seguro, você pode ver sem nenhuma proteção nem nada e à vontade também.
1: E se lá no céu os meteoros parecem apenas riscos de luz, aqui embaixo dá para ter uma ideia bem mais concreta do assunto. Eu fui conferir de perto um meteorito e descobri rapidinho que ele enganava no tamanho.
4: 22.700. Esse pedaço aqui.
1: E o peso é surpreendente. Uma experiência que ajuda a transformar aquilo que parece tão distante em algo que literalmente cabe nas mãos. É essa curiosidade que o planetário tenta despertar.
2: Então, se você tem um interesse em conhecer mais sobre astronomia, ciência em geral, se você tem esse amor, se você foi mordido por esse bichinho da astronomia e tem aquele prazer de olhar para o céu e admirar esses fenômenos astronômicos incríveis, aqui é é o lugar certo para você. Você pode vir aqui e conhecer talvez o céu verdadeiro, que muita gente aqui de São Paulo não deve conhecer.
0: A Fernanda quase foi junto, né, com esse meteoro, com esse meteorito, né? Quase despenca pro chão também, né? Legal demais, né? O planetário fica aqui próximo, fica dentro do Parque Ibirapuera. Se você quiser, é só ir lá conferir. Bora pra nossa primeira pausa aqui no SP Tecnologia. Na volta tem entrevista pelo Zoom, a gente volta já.
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1: What?
0: Quando alguém ocupa mais espaço do que deveria, o transtorno sobra para todo mundo. E atenção, estacionamentos irregulares podem gerar sanções legais e administrativas. Respeitar a vaga também é respeitar as pessoas.
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0: Olá, boa tarde. É você que acompanha a TV Alesp. A gente começa o Alesp News dessa edição falando dos serviços que vão funcionar no feriado do dia 7 de setembro, dia da Independência. Começando com o rodízio de veículos na capital, que vai estar suspenso, o que é uma boa notícia para os proprietários de carros com placas finais 1 e 2. Uma boa dica também é a visitação de parques e centros esportivos que estarão funcionando normalmente nesse feriado prolongado. Já os serviços de saúde, como os AMES e as UPAs integradas, vão manter os atendimentos já agendados, mas é preciso ficar atento aos horários que foram estabelecidos, que são horários especiais. Já as UBSs, que são as unidades básicas de saúde, terão uma campanha especial da multivacinação. Então estarão funcionando apenas os serviços de vacina da gripe e também contra o sarampo. Já para quem for viajar, é preciso ficar atento à Operação Estrada, que, segundo as concessionárias, mais de 2.600.000 pessoas devem deixar a capital nesse feriado prolongado para visitar o litoral ou o interior do estado. Para quem for ficar por aqui mesmo, uma boa dica é visitar o elevado Presidente João Goulart, o Parque Minhocão, ou então a Avenida Paulista, que estarão fechadas para os carros e abertas para os pedestres. Já os serviços públicos, na sua maioria, só voltam a funcionar na terça-feira, após o feriado de 7 de setembro. E uma outra dica também é com relação à previsão do tempo. Segundo a meteorologia, uma frente fria intensa avança e deve provocar queda brusca na temperatura e também chuva em boa parte do país. Aqui em São Paulo, a previsão é de que o tempo vire completamente com a entrada de uma massa de ar polar. Na Grande São Paulo, a segunda-feira terá céu nublado, ventos frios e chuva frequente, com a temperatura variando entre 11 e 13 graus de máxima. O INMET, que é o Instituto Nacional de Meteorologia, emitiu um alerta de perigo potencial de tempestade em São Paulo e cidades da região metropolitana, válido já a partir deste sábado, dia 5, com previsão de ventos intensos de até 60 km por hora, chuva e granizo. A dica é que você curta o feriado de 7 de setembro com responsabilidade e aproveite aí os 204 anos da independência do Brasil. O Alesp News volta a qualquer momento.
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6: Rápido, né? Estamos de volta com a SP Tecnologia de hoje. Que legal ter você aqui com a gente. Olha isso, duas estudantes brasileiras conquistaram o segundo lugar em uma competição internacional de robótica lá na Coreia do Sul. A dupla criou um robô humanoide inspirado no filme Coraline e mostrou que com tecnologia e criatividade é possível transformar uma ideia em um projeto de impacto. E elas estão aqui no nosso telão, a Giovana Lacerda e a Catarina Moraes. Sejam bem-vindas, meninas!
7: Oi! Oi, tudo bem?
6: Tudo bem, vocês estão bem? Felizes?
7: Muito, bastante.
6: Para quem tá em casa, quem que é a Giovana e quem que é a Catarine? Só para todo mundo saber já.
7: A gente, nós somos duas competidoras da RoboCup Junior On Stage e a gente tem uma equipe de garagem na qual a gente conseguiu conquistar o segundo lugar nessa competição.
6: Não, isso boa, mesmo. Mas se apresenta pro pessoal de casa. Quem que é a Giovanni e quem que é a Catarine?
7: Eu sou a Catarina, eu sou a Giovana.
6: Boa! Ó, antes da gente falar então dessa competição, do segundo lugar, tudo, a gente vai conferir uma reportagem que o Fábio Oliveira, ele foi na casa das meninas, até mesmo antes da viagem, mostrar esse projeto. A gente vai rever essa matéria, elas já estiveram até aqui no nosso estúdio também mostrando a Coraline, e aí a gente vai rever essa matéria, depois conversa com elas falando como que foi esse segundo lugar. Bora ver comigo essa reportagem preparada pelo Fábio de Oliveira.
8: Enquanto a maioria dos adolescentes está escolhendo uma profissão, duas estudantes brasileiras já conquistaram espaço em uma das maiores competições de tecnologia do mundo.
9: Isso significa muito pra gente, porque nós somos uma equipe composta por duas meninas, uma equipe independente também, então foi uma batalha muito grande nossa e que veio uma conquista surpreendente. A gente levou um processo muito leve de construir o robô, de fazer os treinos e de competir mesmo. E está sendo muito gratificante estar conseguindo colher os frutos disso tudo.
8: Sem patrocínio institucional, a viagem é organizada com a ajuda da família, amigos e pessoas que se sensibilizam com a história das jovens cientistas. A robô foi construída de forma independente em um processo que envolveu programação, montagem, mecânica e muitos testes.
10: Financeiramente, a gente tem se organizado familiarmente, certo? Então é com orçamento familiar e eu acho que deveria ter um incentivo mais forte do governo com linhas de pesquisa para adolescentes, né? Porque é muito interessante esse projeto, elas aprendem muito e dá um direcionamento já de carreira para elas, né? O futuro aqui já está definido. Então seria muito interessante que tivessem projetos nesse sentido, apoio do governo mesmo para incentivar esse tipo de projeto em robótica e em diversas áreas, né?
8: E foi dentro deste apartamento em Santana, na zona norte da capital paulista, que nasceu o projeto Campeão. Entre ferramentas, peças eletrônicas e horas de dedicação, as estudantes transformaram o espaço improvisado em um laboratório de inovação. Agora, além dos ajustes finais do robô, que vai disputar a competição mundial, elas enfrentam um novo desafio: conseguir o apoio para levar o nome do Brasil até a Coreia do Sul.
11: A expectativa está bem alta, a gente está bem ansiosa e esperamos que dê tudo certo, que a gente consiga terminar de construir os robôs e fazer eles tudo funcionarem certinho e a gente ter uma boa apresentação.
8: Durante a preparação, as estudantes simulam etapas da produção da máquina, revisam comandos e fazem adaptações técnicas para melhorar o desempenho do equipamento. Um trabalho que exige precisão, criatividade e trabalho em equipe.
11: A gente revisa os robôs que a gente já levou, né, para as outras competições, como a nacional, mas também a gente cria outros robôs, por conta que é uma nova etapa, já que a gente passou para a mundial. Então a gente constrói e revisa eles.
8: A competição internacional reúne milhares de estudantes, pesquisadores e equipes de diversos países em desafios envolvendo os robôs autônomos, inteligência artificial e tecnologia aplicada.
10: Elas incentivam ao máximo possível, né? Todo esforço a gente acaba não medindo, né? Para que elas consigam concretizar esse projeto, consigam fazer o robô e

0: começou toda a nossa paixão e vontade de competir mesmo na robótica.
1: Eu falaria para vocês nunca desistirem assim. Eu sei que a robótica, ela é bem cara e ela também é bem trabalhosa para você iniciar, mas é uma área muito, muito, muito legal e que vai te proporcionar muitos frutos incríveis assim e várias experiências únicas. Então, não desistam e continuem, gente.
2: É, e vocês não desistiram, não, né? Foram até lá, arrebentaram. Vocês vêm dessa matéria e depois dessa competição, qual que é o sentimento de vocês?
3: É um sentimento assim extraordinário, porque começar tudo do nosso apartamento e conseguir ir para a Coreia e ter um prêmio desses foi algo inacreditável para a gente não imaginava quando a gente começou que essa seria o resultado oficial de tudo. Então é um orgulho muito grande da nossa trajetória.
2: Que competição foi essa que vocês foram disputar, foram competir?
3: A gente participou da RoboCup Junior na categoria On-Stage, que ocorreu lá na Coreia do Sul, em Incheon.
2: Muitas equipes participaram?
3: Sim, muitas. A gente estava competindo com mais de 25 equipes de muitos países.
2: E como que foi?
3: Foi incrível. Foi muito bom. Foi, acho que, uma das melhores competições que a gente participou, a gente conseguiu trocar muita experiência com o pessoal, a gente fez muitos amigos também, foi muito, muito legal.
2: O que que vocês precisaram apresentar para os jurados? Essa é a minha curiosidade.
3: A gente precisou apresentar primeiro o foco principal da categoria, que é a apresentação em palco com robôs, e com isso os jurados puderam analisar como a tecnologia agia naquele espaço e também durante a apresentação, além de um post técnico e um vídeo técnico também. É interessante comentar que a gente também ganhou o melhor poster técnico da categoria.
2: Que legal, o que que é esse pôster técnico?
3: Ele é um pôster para explicar para o pessoal que não conhece sobre a OnStage, sobre o nosso projeto, sobre como ele funciona e principalmente focar nas nossas quatro features, que seriam as quatro principais tecnologias que a gente usa no nosso projeto.
2: Enquanto vocês estavam falando, a gente estava vendo algumas imagens de lá, né, da Coreia do Sul. Vocês aí, ó, tá rodando até as. Na verdade, esse é um vídeo, né, da apresentação de vocês, a Coralina lá no palco. Tem como descrever como que foi essa emoção de. Como que foi? Foi uma tradução simultânea? Como que foi tudo isso?
3: Então, durante a apresentação, a gente precisa falar inglês para tudo funcionar, para a gente conseguir conversar. No início, quando começou, a gente foi introduzida em coreano e em inglês também pelas pessoas voluntárias de lá. Então, foi muito interessante também. E durante a apresentação, foi uma sensação bem diferente, porque a gente estava ansiosa, mas também querendo mostrar o máximo do nosso projeto.
2: O que que vocês conquistaram, né? Como que foi vocês? Como que vocês fizeram para conquistar esse segundo lugar?
3: Nossa, a gente trabalhou muito todo esse período, desde que a gente começou o projeto, a gente continua sem parar, mas principalmente para o Mundial, a gente focou muito em trazer novas tecnologias e realmente dar o nosso máximo, assim, todo o nosso potencial que a gente tinha para fazer isso dar certo. Tanto que a gente implementou um novo robô, que é o Piano, ele é exclusivo para o Mundial e foi bem trabalhoso fazer ele, mas ficou muito legal.
2: Como que é o novo robô? Como ele chama?
3: É o piano e ele toca como se fosse um humano.
2: Nossa, que legal! A gente viu no bloco anterior aqui um violão, né, que toca sem ajuda, né, o músico, né, pode ficar só com uma mão tocando enquanto o robô segura as cordas. É basicamente assim também?
3: Tem coisas muito parecidas, mas ele é um mecanismo de impressora 3D. Acima das teclas, a gente tentou fazer uma mão que fosse a melodia em si do piano e outra mão que fosse a harmonia. E como eles estão acima das teclas, a gente conseguiu pegar ambas as teclas pretas e brancas para pressioná-las. E também a gente fez como se fosse um dedinho acima. E que pudesse fazer aquela sequência de notas.

0: música muito bonita e feita por pianistas humanos. Então, a nossa intenção maior com o piano foi demonstrar que a tecnologia também pode mostrar de uma maneira um pouco diferente, obviamente, mas também mostrar coisas que são lindas.
1: Que
0: E que foi presente no
1: legal!
0: filme.
1: Que legal! E vocês vão trazer ele aqui?
0: A gente adoraria.
1: Gente, que legal! Vocês não pararam, vocês continuam fazendo várias. Seguindo o processo da robótica, que legal! Vocês imaginavam chegar tão longe nessa competição ou o resultado surpreendeu?
0: Nossa, surpreendeu muito, porque como a Kate disse, né, a gente está aqui fazendo o projeto no nosso apartamento, como equipe de garagem. Então, tudo que a gente conquistou no processo foi muito surpreendente, porque ninguém imaginava. Já que a gente queria realmente encerrar o nosso ciclo, já que essa foi a nossa última competição, em todas as etapas. Então, foi muito lindo a gente ter conquistado tudo isso, né? Surpreendente, de fato.
1: Para quem não sabe, quantas etapas vocês passaram para chegar até lá, a Coreia do Sul?
0: A gente passou pela etapa regional, estadual, nacional, e foi ali que a gente conseguiu o resultado para ir para a Coreia do Sul. Então, foram quatro etapas.
1: Quando vocês iam passando de etapa, claro que vai aumentando a expectativa, né? Será que a gente vai chegar? Quando vocês passaram para ir para a Coreia do Sul. Vocês estavam com o sentimento, não, a gente consegue, pode dar bom isso, ou vocês foram assim, ah, vamos apresentar porque a gente pode encontrar outras coisas lá e a gente só vai participar?
0: Como a gente se dedicou muito para isso, a gente colocou todo o nosso empenho, a gente estava pensando que pudesse dar bom, sim, mas no sentido de que a gente conseguiria mostrar toda a nossa tecnologia. Então, a gente estava muito nesse sentido mesmo, sabe? De realmente fazer a nossa parte, apresentar tudo e que desse nossa alegria.
1: E como que foi o momento que vocês receberam que ficaram em segundo lugar?
0: Foi uma emoção pura. Nós estávamos, inclusive, a gente estava numa mesa mais atrás, porque encheu a cerimônia de apresentação, de premiação. E quando a gente recebeu essa notícia, a gente começou a correr. A gente correu para lá receber o prêmio, e assim, chorando também. E muito, muito, muito feliz. Foi realmente uma conquista que, representando o Brasil, é algo que nos emociona muito e nos orgulha também.
1: Lembrando que vocês foram a única, né, equipe, a única dupla brasileira que foram para lá, né?
0: Na Coreia do Sul também foi outra equipe brasileira para competir na nossa categoria, mas como uma dupla inteiramente feminina e como uma dupla em si, foi só a gente.
1: Ai, que legal, gente. Eu fico feliz que vocês conseguiram esse segundo lugar. Todo mundo aqui, quando vocês falaram com a gente, eu acho que foi o mês passado, né? Foi uma alegria aqui na redação. Vocês tinham que ver todo mundo comemorando a felicidade de vocês, viu?
0: Muito obrigada mesmo. A gente fica muito feliz.
1: Qual que foi o maior desafio que vocês enfrentaram durante a competição? Foi muito difícil? O inglês vocês já falavam? Como que foi?
0: Acho que o nosso maior desafio durante a competição é como a gente estava na Coreia do Sul, eles não falam muito inglês. Então a gente estava tendo que se virar ali no inglês, coreano, apontando as coisas. Essa acho que foi a maior complicação da linguagem.
1: E como foi competir com equipes de todo o país, com os maiores?
0: Nossa, isso foi muito, muito difícil, porque eram muitas equipes. E você vê também que cada tecnologia se expressa de uma maneira diferente em cada lugar. Então, pode ser que tenham tecnologias muito complexas, assim como tem outras tecnologias que vão ser muito, muito valiosas no âmbito cultural e artístico. Então, toda a equipe era uma competição muito grande, porque cada uma tinha suas particularidades. Então, a gente se esforçou muito para realmente mostrar o que a gente tinha ali e que a gente prezava ao máximo.
1: E o que que vocês acham que fez a equipe de vocês se destacarem, né? Porque é um destaque grande entre tantas outras equipes que também participaram.
0: Eu acho que o que fez a gente se destacar foi muito a gente ter focado nessa parte do maker, em que a gente fez cada etapa, cada processo do zero, tendo conhecimento daquilo muito, muito bem. Isso foi muito diferente dos outros países, porque eles usavam muitas vezes, né, coisas já, tipo, kits prontos de marcas muito boas, assim, só que já é muito manjado, digamos assim. É meio que mais fácil você fazer isso do que você construir aquilo do zero. Então, os juízes gostam muito dessa construção toda, que demonstra que você tem conhecimento sobre aquilo, o empenho que você teve para aprender aquela tecnologia.
1: Vocês conseguiram participar pela Coreia, andar pela Coreia, conseguiram, visitar, como que foi, turistar?
0: Nós conseguimos sim conhecer a Coreia, tivemos assim um tempo para conhecer como é a cultura, e também fomos no metrô coreano, nos perdemos.
1: Se
0: Foi uma experiência
1: perderam?
0: maravilhosa. E lá é lindo, lindo.
1: Que legal. E ó, para quem tem aquele pensamento assim, ai meu Deus, eu não consigo trabalhar, eu não consigo, sei lá, investir em robótica porque eu não tenho, não estudo numa grande faculdade ou numa grande escola ou não tenho um grande laboratório. Vocês começaram da garagem de casa, né? O que que vocês podem falar para essas pessoas?
0: A gente sabe que é um custo bem grande mesmo trabalhar com robótica, mas é algo que dá. Assim, quando você aprender aquilo, realmente você consegue, sabe? Você ir no zero, você pesquisar no YouTube, tem muitos tutoriais, foi assim que a gente aprendeu também. Muitas partes do nosso projeto a gente realmente tinha que pesquisar e ir atrás daquele conhecimento. Então é algo que sim, você consegue ir.
1: Meninas, eu quero agradecer vocês, mas antes de eu me despedir, o que que acontece agora com a Coralina?
0: Então, a gente, inclusive, antes de falar dessa parte, eu só queria mostrar o troféu para vocês.
1: Aê, que legal!
0: O troféu que nos deu o título de vice-campeã mundiais.
1: Parabéns, que
0: Muito
1: legal!
0: obrigada. Muito obrigada. E comentando sobre essa questão do que vai acontecer com a Coraline, a gente está querendo muito continuar competindo, mas agora a gente está tentando focar em procurar patrocínio e procurar apoios também para a gente tentar a RoboCup Major, que é a universitária. Então, é isso, a gente precisa de mais investimento, a gente precisa também de um lugar para fazer, mas a nossa robô, a gente descobriu que ela pode sim ser realmente aproveitada para essa nova categoria. Então, a gente quer continuar.
1: Boa. A gente quer que vocês continuem também, claro, e que vocês voltem aqui no programa com a gente, trazendo agora o piano, trazendo a Coraline também, que vai ser muito legal. Meninas, obrigado. Parabéns mais uma vez, viu?
0: Muito
1: Muito
0: obrigada
1: obrigada.
0: mesmo.
1: Até a próxima. A gente volta a conversar numa próxima oportunidade aqui no SP Tecnologia. É isso, né, gente? Legal demais, né? Segundo lugar nesse campeonato, hein? Representou bem o Brasil e tudo começou da garagem de casa. Vocês puderam acompanhar a trajetória dela na reportagem do Fábio. Elas vieram aqui também na semana antes de ir para a Coreia do Sul e trouxeram esse troféu para a gente, segundo lugar. Bora mudar de assunto, na verdade, bora pro intervalo. Na volta do intervalo a gente muda de assunto, porque Iago de Andrade já tá sentadinho ali, ele vai falar sobre o mundo dos games. Bora pro intervalo, até já então.
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1: Tava sentadinho, descansando, mas hora, né, de trabalhar.
6: Hora de trabalhar, né? Vamos falar sobre game?
1: Bora!
6: Mas você estava de férias.
1: Eu tava de férias.
6: Tava tranquilo.
1: Tava tranquilo, relaxei. Tava com saudade do pessoal de casa também.
6: Então vamos levar a novidade.
1: Bora! Bora falar de game então, gente. Roda aí. Falou novidade, é isso mesmo?
6: Isso mesmo. Chegou o segundo semestre, Will, e com ele, lançamentos chegando cada vez mais próximos.
1: Boa, cara.
6: Final do ano, como a gente sabe, ali, setembro, outubro, tem sempre novidade.
1: O bom, é rapidão só te interrompendo, é que 13º cai, e aí, nossa, dá pra comprar tudo, né?
6: Não, eu achando que ia mexer com o meu carro, aí na verdade aparece videogame novo, aí aparece game, aí, e meu carro?
1: É, deixa o carro pra lá.
6: Entendi. E uma das grandes novidades no mundo dos games nos últimos dias foram as imagens divulgadas da gameplay Marvel's Wolverine. O game com lançamento para setembro é um dos mais aguardados pela comunidade gamer no geral. Will, eu trouxe para você aqui um tempo atrás somente o trailer.
1: Sim.
6: Só que dessa vez imagens foram divulgadas desse grande jogo. E se engana quem acha que a história será uma origem do personagem. A proposta vai ser explorar Logan enquanto ele lida com memórias perdidas, com elementos do seu passado. E os X-Men não devem ter grande participação. O foco será totalmente em Wolverine. O combate promete ser um dos grandes destaques desse jogo. Logan vai usar as garras, esquivas, contra-ataques, investidas em lutas mais próximas e brutais. Também existe um sistema de fúria que aumenta conforme o personagem luta. Quando chega no limite, Logan entra em um estado de fúria extrema. Particularmente, Will, essa situação me agradou muito. Porque é como se você soltasse o antigo especial do jogo.
1: Sim.
6: Você tá ali em combate, e de repente você ativou o especial, que é quando o Logan atingir ali a fúria extrema.
1: Que legal.
6: E o fator de cura, marca registrada do personagem, também faz parte da jogabilidade, podendo influenciar diretamente a forma como o personagem sobrevive aos combates. Outra novidade são os desafios opcionais ligados às memórias de Wolverine, que podem revelar mais sobre o estado do personagem. Você poderá, por exemplo, escolher missões secundárias e o resultado delas impactará diretamente na história.
1: Vou poder voltar pro passado.
6: Você vai poder voltar pro passado ali e tudo mais. Fez uma missão antiga, as decisões que você tomou naquela missão antiga de um passado do Wolverine pode mudar, por exemplo, o final do jogo.
1: Olha, que legal.
6: E eu achei isso sensacional porque dá ao jogador uma liberdade de você montar meio que a história. Porque, como todos sabem, os quadrinhos eles meio que dão spoilers e os criadores dos games, eles se baseiam nisso daí para poder fazer a produção do jogo. Então, assim, se você leu o quadrinho e vai tomar uma decisão baseada no quadrinho, talvez o final do jogo mude, justamente porque você tomou essa decisão que não seria ali a opcional de uma pessoa que não leu os quadrinhos, sabe?
1: Sim, sim. E também dá pra seguir a história do quadrinho.
6: Você pode seguir o curso do Rio ali tranquilamente.
1: Mas aí eu acho que também não tem graça, né?
6: Se você já sabe o final, ele perde um pouco da graça.
1: É verdade.
6: Apesar que eu vou falar pra você, a saga de heróis hoje no cinema, tanto no videogame também, é uma coisa bem curiosa.
1: Mas dá, por exemplo, eu vou pra esse final, é um jogo que demora muito ou eu posso jogar várias vezes?
6: A base dele tá pra ser assim, uma base nem tão longa, mas também não tão curta. Vai ser um jogo ali intermediário. É, muitas das questões aí que o pessoal tá pegando no pé um pouco, até da produtora do game, é que eles soltaram uma gameplay de 30 minutos. Dentro dessa gameplay exploraram bastante e aí vem aquele receio. Será que exploramos? Será que vocês divulgaram muito? Ou será que o jogo é tão grande que esses 30 minutos não vão fazer tanta diferença? A gente tá vendo as imagens, por exemplo, do Logan perseguindo aí um vilão, o Logan entrando em combate. Isso tudo faz parte de uma gameplay que, segundo os produtores, não vai fazer tanta diferença. Não estragaram a surpresa por completo. Eu tô ansioso, é um jogo que eu tô ansioso. Ele se baseia muito, por exemplo, no Homem-Aranha, que é um grande clássico aí das novas gerações de consoles, que também foi um grande destaque.
1: Eu acho que esse eu vou jogar, viu?
6: E ainda mais também pela questão dos Vingadores, agora no cinema tá voltando também.
1: É.
6: Como todos sabem, o universo Marvel também abrange o Wolverine e quem sabe no futuro o Wolverine também não pode aparecer nos filmes, já que tem aí um game em destaque.
1: É verdade.
6: Bem bacana, né, Will? Ó, e seguindo aqui o o SP Tecnologia de hoje. Vamos falar sobre Phantom Blade Zero?
1: Vamos, bora!
6: Olha, esse outro jogo vem chamando a atenção. É um jogo que mistura artes marciais chinesas, velocidade e, assim, estratégia e fantasia e tecnologia.
1: Boa.
6: É muito bacana. O jogador assume o papel de Sou, um assassino de elite que é acusado injustamente de matar o mestre da organização a qual ele pertencia. Depois de ser ferido de morte, ele é salvo por uma técnica proibida. Mas existe um preço, viu, Will? Sou, ele vai ter apenas 66 dias de vida. É a técnica que salva ele. É bem a história de um filme mesmo, viu? Bacana. Nesse período, ele precisa descobrir quem o traiu e enfrentar os próprios antigos aliados. O destaque está no combate. A proposta é priorizar a velocidade, a precisão, com movimentos fluidos e combos que não são complicados para quem está começando. Mas isso não vai significar que o jogo vai ser fácil, tá? É preciso saber o momento certo de atacar e se defender. É um jogo que eu gosto muito porque ele vai misturar uma arte que eu pratiquei, que é o Kung Fu.
1: Ah, é?
6: Eu pratiquei Kung Fu na minha infância. É um jogo de outros consoles mais antigos, é uma readaptação, tudo mais e tal. A história também, ela é bem conhecida aí do universo dos animes, então eu sei qual história que se trata, tô bem ansioso aí pra jogar na nova geração. O jogador também poderá utilizar diferentes armas, como duas espadas, uma espada longa e até uma enorme espada de duas mãos. Tudo isso com um visual sombrio e uma identidade muito inspirada nas artes marciais na cultura chinesa. É uma das apostas mais interessantes aí para quem procura ação e alta velocidade. O jogo ele vai ser lançado apenas em outubro, mas é considerado um dos grandes lançamentos de 2026, já que está sendo produzido há quase 5 anos. Aí.
1: 5 anos?
6: 5 anos, é muito tempo, né?
1: Uma coisa que eu achei interessante é que você falou, até quem não joga, dá para jogar, porque não vai ser fácil, mas vai dar para jogar. Então, achei interessante.
6: Você consegue pegar uma base ali de outros jogos, né, de artes marciais e tudo mais, e você consegue aplicar. Vamos lembrar daquelas pessoas que pegavam ali o controle, ficavam apertando vários botões ali para fazer os golpes e tudo mais? Dá para lembrar um pouco, justamente por isso. A qualquer botão que você aperte ali, ele vai fazer o combo, ele vai bater de alguma forma. Tanto o botão da direita ou da esquerda, ele vai bater de alguma forma. Então, é por isso que é um jogo fácil para as pessoas aí. Assim, eu não vou sugerir isso, tá? Se você ainda não jogou videogame na sua vida, não enfrente esse daí não, que você vai se traumatizar um pouco.
1: Tem Fatality, né?
6: Tem. Ele segue a mesma ideia do jogo do Wolverine. Quanto mais fúria você tiver, você consegue ali os famosos combos do jogo. Você consegue praticar o combo.
1: Mas precisa comprar esses combos ou não?
6: Não, ele é do jogo mesmo. Vai ali lutando, vai adquirindo, chegou um determinado momento, o jogador ele solta ali o especial, que é o combo, e aí fica bem bacana. É um jogo assim, eu, por exemplo, gosto muito, como eu te disse, lutei e tudo mais, me identifico um pouco. Meu irmão também praticou artes marciais comigo, então ele também gosta. Só que ele já não é uma pessoa que gosta tanto de videogames. É um jogo, por exemplo, que dá pra chamar ele pra jogar.
1: Sim.
6: Porque fica mais fácil.
1: E vai relembrar o passado
6: Exatamente.
1: Dele, tem tudo isso.
6: E a questão da jogabilidade é muito mais fácil, viu? Ó, e quem gosta de futebol vai encontrar uma novidade bem diferente no EA FC 2027. O The Grounds. Will, eu vou falar pra você aqui o seguinte. A proposta é criar um grande mundo aberto dedicado ao futebol, onde até 100 jogadores poderão compartilhar o mesmo espaço. O mapa é dividido em 3 bairros, cada um inspirado em uma cultura diferente do futebol, a francesa, a argentina e a britânica. E não serão apenas partidas tradicionais. O jogador poderá participar de disputas de 1 contra 1, 2 contra 2, 3 contra 3 e partidas rápidas. Basicamente, fizeram um mapa, mundo aberto, você é o seu personagem de videogame e você anda pelo bairro procurando quadra pra jogar, procurando outros times pra jogar, como se você mesmo fosse, sei lá, um personagem de GTA e você pudesse ali procurar algum evento pra você participar.
1: Sim.
6: É uma aposta muito ousada, que chamou a atenção, obviamente, do mercado, porque é a primeira vez que isso acontece. Normalmente víamos outros jogos de futebol na qual você podia jogar futebol de salão, futebol de rua, só que dessa vez a EA FC ela conseguiu juntar todos em um só. E ainda vem com esse combo, você é um personagem que você pode caminhar livremente pela rua antes dos jogos. Eu fico pensando, eu queria, por exemplo, ser um jogador dentro desse mundo ali, Só que com o time em crise, aí no dia anterior a torcida pega ele dentro da balada, e aí enfrenta o time em crise, entendeu? Eu acho que seria bem bacana. Aí poderia trabalhar um pouquinho nisso. Já pensou um GTA dentro do futebol? Nossa. Coisa maravilhosa.
1: O tanto de briga que ia dar também, né?
6: Ia ser bem bacana.
1: Imagina a torcida da Gaviões.
6: Ave Maria.
1: O Adamantia Verde.
6: Já pensou? Ó, também existem os kickabouts, minigames que misturam futebol com outras modalidades. O futebol, por exemplo. Claro, esse é um formato dentro do game que segue os padrões tradicionais, tá, gente? Conhecidos no mundo dos games, como as ligas, as partidas rápidas, o modo multiplayer, isso não vai mudar em nada. A gente vai ter esse mundo aí dentro do game, só pra ali, como se fosse um outro modo pra você jogar.
1: Boa.
6: Esse mundo aberto deve ser atualizado ao longo da temporada, com novas atividades, eventos e recompensas. Tomara que tenha aí os jogadores embaladas e tudo mais. A ideia é transformar o futebol em uma experiência mais ampla que vai além dos 90 minutos de uma partida.
1: Então, é todo mundo contra a Argentina.
6: É, eu, por exemplo, se fosse pisar no bairro da Argentina, com certeza não seria apenas para jogar futebol.
1: Exato. Seria também para jogar carta.
6: Exatamente.
1: Claro, não para brigar.
6: Não, claro que não. Jamais. Talvez frequentar os pubs argentinos.
1: Exato.
6: Os pubs britânicos.
1: Argentino.
6: Bom demais.
1: Exato.
6: Bom demais. Ó, e você gosta de Harry Potter, viu?
1: Gosto. Wingardium Leviosa.
6: Vamos trocar de assunto, então, do EAFC para Hogwarts Legacy.
1: Bora.
6: Olha, esse é um clássico para a nova geração.
1: Uhum.
6: É um jogo que foi muito destaque, que abrange aí o universo Harry Potter. E para os fãs de fantasia, uma notícia boa. Vem aí uma nova aventura do universo de Hogwarts Legacy. É, ele está oficialmente em desenvolvimento. A confirmação veio em um relatório que mencionou a produção de um segundo título da franquia. Nenhuma informação escapa, tá? Dos olhos atentos do mundo gamer. Isso a gente tem que deixar muito claro. Quando eles acham que estão produzindo jogos nas escondidas, nas miúdas, na verdade a gente está sabendo das coisas. Ainda não foram revelados detalhes sobre a história, outros personagens ou a jogabilidade. Também não existe uma data de lançamento confirmada, mas a expectativa é grande. O primeiro jogo foi um dos grandes sucessos dos últimos anos e já ultrapassou a marca de 40 milhões de cópias comercializadas. Por isso, uma continuação era esperada. Assim, vamos partir do livro Harry Potter. Você lê o livro, tudo mais, acabou
1: totalmente
6: ali.
1: Diferente do filme, viu,
6: fiquem
1: gente?
6: Claro, se você gosta de Harry Potter,
1: leia
6: o livro, depois assista o filme.
1: Exato.
6: Aí, beleza, assistiu o filme, acabou ali também.
1: Sim.
6: Só que se o jogo, você joga ali e tudo mais, naquele universo, como é que você segue a história depois? Se
1: é
6: nem o livro, se nem o filme seguiu.
1: Exatamente.
6: Aí vale muito da criatividade de quem tá desenvolvendo. Só que aí você também flerta perigosamente com a sequência que as pessoas não podem gostar. É uma aposta muito arriscada e é uma frase que você já me falou uma vez. Não dá pra mexer em coisa que já acabou.
1: Exatamente. Tá acontecendo isso com a série.
6: Entendeu?
1: Que não tá legal.
6: Vai sair aí a série, tem uma produção, tudo
1: Exato.
6: Certinho. Como é que você continua uma história que, assim, marcou gerações?
1: Sim, e tem gente já reclamando, porque não tem nada a ver.
6: Pra mim, é um risco. Assim, joguei o primeiro, é muito bom. Voltei ali à minha infância, assisti a Harry Potter ali nos canais de televisão e tudo mais.
1: Eu acho que o primeiro ainda você tem basicamente tudo que tem no livro e no filme. Agora você vai continuar algo, claro, pode surpreender, talvez, os pais do Harry Potter.
6: Aparecendo, talvez.
1: Exato.
6: Por que não?
1: Morreram.
6: Voltar aí, já que é a sensação de nostalgia, por que não, né?
1: Exato, é verdade.
6: Ó, e pros fãs, resta aguardar as primeiras imagens e informações oficiais sobre a nova aventura. Bem curioso, viu? Eu tô ansioso. Assim,
1: também.
6: Eu joguei o primeiro, foi muito bom, mas agora eu quero ver esse segundo aí. O que que eles vão aprontar?
1: Eu também vou ficar de olho, porque eu quero vir aqui pra criticar. Mentira, pra ver se é bom ou não.
6: O Will tem cara. O Will tem cara de quem seria da Grifinória, gente.
1: Será?
6: Eu acho que sim.
1: Então Serena.
6: Não faz muito seu jeito, não. Ó, Will, pra fechar, uma experiência que transforme o próprio mundo real em um grande mapa de jogo.
1: Olha.
6: Eu acho que demorou muito pra isso acontecer. Hopyard.
1: Qual que é esse?
6: É um projeto de corrida e exploração que funciona diretamente pelo navegador do computador.
1: Esse
6: a ideia é simples. Você escolhe uma localização no mapa e pode começar a dirigir por estradas baseadas em locais reais.
1: Olha que legal.
6: Imagina só você com seu carro aqui na frente da Alesp, por exemplo.
1: Fazendo um cavalinho de pau.
6: Já pensou? É possível procurar uma cidade, uma região ou até uma estrada específica. O mapa ele é gerado em tempo real a partir de informações geográficas. Além da exploração, também é possível criar corridas escolhendo o ponto de largada e de chegada e compartilhando o trajeto ali com outros jogadores. A experiência ainda está em desenvolvimento, por isso pode apresentar falhas ali no carregamento, no cenário, nas partidas e no modo multiplayer. O projeto funciona melhor em computador, já que os controles para os celulares ainda não estão totalmente adaptados. Mesmo assim, a ideia é bem diferente. Em vez de criar um mundo fictício, o jogo tenta transformar o próprio planeta em um grande mapa jogável.
1: Esse você joga sozinho ou você joga em dupla ou em trio ou em equipe?
6: Como você pode jogar ele sozinho. Eles estão estudando o formato multiplayer, que aí você joga online. Eu entrei no site, cheguei ali e tal. Realmente ele apresenta ainda alguns bugs ali, só que dá pra você jogar. Só que eu não achei ainda mapas aqui no Brasil. Eu encontrei na Argentina e um pouquinho mais afastado ali e tudo mais, e na Europa tem bastante.
1: Esse é da onde, você sabe?
6: Não, ele não tem... É assim, existem games que eles aparecem simplesmente do mais completo nada. E esse é um deles, justamente também por ser o quê? De computador.
1: Entendi.
6: Jogos de computador ali, você trabalha num projeto, você divulga o projeto na internet, dificilmente você pode até achar da onde que veio esse projeto, a origem de tudo. Mas é bem bacana. E duas coisas que me chamaram a atenção. Existe um jogo chamado Euro Truck, e você dirige um caminhão por estradas, tanto americanas quanto na Europa mesmo. Ele é um jogo original da Europa, mas já tentaram levar ali para os Estados Unidos. Você dirige um caminhão por rotas ali de verdade mesmo que existem. Já esse daí, o Hub Earth, ele está simplesmente fazendo o que esses aí já fazem, que é você puxar ali países da América do Sul.
1: O Rogério cantou no meu ouvido que tem a localização precisa no mapa para quem está assistindo. Eu sou cego. Estou tentando olhar aqui no telão do lado para tentar identificar.
6: Aí, ó, Prevença, viaduto do Górbio, viaduto do Ranking.
1: Argentina,
6: será? Na Argentina esse. Esse daí é na Argentina. E aí, esse mapa, inclusive, é de... Eu tô com uma certa desconfiança que esse jogo são de argentinos. Os mapas que tem lá e os únicos que carregaram com 100% assim, que fica muito bonitinho mesmo o mapa, são da Argentina. Eu tô com uma leve desconfiança. E é muito bacana porque você para de tirar essa ideia de criar cenários agora cinematográficos. Por exemplo, GTA, que Los Angeles é Los Santos, e você leva agora pro mundo real.
1: Exato.
6: Então, demorou até para isso começar a acontecer. Era uma ideia que as pessoas tinham lá em 2010, 2012, que vem tomando forma aí em 2026.
1: Ah, viu? Mas a Argentina não é tão legal assim, não, gente. Tem mapa, eu acho que no Brasil vai ser mais legal.
6: Eu acho também, viu?
1: Eu acho, imagina.
6: Eu tô ansioso para pegar daqui, para voltar para Interlagos.
1: É, então.
6: Vou lá para Itaquera.
1: Exato.
6: Bozaço, Diadema, por que não? É isso, viu?
1: Valeu, Iago.
6: Tamo junto.
1: Semana que vem tá de volta?
6: Tamo de volta.
1: Então, gente, ponto final, SP Tecnologia de hoje. Semana que vem a gente tá de volta. Para acompanhar o nosso programa, só acessar o nosso canal no YouTube, não é isso?
6: Isso.
1: Qual que é?
6: @ Assembleia SP. Também segue as redes sociais, vocês me encontram aqui e lá também com várias outras curiosidades.
1: Lá no Jornal da Lesp, no Revista Lesp.
6: Tô em todos os cantos, né?
1: Tá aqui, tô ali,
6: em tudo, né? Tô em tudo.
1: Tchau, gente, até semana que vem.
6: Valeu.

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0: A democracia e o voto são fundamentais para o Brasil porque garantem que o poder emane do povo. Permitem a escolha pacífica de governantes e a proteção dos direitos dos cidadãos. A democracia assegura a liberdade de expressão, de imprensa e de crença religiosa. A democracia é o tema do programa que começa agora. Seja bem-vindo, seja bem-vinda. Eu sou Ronaldo Penido e nos próximos minutos nós vamos mergulhar juntos no curso Democracia, Fundamentos, Desafios e Perspectivas, realizado pelo ILP, o Instituto do Legislativo Paulista. Vem comigo agora conferir um resumo da história da protagonista do nosso programa.
1: Democracia.
2: Democracia.
1: Democracia.
3: A democracia é uma das ideias políticas mais influentes da história humana. Sua evolução não foi linear. Passou por avanços, crises, revoluções e adaptações, até chegar às formas contemporâneas do século XXI. A primeira experiência democrática conhecida surgiu na cidade de Atenas, no século V a.C. Na fase romana, surgiram as eleições, o Senado, a divisão dos poderes, as leis escritas. Na Idade Média, com a ascensão das monarquias feudais e do poder religioso, a democracia praticamente desapareceu como sistema político. No Renascimento e no Iluminismo, a democracia moderna renasce. Pensadores lançam ideias que inspiram grandes revoluções democráticas em vários cantos do mundo. A Revolução Americana criou os Estados Unidos e consolidou a Constituição escrita, eleições periódicas, o presidencialismo e os direitos civis. A Revolução Francesa difundiu os ideais liberdade, igualdade e fraternidade. A democracia começa a se expandir. Surge o direito ao voto, os partidos políticos, a ideia da imprensa livre. O século XX foi marcado por grandes conflitos. A democracia é de novo ameaçada com o crescimento de regimes autoritários, como o nazismo, o fascismo italiano, as ditaduras militares em vários países. Episódios que sinalizavam: a democracia pode ser destruída. A criação da Organização das Nações Unidas em 1945 surge em sua defesa e para proteger também os direitos humanos. Entre as décadas de 1970 e 1990, ditaduras caíram na América Latina. Países africanos conquistaram independência. O fim da Guerra Fria ampliou o número de democracias. No Brasil, a redemocratização culminou na Constituição de 1988. No século XXI, a democracia enfrenta novos desafios. A democracia digital, a era da inteligência artificial na política, a privacidade de dados, participação cidadã online. Enfim, a história da democracia é a história da luta humana por participação, liberdade e direitos. Desde as assembleias de Atenas até as democracias digitais do século XXI, o conceito evoluiu profundamente. Hoje, a democracia não é vista apenas como um sistema eleitoral, mas como proteção das liberdades, respeito às diferenças, participação cidadã, equilíbrio entre poderes, garantia de direitos humanos. Seu maior desafio continua sendo o mesmo, desde a antiguidade: transformar o poder do povo em justiça, estabilidade e inclusão para toda a sociedade. Tudo isso, os obstáculos, o passado, o presente e o futuro da democracia, foram debatidos no curso Democracia, Fundamentos, Desafios e Perspectivas, promovido pelo ILP, Instituto do Legislativo Paulista, aqui na Assembleia Legislativa de São Paulo.
4: Esse curso se encaixa perfeitamente dentre a missão do ILP, que é justamente fortalecer a democracia, educar para a cidadania, trazer o cidadão para a Assembleia Legislativa e fazer essa ponte entre a Assembleia e o cidadão para que ele se sinta aqui realmente nesta casa, que é conhecida como a Casa do Povo. E também atende à Agenda 2030 da ONU e tornar as instituições mais eficazes.
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0: Já deu para perceber a força dos temas que vamos ver, não é mesmo? A partir de agora, você confere comigo a forma como o curso foi construído. No total, foram 12 aulas ministradas gratuitamente no Auditório Teotônio Vilela, aqui na Alesp. Começamos com os trechos que destacam os fundamentos e as origens da democracia.
3: A história e os primeiros passos do sistema político, conhecido como governo do povo, foram o assunto da primeira aula.
5: a evolução do conceito de democracia ao longo dos séculos, passando inclusive pela inspiração religiosa. O professor de Direito da Universidade de São Paulo, Erivaldo da Silva Ramos, deu a aula inaugural. Mais do que falar do passado, o professor Erivaldo convocou os alunos a pensar a democracia e os caminhos trilhados por ela, muitas vezes se equilibrando entre modelos idealizados e o mundo real.
6: Essa tensão entre ideal e realidade é algo fundamental para compreender o processo democrático. E aí vai o meu tributo aos filósofos, que é algo próprio da filosofia. Nos textos bíblicos, na mensagem cristã, nós vamos ter o seguinte, que o homem foi criado por Deus à sua imagem e semelhança. Então eu estou dizendo que há alguém todo-poderoso que cria todas as coisas e que criou o ser humano à sua imagem e semelhança. Então nós estamos assentando aí a igualdade num outro patamar que nunca havia existido anteriormente. Porque as pessoas são intrinsecamente iguais, porque todas elas partilham essa igualdade com a própria divindade, né?
5: Na segunda aula foram iluminadas as diferenças entre os conceitos de democracia.
7: Se fala pouco do período da democracia ateniense, já que é para a gente começar falando de democracia, né? Onde houve uma construção, óbvio, com as características do período, mulher não era um integrante do ambiente decisório, os escravos também não, mas de qualquer forma onde havia essa preocupação de haver mecanismos públicos de decisão que se divorciassem dos mecanismos privados.
5: Já nesta outra etapa do curso, os docentes pesquisadores abordaram os mecanismos de proteção da democracia contra abusos de poder nas esferas municipal, estadual e federal.
8: O totalitarismo soviético se diz democrático. O totalitarismo chinês se diz democrático. Tendências totalitárias dos países ocidentais se dizem democráticos. Todo mundo usa a palavra democracia que perde esse significado essencial. Mas o que, em essência, seria essa democracia que, aos olhos civilizacionais, disso que nós chamamos mundo ocidental, onde se insere o Brasil, merece o nome democracia.
9: Quando você fala em políticas públicas, não tem como não fazer a relação, né, o link com a questão democrática, especialmente como você colocou, nos tempos atuais, em um ano de eleições, né, que é um dos elementos aí, centrais, né, na discussão sobre democracia como um todo.
0: Agora vamos avançar no tempo até chegar ao momento presente do sistema democrático. As vantagens e desvantagens dos modelos de democracia, as eleições democráticas, a relação entre igualdade política e desigualdade econômica, a democracia como valor moral.
5: Nesta aula, os professores convocaram os alunos a refletirem e debaterem sobre os benefícios e inconvenientes dos modelos democráticos.
10: A crise da democracia, pelo menos num certo segmento, eu não posso, sabe, é um problema muito mais complexo que isso, mas acho que um dos pontos dessa complexidade é a falta de responsabilização de nós mesmos na participação democrática. E ter o poder faz com que a gente se afaste dessa participação.
5: Eleições livres, justas e frequentes. Esta aula realçou as condições ideais para a realização de pleitos democráticos, assim como questões de manipulação e transparência de todo o processo eleitoral. Os conflitos entre igualdade política e desigualdade econômica. As tênues fronteiras entre as liberdades, negativa e positiva, foram os assuntos da sexta aula.
11: Não há como divorciar a democracia e direitos humanos. A democracia é o regime mais compatível com a proteção dos direitos humanos. A democracia e os direitos humanos mantêm uma relação de indissociabilidade.
5: As funções dos partidos políticos nas democracias modernas e os sistemas majoritário, proporcional e mistos foram os temas da sétima aula.
12: Hoje está muito difícil de nós fazermos uma separação nítida entre o que é pré-campanha, do que é não-campanha, do que é efetivamente campanha.
5: Neste encontro, alunos e professores debateram a democracia como valor moral.
13: Todos os instrumentos em seu caput diz: o homem, ou seja, a pessoa humana, nasce livre e iguais em seus direitos. Que legal, mas é formal, porque materialmente há desigualdade.
4: Tivemos a oportunidade de trazer também um professor da Universidade de Bolonha, Luca Mesetti, que é o professor catedrático da Universidade de Bolonha, a primeira universidade do mundo, para tratar do sistema político-partidário italiano. Então, isso ainda trouxe mais brilho e luz para o curso.
5: O professor Luca Mesetti analisou o parlamentarismo italiano, o funcionamento dos poderes legislativo, executivo e judiciário na Itália, e ainda foram debatidas diferenças nas formas de atuação dos poderes naquele país e no Brasil. Assim como Luca Mesetti, todos os professores convidados, além de docentes, também atuam como pesquisadores científicos.
14: Isso foi o grande diferencial, porque são todos professores pesquisadores. Né? São professores que se debruçam sobre temas diferenciados, claro, né? Afeitos àquele assunto do dia, mas com visões diferenciadas. Ou seja, a riqueza de tudo isso é que havia o contraditório. Isso nos provocava o debate, provocava o aumento da visão crítica, nessa gramática que eu chamo que é a democracia.
0: Seguimos refletindo sobre os obstáculos com os quais o atual momento histórico e político mundial afronta a democracia, especialmente sobre os desafios para o futuro. Na era digital, como lidar com a desinformação e o uso de deepfakes? Afinal, a inteligência artificial também pode ser usada para manipular discursos e aumentar a polarização nas instituições. Nas quatro últimas aulas do curso do ILP, os professores estimularam um debate em busca de respostas para essas questões.
5: Mais de 50 alunos acompanharam de forma presencial as aulas apresentadas por 27 professores, pesquisadores e especialistas ligados a universidades renomadas. O curso também foi exibido na programação da TV Alesp.
14: Eu espero que esse referencial teórico que esse curso deu, ele possa movimentar ideias na sociedade. Né? Esse curso ele vai aí para a população, né, maior daqui a um tempo, por alguma plataforma, mas aqui na casa ele reverbera. Né? A casa onde a atividade fim é o processo legislativo, esse curso, tenho certeza, fará toda a diferença.
5: Os algoritmos, a polarização e a liberdade de expressão foram tema da nona aula.
15: O que acontece com as narrativas falsas é a ruptura dessa governança democrática. Porque nós temos uma realidade, nós temos narrativas que afastam o cidadão, o eleitor, a sociedade, da realidade.
5: O próximo encontro iluminou as diferenças entre o populismo de direita e de esquerda, tema desenvolvido pelos professores pesquisadores especializados no assunto.
16: Em A Nova Razão do Mundo, um ensaio sobre a sociedade neoliberal, Pierre Dardot e Christian Laval sustentam que o neoliberalismo inaugura uma nova ordem cujos contornos econômicos trazem implicações que vão muito além da economia.
5: Na reta final do curso, o debate destacou os efeitos da desigualdade extrema sobre a representação política, as oligarquias econômicas e a captura do Estado.
17: É um problema de composição de interesses. Se o legislativo dorme, existe a inconstitucionalidade por omissão. Mas não é porque o legislativo dorme, ou porque ele faz bobagens, desculpe o termo, é que o juiz está autorizado, ou o administrador está administrado, a deixar de lado a lei e fazer a lei ele próprio.
5: Além da liberdade econômica como fator de redução da pobreza. A governança global, a inteligência artificial e a participação cidadã, reformas institucionais e inovações democráticas foram os assuntos da última aula do curso.
18: A utilização de plataformas digitais e sistemas de IA acelera mudanças profundas na comunicação pública e política. Ferramentas que poderiam favorecer o debate e a participação são frequentemente utilizadas para construir narrativas distorcidas e anular as distinções entre o verdadeiro e o falso.
9: A gente tá com esse material sendo trabalhado, né, sendo produzido, para que seja disponibilizado. As câmaras municipais têm uma vivência muito próxima à da Alesp, né, uma realidade muito próxima à da Alesp. Então, creio que é um material que vai poder ser muito bem aproveitado nessas instituições também, sem dúvida.
19: É importante a gente, você olhar e respeitar a divergência para você tornar a sociedade um pouco melhor, né?
4: Então foi muito rico, trouxemos aí diversas visões, como é natural, é uma democracia, às vezes visões distintas sobre alguns temas de democracia, contrapostas para mostrar que não há um único caminho, mas que isso precisa ser debatido, precisa ser encontrado através de um sistema plural, diversificado, colorido, como é natural de uma democracia.
0: Entender e defender a democracia é prioridade e tarefa de todos nós. O programa sobre o curso Democracia, Fundamentos, Desafios e Perspectivas, realizado pelo ILP, fica por aqui. Siga acompanhando a programação da TV Alesp pelas nossas redes sociais. Obrigado pela sua audiência. 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

programa super especial sobre Páscoa, um dos maiores rodeios que temos no nosso país. Na verdade, é o maior rodeio que nós temos no nosso país. Dá uma olhada. Nós estamos direto, nós estamos dentro da arena do Barretão, é isso mesmo. Para mostrar para você todos os detalhes, tudo o que acontece, bastidor e, claro, muitas outras entrevistas. Vem cá. É aqui, ó, que acontece o maior espetáculo da América Latina, meu amigo e minha amiga. É aqui que já pisou grandes nomes do roleplay. E a gente vai mostrar para você tudo isso a partir de agora, nesse programa especial que é o nosso Me Leva Direto da Cidade de Barretos. Bora!

0: Olha só onde nós estamos. Nós estamos a poucos metros aqui onde acontece o rodeio. E olha, vou te falar uma coisa pra você. As histórias, né? O roteiro vai acontecendo. Nós encontramos aqui um amigo aqui, camisa da Argentina, né? Por favor, se apresente, por gentileza.
1: Meu nome é Domingos. Domingos Luciano Dias, sou representante comercial na área de alimentos, no Rio de Janeiro. Viemos aqui com a equipe, aqui com quatro pessoas, eu, Marcos, o filho dele, Fabrício, e a Ana Cristina, viemos fazer um trabalho aqui honestamente, sem atrapalhar ninguém e sem prejudicar ninguém, apenas também de ganhar o nosso dinheiro, para nós pagar nossas contas, né, cara? E prosperar todo mundo junto aqui, com a nossa equipe aqui, e sair bem, todo mundo aqui do Barreto. Já é a quarta vez que a gente vem, a nossa equipe aqui vem, é uma festa que, né, fecha praticamente mundialmente, né, falando aí para geral. Mas estamos bem aqui, graças a Deus, a gente tem nossa barraquinha aqui, tem nossa fonte lá, nossa base aqui na cidade. E aqui é só pra gente fazer nosso corre aqui, o gelo, uma cerveja, uma água. A gente vem boné, trouxemos cheirinho de carro, adesivo. Vamos ter também flama pra botar nos carros, né? E água e cerveja, é isso aí. Cachaça não, porque dá problema.
0: Deixa eu te perguntar uma coisa agora, Domingo. Seguinte, a gente fala Barretos, né? Você tocou num assunto importante. Barretos é o maior rodeio do país, né? O maior rodeio. E é uma oportunidade também pra ali movimentar o negócio, né? Fazer uma grana extra, né? Por que que vocês escolhem, né? Além de tudo isso, por que que vocês escolheram vir a Barretos todos esses anos?
1: É, cara, porque aqui acontece o seguinte: a gente vem sem nada e sai com algum, né, cara? Sai alguma farpelazinha pra gente pagar nossas, né, nossas dívidas, nossos compromissos, né? Até com a família em casa, com os filhos, com a esposa. Então, a gente, nosso intuito de vir aqui é levar um dinheiro pra casa, pra família, né, cara? E aqui a Barretos é sempre acolhedor aqui pra todo mundo. A gente vem na boa fé e encontra também o pessoal aqui de Barreto que acolhe a gente aqui, né? Com sabedoria. E a gente aqui tá pra somar com todo mundo junto, entendeu? Aqui é somar, a gente não vem diminuir nem. A gente vem multiplicar e somar, né? E fazer uma boa política geral aqui em Barretos, que o povo aqui é acolhedor, barretenses aqui são top de linha. E a festa aí não tem como explicar, né? Festa de pra geral, né? Todo mundo aqui vem, se diverte, brinca e ganha seu dinheiro honestamente.
0: Quantos quilômetros de casa até Barretos?
1: Cara, deve dar 900 quilômetros.
0: Você é de onde? Só pro pessoal de casa entender.
1: Cara, eu sou da cidade do Rio Grande do Norte, Natal. Só que eu vim muito tempo aqui, morar aqui no estado do Rio. Então, meu trabalho é na base do Rio, mas eu faço alguns estados, Minas Gerais, Goiás, Brasília, São Paulo. Tem algumas empresas que eu represento. E quando tem esses eventos aqui, a gente vem prosperar e fazer um corre à parte para a gente pagar nossas contas aí para a família.
0: Agora a pergunta que não quer calar, vale a pena?
1: Vale a pena, cara, porque aqui é o seguinte, você sofre, né, cara? Você sofre, mas você leva algum pra casa, né, cara? Porque não adianta. Se você quer ganhar alguma coisa, você tem que sofrer, não adianta. Então, aqui faz parte, né, cara? Faz parte do divertimento e do trabalho, entendeu? E aqui a nossa equipe aqui é uma equipe de quatro e um ajudando o outro. Aqui não tem. Ninguém é melhor do que ninguém. Nossas despesas a gente racha todo mundo e nosso lucro é rachado para todo mundo. Então aqui ninguém é diferente de ninguém. Todo mundo ganha o seu e todo mundo trabalha bem.
0: Isso aí. Parabéns pelo trabalho honesto, como sempre. A gente valoriza as pessoas aqui. Eu vou conversar com o parceiro aqui agora. Pode ser? Ô, Marco? Vem cá. Esse que é o chefe da equipe? Vem cá então. Eu tô vendo aqui, ó, o seguinte. Mostra aqui, Maurão. Tem aqui uma barraca aqui. O Marco tá aqui já. Seguinte, Marco. Obrigado por atender a gente. Tava falando aí com o nosso amigo Domingos. Todo o esforço, né? Você é de onde, primeiramente?
2: Eu sou nascido na cidade, né? Tenho orgulho de falar, de Bom Jesus do Itabapuana, né? Divisa com o Espírito Santo. E atualmente estou morando em Juiz de Fora, né? Morei em Itaperuna também, onde meu pai mora. E a gente viemos aqui também, né? Igual o nosso cara, amigo ali, o Carioca Domingos, falou, né? Com o objetivo de prosperar aqui, né? De a gente ganhar um dinheiro aqui. E sabemos que não vai ser fácil, né? Porque tudo aqui é luta, mas sem luta não há vitória, né? É o que a gente pensa, é o meu objetivo é sair daqui sair feliz, sem prejudicar ninguém, também sem ser prejudicado e fazer o útil e agradável aqui na cidade.
0: Com certeza. Agora é o seguinte, né? A gente vê que tem luta, tem a correria, tem a batalha do dia a dia, mas tem também os perrengues, né? Tem os perrengues aí. Queria entender um pouquinho quais são os perrengues que vocês passam aí, qual que é o perrengue que tem para vir até Barretos para vender aí os produtos de vocês.
2: Primeiro tem custo, né? Por exemplo, eu de Juiz de Fora aqui tem quase 800 quilômetros. Aí depois aqui dificuldade de banheiros, aqui fora muita dificuldade, ninguém quer te dar um apoio, ninguém deixa você ir no banheiro, não tem um local para você tomar um banho.

0: A gente paga aqui, cada um aqui, mais barato é R$ 28.
1: É isso aí, então, e também todos esses problemas também. Você me dá licença para mostrar aqui a
2: Claro.
1: sua casa improvisada?
2: Fica à vontade.
1: Vem cá, seguinte, só para você entender de casa a situação, a gente fala, né, o pessoal aqui acha que é tudo luxo, né, tudo glamour. Mas aqui, ó, o pessoal que fez aqui a barraca improvisada, vou entrar aqui, dá licença aqui, viu, pessoal? Então aqui, ó, o pessoal fez aqui, ó, a barraca improvisada, né? Aqui, claro, algumas roupas, mantimentos aqui, que eles estão. Por quê? É tudo no improviso. Foi como o nosso amigo acabou de falar, o Marco, né? Eles vão revezar aqui, duas pessoas acabam ficando, né, dormindo por aqui, enquanto os outros dois estão vendendo e depois outros dois voltam para dormir e os dois que estavam aqui vão para a venda. Então essa é um pouco do bastidor da realidade desses vendedores, né, que ficam por aqui. Os vendedores aqui que saem aí, rodam 800, 900 quilômetros para levar o sustento, né, para dentro de casa e sair daqui, como eles próprios mesmo falaram, né, para prosperar um pouco mais. Essa é a realidade que a gente traz para você aqui dentro da TV Alesp.

0: e roda. Aqui Barreto se encontra várias surpresas, personagens também. Tava chorando, tesouro?
1: Ah, sim, porque o Chaves e a Chiquinha nunca vêm em Barreto. Sempre, todo ano que tem a festa do peão aqui, eles vão para Acapulco. E eu, como gosto muito de cavalo, de boi, a minha mamãe fala assim, tesouro, rei, coração, vai para a festa do peão. Aí eu venho. E como o professor Girafales só traz flores e flores, eu sempre falo para trazer um casaco de couro, um relógio de ouro, um doce de caramelo, sei lá. Só traz flores e flores. E a minha mãe só dá café. O café tá muito caro, então eu pego as rodas dele e venho vender pra comprar mais café.
0: Tá certo. Agora vamos desmontar um pouco o personagem. Quem é que tá por trás do personagem?
1: Com licença. Por trás do personagem está Josias. Faço o personagem já faz 5 anos. 5 anos que estou aqui em Barretos também. Eu era de circo antes. E veio a pandemia, eu me reinventei. Me caracterizei de personagem de Kiko e fui vender bola na rua, bola do Kiko. E pegou, Taeme e Thiago me chamou no palco. Ele começou a me seguir, o Thiago, Taeme e Thiago. Fala que eles são meus padrinhos artísticos. E eu vim pra Barretos. E o primeiro ano de 2022 eu saí no videoclipe do João Neto e Frederico aqui no palco Amanhecer. E Barretos abre a porta das oportunidades.
0: Você, a gente fala em oportunidade, vi que você vai com várias flores, né? Sim, como é que é pra você essa época do ano aí? Aqui, a Barretão pra você, como é que é?
1: Ah, é maravilhoso. A gente espera, quando acaba aqui, a gente já vem contando nos dedos, esperando o próximo ano já. Quem, eu falo, quem bebe da água de Barretos nunca mais deixa de beber, né?
0: Legal.
1: Barretos é Barretos.
0: Você é de Barretos?
1: Eu sou de Curitiba,
0: Paraná. Curitiba. Sim. E aí veio essa oportunidade pra cá, né? Todo Barretão tá pra cá.
1: Todo ano eu tô aqui, eu já sou... Não que eu esteja me gavando, mas eu sou carteirinha carimbada já aqui. Sou muito querido por todos aqui. Eu vou no campo, vou em tudo quanto é lugar, todo mundo já me conhece. Os artistas me seguem, Luan Pereira me segue. Eu vou dançar com o Jirai Uai aí também, legal, entendeu? Então eu sou bem querido aí por todos. O personagem ajuda bastante e o carisma também, né? Que não adianta só você colocar a roupa do personagem e você não ter o carisma com a pessoa, entendeu? Tipo, isso ajuda bastante.
0: Legal. Vamos voltar ao personagem, então? Vamos voltar ao personagem aqui, ó, enquanto nosso personagem aqui volta, né? Que é o seguinte, geralmente, né, tem uma frase famosa, emblemática, né? Que fica, tesouro, não se misture com essas gentalhas ali.
1: Sim, babãe, gentalha, gentalha.
0: Então, ó, seguinte, a gente tá passeando aqui pelo Festa do Peão de Barretos. Dá uma olhada quem a gente encontrou aqui. Você tá bom, menino?
2: Bom demais,
0: beleza, velho. Seu nome?
2: Adolfo.
0: Adolfo, você é daquele Barretos mesmo?
2: Bebedouro.
0: Bebedouro, do lado, né?
2: Do lado.
0: Fala uma coisa pra gente, é atração aqui também, né?
2: Isso. Atração, todo mundo passa, tira foto aí, ó, garante seu retrato do lado do Jeromão aí, ó, de fundo.
0: Legal. Como é que faz pra cuidar? Só pra gente quem tá aí em casa entender.
2: Assim, o povo chega aqui e vê só o boi aqui e não vê como é que é cuidado lá fora. Interessante essa pergunta, né? Porque nós passamos o ano inteiro pra vir só os 10 dias que trabalhar. Meu cuidado é com o dia a dia, tratando, cuidando. E é um carinho, como se fosse um cachorro pra gente.
0: É isso, tem que cuidar, né? Cuidar pra... O pessoal de casa que nem se falou, né? O pessoal acha que é só esse momento, né?
2: É, penso que é só esse momento aqui, mas tem que cuidar.

0: Um animal tá bonito assim, ó, gordo. É, tem que cuidar muito.
1: Legal, bacana. Qual que é o nome dele?
0: Bordado.
1: Bordado, Bordado. Você tá aqui com o Bordado. Tá vendo só? Qual que é a idade?
0: 8 anos.
1: 8 anos. Tá vendo só? E a gente fala o seguinte, né? Aqui em Barretos, né? Tudo vira atração, tudo vira turismo, né? Vocês vieram de Bebedouro trazer o Bordado aqui pra aproveitar essa festa grandiosa, né?
0: Aproveitar e preservar a nossa cultura, né? Que tá perdendo. Talvez o povo passa, não sabe, não conhece nem que é um boi, não sabe ver de perto, né?
1: É, eu, por exemplo, fiquei confuso. Perguntei pra vocês na hora ali, né?
0: Muita gente chega aqui e acha até que é estátua, né?
1: É verdade, verdade.
0: E vê que é um boi de verdade.
1: Legal. O que você tem de recado pro pessoal de casa ali que... pra cultivar um pouco essa cultura?
0: Tem que cultivar, procurar mais um pouquinho, gente. Pesquisa um pouco no celular, aí vocês que não conseguem até um sítio, porque a cultura do sítio é muito boa. E vem pra Barreto.
1: É isso aí. É isso aí. O Bordado quer falar alguma coisa? Não, não quer falar nada. Não quer falar com a gente, não. Bom, a gente vai ficando aqui, ó. Mostrando pra você aqui o pessoal aqui com Bordado, né? Ó, dá uma olhada aí no Bordado mais uma vez. O boi Bordado. Aqui, bom demais, bom demais. E é o seguinte, a gente continua passeando pela festa aqui, porque a festa não para, viu, Mauro? Não para a festa aqui. Obrigado, obrigado, obrigado. A festa aqui não para, ó. Dá uma olhada. Nosso amigo aqui, ó. Olha lá. Olha lá. Nosso amigo ali. Olha lá o pessoal aqui já aproveitando para fazer uma foto.
2: Seja bem-vindo aqui em Barretão. A galera aqui tá curtindo aqui, o pessoal da onde? De Goiânia, né?
3: Cristalina, Goiás.
2: Cristalina, Goiás. Estão aqui visitando Barretos. Você pode vir também, ó. Qualquer um pode entrar, né, pessoal?
3: Pode. É bom demais aqui. A gente já veio ontem. Perfeito. Hoje vai ser melhor ainda.
2: É o pessoal da Lespe aqui? É um prazer aqui, ó, pessoal. Seu Sertãozinho. Cristalina do Goiás. Esse aqui é de Marte, né? É do planeta Marte. É de outro planeta. É isso aí, é um prazer.
1: Prazer é nosso, tá vendo só? Pessoal, aproveita aqui. Estamos ao vivo aqui. Vem cá, deixa eu aproveitar e falar com o nosso amigo aqui. Qual que é o nome do nosso amigo aqui?
2: Eu sou o Palhaço Pistolinha.
1: Palhaço Pistolinha.
2: Isso, e Palhaço Pistolinha.
1: Agora é o seguinte, Palhaço Pistolinha. Por trás do Palhaço Pistolinha, quem tá?
2: Agora ninguém.
1: Ainda bem, né?
2: Agora ninguém.
1: Ainda bem.
2: Mas dentro do Palhaço Pistolinha tem um pai de família chamado Toninho Costa, da cidade de Sertãozinho.
1: Legal. Vou falar com o Toninho agora, pode ser?
2: Isso, pai.
1: Vou falar com o Toninho. Vou falar com o Toninho. Ó, vou falar com o Toninho. Isso. Toninho, obrigado por atender a gente.
2: Mãe, eu que agradeço a oportunidade. Barretos dá essas oportunidades pra gente, né?
1: E como que é pro Toninho? É, tá criando, criou esse personagem, o Palhaço Pistolinha, e tá aqui hoje dentro da festa de Barretos.
2: Pra mim é um motivo de orgulho muito grande, tá? A gente poder ter esse contato e tá dentro de uma das maiores festas do planeta, né? Barretos é conhecido no mundo todo e a gente de estar aqui trabalhando, exercendo a minha arte, é motivo de bastante orgulho.
1: Deixa eu voltar a falar com o Palhaço Pistolinha, vem cá. O Palhaço Pistolinha vai voltar a falar com a gente ali, porque é o seguinte. Viu o Palhaço Pistolinha aí? Eu tô vendo. Que é isso aí, Palhaço Pistolinha?
2: Isso aqui são as claves. São as claves, eu trago só pra impressionar mesmo.
1: Ah, mas não é pra fazer nada, não?
2: Não, às vezes quando paga bem a gente faz.
1: Tem como fazer a demonstração pessoal da Lespe aí?
2: Agora?
1: Agora, vamos
2: nesse
1: lá.
2: Momento?
1: Nesse momento.
2: Então vamos lá, vou fazer primeiro com uma que é muito mais fácil pra gente fazer o aquecimento.
1: Vai lá.
2: Como que o senhor chama mesmo?
1: Fábio.
2: O grande Fábio me entrevistando aqui. Vou fazer com uma que é simples, Fábio. Ó, primeiro você vai jogar ela. Dá o giro, ó. Pegou. Beleza. Pronto, é isso.
1: Posso tentar essa?
2: Oi?
1: Posso tentar?
2: Oh, claro.
1: Posso tentar? Vamos
2: lá, com uma agora. Eu seguro o microfone.
1: Com uma só?
2: Com uma só.
1: Jogou?
2: Ô, oh, você já é profissional. Você é
1: Fui
2: profissional.
1: Bem, não?
2: Muito bem, maravilhoso. Você pode fazer com duas.
1: Não, agora eu vou deixar pra o senhor.
2: Ah, com duas?
1: Vai lá.
2: Olha, a ambulância tá chegando. Lá com duas, hein? Cuidado com o microfone. Faz o giro. Por cima. E caiu no chão.
1: Pera aí, é a ambulância. A ambulância atrapalhou. A ambulância atrapalhou. Vamos lá.
2: Uma, duas, faz um giro, pegou.
1: Boa. Agora eu quero
2: ver. Eu vou fazer o mais difícil.
1: Agora
2: eu
1: quero ver.
2: Esse aqui eu treinei em casa. Tô há 15 dias treinando só pra fazer isso pra Lespe, hein? Cuidado aí que é perigoso. Cuidado aí, pessoal de casa. E se acertar em vocês, é perigosíssimo isso. Três palhaços só fazem isso no planeta. Né? Dois estão hospitalizados. Né? O outro sou eu. Cuidado, hein? Um, dois, três e... Ai! Vou
1: tentar de novo. Calma aí que ele vai tentar. Vai lá. Vamos ver se vai dar certo. Calma. Tá nervoso por causa da câmera?
2: Muito.
1: Tá nervoso por causa da câmera, é isso?
2: Eu sou capaz de fazer isso o dia todo.
1: Vai lá.
2: Você tá com tempo?
1: Tô. Vai lá. O programa é longo. Foi. Foi.
2: É melhor fazer aqui direto.
1: É isso aí, ó. Palhaço Pistolinha. Tá vendo? Aproveitando pra trazer um pouco de alegria.
2: Lá atrás eu consegui. Mas eu tô falando pra milhares e milhares de brasileiros. Então, acaba caindo. A vida acontece.
1: O importante é a sua alegria. O importante é você trazer um sorriso pra todo mundo. Muito obrigado.
2: Muito obrigado. Eu que agradeço vocês, né? E vida longa a Lesp, vida longa a festa de Barretos, aqui de Barretos.
1: É isso aí, é isso aí.
2: Ah, e você sabia que a festa de Barretos é em Barretos?
1: Ah, você tá brincando.
2: Não, é Barretos.
1: Peraí. É isso aí, Barretos.
2: É, a festa de Barretos é de Barretos.
1: Peraí. Agora fiquei confuso, agora você me confundiu agora.
2: E a de Parintins é lá em Parintins.
1: E a de Jaguariúna?
2: É em Jaguariúna, né? Ela fica em Jaguariúna.
1: Mas tem a de Americana também?
2: Tem a de Americana também, tem a de Americana, que geralmente acontece todos os anos em Americana.
1: Rapaz, agora você me deixou confuso agora. Então quer dizer então que a festa aqui de Barretos tem 71 anos, acontece em Barretos?
2: Sempre, todo ano aconteceu a festa do peão de Barretos, em Barretos, né? O pessoal tentou levar pra outra cidade, mas o nome não colou. Até tentou levar, mas não deu. Olha, tô sendo reconhecido aqui.
1: O pessoal conhece, né?
2: Conhece, palhaço, conhece em qualquer lugar.
1: Obrigado, mais uma vez. Esse é o Palhaço Pistolinha aqui, trazendo alegria pro pessoal. Como é que foi pra você aí apresentar em Barretos?
4: Maravilhoso. A galera recebeu com uma receptividade, com tanta energia, tanto amor, tanto carinho, né? Tão importante a gente estar desbravando também. Com certeza o samba e o pagode tem espaço aqui na festa de peão de Barretos. Festa tão tradicional, né? Uma festa sertaneja, mas a gente também é um celeiro de música muito boa. Estou muito feliz de poder participar.
1: Como é que faz essa conciliação de trazer o pagode, o samba, para um dos maiores eventos?
4: A música brasileira, ela tem várias vertentes, né, cara? Ela trafega por um monte de lugares. E a música sertaneja também faz parte da gente também, das nossas origens também. Meus pais são de Minas Gerais, então tem um pouco da música sertaneja também. Apesar de ser do samba e do pagode, né, que é o meu gênero, é a minha origem musical. Mas estou muito feliz de poder participar aqui de uma festa tão grandiosa como essa e ser recebido com tanto amor, tanto carinho.
1: Obrigado, muito Belo. Obrigado. Isso aí, tá vendo? Ó, começando com o Belo aqui. Já batemos esse papo, trocamos essa ideia. O Belo aqui apresentou em Barretão hoje, fez essa união do pagode, do samba e trouxe pra cá o maior evento sertanejo, né, do nosso país também, que está do mundo. Estou muito feliz. Tá feliz? Conseguimos, né, o Belo aqui, que a gente estava precisando falar com ele. É isso. Então vai continuando vendo as imagens que o Mauro Silva, nosso cinegrafista, fez pra você aqui dentro desse programa super especial.

0: seguinte, hoje é um dia também especial, porque a cantora da Castela vai se apresentar aqui no palco hoje. E claro, tem muitas fãs que é da Castela. Seu nome?
1: Alana.
0: Você é de onde, Alana?
1: Sorocaba.
0: Quantos anos você tem?
1: 10
0: anos. Você veio pra ver quem aqui hoje?
1: Ana Castela.
0: Ana Castela. De 0 a 10, quanto você gosta da Ana Castela?
1: 11.
0: Tá vendo? Quantos fãs? Fã demais da Ana Castela. Você é tão fã que tem até um chapéu autografado, é isso?
1: Sim.
0: Como é que você conseguiu esse chapéu aí?
1: A gente arrumou, né, um amigo do meu pai conseguiu um ingresso pra gente ir no camarim dela. Foi meio complicado, né, porque tinha várias pessoas e a gente eu fui a última, aí eu consegui bater um papo lá com ela, mandei uma cartinha. Eu não trouxe a camiseta autografada, mas eu trouxe o chapéu autografado por ela.
0: O que você conversou? Qual foi esse papo, Ana Castela?
1: Nossa, Ana Castela, eu sou muito sua fã, adoro suas músicas, você é minha inspiração.
0: O que você escreveu na cartinha que você falou?
1: Ana Castela, eu te amo muito, espero que você continue na sua carreira, espero que você faça muitas crianças felizes, pois o seu trabalho é muito maravilhoso, te amo.
0: É o seguinte, a gente fala, né, que a Ana Castela acaba contagiando criançada, adultos, enfim. Como que você começou a paixão pela Ana Castela? Como é que foi que você começou a gostar da Ana Castela?
1: Foi bem no comecinho, quando ela lançou a música Pipoca junto com a Melody. Aí eu vi que a voz dela era incrível. Gostei muito da voz dela e comecei a acompanhar até hoje.
0: Como é que sua mãe te incentiva no dia a dia? Como é que ela te ajuda aí no dia a dia pra tentar, como você disse, você quer trocar uma ideia com a Ana Castela de novo, né?
1: Sim, claro.
0: Como é que sua mãe te ajuda?
1: Ela me dá umas ideias, né, de agora eu tô querendo ser influencer. Então ela me dá umas ideias de marketing, umas ideias de vídeo, né? E também ela me ajuda, né, com o roteiro dos meus vídeos. E às vezes até com o que eu vou falar, né, porque tem gente que realmente gosta de mim. Eu não sou tão grande assim, eu tenho 185 seguidores no YouTube. E, assim, é uma gente que gosta dos meus vídeos de verdade, né, acompanha meus vídeos. E ela incentiva eu trocar umas ideias ali, né, conversar com ela mesmo. Aí ela pensa, filha, você tem que seguir seus sonhos, né?
0: E é isso, tem que seguir os sonhos. Mostra o chapéu aqui pro nosso cinegrafista, pra ele mostrar pra vocês. É o seguinte, ó, o chapéu da Ana Castela, autografado pela Ana Castela. E esse chapéu aí, é o seguinte, o chapéu vale bastante, esse chapéu, né?
1: Vale.
0: Vale mais que dinheiro, né?
1: Com certeza.
0: Vale muito mais do que dinheiro, chapéu. Coloca o chapéu. Fazer agora o seguinte, você falou que ia ser influencer, né?
1: Sim.
0: Então, vou te dar o microfone na sua mão, você vai chamar o intervalo. Fala, daqui a pouco a gente volta depois do intervalo, pode ser? Sua vez, fica à vontade.
1: Pode falar com você?
0: Depois do intervalo,
1: depois do
0: intervalo a gente volta.
1: Tchau, gente. Após o intervalo, nós voltamos com mais informações pra vocês. Beijo.
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0: Muito bem, estamos de volta com o nosso Me Leve Especial Barretão 2026. E aí, tá curtindo? Olha só, a expectativa é que passe por aqui pela Festa do Peão de Barretos ao longo desses 10 dias, mais de 10 dias, né, de evento, pelo menos aí 1 milhão de visitantes. É isso mesmo. São mais de 10 dias do maior evento sertanejo, né, do circuito sertanejo do país. Expectativa, como eu disse, mais de 1 milhão de pessoas passando, visitando aqui, pessoas chegando de todos os cantos do mundo. É isso mesmo. Só que aí fica uma pergunta, né, no ar. Onde é que a cidade de Barretos comporta todo mundo, né? Será que comporta essa galera que vem de fora? Nós fomos até um camping para conhecer um pouquinho como é que funciona o camping, o que é um camping, e também ver as pessoas que vêm de outra cidade, de outro país, que vão ali para se hospedarem nesse camping. Uma entrevista super bacana, né? Uma matéria super bacana que você vai acompanhar junto comigo a partir de agora. Dá uma olhada.
5: Bom, olha só, muitas pessoas, né, acabam saindo de outros estados, até de outros países, né, para achar algum local para se hospedarem. Só que aí acontece que hotéis estão lotados, né, já não tem mais vagas. Aí tem os famosos campings, né? Os campings aqui que acabam sobressaindo, principalmente nessa época do ano. O Eduardo está aqui, ele que é gerente desse camping onde nós estamos aqui. Primeiramente, muito obrigado por atender a gente. Queria que você falasse um pouquinho, né? Só para quem está em casa entender, o que é um camping, Eduardo?
6: Ah, o camping aqui nosso é um camping que foi idealizado pelo Piri e pela Marcia, né? E eles começaram há 15 anos isso aqui. A ideia do Bira, na verdade, deles, né, foi trazer uma hospedagem para um hóspede que era diferente e acessível. Só que ele enfrentou algumas dificuldades, porque a ideia sempre foi ter uma boa convivência, respeito mútuo. Então ele foi impondo algumas regras e, graças a Deus, hoje a gente recebe idosos, recebe crianças, o povo se diverte, mas sempre tem um respeito muito grande de todo mundo, né?
5: Legal.
6: Mas é uma opção de hospedagem que é muito procurada durante o ano todo. A gente começa as reservas em janeiro e é uma festa, a galera consegue curtir bastante.
5: É aquilo que eu falei no começo lá, que vem pessoas de todos os estados e até de outros países, é verdade, né?
6: Sim, a gente recebe aqui, a gente tem uma estatística. O estado de São Paulo ainda é o que mais recebe, mas em segundo lugar já vem bastante gente de Minas Gerais é o segundo estado, depois Goiânia, e interessante que nos últimos 2-3 anos a gente tem tido um aumento de pessoas que vêm do Rio de Janeiro.
5: Legal.
6: Mas tem de vários estados, tem gente que vem do Chile, o ano passado a gente teve ingleses aqui, tem paraguaios, então tem de tudo quanto é canto aí.
5: Legal, pra vocês aqui, Barretos, vocês estão no coração aqui da Festa do Peão, do lado da Festa do Peão. Essa época do ano, eu posso falar que é a melhor época pra quem quer fazer o camping? É lotado pra vocês, como gerente, é uma época boa pra chamar o pessoal?
6: Sim, não só pro camping. Esse evento, ele movimenta a cidade inteira. Não sei se você observou, quando a gente estava aqui, entrou, por exemplo, um carrinho de milho verde, é porque a pessoa já vende na cidade e ela procura outras opções também, porque eles podem potencializar as vendas, né? Mas é um aumento gigantesco, a diferença é absurda.
5: Legal, para quem está em casa, por exemplo, está em casa e quer ir para o camping.
6: Sim.
5: Como é que faz? Tem que, lógico, falou que tem que começar as procuras lá para janeiro, já começa. Sim. A procura. Para esse ano já foi?
6: Hoje a gente não tem mais reserva. Então, quem procura a gente aqui na portaria, só são as pessoas que se hospedaram, que já fizeram reserva. Nós iniciamos as reservas dia 3 de janeiro esse ano. Então, a gente vai fazendo as reservas e chega julho, geralmente a gente vai esgotando as vagas, né? Portaria a gente já não vai vender mais, então a procura é via, a gente tem um site, eu acho que geralmente todo mundo trabalha assim, a gente tem um site, lá tem os contatos e a gente vai mostrando as informações de como é que funciona, o que a gente oferece, e aí a turma vai chegando agora nesse momento agora, né? Okay. Começou o primeiro dia de festa, né? Então é agora que eles chegam.
5: E o legal é que a gente vê aqui muitas famílias, né?
6: Sim.
5: Muita família aqui, pessoal aqui animado, né? O pessoal aqui, a galera fazendo aqui, cada um fazendo seu churrasco, cada um fazendo seu almoço, ouvindo sua música. Isso é o legal do camping, né?
6: Sim, eu até olhei ali, porque a gente tem hoje um hóspede que trouxe um bebezinho de 1 ano. Então a gente tem crianças, meus filhos hoje, minha filha tem 15 anos, vai fazer 15 anos agora, 2 semanas, meu filho tem 11, eles cresceram aqui, então a gente recebe mesmo pessoas idosas, recebe casais, muitos casais, porque é um local que, apesar de não ser a estrutura de alvenaria, um hotel, mas é um lugar que é seguro, muito bem cuidado, bem limpo, e é uma opção que cabe no bolso, né?
5: Com certeza, isso que você falou também acaba tirando um pouco aquele mito das pessoas ter medo, né, de levar a criança para um camping. Isso que você falou é importante. Agora, para a gente finalizar, Eduardo, quais são as dicas que você deixa, né, para as pessoas que querem fazer um camping tranquilo, seguro? Quais são essas dicas que você pode deixar?
6: Isso é bem importante. Eu acho que o mais importante é seguir as regras que a gente impõe aqui. Então eu posso dizer para você sobre as nossas regras. Então, a gente não permite, por exemplo, som automotivo, aqueles paredão de som, a gente não permite garrafas de vidro aqui no campo, porque é grama, você pode quebrar, tem que ter segurança, você não pode machucar. Seguir as normas de check-in, porque se seguir essas normas todas, eu acho que só vai curtir. E muito importante, que a gente orienta, e eu falo para todos os hóspedes que vêm pela primeira vez ao Barretos. Não beber e dirigir parece ser uma coisa que é claro que todo mundo já conhece isso daí, só que acaba estragando a festa, porque acaba caindo na lei seca. E também cuidado com os pertences e tudo mais, que aí vai curtir bem.
5: Legal. Quero te agradecer aqui pelo bate-papo aqui, abriu as portas pra gente aqui do camping. A gente pode mostrar como é que funciona o camping?
6: Pode, com vontade.
5: Bora lá então mostrar pro pessoal de casa como é que funciona o camping, né? O pessoal que tá curioso pra saber, a gente vai mostrar. Vamos lá então. Ó, deixa eu falar uma coisa pra você. A gente tá no camping aqui, invadimos o camping aqui, né? O Eduardo autorizou nós entrarmos. E claro que o pessoal vem aqui, ó, montando aqui agora a barraca aqui. Né, o pessoal, tudo bom aí? Beleza? O pessoal aqui montando a barraca aqui, né? Tá armando uma barraca agora aí?
7: Montando aqui agora, meu amigo.
5: O pessoal fazendo aqui os ajustes, né?
7: Isso, ajeitando aqui direitinho.
5: Legal. Qual o nome do senhor?
7: É Edson.
5: É de onde?
7: De Minas, Ponte Nova, Minas Gerais. Curti o Barretão aí com vocês aí.
5: Legal. O que fez o senhor procurar um camping pra ficar?
7: É minha filha que teve aqui ano passado e falou que é show de bola. Aí hoje veio a família toda.
5: Bacana. O que o senhor tá fazendo aí?
7: Montando a barraca, né?
5: Pra deixar do jeito, né?
7: Do jeito. Daqui a pouquinho, um churrasco enrolado a hora aí, a cervejinha e mais logo um show. Como é que pode estar na embolada aí, desembolado?
5: Show de bola, obrigado. Pessoal aqui, todo mundo já curtindo, né? Esse fala dia aqui. Comigo, amigo. Você tá bem? Como é que tá?
8: Tudo bom? Boa tarde.
5: Seu
8: beleza?
5: Nome?
8: Marcelo.
5: Marcelo, você é de onde, Marcelo?
8: Ponte Nova, Minas Gerais.
5: Ponte Nova, Minas Gerais. Quantos quilômetros até aqui?
8: 800.
5: 800 quilômetros. E o camping aqui é uma boa escolha, né?
8: Ué, primeira vez, vamos ver.
5: O que você tá achando aí, seu primeiro movimento aí? Sua primeira...
8: Primeira impressão tá bacana ainda. Tá bacana.
5: O que,
8: tá,
5: que você
8: tá
5: escolheu legal. O camping?
8: O campo indicação.
5: Indicação.
8: Indicação. E meu sogro que tá bancando, então eu vim pra tomar conta dele.
5: Entendi.
8: Então se falasse que nós tínhamos que ficar na beirada da rodovia, eu ia vir do mesmo jeito.
5: Se o sogro tá bancando...
8: Aqui, ó, cervejinha por conta dele, campo por conta dele, abastecimento do carro por conta dele. Mas é lógico, agora ele tem que me favorecer, né? Eu peguei a fia dele, que eu era nela até hoje, né? Então eu falei com ele, se você não me agradar direito, eu devolvo. E não, pode deixar comigo. Aí eu vim mais pra tomar conta dele, porque bebe e fica doido.
5: Isso aí, as expectativas pro Barretão desse ano?
8: Ah, rapaz, dormi lá pra 6 horas da tarde e acordar às 6 horas da manhã.
5: Tá certo. Obrigado, meu irmão. Obrigado, irmão. Bom evento pra você. Bom, vem cá, vamos continuar passeando aqui. Que é o seguinte, né? A gente fala, né? Camping, muita galera já vem aí pro camping pra fazer aqui preparação, os preparativos, claro. Muitas famílias acabam se encontrando, né? A gente tá passeando, ó, o pessoal aqui unido aqui já fazendo aqui uma resenha. A galera aqui já fazendo um churrasco. Vamos ver, vamos ver o churrasco aqui. Que é o seguinte, a galera acaba se encontrando, né? Momento de confraternização, momento de união. E a galera acaba vendo que, certo, o campo é uma opção mais em conta, uma opção mais tranquila, uma opção mais barata. E aqui, ó, a galera já tá fazendo um churrasco aqui, tá vendo? Essas são as opções do camping, né? Da galera ficar mais tranquila, fazer um churrasco. A galera fazer aqui uma, né, uma resenha, tomar uma cerveja aqui, ó. Galera aqui, todo mundo aqui. Vocês são de onde? Você tá bom?
9: Vamos, patrão, beleza? Pura, firmeza.
5: Tá de onde?
9: Caçador, Santa Catarina.
5: Santa Catarina, quantos quilômetros tem aqui?
9: 1.100, mais ou menos.
5: Rapaz, quanto tempo?
9: Nós saímos ontem, era 2 da tarde, chegou aqui 4 da manhã.
5: 4 da manhã. Só pro Barretão?
9: Só pro Barretão. Primeira vez.
5: Primeira vez, Barretão? É, quais são as expectativas para a primeira vez?
9: Cara, eu gosto muito de rodeio, faz muitos anos que eu ia vir, em 2019, vim pra cá, deu a pandemia, não deu pra vir. Eu fui pro Colorado 2 vezes, Colorado, mas que Barretão ninguém supera, né?
5: É, Barretão é um rodeio gigantesco, né?
9: É, a gente tá na expectativa, nunca viu um troço tão grande assim, né?
5: Então é isso, cara. Sim. Agora fala pra mim, o que, que tá acontecendo aqui? Fala pra quem vem em casa.
9: Um churrasquinho, chope, moto de viola, um violãozinho.
10: E a primeira de muitas, né, meu amigo?
9: É, primeira de muitas.
10: Também a primeira.
5: Legal, bacana. Então uniu a galera pra vir pra cá.
9: É, 4 amigos que Você parou há pouco tempo? Vamos derreter, vamos derreter.
0: Vem cá, chega mais.
9: Cadê Lucas, chega aí.
0: Chega mais. Os quatro amigos estão solteiros, é isso?
9: Solteiros.
0: Aí juntou todo mundo, a galera, pra vir pra cá.
9: Vamos ferver. A gente gosta muito de rodeio e gosta muito de bagunça, então é um lugar bom, né?
11: Onde que a cidade não tinha nada, pesquisamos no Google, vamos embora.
0: Mas como é que... Eu quero entender o seguinte, né? Como é que veio a ideia? Fala, poxa, gente lá do Santa Catarina, como é que veio a ideia? Fala, pô, vamos pra Barretos. Como é que veio essa ideia aí?
9: A gente sempre viu falar há muito tempo, né? Que Barretão bufa e ferve, a gente vê os vídeos com o Funapiazada, mas nunca a gente sobrou... Nunca juntou pra vir os quatro juntos. Ou um tava namorando, um tava casado, ou um tava sem dinheiro. Essa vez aqui deu certo, os quatro juntos. Sem dinheiro, mas quase solteiro. Tá valendo, né?
0: Agora como é que divide aí as funções? Eu vi que tem um churrasqueiro, eu vi que tem o pessoal do som.
9: Né? É churrasqueiro, eu toco violão.
11: Ele gosta das gordinhas.
9: É. E ele se incomoda.
0: Fechou. Fechou então, o quarteto. Gente, obrigado aí, valeu, por. Gente, valeu, tamo valeu. Junto, valeu. Tá vendo só? Galera, os amigos aí se juntaram, os quatro amigos se juntaram pra fazer esse rolê aqui, tá vendo? Então é isso. Além, né, a gente fala o seguinte, que o rodeio, né, une a galera. A galera vem do sul, vem de Minas, vem de vários pontos do país. Ó. Dá uma olhada nessas imagens aí que o Mauro fez aqui, mostrou um pouquinho mais do camp. A gente volta já com mais coisas pra você. Dá uma olhada. Bom, seguinte, a gente continua passeando aqui pelo camping pra mostrar pra você que tem muitas opções. E ó, além de... O pessoal tem um certo receio, né? A gente tava vendo aqui algumas coisas, né? Conversando com algumas pessoas que trazem até chuveiro pra cá, tem banheiro, tem tudo. Mostra aqui, ó. Só rapidinho, mostra aqui, ó. Pessoal de casa, é o seguinte. Aqui são os banheiros, tá vendo, ó? Banheiros femininos e masculinos. Aqui, atrás desse tapume, são os banheiros, né? Banheiro, chuveiro, enfim, tudo equipado pra você ter a melhor experiência possível. E aqui, ó, a gente tá falando aqui, conversando, a gente encontrou aqui os nossos amigos aqui. Estão aqui na resenha, estão tranquilos. E tem uma coisa diferente que chamou a atenção que eu vou mostrar pra você daqui a pouco. Mas antes, vem cá. Deixa eu virar aqui pro nosso amigo. Tudo bem com você?
12: Tudo bem, graças a Deus.
0: Seu nome?
12: Ronaldo.
0: Ronaldo. Zé de onde, Ronaldo?
12: São José do Rio Pardo.
0: São José do Rio Pardo. Quantos km até aqui?
12: 350. É, beirando uns 300 quilômetros.
0: 300 km. E aí, como é que vocês... que vocês decidiram vir pra Barretos?
12: Ah, só faz 36 anos que a gente vem pra cá, então a gente não precisa decidir mais, a gente já tá é costume.
0: Como é que foi a primeira vez? Fala, putz, eu vou pra Barretos, como é que foi lá 36 anos atrás?
12: Nossa senhora, pra esse cidade, gente, nós fizemos muita arte aqui, porque a gente ficou no campo oficial, né? Uhum. Aqui é o 11º ano que a gente tá nesse campo, tá? Mas lá a gente ficou 25 anos, mas a gente decidiu vir pra cá, porque aqui é muito calmo, aqui é um ambiente familiar, onde o pessoal se respeita muito. É onde o Bira, a gente brinca muito com ele, chama ele de chato, porque ele não deixa a gente fazer barulho, a gente não deixa aumentar o som. Ele se importa com todo mundo. Se você precisa sair, arranja um jeito de você sair. Então ele é super organizado, então é bem família aqui. E lá é um pouco mais baguncento. Então, como a gente já tá com 60 anos, pra nós aqui é...
13: 36 anos.
0: Deixa eu aqui falar com o nosso amigo aqui.
13: Há 36 anos a gente caiu de paraquedas aqui, sabe? Uhum. Chegamos no sábado, no último dia, e fomos embora no domingo. Trouxemos uma barraca, dormimos no chão, entramos em camping errado, em estacionamento errado. Depois a gente foi pro camping de solteiro, mas estava todo mundo solteiro. E aí a gente gostou muito, mas a gente foi se especializando, aí a turma foi aumentando, a gente tinha uma turma que vinha, aí o pessoal foi casando, uns foram desistindo, mas a gente mantém a tradição de 36 anos, lá foram 25 anos. Só que aí a gente começou a sentir a idade um pouco, porque lá é mais... o fervo é maior, né?
0: É bagunça, né?
13: Aí a gente encontrou o camping do Bira, que é... é gostoso, é animado, mas mais tranquilo um pouco.
0: Que legal, que bacana. Agora a gente fala o seguinte, qual que é o nome do senhor mesmo?
13: Júnior.
0: Senhor Júnior. Senhor Júnior, é o seguinte, a gente fala aqui, a gente viu que vocês estavam aqui conversando na resenha, tomando uma geladinha aqui, tranquilo. Esse é o espírito do camping, né?
13: Ah, sim. O camping é isso. Eu, aqui, apesar de ter toda a estrutura, tem restaurante, tem tudo, a gente traz as nossas coisinhas, nossas bebidas, para descansar a cabeça, relaxar, esquecer, quebrar a rotina, quebrar aquele horário de acordar, de levantar, de sair, de tudo, entendeu? E então, é relaxar, curtir o dia, curtir amigos, daqui a pouco a gente começa a conhecer as pessoas e começa um convida para ir no barraca do outro, aí no fim o dia acaba todo mundo junto conversando e é uma maravilha. Todo ano é a mesma coisa, já tenho um monte de contato aqui, nunca mais encontrei ninguém, alguns a gente conta, é lógico, mas a maioria deles só fica naquela tarde, naquela experiência que a gente tem de encontrar uma pessoa nova e trocar as experiências, conversas, e é muito bom.
5: Que legal, que bacana. Agora, vocês são experientes aí no camping, né? Agora, quem é novato aí, tá começando agora para fazer o acampar, para procurar um camping, que recado o senhor pode deixar? Que dica que o senhor pode deixar?
12: Ah, de início, assim, se a pessoa quer vir para cá e conhecer, é legal ir pro camping oficial, para você saber como é que é, já tem acesso ao recinto e tudo mais. Mas se quer vir aqui e ficar em paz, vem pro campo do Bira, porque aqui é muito mais tranquilo.
13: Traga um gazebo.
5: Era isso que eu queria mostrar, porque traga é o seguinte, ó, sem fazer propaganda, porque assim, a gente fala que o pessoal aqui tá na tecnologia.
13: É.
5: Isso tinha 36 anos atrás?
13: Não tinha.
5: Como que fazia 36 anos atrás sem isso aí?
13: A gente não sabe fazia.
5: Ó, dá uma olhada ali, Maurão. Mostra o pessoal de casa ali, ó. O que eles fizeram ali, ó. Que eles compraram. É uma lâmpada. Ó, é uma lâmpada com ventilador. E ainda tem ali, ó. Mostra aqui na frente, ó. Uma câmera. Essa câmera pra que é?
12: Pra cuidar dos gatinhos quando a gente sair daqui.
5: É isso. E outra coisa legal também é que aqui, ó, o camping é tão aberto, né, pro pessoal de casa. Mostra aí embaixo, ó, do seu lado aí, Mauro. O gatinho, né? Dois ou duas?
12: Duas meninas.
13: Uma que é PCD, então a gente não pode deixar em casa porque a gente tem que fazer ela fazer xixi e as necessidades dela todo dia, duas vezes por dia.
5: Que legal.
13: Já deixei tomando conta, mas o pessoal dá mais trabalho, a gente faz, leva ela e boa, vamos curtir. Ela se diverte também, descansa um pouco.

0: Sabemos só, tem um camping, uma das oportunidades, né, pessoal, vem para Barretos, tem também várias outras opções, né? Entre elas, hotéis aqui na cidade. Nós conversamos com uma dona de um hotel tradicional aqui de Barretos, que está aqui há mais de 20 anos, e você vai entender um pouquinho como é que funciona as reservas para vir curtir a festa de Barretos aqui. Mas não adianta, para esse ano já acabou. Dá uma olhada.
1: Bom, nós estamos agora em outro ponto da cidade, que é um hotel super famoso, inclusive hotel de grandes estrelas também, que se hospedam aqui, e Barretos já está fervendo. Muita gente tentando hospedagem, muita gente tentando estadia, mas para esse ano está bem difícil. Inclusive, nós estamos aqui nesse hotel, como eu falei para vocês, para entender um pouco melhor sobre como funciona, como que é o trabalho, enfim, a Juliana que está aqui com a gente. Juliana, obrigado por atender a gente.
2: Obrigada.
1: Antes de mais nada, se apresente, por gentileza.
2: Olá, sou a Juliana, trabalho aqui no hotel, já estamos há 27 anos aqui, começamos desde, estou aqui desde o início, e a gente vai conversar um pouquinho agora sobre essa história tão bacana que é os eventos da Festa do Peão.
1: Agora eu queria entender o seguinte, né, como a gente estava falando no começo, nossa equipe toda está hospedada aqui no hotel. E foi difícil conseguir vaga pra gente. Barretos praticamente para nessa época do ano, né?
2: É, nessa época a gente começa a receber os hóspedes da festa, não só os turistas que vêm curtir o evento, mas a gente recebe também o público corporativo, as pessoas que vêm a trabalho. Então, o mês de julho, nós já estamos já com esse público que vem para a Festa do Peão, para a montagem, para a preparação. E nós também, durante os dias da festa, aí recebemos os turistas, que são o público principal, famílias, casais, amigos, e também pós-Festa do Peão, que é o público que vem para desmontar a festa, que vem também finalizar os trabalhos.
1: Legal, queria entender o seguinte, antes da gente bater um papo, aprofundar, eu queria entender um pouco a história do hotel, porque assim, a gente chegou na cidade, ó, o hotel é famoso, todo mundo conhece, não tem como, né? A gente chegou na cidade e é o hotel que todo mundo conhece. Queria que você explicasse para quem está em casa um pouquinho da história desse hotel, que já está há mais de 27 anos aqui.
2: Isso, nós somos um hotel de tradição já, nós iniciamos em 1999 com o fundador Jaime Portela, meu pai, e hoje ele não é mais vivo, né? Nós éramos em família, meu pai, minha mãe, meu irmão e eu. E ele faleceu, meu irmão também faleceu, mas nós continuamos esse legado, eu, minha mãe, meu esposo e toda essa equipe que a gente tem, linda, que está continuando esse legado de amor.
1: Bacana, bacana. E tem que continuar, né?
2: Isso.
1: Tem que dar um seguimento, tem que dar os próximos passos. Queria entender o seguinte, a gente fala de Barretos, o pessoal fala, ah, Barretos só funciona em agosto, mas esse é um mito, né? Na verdade, porque assim, é conhecido a Festa do Peão, que é em agosto. Mas como é que funciona para vocês a preparação até chegar a agosto? Tem toda uma preparação. Eu queria que você explicasse um pouquinho para quem está em casa.
2: Nós nos preparamos o ano todo para a Festa do Peão. Por quê? Apesar de ter os dias da Festa do Peão, logo que acaba a festa, nós já começamos a receber ligações para a reserva do próximo ano. Então, assim, é o ano todo a gente trabalha com esse evento. Nós recebemos também, como eu falei, o público que vem para montagem e para desmontagem. Então, assim, o ano todo a gente está fazendo algum trabalho relacionado à Festa do Peão.
1: Então, aquilo que eu falei no começo, que para esse ano já era, é fato.
2: É fato, não temos mais vagas.
1: Só para 27.
2: Lotado. Isso, para 27 já estão abertas as próximas reservas.
1: Mesmo assim, o pessoal tem que ligar logo, porque senão já só para 28, né?
2: Só.

0: olha só, claro que toda a parte de segurança é super importante, né? Num evento desse tamanho, né? O maior evento que a gente fala do país, né, Capitão Vilela? Primeiramente, obrigado por atender a gente. Seja bem-vindo aqui à TV Alesp. Queria que o senhor comentasse como é que foi preparado esse esquema de segurança para o evento, né? Para a Festa do Peão de Barretos de 2026. Obrigado.
1: Bom, boa noite. O esquema foi montado para proporcionar ao turista que aproveite a festa da melhor forma, em segurança, mas é sempre válido a gente relembrar. Se houver aí informações que levem a possíveis criminosos que às vezes ocorre de adentrar ao recinto, que nos informe o maior número de características, tomar cuidado com o aparelho celular, em que pese nós temos um esquema de segurança bem montado, planejado, com apoio de câmeras por todo o recinto, mas é importante também que o cidadão que esteja aproveitando a festa tenha um pouco de cuidado aí com os pertences. E se precisar da Polícia Militar, tem a nossa base aqui, que está próximo dos ranchos aqui no recinto. Nossas equipes estão por praticamente todos os locais aqui do recinto, seja no camping, na praça de alimentação, na arena, lá nas arquibancadas, no anel superior. Então, praticamente todos os lugares aqui do recinto vai ter equipe nossa. E, se precisar, conte sempre aí com a Polícia Militar.
0: Com certeza. E claro que essas orientações são de extrema importância, né? Como o Capitão Vilela acabou mencionando. Claro que está todo mundo hoje trabalhando em prol ao cidadão. Ao cidadão curtir aqui da melhor forma, como o senhor mencionou. Polícia Militar, Polícia Civil, Polícia Rodoviária. E várias orientações também para o cidadão. Se beber, não dirija também, porque tem que ter esse cuidado com a vida também, né, Capitão?
1: Com certeza. Tem nossas equipes aí da Polícia Militar Rodoviária, do Policiamento de Trânsito Urbano, para fazer a devida fiscalização. Mas, se beber, não dirija, durma aí um pouco dentro do carro, mas evite de sair aí, até porque respeito à vida sempre, né?
0: Com certeza, Capitão. Muito obrigado por atender a gente. E é claro que a gente mostra para você todos os detalhes da Festa do Peão de Barretos 2026. Claro, tem que segurança aqui mais que redobrada e muita atenção também para você que vem para a festa aqui, como o Capitão Vilela disse, né? Tomar muito cuidado aí com os objetos pertences, porque, claro que nessa época o pessoal aproveita um pouco mais, né? O pessoal aproveita um pouquinho mais para fazer esses pequenos furtos, né, Capitão?
1: Com certeza, mas a festa aí tá bastante segura, então o turista pode vir a Barretos e aproveitar aí da melhor forma, com responsabilidade. Bastante eventos aí que o público gosta, né? Então, proporcionar toda a segurança para que aproveitem da melhor forma.
0: Obrigado, Capitão. É isso. A gente continua passeando aí para mostrar para você mais detalhes aqui da Festa de Barretos 2026. E aí, tá curtindo um pouquinho de Barretos junto com a gente aqui da Lesp? Espero que você esteja gostando muito. Ó, o intervalo é rapidinho. Eu já volto com muito mais para você. Dá uma olhada nessas imagens que o Mauro Silva fez, super caprichadas, para você, direto do Barretão 2026.
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0: Olha, aqui é um dos pontos principais de Barretos, só para você ter uma ideia. Uma curiosidade também é que aqui atrás, que é o fundo aqui, tem a imagem também que o Mauro Silva fez pra gente da Arena de Barretos, que é o seguinte: essa arena foi projetada pelo arquiteto, né, pelo Oscar Niemeyer. E é o seguinte, ela tem ali toda a projeção, ela parece muito uma ferradura. Sabia disso? Essa é uma curiosidade para você. E nessa arena, um dos locutores, né, conhecido no mundo inteiro, Adriano do Vale, acabou se consagrando. E é claro que nós batemos um papo com ele vai entender um pouquinho mais da história desse grande locutor consagrado aqui de Barretos. Dá uma olhada.
6: Vou começar diferente. Eu vou fazer um verso, espero que você de casa não compare. O meu entrevistado de hoje é o Adriano do Vale. Dá um sorriso aqui.
7: É bonito. Gostei demais, velho.
6: Prazer falar contigo.
7: Prazer todo nosso estar aqui com vocês aqui mais um ano. Vocês sejam bem-vindos à festa do Peão de Boiadeiro de Barretos. Aqui é minha terra natal, eu nasci aqui, o meu sonho eu realizei aqui. Então sejam bem-vindos.
6: Obrigado. Pegamos você meio que de calça curta hoje aqui, né?
7: É, você viu?
6: Rapidinho, né? Não para, o homem não para, né?
7: Não para, cara, não para. O telefone não para. Mas é bom, né, cara? É bom isso. A gente tá aqui há 32 anos nessa arena e muito feliz. Em 2024 eu realizei o sonho de 30 anos. Eu fiz um super de um documentário que tá no YouTube, meu canal do YouTube. E é por aí, cara. A vida, a gente faz hoje em média 40 festas no ano. E mais a mais charmosa, a mais gostosa, a maior é aqui, né?
6: É aqui. Agora eu queria entender o seguinte, o pessoal de casa tá todo mundo curioso para saber como é que veio esse gosto. É um gosto, é uma vocação? Como que o Adriano do Vale começou a...
7: Eu sou nascido, criado na capital nacional do rodeio. Eu via, na outro recinto ainda, grandes locutores, Donizete Alves, Barra Mansa, até isso tá no meu documentário. Uhum. Narrarem lá embaixo. E aí eu chegava no banheiro de casa e começava a imitar. Uhum. Aí os vizinhos falavam assim, rapaz, vai ficar louco se ele não ficar virar locutor de rodeio. E aí eu tive a oportunidade em 92, na cidade de Passos, com o tropeiro Gilberto Mega. Em 92 eu fiz aqui algumas rodeios de classificação, rodeio amador, que chamava na época. Uhum. Em 93 eu já falei pela primeira vez e estou até hoje, faz 32 anos.
6: 32 anos. Agora uma pergunta que é minha, né? 32 anos fazendo aí, dá aquele friozinho na barriga ainda?
7: Dá muito.
6: É mesmo?
7: Dá muito. O dia que não der, pode parar. Na entrada ali, dá muito.
6: E como que é a preparação, assim, pra começar? Porque Barretão, assim, a gente fala, estádio de futebol lotado, dois times ali, mas Barretão também é um estádio praticamente, né, lotado, né?
7: Amigo, a gente profissional da voz é bem interessante. Muita gente fala, gengibre, alho, conhaque. Não é nada disso. Voz é alimentação saudável, é água. 90% água, você está bem hidratado e você tirar aquele pigarrinho adstringente, a maçã.
6: É isso.
7: Não coloca mais nada. Eu tenho acompanhamento de fonoaudióloga nesses dias de festa agora e ela vai me passando os exercícios para me fazer, porque é complicado. Eu faço palco essa semana, semana que vem eu faço rodeio e palco.
6: Nossa.
7: Então é bem complicado.
6: Então faz todo o processo.
7: Exatamente.
6: Agora, você falou da questão aí de 32 anos, né? Perguntei se tem aquele friozinho na barriga, você falou que sempre tem um friozinho na barriga, mas 32 anos fazendo aí, já aconteceu algum perrengue nesse 32 anos?
7: Ah, já muito.
6: Quais, por exemplo?
7: Já muito, já deu dor de barriga.
6: É mesmo?
7: Já
6: era hora de entrar no negócio?
7: Já deu dor de barriga, já corri de muito boi aí na arena, boi correndo atrás de mim, porque eu falo dentro da arena,
6: uhum.
7: A gente faz a apresentação, a locução do rodeio dentro da arena, mas já teve muito perrengue já.
6: Teve uns negócios doidos já.
7: Já. Ah, você tá na estrada e outra coisa, eu tô com 35 anos de profissão,
6: uhum.
7: Acontece muito disso, o que mais acontece?
6: Tem bastante, né? Agora, mais de 30 anos que você tá falando aqui de profissão, posso falar que hoje você é um cara realizado ou precisa alcançar mais alguma coisa?
7: Muito realizado. Amigo, eu realizo as maiores festas do Brasil. Eu criei uma trend, Canta Mirosmar, que é a maior explosão da internet. Fui eu que criei, que tá aí
6: viralizada,
7: fudido,
6: né?
7: No Brasil inteiro. O Zezé vai lançar um DVD agora com o nome Canta Mirosmar. Tô muito realizado de ser o locutor oficial dessa festa, que é a maior do Brasil, da América Latina. Pra mim é a maior do planeta. Pra mim, Barretos é a maior do planeta, a mais gostosa. É igual eu te falei, a mais charmosa, o povo gosta, é o camp, é show, é rodeio, é os ranchos. Então, são várias festas numa só. Eu tô muito realizado.
6: Pra quem tá em casa, só pra quem tá em casa entender o seguinte, qual que é a sensação do Barretão? Só pra quem tá em casa entender um pouquinho. Tem que estar aqui pra sentir a sensação ou dá pra sentir isso de longe?
7: Todo profissional da área do show, de rodeio, quer estar em Barretos. Todos. Cantor quer estar aqui, é onde o Brasil se encontra. Cantor quer estar aqui, locutor quer estar aqui, dono do boi, tropeiro quer estar aqui. Todo mundo quer estar aqui. E isso é o sonho de todo mundo. Barretos abre as portas. É a vitrine da nossa bolha é Barretos.
6: Com certeza. Agora, você que tá em casa aí, a gente tá batendo esse papo com o Adriano do Vale aqui, a gente tá falando assim, eu considero o maior, tá? O maior da atualidade, fazendo aí o rodeio. Porque passaram vários nomes, né? Muitos nomes, né?
7: Passaram. O meu professor chama Asa Branca. Asa o meu Branca. Grande professor chama Asa Branca.
6: Referência para muitos.
7: Referência para todos. Mas passaram muitos nomes. Passaram muitos nomes.
6: E a gente fala o seguinte também. A gente está falando do Asa Branca, né? O que você tirou de referência do Asa Branca?
7: Tem Asa Branca, coisa Asa Branca foi introduziu o rodeio dentro da arena, né? Que trouxe o rock para o rodeio, que descia de helicóptero, que descia de paraquedas.
6: Showman,
7: então,
6: né?
7: Ele foi a grande virada de chave. E é um dos meus nomes. Existem grandes nomes, como Zé do Prato, que foi o ícone do rodeio brasileiro também. O Zé do Prato foi um dos maiores locutores de rodeio da época. Mas eu costumo dizer, a virada de chave é o Asa Branca.
6: Pra gente fechar, eu não poderia deixar de pedir um versinho pra gente, tem como?
7: Bora! Tem touro rodando, cowboy sapateando, a TV Alesp no Barretão chega chegando, deixa descer pra beber.
6: Obrigado, obrigado, sensacional.
7: Já foi, obrigado.
6: Já foi, obrigado.
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0: Opa, estamos chegando. Vamos estacionar certinho aqui para dar tudo certo. Muito obrigado, meu amigo. Até a próxima.
10: Até a próxima.
0: Ok, pessoal, estamos de volta com o nosso... Obrigado. Estamos de volta com o nosso Mileva super especial direto de Barretos 2026. Ó, muita coisa boa acontecendo, muita coisa boa rolando em Barretos. A gente dá uma volta aqui de tuk-tuk agora, viu? Você viu só como nós estamos chique. Estamos evoluindo. Ó, seguinte, quem está evoluindo também... É a Catira. Você conhece a Catira, a dança Catira? Nós conversamos com o presidente, né, de um dos clubes aqui, né, aqui de Barretos, famoso, né, aqui há muitos anos, mais de 15 anos, e conversou com a gente, explicou como é que funciona a Catira. Você vai entender junto comigo essa dança, né, que faz parte da cultura aqui de Barretos, a partir de agora. Vamos lá. Muito bem, olha só onde nós estamos com essa galera aqui. Por favor, uma salva de palmas para vocês. Galera aqui que veio receber a gente é a galera da Catira. A gente fala salva de palmas, mas poderia dar uma só para começar aí? Pode ser? Ó. Aê, agora sim, agora a galera tá aqui. Tô aqui com o presidente, dá um soquinho aqui, presidente.
11: Isso.
0: Dá um soquinho aqui, dá um soquinho aqui.
11: Opa.
0: O senhor tá bom?
11: Tudo bem, graças a Deus.
0: Se apresente, por gentileza, para quem não conhece o senhor.
11: Meu nome é Francisco Santana Júnior, tô à frente aqui do grupo Catira Esporte de Prata. E a gente vai levando a cultura da tradição da Catira, principalmente aqui em Barretos, na Festa do Peão, nos 71 anos da festa.
0: Legal. Agora, só para quem está em casa entender um pouquinho, o que é a Catira? O pessoal está em casa, fala assim, ó, o pessoal está lá pulando, o pessoal está batendo no tablado. O que é a Catira, de fato?
11: É, a Catira é uma dança folclórica e baseado é o sapateado e a palma ao som da viola caipira, né? Daí tem os ritmos e onde a dupla canta um recortado, a gente dança o recortado no ritmo pagode e no ritmo da moda de viola. Eles cantam um verso da moda de viola e a gente dança outro verso em cima da moda de viola. A moda de viola é mais compassada. O ritmo que a gente fez aqui foi pagode.

0: Vocês viram que então... o presidente tá puxando aqui o ar, né? Tá cansado já, né? Tá cansado.
1: Estamos um pouco ofegante.
0: Mas tá tudo certo. É que eles fizeram uma demonstração pra gente, você tá vendo nas imagens do Mauro aí, uma pequena demonstração. Quanto tempo em Barretos aqui?
1: Nós estamos aqui desde 1998.
0: Desde 1998.
1: Com esse grupo, né? É, no passado teve grupos aqui de 25 de agosto e foi transformando e a gente montou a Escola de Prata em 1998, estamos até hoje.
0: Legal. Como é que veio a ideia de montar o grupo? Como é que veio essa ideia de formar essa galera para fazer a catira?
1: É, eu quando criança eu vi o catira de 25 de agosto se apresentando aqui em Barretos, né? Na festa junina. E daí eu gostei, corri atrás, fui, aprendi, não consegui dançar com eles. A gente foi montado um grupo aqui de Mirim, eu participei do grupo Mirim, mas as dificuldades a gente não avançou muito, né? Era muito pobrezinho. E daí eu vi o catira 25 de agosto dançando um pouco mais pra frente. E me passaram o telefone, eu entrei em contato, fui atrás e entrei no grupo deles. Foi onde que a gente formou esse grupo e estamos com ele até hoje.
0: Legal. Para quem quer começar a dançar catira, o que, que o senhor dá de sugestão? O que, que o senhor dá de dica para quem quer começar?
1: A primeira dica, tem que gostar. Tem que gostar. É, a pessoa tem que gostar, tem que estar no sangue, né? Gostar da tradição caipira. Esse é o primeiro passo. E ter um pouquinho de concentração, que ela exige concentração, você pensar rápido, né? E no final dá tudo certo.
0: E mexe também, a gente fala, né, com a parte física também, né? Além da parte de concentração, também a parte física, né?
1: Isso. É, eu acho que 10 minutos de catira aí corresponde a uns 90 minutos de futebol em campo correndo.
0: Tá maluco, é muita coisa.
1: É uma dança bruta, né? A dança da catira, você não é balé. Ela é a catira, é uma dança enfesada, né? E ali tem um confronto ali entre dois catireiros, eles vão disputando ali, e cada um vai mostrando a sua técnica, a sua agilidade, os pulos, e vai indo e efetuando a dança.

0: Legal. Agora, pra gente, de fato, né, pra quem tá em casa vendo aqui a dança, vendo as imagens ali, a gente viu que tem todo um traje, né? Esse traje é obrigatório pra catira ou não? Como é que funciona? Chapéu, como é que funciona isso?
1: É, esse traje aqui já é um traje mais moderno, né? Uhum. No passado, quando criança, que chegamos a dançar, a gente dançava com botininha mesmo, aquela botina sola de pneu de caminhão, né? Calça de brim e um chapéuzinho de palha. Aí hoje o pessoal já usa já uma roupa mais moderna, né? Que é a calça jeans, a bota, o cinturão, o chapéu. É isso aí. E a fivela, né? Caracterizada aí. Esse forma a traia, né? É a traia correta. E lembrando que assim, a dança tem que ser sempre baseada na viola caipira.
0: Sim.
1: Tá?
0: Tudo isso.
1: Tem o violão acompanhando, a gente coloca o violão pro violão dar um baixo. Aí forma a dupla. Mas a base da catira na viola caipira.
0: Legal. O senhor falou que desde 98 está na atividade, na luta. O que mudou aí de 98 para 2026?
1: Mudou assim, que hoje é mais fácil, né? A divulgação, né? As festas, é mais prática assim, para localizar o grupo, para contratação, essas coisas. No passado já era mais difícil. Quando a gente montamos o grupo, tivemos nas televisões, mas era difícil se divulgar. Né? Daí aí você ia fazer uma apresentação, eu vi vocês na televisão. Então isso era legal. Hoje tem divulgação em mídias sociais, é mais rápido, então a gente tem essa facilidade. A gente colocando os netos aqui e filhos para dar continuidade.
0: Então passa de geração em geração.
1: Tem geração, é. Tem dois aqui que estão comigo desde o começo. E tem filhos e netos dele, meus também, meu genro. É praticamente que uma família. E o Dono e o Léo estão ajudando nós na música. E a gente está levando a cultura da tradição da catira.
0: Por favor, seu nome?
2: Donizete.
0: Donizete, quanto tempo na catira aí, Donizete?
2: Ah, já faz uns 5 anos, né?
0: 5 anos.
2: É.
0: E como é que começou aí a catira? Como é que foi o gosto?
2: Ah, desde jovem, né, que eu acompanho eles, sou fã deles aí. E era outra dupla que fazia. E a gente foi pegando gosto e hoje estamos aí.
0: Legal. E o senhor fica na parte responsável pelo quê aqui?
2: Nós somos a formação da dupla, né? Que cuida do sincronismo da melodia, da harmonia, do ritmo para que eles possam dançar.
0: Legal, obrigado, viu? Obrigado. Vamos pro próximo aqui, nosso amigo também aqui. O que é isso aqui? É uma viola, um violão? Só para que assim, para mim é violão, mas não. Sim. É violão, né?
3: Não, isso daqui é a viola caipira e ela é com 10 cordas. São 2 pares de 5, né? Cada um. E dão 10 cordas. E no ritmo da viola que os catireiros vão dançando.
0: Legal, como é que você começou na catira?
3: Juntamente com o parceiro, né? E a viola a gente vai se apaixonando por ela, a tradição, aí vem o catira, as companhias de reis, as modas de viola, e tudo engloba na cultura caipira.
0: Okay. Seu nome?
3: Léo Viola.
0: Obrigado, Léo. Obrigado, viu? Pessoal aqui. Fala com o nosso amigo aqui também. Seu nome?
4: Fred.
0: Fred. Fred, quanto tempo no grupo aí?
4: Eu sou fundador.
0: Fundador?
4: Fundador, desde 1998.
0: Junto com o nosso presidente ali.
4: Com o Júnior. Isso. É. O Vitor também era novinho. Depois vocês vão conversar com ele, né? Mas nós fazemos parte dos fundadores do grupo de catira Espora de Prata.
0: Legal. Como é que faz para trazer essa garotada? Tô vendo aqui rostos jovens, né? Como é que faz para trazer essa garotada para catira?
4: Esse aqui é meu filhotinho. Mas no meu filho, né? O meu filho,

0: para entrar na catira, assim, sendo tão jovem? Como é que é? Gosto? É força? Né? É empurrão do pai? Como é que é?
1: É, meu pai, ele sempre dançou catira, como ele falou, ele dança faz muito tempo. E aí um dia eu sempre gostei, né? Só que aí eu nunca tinha aquela vontade de querer dançar mesmo. Eu falei, ah, vamos ver se eu consigo dançar e tal. Eu falei, pai, me ensina. Aí nós fomos ensaiando em casa, né? Ele foi me ensinando cada recortado que fala do catira. E aí eu fui me apaixonando, aí foi quando eu dancei a primeira vez com 12 anos. E aí eu, daí pra frente, foi junto com o grupo.
0: Bacana, que bom, você, acho que é o mais novo aqui do grupo, né? Não? Tem o mais novo aqui? Então eu vou perguntar pra ele o que eu ia te perguntar, mas obrigado, viu? Seu nome?
2: É Jonathan, mas os meninos chamam de John.
0: John, quanto tempo você tá no grupo?
2: Tô faz uns 4 anos, né?
0: 4 anos. Como é que você começou?
2: Eu comecei por conta, desde novo, né? Que meu avô dançava na mesma idade que os meninos. Aí meu tio, meus tio, meu pai, via quando eu era criança, aí gostou. E meu padrinho, meu tio de sangue, ele que me ensinou. E como eu cresci vendo isso com meu pai, com meu avô, eu senti muita vontade, né? E é que os meninos falou de vontade, de querer, porque é uma coisa que vem do sangue, né? Do que a gente cresceu vivendo. Aí eu comecei por conta disso mesmo, de gostar. E a gente reunir toda semana, assistir um futebol junto e ensaiar.
0: Legal, é isso aí.
2: Aí tô até hoje aí com os meninos.
0: Bacana. O senhor é mais novo?
3: Sim.
0: Vou deixar você por último, calma aí que eu já volto aqui. Seu nome?
3: Diego.
0: Diego, você também...
3: Sou filho.
0: Quantos anos tem, Diego?
3: Eu tenho 17, falei 18 já, minha esquerda.
0: Tá. Como é que você começou pelo gosto aqui na catira?
3: Ah, eu tô no grupo há 11 anos, né? Eu comecei por conta do meu avô que já dançava e... Aí houve uma fase do catira que precisava de mais um ali, senão não ia dar certo. Aí eu entrei desde pequenininho, fui aprendendo aos poucos. É, fui pegando amor pelo dançar ali, né? Do catira. É, amor pela viola, pelo som da viola, e fui querendo aprender cada vez mais.
0: Legal, parabéns. Seu nome?
4: Meu nome é Diego. São meus filhos, Diego e Pedro, né? A gente pegou o amor no catira porque a gente via meu sogro como ele é apaixonado pelo catira e a gente nunca deixou a peteca cair, né? Pra continuar a cultura, porque é o sonho dele, a gente vê a alegria dele quando ele tá com a gente, ele faz de tudo pra manter esse grupo sempre em pé e aqui a gente é relacionado como família, né? Uma família. A gente também não pode esquecer do Totó, do Braga, que sempre começou com eles aqui também, e o Dona e Léo agora. E a gente tá muito contente de estar aqui.
0: Legal, obrigado. Seu nome?
5: Meu nome é Vitor.
0: Vitor?
5: Isso.
0: Vitor, você tá com tempo no grupo?
5: Eu comecei com 15 anos de 15 idade.
0: 15 anos. Não vamos falar a idade porque não vem ao caso agora, né?
5: Tá, não, tudo bem, não tem problema.
0: Mas por que a catira é bom? Por que é boa a catira?
5: É bom a catira que isso incentiva os jovens, né? Pra não perder a cultura, pra não perder, né? Essa raiz sertaneja que a gente tem no Brasil aí. E é isso aí, cara. Não pode deixar a tradição esquecida, né?
0: Legal.
5: Que é a catira, a companhia de reis e outras danças.
0: Bacana, Vitor. Isso aí. Cadê o rapazinho lá, mais novo? Sua idade?
6: 15 anos.
0: 15 anos, é. Tá ali. A pergunta que eu ia fazer pro outro rapaz de 16, que recado você deixa pros mais jovens que querem começar na catira?
6: Ah, não sei o que falar. É... incentivar, né? Primeiro tem que acreditar. Nossa, já cortei, já cortei.
0: Não tem problema, vem cá, vambora.
6: Vai, então.
0: Tem que gostar também, né?
6: Tem que gostar da cultura. Nós viaja. Aqui na Festa Peão mesmo, nós faz um monte de apresentação. Graças ao meu avô, que eu comecei a dançar. Primeiro veio meu irmão, depois veio eu, depois veio meu pai. Aí com meu avô eu comecei a dançar, porque meu avô que incentivou nós a dançar. Que... elas possam acreditar nelas, que a cultura é uma coisa muito importante para a vida de todos os jovens.
0: É isso aí, muito obrigado. Obrigado, é isso aí. É isso aí, ó, seguinte, agradecer aqui por receber a gente mais uma vez. É, parabéns, né, por incentivar os mais jovens, a galera aqui que tá todo mundo aqui pelo Grupo Unido.
7: Uhum.
0: E a gente só tem a agradecer aqui por essa recepção, né, de abrir as portas aqui e mostrar um pouquinho da catira para quem tá em casa. Obrigado.
7: Eu que agradeço a presença aqui da TV Alesp, aqui na maior festa de peão do mundo. Que não é do Brasil, que é do mundo. E obrigado pela presença de vocês e conte sempre com a gente.
0: Obrigado, obrigado. Pra gente encerrar, vamos todo mundo dar um abraço aqui no nosso amigo aqui. Pra encerrar, vamos lá. É isso aí. Fica com essas imagens aí da nossa catira aqui em Barretos. Valeu, gente!

0: levantar.
1: É isso então, muitos fogos aqui, porque nós vamos encerrar o nosso Me Leva Especial Barretão 2026 desse jeito, né? Com muitos fogos, tá vendo? Missão cumprida, trazendo pra você, levando pra você muita informação, bastidor, enfim. Espero que você de casa tenha gostado. Muito obrigado pela sua companhia, obrigado pela sua audiência. E eu quero saber o seguinte: qual será a nossa próxima missão, trazendo e levar pra você a informação aqui dentro da TV Alesp. Agradecer também nosso cinegrafista Mauro Silva, nosso motorista o Paulo e também nosso auxiliar Bruno Campanha, que fez com que tudo isso pudesse acontecer e levar para você da melhor forma possível. Forte abraço, fique bem, tudo de bom, tchau!

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1: 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O engajamento, quando a gente diz, é que a gente precisa que todos os atores, então a sociedade civil, governo, nós da universidade, todo mundo entenda a importância da matemática, justamente para a gente tomar boas decisões e para a gente formar a futura geração das nossas crianças, dos nossos jovens, que vão ser no nosso lugar daqui para frente. 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
6: Quando a gente fala em clima, sustentabilidade e o futuro das cidades, a gente também está falando de política. Porque as decisões tomadas hoje vão afetar como a gente vai viver amanhã. Hoje a gente conversa sobre o Objetivo de Desenvolvimento Sustentável 13 e sobre como combater as mudanças climáticas também faz parte de uma decisão sobre o rumo das cidades e da vida em sociedade.
7: Bom, a gente já falou um pouquinho sobre os Objetivos de Desenvolvimento Sustentável da ONU, que não é política, sim, e hoje a gente vai falar de um deles específico, né, Ale? Vamos falar sobre o ODS 13, esse que é muito importante, a gente está falando da prevenção de mudanças climáticas. Então, quando a gente pensa nesse Objetivo 13, o que ele é exatamente, né, qual que é o intuito da existência de uma iniciativa como essa?
8: Olha, eu acho que é bem legal a gente falar sobre isso, porque tem, primeiro, é um assunto dinâmico. Como os ODS foram desenvolvidos em 2015, quando a gente falava em 2015 sobre questões de mudanças climáticas, era quase um assunto meteorológico. Hoje, a gente está muito focado num assunto social. A gente está mais preocupado com a maneira como as pessoas, como isso impacta na sociedade. A gente acabou de fazer uma revisão dos planos de ação climática e tal, e uma das coisas que a gente percebe é que na primeira versão, há 4, 5 anos atrás, a gente estava falando de coisas mais técnicas, agora a gente está falando mais de gente. Então, a gente está percebendo que não tem como a gente separar a gente do meio ambiente em que a gente está.
6: O que seriam essas variáveis climáticas?
8: A variável climática é: vamos fazer um determinado projeto. Você tem que levar em consideração o assunto climático. Então, assim, como é que isso vai impactar dentro de médio, longo prazo na questão da saúde do cidadão? A gente agora tem que chegar e falar assim, qual vai ser o impacto disso na questão climática? Porque tem coisas que não parecem para a população normalmente que seja uma coisa que vai impactar no clima, e isso impacta intensamente no clima. Então, a variável climática está colocando para a gente a importância da gente eletrificar a frota da cidade de São Paulo, da gente colocar biometano como uma opção para as pessoas. Eu vou dar um exemplo mega simples. Você quer colocar a variável climática no seu dia a dia? Você tem a possibilidade de você interferir, mas a cidade, uma cidade que nem São Paulo, ela tem que pensar isso de uma maneira macro. O que a gente tem que fazer? A gente tem que simplesmente pegar, criar estratégias enquanto alguém está pensando, ah, vamos fazer uma drenagem de uma determinada região. E o impacto climático disso?
7: Eu acho que hoje a gente enxerga também pós um grande ponto de virada, porque até então se falava em, por exemplo, desigualdade climática, em pessoas que estão em maior vulnerabilidade social acabam sendo mais afetadas aí pelas mudanças climáticas e as suas consequências do que aquelas pessoas que já têm uma condição social um pouco melhor. Então a gente não tinha essa preocupação antes. Como você disse, era algo muito focado na ecologia especificamente, né?
8: A gente debate muito em mudanças climáticas dois termos. Um que é mitigação e outro que é adaptação. Né? Basicamente, aquele negócio é melhor prevenir do que remediar. Hoje, a gente já está indo para outro passo. O nosso outro passo agora é o termo equidade. É um momento em que a gente tem que entender que o impacto climático já não é, né, não pode ser equivalente. Você não pode olhar e falar assim, não, na média, né, então a gente tem 500 árvores num bairro nobre, tem nenhuma árvore num bairro não nobre, e aí a gente tem uma média de 250 árvores. Não existe média na equidade. Essa oscilação, ela tem um impacto direto na população. E óbvio, se essa população está num ambiente que já é precarizado do ponto de vista urbano, ele já é precarizado do ponto de vista de saneamento básico, ele já é precarizado, você pega esse pacote e você tem uma qualidade de vida absurdamente diferente do que em outras regiões da cidade.
7: E não só isso, quando a gente pensa nesse impacto na saúde, a gente está pensando também em sobrecarregar o sistema de saúde. E aí entra num ponto que é a questão da necessidade de políticas públicas para garantir que as pessoas tenham esse pensamento em relação às mudanças climáticas e como isso pode afetar outras áreas.
8: Tem coisas que não dá para resolver com participação social. Tem coisa que dá. O poder público, ele precisa intervir. O que é um papel de um especialista em mudanças climáticas? É ficar enchendo a paciência de todo mundo para lembrar o impacto que isso pode ter no clima. É isso que a gente faz o tempo inteiro. Para hoje, talvez algumas coisas que a gente está fazendo pareçam exageradas. Não, na verdade a gente já está pensando lá longe. O processo de transformação e de impacto está cada vez mais rápido. Grande parcela da população já não tem dúvida de que tem alguma coisa errada acontecendo.
6: Entender sobre clima e ODS é também entender sobre democracia, responsabilidade e futuro. E tudo isso é política, sim. Bora para a próxima?

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uma pergunta para te fazer. Já tomou um cafezinho hoje? Mas você sabe de onde ele veio? Sabe se ele é especial, café de chão? Se é o comum do mercado? Mas olha, eu vou te dizer, até o que tem no mercado tem origem, viu? E a gente veio aqui até Espírito Santo do Pinhal, numa região que recebeu, inclusive, identidade geográfica para o café produzido por aqui pela sua qualidade. E a gente vai conhecer um pouquinho dos bastidores, dos segredos dessa produção que é tão importante para o estado de São Paulo. E olha, como tudo isso incita, inclusive, o turismo por aqui. Também região da Serra da Mantiqueira, pertinho de Minas, República do Café com Leite, tem tudo a ver. Vamos comigo? Vamos lá!

0: Andréia, vamos começar entendendo um pouquinho a história do café aqui em Espírito Santo do Pinhal, né? Porque a gente sabe que tem uma herança, né, para muita gente, no sentido de proteção, até você falou.
1: Sim, a nossa história em Pinhal é o café, né? Então, assim, é toda a nossa formação histórica, cultural e de mercado mesmo, a gente deve graças ao café, né? O café foi fundamental para o crescimento de Pinhal, de São Paulo, do Brasil. E aqui em Pinhal, o trem veio para cá por conta do café, né? Antes o café era levado para o porto no lombo de mula, porque não existia carro. Né? Então eram em torno de 3 meses para o café chegar no porto. E com a chegada do trem, ele começou a ser levado direto para Santos em praticamente um dia. Né? E então a estação ferroviária, o nosso teatro municipal foi construído por cafeicultores. Né? O nosso teatro é lindo, ele é uma miniatura do Teatro Municipal de São Paulo. Né? E ele ficou fechado 30 anos e quase foi demolido para virar um supermercado. Mas aí ele foi restaurado, né? Então eu falo que graças a essas heranças do café, aqui em Pinhal a gente consegue ter uma vida cultural ativa, né? Porque a gente tem esses equipamentos culturais que facilitam a vida. Então, todo tipo de apresentação que a gente quiser trazer, a gente tem estrutura para receber, né? A nossa igreja matriz é linda, fantástica. Cúpula traseira foi feita no modelo da de Florença, do Uomo, né, na Itália. Então toda essa estrutura e essa história é graças ao café,
0: Tudo
1: né?
0: começa no café.
1: Tudo começa com café. Então todo o nosso patrimônio histórico, os prédios, as construções que a gente tem em Pinhal, que é um grande diferencial, né, da nossa cidade, que é a conservação do patrimônio material e imaterial. Né, que foi também herança do café.
0: E André, você também é agrônoma, né? Então,
1: Sim.
0: por que Espírito Santo do Pinhal tem vantagens quando a gente fala do cultivo do café?
1: Bom, a gente está numa região, né, nós estamos localizados numa região produtora de cafés especiais, né, em razão do solo, o clima, né, é solo, altitude. Pinhal está entre 800 e 1.350 metros de altitude, né? A nossa amplitude térmica, que são dias quentes, noites mais frias, essa somatória de fatores, né? O nosso terroir, que propicia a produção de cafés especiais. Então, aqui em Pinhal, a nossa produção é do café arábica, né? E com um grande diferencial nessa questão. Então, a gente tem em Pinhal a indicação geográfica do café, tá? Que reconhece a origem do produto, né? Então, hoje são 24 IGs, indicações geográficas de café no Brasil todo. 7 delas estão em São Paulo, né? E uma delas é a região de Pinhal, tá? Então, é concedida pelo INPI, que reconhece, né, toda essa tradição e qualidade do produto da nossa região. Então
0: E
1: é a
0: aqui?
1: IG, Indicação Geográfica Região de Pinhal.
0: E aqui do ladinho de Minas, né?
1: Do ladinho de Minas, nós
0: E
1: estamos bem na divisa,
0: aí a
1: pé da
0: República do
1: Serra
0: Café
1: do
0: com Leite
1: Maciço.
0: está feita, né? A gente tem aqui os dois estados que já são conhecidos justamente por isso. E aí a gente tem justamente essa junção. A gente está bem na divisa, Serra da Mantiqueira, e tem, né, esse traço histórico muito forte, né?
1: Sem dúvida, é uma tradição mesmo, né? E Pinhal, ele é considerado o maior cluster de café do mundo. Ou seja, não tem nenhuma outra cidade no mundo que tem tantos elos, né, da cadeia produtiva como a gente tem aqui em Pinhal. Então, nós somos em torno de 950 produtores de café. Nós temos vários exportadores, corretoras, armazéns gerais, cooperativas, torrefações, indústrias de máquinas para café, que Pinhal é referência mundial, né? E indústria de torrefação, equipamentos para torrefação. Pinhal exporta, a gente exporta para em torno de 120 países. Então, se a gente pensar que somos em 190 países no mundo, a gente exporta para 120, então exporta para o mundo todo.
0: Uhum, com,
1: né,
0: certeza.
1: Então, para ter uma noção do que isso significa, cada 10 xícaras de café tomadas no mundo, 8 passam por pelo menos uma máquina de pinhal.
0: Uhum.
1: Então, 80% do café tomado no mundo passa por uma máquina de pinhal.
0: Uhum.
1: Que eu falo que é muito legal porque é tecnologia pinhalense, indústria pinhalense. Ou seja, tecnologia e indústria de São Paulo, tecnologia e indústria brasileira para uma,
0: uhum,
1: coisa tão importante no mundo que é o café.
0: Uhum. E aqui a gente falou um pouquinho da identidade geográfica, mas eu acho que esse é um ponto bem importante para a gente citar, porque identidade geográfica é uma coisa relativamente nova aqui para a gente no Brasil, né?
1: Sim.
0: E aqui a gente já tem essa identificação do café da região de Pinhal, né?
1: Sim, sem dúvida, é assim, saímos na frente,
0: Uhum.
1: né? Então, depois de Pinhal, várias outras IGs foram concedidas,
0: Uhum.
1: mas realmente é um grande diferencial do nosso município.
0: E o que que muda a partir do recebimento desse reconhecimento de identidade geográfica?
1: Bom, ela vai caracterizar a qualidade do produto,
0: Uhum.
1: né? Então, a gente está numa região, como eu disse, com esse terroir propício,
0: Uhum.
1: à produção de cafés finos,
0: Uhum.
1: né? A questão da altitude, né? A gente sabe que o café arábico ele tem que ser produzido acima de 800 metros de altitude,
0: Uhum.
1: né? E a nossa região está entre 800 e 1.350 metros. Então, assim, uma somatória de fatores que favorece a produção dos cafés especiais.
0: Uhum.
1: Né? Então, você ter esse selo de origem, você sabe que produto você está comprando,
0: Uhum.
1: né? E da região que ele é produzido, com todas as características especiais.
0: E aqui a gente está pertinho já de um pé de café.
1: Isso.
0: E aqui tem essa especificação já, né? O café especial, então, tem que ser colhido assim.
1: Exatamente. Então, aqui a gente está com a produção, a gente tem algumas fases de maturação,
0: uhum,
1: né? O cereja, que é esse café vermelhinho,
0: uhum,
1: que o café é uma fruta.
0: Uhum.
1: Então, quando ele está no pico de maturação, que é o cereja, que é o vermelho, ele tem a concentração de açúcar,
0: uhum,
1: né? Então, se a gente for provar, né, ele vai ter um caldinho,
0: uhum,
1: né, e ele é doce,
0: uhum,
1: né, todo mundo acha que tem gosto de café, mas ele é doce. Então, quando a gente colhe o café nessa fase,
0: uhum,
1: né, que é o cereja, o reflexo que ele dá na xícara é um café com uma doçura natural que a gente não precisa adoçar,
0: uhum,
1: né.
0: Eu provei aqui nos bastidores, é super docinho, não tem uma fruta que se assemelhe muito, né, na
1: Não.
0: minha opinião. Eu acho que o café, a fruta do café tem gosto de fruta de café.
1: É único.
0: É único.
1: É único.
0: E aqui a gente vai ter também outras, não sei se a gente pode chamar de variedade, né, mas a gente pode falar que, aliás, nesse caso sim, variedade. Aqui a gente tá falando do fruto que fica vermelho, mas
1: o
0: a gente
1: catuai
0: tem o amarelo.
1: Vermelho. Isso, esse aqui é o catuai vermelho,
0: uhum,
1: aí a gente vai ter o catuai amarelo,
0: uhum,
1: que no pico de maturação, né, ele vai ficar amarelo.
0: Uhum. E aí sim, falando de outras qualidades de café, também cafés muito bons, mas aí não é especial, que tem também o café que seca no pé, né?
1: Aí o café especial é uma somatória de cuidados,
0: uhum,
1: né? Que vai desde o manejo da lavoura, mas principalmente os cuidados na colheita e no pós-colheita.
0: Uhum.
1: Então, o primeiro cuidado é a gente colher o cereja,
0: uhum,
1: né? E aí, como a gente espera que a maior parte chegue no ponto de cereja, os mais adiantados, né, os grãos mais adiantados, começam a secar e cair no chão.
0: Uhum.
1: Então, esse café que cai no chão não vai ser mais café especial.
0: Uhum.
1: Vai ser um café de chão, de varrição, uhum, que a gente fala.
0: Sim.
1: Né? E aí, por conta disso, o segundo cuidado é a gente colher no pano.
0: Uhum.
1: Então, a gente coloca um pano embaixo, a gente vai ver nas filmagens, né?
0: Uhum.
1: Que coloca o pano embaixo para derriçar o café, para a gente jogar o café no pano,
0: uhum,
1: e vai separar daquele café que está no chão.
0: E aí, para fazer toda essa colheita, para garantir a qualidade desse café, precisa ter segurança. E aí, pelo que você estava me falando, a questão dos equipamentos de proteção individual começaram na colheita do café, é isso?
1: É assim, o nosso roteiro, né, chama do Genoma Xícara, uhum. que é para a gente conhecer todo o caminho que o café percorre até chegar à xícara. Uhum. Né? Então, o genoma é a parte genética, que é o desenvolvimento de novas variedades de café, mais produtivos, resistentes a certas pragas e doenças, que é um trabalho feito pelos institutos de pesquisa. Uhum. O IAC, Instituto Agronômico de Campinas, é um deles. Ele foi criado para fazer pesquisa para café. Uhum. Ele foi criado por Dom Pedro II, né? Uhum. Então, antes era Instituto Imperial Agronômico de Campinas. Deixou de ser imperial, começou também a trabalhar com outras culturas, mas eles têm um banco genético do café lá que é fantástico. Né? As duas variedades mais plantadas no Brasil e em alguns países são de lá, que é o Mundo Novo e o Catuaí. Uhum. Né? Então é um trabalho de pesquisa do estado de São Paulo, que é referência. Né? Então, junto com outros institutos de pesquisa, Brasil faz um trabalho fantástico. Uhum. Né? O estado de São Paulo faz um trabalho fantástico. E aí a gente conta toda essa história. Né? E quando a gente chega na lavoura, esse resgate histórico também é a gente entender que quem está aqui, quem colhe o café, que faz toda uma diferença. Né? A gente aqui também, o Brasil em si, foi muito forte na imigração italiana, né? Que os uhum. italianos vieram para trabalhar na lavoura de café. E eu falo que eles são os precursores do EPI, né? Uhum. Equipamento de proteção individual. Então, quando vem fazer a colheita, uhum. né? Com o que tem em casa, uma blusa ou um lenço, uhum. eles vão se proteger. Sim. Né? Hoje acha pronto para comprar, uhum. mas copiado daqui. Uhum. Então, vai proteger ouvido, uhum. né? Pescoço. Aí a gente vai usar o chapéu, né, uhum. para proteger do sol, a blusa de manga comprida, abotoada, né, até em uhum. cima, que é para a gente se proteger. E antigamente, as mulheres não podiam usar calça. Uhum. Então, obrigatoriamente, tinha que colocar a saia.
0: Sim.
1: Então, a roupa usual das mulheres era a saia.
0: A saia.
1: Né? Só que aí colocava a calça embaixo para proteger a perna. Uhum. Então ficava assim, muito chique. Tudo combinando, né? Mas essa é uma roupa cultural, uhum. né? Que é assim que as mulheres vinham vestidas. Uhum. Né? Então, assim, a gente vê com as pessoas que vêm fazer o roteiro, os turistas, que esse é uma sensação, uma vivência emocional, né? Porque as pessoas lembram, ah, tô vendo minha mãe vestida, tô vendo minha avó. Então, é um resgate emocional uhum. mesmo, né?
0: Minha avó se vestia exatamente assim também para trabalhar na lavoura.
1: Aí, tá
0: vendo? E eu acho que, e a lavoura, inclusive, quando a gente fala da mulher, né? É importante a gente pensar, porque a gente tem, né, essa questão da mulher que não trabalha, que se afasta para ficar só no lar, mas no campo, no ambiente rural, nunca foi assim, né?
1: Muito
0: a mulher sempre
1: contrário.
0: Fez parte desse trabalho e, inclusive, protagonizou em diversos momentos,
1: Exatamente.
0: Né?
1: Historicamente, né, uhum. isso aconteceu. Então, tem muita gente que fala, nasci embaixo do pé de café. Uhum. Literalmente, porque as mulheres iam grávidas trabalhar e muitas vezes as crianças nasciam embaixo do pé de café uhum. mesmo, né? Então, você tem toda a razão nessa colocação, né, que é muito simbólica, né?
0: Muito.
1: As mulheres sempre protagonizaram assim, nas atividades diárias do café.
0: Sim.
1: Né? E antes não usava luva. Uhum. Né? A mão ia ficando calejada, mas uhum. hoje a gente usa luva. Então, aqui para a finalização do look.
0: E quando a gente vê mesmo eles fazendo a peneira, né? Que fala?
1: Abanar o café.
0: Abanando
1: com a
0: café com a peneira. É importante, porque a gente vê que vai muito sedimento mesmo para cima de quem tá abanando, né?
1: É,
0: então,
1: sim.
0: Essa proteção faz toda a diferença.
1: Faz toda a diferença. Então, isso aqui é um patrimônio imaterial, né, do café, que é essa herança cultural mesmo que a gente tem, né? E aí, aqui na lavoura, a gente vai ver o que é o café especial, né? A diferença de um café especial e a diferença de um café barato que a gente compra aí no mercado, né? Por que que é barato? Por que que é caro? Porque faz toda a diferença nos tratos, na hora de colher, é tudo muito mais difícil e mais caro para a gente produzir o café especial, né? Muito mais trabalhoso. Então, a gente tem que colher o cereja, depois leva para o terreiro para fazer a secagem controlada, né? Não deixa o café tomar chuva, não deixa tomar sereno. Então, tudo isso aumenta significativamente o trabalho e o custo.
0: Sim.
1: Ah, então, mas no fim você tem um produto de extrema qualidade na xícara.

0: Vamos abrir.
1: Deve dar as coordenadas, ah, então.
0: Abrir, pegar
1: a gente fonte, abre.
0: A gente põe no chão. E agora a gente vai colocar embaixo da planta. Ah, então, esse pano, é, a gente usa um de cada lado da planta. Uhum. Fecha bem. É, entre eles, um pano encostado no outro. Ah, e aí a colheita a gente vai fechar a mão.
1: Vai puxando.
0: E vai puxando.
1: Não vou me arriscar muito por estar sem luva, mas a gente vai...
0: É, se você puxar o seco, você vai ver que ele é muito mais fácil de sair do que o cerejo.
1: É, o seco sai bem mais fácil.
0: É. Então, por isso, o cerejo, ele é mais difícil a gente colher cerejo. Uhum. Ele é mais difícil da gente tirar da planta e ele vai melando a mão, né? Uhum. Mela a mão, o pano. Então, é uma colheita muito mais trabalhosa do que colher assim.
1: Andréia, e a preocupação com praga? Como é que faz para mitigar esses riscos? A gente usa algumas formas de proteção para a planta, né?
0: Sim.
1: Uhum.
0: É, a gente... É, quando tiver a necessidade de proteger a planta, é, a gente vai buscar um produto que possa proteger a nossa lavoura.
1: Uhum.
0: Né? Então, não é um uso desenfreado, como às vezes se fala por aí,
1: uhum.
0: né? Até porque o produtor não acorda um dia e fala, ah, que vontade de pulverizar essa lavoura.
1: Até porque custa dinheiro.
0: Custa dinheiro e muito dinheiro, uhum. produtos caros, né? Além de ter que pôr EPI e uhum. sair com a bomba nas costas pulverizando.
1: Uhum.
0: Então, quando realmente precisar, a gente tem que usar,
1: uhum.
0: né? Eu falo que é como usar um antibiótico. A gente não usa indiscriminadamente, mas em algum momento você precisa usar.
1: Uhum.
0: Então, é feito o controle das pragas.
1: Até porque ninguém quer ficar sem café.
0: Ninguém quer ficar sem café, nem sem uma produção, nem sem o teu produto de...
1: Eu mesma, né? Como eu sempre digo, eu sou só 10% água, os outros 60% é café. E aí, o restante das coisas que tem no corpo, que eu não sou bióloga, eu já não sei dizer. Mas, já que a gente deveria ser 70% água, o meu é só 10%. O resto é tudo café.
0: Muito bem. E aí, quando cai no pano, aí a gente recolhe a abana para tirar a folha, porque ele vai enchendo de folha.
1: Sim.
0: Né? E, então, essa colheita é a manual. A semi-mecanizada, você usa a maquininha, né, para derriçar o café.
1: Uhum.
0: E a 100% mecanizada, ela faz tudo sozinha. Então, a gente uhum. não precisa de pano, não precisa de gente. É uma máquina enorme, ela tem quase 4 metros de altura. Ela é um U invertido.
1: Uhum.
0: Né? Então, ela passa em cima da linha do café. Ela tem duas coisas, igual lava rápido, com os dedinhos.
1: Uhum.
0: Que passa, né? Eu sou a planta de café. Ela passa chacoalhando. Aí o café cai numa esteira que tem embaixo. Tem um sistema de ventilação que tira a folha
1: uhum.
0: e aí já manda para o depósito da própria máquina.
1: Uhum. Direto para a torrefação.
0: É, então, não, direto para o depósito da máquina. E daqui
1: sim.
0: vai para o terreiro da mesma forma
1: uhum,
0: e
1: pra
0: o
1: secar,
0: trâmite é o mesmo.
1: Uhum. Entendi.
0: Tá? Vamos recolher?
1: Vamos lá.
0: A gente vai pôr aqui na peneira. E aí aqui é esse trabalho de abanar o café. Que é o que a estátua do colhedor estava fazendo, uhum. que é abanar o café.

0: E André, a gente sabe que ao longo dos anos a qualidade do café também foi mudando, né? Então o café que a gente costumava ter acesso era muito mais puro, muito, muito mais especial, muito mais próximo do especial do que a gente vê hoje nas prateleiras do mercado, né? E que acaba sendo uma opção até porque é mais acessível, é um valor mais próximo do que as pessoas podem pagar. Mas aí a gente tem esse ponto, né? Que ao longo do tempo, já que a gente está falando da questão histórica, isso tudo foi mudando justamente pela dificuldade que é a colheita desse café mais especial, no sentido de garantir a longevidade dele na qualidade, né?
1: A questão também é que, assim, quando um café é muito barato, né? Tu desconfie, porque não existe milagre, né? Quer dizer, você tem um custo mínimo para produzir o café, aí você vai achar um produto mais barato ainda do que ele custa, a gente tem que repensar, né? Então, é importante a gente pensar que é melhor você tomar menos café, mas tomar um café de extrema qualidade, você vai fazer o que você consome, não vai dar café pro ralo da pia tomar, não vai descartar o café, todo dia a gente acaba jogando café fora, e quando a gente fala do café especial, ele custa mais caro, você faz a dose, né, que você vai tomar e não desperdiça, não joga café caro, até porque dá muito trabalho. Então é do genoma xícara, porque a gente entende quantas pessoas participaram de todo esse caminho, quanta coisa aconteceu em todo esse caminho para o café chegar na xícara. Então a gente toma uma xícara de café com uma outra visão do que tem ali dentro, né? Do que quanta gente trabalhou, quanta coisa aconteceu para você ter um café de qualidade, né? E eu sempre falo que o brasileiro, ele tem direito de tomar café bom, né? Porque o Brasil é o maior produtor de café do mundo, né? Disparado. Então, a gente tem que se apropriar dessa história, se apropriar desses conhecimentos, saber o que, que a gente está tomando, né? E realmente ter orgulho disso tudo.
0: É, porque muita gente, como você estava falando, começa lá na pesquisa do desenvolvimento do café e vai até aquela pessoa do caminhão que está levando a saca de café para dentro do mercado ou para dentro de uma cafeteria que você vai consumir, né?
1: As pessoas trabalhando na lavoura, quando acaba a colheita, vai para o terreiro para ele ser lavado e entrar no processo da secagem, né? Então são mais vários dias no terreiro, rodando café todos os dias, em pleno sol, né? Muita gente envolvida e com todos esses cuidados para a gente realmente obter um café especial.
0: Ah, e é importante a gente falar também, a gente estava falando dos tipos de colheita ali atrás, né? E para o café especial mesmo, ele tem que ser colhido à mão, né?
1: Não necessariamente. Ele pode ser colhido de várias formas, né? No Brasil, a gente faz uma colheita única, passa colhendo tudo que tem no pé, mas aí a gente vai separar no pós-colheita, né? O cerejo do verde do seco. Graças aos maquinários, inclusive desenvolvidos aqui em Pinhal, que a gente consegue chegar no café cereja, né? Separando no pós-colheita. Isso facilita muito a vida, porque a colheita seletiva, que é aquela que a pessoa vem e pega grãozinho por grãozinho, uma colheita a dedo, ela é muito cara, né? E ela é feita em outros países onde a mão de obra é muito barata. No Brasil, a mão de obra é muito cara, né? Os colhedores, os trabalhadores são muito bem remunerados, né? E o que encarece o produto. E então, por isso, a gente faz essa colheita única, que ela pode ser manual, né? No café manual, a gente fecha a mão e puxa, né? A gente pode fazer um pouquinho aqui.
0: Quer que eu segure?
1: Pra ver. Então, a gente fecha a mão e puxa, tá? Então, essa colheita é a colheita manual. Tá? Aí a semi-mecanizada, eles vão usar uma maquininha para fazer a derriça, a semi-mecanizada, e a 100% mecanizada é a máquina que faz tudo sozinha. Então a 100% mecanizada, ela vai baratear bastante essa etapa da colheita, que é a mais onerosa mesmo, né?
0: E aqui a gente tem as três variedades, né? É o verde, as três fases, né?
1: Isso.
0: Verde, cereja e ele já seco. São as três fases. E aí, a gente sabe que o seco ele vai se tornar um café bom também, né? Nesse sentido. Mas não chega a ser um café especial. E o verde, o que a gente faz com ele?
1: O verde, ele vai virar café também, né? Nada se perde, tudo se transforma. Mas o café é com uma qualidade inferior, né?
0: Ele é um pouco mais ácido.
1: Então, assim, pra gente começar a colheita, como que nos interessa é o cereja. A gente espera que pelo menos 80% dos grãos esteja no ponto de cereja. E aí vai ter um pouco do seco e o mínimo possível de verde. Isso para a gente garantir a qualidade do café.
0: É o café paulista. Bom, aqui a gente tem então todas as fases do café. Mas é claro que a gente te mostra ainda ao longo desse programa como é que esse café sai daqui da colheita, como ele é torrado e como ele vai chegar até a sua cafeteria, até o mercado ou até as mãos aí de quem vai te servir aquela xícara do cafezinho. E também a gente te mostra um café que recebe o café daqui, mas também muitas outras coisas para você apreciar. E olha, tem muita coisa, viu? A gente vai juntar aqui um Me Leva para o Campo, te mostrar tudo que a gente tem para oferecer aqui na região do Espírito Santo do Pinhal e o café com identidade geográfica. Tudo isso nos próximos blocos. A gente volta já.
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0: continua mostrando a produção de café aqui em Espírito Santo do Pinhal. Eu continuo aqui com a Andréia, que está me mostrando agora um outro processo, né? Depois que o café sai lá da lavoura, sai do pé, ele vem para cá.
1: Isso, a gente vem aqui, que é uma estrutura de pós-colheita, né? O café ele vai ser lavado e esparramado no terreiro para começar o processo de secagem. Né? E aí, enquanto ele está no terreiro, a gente vai rodar o café, que literalmente passar o rodo, né? Então esse é o rodo, e a gente passa o rodo para virar o grão, para rodar o grão, para que ele pegue sol de todos os lados e seque de uma forma homogênea.
0: E aí essa rodagem do café tem que ser feita de quanto em quanto tempo?
1: No café especial, a gente vai rodar de meia hora. É que isso para o café não pegar uma alta temperatura, porque na verdade a gente quer desidratar o grão e não cozinhar.
0: Então, e aí isso é feito usando o sol.
1: Sim, o terreiro ele é construído em um lugar pleno sol. Então quanto maior número de horas de sol a gente conseguir que pegue no terreiro, que assim seja, né?
0: E eu gosto de fazer esse paralelo, André, o café que a gente está mais acostumado aí de mercado é virado quantas vezes, mais ou menos?
1: Ah, uma vez de manhã, uma vez à tarde, às vezes nem roda, né? Então, mas quanto mais a gente consegue fazer esse processo de rodar, melhor.
0: E aí, o café, que é o café de chão, ele já tem um processo um pouquinho diferente, né?
1: É, o café de chão, ele já tá seco, né? Então, ele passa pelo processo da lavagem para separar as pedras, tirar o excesso de terra, mas ele já está seco. Então, ele vai secar bem mais rápido só nessa umidade que passou pelo lavador.
0: E aí, tem todo um mecanismo aqui para fazer essa lavagem do café, né? Então, conta para mim mais ou menos o passo a passo. Então, o café veio da lavoura, chegou aqui.
1: Café veio da lavoura, ele vai passar pelo lavador, né? Então, é o processo de lavagem. No lavador, ele já vai separar os grãos, o cerejo, o verde do boia, né? Que é o café seco. A gente chama de boia justamente porque ele boia, né? Então, ele já faz essa separação e aí ele vem para o terreiro somente o cerejo, né? Que aí a gente separa o verde também. Então, a gente chega no café cereja no pós-colheita, né? Nessa separação pós-colheita. E aí, a gente vai ter o lote do cereja, vai ter o lote do boia, né? Do café seco, vai ter o lote do verde. Então, eles vão ser trabalhados separadamente.
0: E a ideia de tudo isso é fazer com que os grãos se tornem mais regulares também, né? No sentido de sabor, no sentido de como esse café vai se comportar lá na frente, né?
1: É, a seca, ela tem que ser homogênea, né? E aí a gente, de meia seca para frente, a gente também não deixa mais tomar chuva e nem sereno. Então, todos os dias, a gente amontoa os lotes, cobre com a lona, no dia seguinte descobre, esparrama e continua o processo de secagem.
0: E aqui a gente tem um pouquinho desse café que já está aqui faz um tempinho, um café de amostra, né?
1: É, esse é um café de amostra que ele está há mais tempo aqui, então a gente consegue visualizar, né, o quanto ele vai degradando.
0: E aí, o café especial ele é retirado, então, muito antes disso?
1: É, o café especial é quando ele chega em torno de 11 a 12% de umidade, ele é retirado do terreiro, ele vai ser armazenado nas tulhas, né, que é o lugar de guardar café, para então passar pelo processo de beneficiamento, que é a retirada da casca. E aí a gente vai ter o grão cru, né, o grão verde, que é o que a gente vai exportar, é o que a gente vai torrar para consumir.
0: E esse café, então, esse processo de tirar a casca, como ele é feito? É manual também?
1: Não, a gente tem um maquinário, né, que aqui em Pinhal a gente tem a possibilidade de chamar uma pessoa que tem a máquina instalada em cima do caminhão. O caminhão vem até a propriedade, faz esse processamento, né, de esse benefício, né, vai beneficiar o grão e a gente paga por saca. Aí propriedades médias ou grandes normalmente têm máquina própria.
0: E nesses casos, o café, quando ele é produzido em pequena escala, né? Em larga escala, já tem mecanismos um pouco diferentes nesse processo também.
1: É o mesmo mecanismo. Uhum. Só que produtores pequenos se utilizam dessa possibilidade, dessa máquina que ela vai andando, né? Ela vai até a propriedade prestar serviço. Uhum. Não precisa ter uma máquina que você usa só um período do ano. Aí, propriedades maiores, que aí tem uma quantidade maior de café para processar, aí tem a máquina instalada na propriedade, máquina própria.
0: E até a parte de lavagem, de separação, também é mais ou menos o mesmo mecanismo, só que automatizado, é isso?
1: Sim, a nossa estrutura aqui é um lavador antigo, né? Uhum. Que é de alvenaria, ele não usa energia elétrica, ele segue toda a gravidade. Mas hoje a gente tem, inclusive, a de Pinhal, né? As uhum. indústrias de máquinas para café, que faz todo o processo. O secador, o lavador, ele segue a mesma tecnologia, né? De separação dos grãos, que é por densidade. Uhum. Mas aí ele tem energia elétrica, ele usa energia elétrica, uhum. ele faz tudo sozinho, mais rápido.
0: André, e esse processo tem que ser feito dessa forma mais artesanal ou existe também já um maquinário para indústrias maiores?
1: Em terreiros menores, né, a gente usa realmente o rodo. Agora, quando são terreiros muito grandes, eles usam moto para rodar. Uhum. Então, coloca um rodo grande atrás da moto, aí a moto vai e volta e vai e fica e vai rodando o café.
0: Bom, então vamos mostrar um pouquinho de como é esse processo para rodar o café?
1: Claro. Então, a gente vai fazer esse processo.

0: Então, esse processo é feito o dia todo. Então, a gente tem que ter o terreiro, né? Tem que ter a pessoa que fica cuidando só do terreiro. Um, dois ou dez, aí depende do tamanho do terreiro.
1: Sim. E aí, esse o movimento é sempre de vai e volta.
0: Vai e volta. Então, você vai cobrindo toda a área, você não passa no mesmo lugar na volta, né? Então, senão você fica sempre no mesmo lugar. Então, você
1: Sim.
0: vai, volta na lateral, no lado, depois vai de novo no lado até cobrir toda a área do lote.
1: E todos os processos têm história, né? A gente está num espaço também que remonta a história do café aqui no estado de São Paulo, né?
0: Sim, isso é um patrimônio, né? Então, aqui, essa estrutura toda foi construída por uma família de imigrantes italianos, né? Tem em torno de 110 anos. E essa é uma estrutura, eu falo que nós estamos num museu a céu aberto, né? É uma estrutura que caracteriza a agricultura familiar, né? Que a casa sede saindo direto no terreiro, né? Então você vê que a família é que tomava conta aqui do terreiro. Numa agricultura, numa produção mais industrial, uma produção maior, né? Empresarial, digamos. É, a casa sede costuma ficar longe da estrutura. Então, a casa sede saindo direto no terreiro caracteriza a agricultura familiar. E aqui o que mais caracteriza o antigo é o terreiro de tijolo, né? Porque hoje 99% das produções de café, o terreiro é de cimento, que é muito mais fácil e rápido de realizar, de construir.
1: Sim.
0: Aqui os tijolos foram feitos aqui na propriedade, um a um, né? É, a senhorinha que nasceu aqui na casa de 87 anos, de vez em quando ela vem com a família matar saudade, e ela conta que foi o avô dela que fez os tijolos aqui, um a um. Depois assentou um a um. Eu falo

0: pro Brasil, né?
1: E aqui para a região também tem muita importância, né? A gente tem vários
0: Total.
1: produtores, parceiros.
0: Sim.
1: Vamos falar um pouquinho mais do café lá dentro?
0: Vamos, bora.

0: agora a gente já tá em outro ambiente, hora do cafezinho da tarde, né, André?
1: Hora boa.
0: Hora boa. Mas para passar o café também tem todo um processo especial, né?
1: Com certeza. Então aqui a gente, no nosso passeio, a gente segue sempre essa coisa tradicional, a memória afetiva, né, de poder voltar no tempo. Então a gente vai com o café no bule, né, coador de pano. Então o primeiro cuidado é a gente escaldar o coador com água quente, tá? A gente faz isso para higienizar o coador. E isso aqui também é recomendado fazer no coador de papel. Tá? A gente precisa fazer também no coador de papel para tirar o gosto do papel. Tá? E também já aquecer a vasilha que o café vai cair, porque aí não vai estar gelado. Só que essa água a gente vai descartar. Tá?
0: Tá.
1: Então a gente vai usar um pó, um café aqui de pinhal, claro, né? E então, eu vou te mostrar a cor do pó, né? Então, é uma torra média, né? Que sente o aroma e é um chocolate. Então, não é aquela torra preta ou extra forte.
0: Sim.
1: É o chocolate, que é o que a gente consegue extrair as melhores coisas do café especial. Então, a gente usa uma colher dessa para cada 100 a 150 ml de água, tá? Então, vamos lá. E um pouquinho pro santo, né, que é a nossa... E aqui eu vou descartar a água,
0: tá bom?
1: Tá bom? Então a gente descartou a água, né, que a gente escaldou o coador, e agora a gente vai fazer uma pré-infusão. Então a gente vai hidratar o pó. A gente coloca a água no pó e espera 25, 30 segundos para ele hidratar e começar a liberar as características do café, tá? A água, ferver ou não ferver, eis a questão. Tem profissionais que falam que não é para ferver. Tem profissionais que falam que é para ferver, que pode ferver. Eu falo que mais importante que isso é a gente pensar na qualidade da água. Usar uma água filtrada ou uma água de mina, né, uma água mineral, e não pegar direto da torneira para não ter o gosto de cloro, porque senão vai realmente atrapalhar.
0: Vai interagir ali com...

0: óleo nas células, né?
1: Uhum.
0: Então, no método coado, parte desse óleo fica retido. O coador de papel retém mais, o coador de pano um pouco menos, e a prensa francesa, o óleo fica todo na bebida, né? Então, você pode ter o mesmo café, dependendo do método de extração que for usado, o resultado vai ser diferente, né? Qual é o melhor? Você gostar mais. Como eu gosto de todos, então dependendo do momento, a gente tem mais tempo, a praticidade, aí a gente escolhe, né? Mas esse aqui tem a memória afetiva,
1: Ah, sim, com
0: né? Quanto
1: certeza.
0: a gente, assim, a avó, a mãe, né? Então
1: É o
0: essa coisa
1: coador
0: da
1: de pano.
0: gente voltar no tempo. E que para mim é o melhor, né?
1: Aí,
0: Com
1: lá em casa também,
0: certeza.
1: tem todo um ritual.
0: É.
1: O café que eu sei fazer, eu aprendi com a minha mãe. Só gosto de tomar café coado. Porque é a preferência dela. No máximo, às vezes, vai um carioquinha, porque ele tem um pouquinho mais de água, né? Um expresso com um pouquinho mais de água.
0: Sim.
1: Mas eu também queria falar de outras variedades de café, né? A Andrea me mostrou esse daqui, que eu achei a coisa mais bonitinha do mundo, do Brasil. E é o café moca, né, Andrea?
0: Isso.
1: Que ele fica redondinho. Ele tem um diferencial, né?
0: É. É, o café moca, como a gente viu lá na lavoura, né? É, a gente tem duas sementes, né? O café, naturalmente, ele tem duas sementes, uma de frente para a outra, e ela é achatada, né? É, às vezes nasce uma semente só, vinga, né? Então nasce uma semente só. E eu falo que a natureza é tão inteligente que essa semente ocupa todo o espaço da casca e esse grão fica arredondado, que é o café moca.
1: E é um café um pouco mais doce.
0: É, o moca antigamente era um defeito, né? Hoje não, hoje ele é selecionado para a gente torrar só o moca, porque ele é mais adocicado, então é um diferencial. Então, quando for comprar o café em grão, que tiver lá café moca,
1: A gente
0: é
1: já
0: esse
1: sabe que
0: grão.
1: ele é um pouquinho mais doce, ele é um café que foi remoldado pela natureza.
0: Isso, boa.
1: E que eu achei um charme, porque ele é redondinho, eu achei muito bonitinho. Eu fui pela estética, mas tenho
0: Mas
1: certeza de que deve ser maravilhoso também.
0: também.
1: E aqui na região, a gente tem muita gente que se beneficia dessa produção, né, André? Mas muita gente também que acaba utilizando para o turismo. Aqui a gente está vendo, você montou uma mesa de café aqui para gente, um cafezinho da tarde. Mas
0: Exato.
1: o café também faz parte da gastronomia, o café colonial,
0: Com
1: né?
0: certeza, a gente entender, né, assim, os sabores, os aromas, do café. A gente tem a roda dos sabores e aromas, assim como tem no vinho, a gente tem o do café, né? Então, o turismo hoje, ele consegue mostrar, para a pessoa, né? Tudo de bom que tem no café e todos os detalhes. A pessoa consegue, vivenciar a colheita, vivenciar, o manejo no terreiro, né? Então, o nosso roteiro é do genoma xícara, porque é até chegar à xícara cheia. A xícara cheia, né?
1: Muito
0: Então, a gente
1: bom.
0: está coando o café e com essa possibilidade da gente sentar em torno da mesa, né, que reúne pessoas, e que traz essa oportunidade que hoje em dia é mais difícil a gente conseguir ter tempo, ter, né? Então aqui a gente proporciona tudo isso. Então vamos tomar um
1: Vamos tomar um
0: cafezinho,
1: cafezinho.
0: vamos tomar um cafezinho, né? Obrigada. Aí,
1: Vamos
0: agora
1: encher a nossa
0: vamos
1: xicrinha.
0: lá, né? Aí.
1: E a cor dele também é bem diferente, né?
0: Pois é, o café especial, muita gente fala que é chafé, né? Mas na verdade, não tem como um café com uma torra marrom ficar preto, né? Então ele vai ser um café
1: Mais suave.
0: mais suave e com uma doçura natural que a gente não precisa adoçar, né? Então, saúde.
1: Saúde, eu já fui tomando.

0: eu quero saber também agora, aproveitar que a gente tá aqui tomando um cafezinho, a sua história com o café, a sua ligação com o café, porque vem de família, né?
1: Sim, eu falo que a minha história é uma história de vida, uhum. Porque desde que eu nasci, meu pai já plantava café, né? Então, eu cresci, né, no meio da lavoura, vendo a parte de colheita, a parte de secagem, o terreiro, a gente brincava no terreiro de café, né?
0: Uhum.
1: O pessoal amontoando café, criançada esparramando, então era uma briga.
0: Então não chegou a nascer literalmente no pé de café, mas
1: não,
0: foi quase.
1: Foi quase. Foi quase. Com tudo isso, depois eu fiz a faculdade, né, de engenharia agronômica e fui entender que as pessoas não fazem ideia do que tem dentro da xícara.
0: Uhum.
1: Né? Quanto trabalho, quanta gente envolvida, quanta coisa acontece para o café chegar à xícara. Né? E aí foi que nasceu o roteiro. Né?
0: Uhum.
1: E que eu falo assim, as pessoas precisam ter oportunidade de conhecer. Né? Então, nós abrimos as portas e aí, com o tempo, foi tomando esse enfoque histórico-cultural, né? Que foi resgatando toda essa história de vida, essa história que eu vivi, né?
0: Uhum.
1: Então...
0: E é uma forma de compartilhar também, né? A diferença que a economia que gira em torno do café faz na vida das pessoas, né? Porque aqui a gente está falando desde a plantação do café até o trabalho do turismo relacionado ao café, até quem se especializa e trabalha ali em
1: Indicação geográfica, né? Então, tudo que envolve mesmo essa cadeia e que é uma bebida tão querida, né?
0: Uhum.
1: No Brasil e no mundo.
0: Com certeza. E que transforma vidas também.
1: Transforma vidas, em todos os sentidos.
0: Com certeza. Olha, a André preparou um cafezinho aqui pra gente. Então, a gente vai aproveitar esse café aqui nos bastidores. Mas no próximo bloco, você acompanha junto comigo a nossa visita a um café colonial típico aqui da região, que traz essas delícias parecidas com essas e outras diversas. André, eu já quero também aproveitar para te agradecer por ter aberto um pouquinho da sua história e da sua paixão pelo café. Deixando a gente um pouquinho mais apaixonado por esse grão que todo mundo já ama também.
1: Muito bem, eu que agradeço, né? E estamos à disposição. Fica o convite para todos virem conhecer.
0: Uhum.
1: Né?
0: E para fazer também essa visita guiada, esse tour guiado do genoma à xícara, tem alguma forma de entrar em contato específica?
1: Sim, através do WhatsApp a gente
0: Uhum.
1: faz as reservas, né? Nós estamos nas redes sociais, Instagram, Facebook,
0: Uhum.
1: o TripAdvisor, o Google Meu Negócio.
0: Uhum.
1: Então, a gente faz as reservas, é um roteiro que ele é feito com agendamento.
0: Uhum.
1: Então, precisa reservar e a gente faz as reservas pelo WhatsApp.
0: Uhum. Perfeito. Então, é procurar o Instagram, as redes sociais do Genoma Xícara e lá também dá para entrar em contato.
1: Pode
0: E
1: passar o
0: fazer.
1: número?
0: Claro, pode
1: Passar o
0: sim.
1: número. É, o DDD é 19,
0: Uhum.
1: né? E o telefone é o 99921-1272.
0: Perfeito. Então, fica aí essa dica também para vir aqui conhecer de pertinho e a gente se vê daqui a pouquinho, depois do intervalo.
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0: Olha, eu não falei que a gente ia mostrar um café típico aqui de Pinhal? Tô aqui com a Lurdinha, ela que montou esse café aqui pra gente, que recebe muita gente no final de semana, né, Lurdinha? Isso, bastante gente vem aqui provar o cafezinho colonial da região, né?
1: Sim, é o pessoal da região que vem mais, né, que vem pras vinícolas também.
0: E já vem, aproveita pra conhecer.
1: Sim.
0: Vamos passar um cafezinho, então, pra gente ir tomando? Que aí a gente já vai descontraindo, já vamos conversando. E Lurdinha, me fala, o café vocês também fazem, né?
1: É, a gente que produz, torra e moe, a torragem, a moagem, tudo feito aqui no sítio.
0: Uhum.
1: Pelo meu marido.
0: Então vocês também fazem o cafezinho aqui na região, também já produzem mesmo para servir pro pessoal, né?
1: Sim.
0: E aí, há quantos anos vocês estão produzindo café?
1: Então, as famílias, elas vieram da Itália em 1913, né? Então, eles vieram para trabalhar nas lavouras de café aqui em Pinhal, né? No bairro de Santa Luzia, para substituir a mão de obra escrava, né? Trabalhando nas lavouras de café.
0: Uhum.
1: E acabaram ficando por aqui, estabeleceram aqui, e aí eles compraram... eu não sei exatamente quando, mas aí compraram os pedacinhos de terra.
0: Uhum.
1: E a gente está há mais de 100 anos aqui nessa propriedade.
0: E aí eu vi ali os quadros ali atrás, tem bastante herança de família afetiva aqui também, né?
1: Sim, a gente gosta muito, né, dessa herança. A gente não pode negar, né?
0: Uhum.
1: Porque o Paganini Palermo é a família, né?
0: Uhum.
1: A gente tem essa história que tem que ser conhecida, né? Que foi de muita luta aqui para conseguir esse pedaço de terra que a gente está hoje valorizando cada vez mais também, agregando mais coisas, né?
0: Trazendo mais gente. A gente tá vendo que tá tudo cheio aqui atrás, o pessoal vem, gosta bastante, né?
1: Gosta, gosta sim.
0: E aí, queria saber como é que começou o café, né? Essa coisa de trazer o pessoal mesmo para conhecer o café, ter essa experiência de provar um pouquinho da culinária da região também.
1: Então, em 2016, nós fizemos um curso de turismo rural pelo Senar. E aí, nesse curso, que era bem extenso, de 10 meses, a gente tinha vontade de fazer uma comida caseira, gostosa, para atender os romeiros aqui da festa de Santa Luzia, que acontece as duas primeiras semanas de dezembro, né? O dia dela é dia 13, então começa a novena dia 4, vai até o dia 13, onde passa umas 100 mil pessoas.
0: Bastante gente.
1: E aí a gente queria fazer... A gente cansava de fazer essa comidinha gostosa para atender os romeiros. E aí, no curso de turismo rural, a gente descobriu que poderia fazer marmita em dezembro e trabalhar de uma forma diferente o resto do ano.
0: Uhum.
1: E aí, como eu gosto muito de café, e a gente é produtor, a gente optou, e eu optei, na verdade, né, eu e o Palermo, meu marido, em fazer esse café diferenciado, né, aqui na minha casa. Com a comidinha da nona, né? A comidinha que a gente foi acostumado, né? Sem conservante e tal. E deu certo.
0: E o pessoal tem vindo bastante, né?
1: Muito, a região principalmente.
0: E há quanto tempo vocês estão servindo café por aqui?
1: Há 10 anos, vai fazer agora em novembro.
0: Agora em novembro, 10 anos.
1: 10 anos.
0: E aí quem faz toda a comida, pelo que eu soube aqui de bastidores, é seu marido.
1: É, o Adriano Palermo, meu marido, meu primo.
0: tá tudo em família.
1: Tá tudo em família.

0: gente abriu um parênteses aqui pra conversar também com quem é responsável, né, por cozinhar todas essas gostosuras, né, Palermo? Adriano Palermo, que é o chefe da cozinha aqui, que comanda tudo, né?
1: Isso.
0: E aí, me conta também como é que foi, a gente ouviu um pouquinho da Ludinha, esse processo, né, de criar tudo que vocês produzem aqui.
1: Então, quando em 2016 a gente fez um curso de turismo,
0: uhum.
1: e nesse curso de turismo despertou a atenção da gente para fazer esse café colonial.
0: Uhum.
1: E aí quando, né, a gente pensou em fazer esse café colonial, a gente queria fazer um café, mas não um café igual tem na cidade. A gente queria fazer um café com tudo que era caseiro e para ter o resgate, né, da casa da nona, da casa da avó, uma casa de sítio.
0: Uhum.
1: E é isso que a gente está tentando até hoje, né, assim, uhum. buscar essas lembranças.
0: E aí, quais são os carros-chefes aqui? O que você mais produz que sai da cozinha o tempo todo?
1: É o bolo de gengibre, bolo de café... A geleia de morango com iogurte natural são os que são mais solicitados.
0: Mais procurados,
1: isso.
0: né?
1: Isso.
0: E aí também tem essa união do café, né? Que vocês também têm toda uma preocupação de mostrar pro pessoal a importância
1: sim,
0: desse café.
1: Sim, porque a gente é produtor de café.
0: Uhum.
1: Então, né, o café nosso, a gente torra aqui no sítio, faz todo o processo aqui e serve aqui.
0: E aí, tudo isso feito com muito amor, né? Com muito afeto,
1: sim.
0: tudo de família, né?
1: Sim, tudo dentro de família.
0: E aí, e as receitas? As receitas você já tinha, também foi trazendo da família ou você foi descobrindo ao longo do caminho?
1: Algumas são de famílias e outras a gente foi desenvolvendo pro empório, né? A
0: uhum.
1: gente foi tentando pegar algumas receitas que já eram conhecidas
0: uhum.
1: e fazendo ela ficar com a cara do empório,
0: uhum.
1: do café colonial nosso.
0: E na cozinha, você trabalha hoje com uma equipe de quantas pessoas no final de semana, assim, que tem bastante movimento?
1: Cozinhando sou eu e minha filha,
0: uhum.
1: e tem mais três funcionários.
0: Uhum. E além de tudo, a filha também, né? Trabalha
1: também.
0: Junto na cozinha, é tudo muito família.
1: Isso.
0: E ainda teve esse processo de abrir a casa, né? Pra você também foi essa coisa de trazer o pessoal pra perto.
1: Sim, sim. A gente fala assim que a gente tinha um espaço que, pra gente, é comum.
0: Uhum.
1: A gente tem isso aqui todo dia, mas para a pessoa que vem de fora, ela não, né, uma pessoa que vem de cidade maior, às vezes ela não tem esse cantinho.
0: Uhum.
1: Então a gente abriu para todo mundo poder conhecer e ter esse cantinho para eles, né?
0: É, esse pedacinho também da família que vira família
1: sim,
0: de todo mundo.
1: Todo mundo, exatamente.
0: Até porque, como a gente estava dizendo, vem bastante gente com a família aqui,
1: sim.
0: tem esse acesso, né?
1: Sim.
0: E você também já tinha essa ligação com os romeiros, esse processo todo de receber o pessoal aqui?
1: Não. A gente
0: aí...
1: começou depois que a gente abriu o Café Colonial.
0: Uhum. E aí o pessoal começou a procurar já, né?
1: Sim.
0: E agora pra você, o que significa, né, essa oportunidade de abrir a sua cozinha, de mostrar o café um pouquinho mais de perto?
1: Nossa, pra gente é gratificante, né? Saber que vem bastante gente pra provar as coisas que a gente faz, pra conhecer e sempre estão voltando, né? Então,
0: uhum.
1: pra gente é gratificante mais.
0: Além de tudo, é uma coisa que vocês colocam o coração, a alma junto,
1: sim,
0: né?
1: Sim, a gente não faz por fazer.
0: Uhum. Então, é um pedacinho ali de vocês que vai sendo compartilhado com
1: sim,
0: todo mundo, né?
1: Sim.
0: Com certeza. É, eu vi que também o pessoal também pode pedir pra levar na mesa,
1: isso.
0: então tem bastante variedade, né?
1: Tem. Na cozinha, a pessoa, quando vem a tomar o café completo, ela pode pedir ovos mexidos, omelete, tapioca, crepioca, misto, pão na chapa, queijo quente, tem bastante opções.
0: E aí ainda tem tudo que fica disponível ali
1: isso
0: no
1: aí,
0: balcão.
1: A gente tem acho que 12 tipos de bolo, tem cuscuz, tem os pão caseiro, pão recheado, crústule,
0: uhum.
1: ou orelha de gato, né?
0: E tudo feito aqui por vocês.
1: Sim.
0: E, além de tudo, com fornecedores que também são da região, né?
1: São todos vizinhos.
0: Uhum.
1: O que a gente não produz, alguns vizinhos que produzem pra gente.
0: E aí tem essa troca também, né? De garantir o sustento de todo mundo um pouquinho.
1: Sim, sim. A gente tem uma pessoa que faz o queijo pra gente, ela
0: uhum.
1: tá, já é uma senhora, ela tava meio desanimada, aí de repente ela voltou a fazer pra atender a gente.
0: Uhum. E aí vai incentivando
1: a comunidade.
0: Vai incentivando,
1: sim.
0: Perfeito.

0: foi pra pensar, assim, o que, que vocês iam servir? Qual foi a linha de pensamento, assim? O que, que a gente vai botar à disposição do pessoal?
1: É, eu acho que, assim, os bolos da vovó, né? Uhum. Os bolos que a gente, caseiros, né? Da avó. É, porque não dá pra gourmetizar, né? Assim, é a nossa raiz, é o que a gente sabe fazer, né?
0: Uhum.
1: Os doces caseiros, pães, o crustoli da nona, é, essas coisinhas boas.
0: Olha, pra quem não conhece, o crustoli é esse daqui, ó. Eu conheço também porque na minha casa sempre teve, porque eu também venho de família italiana, então o pessoal fazia bastante. E lá ele fazia também, ó, fazia tanto frito quanto assado. Mas é uma massinha, que ela é viradinha assim, ela lembra um pouquinho pastel, mas não é a mesma coisa,
1: Na verdade, é uma massa de pão, né?
0: Uhum.
1: Que as mulheres faziam antes de começar a assar o pão, faziam essas massinhas, fritavam para a meninada comer antes do... Pra depois o pão ficar pronto, né?
0: Uhum.
1: Até o pão ficar pronto, no caso.
0: E pra você, qual que é o melhor daqui? O que você mais gosta?
1: Bolo. É a minha perdição.
0: E qual que era, assim, o que você estava acostumada a comer, o pessoal da sua casa, de manhã?
1: Ah, é o pãozinho caseiro.
0: Uhum.
1: Com a manteiga mesmo, né? Que a minha mãe fazia, sempre fez. É, o leite de vaca, né? Tirado na hora. E o café, né, do sítio, café
0: uhum.
1: produzido, que a gente produz, acho que era isso.
0: E é, a gente vê que vocês recebem bastante família aqui, é um espaço que abraça todo mundo, né? Então acho que isso também é uma característica de abrir a sua família para receber mais família,
1: isso.
0: Né?
1: Isso, é, porque eu, a minha filha, meu marido e mais o pessoal que colabora com a gente, mas é uma família, né? E
0: uhum.
1: recebendo desde criança, casal... famílias, né? Desde criança até idoso, todo mundo gosta muito daqui.
0: E você, Lurdinha, também tem essa característica, né? De receber o pessoal, de conversar bastante. Isso também faz a diferença, né?
1: Sim.
0: Acho que é um ponto aí de mostrar um pouquinho que realmente você tá abraçando as pessoas, que recebe como se fosse, porque é a sua casa, né?
1: É, na verdade, a italianada é muito assim, né? Acolhedora, né? Então, é o que eu sou, né? Eu acho que tem que ser essa raiz, né? De tudo, comida, lugar, é a roça, né?
0: Uhum. E a gente vê também, os ingredientes são muito aquilo que a gente vê na roça, né? Então, a gente tem o bolo de milho, tem o pãozinho de queijo, já que a gente tá aqui do ladinho de Minas, o queijo mesmo, né? E aí, como é que vocês foram montando isso também, né? De pensar, assim, de onde eu vou buscar isso, como é que eu vou fazer? Porque acho que foi uma junção de ideias, né? Entre você,
1: sim,
0: o seu marido, a equipe.
1: É, a gente... eu falo que a gente vai aprendendo muito também com os clientes, né?
0: Uhum.
1: É, eles também que ajudam muito, né? A gente... É, o que eles gostam de comer, essa comidinha da avó, né? E a gente também vai acrescentando alguns produtos que a gente... Ingredientes, tudo que a gente não tá lembrando, que a avó
0: uhum.
1: fazia, né? É, a gente vai começar a fazer matafome também,
0: uhum.
1: que é o pudim de pão. Eu falo que elas eram muito criativas, né?
0: Muito.
1: As mulheres. É, então, tem o sugre também, que é feito de laranja, polenta de laranja,
0: uhum.
1: que a minha mãe fazia também, que eu quero fazer aqui.
0: E trazer um pouquinho, né, essa tradição mesmo. Queria falar também do café, né? Que tudo foi muito centrado no café, tudo começou assim, com o cafezinho. Então, acho que esse é um ponto legal também, né? Que eu acho que começou com a produção do café e o café que possibilitou abrir todas essas portas, né?
1: Sim, sim. E a gente vê muito assim que o pessoal que gosta de vinho também gosta muito de café, né?
0: Uhum.
1: Quase todo mundo ama o café, né? Não tem como. O brasileiro gosta muito de café.
0: Muito. E aqui também é uma oportunidade do pessoal conhecer o café especial, o café 100% arábica, né? Que tem essa produção mais artesanal. Isso faz toda a diferença, né?
1: Sim, sim. Muito. Porque, assim, eu sei o que eu tô fazendo aqui. O café que a gente colhe,
0: uhum.
1: o café que a gente limpa, que a gente torra, né? É
0: uhum.
1: feito por nós. Então, é muito especial.
0: É muito especial mesmo, tá? Ele é maravilhoso. Ele é especial. Tanto na denominação quanto quando a gente fala de um café especial, porque ele vem da família, é uma herança de família também, né?
1: Sim, com certeza. Acho que
0: e aqui...
1: a primeira, né?
0: A primeira. E aí virou esse espaço de comunhão, né? A gente vê muita criança por aqui, tem o pessoal, tem os bichinhos, tem cachorro, tem galo, galinha. Então é também uma oportunidade, né? Quando a gente fala de turismo, o pessoal ter essa proximidade com o interior que querendo ou não, faz um movimento todo
1: é, porque,
0: o país, né?
1: Assim, as crianças hoje, elas não sabem de onde vem o alimento, né?
0: Uhum.
1: Vem o leite, vem o café, então é a gente fazer essa experiência com eles também, né?
0: Uhum.
1: Além dos muito adultos também que não conhece, não sabe mais de onde vem os alimentos, né?
0: É, porque a gente tá nessa correria de dia a dia, tudo vem pronto pra gente, às vezes até a fruta cortada, apesar de que a gente sabe, né, que pra quem tem algum tipo de deficiência, também a frutinha cortada é uma mão na roda. Mas é, a questão é que a gente não sabe mais mesmo, né? A origem das coisas. E aí, acho que é uma coisa que a gente conversou muito com o André também. Quando a gente não sabe da origem, a gente está fadado a acabar consumindo aquilo que não tem qualidade, né?
1: É, sim, porque esses alimentos é feito por nós, a gente sabe o que, que tem aí,
0: uhum.
1: né? Que a gente também gosta e foi acostumado com isso, né?
0: Pelo que a gente tem conversado, também foi um processo de aprendizagem, né? O pessoal da região fala muito isso, de ir aprendendo com o cliente que você falou. É... Então, eu acho que a gente também tem esse ponto de ir se adequando, e é um processo de aprendizagem, né? De
1: sempre,
0: aprender isso,
1: né?
0: Com o turismo.
1: Sempre. E a gente aprende todo dia, né? É, a fazer uma coisa diferente, é melhorar para o local, para as crianças, né? Os deficientes, para todo mundo,
0: uhum.
1: né? Além da comida, o lugar também, o espaço, né?
0: Aí, a gente viu, é um lugar bem acessível, né? Porque
1: Sim.
0: o pessoal consegue chegar aqui tranquilamente. A gente viu os idosos que vêm, curtem bastante também, né?
1: Sim, sim.
0: É, o pessoal consegue descansar. E aqui também tem redário, tem um ambiente para o pessoal passar a manhã toda, a tarde toda, se quiser, porque aqui fica aberto das 9 até 5 da tarde,
1: é,
0: né?
1: O café colonial que fica o dia todo,
0: uhum.
1: né? Então, você pode chegar e tomar um cafezinho, tomar um cafezão,
0: uhum.
1: tem para todo gosto.
0: E aqui a gente até separou, que a gente tem aqui o bolo de milho, o cuscuz paulista, que é um pouquinho polêmico, né? Tem muita gente que gosta, tem gente que não gosta, eu gosto, porque eu gosto de comer de tudo. Cuscuz, eu gosto do nordestino, eu gosto do cuscuz paulista, o que me derem eu vou comer. E aqui a gente tem também o pão de queijo, como a gente falou, o crusli, o queijinho. E aí você também tem fornecedores que te ajudam, né? E aí
1: sim,
0: você também
1: sim.
0: busca... Esse pessoal da região,
1: o que
0: né?
1: a gente sempre quis, e desde o começo, é ter os produtos locais, né?
0: Uhum.
1: Porque às vezes a gente não consegue produzir tudo,
0: uhum.
1: mas pega os produtos aqui das minhas primas, né, da minha vizinha, para o produto local, porque eu tô ajudando também elas,
0: uhum.
1: né? E tô mostrando essas coisas boas que elas fazem. E muitas vezes elas acham que não é gostosa.
0: Uhum.
1: Então, valorizando, né?
0: Com certeza. E aí entra nisso, né? É bom pra quem compra, é bom pra quem vende, é bom pra quem vem provar também, tem acesso a esses produtos, e aí pode experimentar o suco de uva também, que também é daqui, também são vocês que produzem, né?
1: É, minha
0: né?
1: filha que produz.
0: Também é uma alternativa, porque a gente tá falando de uma região que tem muito vinho, mas tem muita uva, e a uva não é só pra fazer o vinho, né?
1: Não.
0: E aí, o suco veio quando também? Porque ele veio um pouquinho mais tarde.
1: É, ele veio uns 5 anos atrás.
0: Uhum.
1: Quando eu conheci o Christian, né, o chileno
0: uhum.
1: que tá na terra nossa, e ele começou, Luidinha, vamos plantar uva. Eu falei, Christian, mas eu não vou fazer vinho, é muito caro. Falei, não, não, você vai fazer suco. Então, a visão dele, né?
0: Uhum.
1: E deu super certo, né? Porque a Giovana, ela quer fazer só esse suco 100% natural,
0: uhum.
1: também, como a gente faz aqui as comidinhas, sem adição de nada, né? Então, só uva mesmo.
0: E aí a gente vê que também é uma coisa que está sendo passada para a próxima geração, né?
1: Sim.
0: Já são várias gerações da família aqui nessa região,
1: a
0: né?
1: Giovana é a quinta geração
0: uhum.
1: aqui no sítio.
0: E que também já está produzindo, já está buscando continuar o legado da família, né?
1: Com certeza. Ela é muito, muito isso aqui, a terra, né?
0: Uhum.
1: Ela gosta muito, graças a Deus.
0: E aí, Lundinha, eu acho que tem um ponto também da gente ver, né, essa geração evoluindo e levando pra frente. A gente tem falado muito sobre como os mais jovens agora, essa geração, a minha geração também, inclusive, que tá vindo mais nessa pegada de saúde, né? De buscar um pouquinho mais da saúde. Então, a saúde não necessariamente, gente, é só comer aquela coisa fitness que todo mundo fala, né? Às vezes também é comer uma comida feita de uma forma consciente, feita com responsabilidade, com bons ingredientes, né? E
1: com
0: isso
1: certeza.
0: Também vai atraindo as pessoas.
1: Sim, que é o diferencial, né?
0: Uhum.
1: A gente priorizou essa comidinha, né, especial, feita por nós.
0: E aí o pessoal também, os romeiros acabam também vindo bastante, né?
1: Muito, porque é aquela comidinha gostosa, uhum. né? Feita na hora, eles comem aqui mesmo, né?
0: Uhum.
1: E é comida fresquinha, né? Muito legal, muito bom.
0: E aqui a gente fala também de uma região, São Paulo tem muita ligação com a Romaria. A gente tem Nossa Senhora Aparecida, tem o pessoal que vai para Nossa Senhora Aparecida aqui de Santa Luzia, né? Então também tem essa união, né? Essa coisa da mais caipira, que a gente sabe que tem uma ligação muito forte com o catolicismo, com a religião, né?
1: E também, há 10 anos, há 9 anos atrás, eu e mais uma amiga de Pinhal pedimos para Pinhal ser o ramal do Caminho da Fé.
0: Uhum.
1: Nós estamos no Caminho da Fé há 9 anos, foi chamado Ramal Santa Luzia. Eu sou credenciada, estou na diretoria do Caminho. E o nosso turismo religioso é bem forte aqui na Santa Luzia, na matriz, né, da Rosa Mística, de todo dia 13, uhum. mês de, dia 13 do mês, né, tem as missas o dia todo. Então, não pode deixar de fomentar isso. Né?
0: É, e essa junção, né, da cozinha afetiva com algo que é muito forte na região e de incentivar o turismo, né?
1: Com
0: porque
1: certeza.
0: Isso também vai movimentando bastante a região.
1: Sim, sim. Além do turismo nas vinícolas, o turismo rural também,
0: uhum.
1: né?
0: E, inclusive, a gente viu, né? Você vai acompanhar no Me Leva também, que a gente gravou aqui na região. O pessoal falando dessa preocupação de colocar mesmo a região num lugar de qualidade, né? O Christian, o Roberto Ferrari conversou bastante com a gente, falou dessa preocupação de trazer produtos de qualidade para que toda a região cresça junto, né?
1: Sim,
0: não tem essa coisa muito da competição, tanto é que várias vinícolas procuram lá. Então aqui também entra nessa seara, né? De todo mundo se unir mesmo para garantir que a região cresça junto.
1: Um indicando o outro, que é muito importante, né?
0: Uhum.
1: Porque cada lugar é único, né, Bi? Cada lugar tem a sua peculiaridade, uhum. né? Diferente.
0: E uma coisa complementa a outra. Você viu que a gente fez todo o tour aí do Genoma ao Café, a Chica, na verdade, para mostrar um pouquinho o café e chegou aqui, né? Que é esse café que faz toda a diferença, que chama muita gente para vir para cá, para conhecer todas essas delícias que ficam por aqui, né?
1: E na verdade a gente começou assim com o passeio também,
0: uhum.
1: Que a gente chama de do cafezal ao cafezinho,
0: uhum.
1: que a gente está retomando também. Como é o Palermo que faz esse passeio, meu marido, ele, como é o cozinheiro também, a gente está fazendo aos sábados à tarde e o pessoal adora. Ele leva a plantação, que é aqui do lado uhum. nosso, né? Aqui no sítio, e faz e mostra todo o processo dos maquinários, né? Que a gente faz, limpa, seca, limpa o café também, que o pessoal adora. E depois vem tomar um cafezinho aqui, do mesmo café que ele viu, né, na roça, tudo.
0: E isso também faz a diferença, né, pra gente conseguir ver todo esse trabalho. A gente tem falado muito disso nesse programa, que é justamente ver todas as mãos que fazem com que a gente chegue na xicrinha de café, na tacinha de vinho, que parece uma coisa simples, que a gente só vai lá, abre a garrafa, passa o café e tá tudo certo, mas tem muita gente que trabalha, que vive do café, que precisa do café pra continuar
1: a seguindo, Pinhal, né? É muito forte, né, no café. A gente tem a cadeia inteira de café, assim, desde o colhedor, as sacarias, as máquinas, né, que estão há mais de 60 anos no mercado. Onde você for no mundo, tem máquinas nossas, que eu falo de Pinhal, né, para grãos, em todo lugar.
0: Elodinha, para você, o que que tem significado essa xícara de café, o cafezinho passado?
1: Ah, é muita emoção, assim, de poder deixar esse legado, né, da família, continuar, né, com ele, e é muito especial, e a gente poder estar servindo para vocês uma coisa que é nossa, né, que a gente continua, é muito bom, muito bom, muito gratificante, né.
0: Sem dúvida. Bom, e a gente aproveita para deixar esse convite, né? De quem passar aqui por Espírito Santo do Pinhal, vir conhecer o Café Colonial, né?
1: Sim. A gente está todo sábado, domingo, feriados, às 9 às 5,
0: uhum.
1: né? Como eu falei, o dia todo com café, então não tem desculpa para não vir.
0: E quem quiser vir durante a semana também pode agendar,
1: isso,
0: né?
1: Isso, pode agendar. A gente faz qualquer coisa também. Almoço, café.
0: E pode entrar em contato pelo celular?
1: Pode, pelo Instagram, pelo uhum. Zap. A gente está respondendo em tudo.
0: Você sabe o número de cor, de cabeça, para passar para gente?
1: Sim. 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
0: E aí pode entrar em contato, então, vir agendar também. Também vir aqui conhecer um pouquinho desse café que é de coração, né?
1: Sim, muito de coração. Muito, muito.
0: E é um pouquinho, um pedacinho, né, da história aqui da região. da história dessa família. Eu vou encerrar, ó, tomando suquinho de uva, que também é aqui típico da região. A gente encerra com café, com suco de uva. E você, é claro, continua acompanhando nossa programação aqui na TV Alesp, a TV que tem tudo a ver com o estado de São Paulo, que te mostra os bastidores das principais produções agropecuárias aqui da região. Também te mostra um pouquinho do turismo que movimenta a nossa população paulista, viu? A gente continua se vendo por aí, então. Até mais.
1: Muito obrigada, Bia.
0: Obrigada.

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0: Independência do Brasil. TV Alesp transmite desfile da Independência na próxima segunda-feira. Feriado prolongado. Confira o que abre e o que fecha e como fica a movimentação das rodovias paulistas no 7 de setembro. Carros com placa preta. Veículos fabricados em 1996 chegam à marca dos 30 anos e já podem ser reconhecidos como modelos de coleção.
1: Então, os carros lá em 98 poderiam ter a placa preta, hoje já são carros de quase 60 anos, aqueles carros que tinham 30. Então, é muito bacana a placa preta, porque é uma preservação histórica para as próximas gerações.
0: E ainda, a mãe da Independência do Brasil. Maria Leopoldina foi essencial para pacificar o país e unir força política no movimento.
2: Leopoldina não foi apenas a esposa do imperador. Além de pesquisadora, estudiosa e, claro, princesa da Áustria, a imperatriz era, acima de tudo, uma amante do Brasil. Ela pode ter chegado até aqui pelo casamento, mas ficou e lutou por amor à pátria que ajudou a construir. E se hoje se comemora o dia 7 da Independência, é porque existiu um dia 2 de setembro, em que Maria Leopoldina tomou decisões importantes lá no Rio de Janeiro.
3: Porque, por exemplo, a gente podia se referir a 2 de setembro de 1822, que é quando a dona Leopoldina, como regente, porque o Dom Pedro está vindo para São Paulo, ela assume o Conselho de Estado e é nesse conselho que se resolve pela independência. Então, isso tudo é comunicado ao Dom Pedro, que aí tem a ordem, aí ele age como executivo. Né? O deliberativo já tinha sido feito, ele age como executivo com um grito de Ipiranga.
0: O Jornal da Alesp está no ar. Olá, uma boa noite para você que acompanha a programação da TV Alesp. Estamos chegando ao vivo na sua telinha e também no nosso canal no YouTube. E além destes destaques que você conferiu, nós também temos o giro dos nossos repórteres que vão aparecer aqui na telinha e vão trazer os destaques, as informações que você também vai conferir nesta edição do Jornal da Alesp. Começando hoje com a Fernanda Camargo, que vai contar para a gente, vai trazer as informações sobre o que abre e o que fecha no feriado prolongado. Boa noite, Fernanda. Seja muito bem-vinda ao Jornal da Alesp.
4: Boa noite, Ronaldo, a você e a todos. Exatamente, nós preparamos uma arte bem detalhada com o que abre e o que fecha no feriado da Independência, que cai na próxima segunda-feira. Então, nós vamos falar sobre o atendimento na saúde, transporte, equipamentos públicos de cultura, shoppings e orientar todas as pessoas para que curtam o feriado com tranquilidade, Ronaldo.
0: Tá certo, tô te esperando, Fê, daqui a pouquinho ela vai trazer estas informações e também vamos conversar com a Natália Campos. A Natália Campos fazendo a sua estreia hoje aqui no Jornal da Alesp e vai falar pra gente sobre as condições de balneabilidade nas praias de São Paulo, tendo em vista que, feriado prolongado, muita gente quer aproveitar para curtir uma prainha. Então vamos conversar com a Natália. Boa noite, Nath, seja bem-vinda ao Jornal da Alesp.
5: Boa noite, Ronaldo, muito obrigada. Ó, falando em feriado, a notícia é boa para quem curte uma praia, viu? Segundo dados da CETESB, cerca de 82% das praias do estado de São Paulo foram consideradas próprias para banho, viu? Depois eu trago mais detalhes e conto quais praias são essas.
0: Combinado, daqui a pouquinho a Natália vai trazer estas informações, tudo isto e muito mais nesta edição do Jornal da Alesp, que está só começando. Vamos para mais um intervalo e voltamos já já.
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1: Estamos de volta com o Jornal da Lesp e é sempre um prazer enorme estarmos juntos, trazendo para você as principais informações do dia em São Paulo, no Brasil e no mundo. E tem gente que já está no clima do feriado prolongado. Muitos motoristas aproveitaram a sexta-feira para deixar São Paulo e pegar as estradas. A expectativa é de trânsito intenso para quem vai para o litoral e também para o interior do estado. O repórter Will Rafael tem as informações. Will Rafael está chegando por aqui. Boa noite, meu amigo. Como é que está a movimentação nas estradas na saída da capital paulista?
2: Oi, Ronaldo, boa noite para você, boa noite a todos que estão com a gente aqui no Jornal da Lesp. Olha, tá indo viajar agora, não é um bom momento, viu? Segundo a CET, que é a Companhia de Engenharia de Tráfego aqui do estado de São Paulo, na verdade da capital paulista, só agora aqui na capital, mais de 844 quilômetros de vias congestionadas por causa dessa chuva que caiu no finalzinho da tarde. Só para você ter uma ideia, principal, as principais vias daqui da capital, quase todas congestionadas. E o 23 de maio, o famoso corredor norte-sul, travado, as marginais Pinheiro e Tietê também com bastante trânsito. Vai viajar mesmo assim, vai enfrentar esse trânsito, então vamos dar uma blitz, né, falar sobre as principais rodovias que cortam São Paulo. Vamos começar pela Anchieta e Imigrantes, que liga, né, aqui a capital à Baixada Santista e também às praias do litoral sul de São Paulo, só para você ter uma ideia, 330 mil veículos são esperados de passando por essa via, né, pela Anchieta e também pela Imigrante, por essas vias, de hoje até terça-feira. Pior momento, esse que a gente está falando agora ao vivo, até as 2 horas da madrugada. Decidiu viajar amanhã, piores horas, né, piores momentos para você sair da sua casa para ir viajar, das 6 horas até o meio-dia, você vai encontrar muito trânsito. Agora você vai pelo interior, vai para o interior pelas rodovias Raposo, Tavares e também Castelo Branco, por lá, viu, mais de 1,4 milhão de veículos devem passar por lá. Pior momento também é agora nessas rodovias, principalmente para quem está saindo do trabalho e indo viajar. Já quem vai pegar agora a Anhanguera Bandeirantes, também sentido interior, trânsito intenso, principalmente depois da saída daqui de São Paulo, chegando principalmente ali em Jundiaí e também em Itu, você pega muito trânsito, aí você pensa que melhora passando essas duas cidades. Não melhora não, na região de Campinas fica aquele para e anda. Isso por causa da chuva, né? Pistas molhadas, então os motoristas andando mais devagar nas rodovias. São esperados nessas duas vias, né, tanto na Anhanguera quanto na Bandeirantes, 2 milhões de veículos passando pelo sistema. É importante dizer, fez aquela checagem no carro, né, fez aquela blitz no seu carro mesmo, né, conferiu o pneu, conferiu o motor e água. Isso é muito bom até mesmo para você não ficar no caminho. A Polícia Rodoviária Federal também está fazendo uma operação nesse dia 7 de setembro. A gente conversou com o policial federal, rodoviário federal, André Alves, que fala um pouco dessa operação. Vamos ver juntos.
23: Procure fazer uma manutenção preventiva em seu veículo. Observe bem o sistema de iluminação, se os faróis estão funcionando, se as lanternas traseiras, as setas, todos estão funcionando. Verifique os freios e os limpadores de para-brisa. Não ultrapasse se não tiver certeza de que você tem segurança para ultrapassar nas pistas simples. Procure ter visibilidade e seguir corretamente a sinalização da pista. Respeite os limites de velocidade. Durante chuva, reduza a velocidade, transite numa velocidade mais branda, mais tranquila, mantenha uma distância de segurança maior do veículo à frente. Observe bem os limpadores de para-brisa, se estão funcionando corretamente. Se precisar parar em caso de emergência, evite parar no acostamento. Procure um local seguro, um comércio à beira da rodovia ou um local seguro fora da pista. Você não estará seguro parando no acostamento. Aos condutores de motocicletas, não transitem pelo corredor, mesmo no trânsito intenso. Respeitem as regras de trânsito e transite com a velocidade permitida na via.
2: E para você que está indo viajar de ônibus, atenção, porque são esperados mais de 507 mil passageiros nas rodoviárias aqui do estado de São Paulo. Rodoviárias essas, Barra Funda, Jabaquara e também o terminal rodoviário do Tietê, que é o maior da América Latina. Por conta disso, dessa quantidade enorme de passageiros, mais de 1.165 ônibus extras foram colocados à disposição para atender toda essa demanda. Locais mais procurados, mais visitados nesse feriadão: Curitiba, BH, aí também tem Rio de Janeiro, Floripa e as praias, claro, do litoral sul de São Paulo, do litoral norte e também cidades do interior aqui do estado. Vai viajar? Não esqueça de levar o seu documento oficial com foto, porque sem ele você não embarca. É menor de idade? Precisa da autorização dos responsáveis até mesmo para conseguir embarcar. Sem essa autorização, você não embarca e acaba perdendo a sua viagem. Do mais, boa viagem, vai com calma, porque tem mais um feriado aí pela frente prolongado, então se cuide, nada de chegar com pressa, nada de acelerar na estrada, vai com calma que você chega no seu destino final. Volto com você, Ronaldo.
1: Obrigado, Will. É isso mesmo. Atenção redobrada, porque chove neste momento, então não custa nada ter atenção redobrada com a pista molhada, com a pista escorregadia. Vai devagar para que você possa chegar em paz no seu destino e possa aproveitar também este feriado. E é importante ter cuidado nas estradas neste feriado prolongado. E é sobre a segurança no trânsito que nós vamos falar agora, porque o estado de São Paulo registrou 194 mil multas no mês de agosto. A capital concentra 55% dos registros, com a falta do cinto de segurança e o uso do celular entre as principais infrações. O repórter André Souza tem as informações.
3: A base de dados do DETRAN, o Departamento de Trânsito do Estado de São Paulo, registrou 194.386 multas no mês de agosto em todo o Estado de São Paulo. Dos 645 municípios paulistas, 627 tiveram algum tipo de autuação. A capital paulista concentrou a maior parte, foram 107.581 autuações, o equivalente a 55% do total. Na sequência, aparecem as cidades de Sorocaba, com 3.174 autuações, e Guarulhos, com 3.014. A infração mais registrada foi aquela quando o proprietário do veículo não paga o licenciamento anual. Esse tipo de multa somou 34.268, o que representa 17,6% do total. De acordo com o Código de Trânsito Brasileiro, esse tipo de multa é considerada gravíssima e prevê uma multa de R$293,47. E essa multa vai direto para o dono do veículo. Em segundo lugar, aparece a falta do uso de cinto de segurança, com 17.670 registros. Essa infração é considerada grave, com multa de R$195,23, além de 5 pontos na carteira do condutor do veículo. E o uso do telefone celular, enquanto a pessoa dirige, aparece na terceira posição, com 16.042 registros. A conduta também é gravíssima e soma multa de R$293,47, além de 7 pontos na carteira. E avançar no sinal vermelho no semáforo somou 9.069 multas em agosto, e essa infração também é considerada gravíssima. E caso você levou alguma multa e não concordar com a multa que você recebeu na sua casa, calma, tem como recorrer. Uma das opções é você procurar o aplicativo do próprio DETRAN, Departamento de Trânsito, ou então o aplicativo da Carteira Nacional de Habilitação. Para recorrer de algum tipo de incoerência que você encontrar na multa registrada, como um erro de placa, ou caso você não concorde com a autuação recebida. E caso você não tenha uma resposta pelo aplicativo, ou pelo Departamento de Trânsito, você ainda pode recorrer na Junta Administrativa de Recursos e Infrações, Goiás, que é a JARE. Os prazos, o endereço e as informações sobre os órgãos estão disponíveis no, na própria notificação que o proprietário recebe na casa junto com a multa.
1: E sobre o assunto que vimos agora, o Jornal da Lesp foi ouvir um especialista, o coordenador da Comissão de Direito do Trânsito da OAB de São Paulo, Antônio Júnior Dias, conversou com a gente. Vamos ouvir.
4: O número de 195 mil multas no estado de São Paulo em um único mês demonstra que os motoristas aqui no estado estão um pouco mais imprudentes, estão cometendo mais infrações e às vezes até repetindo as infrações. As infrações de falta de licenciamento hoje em dia, elas podem ser dadas através de radares inteligentes. Ou seja, se o motorista sai com um veículo que não está registrado e passa por um radar inteligente, ele vai ter essa infração. E também as multas por falta de cinto de segurança e avanço de sinal vermelho são dadas através de sistemas metrológicos, ou seja, através de radares que verificam essa situação. Hoje nós temos radares inteligentes que conseguem também verificar a falta do cinto de segurança através da inteligência artificial. O aumento significativo de infrações está combinado também com maior número de fiscalização, mas também, infelizmente, está ligado ao quê? Ao motorista que está sendo infrator. Aquele que deixa, que esquece de usar o cinto de segurança, aquele infrator que esquece de dar seta quando vai fazer uma conversão. Então, nós temos uma fiscalização um pouco maior através de radares inteligentes, mas também nós temos fiscalização através dos agentes da mobilidade urbana. Esses agentes, que são os marronzinhos, eles verificam ali a falta de algum... a infração cometida pelo motorista e aplica essa multa. Então, nós temos uma combinação dos dois. Os infratores estão aumentando, mas também a fiscalização está mais dura. Entre as infrações mais registradas, a maior preocupação é aquela da pessoa que usa o celular enquanto dirige. Porque quando você desvia, nem que seja por um segundo,

0: É a repórter Fernanda Camargo. Boa noite, Fê. Como vão funcionar os serviços públicos neste feriado? Boa noite, mais uma vez. Estamos com um probleminha no áudio da Fernanda Camargo e daqui a pouco a gente vai trazer estas informações para você que está acompanhando aqui o Jornal da Alesp. A Caixa Econômica Federal passou a oferecer aos clientes, pessoa física, a possibilidade de parcelar transferências e pagamentos feitos por Pix. A nova opção está disponível no aplicativo da Caixa e funciona por meio da contratação de uma linha de crédito no momento da transação. Para os clientes que tiverem limite aprovado, os valores podem variar de R$ 300 a R$ 50 mil, com prazo de pagamento de até 12 meses. As taxas de juros variam de acordo com o relacionamento do cliente com o banco. Antes de confirmar a operação, o usuário poderá consultar no aplicativo o valor das parcelas, a taxa de juros, o custo efetivo total, o CET e o IOF. Mesmo com parcelamento, o recebedor recebe o valor integral do Pix de forma instantânea. Já quem faz o pagamento assume o compromisso de quitar o crédito de forma parcelada. A contratação está sujeita à análise de risco e à existência de limite disponível. Para utilizar a nova funcionalidade, é necessário atualizar o aplicativo da Caixa para a versão mais recente. A instituição também orienta os clientes a manter os dados cadastrais atualizados. A liberação do recurso depende dos critérios de crédito e da análise de risco do banco. A Caixa alerta que o cliente deve avaliar as condições da operação e o impacto das parcelas no orçamento antes de contratar o crédito. E agora vamos para mais um intervalo e voltamos já já com o Jornal da Alesp, trazendo para você outras informações do estado de São Paulo, do Brasil e do mundo.
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4: 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O engajamento, eu digo, dos diferentes atores da sociedade para o desenvolvimento da matemática, da estatística, da computação no país. Então, a gente pensou bastante na questão dos papéis que essas áreas estão cumprindo. Todo mundo usa inteligência artificial o tempo inteiro hoje.

0: seus aplicativos, nos seus programas, na sua vida, quando você vai chegar em casa, quando você vai ter acesso ao seu clube, seja lá o que for, certo? E a formação matemática da sociedade é uma questão importante. O engajamento, quando a gente diz, é que a gente precisa que todos os atores, então a sociedade civil, governo, nós da universidade, todo mundo entenda a importância da matemática, justamente para a gente tomar boas decisões e para a gente formar a futura geração das nossas crianças, dos nossos jovens, que vão ser no nosso lugar daqui para frente. Acho que essa é a palavra-chave.
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4: Estamos de volta com mais um bloco do Jornal da Lesp. Das 175 praias monitoradas pela Companhia Ambiental do Estado de São Paulo, a CETESB, 144 estão próprias para banho neste feriado prolongado de 7 de setembro. A Natália Campos tem as informações. Boa noite, Natália.
5: Boa noite, Arnaldo. Boa noite para todo mundo que está acompanhando a gente. É isso mesmo. Esse número representa um pouco mais de 82% de todas as praias monitoradas pela CETESB. As outras 31 praias, cerca de 17% do total, foram consideradas impróprias e devem ser evitadas pelos banhistas. No litoral norte, 83 de 98 praias estão próprias para banho. Entre elas estão Itamambuca, que fica em Ubatuba, Martim de Sá, em Caraguatatuba, e Sino, em Ilhabela. Já as outras 15 praias da região foram consideradas impróprias. Descendo um pouco, lá na Baixada Santista, 56 dos 72 locais avaliados estão adequados para banho, o que equivale a 77%. Entre os locais próprios estão a Enseada em Daiá, que fica em Bertioga, Iporanga, no Guarujá, e a Praia da Divisa, em São Vicente. Ainda no litoral sul, há 5 praias monitoradas distribuídas entre os municípios de Iguá e Ilha Comprida estão próprias para banho. E para entender um pouco mais, essa classificação é feita a partir de análises em laboratório que verificam a presença de bactérias que podem indicar a contaminação fecal. Mas a CETESB faz um alerta. Como a previsão para esse feriado prolongado é de chuva no litoral, a recomendação é aguardar 24 horas para entrar no mar após as chuvas intensas. Isso porque a água pode carregar esgoto, lixo e outros contaminantes. Então, fica a dica, para quem quiser curtir aí esse feriadão, fica ligado nas sinalizações. Nas praias que são monitoradas pela CETESB, a bandeira verde indica que as condições estão adequadas para banho. Já as bandeiras vermelhas sinalizam que elas estão impróprias. Volto com você, Ronaldo.
4: Valeu, Nath. Muito obrigado pelas informações. É importante que a população se conscientize sobre a condição, ou melhor, as condições de balneabilidade das praias aqui do estado de São Paulo, uma vez que nós temos em vista aí o feriado prolongado. Muita gente quer aproveitar e, é claro, se o tempo ajudar, vai curtir uma praia, mas pelo menos com segurança. E falando nas condições climáticas, a previsão do tempo no feriado é de chuva e mínima em 11 graus na segunda-feira. Isso porque uma frente fria vinda do Rio Grande do Sul muda o tempo no estado de São Paulo a partir de hoje e deve deixar o feriado de 7 de setembro com frio e com chuva em todo o território no estado e em estado de alerta ou atenção, segundo as informações da Defesa Civil. A instabilidade se concentra na faixa leste do estado, com risco de transtornos, e as temperaturas caem entre segunda e quarta-feira, quando os termômetros podem marcar 11 graus na capital, entre 7 e 8 graus no interior e por volta de 5 graus na Serra da Mantiqueira e na região de São José dos Campos. Com a passagem da frente fria, há a previsão de pancadas de chuvas que devem somar altos acumulados de chuva ao longo do fim de semana. O acumulado pode ficar entre 70 e 100 milímetros, principalmente no litoral e na região metropolitana de São Paulo. No Vale do Ribeira, a previsão indica risco de alagamentos e enchentes no domingo, com possibilidade de transbordamento do Rio Ribeira. O porta-voz da Defesa Civil, o capitão Maxwell Souza, enviou um vídeo com as recomendações para o feriado. Vamos ver.
6: A Defesa Civil do Estado de São Paulo emitiu um alerta para mais uma mudança no tempo. Agora, para este feriado de 7 de setembro. Entre sábado, dia 5, e segunda, dia 7, nós teremos a passagem de uma frente fria pelo Estado de São Paulo. Essa nova frente fria vai mudar o tempo e trazer chuva para cá e também queda nas temperaturas. A região do interior do estado Os acumulados de chuva ficarão entre 50 e 70 milímetros. Já para a Grande São Paulo, capital, litoral e os municípios que fazem divisa com o Paraná, os acumulados podem ficar entre 70 e 100 milímetros, o que é um volume bem expressivo, considerando que nós estamos no inverno e nessa época não era para estar chovendo tanto assim. Já no domingo, as temperaturas caem a partir do domingo. As mínimas podem ficar entre 11 e 12 graus na capital e as máximas não passam dos 20 graus. Olha, para quem for para o litoral, atenção redobrada. Podemos ter agitação marítima e ondas de até 3 metros. Por isso, não entre no mar durante o fim de semana. Evite a prática de atividades náuticas. Durante os temporais, afaste-se de árvores e de estruturas de metal, como postes e antenas. Elas podem cair sobre você. Não entre em ruas alagadas. Seu carro pode acabar preso. Lembre-se do que a gente sempre fala. 15 centímetros de água na altura do tornozelo pode arrastar um adulto. E 30 centímetros de água na altura da roda pode arrastar um automóvel. Se você estiver em emergência, ligue para a Defesa Civil pelo número 199 ou para o Corpo de Bombeiros pelo número 193. Nós estaremos de prontidão durante todo o feriado para atender você. E, claro, para acompanhar as atualizações dos nossos alertas, nos sigam nas redes sociais por meio do @DefesaCivilSP.
4: Agora vamos conferir o que abre e o que fecha no feriado de 7 de setembro. Os serviços públicos estaduais terão alterações no esquema de funcionamento e quem tem as informações é a repórter Fernanda Camargo. Agora sim, restabelecido o contato. Antes nós tivemos um pequeno probleminha no áudio da Fernanda e agora ela vai trazer para a gente as informações. Boa noite, Fê, mais uma vez.
7: Oi, Ronaldo, boa noite a você e a todos. Agora tudo certo para a gente poder falar sobre o feriado da Independência. Desta vez, o feriado cai na segunda-feira, certo? Então nós preparamos uma arte para detalhar certinho para o público o que abre, o que fecha e como se programar para curtir os próximos 3 dias de folga. Vamos lá. Na área da saúde, hospitais estaduais, atendimento normal para os casos de urgência e emergência, prontos-socorros, unidades de internação e centros cirúrgicos funcionam normalmente. Doação de sangue da ProSangue, os postos Clínicas e Osasco funcionam das 8 às 16 horas. Poupa tempo, os postos estarão fechados, mas os 3.500 serviços oferecidos pelo programa estarão disponíveis nos canais digitais. Agora vamos falar sobre os transportes. Transportes metropolitanos, CPTM, as linhas 10 Turquesa, 11 Coral, 12 Safira, 13 Jade, terão intervalos semelhantes aos praticados aos domingos. Metrô, as linhas 1 Azul, 2 Verde, 3 Vermelha e 15 Prata funcionam durante toda a madrugada, entre sábado e domingo. Na segunda-feira, a frota será ajustada de acordo com a demanda. A linha 17 Ouro funciona das 9 às 16. A linha 7 Rubi, operação semelhante à do domingo. Linhas 8 Diamante e 9 Esmeralda, trens circulam com a programação de domingo. Linhas 4 Amarela e 5 Lilás também funcionam como a programação de domingo. A Artesp preparou uma operação especial para o feriado no caso dos ônibus intermunicipais. A programação será a mesma dos domingos. O VLT da Baixada Santista e as linhas concedidas de metrô e trem também serão monitoradas. Se houver necessidade de oferta, a demanda será ajustada de acordo com a necessidade. Agora, em outra arte, nós vamos falar sobre o Bom Prato. Os restaurantes do Bom Prato, na segunda-feira, estarão abertas as unidades 25 de março, Brás, Limão, Refeitório, Mauá, São Mateus, Santos 1, Santos 3 e Santos 4. Na terça-feira, dia 8, todas as unidades voltam a funcionar normalmente. Ministério da Fazenda, as unidades de atendimento presencial da Cefaz estarão fechadas. Agências bancárias também estarão fechadas no feriado. E para quem quiser aproveitar um passeio, alguns equipamentos culturais do estado estarão abertas. Nessa última arte, nós vamos mostrar quais são esses museus. Então, Mundo do Circo, Complexo Cultural Oswald de Andrade, Memorial da Resistência de São Paulo, Museu das Culturas Indígenas, Pinacoteca de São Paulo, Luz Contemporânea e Ação estarão abertos. Ronaldo, os demais museus e instituições culturais estarão fechados na segunda-feira, que é o feriado, né? É bastante informação, mas dá para se organizar. Os shoppings, como são privados, funcionam de acordo também com um dia de domingo. Mas para não perder a viagem, vale cada um entrar no site do local onde deseja visitar, onde deseja passear, consultar o horário de atendimento para ver se teve alguma alteração ou não e curtir o feriadão. Ronaldo, é isso.
4: Beleza, muito obrigado, Fernanda, pelas informações. Bom descanso para você e bom feriado.
7: Então, obrigada.
4: É isso que a Fernanda falou sobre a pessoa consultar a programação dos shoppings, dos cinemas e também das repartições públicas para saber como fica o funcionamento. Ela trouxe as informações, são muitas informações, é sempre importante ficar atento ao funcionamento do transporte público e de outras repartições públicas durante o feriado prolongado. E já está tudo pronto para o tradicional desfile cívico-militar de 7 de setembro em São Paulo. O evento acontece na próxima segunda-feira no Sambódromo do Anhembi e celebra os 204 anos da independência do Brasil. E quem está por dentro de tudo que vai acontecer por lá e volta para conversar com a gente ao vivo é o Will Rafael. Will, você tem os detalhes da programação? Então conta para a gente. Mais uma vez, boa noite.
8: Oi, Ronaldo, boa noite novamente para você, boa noite a todos. Estava escutando a Fernanda Camargo falar do abre e fecha, mas olha, se você não tiver compromisso para fazer esse final de semana, principalmente na segunda-feira, 7 de setembro, bora lá para o AMB, para o Sambódromo do AMB, porque vai rolar o desfile cívico de 7 de setembro, comemorando 204 anos da independência do Brasil. Olha, os portões abrem às 9 horas da manhã, mas se você quiser, você pode chegar mais cedo, viu? Pode chegar às 7 horas da manhã e a entrada... Isso é o melhor, viu? É de graça, você não paga nada e pode ver tudo que vai acontecer por lá, viu? Tem muita coisa para você acompanhar, não é pouca não, viu? É muita coisa. Antes do desfile, tem as solenidades oficiais, também o hasteamento de bandeiras e também a execução dos hinos e revista das tropas. Depois, quando começar o desfile, primeiro começa com as escolas, tanto da rede municipal como da rede estadual, associações, entidades culturais e veteranos. Na sequência, é a vez da parada militar com representantes da Marinha, do Exército e da Força Aérea Brasileira, claro, além das forças de segurança. Polícia Militar, Polícia Civil e SAMU também participam desse desfile todo, viu? E também a Guarda Civil Metropolitana. E ainda, para quem vai estar lá no AMB, no Sambódromo, viaturas, a cavalaria e até cães de guerras. Olha que interessante. Então, quem tiver por lá, quem não tiver nada para fazer em casa, e até mesmo quem tiver, dá para dar uma passadinha lá por volta das 9 horas da manhã para acompanhar tudo isso. Agora, quem pretende ir até o AMB, melhor jeito de chegar lá, transporte público, viu, gente? Porque a CET vai interditar algumas ruas ali da região até mesmo para esse desfile. Então, vai de transporte público, tem ônibus que sai ali da estação Tietê, também da estação Armênia, e também dá para ir a pé, viu? Você não anda muito, principalmente dessas estações do metrô. A região vai estar bastante movimentada, então atenção, porque várias ruas vão estar interditadas para você não perder o horário do desfile. Para quem não conseguir ir até o AMB, tem um outro convite para você. A TV Alesp vai transmitir o desfile de 7 de setembro ao vivo, viu? Então você não vai perder nada, você vai poder conferir todos os detalhes, tudo o que acontece nos bastidores, na arquibancada, também cada passagem do desfile cívico pela avenida, você vai poder conferir tudo na tela da TV Alesp, tanto pela TV, também como pelo canal do YouTube. Nossas equipes estarão lá preparando, mostrando tudo para você. olha, com exclusividade, muito legal mesmo, né? E para saber como vai ser tudo isso, a Vanifer Monteiro, a apresentadora do Revista Alesp, preparou uma chamadinha para vocês e a gente vê juntos agora, vamos ver.
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8: Então, atenção, viu, para o recado que eu já te passei, mas anota aí. Segunda-feira, às 9 horas da manhã, começa o desfile e o portão abre às 7 horas da manhã. A entrada é gratuita, você não vai pagar nada e prefira ir de transporte público. Viu, Ronaldo? Volto com você. Ótima pedida para quem vai ficar aqui em São Paulo conferir o desfile cívico ou também assistir pela TV Alesp, que vai mostrar tudo ao vivo.
4: Com certeza, meu amigo, muito obrigado pelas informações. Bom feriado para você, Will Rafael, e fica aí o convite para que você possa assistir aqui pela TV Alesp ou comparecer ao Sambódromo do Anhembi, onde acontece o tradicional desfile da Independência. A transmissão aqui pela TV Alesp a partir das 7 horas, ou melhor, a partir das 9 horas da manhã. Não perca! Maria Leopoldina, imperatriz consorte do Brasil, é considerada como mãe da independência. Sua contribuição foi essencial para pacificar o país e unir força política do movimento. Além dela, outras mulheres romperam paradigmas e marcaram a história.
10: Em 1817, uma jovem arquiduquesa desembarcou no Brasil, mais especificamente no Rio de Janeiro. A intenção era encontrar o seu príncipe, o jovem Dom Pedro I, e estudar sobre suas maiores paixões, as ciências naturais. Mas o destino tinha muito mais à espera de Maria Leopoldina.
11: Ela vem para o Brasil quase que por acaso, né? Ela vem para casar com o futuro rei de Portugal. É que por acaso a corte estava aqui devido às guerras napoleônicas, né? O Dom João vem para cá com a corte e se estabelece aqui e não quer voltar, porque estava mais cômodo continuar aqui no Brasil. Tanto que ele manda mentir para o pai da Leopoldina que em breve a corte voltará para Portugal, mas não havia realmente esse interesse. Ela era naturalista, ela pesquisadora, e ela traz um conjunto de pessoas para tentar descobrir o que é esse Brasil, o que, que é esse país que estava fechado até então para o resto do mundo. E isso já fazia parte de um plano de governabilidade, saber o que existia num país para saber o que podia ser explorado. Já tinha sido explorado ouro, pedras preciosas, etc. Mas o que mais tinha nesse Brasil que ninguém conhecia?
10: Existe um famoso ditado que diz que por trás de um grande homem há uma grande mulher. No caso de Leopoldina, ela nunca permaneceu apenas atrás de Dom Pedro. A imperatriz assumiu parte do protagonismo desde o início dos conflitos com o parlamento português.
11: Em 1820, estoura uma revolução em Portugal que exige o retorno do rei. E nisso permanece, então, o Dom Pedro aqui, a Leopoldina do lado dele, para governar esse Brasil como reino, até então, de Portugal. O primeiro papel da Leopoldina nesse processo é ficar do lado dos brasileiros. Ela convence o Dom Pedro que voltar, ir para Portugal, é uma incógnita, porque o governo português está na mão desse parlamento português e não se sabe o que vai acontecer. Enquanto aqui, vamos dizer assim, eles estavam com a faca e o queijo na mão. Eles detinham o poder no Brasil, então trocar o Brasil por Portugal era trocar o certo pelo incerto. Então ela começa a se articular com o movimento brasileiro na corte, que era adepto ao que Dom Pedro continuasse no Brasil. E isso vai chegar no dia do fico, em abril de 1822, que ele vai romper, ele não vai cumprir as ordens das cortes portuguesas, vai ficar no Brasil.
12: Leopoldina não foi apenas a esposa do imperador. Além de pesquisadora, estudiosa e, claro, princesa da Áustria, a imperatriz era, acima de tudo, uma amante do Brasil. Ela pode ter chegado até aqui pelo casamento, mas ficou e lutou por amor à pátria que ajudou a construir. E se hoje se comemora o dia 7 da Independência, é porque existiu um dia 2 de setembro, em que Maria Leopoldina tomou decisões importantes lá no Rio de Janeiro.
11: Porque, por exemplo, a gente podia se referir a 2 de setembro de 1822, que é quando a dona Leopoldina, como regente, porque o Dom Pedro está vindo para São Paulo, ela assume o Conselho de Estado e é nesse conselho que se resolve pela independência. Então, isso tudo é comunicado ao Dom Pedro, que aí tem a ordem, aí ele age como executivo, né? O deliberativo já tinha sido feito, ele age como executivo com um grito de Ipiranga.
10: Ao longo de todos os conflitos, a ainda muito jovem Leopoldina enfrentou mais uma inimiga, a solidão. Enquanto a independência da nação brasileira não foi reconhecida, a imperatriz perdeu contato com a família na Áustria, que só foi retomado depois do reconhecimento do Brasil como uma nação independente por Portugal. Ao mesmo tempo, o acolhimento dos brasileiros foi capaz de suprir uma parte do vazio deixado pela família.
11: Ela mesma, ela diz que por amor ao Brasil, ela perdeu a dotação que ela teria como rainha de Portugal. Ela opta pelo Brasil. E isso é público porque quando ela está no Rio de Janeiro e o Dom Pedro está aqui em São Paulo, ela manda uma carta para ele que ela diz a respeito das senhoras baianas. Uma comitiva de senhoras veio da Bahia para o Rio de Janeiro para entregar uma carta com abaixo assinado para ela, agradecendo pelo Dom Pedro ter ficado no Brasil, né, pelo dia do fico, e agradecendo a ela por estar ao lado do marido. Então, também tem um reconhecimento a ela em todo momento do processo. E ela abraça realmente essa causa.
10: Apesar de ter se tornado o maior ícone feminino do período, Leopoldina não foi a única mulher a trabalhar pela independência do Brasil. Ao longo dos anos de estudos históricos, outras figuras femininas passaram a se destacar na garantia da soberania da nação brasileira.
11: Lá em 22, no começo de 22, você já tem pessoas morrendo em Salvador por causa da independência. Uma dessas pessoas é uma mulher, a Soror Joana Angélica, que ela impede que soldados portugueses invadam o mosteiro, que ela era responsável, atrás de soldados brasileiros. Então ela já é a primeira mártir dessa independência, é a Joana Angélica. Você tem outras pessoas que vão se envolver nesse processo, como por exemplo a baiana Maria Quitéria Jesus Maria, que vai se vestir de homem para entrar no exército brasileiro para lutar contra os portugueses. Você tem a Maria Filipa, uma mulher meio líder de comunidade, que também vai se voltar com as outras mulheres lá da Bahia contra os portugueses. Você vai ter lutas em vários pontos do Brasil contra os portugueses. E o que o Dom Pedro faz aqui em São Paulo é romper definitivamente, é dar um basta definitivo com as cortes portuguesas, as cortes constitucionais portuguesas.
10: Foi por meio da luta delas e de diversas outras figuras importantes que o Brasil conseguiu definitivamente cortar as amarras que ainda prendiam ao Império Português.
12: E Leopoldina chegou a ver o Brasil verdadeiramente independente?
11: Não do jeito que ela queria. Ela tinha um projeto de Brasil diferente do que ela vai chegar a ver. Ela vai falecer agora, vai fazer 200 anos, 2026, no final de 2026 faz 200 anos do seu falecimento. E ela, na verdade, ela chega a conhecer um Brasil que é um pouco do que a gente conhece hoje. É o Brasil dos conchavos, é o Brasil dos acertos, é o Brasil da amante do imperador conseguindo nomear o bispo de São Paulo e ela não consegue nomear quem ela quer para São Paulo, que tinha sido um religioso que esteve do lado deles durante todo o processo da independência. Ela tinha prometido cargo, ela não consegue colocar. Então ela vê um Brasil muito diferente do que ela tinha sonhado.
4: Muito bem, agora vamos saber o que é destaque nas nossas redes sociais com o Iago de Andrade, que já está por aqui. E aí, Iago, tudo bem? Boa noite.
13: Certo, Ronaldo, beleza?
4: Beleza.
13: Boa noite para você, boa noite para quem nos acompanha. Ronaldo, deixa eu te fazer uma pergunta. Você conhece ali a região do Vale do Paraíba? Ali a região de Aparecida do Norte, tudo
4: pouco,
13: mais e
4: bem
13: tal?
4: Bem pouco, já passei pela estrada.
13: Ó, além de ter algumas cidades muito conhecidas como Aparecida, como a região de Pindamonhangaba ali também, outra pessoa que passou por lá foi Dom Pedro I. A rota de Dom Pedro Pedro, que hoje é um episódio da nossa série sobre a independência nas redes sociais, mostra esse trajeto que Dom Pedro percorreu até chegar aqui em São Paulo e proclamar o famoso grito do independência ou morte. Ele passou por algumas cidades muito conhecidas, vamos ver quais foram?
4: Vamos lá, bora lá.
13: Vamos chamar?
14: Antes do grito do independência ou morte, Dom Pedro I percorreu uma verdadeira rota pelo Vale do Paraíba. E várias cidades que você conhece hoje fizeram parte desse trajeto. Em setembro de 1822, o então príncipe regente passou por cidades como Bananal, São José do Barreiro, Areias, Cachoeira Paulista, Lorena, Guaratinguetá, Aparecida, Pindamonhangaba, Taubaté e Jacareí. Durante o trajeto, ele teve contato com moradores da região e contou com o apoio de homens que se juntaram à sua guarda de honra. Depois de cruzar o Vale do Paraíba, Dom Pedro chegou a São Paulo para resolver algumas questões políticas. E na tarde de 7 de setembro de 1822, às margens do Riacho do Ipiranga, tomou uma decisão que mudaria o rumo do Brasil e entraria para a história: independência ou morte. Mais de 200 anos depois, essa rota continua ajudando a contar a história do Brasil. Siga @AssembleiaSP para mais conteúdos como esse.
13: Muito bacana, né?
4: Muito legal essa curiosidade.
13: Nossas redes sociais, a gente teve lá o especial do 9 de julho, agora também a oportunidade de contar um pouco sobre a independência, e esse vídeo e alguns outros também disponíveis lá no @AssembleiaSP.
4: E o vídeo ficou sensacional.
13: Muito obrigado.
4: Vocês remontaram a história do Dom Pedro.
13: Hoje, com inteligência artificial, essas imagens que conseguem mexer um pouco, a gente ainda consegue retratar momentos históricos aqui do país e também do mundo.
4: É verdade, tudo fica mais fácil. Iago, muito obrigado pela sua participação aqui no Jornal da Lesp. Vamos chamar um intervalo?
13: Vamos!
4: Vamos para mais intervalo!
13: O Jornal da Lesp volta já!
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4: Estamos de volta com o Jornal da Lesp, trazendo para você as principais informações. Agora vamos ver como fica a agenda da Alesp na próxima terça-feira, dia 8 de setembro de 2026.
1: À 1h30 da tarde, o programa Alesp de Portas Abertas recebe alunos da Universidade Católica de Santos. 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Às 14h, no plenário Juscelino Kubitschek, 128ª Sessão Ordinária, Expediente. Também às 14h, no plenário José Bonifácio, Seminário, Construindo uma Agenda Paulista para a Proteção da Fauna. A solicitante é a deputada Marina Elou, do PSB.
4: A Polícia Militar apreendeu mais de 100 quilos de maconha e 240 pés da droga em uma plantação ilegal em Araraquara, no interior de São Paulo. É uma operação da Polícia Civil. Os agentes cumpriram mandados de busca e apreensão contra suspeitos de envolvimento em sorteios ilegais. Confira agora o giro com as notícias policiais.
2: A Polícia Civil deflagrou nesta sexta-feira a Operação Rifa dos Sonhos para investigar um esquema de sorteios ilegais de veículos e dinheiro no interior de São Paulo. Foram cumpridos 12 mandados de busca e apreensão em Piracicaba, Santa Bárbara do Oeste, Americana e Limeira. Os suspeitos divulgavam as rifas pelas redes sociais e por sites próprios, sem autorização da Secretaria de Prêmios e Apostas do Ministério da Fazenda. Segundo a investigação, os responsáveis utilizavam resultados da Loteria Federal para dar aparência de legalidade aos sorteios. A polícia também apura possível lavagem de dinheiro, já que o patrimônio dos investigados seria incompatível com as rendas declaradas. Durante a operação, foram apreendidos veículos, celulares e equipamentos de informática, que serão periciados. A Polícia Militar apreendeu mais de 100 quilos de maconha e 240 pés da droga em uma plantação ilegal em Araraquara, no interior de São Paulo. Policiais da Força Tática chegaram ao local após receberem uma denúncia sobre uma plantação ilegal. O suspeito, de 36 anos, foi preso em flagrante. Ele até tentou fugir, mas foi detido pelos policiais. Em dois endereços ligados a ele, os policiais encontraram plantas, mudas, sementes, fertilizantes, materiais usados no cultivo e porções de maconha já embaladas. Também foi apreendida uma máquina agrícola utilizada no plantio. O caso foi apresentado na delegacia seccional e registrado como tráfico de drogas. O homem permanece à disposição da justiça.
4: Em 2026, os veículos fabricados em 1996 chegam à marca dos 30 anos e já podem ser reconhecidos como modelos de coleção. Mas para conquistar a cobiçada placa preta, não basta apenas o tempo de fabricação. O veículo precisa passar por uma vistoria rigorosa que comprova pelo menos 80% de originalidade. Ao que nós vamos ver agora na reportagem da Fernanda Camargo.
3: Tem carro que chega aos 30 anos e ganha até um novo status. Em 2026, os veículos fabricados em 1996 entram na faixa dos trintões e podem até se tornar veículos de coleção. Mas só a idade não garante a placa preta.
5: Na legislação que define o que é um veículo de coleção, é um carro que tem mais de 30 anos ou mais e preserva as características originais. Assim é que você consegue receber o licenciamento especial.
3: A avaliação soma 100 pontos e, para ser aprovado, o veículo precisa atingir pelo menos 80%.
5: Nessa vistoria, diversos itens são verificados numa planilha com 100 pontos possíveis. Então, se você alcançar 80% desses pontos, você tem, ok, 80% das características originais e está apto a receber a placa de veículo de coleção, o certificado de veículo de coleção, e emplacar com esse licenciamento especial, que agora é a placa de fundo preto.
3: Mas o que essa pontuação significa na prática? Fábio coloca dois carros lado a lado. Um que já tem placa preta e o outro que não tem. E mostra no detalhe.
6: Aqui nós temos um Fusca 1968 no padrão original. Então ele conserva os frisos cromados, a pintura original, a tapeçaria original, a mecânica certinha. Então foi um carro aprovado com cerca de 90% da originalidade. Então foi apto a receber a placa preta. Aqui é um exemplo de um carro que não pode receber a placa preta. Poderia receber a placa de coleção de veículo modificado. Nós temos aqui uma Volkswagen Brasília que tem modificação da altura de suspensão, de rodas, equipada com teto solar, diversos acessórios e equipamentos que tiram a originalidade, o valor histórico como original, mas não deixa de ser um veículo de coleção.
3: E se por fora a originalidade já chama a atenção, a avaliação vai muito além do visual. Mecânica, funilaria, emissão de gases poluentes e até os ruídos entram nessa conta, tudo levando em consideração a tecnologia e o período em que o carro foi fabricado.
6: Então, toda intervenção que você for fazer, por isso que eu falo que tem que ter estudo, né? Vamos pintar ele da cor original que tinha naquela época. Ah, essa pintura metálica não existia, por exemplo. Ou o pneu não era radial, ou a roda era desse formato, a calota era desse desenho.
3: Para conseguir a placa preta, o proprietário precisa buscar uma entidade credenciada pela Senatran para fazer a vistoria e conseguir a certificação.
7: Se essa vistoria atestar que ele é um veículo de coleção original, aí vai sair para ele, vai ser emitido para ele um certificado de veículo de coleção.
3: Passou pela avaliação e conseguiu o certificado de veículo de coleção? Aí começa a etapa junto ao Detran.
7: Com esse certificado em mãos, aí sim ele vai solicitar no Detran e ele pode fazer isso presencialmente, uma das unidades do Detran, ou também através do portal, caso ele esteja comprando esse veículo e queira fazer a transferência para o nome dele já com essa alteração. Ele paga um valor referente a uma nova emissão de documento, são aproximadamente R$295, e aí vai sair um novo documento com a espécie coleção para esse veículo. Com esse novo documento, ele pode ir até uma estampadora e aí a substituição da placa é efetuada.
3: E a procura pelo reconhecimento como veículo de coleção cresceu no estado de São Paulo. De janeiro a agosto de 2025, o Detran São Paulo emitiu 6.920 autorizações prévias. No mesmo período deste ano, foram 10.774, um aumento de quase 56%. Atualmente, o estado de São Paulo tem uma frota de 82.357 veículos de coleção.
6: Eu falo que o carro antigo é como se fosse uma obra de arte, né? E é gozado, né? A placa preta já daqui a pouco está completando também 30 anos, né? Porque foi de 98. Então, os carros lá em 98 poderiam ter a placa preta, hoje já são carros de quase 60 anos, aqueles carros que tinham 30. Então, é muito bacana a placa preta, porque é uma preservação histórica para as próximas gerações.
4: E o Jornal da Lesp fica por aqui. Lembrando que na próxima segunda-feira tem o desfile da Independência com transmissão ao vivo aqui pela TV Lesp. Você fica agora com imagens dos desfiles dos anos anteriores aqui para a gente encerrar esta edição do Jornal da Lesp. Obrigado pela audiência, boa noite, bom final de semana.
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1: No Alesp Conexão desta semana, recebemos o diretor do Instituto de Matemática, Estatística e Ciência da Computação da USP, Roberto Marcondes César Júnior. Falamos sobre matemática, ciência e tecnologia. Roberto, qual o destaque da nossa conversa, na sua opinião?
5: Eu acho que o destaque importante é a questão do engajamento, foi algo que voltou várias vezes na nossa conversa. O engajamento, eu digo, dos diferentes atores da sociedade para o desenvolvimento da matemática, da estatística, da computação no país. Então a gente pensou bastante na questão dos papéis que essas áreas estão cumprindo. Todo mundo usa inteligência artificial o tempo inteiro hoje nos seus aplicativos, nos seus programas, na sua vida, quando você vai chegar em casa, quando você vai ter acesso ao seu clube, seja lá o que for, certo? E a formação matemática da sociedade é uma questão importante. O engajamento, quando a gente diz, é que a gente precisa que todos os atores, então a sociedade civil, governo, nós da universidade, todo mundo entenda a importância da matemática, justamente para a gente tomar boas decisões e para a gente formar a futura geração das nossas crianças, dos nossos jovens, que vão ser no nosso lugar daqui para frente. Acho que essa é a palavra-chave.
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